0: Isto enfatizou uma transição suave e diálogo com as áreas afetadas, visando implementação completa em 2028. A medida afetará os setores de bebidas alcoólicas, refrigerantes, fumo, apostas, veículos, aeronaves, embarcações e minerais. E o ICE prendeu mais de 10 mil imigrantes em 5 dias, dobrando as detenções diárias. A orientação veio da Casa Branca, visando 2 mil prisões por dia. A operação gerou temor entre comunidades imigrantes, especialmente após decisões da Suprema Corte que facilitam deportações. As informações são do jornal The New York Times. No horário de Brasília, 9:02.
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0: 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As notícias do governo federal que movimentaram o país no dia de hoje.
1: Olá, boa noite.
2: Boa noite para você que nos acompanha em todo o país.
1: Quinta-feira, 2 de julho de 2026.
2: Vamos ao destaque do dia: investimento em infraestrutura.
1: Ferrovia Transnordestina vai receber mais 600 milhões de reais para acelerar as obras.
2: Hoje, no Ceará, foram entregues mais 101 quilômetros de trilhos e novos vagões para o transporte de grãos e fertilizantes.
1: Presidente Lula destaca a importância da ferrovia que vai ligar o Piauí ao porto de Pecém, atravessando 53 municípios nordestinos.
3: Essa é uma estrada de ferro vital para a perspectiva de desenvolvimento dessa região.
2: E ainda, integração do São Francisco.
1: Inaugurado o túnel Major Salles, que vai levar a água da Paraíba ao Rio Grande do Norte. Pablo Mundim.
4: Com 6,5 quilômetros de extensão, a estrutura recebeu investimentos de mais de 85 milhões de reais e terá capacidade para transportar até 20 metros cúbicos de água por segundo.
2: E hoje nós vamos falar sobre a relação entre o Bolsa Família e a saúde dos beneficiários.
1: Pesquisa aponta que menos bebês nascem abaixo do peso e também menor risco de morte por causa relacionadas à gravidez e ao parto. Luana Karen.
5: O risco de morte por doenças cardiovasculares diminuiu 4% entre beneficiários do Bolsa Família. As hospitalizações por abuso de álcool e outras drogas caem 17%.
2: Na apresentação da Voz do Brasil, Mariana Jungmann e Luciano Seixas.
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2: Entregas na saúde e na educação.
1: Em Juazeiro do Norte, no Ceará, ônibus escolares e unidades odontológicas móveis estão sendo destinadas a municípios do estado.
2: O repórter Nazi Brum tem os detalhes ao vivo aqui no estúdio da Voz do Brasil. Boa noite, Nazi.
6: Olá, boa noite, Luciano, Mariano, ouvintes da Voz do Brasil. Olha, são 40 novos ônibus escolares que vão para o transporte escolar em 40 municípios do estado. Um investimento de 18 milhões de reais por meio do novo programa de aceleração do crescimento Novo PAC. Os veículos contam com equipamentos de segurança e todos possuem ar-condicionado, o que dá mais conforto para as crianças. No total, o governo do Brasil prevê a entrega de 1.500 ônibus escolares em todo o país no programa de renovação de frota. Já na área da saúde, o Ceará está recebendo 29 unidades odontológicas móveis que vão fornecer atendimento em áreas remotas ou de difícil acesso. Essas unidades realizam procedimentos clínicos, ações de prevenção e promoção da saúde bucal, ampliando o acesso à população aos serviços do Sistema Único de Saúde. E o presidente Lula participa daqui a pouco dessas entregas lá em Juazeiro do Norte. Mariana e Luciano.
1: Obrigada, Nazi Brum, pelas informações ao vivo aqui na Voz do Brasil.
2: Uma obra estratégica que promete reduzir custos no transporte e aumentar a competitividade do Brasil.
1: Também lá no Ceará, o presidente Lula entregou hoje mais 100 quilômetros da ferrovia transnordestina.
2: Quando pronta, ela vai transportar mais de 30 milhões de toneladas de cargas por ano, integrando o Nordeste aos principais corredores logísticos do país.
7: A bordo de um trem, o presidente Lula visitou as obras da Transnordestina no Ceará e entregou mais 101 quilômetros da ferrovia, no trecho entre Acopiara e Quixeramobim. Também foram entregues 100 novos vagões graneleiros fabricados pela indústria nacional para o transporte de grãos e fertilizantes. Outros 433 ainda serão produzidos. Lula anunciou também

0: setor desse país.
1: Com a entrega dos novos trechos, a ferrovia passa a contar com 777 quilômetros concluídos. Quando finalizada, em 2027, a Transnordestina terá 1.206 quilômetros de extensão, desde o Piauí até o Ceará, atravessando 53 municípios nordestinos e consolidando um novo eixo logístico. Dos 15 bilhões de reais estimados para concluir a obra, a ferrovia recebeu 11 bilhões até maio deste ano. O ministro dos Transportes, Jorge Santoro, lembra que investir em ferrovias é melhorar a vida da população.
2: Ferrovia cria um fenômeno chamado aglomeração. Juntar pessoas, juntar atividades econômicas, juntar equipamentos públicos, reduzindo o custo, aumentando a produtividade, melhorando a vida das pessoas.
1: A Transnordestina terá capacidade para transportar mais de 30 milhões de toneladas de carga por ano, reduzindo o custo com transporte e fortalecendo o escoamento de grãos, fertilizantes, combustíveis, cimento e minério. Reportagem Graziele Bezerra.
3: E hoje o presidente Lula esteve em Luiz Gomes, no Rio Grande do Norte, para inaugurar o túnel Major Salles, uma das obras mais importantes do ramal do Apodi, que vai levar água ao oeste do Rio Grande do Norte e reforçar a segurança hídrica da região.
4: O ramal do Apodi vai beneficiar cerca de 750 mil pessoas em 54 municípios dos estados do Rio Grande do Norte, Paraíba e Ceará.
5: Com 6,5 quilômetros de extensão, o túnel Major Salles vence o trecho mais complexo do ramal do Apodi e faz a ligação entre a Paraíba e o Rio Grande do Norte. A estrutura recebeu investimentos de mais de 85 milhões de reais e terá capacidade para transportar até 20 metros cúbicos de água por segundo. O ramal faz parte do projeto de integração do Rio São Francisco e, quando concluído, vai beneficiar cerca de 750 mil pessoas em 54 municípios do Rio Grande do Norte, Paraíba e Ceará. Uma obra complexa que vai levar água e desenvolvimento para a região, disse o ministro da Integração e do Desenvolvimento Regional, Valdez Góes.
6: O ramal do Apodi foi R$1,5 bilhão. Só o túnel Major Salles foi mais de 80 milhões de reais para fazer. Para a água chegar, matar a sede e produzir emprego e renda.
5: Mais do que uma grande obra de engenharia, o túnel representa esperança para uma região marcada por longos períodos de estiagem. A chegada das águas do Velho Chico significa mais segurança para o abastecimento das cidades, fortalecimento da agricultura e melhores condições de vida para quem convive há décadas com a seca. A ministra da Casa Civil, Miriam Belchior, lembra que foram anos de empenho para realizar o maior projeto hídrico do país.
7: Nós fizemos um número gigantesco de reuniões para resolver problemas. Quantas vezes eu sobrevoei o eixo norte, o eixo leste para ver o andamento das obras. Foram muitos anos para a gente garantir que essas obras estejam hoje beneficiando a população aqui do Rio Grande do Norte.
5: O túnel Major Salles integra o trecho final do ramal do Apodi. Ao todo, o projeto de integração soma 477 quilômetros de canais em dois eixos. Com a obra, 12 milhões de pessoas vão ser beneficiadas em 390 municípios de Pernambuco, Paraíba, Ceará e Rio Grande do Norte. É água para a população do semiárido, mais produção e mais dignidade a quem sempre precisou conviver com a escassez e a fome, disse o presidente Lula.
0: Eu fico imaginando a quantidade de séculos que o povo do semiárido espera água. A seca é um fenômeno da natureza que a gente não briga com a natureza. Mas a fome, por conta da seca, é falta de credibilidade, de caráter de quem governa o país ou os estados.
5: No Rio Grande do Norte, o governo do Brasil também entregou 20 ônibus escolares por meio do novo PAC. Os veículos vão reforçar o transporte de estudantes, principalmente nas áreas rurais. Reportagem Pablo Mundim.
3: As empresas estatais federais brasileiras tiveram lucro de quase 170 bilhões de reais em 2025.
4: Um aumento de 45% em relação ao ano anterior.
3: Mais recursos e também mais investimentos para políticas públicas de apoio ao cidadão.
8: O lucro acumulado em três anos se aproxima dos 484.

0: 4 bilhões de reais. Os dados estão no relatório agregado das empresas estatais de 2025, divulgados nesta quinta-feira pelo Ministério da Gestão. Quase 5% de toda a riqueza produzida no país foi resultado de investimentos das estatais federais. 2025 também marca o crescimento dos investimentos dessas empresas. São 115 bilhões e 900 milhões de reais, um aumento de 115% comparado a 2022. A Conab, por exemplo, executou o maior programa de aquisição de alimentos da história. Foram compradas aproximadamente 88 mil toneladas de alimentos em 2025. E a Petrobras atingiu a maior produção de petróleo desde quando foi criada. De acordo com a secretária de Coordenação e Governança das Empresas Estatais, Elisa Leonel, para além do lucro expressivo e da contribuição com o orçamento do país, o impacto social dessas empresas é bem claro no dia a dia da população brasileira.
1: A Embrapa, com a pesquisa agropecuária, que gera uma segurança alimentar e uma produtividade no campo brasileiro inestimável. As empresas hospitalares, que têm prestado apoio fundamental ao SUS, são cerca de 51 hospitais nas redes hospitalares de empresas estatais federais. E os aeroportos regionais, por exemplo, que a Infraero gere e que são necessários num país de dimensão continental.
0: Outro ponto de destaque é a atuação de estatais como o Serpro, que usa as melhores tecnologias para garantir soberania digital, processando e armazenando em território nacional os dados dos brasileiros. Reportagem Carlos Oliveira.
2: Bolsa Família traz impactos na saúde dos beneficiários.
3: Foi o que mostrou estudos da Fiocruz com organizações parceiras.
2: O risco de morte materna, por exemplo, é 30% menor entre quem é atendido pelo programa.
4: Reduzir a pobreza faz bem para a saúde. A conclusão é de um conjunto de pesquisas da Fiocruz, que analisou os impactos do Bolsa Família na saúde dos beneficiários ao longo dos últimos 10 anos. Os dados foram divulgados em revistas científicas e mostram a relação entre o programa de distribuição de renda e a redução da mortalidade e da incidência de diversos tipos de doenças em populações vulneráveis, como exemplificou o pesquisador da Fiocruz, Maurício Barreto.
5: Desde a mortalidade materna, a mortalidade infantil, a nutrição infantil, a doenças infecciosas como a tuberculose, HIV, AIDS, hanseníase, né? Ficou muito sólido a ideia de que há um efeito positivo do Bolsa Família na saúde da população brasileira.
4: Entre mais de 4 milhões de bebês nascidos vivos, as gestantes beneficiadas pelo Bolsa Família apresentaram uma probabilidade 11% menor de ter bebês com baixo peso. E o risco de morte por causas relacionadas à gravidez e ao parto foi até 31% menor em comparação com aquelas que não recebiam o benefício. Segundo os pesquisadores, o resultado está associado ao maior acesso ao pré-natal e aos serviços de saúde estimulados pelas condicionalidades do programa. Como explica Rafael Osório, secretário de Avaliação, Gestão da Informação e Cadastro Único do Ministério do Desenvolvimento e Assistência Social, Família e Combate à Fome.
6: As gestantes têm que fazer o pré-natal, as nutrizes têm que levar suas crianças recém-nascidas para fazer o acompanhamento do desenvolvimento, a medição do peso e da altura para saber se a criança está se desenvolvendo bem, a vacinação, a condicionalidade, ela traz a família para o serviço.
4: Ainda entre os achados das pesquisas está que o risco de morte por doenças cardiovasculares diminuiu 4% entre beneficiários do Bolsa Família. As hospitalizações por abuso de álcool e outras drogas caem 17%. Já os riscos de desenvolvimento de HIV caem 41%, enquanto a probabilidade de morte pela doença é 39% menor. No caso da tuberculose, beneficiários do Bolsa Família tiveram incidência 41% menor da doença. As pesquisas utilizaram dados do Cadastro Único para programas sociais do governo federal, referentes a cerca de 96 milhões de cidadãos brasileiros, cruzados com informações sobre nascimentos, hospitalizações, notificações de doenças e óbitos. Reportagem Luana Karen.
3: E foi lançada hoje também a terceira edição da Pesquisa Nacional de Saúde 2026.
2: O estudo realizado pelo IBGE e Ministério da Saúde vai investigar o estado de saúde, hábitos de vida e utilização dos serviços de saúde em mais de 140 mil domicílios no país.
3: A edição deste ano traz novidades como a coleta de biomarcadores, como sódio, colesterol, hemoglobina glicada, além de sorologia para chikungunya.
2: A pesquisa começa a ser feita na segunda-feira, dia 6 de julho. E os resultados vão orientar políticas públicas, apoiar a gestão do Sistema Único de Saúde e monitorar metas nacionais na área.
3: Do Brasil segue com ações humanitárias na Venezuela, atingida por terremotos que já causaram a morte de mais de 2.000 pessoas.
2: Um hospital de campanha da Marinha foi montado em La Guaira e equipes brasileiras estão oferecendo atendimento, incluindo internação, módulo pediátrico e estrutura voltada a doenças infecciosas.
3: A capitão de Mar e Guerra, Marisa Martins, fala sobre a estrutura de atendimento.
7: A gente tem uma capacidade agora, nesse momento, de até 20 internações por até 48 horas. Temos uma capacidade de 2 leitos de CTI. Conseguimos fazer em torno de 150 atendimentos por dia. Temos um pequeno centro cirúrgico que a gente consegue fazer pequenos procedimentos. O que a gente está vendo muito nesse momento, desde quando a gente chegou até agora, são os pós-traumas, né? Que não tiveram assistência depois que foram atendidos, primeiro atendimento e foram embora. Então a gente está pegando essa segunda fase, pessoas que já são de doenças crônicas, diabéticos, hipertensos.
2: O governo federal também tem transportado toneladas de insumos em saúde e purificadores de água até a Venezuela.
3: A exportação de produtos de defesa brasileiros ultrapassou US$1,8 bilhão no primeiro semestre do ano.
2: Uma alta de 29% se comparado ao mesmo período de 2025.
3: Os produtos já chegaram a 150 países por meio de 130 empresas exportadoras.
2: Entre os produtos exportados estão aeronaves, armamentos leves, munições e serviços de engenharia.
3: Para o secretário de Produtos de Defesa do Ministério da Defesa, Heraldo Luiz Rodrigues, esse crescimento foi impulsionado por ações de incentivo do governo do Brasil.
8: Nós estamos investindo bastante, não só a defesa, mas todo outros ministérios investem também na aplicação de recursos para desenvolvimento tecnológico das nossas empresas de defesa. Esse desenvolvimento, ele capacita as empresas a terem produtos no estado da arte para poder ser vendido. Então, produtos de defesa com alta qualificação e com boa operacionalidade para uso. Então, isso começa aí um processo de fortalecimento das indústrias.
2: Mais de 64 mil procedimentos médicos e sociais foram realizados pela Força Aérea Brasileira em regiões de difícil acesso na Amazônia.
3: A Operação Excelsior percorreu uma rota estratégica pelo interior do Amazonas e do Pará para levar atendimento especializado e exames.
9: O exercício de campanha de emprego de logística, saúde e intendência operacional, o Excelsior 2026, realizou 64.119 procedimentos médicos e sociais em comunidades de difícil acesso, levando atendimento especializado, exames e suporte à população ribeirinha. A ação foi realizada em parceria com a organização não governamental Voluntários do Sertão e percorreu uma rota estratégica pelo interior da Amazônia, passando pelos municípios de Itacoatiara e Parintins, no estado do Amazonas, e chegando na etapa final em Oriximiná. O brigadeiro médico Alexandre de Araújo Melo, comandante do exercício, traz mais detalhes.
10: Os principais desafios foram as grandes distâncias e dificuldades de acesso na Amazônia, o elevado volume de pacientes, a necessidade de assistência multidisciplinar, a limitada oferta local de exames e procedimentos especializados e a garantia da continuidade do cuidado. Esses desafios foram superados por meio de planejamento logístico integrado, emprego de estruturas temporárias de atendimento, atuação de equipes multiprofissionais, mobilização de especialistas e equipamentos, utilização de telemedicina e articulação com as redes locais de saúde para encaminhamento e acompanhamento dos casos mais complexos.
9: Para atender essas comunidades, a FAB mobilizou um hospital de campanha e uma estrutura de apoio logístico capaz de transportar equipamentos, medicamentos e profissionais de saúde para a região. Balsas da Comissão de Aeroportos da Região Amazônica foram utilizadas no transporte de materiais, enquanto equipes de apoio garantiram a montagem e o funcionamento da estrutura. Além do atendimento médico, a operação contou com ações de acolhimento social e assistência religiosa, oferecendo apoio aos moradores e também às equipes envolvidas na missão. Reportagem Gabriel Pinheiro.
2: Já está em funcionamento a plataforma informa.br para facilitar o acesso a informações públicas do Poder Executivo Federal.
3: Criada pela Controladoria Geral da União, a ferramenta utiliza inteligência artificial para localizar dados disponíveis em diferentes portais do governo e assim apresentar os resultados em um único ambiente.
2: Pelo informa.br, o cidadão pode pesquisar informações sobre áreas como saúde, educação, transporte, segurança e benefícios sociais.
3: Caso o conteúdo não esteja disponível, também é possível registrar e acompanhar pedidos diretamente pelo sistema.
2: Saiba mais sobre a nova plataforma em informabr.cgu.gov.br.
3: Uma nova língua de forma gratuita e direto pelo celular ou computador já é uma realidade para muitos brasileiros que utilizam o Mac Idiomas.
2: A plataforma ultrapassou as 560 mil matrículas em todo o país.
3: O programa do Ministério da Educação agora vai ser integrado ao programa Idiomas Sem Fronteiras para ampliar o acesso dos estudantes.
11: O MEC Idiomas ultrapassou a marca de 564 mil matrículas ativas em todo o país. A plataforma gratuita do Ministério da Educação oferece cursos de inglês e espanhol em formato online, com aulas que vão do nível básico ao nível avançado e podem ser acessadas pelo portal ou aplicativo. Do total de matrículas, mais de 426 mil são para cursos de inglês e cerca de 138 mil para espanhol. Os estudantes têm acesso a teste de proficiência, trilhas de aprendizagem, exercícios, recursos de inteligência artificial para praticar conversação e comunidades de estudo. A plataforma vai ser integrada ao programa Idiomas Sem Fronteiras, fortalecendo a Política Nacional de Ensino de Línguas. A iniciativa busca ampliar o acesso gratuito ao aprendizado de idiomas, melhorar a proficiência dos estudantes e apoiar a formação acadêmica e profissional em todo o país. Para se inscrever, acesse gov.br/MEC. Claudimário Carvalho, para a Voz do Brasil.
2: O aplicativo pode ser baixado pelos sistemas iOS ou Android. Já a plataforma pode ser acessada pelo site mecidiomas.mec.gov.br.
3: E as inscrições para o ProUni, o programa Universidade para Todos, abrem no dia 7 de julho.
2: O programa é destinado a quem procura vaga em instituição de ensino superior privada.
3: Saiba quem pode participar.
12: O Ministério da Educação publicou o edital do processo seletivo do programa Universidade para Todos, o ProUni, para o segundo semestre de 2026. As inscrições são gratuitas e estarão abertas de 7 a 10 de julho, exclusivamente pela internet no endereço acessounico.mec.gov.br. Para se inscrever, é necessário ter completado o ensino médio e ter participado das edições de 2024 ou de 2025 do Exame Nacional do Ensino Médio, o Enem. No exame, o candidato deve ter tirado, no mínimo, 450 pontos na média das 5 provas, sem ter zerado a redação. O edital veda a inscrição para quem declarou ter participado do Enem na condição de treineiro, ou seja, para quem fez o exame apenas para autoavaliação antes mesmo de concluir o ensino médio. Para fins de classificação e pré-seleção no ProUni, será utilizada a edição do Enem em que o estudante conseguiu a melhor média. O resultado da primeira chamada vai ser divulgado no dia 15 de julho no endereço acessounico.mec.gov.br/ProUni. Já a segunda chamada sairá no dia 5 de agosto. Reportagem Júlio César de Oliveira.
2: Mais investimento na educação superior no país.
3: O Ministério da Educação anunciou mais 90 milhões de reais para fortalecer as universidades federais.
2: No total, 70 milhões de reais vão ser destinados às ações de extensão universitária. Os recursos vão ser distribuídos entre 69 universidades federais e poderão financiar atividades que aproximem o ensino da comunidade.
3: Outros 20 milhões de reais vão ser destinados à criação de cuidotecas, espaços de acolhimento para crianças que funcionarão no período noturno.
2: Mais brasileiros no mundo digital.
3: Pesquisa do IBGE revela que no ano passado 95% dos lares brasileiros tinham internet.
2: É o maior percentual da pesquisa, com um aumento de 1,3 ponto percentual em relação ao ano anterior.
3: O crescimento foi mais acelerado nas áreas rurais e a região norte apresentou maior aumento no percentual de domicílios com banda larga fixa. fixa.
2: A conexão discada, aquela feita pela rede de telefone, foi de apenas 0,2% no Brasil.
3: De acordo com o Ministério das Comunicações, pela primeira vez, mais de 90% da população com 10 anos ou mais utilizou a internet.
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3: Fique agora com as notícias do Poder Judiciário e do Congresso Nacional. Boa noite.
2: Boa noite para você, até amanhã.
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15: STF homologa plano de reestruturação da Comissão de Valores Mobiliários.
16: STJ restabelece condenação da banda Aviões do Forró ao pagamento de danos morais por uso não autorizado de música.
15: Para a Justiça do Trabalho, motorista de ônibus não acumula função por atuar também como cobrador.
16: Boa noite, eu sou Marcela Luiz.
15: E eu sou Walter Lima.
16: O Supremo Tribunal Federal homologou o plano emergencial de reestruturação da Comissão de Valores Mobiliários, a CVM, apresentado pela União.
15: A elaboração do plano foi determinada pelo tribunal no âmbito da ação que questiona dispositivos de lei sobre a taxa de fiscalização dos mercados de títulos e valores mobiliários. Marcelo Della Libera.
17: O relator do caso é o ministro Flávio Dino. Em maio, ele determinou que a arrecadação futura da taxa de fiscalização passasse a ser destinada à CVM, observada a desvinculação das receitas da União, e proibiu novas retenções pelo Tesouro Nacional. Na mesma decisão, o ministro também determinou que a União apresentasse dois planos de reestruturação da autarquia. O primeiro, de caráter emergencial, foi este, homologado nesta quinta-feira. O segundo, de médio prazo, deverá ser apresentado em até 90 dias. Na nova versão, a União elevou as metas de julgamento de processos administrativos para o segundo semestre de 2026, apresentou o cronograma para a incorporação de 30 novos servidores aprovados no concurso público nacional unificado e previu a criação de um fórum permanente entre a CVM e o Banco Central para aprimorar a fiscalização de mercados como os de fintechs, tokens e criptoativos, criadas por inovações financeiras.
16: Banda Aviões do Forró terá de indenizar por danos materiais e morais autores da música Pra Lavar.
15: Essa condenação foi restabelecida pelo STJ. Fátima Uchoa.
18: Os autores da música ajuizaram ação por danos materiais e morais, alegando que a obra foi gravada e executada em público sem autorização e que trechos do refrão foram empregados em material publicitário de uma marca de cerveja sem identificação da autoria. O Tribunal de Justiça de Pernambuco manteve apenas a condenação por danos materiais, mas a quarta turma do STJ restabeleceu sentença que concedeu também reparação moral de R$100 mil, avaliando que o uso indevido da música gera dano moral sem necessidade de prova de abalo psicológico, independentemente de eventual valorização ou desvalorização da música com o uso pela banda Aviões do Forró. A relatora foi a ministra Isabel Galotti.
16: Para a Justiça do Trabalho, motorista de ônibus não acumula função por atuar também como cobrador.
15: Esse é o entendimento unânime da Justiça do Trabalho, Mila Amaral.
19: A quinta turma do TST isentou a empresa Aviação Redentor do Rio de Janeiro de pagar adicional ao motorista. Ele trabalhou por 7 anos na empresa e alegou que nos fins de semana, além de dirigir, também fazia o trabalho de cobrador nas folgas dos colegas. Por isso, pedia 30% a mais no salário. O Tribunal Regional do Trabalho do Rio acatou o pedido do motorista, mas o TST reverteu a decisão. Isso porque esse tipo de situação já é um tema de consenso para o tribunal, ou seja, é de entendimento unânime que diz que as funções de motorista e cobrador são complementares e compatíveis.
16: Justiça determina a cassação de chapas por fraude à cota de gênero em município de Rondônia.
15: A ação foi ajuizada
20: pelo Ministério Público Eleitoral, Vanessa Pereira.
21: As decisões do Tribunal Regional Eleitoral de Rondônia confirmaram que houveram fraudes à cota de gênero por parte das legendas do PDT e Agir no município de Pimenta Bueno, em Rondônia, durante as eleições de 2024. O tribunal acolheu os argumentos do MP Eleitoral e reconheceu que os partidos usaram candidaturas femininas fictícias apenas para preencher o percentual mínimo de 30% exigido pela legislação, sem o real propósito de disputa eleitoral. Na decisão, a justiça determinou a anulação dos votos das legendas do PDT e Agir para o cargo de vereador e tornou dirigentes e candidatas inelegíveis por 8 anos.
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22: Uma boa noite.
20: E até amanhã.

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1: Eu sou Paula Groba.
2: E eu sou Humberto Pinheiro.
1: E estes são os destaques de hoje do Jornal do Senado, que começa agora.
2: Senado vota MP de 266 milhões e meio para as cidades atingidas por enchentes em Minas Gerais.
1: Rede de proteção à mulher passa a ter prioridade no recebimento de alimentos.
2: Sancionada lei que inclui Ayrton Senna entre os heróis da pátria.
1: Boa noite.
2: Boa noite.
1: Além de proteção e abrigo, mulheres que escapam da violência doméstica precisam ter acesso à alimentação. E para ajudar nesse acolhimento, uma nova lei garante prioridade no abastecimento de alimentos às casas-abrigo e aos centros de atendimento às vítimas.
2: A norma teve origem em um projeto da senadora Tereza Leitão. Os detalhes com Marcela Cunha.
3: Com a nova lei, a rede de acolhimento a mulheres em situação de violência doméstica e familiar passa a ter prioridade no abastecimento de alimentos distribuídos pelo Sistema Nacional de Segurança Alimentar e Nutricional, o SISAM. A regra vale especialmente para centros de atendimento integral e casas-abrigo previstos na Lei Maria da Penha. A medida também alcança os dependentes das vítimas, como filhos e outras pessoas sob seus cuidados. O texto teve origem na proposta da senadora Tereza Leitão, do PT de Pernambuco, que lembrou que a ideia é reforçar a rede de proteção, garantindo a alimentação durante o período de acolhimento.
4: Destacando que é mais uma forma de garantir apoio, acolhimento às mulheres vítimas de violência. Essa é uma luta grande que precisa ser travada em todas as frentes.
3: Já a relatora, a ex-senadora Augusta Brito, do Ceará, afirmou que a medida ajuda a fortalecer a rede de atendimento para que mulheres em situação de violência tenham condições de deixar o ambiente de agressão com apoio e dignidade. A expectativa é que a prioridade no fornecimento de alimentos ajude a manter em funcionamento os serviços que recebem mulheres e crianças em situação de risco.
1: E a Comissão de Direitos Humanos aprovou um projeto que evita que a indenização paga pelo agressor à vítima de violência doméstica saia do patrimônio comum do casal.
2: Atualmente, a lei já prevê, por exemplo, o ressarcimento ao SUS pelo agressor de possíveis custos de tratamento de saúde da vítima devido às agressões. Repórter Rodrigo Rezende.
5: Quando for definido pela Justiça que um agressor indenize a mulher vítima da agressão e essa for sua esposa, os recursos para o pagamento não poderão ser retirados dos bens em comum do casal. No caso, por exemplo, de um casamento em comunhão de bens. Esse é o objetivo de um projeto aprovado pela Comissão de Direitos Humanos do Senado. A relatora, a senadora Jussara Lima, do PSD do Piauí, apontou que essa é uma questão de justiça. Ela teve seu relatório lido na CDH pela senadora Damaris Alves, do Republicanos do Distrito Federal.
6: Sem essa cautela poderia ocorrer uma distorção evidente. A vítima seria formalmente indenizada, mas na prática parte do valor indenizatório sairia de seu patrimônio.
5: Atualmente a lei já prevê, por exemplo, o ressarcimento ao SUS pelo agressor de possíveis custos de tratamento de saúde da vítima devido às agressões. O projeto será analisado agora pela Comissão de Constituição e Justiça.
1: O episódio envolvendo um pedaço de vidro em um copo de água de uma professora, colocado por alunos de uma escola municipal de São José dos Campos, no interior de São Paulo, reacendeu o debate sobre a segurança dos profissionais da educação.
2: No Senado, a Comissão de Constituição e Justiça aprovou um projeto que endurece as penas para crimes cometidos contra profissionais das áreas de educação e saúde. Os detalhes com o repórter Bruno Lourenço.
7: O projeto de lei eleva o homicídio, lesão corporal grave ou morte contra esses profissionais no exercício de suas funções ao patamar de qualificado e, consequentemente, ao rol dos crimes hediondos. Além disso, aumenta as penas para lesão corporal, ameaça, constrangimento ilegal, desacato e injúria. O relator, senador doutor Irã do Progressista de Roraima, defendeu que o endurecimento penal é pedagógico e urgente para conter o sentimento de desamparo que assola essas categorias essenciais ao desenvolvimento social do país.
8: O aumento dos casos de agressões a trabalhadores da saúde e da educação demonstra que os mecanismos jurídicos e institucionais atualmente disponíveis são insuficientes para assegurar um ambiente de trabalho digno e seguro para esses profissionais.
7: O crime hediondo impede benefícios como anistia, graça ou indulto e torna a progressão de regime prisional muito mais rigorosa.
1: E um grupo de senadores quer agilizar a votação em plenário e antes do recesso do projeto que regulamenta a educação domiciliar no Brasil.
2: A proposta que trata do homeschooling está sob análise no Senado desde 2022 e já mobilizou manifestações favoráveis e contrárias da sociedade. O parecer da relatora é pela aprovação. A repórter Raíssa Abreu conta os detalhes.
9: O senador Eduardo Girão, do Novo do Ceará, um dos que assinou o pedido de urgência, disse que o ensino domiciliar precisa de uma definição, já que muitas famílias que já praticam o chamado homeschooling têm vivido em insegurança jurídica. Em 2019, o STF decidiu que a modalidade não é inconstitucional, mas que precisa ser regulamentada por uma legislação específica.
10: Enquanto a gente não cumpre o nosso papel no Senado, famílias estão sendo aí intimidadas por militantes ideológicos do judiciário, inclusive com até prisão, pedido de prisão, né? Porque essas famílias não estão conseguindo se regulamentar porque o Senado não age.
9: Quem não concorda com a liberação da prática, como o professor Romualdo Portela, teme que as crianças e adolescentes percam o direito ao convívio com a diferença proporcionado pelas escolas.
11: A educação domiciliar é uma privação de direito destas crianças, porque elas não são preparadas para viver num mundo em que necessariamente elas terão que se haver com uma pluralidade de comportamentos, de crenças, de modos de encarar a vida.
9: Eduardo Girão informou que o pedido de urgência está sendo negociado com o presidente do Senado, Davi Alcolumbre.
1: O Senado aprovou hoje a medida provisória que destina 266 milhões e meio de reais para a reconstrução da Zona da Mata Mineira, atingida pelas fortes chuvas de março.
2: Os recursos serão usados na recuperação de moradias e serviços públicos e no pagamento de auxílio a famílias afetadas. A reportagem é de Douglas Castilho.
12: Do valor total, uma parte será aplicada diretamente em ações de resposta e reconstrução de infraestrutura emergencial, como habitações, escolas e unidades de saúde destruídas pelas tempestades, e o restante será convertido em pagamento de uma parcela única de R$7.300 para cerca de 5 mil famílias elegíveis. A votação da MP foi viabilizada após uma rápida articulação do Congresso Nacional, e o presidente do Senado, Davi Alcolumbre, explicou a urgência da análise da matéria.
13: O estado de Minas Gerais, a Zona da Mata Mineira, perderia a possibilidade de utilizar esse crédito para minimizar os danos e os impactos causados pelaquela tragédia natural. Não seria razoável um estado da federação que sofreu com uma tragédia não ter condições de minimizar os danos e os impactos causados por essa tragédia a centenas e milhares de pessoas.
12: Com a aprovação nas duas casas do Congresso, o texto que segue para a promulgação assegura o repasse imediato das verbas que serão alocadas pelo Ministério da Integração.
1: Lei que teve origem num projeto do Senado inscreveu o nome de Ayrton Senna da Silva no livro de heróis e heroínas da pátria.
2: Tricampeão mundial de Fórmula 1, Senna já era patrono do esporte brasileiro e agora passa a integrar o memorial que homenageia brasileiros e brasileiras que marcaram a história do país. Repórter Henrique Nascimento.
14: Ayrton Senna da Silva agora faz parte do livro dos heróis e heroínas da pátria. A lei nasceu de um projeto apresentado no Senado pelo senador astronauta Marcos Pontes, do PL de São Paulo. Tricampeão mundial de Fórmula 1, Senna já é patrono do esporte brasileiro. Para uma geração inteira, ele marcou as manhãs de domingo com vitórias, emoção e a bandeira do Brasil no alto do pódio. Marcos Pontes comemorou a nova lei e lembrou o orgulho que Senna despertava nos brasileiros.
15: Eu sei que pelo menos os mais velhos acordavam no domingo, como eu, para assistir o Ayrton Senna. Não era nem a Fórmula 1, era o Ayrton Senna vencendo, colocando a bandeira do Brasil lá em cima.
14: O senador Nelsinho Trade, do PSD de Mato Grosso do Sul, afirmou que Senna deixou um exemplo de dedicação, ética e fé.
16: Esse é o legado e é o segredo que o Ayrton deixou dentro de mim.
14: O livro dos heróis e heroínas da pátria fica no Panteão da Pátria em Brasília e reúne nomes que marcaram a história do país.
2: Edição de Paulo Groba e trabalhos técnicos de João Lira, o Jornal do Senado fica por aqui. Acompanhe agora as notícias da Câmara dos Deputados. Boa noite.
1: Boa noite e até amanhã.

0: proteção de direitos a plantas desenvolvidas geneticamente.
1: Comissão amplia repasses a municípios e fundos para regiões sul e sudeste.
0: Projeto de lei que equipara misoginia ao racismo vai avançar com urgência.
1: Deputados aprovam medidas de apoio aos exportadores e contra enchentes.
0: Boa noite. Câmara aprova medidas provisórias que destinam recursos para a saúde de policiais, apoio a empresas exportadoras e para recuperação após enchentes em Minas Gerais. A repórter Daniele Lessa acompanhou as votações.
2: O plenário da Câmara aprovou três medidas provisórias que destinam recursos para a saúde de policiais, apoio a empresas exportadoras e para recuperação após enchentes que aconteceram em Minas Gerais no início do ano. Uma das medidas provisórias direciona recursos arrecadados com as empresas de apostas conhecidas como bets para o Fundo para Aparelhamento e Operacionalização das Atividades Fim da Polícia Federal, o FUNAPOL. O repasse dos recursos das bets será gradual: 1% em 2026, 2% em 2027 e 3% a partir de 2028. Além disso, o governo federal fica autorizado a repassar até 200 milhões de reais ao FUNAPOL ainda em 2026, utilizando recursos livres do Tesouro Nacional. Esses recursos poderão ser usados para custear a saúde dos servidores da Polícia Federal, da Polícia Rodoviária Federal e da Polícia Penal Federal. O projeto ainda permite que recursos do FUNAPOL sejam usados para pagamento de retribuição por atividade extraordinária a servidores da Polícia Federal. Segundo o governo, o objetivo é garantir financiamento estável para a segurança pública e promover a valorização e a proteção da saúde dos profissionais. Relator da medida provisória, o deputado Aloísio Mendes, do Republicanos do Maranhão, destacou que os servidores das polícias federais enfrentam riscos elevados, desgaste físico e pressão psicológica, o que justifica as medidas de proteção à saúde e valorização profissional.
3: Fazendo um gesto importante para nossas polícias da União, Polícia Federal, Polícia Rodoviária Federal, Polícia Penal Federal, que prestam um relevante serviço à sociedade e que agora, com a aprovação da SMP agora, terão a sua saúde mais bem cuidada, dos seus familiares, essa profissão que é tão desgastante, que causa tantos prejuízos à saúde dos nossos profissionais.
2: Outra medida provisória aprovada cria novas regras para fortalecer linhas de financiamento do Plano Brasil Soberano para empresas afetadas por instabilidade internacional, razões geopolíticas ou aumento de tarifas comerciais. Os recursos de até 15 bilhões de reais poderão atender exportadoras de bens industriais, produtos agropecuários, pesca, aquicultura, florestas plantadas, recursos minerais e setores industriais relevantes para o comércio exterior. Ao defender a aprovação da MP, a deputada Érica Cocai, do PT do Distrito Federal, falou da importância de investir na indústria nacional como forma de proteger o país de oscilações nos preços internacionais.
4: De crédito de 15 bilhões, que visa desenvolver a indústria nacional, absolutamente fundamental, que visa fazer frente ao que nós estamos vendo com a crise, com a guerra do Irã, para que nós não tenhamos os efeitos deste processo na elevação do próprio combustível, que o Brasil possa se proteger.
2: O plenário também aprovou a medida provisória que destina crédito extraordinário de 266 milhões de reais ao Ministério da Integração e Desenvolvimento Regional para ações de recuperação e apoio financeiro às famílias afetadas pelas enchentes e deslizamentos que atingiram a Zona da Mata de Minas Gerais no início do ano. As três medidas provisórias serão analisadas em seguida pelo Senado. Da Rádio Câmara de Brasília, Daniele Lessa.
5: Luiz Lima, do Novo do Rio de Janeiro, critica os gastos do governo federal com publicidade institucional e afirma que os recursos deveriam ser destinados a áreas prioritárias. Ele afirma que a campanha oficial tem caráter político e não reflete a realidade da população.
0: Para Luiz Lima, as peças publicitárias divulgam informações enganosas sobre temas como segurança pública, combate ao feminicídio e economia. Ele também afirma que o aumento dos preços e a perda de poder de compra contradizem a mensagem divulgada pelo governo.
6: Votação.
5: A Câmara aprovou o aumento cumprimento do prazo de proteção de direitos sobre plantas desenvolvidas geneticamente. O repórter Antônio Vital acompanhou a votação.
6: O plenário da Câmara aprovou o projeto que amplia de 18 para 25 anos os direitos de propriedade sobre sementes e mudas desenvolvidas geneticamente de videiras, árvores frutíferas, árvores florestais, árvores e plantas ornamentais e cana-de-açúcar. A proposta altera a Lei de Proteção de Cultivares, que é o nome que se dá às variedades de plantas desenvolvidas ou selecionadas por meio de técnicas de melhoramento genético. Cultivares apresentam características como resistência a pragas, maior produtividade e adaptação ao clima ou sabor melhor, o que as diferenciam de outras plantas da mesma espécie. A proposta aprovada mantém o prazo de proteção dos direitos de cultivares das demais espécies vegetais em 15 anos. A legislação determina o pagamento de royalties pelos produtores às empresas que desenvolvem os cultivares. Prevê exceções, como no caso do produtor que reserva sementes para uso próprio sem fins comerciais, ou para o pequeno produtor que multiplica as sementes por conta própria e as troca com outros agricultores familiares. O projeto aprovado exclui os produtores de cana-de-açúcar que exploram área de até 150 hectares da obrigação de pagar os royalties. Exclui ainda os pequenos produtores de plantas ornamentais. O relator, deputado Arnaldo Jardim, do Cidadania de São Paulo, diz que as mudanças eliminam distorções que hoje afastam o investimento na produção de novos cultivares, como no caso de florestas de eucaliptos e pinos. Segundo ele, cultivares desse tipo demoram até 20 anos para serem desenvolvidos e o prazo menor de proteção dos direitos desestimula as empresas a desenvolverem novas espécies.
7: Cada vez que você faz o desenvolvimento de uma nova variedade, de um novo cultivar, você tem que ter investimentos em pesquisa. Então é normal que você cobre um royalties por aquilo que é a utilização dos novos cultivares. Qual era o grande desafio? Você ter um justo equilíbrio. Você não poderia ter um período dessa cobrança de royalties muito pequeno, porque não compensaria, e você não poderia ter também esse período muito extenso, porque você restringe o acesso a essas novas variedades.
6: O relator acatou o pedido de deputados do PSOL e do PT e excluiu do pagamento de royalties sobre cultivares os pequenos produtores de plantas ornamentais. Para o deputado Tarcísio Mota, do PSOL do Rio de Janeiro, a medida vai beneficiar mais de 800 mil pessoas. O projeto que amplia de 18 para 25 anos os direitos de propriedade sobre cultivares de videiras, árvores frutíferas, árvores florestais, árvores e plantas ornamentais e cana-de-açúcar seguiu para análise do Senado. Rádio Câmara de Brasília, Antônio Vital.
8: Agricultura.
0: Sérgio Turra, do PP do Rio Grande do Sul, critica o anúncio de mais de R$500 milhões para o Plano Safra, afirmando que os produtores rurais endividados não conseguem acessar o crédito. Ele argumenta que a medida não atende esse público específico.
5: Sérgio Turra defende a proposta de securitização das dívidas rurais, afirmando que a medida é essencial para garantir a sobrevivência dos produtores e da economia gaúcha. Ele também não concorda com a classificação da proposta pelo governo como uma pauta bomba.
0: Santim Roveda, do União do Paraná, cobra mais apoio ao agronegócio e critica o corte de verbas para o Plano Safra. O congressista avalia que a redução das verbas para custeio e seguro rural vai deixar os produtores desprotegidos, especialmente diante de previsões climáticas severas.
5: Santim Roveda cita o Paraná como exemplo de logística, cooperativismo e exportações a ser implementado em outros estados, mas lamenta que o excesso de impostos federais tire a rentabilidade de quem trabalha e gera riqueza no campo e na cidade.
8: Economia.
0: Deputados concordam com representantes de micro e pequenas empresas sobre a atualização geral da tabela do Simples e não apenas dos limites do MEI. A reportagem é de Luiz Cláudio Canuto.
9: Representantes de micro e pequenas empresas criticaram o projeto do governo de atualização dos limites de faturamento do microempreendedor individual, o MEI, e cobraram uma atualização geral da tabela do Simples. A proposta do governo chegou recentemente à Câmara e se soma a outros mais de 30 projetos a respeito do tema. Pelo projeto do governo, o teto do MEI subiria dos atuais R$81 mil para R$110 mil em 2027 e R$140 mil em 2028. O projeto também permite que um MEI contrate até 2 empregados por um salário mínimo ou o piso salarial da categoria. Na Câmara, o tema já é analisado por uma comissão especial, onde o relator, deputado Jorge Guetem, do Republicanos de Santa Catarina, defende uma revisão geral do Simples e não apenas do limite do MEI. O presidente da Frente Parlamentar Mista do Ambiente de Negócios, Mendonça Filho, do PL de Pernambuco, concorda com a atualização da tabela do Simples Nacional para micro e pequenas empresas. A defesa da correção foi reforçada também pela presidente da Comissão Especial sobre o tema, deputada Anne Ortiz, do PP do Rio Grande do Sul. Desde a última atualização dos limites, em 2018, a inflação acumulada pelo IPCA é de 55,4%.
8: Não por conta de um crescimento real, não por conta de um crescimento orgânico, mas sim por um achatamento do teto por conta dessa inflação acumulada.
9: Segundo o relator do projeto sobre o MEI, deputado Jorge Guetem, se o ajuste da tabela se limitar à faixa do microempreendedor, o risco será de distorção do Simples.
10: É uma conta simples fazer. Por que que eu vou estar numa alíquota maior ali como micro e pequena empresa de 180 mil se eu posso estar numa alíquota bem menor, né? Que é o benefício que os MEIs têm, são contemplados, né? Então, elevando a 140.
9: Uma das ideias em debate prevê que o teto dos microempreendedores suba para 140 mil reais. Já o das microempresas subiria de 360 mil para 869 mil reais por ano. E o das empresas de pequeno porte passaria de 4,8 milhões de reais para 8,69 milhões de reais. Da Rádio Câmara de Brasília, Luiz Cláudio Canuto.
5: Maurício Marcon, do PL do Rio Grande do Sul, contesta os dados sobre o desemprego e a inflação anunciados pelo governo. Para ele, o discurso de crescimento econômico desconhece a realidade da população, que sofre com o aumento no preço dos alimentos e dos combustíveis.
0: Segundo a análise de Maurício Marcon, o cenário nacional é oposto ao anunciado, com um déficit acima de 1 trilhão de reais e com a dívida pública superando 80% do PIB, o que prejudica a criação de novas empresas, a geração de empregos e a produção nacional.
5: Doutor Fernando Máximo, do PL de Rondônia, celebra a aprovação pela Câmara de proposta de emenda à Constituição relatada por ele, que garante a imunidade tributária total para templos religiosos e suas entidades, como creches, asilos e orfanatos.
0: Doutor Fernando Máximo explica que a medida, agora sob análise do Senado, isenta de impostos a compra de bens e serviços, com os tributos pagos sendo devolvidos às entidades em 90 dias para reinvestimentos nas entidades de assistência social filantrópicas.
11: Desenvolvimento regional.
5: Comissão especial aprova aumento de repasses para municípios e criação de fundos para Sul e Sudeste. A repórter Noelle Nobre tem os detalhes.
12: Uma comissão especial da Câmara dos Deputados aprovou uma proposta de emenda à Constituição que aumenta o Fundo de Participação dos Municípios, o FPM, e cria fundos específicos para o desenvolvimento das regiões Sul e Sudeste. O parecer aprovado é do deputado Arnaldo Jardim, do Cidadania de São Paulo. A medida eleva de 50 para 53% a parcela da arrecadação federal de impostos que deve ser dividida com estados e municípios. Isso garantirá às prefeituras uma quarta parcela extra de 1% do FPM a ser paga anualmente no mês de março. O relator Arnaldo Jardim acredita que os municípios hoje estão sobrecarregados.
13: A Constituição de 88 dá um sinal, mas a prática acabou se revelando ao contrário. Houve uma reconcentração de recursos na União. E isso não foi acompanhado da divisão de responsabilidades. Todas as novas políticas foram no sentido de repassar responsabilidades aos estados e municípios.
12: Além do reforço para as cidades, a proposta cria fundos constitucionais de financiamento para o Sul e o Sudeste, nos moldes do que já existe para o Norte, o Nordeste e o Centro-Oeste. Cada um desses novos fundos receberá 1% da arrecadação federal para financiar o setor produtivo local. Para evitar um choque nas contas públicas, a implementação será gradual, 0,5% em 2027 e o valor integral em 2028. A estimativa é que em 2028 2028, cada novo fundo regional e o aumento do FPM representem separadamente um aporte de mais de 11 bilhões de reais. Agora, a proposta segue para o plenário da Câmara, como lembrou o presidente da Comissão Especial, deputado Cobalcini, do MDB de Santa Catarina.
14: A gente tem que agora fazer uma construção além daquela que nós construímos aqui na Comissão Especial. Precisamos estender para o Brasil.
12: A proposta que aumenta os repasses para os municípios e cria fundos de desenvolvimento para as regiões Sul e Sudeste precisa ser votada em dois turnos no plenário antes de seguir para a análise do Senado. Da Rádio Câmara de Brasília, Noelle Nobre.
11: Saúde.
0: Soares, do Podemos de São Paulo, faz um apelo pela continuidade dos atendimentos no Hospital e Maternidade São José, de Barra Bonita. Ele alerta que o fechamento do pronto atendimento da unidade pode sobrecarregar outros hospitais e comprometer a assistência na região.
5: Paulo Soares também defende a atualização da tabela do SUS e mais investimentos na rede pública de saúde. Segundo o parlamentar, o financiamento adequado é essencial para garantir o funcionamento dos hospitais filantrópicos e das Santas Casas.
11: Justiça.
0: Deputados aprovaram regime de urgência para o projeto que equipara o ódio às mulheres ao crime de racismo. O repórter Antônio Vital explica.
6: Depois de muito debate em plenário, a Câmara dos Deputados aprovou regime de urgência para o projeto já aprovado pelo Senado que prevê punições para práticas de misoginia, como é chamada a prática de ódio, desprezo ou preconceito contra as mulheres. O projeto inclui o crime de misoginia na mesma lei que já pune com pena de 2 a 5 anos de prisão sem direito à fiança, discriminação ou preconceito de raça, cor, etnia, religião ou procedência nacional. A coordenadora do grupo de trabalho que analisou a proposta, a deputada Tabata Amaral, do PSB de São Paulo, apresentou nova versão para o texto no início de junho, com alterações na proposta aprovada pelos senadores. Ela alterou principalmente a definição de misoginia. Tabata Amaral retirou os termos ódio e aversão previstos no projeto do Senado para caracterizar a misoginia. Na nova versão, misoginia é descrita como a prática, a indução ou a incitação de menosprezo ou discriminação contra a mulher, que promova violência, negue sua igualdade de direitos ou ofenda sua dignidade em razão da condição de mulher. O texto aprovado pelo grupo de trabalho também prevê que o juiz poderá suspender temporariamente conta ou perfil na internet que estimular violência contra a mulher. No plenário, o regime de urgência foi aprovado com 293 votos favoráveis e 158 contrários, depois de muita discussão. Deputados da Frente Parlamentar Evangélica manifestaram preocupação com a possibilidade de pregadores religiosos serem enquadrados no crime de misoginia. Outros deputados disseram que a definição do crime é vaga e pode motivar censura. Foi o que disse a deputada Júlia Zanatta, do PL de Santa Catarina.
15: Ainda temos termos muito vagos que deixam a critério do juiz e isso acaba numa perseguição. Me parece sim que é para perseguição religiosa, para calar opositores, mulher que é bandido na cadeia.
6: O texto do grupo de trabalho também aumenta as penas de calúnia, difamação e injúria quando praticados no contexto de violência familiar e dobra a pena para postagens com incentivo à violência contra a mulher, quando praticados na internet com o fim de obter lucros. A deputada Tabata Amaral, coordenadora do grupo de trabalho, disse que está ouvindo liderança dos partidos para chegar a um texto de consenso. Ela defendeu punição para quem incentiva a violência contra a mulher.
15: A gente vê o número de homicídios no Brasil cair, mas o número de feminicídios aumenta. E nós precisamos dar uma resposta. E essa resposta passa por enfrentar grupos de ódio que estão se articulando, especialmente no submundo da internet. Grupos de ódio que entenderam que você incentivar o estupro, você incentivar a violência, você atacar uma mulher, infelizmente, é uma forma de ganhar dinheiro, é uma forma de viralizar, é uma forma de vender um curso.
6: Com o regime de urgência, o projeto que prevê pena de até 5 anos de prisão para quem praticar o crime de misoginia pode ser votado diretamente no plenário da Câmara, sem passar pelas comissões permanentes da Casa. Da Rádio Câmara de Brasília, Antônio Vital.
11: Relações Exteriores.
5: Alencar Santana, do PT de São Paulo, critica a suposta submissão de políticos brasileiros a interesses estrangeiros, citando uma correspondência oficial de autoridade externa que trata da possibilidade de uma equipe de transição governamental brasileira ser colocada à disposição de outra nação.
0: Alencar Santana afirma que o documento menciona a entrega de riquezas estratégicas e de tecnologias como o PIX. Ele classifica a hipótese como traição à pátria, alerta sobre o risco de interferência externa nas eleições e defende uma postura firme na defesa dos interesses do Brasil.
5: Termina agora o Jornal Câmara dos Deputados, produzido pela Rádio Câmara, com trabalhos técnicos de Wellington Teles e apresentação de Cibele Comanetti e Márcia Aquilissardi. Uma boa noite para você.
0: Boa noite e a Voz do Brasil volta amanhã.
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0: Quinta-feira, 2 de julho de 2026. O presidente Lula criticou a norma da legislação eleitoral que o impede de participar de inaugurações de obras a partir do próximo sábado, 3 meses antes das eleições. Ele classificou a regra como uma papagaiada desgraçada. A declaração foi feita durante a inauguração do túnel Major Salles, obra que integra o projeto de transposição do Rio São Francisco e levará água ao Rio Grande do Norte. A medida impõe restrições previstas em lei que limitam a publicidade institucional durante o período que antecede o pleito. O objetivo é garantir a igualdade na disputa e evitar o uso da administração pública para promover candidatos. A Justiça de Alagoas retirou o ex-prefeito de Maceió, João Henrique Caldas, do PSDB, da ação popular que apura os investimentos do Instituto de Previdência do município em letras financeiras do Banco Master. A medida judicial foi protocolada pelo senador Renan Calheiros, do MDB. A ação, que investiga aportes de R$117 milhões, sem análise de riscos, continua contra os demais réus. O TikTok chegou a um acordo com um adolescente de 15 anos da Flórida, nos Estados Unidos, que acusava a rede social de causar vício, evitando um julgamento agendado para o dia 27 de julho. O caso é parte de um debate maior sobre a responsabilidade das redes em relação à saúde mental dos usuários menores de idade. A Meta e o Snapchat ainda enfrentam acusações no caso. O TikTok já havia resolvido um caso similar anteriormente. No horário de Brasília, 10h05.
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0: Desejando mais uma vez uma ótima noite para você que acompanha o CBN Noite Total desde mais cedo pelas plataformas digitais da CBN. Boa noite para você também que está chegando agora também pelo radinho. Bem-vinda, bem-vindo a mais uma edição do CBN Noite Total. Hoje é quinta-feira, 2 de julho de 2026. Tânia Morales segue de férias, estará de volta aqui à programação na semana que vem. E nós vamos juntos até a meia-noite, no ar agora no seu rádio em todo o Brasil e nas plataformas digitais da CBN, nosso site, aplicativo, Globoplay, YouTube. Você participa pelo link Fale com o Âncora do site cbn.globo.com, pelo chat da transmissão no youtube.com/CBN e também pelo WhatsApp, que é o 11 99911-9981. Já estão com a gente o Watson Araújo, Cláudio André, Tadeu, que nos ouve em Campinas. O Edgardo nos ouve em Chuí, no Uruguai, fronteira com o Brasil. Mandou um abraço para você também. Bom ter você na nossa audiência. O Urailson, de Itaporanga, São Paulo. Rogério Oliveira Passarinho, Janaína Vanessa. Obrigada a todo mundo que está com a gente. Vai mandando sua participação que a gente vai registrando aqui ao longo do programa. São 10h07, vamos aos destaques do nosso noticiário de hoje. Começando pelos trabalhos dos brasileiros que foram até a Venezuela tentar ajudar nessa tragédia humanitária.

0: mandou uma carta para os Estados Unidos. Fala aí, Samantha Klein.
1: Após a carta de Flávio para a Casa Branca, o presidente Lula criticou o que chama de entreguismo do senador Flávio Bolsonaro aos Estados Unidos. O pré-candidato do PL pediu o adiamento do tarifaço de 25% para depois das eleições. E para Lula, este pedido é mais uma ação de traidor da pátria. O parlamentar ainda defendeu tarifa zero para o etanol, benefícios para operadoras de cartão de crédito e saída do Brasil do Mercosul. Fontes do Planalto analisam que esta pode ser mais uma estratégia de interferência americana nas eleições.
0: Falando no PL, o presidente da sigla, Valdemar Costa Neto, disse que Michele Bolsonaro não vai participar da campanha de Flávio. Quem conta é o Igor Cardim.
2: O presidente do PL, Valdemar Costa Neto, disse que Michele não vai participar da campanha de Flávio Bolsonaro e que ela ainda não decidiu se será ou não candidata ao Senado. Valdemar atribuiu a saída dela do comando do PL Mulher a um problema com Flávio e afirmou que a ex-primeira-dama errou ao repostar um vídeo que sugere a suposta participação de Flávio em uma festa com mulheres promovida por Daniel Vorcaro.
0: A Polícia Federal, olha só, prendeu um líder religioso numa operação mirando a infiltração do jogo do bicho na política, claro que no Rio de Janeiro. Assunto para o Matheus Maciel.
3: A Polícia Federal prendeu o pastor Márcio Pôncio na quinta fase da Operação Unha em Carne, que investiga lavagem de dinheiro e infiltração do jogo do bicho na política. Foram cumpridos mandados contra o bicheiro Adilcinho e o ex-presidente da Alerj, Rodrigo Bacelar, que já estão presos. A PF se baseou em documentos apreendidos com o contraventor, entre eles uma lista que, segundo a Globo News, tinha o nome do ex-governador Cláudio Castro, com anotações de supostos repasses de quase 3 milhões de reais. A defesa de Castro nega as acusações. Marco Antônio Cabral, filho do ex-governador Sérgio Cabral, foi alvo de busca e apreensão.
0: Pastor, hein? Vem de quem a gente menos espera. Olha só. E seguimos aqui nos destaques. Quase metade dos lares do Brasil tem acesso ao streaming. Isa Morena.
4: O uso de streaming avança e já chega a quase metade dos lares do país. O movimento, constatado por uma pesquisa do IBGE, acontece enquanto os brasileiros estão cada vez mais conectados. 9 em cada 10 têm acesso à internet. Entre os idosos, a digitalização avançou quase 30 pontos percentuais em apenas 5 anos. Por outro lado, as crianças de 10 a 13 anos estão com menos celulares, enquanto o telefone fixo se tornou raridade nas residências.
0: Lucas Taveira conta pra gente que o homem que foi morto em uma abordagem policial na capital paulista não tem ligação com um atentado contra o tenente da rota.

0: O homem morto durante uma abordagem policial em Guaianazes, na zona leste da capital paulista, não tem ligação com o atentado contra o tenente Pimentel. O esclarecimento foi feito pela Secretaria de Segurança Pública de São Paulo após a tropa de elite da PM ter averiguado uma denúncia sobre possível participação indireta do suspeito no crime. O policial segue internado em estado grave e apresenta boa resposta ao tratamento.
1: A Receita Federal vai abrir na próxima terça a consulta ao primeiro lote especial de restituição automática do IR. Felipe Igreja.
2: A Receita Federal vai abrir na próxima terça-feira, dia 8 de julho, a consulta ao primeiro lote especial de restituição automática do imposto de renda. Cerca de 4 milhões de contribuintes podem receber o chamado cashback, sem precisar ter entregue a declaração, desde que atendam aos critérios definidos pelo fisco. Cerca de 500 mil deles, no entanto, que não possuem chave PIX cadastrada no CPF, não vão receber os valores de imediato.
1: E vamos a Pernambuco saber sobre um caso de xenofobia no ambiente digital. Javier Vasconcelos.
3: A Justiça de Pernambuco determinou que a Meta suspenda em até 2 dias o perfil no Instagram do influenciador Gabriel Silva, que conta com quase 1 milhão de seguidores. A decisão liminar atende a uma ação civil pública da Defensoria Pública do Estado.
1: No noticiário policial, em Belo Horizonte, a prisão de uma diarista pelo assassinato de um casal de

0: idosos. Bruna Bentes.
1: A Polícia Civil de Minas Gerais prendeu a diarista de 30 anos suspeita de matar um casal de idosos em Belo Horizonte. Ela estava foragida e foi encontrada em um hotel de Itabira, na região central do estado. Agora a investigação segue para apurar se o crime foi planejado e se ela teve ajuda para fugir. Mulher ainda será encaminhada ao sistema penitenciário e passará por audiência de custódia.
0: E a Ana Paula Jalme traz novidades sobre o Cristo Redentor.
2: Quem pretende visitar o Cristo Redentor nos próximos meses vai encontrar mudanças no acesso ao monumento. A partir de agosto, começam as obras de substituição das escadas rolantes do Alto Corcovado. A visitação será mantida, mas com capacidade reduzida e um esquema especial para garantir a acessibilidade.
0: Essas e outras informações você vai acompanhar em todos os detalhes ao longo da programação aqui do CBN Noite Total. Agora são 10 horas, 14 minutos.
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4: A Polícia Civil conseguiu localizar uma adolescente de 14 anos que havia desaparecido com o irmão dela de 1 ano e 8 meses desde o dia 26 de junho. Segundo a corporação, a jovem tinha levado o bebê da casa onde morava em Cariacica, pois sonhava em ser mãe. Os dois foram encontrados em uma casa em Jacaraípe, na Serra, na última terça-feira, dia 30. Os detalhes do caso foram divulgados pela Polícia Civil nesta quinta-feira. De acordo com o chefe da divisão especializada da região metropolitana, o delegado Leonardo Ávila, a menina tinha um desejo pela maternidade, embora seja tão jovem.
5: Essa foi a motivação que ela nos trouxe e nós, durante as investigações, ouvimos diversas pessoas, familiares, ex-namorado, vizinhos, fizemos entrevistas com moradores do local de residência dela, dos locais em que ela poderia ter passado e chegamos à conclusão investigativa ao final de todo o processo, de que de fato não havia outra finalidade que não fosse essa.
4: Ainda de acordo com o delegado, pessoas próximas contaram de um episódio em que a adolescente ficou frustrada após fazer um teste de gravidez com resultado negativo. Uma denúncia levou os agentes até a rua da casa onde a adolescente estava com o irmão. Porém, a localização exata do imóvel só foi possível pela música tocada na residência. Isso porque a jovem enviava áudios pelo WhatsApp para a família. Em um deles, era possível ouvir as mesmas batidas que saíam da casa.
5: Essa família, ela tem uma série de vulnerabilidades sociais, que vão desde abandono parental até a questões relacionadas à afetividade por parte dos pais. Então, essa adolescente já vinha de uma série de vulnerabilidades no campo afetivo emocional.
4: A adolescente foi encaminhada para a Delegacia Especializada do Adolescente em Conflito com a Lei. Após a audiência, o Juizado da Infância e Juventude a liberou da internação, mas a submeteu a um acolhimento institucional para cuidados psicossociais. O bebê foi reintegrado à avó com quem eles já moravam. Reportagem Micaela Mose.
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0: 10:17. O número de mortes na Venezuela após os terremotos da semana passada é de 2.295, segundo o balanço mais recente do governo do país. Os números não foram atualizados nesta quinta-feira. Em meio às buscas, uma boa notícia trouxe esperança. Um homem que ficou soterrado por 8 dias foi resgatado com vida pelos socorristas. Karen Lemos.
6: Socorristas conseguiram resgatar um venezuelano preso há 8 dias sob escombros de um shopping em La Guaira, na Venezuela. Hernan Gil, um vigilante de 43 anos, ficou soterrado na guarita de segurança de um prédio. 100 socorristas de diferentes países trabalharam sem parar por mais de 3 dias para salvá-lo. Ele recebeu hidratação por meio de uma sonda e um tubo foi instalado para fornecer ar enquanto os resgatistas tentavam chegar até ele. Um bombeiro chileno contou à Globo News que câmeras ajudaram na estrutura de salvamento do homem.
7: Primeiro foram as equipes, acho que da Costa Rica e Portugal, que o contataram através do radar, por onde se detecta que há vida. E depois disso, através da voz, e finalmente mantivemos contato através de uma câmera com microfone. Era mais fácil poder se comunicar, monitorá-lo constantemente, de quando ele sentia sede, podia se hidratar. Se colocava a câmera e aí podia ir monitorando o estado, contando para ele um pouco do que estava acontecendo do lado de fora também. Ele contava que tinha o seu filho, que tinha sua esposa lá fora e que, obviamente, queria sair para poder vê-los.
6: A situação segue dramática na Venezuela, com hospitais colapsados e falta de serviços básicos nas regiões afetadas. Bombeiros brasileiros enviados ao país encerraram as buscas em uma das áreas por não terem encontrado sinais de vida. O tenente-coronel Cozendei, da Missão Humanitária Brasileira, se emocionou ao falar das conclusões do trabalho.
8: É uma decisão difícil, mas que a gente tem essa convicção de que, infelizmente, né, as pessoas vieram a óbito e a gente tem que encerrar a operação com muita tristeza, né, porque a gente estava com muita esperança. Isso para nós é muito difícil, né, porque a gente está trabalhando com aquela ânsia, aquela vontade de fazer acontecer e realmente é difícil encerrar a operação.
6: Em meio à tragédia, grupos internacionais e venezuelanos acusam o governo de dificultar a chegada de ajuda nas regiões mais afetadas pelos tremores. Uma reportagem do jornal americano Washington Post citou que voluntários têm enfrentado burocracia, estradas bloqueadas e até pedidos de propinas, além de restrições a jornalistas e alguns grupos. Uma ONG da Alemanha, especializada em missões de resgate, denunciou que o governo da Venezuela negou a entrada da equipe no país. A tragédia causada pelos terremotos levou a presidente interina Delcy Rodríguez a militarizar La Guaira, região mais afetada. Com isso, a entrada ficou limitada, sendo necessário autorização até de quem quer ajudar. Com colaboração de Ana Luísa Bessa, de São Paulo, Karen Lemos.
0: E a missão brasileira na Venezuela continua tentando localizar sobreviventes dos terremotos uma semana depois do desastre. Nessa quinta-feira, bombeiros de Minas Gerais e de São Paulo atuaram em locais onde havia a possibilidade de localizar vítimas sob escombros. Mais de 2.000 mortes foram confirmadas.
9: Uma semana após os terremotos que atingiram a Venezuela, bombeiros de Minas Gerais e São Paulo seguem atuando em locais com possibilidade de localização de sobreviventes. Nessa quinta-feira, os militares mineiros trabalharam em escombros de uma edificação desabada no município de La Guaira, onde havia a possibilidade de encontrar uma vítima ainda viva. Também foram feitas escavações em uma região onde cães farejadores detectaram a existência de um carro soterrado com uma vítima. Nos últimos dias, as equipes brasileiras também ajudaram a retirar corpos de vítimas sob os escombros. Segundo a tenente Jaqueline, do Corpo de Bombeiros de Minas Gerais, a operação é bem arriscada, uma vez que em muitos momentos os profissionais precisam rastejar entre pequenos buracos para acessar as vítimas.
10: O acesso ao local de trabalho ele tem sido bem estreito. É necessário um movimento para conseguir passar pelos obstáculos e acessar a área onde nós estamos avançando em direção ao veículo que foi localizado e onde há expectativa de que tenhamos talvez uma vítima ainda viva. Esse trabalho é um trabalho extremamente desgastante, baixa ventilação.
9: Com o avançar dos dias, as chances de localização de sobreviventes reduzem drasticamente. E segundo os bombeiros, a operação situação vai ficando cada vez mais arriscada. Dessa forma, antes de qualquer tentativa de resgate, os militares avaliam cuidadosamente as condições da estrutura para identificar riscos de novos desabamentos e garantir que a atuação não coloque em perigo as equipes responsáveis pelo salvamento. Em algumas situações, a utilização de maquinário pesado é a melhor alternativa para as equipes. Além dos desafios impostos pela estrutura comprometida, os bombeiros enfrentam temperaturas altas e sensação térmica superior a 32 graus, fatores que aumentam o desgaste físico durante as operações. O Brasil enviou uma equipe multidisciplinar com bombeiros, médicos, profissionais da Defesa Civil e técnicos em comunicação para auxiliar nos trabalhos de resgate das vítimas dos terremotos de grande magnitude registrados na Venezuela. Segundo o governo local, o desastre já deixou mais de 2 mil mortos, mais de 11 mil feridos e quase 13 mil pessoas afetadas. De Belo Horizonte, Débora Costa.
0: E veio à tona hoje um vídeo de um resgate de uma menina de 12 anos que tinha passado 30 horas sob os escombros de um dos prédios que desabaram durante o terremoto na Venezuela. E o que mais chamou a atenção foi o sorriso dela nesse vídeo, quando ela foi encontrada pelas equipes de resgate. Acabou repercutindo muito nas redes, também na imprensa internacional. Essa menina se chama Fabiana Blanco. Ela foi retirada dos escombros no dia 26 de junho, em La Guaira, em uma operação de resgate que durou cerca de 4 horas. Os vídeos gravados pelas equipes de emergência mostram a Fabiana conversando com os bombeiros, explicando que não conseguia vê-los do lado de fora. E ela permaneceu calma durante todo o resgate. Quando ela é vista ali nas imagens, ela sorri, percebendo que a equipe está perto de alcançá-la. Ela disse que ficou surpresa com a repercussão do resgate num vídeo que ela divulgou hoje. Disse que queria agradecer aos socorristas, a Deus e à mãe. Essas imagens também estão disponíveis lá no portal g1.globo.com. Agora são 10 horas 25 minutos. Mudando de assunto, mas ainda falando do noticiário internacional, após novos ataques, ucranianos passaram até 11 horas em abrigos subterrâneos depois da Rússia intensificar os bombardeios. A capital da Ucrânia, Kiev, foi uma das cidades mais atingidas. A operação de busca e resgate continua para encontrar sobreviventes, segundo a ONU. Reportagem do Felipe de Carvalho.
11: Nesta quinta-feira, agências de ajuda humanitária na Ucrânia se mobilizaram para responder a um aumento de ataques mortais das forças russas, incluindo uma das maiores ofensivas já vistas à capital, Kiev. Segundo relatos, pelo menos 18 pessoas morreram na cidade, onde áreas residenciais densamente povoadas sofreram danos significativos e vários bairros tiveram que ser evacuados. O coordenador humanitário da ONU na Ucrânia, Matias Schmal, disse que as operações de busca e resgate continuam para salvar pessoas sob os escombros de prédios residenciais que desabaram, incluindo uma menina de 15 anos e sua família. Schmal condenou a nova onda de violência e disse que 3 milhões de habitantes de Kiev passaram até 11 horas em abrigos antibombas ou se protegendo em casa, enquanto escutavam o som aterrorizante da guerra. Quase 90 ucranianos ficaram feridos na capital, incluindo várias crianças. Segundo agências de notícias, prédios residenciais e um hotel foram incendiados. Entre os feridos estavam vários profissionais de saúde e motoristas de ambulância, após uma garagem ter sido atingida e vários veículos terem sido danificados. De dezembro de 2025 a maio deste ano, o número de vítimas civis aumentou 40% em comparação com o mesmo período do ano anterior, de acordo com a missão de monitoramento dos direitos humanos das Nações Unidas na Ucrânia. Schmal ressaltou que os civis em Kiev e em todo o país não deveriam estar sempre se preparando para mais um ataque. Eles deveriam estar protegidos pelo direito internacional humanitário. O coordenador humanitário conta que os ataques mais recentes em áreas densamente povoadas da Ucrânia fazem parte de um padrão mortal contínuo. Ao mesmo tempo, na Rússia e na Crimeia, um número crescente de ataques com drones atribuídos às forças ucranianas causou grandes transtornos às instalações petrolíferas e o fechamento de aeroportos em Moscou. Da ONU News em Nova York, Felipe de Carvalho.
0: 10h27, a França suspendeu a exigência de visto para brasileiros na Guiana Francesa. O acordo faz parte de um plano de ação para aprofundar a cooperação bilateral em segurança pública. Acompanhe com Luiz Felipe Santos.
12: A medida foi confirmada em encontro no Palácio Itamaraty, em Brasília, entre o chanceler francês Jean-Noël Barrot e o ministro das Relações Exteriores, Mauro Vieira.
13: Por essa razão, tenho grande satisfação de anunciar que o Brasil e a França estão adotando o plano de ação para o aprofundamento da cooperação bilateral em segurança pública e que esse plano prevê, entre outros pontos, a suspensão a partir de 31 de julho corrente do regime de vistos para a entrada de cidadãos brasileiros na Guiana Francesa.
12: O anúncio inicial foi realizado em maio de 2025 em Paris, pelo presidente francês Emmanuel Macron. O Amapá é o único estado brasileiro que faz fronteira com a Guiana Francesa, território ultramarino da França. Autoridades locais avaliam o fim da exigência de visto como positivo para o comércio, o turismo e as relações culturais. A medida estava em debate há 16 anos. O pedido surgiu pelo princípio da reciprocidade, pois turistas franceses não precisam de visto para entrar no Brasil. Até então, brasileiros tinham que viajar até a Embaixada da França, em Brasília, para conseguir o documento. A fronteira entre o Amapá e a Guiana Francesa reúne mais de 30 mil habitantes. Em Oiapoque, no extremo norte do Amapá, vivem mais de 26 mil pessoas. Do outro lado, em São Jorge, são aproximadamente 3 mil moradores. As duas cidades são separadas pelo rio Oiapoque e ligadas pela ponte binacional, construída em cooperação entre Brasil e a França. Além do acordo sobre vistos, Brasil e França assinaram outros instrumentos de cooperação voltados à segurança na região de fronteira. Os documentos prevêem o fortalecimento das ações conjuntas de combate ao narcotráfico, ao garimpo ilegal, à imigração irregular e às organizações criminosas atuantes na fronteira entre o Amapá e a Guiana Francesa. A medida vale a partir de 1º de agosto. De Macapá, Luiz Felipe Santos.
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0: Quinta-feira, 2 de julho de 2026. O Superior Tribunal de Justiça negou a liminar pedida pela defesa de Deolane Bezerra e manteve a prisão preventiva da advogada e influenciadora digital. Deolane foi detida no dia 21 de maio por suspeita de integrar um esquema de lavagem de dinheiro ligado ao primeiro comando da capital. Ela cumpre prisão preventiva na penitenciária de Tupi Paulista, no interior de São Paulo. O pré-candidato à presidência da República pelo Missão, Renan Santos, terá o tenente-coronel Haroldo Medina, de 62 anos, como vice na chapa. Com isso, além de Renan, ficam fechadas também as chapas do PSD, que terá Ronaldo Caiado e Gilberto Kassab de vice, e o presidente Lula do PT, que vai repetir a chapa com Geraldo Alckmin. Romeu Zema do Novo e Flávio Bolsonaro do PL ainda não fecharam a aliança partidária. A Rússia acumulou cerca de 1 milhão e 400 mil baixas desde o início da invasão da Ucrânia, em fevereiro de 2022, segundo um estudo divulgado pelo Centro de Estudos Estratégicos Internacionais dos Estados Unidos. O número inclui militares mortos, feridos e desaparecidos. Desse total, entre 400 mil e 450 mil soldados morreram durante o conflito. O estudo aponta ainda que esse é o maior volume de perdas sofrido por uma grande potência em um conflito desde a Segunda Guerra Mundial. No horário de Brasília, 10h32.
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0: Rafael Prates, boa noite.
1: Tudo bem, Nadédia? Boa noite, ouvintes da CBN.
0: Ah, por aqui tudo médio bem, que os ouvintes estão meio cabreiros com esse resultado aí de Portugal e Croácia, hein? 2-1, Portugal eliminou a Croácia.
1: E foi um jogo assim de arrepiar, viu, Nadédia? Muita emoção até o final. Jogo realizado em Toronto, a instantes, Portugal 2, Croácia 1. Os gols todos marcados no segundo tempo. A Croácia abriu o placar com um Perisic. A Croácia teve 3 gols anulados depois que fez o primeiro. Portugal teve um gol anulado marcado pelo Cristiano Ronaldo. Foi até um bonito gol, que estava um pouquinho à frente. Aí foi marcado um pênalti para Portugal, que gerou muita reclamação dos croatas. Cristiano Ronaldo empatou o jogo. Cristiano Ronaldo, depois do empate, é substituído. E o Gonçalo Ramos, que entrou no lugar, que virou o centroavante sem o Cristiano Ronaldo, virou para Portugal. E aí, no último lance do jogo, o Gvardiol empataria para a Croácia. E depois de revisar o lance no vídeo, na arbitragem de vídeo, foi detectado que no chip que tem a bola, verificou-se que houve um pequeno desvio, um leve desvio no cabelo do Matanovic, atacante da Croácia. E o gol foi anulado. E Portugal, assim, com muito drama, com muita atenção, uma história incrível que a Copa do Mundo contou há instantes em Toronto, está nas oitavas de final. Portugal 2, Croácia 1. As oitavas de final terão Portugal e Espanha. O jogo vai ser na segunda-feira à tarde em Dallas. Com isso, Nadédia, um dos lados da chave desses mata-matas, ou desse mata da Copa do Mundo, está fechado. Paraguai e França no sábado. Sábado também, Canadá e Marrocos. Na segunda-feira, Portugal e Espanha, Estados Unidos e Bélgica. Então, a Espanha, que mais cedo venceu tranquilamente, jogando bem contra a Áustria 3-0, enfrenta Portugal, que venceu a Croácia com muita dificuldade, com muita reclamação, com polêmica, com grande história. Portugal 2, Croácia 1. Portugal também avança entre os 16 melhores da Copa do Mundo.
0: Falei que os ouvintes estão cabreiros e é justamente com esse último lance, né, Prates? Vou usar como exemplo aqui o nosso ouvinte Maurício Matildes. Já foi logo no meteram a mão na Croácia, mas o que ele falou? A regra não diz que se um jogador da defesa toca na bola, tira o impedimento, o cara tocou de cabeça na bola, porque ainda ficou impedido. Eu não vi o replay do lance, acredito no nosso ouvinte, então imagino que não tenha sido um toque proposital, né? Que é o que não afastaria o impedimento.
1: Exatamente, exatamente, Nadédia. E aí o árbitro foi ao vídeo, não para verificar se o jogador de Portugal havia tocado na bola, e sim se o jogador da Croácia havia tocado na bola. E aí o chip que a bola tem, né, detectou assim um desvio no cabelo do Matanovic, atacante da Croácia. Esse desvio que impossibilitou o gol da Croácia de ser validado, né, porque aí há um impedimento do Pasalic e o Gvardiol empataria o jogo depois do Pasalic tocar na bola. E esse impedimento do Pasalic impediu a Croácia de empatar o jogo. A Croácia teve 3 gols anulados, todos por impedimentos no segundo tempo. Depois abriu o placar com o Perisic. Croácia de novo se mostrou assim uma seleção muito copeira, muito difícil de enfrentar. E Portugal virou. Cristiano Ronaldo de pênalti e Gonçalo Ramos de cabeça. Portugal 2, Croácia 1. Terminou o jogo a instantes em Toronto.
0: E a Espanha eliminou a Áustria, foi tranquilo?
1: Aí foi mais tranquilo. A Espanha jogou bem hoje em Los Angeles, 3-0 em cima da Áustria. Jogando assim, do nível que a Espanha tem condição de apresentar. A Áustria mostrou-se com problemas quando tinha bola, principalmente, uma seleção que errou muitos passes, mas isso em nada, obviamente, invalida a gente de avaliar ou de falar do que a Espanha apresentou. A Espanha apresentou coisas muito boas hoje. Bom jogo dos laterais. O Oyarzabal fez 2 gols pela Espanha, já tem 4 gols na Copa do Mundo, o Oyarzabal, né? A artilharia dividida por Mbappé e Messi com 6 gols cada um, aí vem Haaland e Harry Kane com 5, e o Oyarzabal, Dembélé e Vinícius Júnior com 4. Então o Oyarzabal, que nem é um centroavante, mas foi adaptado como um atacante na seleção espanhola em alguns momentos, fez 2 gols. O lateral Pedro Porro fez o outro gol de cabeça. A Espanha hoje jogou bem. Ah, dá pra dizer que a Espanha chegou à Copa do Mundo, Nadédia. Uma seleção tão forte, que é candidata a título, jogou bem, venceu a Áustria 3-0 mais cedo, vai enfrentar Portugal segunda-feira pelas oitavas de final da Copa.
0: E daqui a pouco tem Suíça e Argélia. Pra gente é amanhã, né, que é meia-noite, mas pra eles é hoje.
1: Isso, meia-noite, né, de hoje pra amanhã em Vancouver, Suíça e Argélia. E os jogos de amanhã, à tarde, às 15h, Austrália e Egito, às 19h, Argentina e Cabo Verde, e às 22h30, Colômbia e Gana. Então, com esses jogos, esses 4 jogos, né, hoje já, amanhã, melhor, a Suíça e a Argélia começam à meia-noite, né, aí serão definidos todos os jogos das oitavas de final, que já começam, Nadédia, no sábado. No sábado já tem Paraguai e França, tem Canadá e Marrocos, domingo Brasil e Noruega, México e Inglaterra, na segunda-feira Portugal e Espanha, Estados Unidos e Bélgica, e na terça-feira os vencedores dos jogos de amanhã. um entre Argentina e Cabo Verde contra Austrália ou Egito, outro Suíça ou Argélia contra Colômbia ou Gana, e aí serão definidos os jogos da próxima fase do mata da Copa do Mundo.
0: Rafael Prats, muito obrigada, boa noite para você.
1: Valeu, Nadédia, boa noite aos ouvintes da CBN.
0: 10h38.
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3: O acesso à internet no Espírito Santo cresceu de forma significativa na última década. Dados da Pesquisa Nacional por Amostra de Domicílios Contínua, divulgados pelo IBGE, mostram que entre 2016 e 2025, quase 1 milhão de capixabas passaram a ter acesso à rede. O número de usuários subiu de 2 milhões e 300 mil para 3 milhões e 200 mil pessoas, um crescimento de 41%. Atualmente, 90% da população com 10 anos ou mais utiliza a internet. Apesar desse avanço, cerca de 350 mil moradores do estado ainda permanecem sem acesso à rede. A pesquisa também revela o perfil dos internautas capixabas. As mulheres lideram o uso da internet. 91% delas acessaram a rede nos 3 meses anteriores ao levantamento, contra 89,6% dos homens. Em números absolutos, a faixa etária de 40 a 49 anos reúne o maior número de usuários, com 624 mil pessoas conectadas. Já entre as crianças de 10 a 13 anos, o total é de 186 mil internautas. Na área da educação, o levantamento aponta que 617 mil estudantes utilizam a internet com frequência, enquanto 57 mil ainda enfrentam a exclusão digital e permanecem desconectados. Outro dado importante é que o celular continua sendo a principal forma de acesso à internet. 9 em cada 10 capixabas com mais de 10 anos possuem um telefone celular para uso pessoal. O acesso aos aparelhos também começa cada vez mais cedo. Quase metade das crianças entre 10 e 13 anos já tem um celular. E entre os adolescentes, esse percentual chega a 87,4%. Os dados mostram que a inclusão digital avançou de forma expressiva no Espírito Santo na última década, mas também reforçam que milhares de pessoas ainda enfrentam dificuldades para acessar a internet, um serviço cada vez mais essencial para educação, trabalho e acesso a serviços. Com informações de Micaela Campos, reportagem Juliana Morgado.
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0: De olho na sua participação aqui no CBN Noite Total, estão com a gente o Ricardo Confessori da Freguesia do Ó, arrumando a janta, curtindo aqui o programa, obrigada pela mensagem. A Brisa sempre nos ouvindo na Zona Norte de São Paulo. Nelson Fonseca, com radinho ligado em Maringá. José Carlos Coelho, Vila Medeiros, São Paulo também. Beto Montenegro com a gente. O Cláudio André, que tem falado sobre a greve de ônibus, que deu uma aliviada hoje, foi suspensa lá no Rio de Janeiro. Mas contando que não está nada resolvido. Pelo menos por enquanto, os ônibus estão circulando. Obrigada a todo mundo que está com a gente. Agora são 10h42, vamos falar de política. O presidente Lula criticou o senador Flávio Bolsonaro depois que o candidato à presidência da República, pré-candidato à presidência da República pelo PL, enviou uma carta aos Estados Unidos. O filho do ex-presidente Jair Bolsonaro pediu o adiamento do tarifaço de 25% para depois das eleições.
4: O presidente Lula afirmou que a carta do senador Flávio Bolsonaro ao escritório do representante comercial dos Estados Unidos é entreguismo e vontade de submeter o Brasil aos interesses dos Estados Unidos. Lula chamou de mais uma atitude de traidores da pátria o pedido de Flávio para que a tarifa de 25% sobre produtos brasileiros seja adiada para depois das eleições. O presidente disse que nunca houve e não há qualquer justificativa para tarifaço agora ou depois. Nesta quinta, o pré-candidato enviou uma carta alegando que as investidas tarifárias da gestão Trump contra o Brasil estão fortalecendo o governo Lula. Isso porque, segundo o senador, o governo tem enquadrado as ações do campo econômico como ataques à soberania nacional. A estratégia de Flávio é também se descolar do último tarifaço que foi atribuído à família Bolsonaro. E numa eventual transição de governo, Flávio fala em aplicar tarifa zero para o etanol e redução de taxas para as empresas de cartão de crédito. Por último, ele ainda defende que o Brasil, segundo ele, se liberte das amarras do Mercosul para avançar com acordos bilaterais com os Estados Unidos. Em agenda no Rio, o ministro do Desenvolvimento, Márcio Elias Rosa, disse que alguns atropelos provocados por terceiros têm atrapalhado as negociações do Brasil com os Estados Unidos no âmbito do tarifaço.
5: O exemplo pode ser também a publicação por quem estava nos Estados Unidos, um ex-deputado federal, dizendo, né, autor, o patrocinador, né, do tarifaço, esse tarifaço de encomenda, não é? E ao mesmo tempo, alguém aqui no Brasil celebrando nas redes sociais o fato de ter sido imposta. Essas pessoas sempre dificultam muito o trabalho. Não porque são capazes de causar algum alvoroço, mas porque elas poluem o debate político ou colocam num debate que é econômico, comercial, um componente político que não deveria estar.
4: Ainda nesta quinta, o ministro teve uma quarta reunião de negociação com o representante do escritório comercial da Casa Branca, Jameson Greer. A rodada de conversas tratou da investigação sobre o PIX, tarifas, etanol e desmatamento. Apesar disso, fontes do Palácio do Planalto veem de forma pessimista a possibilidade de progresso no tema. Parte da gestão Lula entende que a gestão Trump pode usar as taxas para interferir nas eleições e no próximo governo. De Brasília, Samantha Klein.
0: Agora 10h45, o presidente do PL, Valdemar Costa Neto, afirmou que Michele Bolsonaro não vai participar da campanha de Flávio Bolsonaro. Valdemar disse ainda que a ex-primeira-dama não decidiu se será ou não candidata ao Senado.
6: A ex-primeira-dama Michele Bolsonaro não pretende participar de eventos nem da campanha presidencial de Flávio Bolsonaro após o atrito público entre os dois. Além disso, Michele ainda avalia se será ou não candidata ao Senado pelo Distrito Federal. O presidente do PL, Valdemar Costa Neto, disse que ela tem prioridade caso decida disputar a vaga, mas não deu prazo para uma decisão. A convenção do partido, no entanto, está marcada para o dia 25 deste mês, quando os nomes da chapa devem ser oficializados. A CBN Valdemar adiantou que, caso Michele desista da disputa, o senador Alci Lucas será a alternativa do PL para concorrer à reeleição. Sobre a saída de Michele da presidência do PL Mulher, o chefe do partido disse que a decisão foi tomada por causa de problemas com Flávio. Segundo Valdemar, a ex-primeira-dama é insubstituível e que, por isso, não vai ter mais comando nacional na ala do partido voltado às mulheres. Em entrevista à Rádio Gaúcha nesta quinta-feira, Valdemar Costa Neto classificou como um erro a divulgação por Michele de um vídeo do ex-governador Antony Garotinho sobre uma festa do empresário Daniel Vorcaro, sugerindo uma suposta participação de Flávio no evento. Segundo o presidente do PL, o foco agora é na campanha.
7: Nós estamos tocando a nossa vida, é uma grande falta que ela vai fazer para nós, porque ela tem um carisma muito grande, mas ela decidiu pro sair da presidência, então a opção é dela, não tem o que fazer. E vamos tocar a campanha para frente. Ela fez muito mal de pôr o vídeo do Garotinho, porque o Garotinho não tem credibilidade. O Garotinho foi governador do Rio, fez muito mal de pôr de transmitir esse vídeo, porque não tem nada de verdade nesse vídeo.
6: Um dia após Michele anunciar que deixaria o comando do PL Mulher, integrantes do núcleo feminino do partido publicaram uma foto ao lado de uma imagem de papelão em tamanho real da ex-primeira-dama na sede da legenda, em um gesto de apoio. A publicação foi acompanhada da mensagem "A alegria de ter uma líder de verdade". Com colaboração de Rani Veloso, de Brasília, Igor Cardim.
0: 10h48, a aula magna do pré-candidato do PT ao governo de São Paulo, Fernando Haddad, na Unicamp, foi marcada por uma confusão e briga entre pessoas que participavam do evento e integrantes do MBL. Os manifestantes foram retirados do local, mas houve trocas de socos em alguns momentos. O evento, que tinha como tema os desafios econômicos do Brasil, teve início por volta das 7 da noite nesta quinta-feira no Teatro de Arena da instituição e foi interrompido pela fala de pelo menos 2 integrantes do MBL.

0: De acordo com a segurança do evento, os homens foram retirados do campus e não há informações sobre feridos no confronto. Fernando Haddad chegou a dizer ao público presente, em sua maioria apoiadores que lotaram o Teatro de Arena, que não havia entendido o que foi dito. O pré-candidato completou a fala na aula e deixou o evento logo depois, sem falar com a imprensa e sob gritos de apoiadores de fora Tarcísio. O G1 conversou com um dos integrantes do MBL, que afirmou que a ação na Unicamp foi para combater uma campanha antecipada e afirmou ter sido agredido por pessoas que estavam no evento. Agora são 10h49 e voltando para outra parte do espectro político, destaco também uma informação do blog da Ana Flor, no portal G1 da Globo News, a respeito de um grupo de mulheres de direita que se articula para buscar a justiça americana contra bolsonaristas que estão nos Estados Unidos. De acordo com ela, um dos alvos é o influenciador Alan dos Santos. O grupo é formado por mulheres conservadoras que atuam na política. Elas entendem que esses nomes do bolsonarismo estão disseminando ataques nas redes sociais contra políticas ou mulheres que se posicionam publicamente sobre temas sociais. Ainda segundo a jornalista, os conteúdos caracterizariam calúnia, difamação e injúria, que na avaliação desse grupo de mulheres podem ser considerados crimes também nos Estados Unidos. Articulação que se dá depois que o volume de ataques aumentou com o vídeo de Michele Bolsonaro contra o enteado, o pré-candidato Flávio Bolsonaro. Entre os alvos mais frequentes, além da ex-primeira-dama, estão a senadora Damaris Alves, do Republicanos do DF, e a governadora do Distrito Federal, Celina Leão. Agora são 10h50 e a Polícia Federal prendeu um líder religioso na quinta fase da Operação Unha e Carne, que investiga a infiltração do jogo do bicho na política do Rio de Janeiro. Foram cumpridos mandados contra um bicheiro e o ex-presidente da Assembleia Legislativa do Estado, Rodrigo Bacelar.
1: Documentos apreendidos em fases anteriores com o bicheiro Adilson Oliveira Coutinho Filho, o Adilcinho, serviram de base para uma nova operação da Polícia Federal nesta quinta-feira. Segundo informações obtidas pela Globo News, uma planilha em posse do contraventor aponta um suposto repasse de R$ 3,2 milhões a Cláudio Castro. Na listagem, onde figuram mais de 20 políticos que agora estão sob investigação, o ex-governador é classificado como candidato, o que levanta a suspeita de abastecimento de campanha via Caixa 2. Apesar de ser citado no material, Castro não foi alvo direto nesta quinta. Em nota, a defesa do ex-governador classificou como mentirosa qualquer ilação de pagamento ilegal ou vantagem indevida e reforçou que a campanha de 2022 teve as contas declaradas e aprovadas pela Justiça Eleitoral. Por outro lado, a PF prendeu o pastor Márcio Pôncio, influente empresário do setor de cigarros e liderança religiosa. Também foram alvos de mandados de prisão o próprio bicheiro Adilcinho e o ex-presidente da Assembleia Legislativa do Rio, Rodrigo Bacelar, que já se encontram no sistema penitenciário. Além deles, Marco Antônio Cabral, filho do ex-governador Sérgio Cabral, sofreu um mandado de busca e apreensão. Em nota, a defesa dele negou qualquer participação em organização criminosa, lavagem de dinheiro ou recebimento de valores de origem ilícita. A defesa de Adilcinho negou o pagamento de vantagens indevidas a políticos ou agentes públicos. Já o advogado do pastor Márcio Pôncio afirmou que não teve acesso aos autos do processo. A defesa de Rodrigo Bacelar negou que ele tenha atuado de qualquer forma para inibir ou embaraçar qualquer investigação, direta ou indiretamente, ou para proteger e beneficiar organizações criminosas e seus integrantes. Com a colaboração de Ana Luísa Barreto, do Rio de Janeiro, Matheus Maciel.
0: Agora, 10h53, quase metade dos lares brasileiros tem acesso ao streaming. O movimento ocorre enquanto o país está cada vez mais conectado. 9 em cada 10 tem acesso à internet. Os números são de uma pesquisa do IBGE.
2: Quase metade dos lares brasileiros já paga por serviços de streaming de vídeo. Entre esses domicílios, 1 em cada 10 tem o streaming como única forma de assistir conteúdo. A mudança nos hábitos de consumo acompanha o avanço da internet no país. Pela primeira vez, mais de 90% dos brasileiros com 10 anos ou mais têm acesso à rede. Ainda assim, cerca de 18 milhões de pessoas permanecem desconectadas. Os dados são da Pesquisa Nacional nacional por amostra de domicílios contínua do IBGE. O levantamento mostra que 44,4% dos domicílios brasileiros contam com algum serviço de streaming pago, totalizando 33,4 milhões de lares. Por outro lado, o total de domicílios com TV por assinatura caiu e chegou a 17,7 milhões, o menor número da série histórica. Arthur Lebrun, especialista em tecnologia da informação e segurança digital, explicou por que o streaming se popularizou tanto.
3: Porque no streaming você tem opção, você escolhe naquele momento o que você quer ver, você não precisa esperar uma grade de programação, né? Isso é muito conveniente e torna também as opções acessíveis naquele momento. Não a disponibilidade daquilo que você tem que esperar, você pode escolher o que você quer.
2: Já o acesso à internet chegou a 95% das residências do país. Pessoas com 60 anos ou mais apresentaram um avanço expressivo de 29 pontos percentuais no uso da internet nos últimos 5 anos, chegando a 74,5%. Por outro lado, entre crianças de 10 a 13 anos, o uso ficou praticamente estagnado. Além disso, enquanto o número de idosos com celular aumentou, o de crianças entre 10 e 13 anos recuou. Gustavo Giaquinto, analista da pesquisa do IBGE, explica as razões para essa dinâmica.
4: Então, assim, também tem havido mais facilitação do uso da internet. Hoje a pessoa pode usar a internet pela televisão para assistir uma série. Muitos serviços são pedidos pela internet, né? Então, existe um certo estímulo para os idosos, né, buscarem utilizar a internet, né? Porque isso tem feito cada vez mais parte do cotidiano mesmo. No caso das crianças, a gente tem visto cada vez mais uma discussão, uma preocupação com a segurança das crianças, né? Com essa exposição de crianças, por exemplo, a redes sociais, né? A gente viu, por exemplo, a partir de 2025, uma restrição ao uso de celulares, por exemplo, nas escolas.
2: A pesquisa também mostra que o celular está presente em 97,4% dos domicílios, o maior percentual da série histórica. Mas o telefone fixo, cada vez mais em desuso, só continua presente em 6 de cada 100 residências. Do Rio de Janeiro, Isa Morena.
0: E a Receita Federal vai abrir na próxima terça a consulta ao primeiro lote especial de restituição automática do Imposto de Renda. Cerca de 4 milhões de contribuintes podem receber o cashback sem precisar ter entregue a declaração. Mais 500 mil deles que não têm chave Pix cadastrada no CPF não vão receber os valores de imediato.
5: Cerca de 500 mil contribuintes aptos a receber a restituição automática do imposto de renda vão ficar de fora do lote especial neste mês porque não possuem chave Pix cadastrada no CPF. Os números foram divulgados em coletiva pela Receita nesta quinta-feira. O fisco abre no dia 8 de julho a consulta ao lote especial de restituição automática do imposto de renda. Os valores serão depositados nas contas dos contribuintes que têm direito ao chamado cashback no dia 15 de julho. Segundo a Receita, cerca de 4 milhões de contribuintes têm direito à devolução, mas 13% deles não vão receber de imediato porque não tem chave Pix cadastrada em seu CPF. O valor da devolução é limitado a R$ 1.000 por contribuinte. O supervisor nacional do Imposto de Renda, José Carlos da Fonseca, explicou que quem ficar de fora do cashback automático pode acessar o site da Receita e fazer as declarações anteriores para receber os valores a restituir.
6: Como é um piloto, a gente está gerando essas declarações e quem não tem a chave Pix cadastrada, a gente nem gera a declaração. A gente chegou até a pensar, vamos lançar uma campanha, né, para todo mundo. Gente, cadastre a sua chave Pix CPF. Na análise não foi muito bom, né? Fica aparecendo a Receita, tá querendo que o cara tenha a chave Pix, tá estimulando. Não. Se a pessoa tem a chave Pix CPF, eu tenho como acreditar com segurança na conta dela. Se ele não tem, ele pode fazer a declaração e regularizar.
5: A restituição automática é um projeto piloto criado pela Receita para facilitar a devolução de valores a contribuintes que não precisavam apresentar a declaração do imposto de renda. O lote é destinado a pessoas que não estavam obrigadas a entregar a declaração do imposto de renda em 2025 e por isso não declararam, mas tiveram o imposto retido na fonte ao longo de 2024 e possuem valores a restituir. A Receita ressalta ressalta que esse lote especial não faz parte do calendário regular de restituições do imposto de renda de 2026. O próximo lote de restituições regulares está previsto para o dia 31 de julho. O órgão informou ainda que avalia repetir essa devolução automática para o imposto de renda de 2026 com declarações referentes a 2025. A ideia é aproveitar esse projeto piloto para desenvolver a declaração automática para todos os contribuintes no futuro. De Brasília, Felipe Igreja.
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0: Quinta-feira, 2 de julho de 2026. O perfil do PL Mulher no Instagram publicou uma foto com integrantes ao redor de uma imagem de Michele Bolsonaro em tamanho real, feita de papelão. A ex-primeira-dama deixou o comando do núcleo do partido nesta semana. O afastamento de Michele ocorreu em meio à crise entre ela e o enteado e pré-candidato da sigla à presidência, Flávio Bolsonaro. Em vídeos nas redes sociais, Michele disse que foi desrespeitada e humilhada pelo senador em uma ligação no fim do ano passado. O governo divulgou que o conjunto das estatais federais registrou um lucro líquido de quase 170 bilhões de reais em 2025. A Petrobras foi responsável sozinha por 65% do lucro. Do outro lado, os Correios registraram prejuízo recorde no ano passado de 8 bilhões e meio de reais. Apesar do resultado, o lucro total das estatais é inferior ao registrado em 2021, 2022 e 2023. O BNDES planeja um segundo leilão de crédito de carbono, visando movimentar 6 bilhões de reais por meio de ações de reflorestamento. Essa nova fase do ProFloresta Mais busca multiplicar compradores, principalmente de setores como indústria química e óleo e gás. O BNDES já aprovou 14 bilhões de reais para o plantio de florestas, com meta de atingir 20 bilhões de reais, restaurando 60 mil hectares e capturando 19 milhões de toneladas de dióxido de carbono. O governo do Peru declarou o estado de emergência em 796 distritos devido ao risco iminente de fortes chuvas associadas ao fenômeno climático El Niño. A medida, com duração de 60 dias, permite a adoção de ações e medidas extraordinárias para reduzir o risco considerado muito alto enfrentado pelas áreas afetadas. O financiamento vai ocorrer com orçamentos já existentes, sem recursos adicionais do Tesouro Público. No horário de Brasília, 11:02.
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0: Nessa que é a última hora dessa edição do CBN Noite Total. Hoje é quinta-feira, 2 de julho de 2026. Nós vamos juntos até a meia-noite. Tem muita informação ainda e muito espaço para você participar. Pode mandar sua mensagem lá no chat da nossa transmissão no YouTube, youtube.com/CBN, ou então pelo link Fale com o Âncora do site do aplicativo da CBN, ou pelo WhatsApp 11 99911 9981. 11 99911 9981. Estão conosco Francisca Muniz, José Henrique Pereira, Iracema, o Elton Pimentel nos ouvindo da Bahia, Paulo Otávio, José Miranda. Obrigada a todo mundo que está com a gente. Manda aqui sua mensagem, conta de onde você está ouvindo a gente e a gente vai registrando a sua presença aqui ao longo do programa. São 11:03, tem muita informação para você ainda. A gente movimenta agora o noticiário policial em São Paulo. Para falar que o homem morto durante uma abordagem policial em Guaianazes, na zona leste da capital paulista, não tem ligação com o atentado contra o tenente Ronickson Pimentel, irmão de Eloá Pimentel, morta pelo namorado em 2008. O esclarecimento foi feito pela Secretaria de Segurança Pública de São Paulo após a tropa de elite da PM ter averiguado uma denúncia sobre possível participação indireta do suspeito no crime. O policial continua internado em estado grave.
2: A Secretaria da Segurança Pública de São Paulo informou que o homem morto nesta quarta-feira não é tratado como suspeito da tentativa de homicídio contra o tenente Ronickson Pimentel. O esclarecimento veio após a tropa de elite da PM de São Paulo ter confirmado que equipes foram até Guaianazes, na zona leste da capital paulista, para apurar uma denúncia sobre possível participação indireta no crime. Segundo a Secretaria de Segurança, durante a abordagem, o homem apontou uma arma para os policiais. Os agentes reagiram e o caso foi registrado como morto morte decorrente de intervenção policial. A investigação continua e o suspeito de efetuar os disparos já foi identificado, mas continua foragido. Ele não teve a identidade revelada. No último fim de semana, dois homens foram presos por apoio logístico ao crime. Um deles confessou a participação no atentado. O crime aconteceu no último dia 27 em São Caetano do Sul, no ABC Paulista. O tenente estava paisana, parado de moto em um semáforo, quando foi atingido por disparos feitos por dois homens em outra motocicleta que conseguiram fugir. A investigação indica que os criminosos monitoravam a rotina do policial desde fevereiro. O sistema de monitoramento de São Caetano do Sul conseguiu identificar que o carro branco usado no crime passou 96 vezes por ruas ligadas à rotina do policial durante esse período. O veículo foi apreendido na noite de terça em um estacionamento de Guaianazes. A polícia também identificou que a moto usada no ataque havia sido roubada em março na cidade Dutra, também na capital. Antes do crime, os suspeitos instalaram na moto uma placa clonada de São João de Meriti, no Rio de Janeiro. O tenente segue internado em estado grave no Hospital Estadual Mário Covas, em Santo André. Segundo o último boletim médico, ele apresenta boa resposta ao tratamento e evolução dentro do esperado. A equipe médica informou que o oficial permanece estável, sem necessidade de medicação vasoativa. Também houve melhora do edema nos membros inferiores. A expectativa dos médicos é reduzir a sedação entre 7 e 10 dias após o trauma, caso não haja intercorrências. Ronickson Pimentel é irmão de Eloá Pimentel, morta aos 15 anos em 2008, depois de ser mantida em cárcere privado pelo ex-namorado Lindenberg Alves. De São Paulo, Lucas Taveira.
0: 11:06. O relatório de investigação sobre o acidente da Voipass será analisado no exterior antes da conclusão. Esse avião caiu em Vinhedo, no interior de São Paulo, em 9 de agosto de 2024. As 62 pessoas a bordo da aeronave morreram. Acompanhe com o Marco Guarizo.
3: A investigação sobre a queda do avião da Voipass em Vinhedo, que matou 62 pessoas em agosto de 2024, entrou na fase final. A informação foi divulgada nesta quinta-feira pelo CENIPA, órgão da Força Aérea Brasileira responsável pela apuração técnica do acidente. Segundo o CENIPA, cerca de 95% dos trabalhos já foram concluídos. O relatório final está sendo revisado por autoridades da França e do Canadá, conforme as normas internacionais para investigações aeronáuticas. Ainda não existe previsão para a divulgação oficial do documento. Durante a apuração, os investigadores analisaram as duas caixas pretas da aeronave, reconstituíram o voo minuto a minuto e examinaram motores, sistemas de degelo e equipamentos de proteção contra estol. Também foram analisadas as condições meteorológicas do dia do acidente, registros de manutenção, certificados dos pilotos e mais de 15 mil voos realizados por aeronaves da mesma frota. O CENIPA realizou ainda entrevistas com pilotos, mecânicos e familiares das vítimas, além de testes em simuladores e um voo experimental com outro ATR-72-500. A próxima etapa será analisar as observações enviadas pelos investigadores franceses e canadenses. Depois disso, o órgão vai concluir e publicar o relatório final, que tem o objetivo de identificar os fatores que contribuíram para a tragédia e propor melhorias para a segurança da aviação. Paralelamente, a Polícia Federal também está na reta final do inquérito criminal que investiga

0: colaborando com as investigações, prestando apoio às famílias das vítimas e aguardando a divulgação do relatório final do CENIPA para esclarecer definitivamente as causas do acidente. De Campinas, Marco Guarizo.
1: São 11:09, um dia depois de o governo americano anunciar sanções a dois cidadãos brasileiros e três empresas suspeitas de ligação com a facção criminosa Primeiro Comando da capital, a Comissão de Valores Mobiliários, a CVM, que é o órgão que é responsável por fiscalizar o mercado de capitais no Brasil, anunciou mudanças para que instituições financeiras aumentem o controle contra a lavagem de dinheiro. Essa norma é focada em clientes suspeitos de crimes financeiros internacionais. Ela prevê que operações envolvendo clientes estrangeiros que estejam em países sob lista do Grupo de Ação Financeira Internacional tenham medidas de controle reforçadas. Segundo o comunicado da CVM, a lupa nesses negócios também deve ser aplicada a clientes, investidores não residentes ou não, que estejam relacionados com estruturas societárias, cadeias de controle, beneficiários finais ou representantes que estejam direta ou indiretamente vinculados às jurisdições listadas. Segundo a autarquia, o objetivo da medida é proteger a integridade do mercado e reforçar a confiança de investidores e das instituições no mercado de valores mobiliários brasileiro. A norma passa a vigorar no próximo dia 15 e altera uma resolução da CVM que baliza o mercado financeiro e trata da prevenção à lavagem de dinheiro, ao financiamento do terrorismo e ao financiamento da proliferação de armas de destruição em massa. De acordo com o último relatório de gestão da CVM, o mercado de capitais brasileiro tem mais de 92 mil participantes e ativos que somam 50 trilhões de reais. Agora são 11 horas e 11 minutos. A Polícia Civil concluiu o segundo inquérito instaurado para apurar a morte de uma jovem durante um salto de rope jump no interior de São Paulo. Uma das organizadoras do evento foi formalmente indiciada pelos crimes de homicídio qualificado e fraude processual. A reportagem é de Aline Albuquerque.
2: A Polícia Civil pediu à Justiça a revogação da prisão temporária de João Antônio Piveta e de Gabriel Barros Martins. Eles eram investigados no caso da morte de Maria Eduarda Rodrigues, de 21 anos, durante um salto de rope jump em Limeira. O pedido foi feito com base no relatório final do segundo inquérito, que trata da organização do evento e da possível ocultação de provas. Segundo a investigação, não há elementos suficientes que indiquem participação direta de João Antônio na retirada da câmera da vítima, como chegou a ser cogitado anteriormente. A nova linha aponta que uma pessoa ainda não identificada pode ter levado o equipamento logo após a queda. João Antônio disse em depoimento que desceu apenas para verificar os sinais vitais da jovem e ajudar no atendimento. A Polícia Civil também entendeu que não há provas contra Gabriel Barros Martins. O nome dele aparecia na investigação por participação na realização do evento, mas o relatório concluiu que não houve envolvimento direto na morte nem no desaparecimento da câmera. Outros dois investigados neste segundo inquérito, Cauê Felipe Silva e Luiz Gustavo Oliveira, também não foram responsabilizados. A câmera segue desaparecida e ainda é considerada uma das principais provas do caso. Por outro lado, a Polícia Civil decidiu indiciar Eveline dos Santos Gonçalves, apontada como responsável pela organização do evento do grupo Entre Cordas. Para os investigadores, houve falhas graves na estrutura, na divisão de tarefas e na checagem de segurança. Ela foi indiciada por homicídio com dolo eventual, quando há entendimento de que houve risco de causar uma morte, e também por fraude processual, por suspeita de tentativa de interferir na produção de provas. A polícia pediu que a prisão de Eveline seja mantida, agora em caráter preventivo. O caso tem dois inquéritos. No primeiro, já concluído, foram presos os três homens que aparecem nas imagens empurrando Maria Eduarda da Ponte, Luiz Felipe Feliciano, Maicon Fernandes Sintra e Vitor de Freitas. No segundo inquérito, que ainda estava em andamento, a justiça decidiu manter a prisão de Eveline e avaliar a situação dos outros investigados. Ao todo, seis pessoas chegaram a ser presas ao longo da investigação. De Campinas, Aline Albuquerque.
1: defesa de Eveline dos Santos Gonçalves afirmou que discorda do indiciamento. Os representantes da organizadora do evento disseram que vão rebater a acusação.

0: ação em momento oportuno. Após a revogação do pedido de prisão, os advogados de João Antônio Piveta e Gabriel Barros Martins reafirmaram a inocência de ambos. Agora são 11h14, tô de olho, claro, na sua mensagem, chegando por aqui. Luiz Ribeiro nos ouve em Abreu e Lima, Pernambuco. Edinaldo de Jacuípe, Alagoas, na sintonia. Armando Rufino, de Louisiana, Paraná. Walter Freitas, em Belo Horizonte. Humberto Pedro Feliciano. E um ouvinte aqui que falou que é de Curitiba, no Paraná. O nome dele no YouTube tá Campeão das Américas Palmeirense. Então vou ler, né? Vai que esse é o nome de batismo. Brincadeira. O Marquito tá com a gente também. O Matheus Pereira. A Isolda, em Salvador. Mando também um oi e meus votos de melhoras pro Brasil Nogueira Neto, que tá em Nova Iguaçu com a família, é paulista, mas tá lá pelo Rio cuidando da saúde. Obrigada pela companhia, melhoras pro senhor, obrigada também pra Júlia que mandou a mensagem. Agora são 11h15.
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2: Marco prorrogou por mais 45 dias o prazo para a nova etapa de ingresso no Programa Indenizatório Definitivo PID. Agora, pessoas físicas e jurídicas aptas a solicitar a indenização individual de R$ 35 mil reais podem aderir ao programa até 15 de agosto. O motivo da extensão, segundo a empresa, é o volume significativo de novos ingressos na etapa, que começou a receber cadastros no dia 18 de maio por solicitação da Justiça. De acordo com a Samarco, desde a reabertura do programa, o PID já contabiliza mais de 10 mil novos requerimentos, mais de 6 mil acordos firmados e mais de 4,2 mil pagamentos realizados. Ao todo, mais de 305 mil pessoas já foram indenizadas pelo PID, que destinou até maio de 2026 11 bilhões de reais em pagamentos, consolidando-se como um dos principais instrumentos indenizatórios previstos do novo Acordo do Rio Doce. O PID é destinado a pessoas físicas e jurídicas elegíveis que ainda não ingressaram no sistema, além daquelas que tiveram seu requerimento anterior encerrado por invalidação de procuração. Confira mais informações sobre o assunto e sobre os critérios de elegibilidade para a indenização em agazeta.com.br. Reportagem Letícia Orlandi.
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3: No inverno, o tempo tende a ser mais frio e seco. Cuidado com os umidificadores de ar. Preocupe-se com a manutenção e principalmente com a limpeza do equipamento. Se não puder limpá-lo com frequência, o risco de acúmulo de poeira é grande. Nesse caso, o mais indicado é colocar a tradicional bacia com água ou uma toalha molhada no ambiente. Isso facilita a respiração. Patrícia Valim, CBN Saúde.
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0: Agora 11 horas, 18 minutos, mais participações chegando aqui dos nossos ouvintes. Paulinho Reis está em São Mateus, aqui em São Paulo. A gente falou aqui, né, da dona Zilda, mãe dele, que fez 97 anos. Está contando aqui que a festinha foi beleza, que maravilha. Mais um voto aí de saúde e sorte para dona Zilda, parabéns. Ricardo Gomes, nosso ouvinte de São João de Meriti, na Baixada Fluminense. A Denise, do Escandinavo, aqui em São Paulo, trabalhando ainda na escuta. Um beijão para você, Denise. Bom trabalho. Aliás, domingo vai ter um trabalhão, hein? Que temos Brasil e Noruega e, claro, né? Vai ser uma ocasião super importante por lá. O Newton nos ouvindo da Barra da Tijuca, no Rio de Janeiro. E o Juarez Lopes tá em Itapeva, em São Paulo, mandando o seu alô. Agora são 11h19. A Polícia Civil encontrou uma adolescente que tinha desaparecido com um irmão de quase 2 anos. Eles foram encontrados na região metropolitana de Vitória, no Espírito Santo. A jovem, de 14 anos, levou a criança da casa da família, dizendo que sonhava em ser mãe. A reportagem é da Juliana Morgado.
5: A Polícia Civil do Espírito Santo localizou uma adolescente de 14 anos que havia desaparecido com o irmão de 1 ano e 8 meses desde o dia 26 de junho. Os dois foram encontrados na última terça em uma casa localizada no município da Serra, na Grande Vitória. Segundo a investigação, a adolescente levou o bebê da casa da família porque sonhava em ser mãe. De acordo com a polícia capixaba, familiares, vizinhos e um ex-namorado relataram que a adolescente apresentava a criança como se fosse seu filho biológico e chegou a publicar isso nas redes sociais. Pessoas próximas também contaram que ela ficou frustrada após fazer um teste de gravidez que deu resultado negativo. A localização dos irmãos começou após uma denúncia anônima. Os policiais sabiam apenas a rua onde a adolescente estaria. O imóvel exato foi identificado depois que os investigadores compararam uma música ouvida em áudios enviados pela jovem à família com o som que vinha da residência. Segundo o delegado, a abordagem foi tranquila. O bebê foi encontrado em um quarto da casa que, de acordo com a polícia, era frequentada por pessoas reunidas para consumir drogas. A adolescente foi encaminhada para a Delegacia Especializada do Adolescente em Conflito com a Lei. Após a audiência, a justiça determinou que ela fosse acolhida em uma instituição para receber acompanhamento psicológico e psicossocial. O bebê foi entregue à avó, responsável legal pelos dois irmãos. A Polícia Civil informou ainda que o caso é tratado como subtração de incapaz e não como sequestro. Isso porque, segundo o delegado responsável pelo caso, a criança não permaneceu em cárcere, mas circulou com a adolescente por diferentes bairros da Grande Vitória durante os 5 dias em que esteve desaparecida. De Vitória, Juliana Morgado.
0: 11 horas e 21 minutos agora, voltamos ao noticiário internacional para falar de Venezuela. A presidente interina Delcy Rodríguez negou hoje que os corpos das vítimas dos terremotos que devastaram parte do país na semana passada tenham sido enterrados em valas comuns. Em uma entrevista coletiva a veículos estrangeiros, Delcy anunciou que o número de mortos passou para 2.595 e criticou o que chamou de uso político da tragédia. Em uma aparente resposta às críticas vindas de grupos de oposição e de pessoas atingidas. Ela disse que as autoridades foram mobilizadas imediatamente e que não poderia permitir que campanhas de difamação e narrativas midiáticas fabricadas para semear o caos e prejudicar os esforços de busca e resgate ganhassem força. Abre aspas, é algo vil, cruel e insensível provocar tal caos para uma população em situação de vulnerabilidade, fecha aspas. Ela disse que o combate à desinformação foi um dos motivos para militarizar a região de La Guaira, a mais atingida pelos abalos. Mas a presença dos militares foi criticada por resgatistas e voluntários por supostamente atrapalhar o trânsito de veículos e máquinas. Ela rejeitou rumores de que os corpos estariam sendo enterrados em valas comuns sem a devida identificação. De acordo com os números das Nações Unidas, há cerca de 50 mil desaparecidos. Delcy Rodríguez disse que ninguém irá para uma vala comum, que o primeiro passo é a identificação por meio de impressões digitais, identificação por fotografia e, nos casos em que não for possível, análise odontolegal. Delcy Rodríguez, que está no poder desde a intervenção militar americana, que culminou com a captura do presidente Nicolás Maduro. Agora são 11h23. A Justiça de Pernambuco determinou que a Meta suspenda o perfil de um influenciador acusado de xenofobia contra nordestinos. A decisão atende a um pedido da Defensoria Pública do Estado, que também solicita indenização por danos morais coletivos.
6: A Justiça de Pernambuco determinou que a Meta suspenda em até 2 dias o perfil no Instagram do influenciador Gabriel Silva, que conta com quase 1 milhão de seguidores. A decisão liminar atende a uma ação civil pública da Defensoria Pública do Estado. Segundo o processo, o influenciador publicava de forma recorrente conteúdos xenofóbicos contra nordestinos e mensagens ofensivas a pessoas em situação de pobreza. Na decisão, o juiz José Alberto de Barros Freitas Filho destacou que a liberdade de expressão não ampara o discurso de ódio. Para o magistrado, o influenciador transformou o preconceito e a ridicularização de grupos vulneráveis em uma engrenagem de monetização. A defensoria pede que Gabriel Silva seja condenado a pagar quase 1 milhão de reais por danos morais coletivos, valor equivalente a 1 real por seguidor. Caso a Meta descumpra a ordem de suspensão, poderá ser multada. Como o influenciador mora nos Estados Unidos, a citação será enviada por carta para um endereço no Rio de Janeiro. Procurada, a Meta informou que não vai comentar o caso. Gabriel Silva não se manifestou. Do Recife, Javier Vasconcelos.
0: 11 horas 25 minutos agora. A polícia de Minas Gerais prendeu nesta quinta-feira a diarista suspeita de matar um casal de idosos em Belo Horizonte. Ela estava foragida e foi encontrada em um hotel na região central do estado. A investigação segue para apurar se o crime foi planejado e se ela teve ajuda para fugir.
7: Após a prisão da diarista Paula Stephanie Neto Cirino, de 30 anos, identificada como autora do duplo latrocínio, roubo seguido de morte, de um casal de idosos em Belo Horizonte, a polícia investiga se o crime foi premeditado e se teve a participação de outras pessoas. A mulher será encaminhada para um presídio de Minas Gerais e passará por audiência de custódia até esta sexta-feira. Ela vai responder por 2 crimes de latrocínio e as penas somadas podem chegar a 60 anos de prisão. Mulher, moradora da região metropolitana da capital, foi presa em um hotel de Itabira, na região central de Minas. Ela estava com um filho de 6 anos de idade, que foi entregue a familiares. A polícia, Paola, confirmou ser a autora do crime. Ao delegado Gustavo Barleta, do Departamento Estadual de Investigação de Crimes contra o Patrimônio da Polícia Civil de Minas, a investigada disse que o crime não foi premeditado.
8: As alegações da investigada é de que ela foi ao local sem a intenção de praticar crime, mas que em determinado momento, mais especificamente quando ela estava fazendo a limpeza, eu estava no quarto e eu verifiquei vários objetos de valor, cresci o olho, sou gananciosa e aí resolvi praticar o fato. E ela fala que isso aí não tem explicação, que seria um surto psicótico e que as vozes determinavam que ela deveria matar ambos para além de subtrair os seus objetos.
7: Ainda a polícia, ela informou que dopou o casal com remédios para dormir antes de cometer o crime e que usou uma faca da residência que foi deixada no imóvel. Depois de sair da casa das vítimas, Paula foi de carro até a região central de Belo Horizonte, onde vendeu parte dos objetos roubados. O delegado, Gustavo Barleta, afirmou que tudo indica que o motorista do carro não teve participação no crime.
8: Ela trouxe algumas alegações que condizem com o contexto do local, que seria uma rua utilizada por alguns aplicativos, né, serviços de aplicativo. Eles ficariam aguardando chamados para não ficar rodando à toa. Então, ela alegou isso, que na verdade essa pessoa não tem nada a ver com o delito, mas a gente agora pretende identificá-lo corretamente, trazê-lo à nossa unidade policial para ser ouvido, para saber se ele tem envolvimento ou pelo menos conhecimento desse ato aí tão cruel.
7: Polícia contabiliza até o momento o furto de celulares, 5 relógios, joias, cerca de 18 mil reais em espécie, roupas e cartões de crédito. O advogado Cláudio Atala Inácio, de 75 anos, e a empresária Maria Clotilde Atala Inácio, de 76, foram mortos na segunda-feira com mais de 50 facadas no apartamento deles, no bairro São Pedro, na região centro-sul de BH. As vítimas foram enterradas nessa quarta-feira em Belo Horizonte. Defesa de Paola informou à CBN que vai atuar com responsabilidade, respeitando os princípios constitucionais da ampla defesa, do contraditório e do devido processo legal. De Belo Horizonte, Bruna Bentes.
0: 11:28, o acesso para o Cristo Redentor vai passar por obras a partir de agosto. A visitação será mantida, mas com capacidade reduzida e um esquema especial para garantir acessibilidade no principal ponto turístico do Rio de Janeiro.
9: Um dos principais cartões postais do Brasil, Cristo Redentor, vai passar por mudanças a partir de agosto, com a troca das quatro escadas rolantes que dão acesso ao monumento. A obra deve durar 10 meses, mas a visitação será mantida. A capacidade, no entanto, será reduzida pela metade durante o período. Os equipamentos do Alto Corcovado começam a ser desligados em 3 de agosto e serão substituídos por modelos mais modernos, com maior durabilidade, menor consumo de energia e capacidade para transportar até 6 mil pessoas por hora. Também está prevista a instalação de 2 elevadores inclinados para ampliar a acessibilidade, como explica a chefe do Parque Nacional da Tijuca, Viviane Lasmar.
10: E ao lado dessas escadas vai ser instalado um elevador inclinado, tipo um plano inclinado, que é para atender as pessoas com baixa mobilidade ou pessoas com deficiências, cadeirantes.
9: Durante as obras, visitantes sem restrição de mobilidade vão precisar usar a escadaria de pedra. Já pessoas com deficiência ou dificuldade de locomoção contarão com cadeiras e veículos escaladores para chegar ao monumento. A contadora Gabriele Duarte veio de Taubaté, São Paulo, com o marido e os 2 filhos pequenos. Ela diz que as mudanças não desanimam a família e que pretende voltar ao Cristo mesmo durante as obras.
11: Os meus filhos também já são um pouco maiores, talvez um bebê, enfim, mas hoje em dia tem muita coisa, canguru. Dá pra subir de boa, assim, parado, claro. Que isso ia deixar o passeio um pouco mais cansativo, né? Eu não adiaria por causa disso, não. Eu ia manter a animação de vir visitar o Cristo, mesmo com o perrengue. Amo o Rio, amo.
9: Mas nem todo mundo pensa assim. A aposentada Sueli Aparecida diz que não se sente confortável em usar os equipamentos especiais e prefere esperar o fim da intervenção para visitar novamente o Cristo.
12: A idade da gente vai ficar um pouco difícil, mas fazer o quê? Precisa de melhorar, né? A gente vai desistir um pouco de ver. Igual meu esposo tem bronquite. Ele não aguenta subir esse carro.
9: A modernização foi anunciada pouco mais de um ano após a morte do turista Jorge Alex Duarte, que sofreu um mal súbito no monumento. O caso reacendeu o debate sobre acessibilidade e sobre a estrutura de atendimento em um dos principais pontos turísticos do país. Do Rio de Janeiro, Ana Paula Jaume.
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0: 2 de julho de 2026. O governo Lula propôs em reunião virtual com um representante de comércio dos Estados Unidos novas medidas para evitar o tarifaço. O documento tenta ampliar as garantias de que as práticas adotadas pelo Brasil, como o PIX, não restringem o comércio com os norte-americanos. O Brasil também se disponibilizou a ampliar as medidas em áreas descritas como preocupantes por Washington, como combate ao desmatamento, à corrupção e à pirataria. Um novo encontro deve ocorrer até o dia 15 de julho, quando se encerra o prazo para decisão final e eventual aplicação das medidas pelos Estados Unidos. A Justiça de Alagoas retirou o ex-prefeito de Maceió, João Henrique Caldas, do PSDB, da ação popular que apura os investimentos do Instituto de Previdência do município em letras financeiras do Banco Master. A medida judicial foi protocolada pelo senador Renan Calheiros, do MDB. A ação que investiga aportes de 117 milhões de reais, sem análise de riscos, continua contra os demais réus. O TikTok chegou a um acordo com um adolescente de 15 anos da Flórida, nos Estados Unidos, que acusava a rede social de causar vício, evitando um julgamento agendado para o dia 27 de julho. O caso é parte de um debate maior sobre a responsabilidade das redes em relação à saúde mental dos usuários menores de idade. A Meta e o Snapchat ainda enfrentam acusações no caso. O TikTok já havia resolvido um caso similar anteriormente. No horário de Brasília, 11h33.
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0: A gente vai falar sobre vários assuntos a partir de um livro chamado A História dos Santos Católicos para quem tem pressa, que sai pela editora Valentina. Nosso convidado é o historiador e autor do livro, Alex Fernandes Borer. Seja muito bem-vindo aqui à CBN. Falei seu nome certo? Boa noite.
2: Boa noite. Falou sim.
0: Perfeito.
2: Alex Fernandes Borer.
0: Certinho, então. Alex, seu livro sintetiza uma história de milênios, né? E o título define muito bem, né? Para quem tem pressa, mas quer entender a riqueza dessa história, tem interesse pelo tema. O que que faz um historiador da arte, da cultura, se debruçar sobre a vida dos santos? Por que agora? Por que o projeto? De onde você partiu para escrever esse livro?
2: Eu já pesquiso esse tema há mais de 20 anos, na verdade. Eu sou professor de iconografia cristã, então eu já tangenci temas parecidos há muitos anos. Né? Então, eu sou de Ouro Preto, uma cidade histórica famosa, né, do Brasil, e um dos objetivos das minhas aulas com os alunos é que eles entendam a história dos santos, qual santo que está representado, né? Então, tem uma série de esculturas, pinturas, eles têm que saber identificar aqueles santos. Cada imagem de santo vai ter um atributo específico, né? Santo que porta um livro, que porta uma cruz, que porta uma palma, o que significa isso? E aí, a partir daí, eu tive a ideia de fazer uma espécie de história do mundo ocidental, né? Nos últimos 2000 anos, desde da morte de Cristo até os dias atuais, sob a perspectiva da história dos santos. São personagens fascinantes, né, que transitam aí entre o religioso e o não religioso, entre a história e a história com H maiúsculo e a história com H minúsculo. Né? Então, são personagens, a meu ver, fascinantes. E não dá para a gente entender o mundo atual sem entender esses personagens.
0: Aproveitando que você citou Ouro Preto, a gente visita Ouro Preto e outros lugares do Brasil que têm igrejas históricas, e sem um guia dificilmente a gente entende tudo que está ali contido naquelas obras de arte, né, em todas aquelas obras, na arquitetura. E o seu livro tem um índice de iconografias, né? Como é que isso pode ajudar uma pessoa a ler essas obras de arte, essas igrejas, esses símbolos que ela encontra fazendo turismo, que muitas vezes passam despercebidos, né? A gente bate o olho, acha bonito, mas não sabe o que aquilo quer dizer.
2: Sim, nós selecionamos cerca de 400 santos selecionados, que são, a meu ver, os mais importantes para o mundo ocidental. Tem santos também no mundo oriental, tal, mas foquei nesses santos do mundo ocidental. E eu criei 600 verbetes que ajudam o pesquisador, restaurador, historiador, ou o público comum a identificar o santo. Então, por exemplo, você entra numa igreja e tem lá um santo segurando um cajado e um cachorro nos pés. Você procura no verbete cajado, no verbete cachorro, e ali vai indicar para você que aquele santo que você viu, muito provavelmente é São Roque, um santo franciscano da Idade Média, que se tornou muito querido no Brasil no século XVIII, porque ele é protetor das pestes, inclusive o culto dele nas cidades históricas de Minas Gerais, no interior do Brasil, aumentou muito depois da pandemia, porque muitas pessoas se apegaram novamente com ele, para ele ser o protetor contra as pestes.
0: Super interessante, né? A história vai tendo esses ciclos. E para a gente dar todos os passos atrás, eu queria te perguntar o que define um santo e queria que você explicasse como essa definição se transformou também, né? Nem sempre foi a mesma coisa.
2: Não, originalmente santo eram todos que seguiam a fé cristã. A partir da morte de Jesus até meados do segundo século, santo praticamente é todos os cristãos. Mas a partir do momento que começa uma série de perseguições, o Império Romano começa a perseguir, né, de forma sistemática os cristãos, às vezes vai ser uma perseguição mais forte, outras vezes mais amena, mas a perseguição sempre vai existir até o século IV, quando o cristianismo passa a ser oficial. Durante esse período, os martírios vão ser muito comuns. Homens e mulheres que vão morrer pela fé, que vão dar a vida pela fé. Então, naquele momento, o santo é todos que morrem pela fé. Só que a partir do momento que a Igreja Católica surge como a única igreja cristã oficial do Ocidente, os martírios cessam. Isso aí, a partir do ano 330 em diante, praticamente já não há martírios, ou pelo menos não martírios de forma sistemática como acontecia antes. E aí surgiu um novo tipo de santo, que é chamado de santo confessor. A maioria dos santos são santos confessores. O próprio São Roque, que agora é um santo confessor. O que é um santo confessor? É um santo cuja existência, cuja vida por si só já é um exemplo de fidelidade a Deus. E que, portanto, ele também está no céu. Santo hoje, né, na concepção atual da igreja, são todos que estão no céu. Então, no céu deve ter muito mais santos do que a igreja reconhece. Mas quando a igreja reconhece um santo que pode ser colocado nos altares, a igreja reconhece que esse santo tá junto a Deus, né? Essa é a visão da igreja católica, né? Os protestantes têm outra visão sobre a santidade, a igreja ortodoxa tem uma visão parecida com a da católica, mas diverge em alguns aspectos, especialmente sobre a questão da canonização, né? Na igreja católica romana, a gente tem o espaço, que é o servo de Deus, primeiro o candidato declarado servo de Deus, depois há um milagre, ele é declarado beato, depois há um outro milagre, e aí sim que ele é declarado santo.
0: Como é que é para o historiador separar o que é um fato biográfico da história de um santo daquela parte mais fantástica que ganha contornos de lenda ali da história daquele mesmo santo?
2: Isso é uma coisa muito difícil. Quanto mais a gente recua na história do cristianismo, aqueles santos mais antigos, São Jorge, Santa Cecília, Santa Luzia, são santos muito do começo do cristianismo, as lendas se sobrepõem à existência real daquele santo. Então, por exemplo, a própria Igreja Católica reconhece que São Jorge, por exemplo, ele é uma figura muito mais lendária do que real. A gente sabe que existe um São Jorge, mas a gente não sabe quem foi ele. Em épocas mais recentes, especialmente da Idade Média para cá, a gente já consegue separar aquilo que virou alvo de fé dos fiéis e aquilo que a gente sabe que é real na história dos santos. Por exemplo, São Francisco de Assis é um santo bastante estudado, né? São Domingos de Guzmão, da mesma época de São Francisco, um santo muito estudado. A gente tem muitos santos do século XIX, por exemplo, que é interessante, porque são os primeiros santos fotografados, né? Então a gente conhece bastante sobre esse santo do ponto de vista biográfico. Só que a gente tem que separar biografia de hagiografia. A geografia são as biografias feitas para personagens como santos, mas que envolvem relatos como, por exemplo, relatos fantásticos, por exemplo, como levitações. Muitos santos são famosos por levitar, santos que bilocam, estão em dois lugares ao mesmo tempo, santos que voam. A gente tem, por exemplo, São José de Cupertino, padroeiro dos aviadores. Ele era famoso por voar. Inclusive, esse conto na história dele, na geografia e não na biografia dele, né? Eu, como historiador, me interesso pela biografia, mas a geografia também é importante para a gente entender o contexto que esse santo viveu, né? A fé das pessoas que o elegeram como santo. Mas era, segundo a geografia dele, era necessário até amarrar uma corda nele para ele não sair voando por aí. Então, esses relatos são muito interessantes, porque eles revelam, as geografias revelam muito sobre a fé das pessoas, sobre o contexto cultural que esse santo viveu, e a biografia revela a importância, o impacto cultural que esse santo pode ter. São Francisco de Assis, por exemplo, independente dele ser um personagem hoje santificado, sagrado, o pensamento de São Francisco é um pensamento extremamente importante para o mundo ocidental, né? A visão mais positiva do mundo que ele traz, a ideia da tolerância, do amor ao próximo, vai abrir caminho para o mundo moderno que a gente conhece hoje. Então, não é à toa que, na partir da década de 70, ele sempre vai se metamorfoseando, né? Ele vira padroeiro de várias coisas, e na década de 70 ele passa novamente, como ele era anteriormente, padroeiro dos animais, depois padroeiro dos ecologistas. Os hippies também acaba adotando São Francisco, por causa da pobreza absoluta que ele prega, como símbolo, né? Então, interessante isso, né? Porque ele vai se adaptando conforme a época vai passando.
0: Por falar em animais, para a gente pegar mais um exemplo curioso, né, que o livro traz para a gente, você mostra que um cachorro chegou a ser considerado santo, foi venerado como santo, isso provocou toda uma história. Eu queria te ouvir um pouquinho sobre isso.
2: Sim, há um cachorro que foi. A igreja não reconhece ele, logicamente, mas ele se chamava Guinefort. Foi um santo extremamente importante na Idade Média, na França, e até hoje há resquícios desse culto na cidade que ele vive, no interior da França. Mas, resumidamente, a história dele é realmente uma história curiosa. Ele era muito amigo de uma criança, né? Vivia num castelo com uma família nobre. Os pais saem, quando os pais voltam e vão pro quarto do filho, eles vêem sangue na cama e o cachorro, eu suponho que o cachorro matou o filho, eles matam o cachorro. Depois eles percebem que não, o cachorro tinha matado uma serpente que iria atacar o filho. Muito arrependido, essa história provavelmente é real que eu tô contando, muito arrependido, o pai acaba construindo uma capela para sepultar o cachorro, e essa capela passa a ser alvo de romarias. As pessoas começam a procurar primeiro cura para os seus animais de estimação, depois cura para si próprios, e vira um grande culto. A igreja tenta combater esse culto, demole a capela, mas o culto, como eu disse, ele continua até os dias de hoje. Então é muito curioso como as pessoas são criativas, né, no que diz respeito à fé, e se apegam, né, com aquilo que elas amam, no caso deles, cachorro, né, o melhor amigo do homem, então seria justo acreditar nele.
0: Legal demais essa história. E uma outra que eu gostaria de te perguntar sobre é sobre uma figura que acho que está muito presente na vida mesmo de quem não é católico e que a gente não se dá conta que é um santo, que é o Papai Noel, né?
2: Sim, o Papai Noel. Então, quando os pais no Natal ali contam a história do Papai Noel para os filhos, e aqueles filhos mais velhos falam, isso é, Papai Noel não existe, né? Vocês estão inventando e tal. Existe sim, né? Papai Noel é o São Nicolau de Mira, um personagem real, a gente conhece até razoavelmente bastante da vida dele. Ele foi um santo importante no século IV, um santo importante para a criação do catolicismo como a gente conhece hoje. E ele tinha algumas coisas que as geografias contam dele, né, as geografias posteriores. Ele era muito rico, parece que ele era rico mesmo, e ele costumava andar nas noites escuras ali, escutando as pessoas nas casas. Ele estava escutando na janela, então a pessoa dizia, eu tô precisando de dinheiro para pagar o aluguel. Então ele jogava o dinheiro muitas vezes pela janela ou pela chaminé, daí vem a ideia dele entrar pela chaminé, e no dia seguinte a pessoa tinha o dinheiro ali. A pessoa estava com fome, ele dava pão para as pessoas, mas geralmente de forma anônima, os presentes apareciam. E ele também é muito ligado a crianças, né? Ele teria ressuscitado 3 crianças que teriam sido mortas por um canibal que teria vivido ali na época dele, mas isso é uma história lendária, né? Mas ele teria ressuscitado essas 3 crianças, então muitas vezes ele é representado essas 3 crianças. No século XIX, o Nicolau, ele começa a se mesclar com uma figura élfica do norte da Europa, né, que já era comum, esses contos élficos, tal. Ele começa a se metamorfosear, ele começa a deixar de ser o personagem sagrado do cristianismo e passa a ser gradualmente também um elfo. E há alguns poemas ali do século XIX, que eram muito comuns em cartões, especialmente na Inglaterra e nos Estados Unidos. Esses poemas falam muito de São Nicolau como um velho bonachão que andaria num trenó noturno, que teria suas renas. E é esses poemas do século XIX que vão meio que padronizando a figura que a gente conhece como Papai Noel hoje. Mas, e hoje ele praticamente deixou de ser um personagem religioso, né? A gente vê o Papai Noel quase só como uma figura bonachona mesmo, do Natal, mas ele realmente existe. Apesar de no Brasil o culto dele não ser tão comum quanto outros santos, extremamente é importante na Itália, na Europa Oriental, mesmo no norte da Europa, então nos Estados Unidos, né? Ele é muito importante ainda. Então, fez duas vezes antes de você desmentir a história do Papai Noel pro seu filho, né? Porque ele existiu de fato.
0: Demais. E um outro ponto também que é abordado no livro é a questão da falta de diversidade, né? Por que que a gente tem poucos santos negros? Ou a gente tem poucos santos representados como negros? O que que a gente sabe sobre isso?
2: Eu fiz até um levantamento para ver quantos santos eram africanos, quantos eram asiáticos, enfim. Mas cerca de 80% dos santos do mundo ocidental, aqui eu vou pegar só a Igreja Católica Ocidental, né, a romana. Se a gente pegar só a Igreja Ocidental, a gente vai ver que 80% dos santos são europeus, brancos, e há um número muito menor de santos africanos. E lembrando que quando a gente fala de santos africanos, a gente muitas vezes está falando de santos da diáspora romana, né? São santos brancos também. Santos subsaarianos, né, santos negros, mais ao sul da África, a gente já tem um número bastante reduzido, né? Eu poderia citar aqui alguns santos importantes para a gente, que são Moisés Anacoreta, Santo Antônio de Noto e o principal de todos, São Benedito, tão importante para os negros, né, especialmente no interior de Minas Gerais, Bahia, Rio de Janeiro, né, que é o santo preferido das congadas, né, foi o santo preferido dos negros do século XVIII. E como santa mulher negra, Santa Efigênia. Ela, sim, é a mais famosa. Santa Efigênia e São Benedito são os dois santos negros mais famosos, não é à toa que os negros se apegavam, né, sobremaneira com esses dois santos. E isso mostra que a Igreja Católica era uma igreja, e é, de certa forma, uma igreja eurocentrada. Né? A maioria dos papas são europeus, a maioria dos papas são italianos, inclusive, né? A gente agora que está quebrando esse ciclo de milhares de anos de papas nascidos na Europa. A gente tem até alguns papas nascidos na Ásia e na África, mas são papas brancos, né, caucasianos, que vem desse mundo romano antigo. Então isso mostra que a igreja é uma igreja eurocêntrica e que em algum momento vai ter que acordar para isso, né? E isso não acontece só com os negros, não. Quando eu fui somar também os santos que eu achava, esses 400, que eu acho que são os santos mais importantes do mundo ocidental, eu achava que as mulheres rivalizariam com os homens em número. E não foi isso que aconteceu. Os homens estão em maioria. Então, eu não sei o número total, porque são milhares e milhares de santos, não sei exatamente o número de mulheres e o número de homens, mas desses santos mais importantes, os homens são mais importantes, são os que aparecem mais. E as mulheres têm uma coisa interessante. Há dois tipos de mulheres muito comuns, que são as mulheres virgens, né, que morrem por defender sua virgindade, e as mártires. Né. Um outro tipo menos comum são pecadoras arrependidas. A gente não pode deixar de pensar que isso é fruto de uma sociedade patriarcal, né, uma sociedade misógina e patriarcal, porque privilegia mulheres submissas, né, enfim. Mas uma outra mulher se destacou dentro da igreja como grandes pensadoras, né? Talvez a figura mais importante seja Santa Teresa d'Ávila. Ela se destaca pelo pensamento avançado, pelo pensamento teológico e filosófico, e quando ela morre, a igreja não vê outra alternativa, tem que transformá-la numa doutora. Alguns santos têm título de doutores, pelo seu grande conhecimento. E ela vira a primeira doutora da igreja. Mas casos como o dela são bastante raros.
0: A gente tem no Brasil... Perdão, pode seguir.
2: Não, a igreja é feita por homens, né? Então ela vai se adaptando conforme passa o tempo. Então, se espera que daqui para frente comece a aparecer mais mulheres com pensamento inovador, como Santa Teresa, né?
0: Sim, e na questão racial eu ia dizer que o Brasil tem uma outra camada, porque aqui nós temos o fenômeno do sincretismo, né? Como que isso criou uma nova camada de significado mesmo para a figura desses santos que aqui são associados aos orixás?
2: Sim, os orixás, a gente não pode imaginar que os negros chegam aqui, os africanos, e que eles trocam de religião e passam a ser católicos, né? Eles são batizados. Formam obrigatória, né? Obrigado isso. Eles são afiliados às Irmandades do Rosário, e em Minas Gerais vai ter uma força gigantesca, né? As Irmandades do Rosário que vão construir suas igrejas, muitas vezes igrejas impressionantes, igrejas muito ricas, e eles não eram católicos de fato, eles nem falavam português, na verdade, eles falavam ainda as línguas originais. Então, nada mais esperado que o sincretismo acontecesse. Né? Por mais que a igreja era uma igreja vigilante, que prestasse atenção nesse tipo de questão, eles começaram a associar orixás aos santos. Numa mistura muito parecida com o que aconteceu no passado entre os antigos deuses greco-romanos com os santos, né? Porque muitos santos acabaram tendo como seus símbolos ou como seu patronato os mesmos símbolos e patronatos dos deuses antigos. Isso acontece no Brasil milhares de anos depois, é onde esses orixás permaneceram vivos através desses santos. E isso é muito interessante a gente estudar. É extremamente complexo de entender isso, né? Mas é muito interessante, porque isso foi uma forma também dos orixás atravessarem o oceano, né? E acabou virando, essas religiões africanas acabaram criando religiões internacionais, religiões grandes, né? Através do sincretismo. E é interessante, porque a igreja não conseguiu coibir isso. A igreja até sabia, ele sabia que eram os orixás, né? Muitos bispos reclamam disso, mas não tinha jeito. Isso quase que gera uma nova religião, né? No século XVIII, em Minas Gerais, por exemplo, mas isso é uma outra história.
0: Eu, como repórter, cheguei a cobrir dia de São Jorge, no Rio de Janeiro, lá em Quintino, na igreja que é mais tradicional, em que os pais de santo e mães de santo ficam do lado de fora da igreja e, enfim, com outros tipos de rituais, né? Dando passe, enfim, tem uma coexistência bem harmoniosa, bem pacífica, que se tornou bem tradicional, que eu acho que é um bom exemplo disso que aconteceu. Alex, queria perguntar se o livro já está disponível e um pouquinho também sobre a recepção que você tem visto das pessoas.
2: Sim, o livro já foi lançado, foi um grande lançamento ocorrido aqui no Rio Preto, no Museu da Importância. O livro está tendo uma recepção excelente, né? Muita gente tem entrado em contato. É um tema muito interessante, né? O prefácio do Leandro Carnal, que me interessa bastante, né? A temática do livro. O Carnal ele tem um foco de estudo parecido, né? Com o meu, especialmente essa questão do xamismo, a história do xamismo. Então isso me interessa bastante o livro. E o mais importante, é um livro que agrada não só pesquisadores sobre o tema, é um livro para o grande público, porque nos últimos anos eu tenho me dedicado a esse tipo de pesquisa, sabe? A pesquisa não pode ficar só presa na academia, ela tem que ir em direção ao grande público. Então não adiantava eu fazer uma planilha super sofisticada, falar com uma linguagem empolada, típica da academia, e o público ficar de fora. Então tem gente, por exemplo, comprando esse livro porque são curiosos, pessoas que são religiosas que estão comprando esse livro, que realmente são católicos, protestantes comprando o livro para entender a própria história do cristianismo, porque ali vai ter um capítulo sobre a reforma protestante e como que Martinho Lutero divide ali a igreja, né, no século XVI.
0: Sim.
2: Judeus compraram o livro, têm comprado o livro, né, até para entender também a questão da perseguição dos judeus na Europa, né, aqueles santos que... muitos santos vão defender os judeus, outros não, né? Então isso tudo é abordado no livro.
0: Demais. Ótimas histórias e reflexões, como as que você ouviu aqui, estão no livro A História dos Santos Católicos para Quem Tem Pressa, saindo pela editora Valentina, do historiador Alex Fernandes Borer, que conversou aqui comigo e com um ouvinte da CBN. Agradeço muito pelo papo, parabéns pelo trabalho e sucesso com o livro. Volte sempre.
2: Obrigado.
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0: Uma menina de apenas 4 anos de idade se aventurou ao subir a trilha do Pico da Bandeira no Espírito Santo pela primeira vez. Acompanhada dos pais, Aurora acessou o ponto turístico pela entrada do Parque Nacional do Caparaó, localizado na cidade de Dores do Rio Preto. O pai dela é o guia turístico Ivan Souza. Ele conta que já está há mais de 18 anos trabalhando como guia e levando várias famílias para o local. Dessa vez, Ivan decidiu subir o trajeto acompanhado da família. Ele relembra que o passeio, realizado em 25 de maio, foi tranquilo. A pequena aventureira conseguiu subir parte do trajeto caminhando. Já em alguns trechos, ela foi carregada nas costas pelo pai. A altura do Pico da Bandeira impressiona. São mais de 2 mil metros de imensidão. Para chegar até o topo, o primeiro passo é acessar o Parque Nacional do Caparaó. A principal entrada, no lado capixaba, está situada no distrito de Pedra Menina, em Dores do Rio Preto, a 250 quilômetros de Vitória. A trilha que leva ao cume tem uma distância de 4,5 km e desnível de 650 metros. Reportagem Carol Leal.
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3: Caminhão com carga de sucata está tombado há mais de um dia na curva de acesso à Avenida Carlos Lindenberg, embaixo da segunda ponte, próximo ao bairro Cobi de Baixo, em Vila Velha. Testemunhas contaram que o veículo tombou quando o motorista fez uma curva na terça-feira, dia 30. Os moradores acreditam que o acidente ocorreu devido ao peso da carga. Os motoristas e ciclistas precisam estar atentos ao passar pelo local, pois o veículo permanece na via e o caminhão também caiu sob a ciclovia. Funcionários da empresa do caminhão contaram que o automóvel deve ser destombado ainda nesta quinta-feira. Equipes de segurança particular estão monitorando o veículo e o motorista do caminhão não se feriu. Reportagem Micaela Moser.

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1: 11:59, ponto final nessa edição do CBN Noite Total. Tivemos a produção da Karina Almeida, os trabalhos técnicos foram do Henrique Dias e você, ouvinte, continue sintonizado. Obrigada pela audiência, pela participação. Depois do repórter CBN, vem o CBN Madrugada com o Clauson Dutra. Ótima noite para você. Bom dia, já. Até amanhã.
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0: Quinta-feira, 3 de julho de 2026. O presidente do TSE, Cássio Nunes Marques, marcou reuniões com representantes de institutos de pesquisa e Big Techs. Os encontros estão marcados para 14 e 16 de julho. Vão ser discutidas regras para levantamentos de intenção de voto e estratégias de combate às fake news durante as eleições desse ano. O encontro vem após o episódio em que Nunes Marques suspendeu a divulgação de uma pesquisa do Instituto Atlas Intel em maio desse ano. O levantamento apontou uma queda nas intenções de voto de Flávio Bolsonaro do PL, logo após o vazamento de conversas entre o senador e Daniel Vorcaro, dono do Banco Master. O ministro da Fazenda, Dario Durigan, anunciou que o governo federal planeja introduzir o imposto seletivo, substituindo parte do imposto sobre produtos industrializados ainda nesse ano. No entanto, a discussão sobre a alíquota do novo tributo vai ocorrer somente em 2027. Durigan enfatizou uma transição suave e diálogo com as áreas afetadas, visando implementação completa em 2028. A medida afetará os setores de bebidas alcoólicas, refrigerantes, fumo, apostas, veículos, aeronaves, embarcações e minerais. O ICE prendeu mais de 10 mil imigrantes em 5 dias, dobrando as detenções diárias. A orientação veio da Casa Branca, visando 2 mil prisões por dia. A operação gerou temor entre comunidades de imigrantes, especialmente após decisões da Suprema Corte que facilitam deportações. As informações são do jornal The New York Times. No horário de Brasília, 12:02.
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2: Bom dia, bem-vindo, bem-vinda. Vamos juntos com o CBN Madrugada para todo o Brasil. Eu sou o Clauson Dutra, sigo no comando do programa até 5 horas da manhã. Muita informação, análise, prestação de serviço. As entrevistas da rádio CBN das últimas 24 horas. Você que ficou com Nadédia calado no CBN Noite Total, segue na programação ao vivo da Rádio que Toca Notícias comigo até 5 horas da manhã. Você pode e deve mandar mensagem para a gente participar do programa pelo WhatsApp 999-119981. Lembrando que você participa também pelo chat do YouTube, é rádio com imagem, chat de conversas já liberado para você mandar mensagem por lá também. Tem o meu e-mail, clauson.dutra@cbn.com.br. Quem comanda esta nave? Ricardo Garcia, nos trabalhos técnicos. Produção deste programa, Karina Almeida. Apuração e leitura do repórter CBN de Matheus de Souza. Chefia pela madrugada de Edmilson Fernandes. Esse é o time da madrugada aqui da Rádio CBN em São Paulo. Todos nós seguiremos juntos com você até 5 horas da manhã com muita informação. Agora 5 minutos desta sexta-feira. Vamos aos destaques do CBN Madrugada. Mais um capítulo da disputa política em torno do tarifaço entre Lula e Flávio Bolsonaro, Samantha Klein.
3: Após a carta de Flávio para a Casa Branca, o presidente Lula criticou o que chama de entreguismo do senador Flávio Bolsonaro aos Estados Unidos. O pré-candidato do PL pediu o adiamento do tarifaço de 25% para depois das eleições. E para Lula, este pedido é mais uma ação de traidor da pátria. O parlamentar ainda defendeu tarifa zero para o etanol, benefícios para operadoras de cartão de crédito e saída do Brasil do Mercosul. Fontes do Planalto analisam que esta pode ser mais uma estratégia de interferência americana nas eleições.
2: Michele Bolsonaro fica fora da campanha de Flávio Bolsonaro nas eleições. Igor Cardim
4: O presidente do PL, Valdemar Costa Neto, disse que Michele não vai participar da campanha de Flávio Bolsonaro e que ela ainda não decidiu se será ou não candidata ao Senado. Valdemar atribuiu a saída dela do comando do PL Mulher a um problema com Flávio e afirmou que a ex-primeira-dama errou ao repostar um vídeo que sugere a suposta participação de Flávio em uma festa com mulheres promovida por Daniel Vorcaro.
2: Pastor é preso durante a operação no Rio de Janeiro, Matheus Maciel.
5: A Polícia Federal prendeu o pastor Márcio Pôncio na quinta fase da operação Unicarne, que investiga lavagem de dinheiro e infiltração do jogo do bicho na política. Foram cumpridos mandados contra o bicheiro Adilcinho e o ex-presidente da Alerj, Rodrigo Bacelar, que já estão presos. A PF se baseou em documentos apreendidos com o contraventor, entre eles uma lista que, segundo a Globo News, tinha o nome do ex-governador Cláudio Castro, com anotações de supostos repasses de quase 3 milhões de reais. A defesa de Castro nega as acusações. Marco Antônio Cabral, filho do ex-governador Sérgio Cabral, foi alvo de busca e apreensão.
2: Perfil de influenciador investigado por xenofobia pode ser excluído das redes sociais, Javier Vasconcelos.
6: A Justiça de Pernambuco determinou que a Meta suspenda em até 2 dias o perfil no Instagram do influenciador Gabriel Silva, que conta com quase 1 milhão de seguidores. A decisão liminar atende a uma ação civil pública da Defensoria Pública do Estado.
2: Aula magna do pré-candidato do PT ao governo de São Paulo, Fernando Haddad, na Unicamp, foi marcada por uma confusão e briga entre pessoas que participam do evento e integrantes do MBL. Os manifestantes foram retirados do local, mas houve trocas de socos em alguns momentos. O evento, que tinha como tema os desafios econômicos do Brasil, teve início por volta das 7 da noite nesta quinta-feira no Teatro da Arena da instituição e foi interrompido pela fala de pelo menos 2 integrantes do MBL. Desta sexta-feira, esses são os destaques do CBN Madrugada. Bombeiros brasileiros atuam no resgate às vítimas do terremoto na Venezuela, Débora Costa.
7: A missão brasileira na Venezuela segue ainda tentando localizar sobreviventes dos terremotos uma semana após o desastre. Nessa quinta-feira, bombeiros de Minas Gerais e de São Paulo atuaram em locais onde havia a possibilidade

0: pessoas sobre os escombros de prédios residenciais que desabaram.
1: As investigações sobre o acidente da Voipaz, Marco Guarizo.
2: A investigação sobre a queda do avião da Voipaz em Vinhedo, que matou 62 pessoas em agosto de 2024, entrou na fase final. A informação foi divulgada nesta quinta-feira pelo CENIPA, órgão da Força Aérea Brasileira responsável pela apuração técnica do acidente. Segundo o CENIPA, cerca de 95% dos trabalhos já foram concluídos. O relatório final está sendo revisado por autoridades da França e do Canadá, conforme as normas internacionais para investigações aeronáuticas. Ainda não existe previsão para a divulgação oficial do documento.
1: Diarista é presa em Belo Horizonte, suspeita de matar idosos. Bruna Bentes.
3: A Polícia Civil de Minas Gerais prendeu a diarista de 30 anos suspeita de matar um casal de idosos em Belo Horizonte. Ela estava foragida e foi encontrada em um hotel de Itabira, na região central do estado. Agora a investigação segue para apurar se o crime foi planejado e se ela teve ajuda para fugir. Mulher ainda será encaminhada ao sistema penitenciário e passará por audiência de custódia.
1: Em São Paulo, destaca Lucas Taveira.
4: O homem morto durante uma abordagem policial em Guaianazes, na zona leste da capital paulista, não tem ligação com o atentado contra o tenente Pimentel. O esclarecimento foi feito pela Secretaria de Segurança Pública de São Paulo após a tropa de elite da PM ter averiguado uma denúncia sobre possível participação indireta do suspeito no crime. O policial segue internado em estado grave e apresenta boa resposta ao tratamento.
1: Brasileiros estão mais conectados, destaca Isa Morena.
5: O uso de streaming avança e já chega a quase metade dos lares do país. O movimento, constatado por uma pesquisa do IBGE, acontece enquanto os brasileiros estão cada vez mais conectados. 9 em cada 10 têm acesso à internet. Entre os idosos, a digitalização avançou quase 30 pontos percentuais em apenas 5 anos. Por outro lado, as crianças de 10 a 13 anos estão com menos celulares, enquanto o telefone fixo se tornou raridade nas residências.
1: Primeiro lote do cashback do imposto de renda será liberado para consulta. Felipe Igreja.
6: A Receita Federal vai abrir na próxima terça-feira, dia 8 de julho, a consulta ao primeiro lote especial de restituição automática do imposto de renda. Cerca de 4 milhões de contribuintes podem receber o chamado cashback, sem precisar ter entregue a declaração, desde que atendam aos critérios definidos pelo fisco. Cerca de 500 mil deles, no entanto, que não possuem chave Pix cadastrada no CPF, não vão receber os valores de imediato.
1: Rodovia de São Paulo terá reforço na segurança, destaca Guilherme Muniz.
7: A segurança na Rodovia dos Imigrantes vai ser reforçada para evitar novas tentativas de emboscadas contra motoristas na região de Cubatão. A medida foi implementada depois que dois homens arremessaram pedras e outros objetos contra carros no último final de semana. Até agora, ninguém foi preso.
1: No Espírito Santo, destaca Juliana Morgado.
8: A Polícia Civil do Espírito Santo localizou uma adolescente de 14 anos que havia desaparecido com o irmão de 1 ano e 8 meses desde o dia 26 de junho. Os dois foram encontrados na última terça em uma casa localizada no município da Serra, na Grande Vitória. Segundo a investigação, a adolescente levou o bebê da casa da família porque sonhava em ser mãe. De acordo com a polícia capixaba, familiares, vizinhos e um ex-namorado relataram que a adolescente apresentava a criança como se fosse seu filho biológico e chegou a publicar isso nas redes sociais.
1: Obras no Cristo Redentor, destaca Ana Paula Jaume.
9: Quem pretende visitar o Cristo Redentor nos próximos meses vai encontrar mudanças no acesso ao monumento. A partir de agosto, começam as obras de substituição das escadas rolantes do Alto Corcovado. A visitação será mantida, mas com capacidade reduzida e um esquema especial para garantir a acessibilidade.
1: Nova linha de metrô é inaugurada em São Paulo. Pedro Popolim.
10: A linha 6 laranja do metrô de São Paulo foi inaugurada com obras inacabadas. Tarcísio de Freitas justificou o fato dizendo que o adiantamento da entrega gera economia para o estado, já que também antecipa a geração de receita. O governador ainda rebateu críticas relacionadas a motivos eleitorais, afirmando que o Brasil é o único país em que se reclama de obras adiantadas. O trecho abre ao público nesta sexta, com operação assistida, de 10 da manhã às 3 da tarde.

0: Gabriel Dudziak informando sobre Copa do Mundo.
1: A seleção portuguesa é mais uma garantida nas oitavas de final da Copa do Mundo de 2026. Na noite desta quinta-feira, os portugueses venceram a Croácia pelo placar de 2-1. Os croatas fizeram 1-0 com Perisic, mas Cristiano Ronaldo e Gonçalo Ramos, já nos acréscimos do segundo tempo, anotaram os gols portugueses. Na próxima fase, Portugal enfrentará a Espanha, que derrotou a Áustria pelo placar de 3-0, com dois gols de Mikel Oyarzabal e um de Pedro Porro. Nesta sexta-feira, além do duelo entre Suíça e Argélia, que está em andamento, teremos Austrália e Egito, Argentina e Cabo Verde e Colômbia e Gana.
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3: Antes do jogo do Brasil, meu caro. Não, bora para as informações do jogo do Brasil. Vai, gostei. Vamos conseguir, vamos seguir. Porque depois a gente atualiza o jogo que está rolando nesse momento. Boa, vamos nessa. Leonardo Dai, direto dos Estados Unidos, traz o dia da seleção brasileira que enfrenta a Noruega neste domingo.
4: A seleção brasileira treinou debaixo de um sol de 36 graus nesta quinta-feira na preparação para o jogo de domingo contra a Noruega, 5 da tarde no horário de Brasília, valendo vaga nas quartas de final da Copa do Mundo. A onda de calor que assola Nova Jersey vai pelo menos até sábado e, a princípio, arrefecerá um pouco no domingo, dia da partida. Depois do treino, Endrick falou com a imprensa. Se disse tranquilo quanto a esperar a sua vez de ser titular na seleção brasileira, assim como já aconteceu quando trabalhou com o técnico da seleção no Real Madrid.
5: Ficou claro, acho que nesse último jogo você vê ele mexendo ali bem. Quem faz o gol é um cara que veio do banco, foi o Martinelli. Então acho que vocês poderiam ficar muito tranquilo que o Mister sempre vai fazer o melhor para a equipe. Eu fico muito tranquilo com ele e sempre fico seguindo os conselhos dele.
4: O Brasil volta a treinar nesta sexta-feira a partir do meio-dia no horário de Brasília.
3: Gente, tá rolando o jogo de Copa do Mundo neste momento. 16, quase 17 da primeira etapa, Suíça vai vencendo a Argélia por 1-0. O gol saiu aos 7 minutos do primeiro tempo. Gol de Embolo, atacante. Esse gol aconteceu da seguinte forma: a Suíça roubou a bola, saiu em contra-ataque puxado por Chaka e tocou para Manzambi. Ele carregou a bola pelo lado esquerdo de ataque, invadiu a área e, na linha de fundo, cruzou rasteiro para Embolo só empurrar para o fundo da rede. Embolo marca o primeiro gol, Suíça 1-0 para a Argélia. Jogo da segunda fase da Copa do Mundo. Suíça vai batendo a Argélia por 1-0, 17 do primeiro tempo. Esse jogo vai acabar por volta de 2 horas. Isso se não tiver prorrogação, isso se não tiver pênaltis. Então, durante a programação aqui ao vivo do CBN Madrugada, a gente vai te passar o gol, os lances, é claro, dessa partida. Suíça 1, Argélia 0, aqui no CBN Madrugada. Você terá outras informações desta partida em tempo real. Agora, 18 minutos desta sexta-feira.
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3: Com Jade Ramos.
7: A sexta-feira será marcada pelo avanço de uma intensa massa de ar polar sobre a região sul do país, mas ainda chove desde cedo no litoral e no leste do Paraná. E o ar frio provoca geadas em áreas do Rio Grande do Sul e de Santa Catarina, até com chance de chuvas congeladas nas áreas mais altas da Serra Gaúcha e Catarinense. Enquanto no sudeste, a frente fria avança pelo litoral, provocando aumento da nebulosidade e chuvas, principalmente no sul e no leste de São Paulo, além de áreas do Rio de Janeiro e do sul do Espírito Santo. Na capital paulista, a sensação de frio predomina ao longo do dia, com mínima de 12 graus e máxima de 19 graus. E no centro-oeste, o ar frio alcança áreas do centro e sul de Mato Grosso do Sul. Em Campo Grande, a mínima alcança os 17 graus e máxima de 22 graus. E no Nordeste, a chuva permanece concentrada no litoral entre a Bahia e o Rio Grande do Norte, enquanto no interior o tempo permanece quente e seco. E no norte do país, o destaque é para Boa Vista e Macapá, em que há risco de pancadas de chuva no decorrer do dia. Jade Ramos, da Clima Tempo, para a CBN.
3: Esses são os destaques do CBN Madrugada. Seguimos até 5 horas da manhã com muita informação e com você participando. Já vou fazer a primeira rodada de participação dos ouvintes do CBN Madrugada. Lá no chat do YouTube já tem gente participando. Ah, já registro aqui sua primeira participação. O Clóvis Mota Oliveira, direto de São Pedro da Aldeia, Rio de Janeiro, com a gente. O Célio Castro, boa madrugada a todos os ouvintes do CBN Madrugada de Manaus AM. Ele pergunta se eu sou de Manaus. Nascido e criado na beira do Rio Negro, viu, Célio? Forte abraço para você. Manauara aqui, já em São Paulo há quase 3 anos. E na Rádio CBN aqui em São Paulo, há mais de 2 anos. Vou completar 2 anos agora. Aliás, completei 2 anos em julho. Nesse mês de julho. Eu entrei aqui no dia 1 de julho de 2024. Estou há 2 anos aqui na Rádio CBN. É, 2 anos de CBN. Antes da Rádio CBN Rede, eu fiquei 4 anos na Rádio CBN Amazônia Manaus. Lá fui âncora, repórter. Enfim, fiz de tudo na Rádio CBN Amazônia Manaus. Agora estou aqui na Rede CBN. Tem aqui a Isaura com a gente também. Bom dia, Clauson Dutra. Bom dia para você também. O Cláudio Ferreira, né, com a gente também lá no chat do YouTube. Vou passar rapidamente no WhatsApp da Rádio que Toca Notícias. Registrar sua primeira participação aqui. Tem o Caio com a gente desejando bom dia. Boa noite. Bom dia, Clauson Dutra. Forte abraço para você e para todos. O celular travou nesse momento. Olha, eu não consigo registrar a participação dos ouvintes lá no WhatsApp. Tá tudo bem. Aqui, agora deu certo. Forte abraço. É de Paulo e Maria Rosa de Araras, São Paulo. Sempre acompanhando você pela madrugada. Obrigado. Paulo e Maria Rosa de Araras, São Paulo. Sempre bom ter a companhia de vocês. Logo mais eu registro outras participações no WhatsApp da Rádio CBN numa próxima rodada de participação dos ouvintes aqui do CBN Madrugada na próxima meia hora. Que agora, 21 minutos desta sexta-feira, 22 minutos, meia-noite e 22. A gente abre essa edição com as informações do Rio de Janeiro com o Matheus Maciel. Ele preparou uma reportagem sobre a operação da Polícia Federal que prendeu um líder religioso na quinta fase da Operação Unha e Carne. Essa operação investiga a infiltração do jogo do bicho na política do Rio de Janeiro.
8: Documentos apreendidos em fases anteriores com o bicheiro Adilson Oliveira Coutinho Filho, o Adilcinho, serviram de base para uma nova operação da Polícia Federal nesta quinta-feira. Segundo informações obtidas pela Globo News, uma planilha em posse do contraventor aponta um suposto repasse de R$ 3,2 milhões a Cláudio Castro. Na listagem, onde figuram mais de 20 políticos que agora estão sob investigação, o ex-governador é classificado como candidato, o que levanta a suspeita de abastecimento de campanha via Caixa 2. Apesar de ser citado no material, Castro não foi alvo direto nesta quinta. Em nota, a defesa do ex-governador classificou como mentirosa qualquer ilação de pagamento ilegal ou vantagem indevida e reforçou que a campanha de 2022 teve as contas declaradas e aprovadas pela Justiça Eleitoral. Por outro lado, a PF prendeu o pastor Márcio Pôncio, influente empresário do setor de cigarros e liderança religiosa. Também foram alvos de mandados de prisão o próprio bicheiro Adilcinho e o ex-presidente da Assembleia Legislativa do Rio, Rodrigo Bacelar, que já se encontram no sistema penitenciário. Além deles, Marco Antônio Cabral, filho do ex-governador Sérgio Cabral, sofreu um mandado de busca e apreensão. Em nota, a defesa dele negou qualquer participação em organização criminosa, lavagem de dinheiro ou recebimento de valores de origem ilícita. A defesa de Adilcinho negou o pagamento de vantagens indevidas a políticos ou agentes públicos. Já o advogado do pastor Márcio Pôncio afirmou que não teve acesso aos autos do processo. A defesa de Rodrigo Bacelar negou que ele tenha atuado de qualquer forma para inibir ou embaraçar qualquer investigação, direta ou indiretamente, ou para proteger e beneficiar organizações criminosas e seus integrantes. Com a colaboração de Ana Luísa Barreto, do Rio de Janeiro, Matheus Maciel.
3: Meia-noite e 24, agora as informações de política. Informação que vem de Brasília, preparada pelo Igor Cardim. O presidente do PL, Valdemar Costa Neto, afirmou que Michele Bolsonaro não vai participar da campanha de Flávio Bolsonaro. Valdemar disse ainda que a ex-primeira-dama não decidiu se será ou não candidata ao Senado.
9: A ex-primeira-dama Michele Bolsonaro não pretende participar de eventos nem da campanha presidencial de Flávio Bolsonaro após o atrito público entre os dois. Além disso, Michele ainda avalia se será ou não candidata ao Senado pelo Distrito Federal. O presidente do PL, Valdemar Costa Neto, disse que ela tem prioridade caso decida disputar a vaga, mas não deu prazo para uma decisão. A convenção do partido, no entanto, está marcada para o dia 25 deste mês, quando os nomes da chapa devem ser oficializados. A CBN, Valdemar, adiantou que caso Michele desista da disputa, os senadores Alci Lucas será a alternativa do PL para concorrer à reeleição. Sobre a saída de Michele da presidência do PL Mulher, o chefe do partido disse que a decisão foi tomada por causa de problemas com Flávio. Segundo Valdemar, a ex-primeira-dama é insubstituível e que, por isso, não vai ter mais comando nacional na ala do partido voltado às mulheres. Em entrevista à Rádio Gaúcha nesta quinta-feira, Valdemar Costa Neto classificou como um erro a divulgação por Michele de um vídeo do ex-governador Antony Garotinho sobre uma festa do empresário Daniel Vorcaro, sugerindo uma suposta participação de Flávio no evento. Segundo o presidente do PL, o foco agora é na campanha.
10: Nós estamos tocando a nossa vida, é uma grande falta que ela vai fazer para nós, porque ela tem um carisma muito grande, mas ela decidiu por sair da presidência, então a opção é dela, não tem o que fazer. E vamos tocar a campanha para frente. Ela fez muito mal de pôr o vídeo do Garotinho, porque o Garotinho não tem credibilidade. O Garotinho foi governador do Rio, fez muito mal de pôr de transmitir esse vídeo, porque não tem nada de verdade nesse vídeo.
9: Um dia após Michele anunciar que deixaria o comando do PL Mulher, integrantes do núcleo feminino do partido publicaram uma foto ao lado de uma imagem de papelão em tamanho real da ex-primeira-dama na sede da legenda, em um gesto de apoio. A publicação foi acompanhada da mensagem "A alegria de ter uma líder de verdade". Com colaboração de Rani Veloso, de Brasília, Igor Cardim.
3: O presidente Lula criticou o senador Flávio Bolsonaro após o candidato à presidência da República pelo PL enviar uma carta aos Estados Unidos. O filho do ex-presidente Jair Bolsonaro pediu o adiamento do tarifaço de 25% para depois das eleições.
11: O presidente Lula afirmou que a carta do senador Flávio Bolsonaro ao escritório do representante comercial dos Estados Unidos é entreguismo e vontade de submeter o Brasil aos interesses dos Estados Unidos. Lula chamou de mais uma atitude de traidores da pátria o pedido de Flávio para que a tarifa de 25% sobre produtos brasileiros seja adiada para depois das eleições. O presidente disse que nunca houve e não há qualquer justificativa para tarifaço agora ou depois. Nesta quinta, o pré-candidato enviou uma carta alegando que as investidas tarifárias da gestão Trump contra o Brasil estão fortalecendo o governo Lula. Isso porque, segundo o senador, o governo tem enquadrado as ações do campo econômico como ataques à soberania nacional. A estratégia de Flávio é também se descolar do último tarifaço que foi atribuído à família Bolsonaro. E numa eventual transição de governo, Flávio fala em aplicar tarifa zero para o etanol e redução de taxas para as empresas de cartão de crédito. Por último, ele ainda defende que o Brasil, segundo ele, se liberte das amarras do Mercosul para avançar com acordos bilaterais com os Estados Unidos. Em agenda no Rio, o ministro do Desenvolvimento, Márcio Elias Rosa, disse que alguns atropelos provocados por terceiros têm atrapalhado as negociações do Brasil com os Estados Unidos no âmbito do tarifaço.
12: O exemplo pode ser também a publicação por quem estava nos Estados Unidos, um ex-deputado federal, dizendo, autor, o patrocinador, né, do tarifaço, esse tarifaço de encomenda, não é? E ao mesmo tempo, alguém aqui no Brasil celebrando nas redes sociais o fato de ter sido imposta. Essas pessoas sempre dificultam muito o trabalho. Não porque são capazes de causar algum alvoroço, mas porque elas poluem o debate político ou colocam num debate que é econômico, comercial, um componente político que não deveria estar.
11: Ainda nesta quinta, o ministro teve uma quarta reunião de negociação com o representante do escritório comercial da Casa Branca, Jameson Greer. A rodada de conversas tratou da investigação sobre o PIX, tarifas, etanol e desmatamento. Apesar disso, fontes do Palácio do Planalto veem de forma pessimista a possibilidade de progresso no tema. Parte da gestão Lula entende que a gestão Trump pode usar as taxas para interferir nas eleições e no próximo governo. De Brasília, Samantha Klein.
3: Bom, o senador Flávio Bolsonaro do PL respondeu à declaração de Lula do PT, que atribuiu à família Bolsonaro nova taxa prometida pelos Estados Unidos a produtos brasileiros. Segundo o senador, o presidente, abre aspas, é o único interessado em um novo tarifaço, fecha aspas. Essa publicação aconteceu há três horas, no caso, no X, na rede social dele. Ele disse que o Lula é o único que quer o tarifaço contra produtos brasileiros. Provocou, esbravejou, não negociou e fez lobby a favor do PCC, primeiro comando da capital, e do Comando Vermelho, para que não fossem classificados como terroristas, escreveu o pré-candidato à presidência em sua página na rede social X. Segundo o senador, o governo do petista envergonhou o Brasil ao trabalhar junto ao governo de Donald Trump para evitar que facções brasileiras fossem classificadas como terroristas. Meia-noite 31, antes do repórter CBN, a gente destaca no próximo bloco, a próxima meia hora do CBN Madrugada, eu vou te trazer as últimas informações sobre os terremotos na Venezuela. A nossa equipe, inclusive, preparou uma reportagem sobre não só o número de mortos no país após os terremotos na semana passada, e nós também temos as informações sobre os bombeiros brasileiros que estão na Venezuela, trabalhando na Venezuela, no caso, por causa desse terremoto aí. A gente vai trazer um apanhado dessas informações. Além disso, a gente volta a falar sobre política. E ainda nesta edição do CBN Madrugada, eu conversei com um doutor sobre câncer de próstata. É uma entrevista que a gente vai colocar no ar 1h da manhã. E essa entrevista ocorre por causa de um novo medicamento que a Anvisa aprovou, justamente sobre o câncer de próstata. Sobre o nome desse medicamento e qual a importância dele, você vai saber tudinho na entrevista de 1h que a gente preparou com um médico sobre o câncer de próstata e sobre essa nova aprovação da Anvisa, que traz mais uma opção de tratamento para pacientes com a doença em estágio avançado. Agora, meia-noite e 32, repórter CBN com Matheus de Souza.
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0: sexta-feira, 3 de julho de 2026. O presidente do PL, Valdemar Costa Neto, afirmou que Michele Bolsonaro não pretende participar da campanha de Flávio Bolsonaro à presidência. Apesar disso, reforçou que a situação entre os dois está resolvida. Segundo Valdemar, a saída de Michele do comando do PL Mulher representa uma perda para o partido. O ministro da Fazenda, Dario Durigan, anunciou que o governo federal planeja introduzir o imposto seletivo, substituindo parte do imposto sobre produtos industrializados ainda neste ano. No entanto, a discussão sobre a alíquota do novo tributo vai ocorrer somente em 2027. Durigan enfatizou uma transição suave e diálogo com as áreas afetadas, visando implementação completa em 2028. A medida afetará os setores de bebidas alcoólicas, refrigerantes, fumo, apostas, veículos, aeronaves, embarcações e minerais. O governo divulgou que um conjunto das estatais federais registrou um lucro líquido de quase 170 bilhões de reais em 2025. A Petrobras foi responsável sozinha por 65% do valor. Do outro lado, os Correios registraram prejuízo recorde no ano passado de 8 bilhões e meio de reais. Apesar do resultado, o lucro total das estatais é inferior ao registrado em 2021, 2022 e 2023. O ICE prendeu mais de 10 mil imigrantes em 5 dias, dobrando as detenções diárias. A orientação veio da Casa Branca, visando 2 mil prisões por dia. A operação gerou temor entre comunidades imigrantes, especialmente após decisões da Suprema Corte que facilitam deportações. As informações são do jornal The New York Times. No horário de Brasília, 12:34.
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2: Seguimos com o CBN Madrugada ao vivo para todo o Brasil, edição de sexta-feira, dia 3 de julho de 2026. Juntas e juntos até 5 horas da manhã, com muita informação, prestação de serviço e análise para você. A próxima rodada de participação dos ouvintes aqui do CBN Madrugada no fim deste bloco. Você pode mandar mensagem pelo 99119981 ou pelo chat do YouTube. É rádio com imagem, chat liberado para você mandar mensagem por lá também. Agora, 12:37, a gente volta com as últimas informações sobre os terremotos que atingiram a Venezuela. O número de mortos subiu para 2.595, segundo o balanço divulgado na noite desta quinta-feira pelo governo venezuelano. Na noite de 24 de junho, 2 terremotos em sequência atingiram a região norte da Venezuela, onde fica Caracas. Além das mortes, os tremores provocaram o desabamento de prédios, destruíram casas e deixaram um rastro de destruição na capital e em cidades vizinhas. Os sismos foram os mais fortes registrados no país em mais de um século. Ao todo, mais de 26 mil pessoas foram afetadas pelos terremotos. Segundo as estimativas mais recentes da Organização das Nações Unidas, desse total, 12.841 tiveram de deixar as casas por causa da destruição provocada pelos tremores. Essas são as últimas atualizações dos números na Venezuela. E agora, a gente tem uma reportagem feita pela Débora Costa, direto de Belo Horizonte, sobre a missão brasileira na Venezuela, que permanece tentando localizar sobreviventes dos terremotos uma semana após o desastre.
3: semana após os terremotos que atingiram a Venezuela, bombeiros de Minas Gerais e São Paulo seguem atuando em locais com possibilidade de localização de sobreviventes. Nessa quinta-feira, os militares mineiros trabalharam em escombros de uma edificação desabada no município de La Guaira, onde havia a possibilidade de encontrar uma vítima ainda viva. Também foram feitas escavações em uma região onde cães farejadores detectaram a existência de um carro soterrado com uma vítima. Nos últimos dias, as equipes brasileiras também ajudaram a retirar corpos de vítimas sob os escombros. Segundo a tenente Jaqueline, do Corpo de Bombeiros de Minas Gerais, a operação é bem arriscada, uma vez que em muitos momentos os profissionais precisam rastejar entre pequenos buracos para acessar as vítimas.
4: O acesso ao local de trabalho ele tem sido bem estreito. É necessário uma movimentação para conseguir passar pelos obstáculos e acessar a área onde nós estamos avançando em direção ao veículo que foi localizado e onde há expectativa de que tenhamos talvez uma vítima ainda viva. Esse trabalho é um trabalho extremamente desgastante, baixa ventilação.
3: Com o avançar dos dias, as chances de localização de sobreviventes reduzem drasticamente. E segundo os bombeiros, a operação vai ficando cada vez mais arriscada. Dessa forma, antes de qualquer tentativa de resgate, os militares avaliam cuidadosamente as condições da estrutura para identificar riscos de novos desabamentos e garantir que a atuação não coloque em perigo as equipes responsáveis pelo salvamento. Em algumas situações, a utilização de maquinário pesado é a melhor alternativa para as equipes. Além dos desafios impostos pela estrutura comprometida, os bombeiros enfrentam temperaturas altas e sensação térmica superior a 32 graus, fatores que aumentam o desgaste físico durante as operações. O Brasil enviou uma equipe multidisciplinar com bombeiros, médicos, profissionais da Defesa Civil e técnicos em comunicação para auxiliar nos trabalhos de resgate das vítimas dos terremotos de grande magnitude registrados na Venezuela. Segundo o governo local, o desastre já deixou mais de 2 mil mortos, mais de 11 mil feridos e quase 13 mil pessoas afetadas. De Belo Horizonte, Débora Costa.
5: Meia-noite e 40, trazer as últimas informações daquele acidente, daquele grave acidente da Voipass. A nova, gente, é que o relatório de investigação sobre esse acidente será analisado no exterior antes da conclusão. A gente lembra que esse avião caiu em Vinhedo, no interior de São Paulo, em 9 de agosto de 2024. As 62 pessoas a bordo da aeronave morreram.
6: A investigação sobre a queda do avião da Voipass em Vinhedo, que matou 62 pessoas em agosto de 2024, entrou na fase final. A informação foi divulgada nesta quinta-feira pelo CENIPA, órgão da Força Aérea Brasileira responsável pela apuração técnica do acidente. Segundo o CENIPA, cerca de 95% dos trabalhos já foram concluídos. O relatório final está sendo revisado por autoridades da França e do Canadá, conforme as normas internacionais para investigações aeronáuticas. Ainda não existe previsão para a divulgação oficial do documento. Durante a apuração, os investigadores analisaram as duas caixas pretas da aeronave, reconstituíram o voo minuto a minuto e examinaram motores, sistemas de degelo e equipamentos de proteção contra estol. Também foram analisadas as condições meteorológicas do dia do acidente, registros de manutenção, certificados dos pilotos e mais de 15 mil voos realizados por aeronaves da mesma frota. O CENIPA realizou ainda entrevistas com pilotos, mecânicos e familiares das vítimas, além de testes em simuladores e um voo experimental com outro ATR-72-500. A próxima etapa será analisar as observações enviadas pelos investigadores franceses e canadenses. Depois disso, o órgão vai concluir e publicar o relatório final, que tem o objetivo de identificar os fatores que contribuíram para a tragédia e propor melhorias para a segurança da aviação. Paralelamente, a Polícia Federal também está na reta final do inquérito criminal que investiga possíveis responsabilidades pelo acidente. Familiares das vítimas tiveram acesso recentemente à transcrição das conversas registradas na cabine da aeronave. A expectativa dos advogados é de que o inquérito seja concluído nas próximas semanas e encaminhado ao Ministério Público Federal. O acidente aconteceu no dia 9 de agosto de 2024. O ATR-72/500 da Voipaz fazia a rota entre Cascavel, no Paraná, e o aeroporto de Guarulhos, na Grande São Paulo, quando caiu num condomínio em Vinhedo, na região metropolitana de Campinas. As 62 pessoas a bordo morreram. Foi o acidente aéreo mais grave do Brasil desde o desastre da TAM em 2007. Em nota, a Voipaz afirmou que continua colaborando com as investigações, prestando apoio às famílias das vítimas e aguardando a divulgação do relatório final do CENIPA para esclarecer definitivamente as causas do acidente. De Campinas, Marco Guarizo.
5: Agora, 12:43, a Justiça de Pernambuco determinou que a Meta suspenda o perfil de um influenciador acusado de xenofobia contra nordestinos. A decisão atende a um pedido da Defensoria Pública do Estado, que também solicita indenização por danos morais coletivos.
7: A Justiça de Pernambuco determinou que a Meta suspenda em até 2 dias o perfil no Instagram do influenciador Gabriel Silva, que conta com quase 1 milhão de seguidores. A decisão liminar atende a uma ação civil pública da Defensoria Pública do Estado. Segundo o processo, o influenciador publicava de forma recorrente conteúdos xenofóbicos contra nordestinos e mensagens ofensivas a pessoas em situação de pobreza. Na decisão, o juiz José Alberto de Barros Freitas Filho destacou que a liberdade de expressão não ampara o discurso de ódio. Para o magistrado, o influenciador transformou o preconceito e a ridicularização de grupos vulneráveis em uma engrenagem de monetização. A defensoria pede que Gabriel Silva seja condenado a pagar quase R$1 milhão por danos morais coletivos, valor equivalente a R$1 por seguidor. Caso a Meta descumpra a ordem de suspensão, poderá ser multada. Como o influenciador mora nos Estados Unidos, a citação será enviada por carta para um endereço no Rio de Janeiro. Procurada, a Meta informou que não vai comentar o caso. Gabriel Silva não se manifestou. Do Recife, Javir Vasconcelos.
5: Gente, esse cara falou assim coisas aterrorizantes, tá? Ele falou o seguinte: nordestinos deveriam precisar de um visto para sair da região. Pessoas do Nordeste teriam QI inferior e nascem burros. Quem mora na região deveria continuar aí e vender camarão na praia. Pessoas pobres aceitam a pobreza e que isso seria uma doença. O Nordeste seria o esgoto do Brasil. Fora outras frases de péssimo tom ditas por este ser. Agora, o circo está se fechando e a Justiça de Pernambuco está determinando que a Meta suspenda o perfil deste influenciador acusado de xenofobia e a Defensoria Pública do Estado está solicitando a indenização por danos morais coletivos. Internet não é terra sem lei, gente. Tem lei para isso. E não dá para você destilar ódio contra nordestinos, nortistas ou qualquer outra pessoa nas redes sociais. A troco de nada, a troco de visualização, muito provavelmente, né? Quer ser famoso, mas da pior maneira possível. Da pior maneira possível. 12:46. A Polícia Civil encontrou uma adolescente que havia desaparecido com um irmão de quase 2 anos. Ambos foram achados na região metropolitana de Vitória, no Espírito Santo. Essa jovem, de 14 anos, levou a criança da casa da família porque sonhava em ser mãe.
8: A Polícia Civil do Espírito Santo localizou uma adolescente de 14 anos que havia desaparecido com um irmão de 1 ano e 8 meses desde o dia 26 de junho. Os dois foram encontrados na última terça, em uma casa localizada no município da Serra, na Grande Vitória. Segundo a investigação, a adolescente levou o bebê da casa da família porque sonhava em ser mãe. De acordo com a polícia capixaba, familiares, vizinhos e um ex-namorado relataram que a adolescente apresentava a criança como se fosse seu filho biológico e chegou a publicar isso nas redes sociais. Pessoas próximas também contaram que ela ficou frustrada após fazer um teste de gravidez que deu resultado negativo. A localização dos irmãos começou após uma denúncia anônima. Os policiais sabiam apenas a rua onde a adolescente estaria. O imóvel exato foi identificado depois que os investigadores compararam uma música ouvida em áudios enviados pela jovem à família com o som que vinha da residência. Segundo o delegado, a abordagem foi tranquila. O bebê foi encontrado em um quarto da casa que, de acordo com a polícia, era frequentada por pessoas reunidas para consumir drogas. A adolescente foi encaminhada para a Delegacia Especializada do Adolescente em Conflito com a Lei. Após a audiência, a justiça determinou que ela fosse acolhida em uma instituição para receber acompanhamento psicológico e psicossocial. O bebê foi entregue à avó, responsável legal pelos dois irmãos. A Polícia Civil informou ainda que o caso é tratado como subtração de incapaz e não como sequestro. Isso porque, segundo o delegado responsável pelo caso, a criança não permaneceu em cárcere, mas circulou com a adolescente por diferentes bairros da Grande Vitória durante os 5 dias em que esteve desaparecida. De Vitória, Juliana Morgado.
5: Ainda sobre casos policiais, vamos para Belo Horizonte. A polícia de Minas Gerais prendeu a diarista suspeita de matar um casal de idosos em Belo Horizonte. Ela estava foragida e foi encontrada em um hotel na região central do estado. A investigação segue para apurar se o crime foi planejado e se ela teve ajuda para fugir.
9: Após a prisão da diarista Paula Stephanie Neto Cirino, de 30 anos, identificada como autora do duplo latrocínio, roubo seguido de morte, de um casal de idosos em Belo Horizonte, a polícia investiga se o crime foi premeditado e se teve a participação de outras pessoas. A mulher será encaminhada para um presídio de Minas Gerais e passará por audiência de custódia até esta sexta-feira. Ela vai responder por 2 crimes de latrocínio e as penas somadas podem chegar a 60 anos de prisão. Mulher, moradora da região metropolitana da capital, foi presa em um hotel de Itabira, na região central de Minas. Ela estava com um filho de 6 anos de idade, que foi entregue a familiares. A polícia, Paola, confirmou ser a autora do crime. Ao delegado Gustavo Barleta, do Departamento Estadual de Investigação de Crimes contra o Patrimônio da Polícia Civil de Minas, a investigada disse que o crime não foi premeditado.
10: As alegações da investigada é de que ela foi ao local sem a intenção de praticar crime, mas que em determinado momento, mais especificamente quando ela estava fazendo a limpeza, eu estava no quarto e eu verifiquei vários objetos de valor, cresci o olho, sou gananciosa e aí resolvi praticar o fato. E ela fala que isso aí não tem explicação, que seria um surto psicótico e que as vozes determinavam que ela deveria matar ambos para além de subtrair os seus objetos.
9: Ainda a polícia, ela informou que dopou o casal com remédios para dormir antes de cometer o crime e que usou uma faca da residência que foi deixada no imóvel. Depois de sair da casa das vítimas, Paula foi de carro até a região central de Belo Horizonte, onde vendeu parte dos objetos roubados. O delegado, Gustavo Barleta, afirmou que tudo indica que o motorista do carro não teve participação no crime.
10: Ela trouxe algumas alegações que condizem com o contexto do local, que seria uma rua utilizada por alguns aplicativos, né, serviços de aplicativo. Eles ficariam aguardando chamados para não ficar rodando à toa. Então, ela alegou isso, que na verdade essa pessoa não tem nada a ver com o delito, mas a gente agora pretende identificá-lo corretamente, trazê-lo à nossa unidade policial para ser ouvido, para saber se ele tem envolvimento ou pelo menos conhecimento desse ato aí tão cruel.
9: Polícia contabiliza até o momento o furto de celulares, 5 relógios, joias, cerca de R$18 mil em espécie, roupas e cartões de crédito. O advogado Cláudio Atala Inácio, de 75 anos, e a empresária Maria Clotilde Atala Inácio, de 76, foram mortos na segunda-feira com mais de 50 facadas no apartamento deles, no bairro São Pedro, na região centro-sul de BH. As vítimas foram enterradas nessa quarta-feira em Belo Horizonte. A defesa de Paola informou à CBN que vai atuar com responsabilidade, respeitando os princípios constitucionais da ampla defesa, do contraditório e do devido processo legal. De Belo Horizonte, Bruna Bentes.
5: Agora, 12:52, aqui em São Paulo, gente, a linha 6 laranja do metrô foi inaugurada com obras inacabadas. O governador Tarcísio de Freitas justificou o fato, dizendo que o adiantamento da entrega gera economia para o Estado. O trecho abre ao público hoje, nesta sexta-feira.
11: O governador de São Paulo, Tarcísio de Freitas, do Republicanos, reconheceu que a inauguração parcial da linha 6 laranja do metrô da capital foi entregue com obras inacabadas e classificou o fato como ruim, acrescentando que não é a melhor situação. Tentando justificar o caso, Tarcísio explicou que a antecipação da entrega, inicialmente prevista para o final do ano, faz o governo economizar.
12: Então, o que foi feito? Bom, fazer o trabalhar no programa de aceleração para começar a botar a linha para operar antes, para gerar receita antes, para diminuir essa conta. Então, é um ganho-ganho. É bom para o usuário, que vai começar a receber a operação antes, né? E a gente está sempre pensando no usuário no final das contas. Olha, se eu posso antecipar uma obra, vamos antecipar.
11: A entrega do primeiro trecho estava prevista para outubro, mas o governo acertou com a Acciona, responsável pela obra, para adiantá-la para esta semana. Com isso, ele pode participar da inauguração antes de 4 de julho, prazo máximo definido pela Justiça Eleitoral para que políticos que vão disputar eleições façam eventos do tipo. O trecho inaugurado conta com 6 estações, do total de 15 a serem abertas até a conclusão do projeto. Inicialmente, a operação ocorrerá de segunda a sexta-feira, das 10 da manhã às 3 da tarde, sem cobrança de tarifa. Entre as obras inacabadas, está a conexão direta com a linha 7 Rubi, na estação Água Branca. Para fazer a conexão, os passageiros terão de sair da estação Água Branca, atravessar a rua e ingressar na parada da linha Rubi. O governador não deu prazo para a entrega desta conexão e afirmou que ainda é necessária uma intervenção de engenharia para que a obra comece no segundo semestre do ano. Tarcísio ainda rebateu críticas de que a entrega da linha laranja teria sido adiantada por conta do calendário eleitoral. Neste primeiro momento, entram em funcionamento as estações João Paulo I, Freguesia do Ó, Santa Marina, Água Branca, Sesc Pompeia e Perdizes. Com a conclusão do projeto, outras 5 estações estarão em funcionamento: Itaberaba Hospital Vila Penteado, Higienópolis Mackenzie, Bela Vista, PUC Cardoso de Almeida e São Joaquim. Assim, quando estiver totalmente concluída, a linha ligará a Brasilândia, na Zona Norte, à estação São Joaquim, no centro da capital. Segundo o governo, o trajeto, que hoje leva cerca de 1h30 de ônibus, poderá ser feito, então, em 23 minutos. De São Paulo, Pedro Pupulim.
5: 12:56. Copa do Mundo rolando. No intervalo, Suíça 1, Argélia 1. Segunda fase da Copa do Mundo. Terminou o primeiro tempo. Suíça... com vantagem contra a Argélia. A etapa inicial começou com a Argélia com mais posse de bola e tentando encontrar os espaços. A equipe trocava muitos passes, mas não conseguiu ser efetiva. E com 10 minutos, a Suíça saiu em contra-ataque, aproveitou a grande chance que teve. Manzambi carregou a bola pelo lado esquerdo de ataque, invadiu a área e na linha de fundo cruzou rasteiro para Embolô, só empurrar para o fundo da rede e abrir o placar. A Argélia tentou responder com Aouar de fora da área, mas o chute parou nas mãos de Kobel. O time suíço tentava escapar com o Manzambi pelo lado esquerdo, mas também não conseguiu criar mais oportunidades. Fim do primeiro tempo, Suíça 1, Argélia 0. Ou seja, aquele jogo bem mais ou menos, né? Pela segunda fase da Copa do Mundo, né? O que a gente já esperava, né? Dentre os jogos da segunda fase, esse era o menos chamativo. É o que a gente viu no primeiro tempo, de fato. A Suíça, de qualquer maneira, vence a Argélia por 1 a 0. Volta para o segundo tempo com essa vantagem. Vamos ver o que nos aguarda para a segunda etapa. Pode ser um outro jogo no segundo tempo, já que a Argélia vai ter que buscar o placar. Desse confronto, Suíça e Argélia, quem sair desse confronto enfrenta Colômbia ou Gana nas oitavas de final da Copa do Mundo. Esse jogo, Colômbia e Gana, será hoje, nesta sexta-feira,
2: a partir das 10h30 pelo horário de Brasília. Ainda nesta sexta-feira teremos outros jogos. Argentina contra Cabo Verde, 19h e Austrália contra Egito, 15h. Matheus de Souza, o nosso apurador aqui pela madrugada, vou explanar aí, Matheus. Ele colocou empate, tá? Argentina e Cabo Verde, 1-1. Eu tô impressionado, cara. É o seguinte, ou ele vai ser o único a acertar e vai subir no bolão da empresa, ou ele vai errar total, né? E apostar no 1-1, Argentina e Cabo Verde. Vamos ver, né, o jogo de amanhã. Ai, ai, Matheus de Souza vai estar aqui pela madrugada. Vamos saber se de fato será este o resultado ou não. Mas apostou no empate em 1-1, viu? Tô te explanando aqui, Matheus de Souza. Tô explanando você aqui ao vivo, sabia? Eu tô falando dos jogos de hoje da Copa do Mundo e disse que você colocou empate pra Argentina e Cabo Verde.
0: Sim, senhor, sim, senhor. Você vai olhar na cara, nos olhos do ouvinte desta central brasileira de notícias e subestimar o futebol de Cabo Verde.
2: Olha, vamos lá. Com o Messi do outro lado, Cabo Verde, o vozinho vai pegar todos os chutes, rapaz. Tanto que o Messi vai bater pra gol, cara.
0: Com Lamine Yamal do outro lado, ele pegou todos os chutes.
2: Não, mas dificilmente. Vamos lá.
0: Não, Ricardo Garcia me diz que Lamine Yamal não é o Messi, mas o coletivo da Espanha é melhor que o coletivo da Argentina no momento.
2: Não, com certeza. Eu destaquei o Matheus de Souza, cara, porque o Matheus de Souza tá sendo conhecido no bolão como fazer exatamente esse tipo de ataque, né, o Matheus? Você está...
0: Ataque?
2: Porque você está apostando em jogos, em seleções que a gente acha que não vai dar em nada. Um desses jogos você acertou e bem, cara.
0: Sim.
2: Foi naquele jogo da República Democrática do Congo?
0: Contra Portugal.
2: Contra Portugal. Esse jogo você acertou. Impressionado também que o Matheus colocou a República Democrática do Congo empatando com a Inglaterra. Mas aí foi quase. Você tá vendo?
0: Foi sofrido pra mim.
2: Cara. Nossa, você arriscou no 1-1, mas foi 2-1 pra Inglaterra.
0: Sim.
2: Cara, não, sabe quando eu chego na redação, Matheus de Souza, eu chego e falo, Matheus, quanto você colocou no bolão? Porque os placares do Matheus de Souza são sempre os diferentões do bolão aqui da empresa. Vamos ver amanhã, né, Matheus? Você tá de plantão amanhã?
0: Sim, senhor. Olha, aqui estaremos.
2: Então vamos ver. Vamos ver então como é que vai ser esse jogo amanhã. Vamos ver, seu Matheus de Souza, que chega aí na leitura do repórter CBN e depois, na próxima meia hora, você vai ficar com uma entrevista que eu fiz com um médico sobre câncer de próstata. Isso porque a Anvisa aprovou um novo medicamento para a doença. Agora, 1h00.
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0: Sexta-feira, 3 de julho de 2026. O presidente Lula defendeu o aumento das penas para homens que matam mulheres, ressaltando a importância do Pacto Nacional Brasil contra o Feminicídio. Em meio a críticas ao pré-candidato à presidência pelo PL, Flávio Bolsonaro, Lula incentivou a independência feminina por meio da educação. Ele destacou que o respeito às mulheres é fundamental e reforçou o compromisso com o combate à violência de gênero. O governo federal vai iniciar a retirada gradual do subsídio à gasolina na próxima semana, conforme anunciou o ministro da Fazenda, Dario Dragan. A medida acompanha a redução dos preços do petróleo, impulsionada por avanços nas negociações de paz no Oriente Médio. Atualmente, o subsídio federal é de 44 centavos por litro para a gasolina e R$1,12 por litro para o diesel, introduzido em maio para mitigar aumentos internacionais. Internacionais e venezuelanos denunciam que o governo da Venezuela está dificultando a entrada de ajuda humanitária em La Guaira após terremotos devastadores. A burocracia, suspeitas de corrupção e restrições a equipes de resgate são citadas como obstáculos. Relatos de corrupção e ineficiência na distribuição aumentam a tensão, enquanto milhares enfrentam escassez de recursos básicos. As informações são do jornal The Washington Post. Horário de Brasília, 1:02.
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0: Seguimos com o CBN Madrugada, agora para falar sobre o câncer de próstata, que continua sendo o segundo tipo de câncer mais frequente entre os homens brasileiros. Segundo estimativas do Instituto Nacional de Câncer, o país deve registrar cerca de 78 mil novos casos por ano no triênio 2026-2028. Agora, uma nova aprovação da Anvisa traz mais uma opção de tratamento para pacientes com a doença em estágio avançado. E para entender o que muda na prática e quem pode ser beneficiado, conversamos agora com um médico oncologista e professor de pós-graduação do Hospital Sírio-Libanês, Dr. Denis Jardim. Doutor, muito obrigado pela participação aqui no CBN Madrugada. Bom dia.
1: Bom dia, sempre um prazer, Cláudio, participar. Então, um abraço para todos que estão nos ouvindo.
0: Obrigado. Para começar, doutor, o que exatamente a Anvisa aprovou e por que essa decisão é considerada tão importante?
1: Ótimo, Cláudio. Então, agora, no finalzinho do mês passado, mais precisamente nessa segunda-feira, agora 29 de junho, a Anvisa aprovou uma nova medicação via oral para o tratamento do câncer de próstata avançado, que a gente chama de virgem de tratamento hormonal. Ou seja, o paciente que se apresenta com a doença já fora da próstata, em metástases, e que não iniciou nenhuma forma de medicação. Essa medicação aprovada, ela se chama darolutamida, e é um comprimido via oral que bloqueia a ação da testosterona nas células do câncer de próstata. E por que que essa aprovação ela é importante? Primeiro, assim, a darolutamida já é uma droga disponível no Brasil e aprovada em outras indicações do câncer de próstata. Ela é sabidamente uma droga bastante ativa em combater o câncer de próstata e também uma droga muito bem tolerada, no geral, pelos pacientes. Só que, até essa aprovação, a gente tinha ainda algumas restrições de bula, incluindo o uso dessa medicação somente com o bloqueio hormonal. Anteriormente, a gente já fazia uso dessa mesma droga num cenário em conjunto com a quimioterapia. Então, essa aprovação, ela traz uma maior flexibilidade de opções para nós médicos que tratamos o câncer de próstata e ter uma droga ativa cujo perfil de tolerabilidade, ou seja, os efeitos adversos dos pacientes são muito favoráveis, com muito pouco impacto em qualidade de vida, preservando ali basicamente todas as funções, sejam elas ali de trabalho, sejam funções de lazer, dos pacientes em tratamento.
0: Esse dado é bacana, inclusive consta numa pesquisa que o tratamento reduziu em 46% o risco de progressão da doença ou morte. Queria que você explicasse para o nosso ouvinte o que esse número significa na prática para os pacientes.
1: Exato, então, toda droga que é aprovada pela Anvisa, ela precisa de um estudo clínico, chamado normalmente um estudo de fase 3, que demonstre que a droga é efetiva. E o estudo que foi realizado para essa droga, a darolutamida, é um estudo chamado ARANOTE. É um estudo feito em vários locais do mundo, que já foi apresentado, publicado, que incluiu quase 700 pacientes, mais precisamente 669 pacientes com câncer de próstata avançado, e metade desses pacientes receberam darolutamida e metade receberam placebo juntamente com bloqueio hormonal central. Então, um tratamento de associação da darolutamida com o bloqueio hormonal que foi avaliado. E nesse estudo, o objetivo principal era demonstrar uma melhora no chamado tempo até progressão de doença ou morte, ou seja, a doença aumentar em vigência de tratamento e ou o paciente infelizmente ter o falecimento em decorrência da doença ou alguma outra causa. E, de fato, o estudo mostrou essa redução de 46% no risco. Ou seja, em vários momentos do tratamento, quem usou o tratamento com darolutamida teve um risco 46% menor de alguma dessas coisas, né? Ou a doença piorar ou progredir ao longo do tempo. O que a gente considera do ponto de vista de magnitude, ou seja, de quantidade de benefício, algo bastante representativo na oncologia. Então, esse número 46% é um número muito importante. Além disso, o estudo mostrou também em linha com uma redução, inclusive, no risco de morte, mostrando e comprovando que a droga é ativa. E quando esses dados foram apresentados para agências regulatórias, seja ali no mercado americano, de saúde, e agora no Brasil, eles foram suficientes para que essa droga fosse aprovada nesse cenário, nessa indicação.
0: Perfeito. Aquela básica pergunta para deixar claro para os nossos ouvintes: quem poderá

0: muito lentos e de comportamento quase que pouco, muito pouco agressivo, ou então cirurgia retirada da próstata e a radioterapia continuam sendo as opções principais. Então, boa parte dos pacientes vão continuar sendo tratado com uma dessas formas de tratamento. Mas aqui a gente está falando do grupo de pacientes que têm lesões fora da próstata, ou seja, metástases. E como você apresentou, Klaus, hoje a gente tem essa incidência de casos novos, em torno de 70, 80 mil casos novos estimados por ano, mas uma parte desses, em torno de 10 a 15%, se apresenta com essas metástases. E alguns pacientes que trataram vão evoluir com essas metástases. Então, como o câncer de próstata é uma doença frequente, acaba sendo um número substancial de pacientes. Então, esses pacientes especificamente são os que, esse grupo de pacientes é o grupo que foi contemplado com essa nova aprovação. Aqueles que têm metástases e que ainda não iniciaram nenhuma forma de tratamento.
1: Perfeito. Tem mais aqui para a gente entender sobre esse quadro, né? Por exemplo, doutor, esse medicamento, ele já existe, né? O que muda é a aprovação da Anvisa. Um aspecto que chama atenção é a qualidade de vida também. O estudo mostra benefícios além do controle da doença?
0: Exato. Não, esse é um ponto muito importante para a gente discutir hoje com os pacientes, porque mesmo nessa situação, o paciente que se apresenta com metástase, a gente tem obtido resultados muito bons de eficácia. Então, são pacientes que estão vivendo anos e anos, inclusive alguns chegando a décadas de controle de doença com esses novos tratamentos, mesmo com metástases. Então, tendo tratamentos muito efetivos, a gente cada vez mais tem que se preocupar em tratar a doença e permitir com que esse paciente siga quase que inalterado o curso da sua vida. Então, são homens que normalmente alguns, vários, ainda exercem atividade de trabalho, ainda seguem todas as tarefas domiciliares, têm atividades de lazer, de viagens, etc. Então, a gente procura um tratamento eficaz que tenha o menor impacto possível em qualidade de vida. E nesse mesmo estudo que eu comentei, foi avaliado qualidade de vida e incidência de efeitos adversos.
1: Uhum.
0: E o que chama muito a atenção é que a adição dessa nova medicação, a darolutamida, ela trouxe menos impacto em cansaço e efeitos adversos do que o próprio placebo. Ou seja, não adicionou um aumento de efeitos adversos e manteve a mesma qualidade de vida do que se o paciente não tivesse fazendo o tratamento, ou seja, ele estivesse tomando placebo. Isso é algo assim, pouco comum da gente ver na oncologia. Toda vez que a gente adiciona um tratamento ativo, faz algo a mais, geralmente vem acompanhado sim de algum impacto, de algum efeito adverso, de alguma pior qualidade de vida, mas nesse caso isso não aconteceu, o que é muito importante, porque a gente pode manter a doença controlada por muito tempo e de fato permitir com que o paciente siga trabalhando, siga viajando com a sua família, fazendo enfim, tudo que ele desejava fazer antes do início do diagnóstico do câncer de próstata.
1: Hoje, quando o câncer de próstata é descoberto já com metástase, ainda é possível oferecer tratamento eficaz e aumentar a sobrevida? E, inclusive, né, essa palavra, né, metástase, ela costuma assustar bastante, né? Queria que o senhor explicasse também para os ouvintes o que seria essa palavra e também sobre essa possibilidade de oferecer tratamento eficaz e aumentar a sobrevida mesmo com o câncer de próstata quando ele é descoberto com metástase.
0: É, com certeza. Isso, enfim, tem um impacto, um primeiro impacto muito importante. A gente percebe isso no dia a dia do consultório, o diagnóstico com a palavra metástase, ele, de fato, no primeiro momento, ele é muito impactante.
1: Uhum.
0: E para todo mundo entender, o que a gente se refere de metástase são focos da doença fora do órgão onde ela começou. Então, por exemplo, o câncer de próstata se inicia na glândula prostática. Em alguns casos, essa doença pode sair da glândula, seja pelos vasos.

0: vasos linfáticos, seja pelos vasos sanguíneos, e alcançar outros órgãos. No caso do câncer de próstata, os locais mais comuns costumam ser os linfonodos, que na linguagem mais popular são as línguas, que a gente tem em vários locais do corpo, e os ossos. Em alguns casos, a gente tem focos de doença no pulmão e no fígado. Mas mesmo quando a gente fala de metástase, essa é uma doença muito variável de paciente para paciente. Tem pacientes que têm poucas metástases, um número maior de metástases, doenças no fígado que podem ser mais delicadas. Então, é muito pouco produtivo hoje a gente englobar todos os pacientes da mesma forma sob o rótulo de metástase. Já existe uma variação importante caso a caso na evolução, doenças mais responsivas, doenças mais agressivas. Mas o que é importante dizer é que em todos esses cenários, a despeito do número de lesões, do local da lesão que elas têm, hoje a gente tem tratamentos bastante efetivos em controlar a doença de uma maneira, às vezes até profunda e por muito tempo. Eu mencionei aqui que a gente mede em anos, inclusive a sobrevida dos pacientes. E as formas de tratamento, elas são bastante variáveis conforme essa apresentação. Então, a gente usa o bloqueio da produção de testosterona, a gente usa novos antiandrógenos, como é o caso da darolutamida, que foi aprovada. Alguns casos, quimioterapia, geralmente em doenças mais agressivas, em conjunto com esses tratamentos. E cada vez mais a gente tem ali recebido com entusiasmo novos estudos que mostram novas drogas que podem se associar a essas terapias já existentes, sejam elas drogas de alvo moleculares, radioligantes, com uma capacidade de, a depender do perfil da doença, aumentar ainda mais o controle da doença. Então, de fato, é um cenário que a mensagem principal é não se ater simplesmente ao rótulo de metástase, ele é variável de caso a caso, e que a gente tem sim formas muito eficazes de controlar a doença, inclusive com essa ideia de controle de doença e preservação de qualidade de vida.
1: Doutor Denis Jardim, médico oncologista, ainda existe muito preconceito em torno dos exames para câncer de próstata? O que o senhor tem percebido? E apesar desses avanços, o diagnóstico precoce continua sendo fundamental, né?
0: Sim, então, o nosso desejo sempre é que câncer de próstata seja cada vez mais diagnosticado no cenário curativo, ou seja, com a doença localizada. Quando é possível, com a radioterapia, com a cirurgia, identificar aqueles tumores de mais alto risco e oferecer um tratamento que vai eliminar por completo a doença de uma vez. Mas isso depende muito de uma procura rápida do paciente na presença de sintomas, dos rastreamentos de câncer de próstata realizados de maneira efetiva. Então, não é qualquer rastreamento, a gente tem que identificar a população de mais alto risco, oferecer os exames corretos na hora correta para tentar diagnosticar de forma precoce. E o que a gente tem visto aos poucos é de fato uma melhora ali da população masculina e pelo menos estar mais ciente e incentivar quem tem o diagnóstico, que os irmãos façam os exames, procurem se tem também, os colegas de trabalho na mesma faixa etária. Isso tem realmente aumentado aos poucos o número de homens que procuram clínico, que procuram urologista, seja para um rastreamento oncológico ou para os exames gerais de saúde.
1: Vou fazer essa pergunta que é geral, e daqui a pouco eu volto para a última pergunta nessa reta final. Com que idade o homem deve começar a se preocupar com o câncer de próstata e fazer os exames? Essa recomendação muda para quem tem histórico familiar ou outros fatores de risco, doutor?
0: Sim, então hoje a recomendação formal ainda é a partir dos 50 anos para a população geral que tem boa saúde iniciar os exames de rastreamento para o câncer de próstata, incluindo principalmente o PSA. Para aqueles pacientes que têm fatores de risco, e hoje os fatores de risco mais admitidos ali são história familiar, ou eventualmente em alguns casos a própria etnia negra, a gente recomenda que essa faixa etária seja um pouco mais precoce, ao redor dos 45 anos, ou eventualmente até antes, se o parente que teve câncer de próstata, ele, por exemplo, tinha uma idade muito, muito cedo. Alguém que é parente de primeiro grau, que teve um diagnóstico de câncer de próstata aos 50 anos, pode se iniciar até em torno de 10 anos antes, o primeiro PSA. Então, é importante, antes até de fazer o exame do screening, ter uma conversa com o seu médico de referência, conversar, entender a história familiar, o contexto de outros fatores de risco, para saber se é o momento ou não de fato, fazer, iniciar essa coleta do rastreamento de próstata.
1: Bom, para a gente encerrar aqui, o medicamento para câncer de próstata, darolutamida, recebeu aval da Anvisa como uma nova opção de estratégia de tratamento contra a doença, que soma cerca de 78 mil novos casos por ano aqui no Brasil. E de acordo com a farmacêutica Bayer, a aprovação considerou um estudo de fase 3 que apontou redução de 46% no risco de progressão da doença ou morte em pacientes que utilizaram a medicação combinada com uma terapia hormonal. Quais são os próximos passos depois dessa aprovação da Anvisa? Qual passo deve ser tomado? Ampliar o acesso dos pacientes a essa terapia, por exemplo, esse medicamento pode estar disponível no SUS? O que, que você tem de informação para a gente?
0: Sim, existem ali, primeiro, alguns passos futuros. Creio que essa droga, ela continua ali em estudos clínicos em outras indicações. Então, provavelmente, no futuro a gente espera novos cenários, novas situações que ela possa ser usada no câncer de próstata. Mas especificamente para essa aprovação agora, darolutamida já é uma droga disponível comercialmente, ela já é de cobertura obrigatória das fontes pagadoras do sistema suplementar de saúde. Especificamente essa indicação aprovada, ela precisaria ainda ser incluída no rol de procedimentos obrigatórios da ANS para ter de fato um fornecimento não questionável por nenhuma fonte na saúde suplementar, e a gente espera que, com o tempo, dados esses resultados de eficácia, inclusive se possa discutir nas esferas ali das sociedades de oncologia clínica, junto com o Ministério da Saúde, eventual possibilidade de acesso no sistema público. Então, aos poucos, essas discussões têm que se tornar maduras para que o acesso seja, de fato, ampliado para grande maioria dos pacientes.
1: Nós conversamos com o Dr. Denis Jardim, médico oncologista e professor de pós-graduação do Hospital Sírio-Libanês, sobre a nova aprovação da Anvisa que amplia as opções de tratamento para pacientes com câncer de próstata. Muito obrigado, doutor. Forte abraço para você e bom dia.
0: Muito obrigado, Cláudio. Um excelente dia para todos.
1: Ouvinte, Wellington fala aqui sobre a entrevista e falando sobre a importância de fazer o exame de próstata, né? Que ele fez com 50 anos e faz anualmente. A Samantha Smith falando o seguinte: 50 anos para o primeiro exame de próstata. Tem homens que fazem com 40 anos já com histórico familiar, fala aqui a nossa ouvinte. Você segue com a gente participando pelo 99911-9981. Esse é o WhatsApp da Rádio CBN. Daqui a pouco, depois dessa reportagem, eu volto a registrar sua participação. Reportagem de agora, que vem do Rio de Janeiro, é focado principalmente para quem pretende visitar a cidade carioca e visitar o Cristo Redentor. Isso porque o acesso para o Cristo Redentor vai passar por obras a partir de agosto. A visitação será mantida, mas com capacidade reduzida e um esquema especial para garantir a acessibilidade no principal ponto turístico do Rio de Janeiro.
2: Um dos principais cartões postais do Brasil, Cristo Redentor, vai passar por mudanças a partir de agosto, com a troca das 4 escadas rolantes que dão acesso ao monumento. A obra deve durar 10 meses, mas a visitação será mantida. A capacidade, no entanto, será reduzida pela metade durante o período. Os equipamentos do Alto Corcovado começam a ser desligados em 3 de agosto e serão substituídos por modelos mais modernos, com maior durabilidade, menor consumo de energia e capacidade para transportar até 6 mil pessoas por hora. Também está prevista a instalação de 2 elevadores inclinados para ampliar a acessibilidade, como explica a chefe do Parque Nacional da Tijuca, Viviane Lasmar.
3: E ao lado dessas escadas vai ser instalado um elevador inclinado, tipo um plano inclinado, que é para atender as pessoas com baixa mobilidade ou pessoas com deficiências, cadeirantes.
2: Durante as obras, visitantes sem restrição de mobilidade vão precisar usar a escadaria de pedra. Já pessoas com deficiência ou dificuldade de locomoção contarão com cadeiras e veículos escaladores para chegar ao monumento. A contadora Gabriele Duarte veio de Taubaté, São Paulo, com o marido e os 2 filhos pequenos. Ela diz que as mudanças não desanimam a família e que pretende voltar ao Cristo mesmo durante as obras.
4: As meus filhos também já são um pouco maiores, talvez um bebê, enfim, mas hoje em dia tem muita coisa, canguru. Dá pra subir de boa, assim, parado, claro. Que isso ia deixar o passeio um pouco mais cansativo, né? Eu não adiaria por causa disso, não. Eu ia manter a animação de vir visitar o Cristo, mesmo com o perrengue. Amo o Rio, amo.
2: Mas nem todo mundo pensa assim. A aposentada Sueli Aparecida diz que não se sente confortável em usar os equipamentos especiais e prefere esperar o fim da intervenção para visitar novamente o Cristo.
5: A idade da gente vai ficar um pouco difícil, mas fazer o quê? Precisa de melhorar, né? A gente vai desistir um pouco de ver. Igual meu esposo tem bronquite. Ele não aguenta subir escada.
2: A modernização foi anunciada pouco mais de um ano após a morte do turista Jorge Alex Duarte, que sofreu um mal súbito no monumento. O caso reacendeu o debate sobre acessibilidade e sobre a estrutura de atendimento em um dos principais pontos turísticos do país. Do Rio de Janeiro, Ana Paula Jaume.
6: 1:27. Suíça na Copa do Mundo. Ndoye marca o segundo gol da Suíça. Olha uma lambança da defesa da Argélia. Tira a bola da área, volta para a Suíça, tira de novo e volta para o time suíço. Nessa, o Ndoye bateu na meia-lua da grande área, puxando ele um pouco mais para a direita, bateu de perna canhota. A bola foi no canto direito do goleiro da Argélia. 2 Suíça, 0 Argélia. Esse gol saiu aos 2 minutos do segundo tempo. Agora, 23 minutos da segunda etapa, Suíça 2, Argélia 0. Esse jogo que deve terminar nos 90 minutos, deve terminar 2 horas da manhã. Se sair outro gol, se sair outro lance que mereça a nossa atenção, a gente registra aqui no CBN Madrugada. Então, Suíça vai batendo a Argélia por 2-0. Agora, o time da Argélia, hein? Vou te dizer. Difícil, cara. Difícil mesmo. Um dos times mais fracos, eu acho. O jogo, por si só, é chato de acompanhar nessa madrugada, mas a Argélia demonstrou nenhum perigo até agora para a Suíça. Eu já pensou que do nada que a Argélia vai lá e empata o jogo? E chega aí aos 30 minutos finais ali, né? O tempo extra. Acho difícil, mas vamos ver, né? Futebol é futebol, Copa do Mundo. 2-0, a gente acha que é um bom resultado, mas se um time marca um gol, consegue ter força para tentar empatar. Isso já aconteceu, inclusive, no jogo da Bélgica, né? 2-0 contra o Senegal é outra coisa, né? O Senegal levou 2 gols ali na reta final no segundo tempo, o jogo foi para prorrogação, teve pênalti e a Bélgica virou para 3-2. A Argélia não demonstra qualquer tipo de força nesse momento para chegar ao empate contra a Suíça. A gente sabe que é futebol, tudo pode acontecer. Vamos ver até na reta final o que vai acontecer nesta partida. Agora, 1:29. Logo mais entra em campo o repórter CBN com o Matheus de Souza. Na volta eu vou te trazer informações com a Maria Cristina Fernandes, que é comentarista de política aqui do estúdio CBN. Ela conversou com Tati Vasconcelos e Fernando Andrade sobre a PL da misoginia. E tem um bate-papo entre a Miriam Leitão e o Carlos Alberto Schadenberg no CBN Brasil sobre a internet que chega a 95% de domicílios do país em 2025. Esse é o tema da Miriam, esse é o tema da Maria Cristina Fernandes. Bate-papo que você acompanha na próxima meia hora aqui do CBN Madrugada. Registrar sua participação, porque eu prometi lá no início, no fechamento do bloco anterior, e não consegui registrar, porque eu estava nessa conversa com o Matheus de Souza aqui. Mas registro agora sua participação no WhatsApp. Bom dia, Clauson Dutra. Hoje todos nós brasileiros somos Cabo Verde. 1-0 sobre a Argentina. Gol no finalzinho do segundo tempo. Fernando Souza de Fortaleza, no Ceará, apostando no Cabo Verde. Esse está sendo mais positivo do que o Matheus de Souza, que apostou no empate em 1-1. Tá certo. O nosso outro ouvinte aqui, sempre com a gente, né? O Nínero, colocou. Tá comentando aqui as reportagens da Rádio CBN. Tá participando aqui da nossa transmissão, do nosso programa. O nosso outro ouvinte aqui, que é o Ademir de Londrina, Paraná. 3-0 Argentina, fora o baile. Bom dia, Estevão Zizi, direto de Vitória, Espírito Santo. O Luiz Gouveia com a gente. Maurício Silveira, de Goiânia, Goiás, sempre com a gente. Bom dia, Luiz Correia, de Teotônio Vilela, Alagoas. Bom dia, Clauson Dutra. Ele está destacando aqui a Renata, que é narradora do Grupo Globo. Tá falando que dá um bão em muito narrador. Narra, comenta e ainda uma simpatia nota 10. O Gilmar Neto, direto do Rio de Janeiro. Tem um outro ouvinte aqui, mais cedo mandou mensagem, o Adriano Tibúcio, perguntando como eu sou o manauara, ele tá perguntando: ah, você já foi nos Cantos? Eu fui em Manaus e tal, comentando aqui sobre os pontos turísticos da cidade. E temos aqui o nosso Ayrton Dias Ferreira. Eu e minha esposa, Sueli, estamos escutando você e as notícias, tomando chá verde com bolo de fubá. Servido, abraço e bom final de semana. Servido, rapaz, com bolo de fubá com chá verde, bom demais, hein, pra dar aquele soninho e dormir legal. Isaura Ferreira, do Rio de Janeiro. Bom dia, Clauson Dutra. Na transmissão dos jogos, mostra as cidades onde são realizadas as partidas e também um jeito da gente conhecer o mundo sem precisar viajar. Bom programa. Sextou, um ótimo final de semana para todos os ouvintes. O Luiz Ribeiro, de Abreu e Lima, Pernambuco, comenta aqui também, além do Jorge Andrade, desejando bom dia a todos. Obrigado, direto do Espírito Santo. No chat do YouTube, rapidamente, participação do Félix Jefferson, bom dia. Samantha Smith, bom dia. Clauson Dutra, Francisco com a gente também. O Didier está perguntando quando volta Paulo Galvão. Na madrugada de quarta-feira, ele já vai estar dando seu bom dia tradicional aqui no CBN Madrugada. Portanto, Paulo Galvão volta na semana que vem. 1:33, repórter CBN.
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0: quarta-feira, 3 de julho de 2026. O presidente Lula criticou a norma da legislação eleitoral que o impede de participar de inaugurações de obras a partir do próximo sábado, 3 meses antes das eleições. Ele classificou a regra como uma papagaiada desgraçada. A declaração foi feita durante a inauguração do Túnel Major Salles, obra que integra o projeto de transposição do Rio São Francisco e levará água ao Rio Grande do Norte. A medida impõe restrições previstas em lei que limitam a publicidade institucional durante o período que antecede o pleito. O objetivo é garantir a igualdade na disputa e evitar o uso da administração pública para promover candidatos. A Justiça de Alagoas retirou o ex-prefeito de Maceió, João Henrique Caldas, do PSDB, da ação popular que apura os investimentos do Instituto de Previdência do município em letras financeiras do Banco Master. A medida judicial foi protocolada pelo senador Renan Calheiros, do MDB. A ação, que investiga aportes de 117 milhões de reais sem análise de riscos, continua contra os demais réus. TikTok chegou a um acordo com um adolescente de 15 anos da Flórida, nos Estados Unidos, que acusava a rede social de causar vício, evitando um julgamento agendado para o dia 27 de julho. O caso é parte de um debate maior sobre a responsabilidade das redes em relação à saúde mental dos usuários menores de idade. A Meta e o Snapchat ainda enfrentam acusações no caso. O TikTok já havia resolvido um caso similar anteriormente. Horário de Brasília, 1:35.
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4: Seguimos ao vivo com o CBN Madrugada para todo o Brasil. Eu sou Clauson Dutra, na sua companhia, até 5 horas da manhã, com muita informação, prestação de serviço e análise para você. Logo mais, a gente volta a te informar sobre Copa do Mundo. Tem jogo rolando nesse momento, Suíça contra Argélia, está 2-0 para a Suíça. O jogo está chegando na reta final, deve ser finalizado até por volta de 2 horas da manhã. Se surgir gol, a gente informa aqui no CBN Madrugada. E logo mais faço uma nova rodada de participação dos ouvintes aqui do CBN Madrugada, ainda neste bloco. Agora, a gente vai com informação da Isa Morena, repórter aqui da Rádio CBN, sobre uma pesquisa. Quase metade dos lares brasileiros tem acesso aos streaming. O movimento ocorre enquanto o país está cada vez mais conectado. 9 em cada 10 têm acesso à internet. Os números são de uma pesquisa do IBGE.
5: Quase metade dos lares brasileiros já paga por serviços de streaming de vídeo. Entre esses domicílios, 1 em cada 10 tem o streaming como única forma de assistir conteúdo. A mudança nos hábitos de consumo acompanha o avanço da internet no país. Pela primeira vez, mais de 90% dos brasileiros com 10 anos ou mais têm acesso à rede. Ainda assim, cerca de 18 milhões de pessoas permanecem desconectadas. Os dados são da Pesquisa Nacional nacional por amostra de domicílios contínua do IBGE. O levantamento mostra que 44,4% dos domicílios brasileiros contam com algum serviço de streaming pago, totalizando 33,4 milhões de lares. Por outro lado, o total de domicílios com TV por assinatura caiu e chegou a 17,7 milhões, o menor número da série histórica. Arthur Lebrun, especialista em tecnologia da informação e segurança digital, explicou por que o streaming se popularizou tanto.
6: Porque no streaming você tem opção. Você escolhe naquele momento que você quer ver. Você não precisa esperar uma grade de programação, né? Isso é muito conveniente e torna também as opções acessíveis naquele momento. Não a disponibilidade daquilo que você tem que esperar, você pode escolher o que você quer.
5: Já o acesso à internet chegou a 95% das residências do país. Pessoas com 60 anos ou mais apresentaram um avanço expressivo de 29 pontos percentuais no uso da internet nos últimos 5 anos, chegando a 74,5%. Por outro lado, entre crianças de 10 a 13 anos, o uso ficou praticamente estagnado. Além disso, enquanto o número de idosos com celular aumentou, o de crianças entre 10 e 13 anos recuou. Gustavo Giaquinto, analista da pesquisa do IBGE, explica as razões para essa dinâmica.
7: Então, assim, também tem havido mais facilitação do uso da internet, né? Hoje a pessoa pode usar a internet pela televisão, para assistir uma série. Muitos serviços são pedidos pela internet, né? Então, existe um certo estímulo para os idosos, né, buscarem utilizar a internet, né? Porque isso tem feito cada vez mais parte do cotidiano mesmo. No caso das crianças, a gente tem cada vez mais uma discussão, uma preocupação com a segurança das crianças, né? Com essa exposição de crianças, por exemplo, nas redes sociais, né? A gente viu, por exemplo, a partir de 2025, uma restrição ao uso de celulares, por exemplo, nas escolas.
5: A pesquisa também mostra que o celular está presente em 97,4% dos domicílios, o maior percentual da série histórica. Mas o telefone fixo, cada vez mais em desuso, só continua presente em 6 de cada 100 residências. Do Rio de Janeiro, Isa Morena.
4: Agora 1h41, espaço aqui no CBN Madrugada para Miriam Leitão. Conversou com Carlos Alberto Sadenberg sobre a internet, que chega a 95% de domicílios do país em 2025.
8: Essa pesquisa do IBGE reflete claramente aquilo que a gente vai percebendo assim no dia a dia, né? Mudança de hábito muito forte, quer dizer, menos TV, mais streaming, menos aparelho de televisão, mais celulares, e assim seguimos, Miriam.
9: Pois é, e a digitalização da sociedade brasileira indo muito forte, crescimento muito forte, né? Você vê que um dos dados que a Lídia Moreno estava mostrando é que brasileiros com 60 anos ou mais tiveram maior crescimento de acesso à rede em 2025, saindo de 70% para 74% de um ano para o outro, de 2024 para 2025. E em relação a 2019, foi um aumento de 29,6 pontos percentuais. Então, esse período ali, né, nos anos 20 do século 21, é que está havendo a entrada dos mais velhos na digitalização. E deve crescer, e seria bom crescer, até porque assim eles se preparam para várias coisas, né? Hoje, não estar digitalizado, estar excluído de várias decisões, como o pagamento da conta, do uso do Pix, e outras coisas mais, informação e outras conexão com as pessoas, fazer uma live, fazer um trabalho online. Então é importante. O outro dado interessante que recuou é de 10 a 13 anos, é um pequeno recuo, mas que recuando, tem muito mais crianças de 10 a 13 conectados na internet do que de 60 anos ou mais. Quer dizer, 60 anos ou mais cresce e de 10 a 13 diminui, mas de 10 a 13 ainda tem muito mais. E a queda foi bem pequenininha, saiu de 84,9 para 84,4. E aí reflete um movimento grande de consciência maior de que as crianças não podem ser expostas muito cedo à internet, com todos os riscos que isso significa, desde assédio sexual, os golpes e o impacto na educação. E houve um movimento no Brasil, né, a partir do Rio de Janeiro, com a aprovação da lei contra o uso celular durante o período escolar, que foi copiado pelo Brasil inteiro, e é importante isso. Hoje, educadores de países que têm uma excelente educação, Finlândia, né, tem uma outra visão. Eu me lembro que eu fiz uma vez uma entrevista com um professor finlandês, e ele estava achando que isso eu fiz para fazer um livro chamado História do Futuro. E ele falou: olha, no Brasil as crianças aqui são expostas muito cedo ao celular. E eu achava isso estranho, porque eu não tinha tido ainda consciência. Acho que o Brasil foi tomando a consciência mais tarde. Falou: não, lá a gente só coloca a criança na internet depois, mais tarde. Primeiro vamos fazer todo o processo de alfabetização em livro e tal. E eles têm um dos melhores indicadores de educação. E eu fui perguntar como é que era o hábito. Ele é educador, filho de educador, e tinha uma criança. Então ele me explicou isso, e eu só fui entender isso mais tarde. Agora, o uso da internet como um todo tem crescido, né? Atingiu 90,5% da população, Sardenberg. É realmente um avanço rápido da digitalização da sociedade brasileira. E essas outras mudanças, quer dizer, o telefone fixo, Sardenberg, nós somos esse tempo, vamos admitir, a gente comprava, a gente tinha como sonho de consumo.
10: Era investimento.
9: Era investimento, declarava imposto de renda. Mas assim, eu me lembro do dia que eu fui comprar, foi emoção. Peguei um dinheiro, assim, que eu herdei, e fui comprar um aparelho fixo. Fixo, até hoje eu tenho ele, porque eu não vou lá abrir mão dele. Aí o telefone fixo, porque isso significava inclusão. É, tem um período nos anos 70 que só 30% das casas brasileiras tinham telefone fixo. E agora o telefone fixo é 5% da população. Então a gente não viu só uma mudança, Sardenberg. Vamos combinar que ao longo da nossa vida a gente viu uma revolução.
10: Uma revolução mesmo, Miriam. Tem outros dados interessantes dessa pesquisa, por exemplo, em relação a compras pela internet, né? Essa pesquisa mostra que mais da metade dos usuários de internet já fazem compras pela rede. Sim. E pela primeira vez a maioria, né, está entrando nesse grupo de quem compra pela rede. E uma outra questão também é em relação às pessoas que utilizam o celular para acessar a rede bancária. Então, esse número também cresceu. A parcela de usuários que recorreram à internet para esse fim, para acessar a rede bancária, também está em expansão, para acessar bancos e instituições financeiras. Em 2025, essa finalidade foi citada por 74,2% dos usuários, uma alta de mais de 3 pontos percentuais em relação ao ano anterior e mais de 14 pontos na comparação com 2022.
9: Pois é, 74% acessando o banco, fazendo serviços bancários através da internet, né? Isso mostra, quer dizer, que é uma luta perdida do Donald Trump querer brigar com o nosso PIX.
10: Uhum. Sim, verdade.
9: Já perdeu o Playboy, entendeu? Porque a gente usa o PIX intensamente. E essa coisa da compra online, eu lembro que começaram as compras online, eu fiz um estudo para ver, mostrar que o futuro ia ser a compra online, e parecia que era um admirável mundo novo. E agora já isso, mais da metade dos usuários já fazem compra por internet. Então, assim, é avança a cada pesquisa. E vamos lembrar mais uma vez, essa pesquisa mostrou a diferença de um ano para o outro.
10: Uhum.
9: De 2024 para 2025. E vários indicadores mudaram. Então mudou também, não é uma revolução na forma de comunicação. É uma revolução também na forma de produção, na forma de circulação dos ativos financeiros, enfim. É um impacto realmente disruptivo.
8: Miriam Leitão, obrigado, Miriam. E até amanhã.
9: Até amanhã.
10: Até, Miriam.
4: 1h48, espaço aqui no CBN Madrugada agora para Maria Cristina Fernandes, conversa com Tati Vasconcelos e Fernando Andrade sobre o PL da misoginia.
10: Depois de ter sido aprovado por unanimidade no plenário do Senado, o projeto de lei que equipara a misoginia ao crime de racismo foi enviado para a Câmara. Formou-se um grupo de trabalho para que se fizesse, olhasse, examinasse, mudasse eventualmente o texto. E ontem, por 293 votos a 158, foi aprovada a tramitação de urgência do projeto de lei na Câmara. O que é que isso significa, Maria Cristina?
11: Bem, Tati, a tramitação de urgência, juntamente com o compromisso do presidente da Câmara, o deputado Hugo Mota, vai levar a que o projeto seja votado, colocado em votação no dia 7 de julho, na próxima semana. Portanto, antes do recesso, foi esse o compromisso do Hugo Mota. Isso significa no preto e branco. Agora, tem um significado aí político e conjuntural para a gente entender aí, principalmente quando a gente abre nome por nome, partido por partido, desses 158 votos que contra a urgência. Mais da metade desses 158 vieram do PL, mais exatamente 83. Desses 83 que votaram contra a urgência do projeto, que é este dispositivo que acelera a votação do projeto, 10 são mulheres. Apenas 2 do PL votaram a favor. Um dos parlamentares é mulher, a delegada Ione. 3 partidos tiveram uma orientação de liderança contra a urgência, ou seja, não querem votar logo esse projeto. O PL, o Novo e o Missão, que tem um único deputado, que é o Kim Kataguiri, aqui de São Paulo. O que que aconteceu nesse projeto? Eu queria comparar esse projeto com o ECA Digital, que também foi um projeto que, a despeito de dividir o PL, provocar muita divergência no PL, o partido acabou votando a favor, ainda que agora esteja querendo reverter aquele projeto. A gente falou disso aqui essa semana. Uhum. Como você disse, esse PL da misoginia, que foi apresentado uma senadora do PSB do Senado, a relatoria na Câmara é da deputada Tabata Amaral, ambas do PSB, em função de um aumento importante no feminicídio, 4,7% no ano passado, atingiu o recorde histórico de 1.568 mulheres assassinadas no ano de 2025. Com um perfil doméstico muito acentuado, 80%, em 80% dos casos, o autor do feminicídio é, seja o companheiro, seja o ex-companheiro. E mais da metade da vítima é de mulheres negras. Este projeto equipara a misoginia aos crimes de preconceito e discriminação, ao racismo e homofobia. Aí prevê 2 a 5 anos de reclusão, além de multa. E também amplia punições para os casos que são praticados na internet com um objetivo de lucro, audiência ou engajamento. Ou seja, ele se volta contra essas comunidades que o jargão aí das redes sociais chama essas comunidades Red Pill, né, que impulsionam conteúdos misóginos dessa masculinidade tóxica com o objetivo de atrair audiência. Em função de tudo isso, esse projeto foi apresentado e ainda não se dá para falar que ele tem ele não terá o mesmo destino do ECA Digital, né, que acabou sendo aprovado. Mas a votação de ontem foi importante, porque o que aconteceu no ECA Digital? Os pastores, a chamada bancada da bala e essa bancada mais sensível a esse argumento aí da masculinidade tóxica não queria votar o ECA digital, porque achava que restringia a liberdade de atuação nas redes e tudo mais. Os pastores queriam também votar junto com a Mancada da Bala, mas aí nas suas bases escolheram entre as suas fiéis pressão porque as suas crianças estavam expostas, certo? Desta vez, os pastores estão no argumento, e eu não consegui assistir toda a sessão ontem, mas eu li hoje as notas taquigráficas. E o que é que a gente vê nos argumentos dos parlamentares que representam os pastores? Que eles não têm garantia suficiente de que as leituras bíblicas que tem a linguagem bíblica, muitas vezes é uma linguagem muito ultrapassada, né, pela civilização, e que eles não querem que os pastores sejam criminalizados. A deputada Tabata Amaral fez um acordo, incluiu um artigo que diz que são asseguradas as liberdades de consciência e de crença, bem como o livre exercício dos cultos religiosos e suas liturgias, nos termos do artigo 5º da Constituição Federal. Mesmo assim, mesmo com a inclusão desse artigo, houve resistência importante dos pastores, e que se uniram à bancada da Bala e se uniram, como eu já mostrei aqui, a pelo menos a 10 mulheres só do PL e outras tantas de outros partidos, para barrar a urgência desse projeto. Então, no Senado, a líder, esse projeto foi aprovado com unanimidade, com o voto, inclusive, da senadora Damaris Alves, que é a principal aliada da ex-primeira-dama Michelle Bolsonaro no Congresso Nacional. Ontem votaram contra a urgência algumas aliadas da Michelle na Câmara. Votaram contra a urgência a Carolina de Toni, que é a deputada que a Michelle está apoiando para o Senado em Santa Catarina, comprou briga por ela. Votou contra a urgência a Rosângela Moro, também do PL. Votou contra a urgência a Bia Kicis, no Distrito Federal. E votou contra a urgência o Nicolas Ferreira, que é um grande aliado da Michelle Bolsonaro. Então, a votação desse projeto vai colocar a ex-primeira-dama numa encruzilhada. Uhum. Afinal de contas, ela está reivindicando seu espaço na política. Essa bancada que ela quer fazer.
10: Contando com apoio das mulheres, né?
11: Contando com o apoio das mulheres, se colocando aí que ela fundou 27 diretórios estaduais do PL Mulher e no país para defesa das mulheres, defesa de suas famílias, e tem aí um grande número de apoiadoras na Câmara dos Deputados que está resistindo a votar a urgência, seja por conta deste argumento de que a liberdade religiosa está sendo afrontada, seja porque algumas manifestaram aí a liberdade de expressão na internet, que pode ser coibida, e algumas que o bloco que está apresentando essa proposta votou contra o aumento de penas para estupradores e feminicidas em votação recente, que colocou o endurecimento penal de alguns crimes em pauta. Então, juntando esses três argumentos, há essa resistência. Agora, não há dúvida, Tati, Fernando, de que os argumentos favoráveis a uma criminalização do feminicídio, que equipare, né, a misoginia, que equipare, porque a misoginia, o discurso da misoginia, onde quer que ele esteja, seja ele no púlpito, seja ele no qualquer esfera pública, é um discurso que acaba incitando a violência,
10: sim,
11: né?
10: Sim.
11: Então, esse discurso misógino, a equiparação dele com o discurso racista, parece homofóbico, né, que já foram plenamente aceitos pela sociedade, plenamente aceitos pelo Congresso Nacional, pelo menos majoritariamente, né, aceitos pelo Congresso Nacional, senão eles não estariam aí criminalizados, é algo que tem uma correspondência na realidade, né? É uma criminalização que encontra respaldo numa realidade que é de uma violência crescente contra a mulher.
10: Perfeito, perfeito. Quero ver como é que vão sair dessa agora, né? Grupo político rachado em busca de votos femininos e votando maciçamente no Congresso contra a tramitação em regime de urgência desse projeto de lei que criminaliza discursos misóginos. Liberdade religiosa não devia dar o direito de discriminar mulheres por serem mulheres, né, Maria Cristina?
11: Com certeza não, né? Os pastores podem fazer suas leituras bíblicas e contextualizá-las para os dias de hoje, né? Todos os textos históricos, e a Bíblia é um texto histórico, eles são contextualizados, né? Seja na leitura política, na leitura dos parlamentares, seja na leitura dos tribunais mundo afora. Tem muitas constituições, como a Constituição dos Estados Unidos, são constituições centenárias, e na interpretação dos textos há uma contextualização com a contemporaneidade, e a contemporaneidade não admite a violência contra a mulher, contra o homem, contra quem quer que seja.
10: Perfeito. Maria Cristina Fernandes conosco diariamente em Tudo é Política. Um beijo, Maria Cristina, até segunda-feira, amanhã estamos de folga. Viva a Copa do Mundo.
11: Oba.
10: Beijo.
11: Viva, viva. Beijo.
12: 2 horas. A Suíça é mais uma classificada para as oitavas de final da Copa do Mundo. A equipe venceu a Argélia na madrugada de hoje por 2-0 e avançou no torneio. Os gols foram marcados por Embolo e Ndoye. Agora a Suíça aguarda o vencedor de Colômbia e Gana, que se enfrentam hoje, nesta sexta-feira, às 10h30 da noite, pelo horário de Brasília, em Kansas City. Jogo facílimo, sem susto. A Suíça foi na boa, venceu a Argélia e avançou para a próxima fase da Copa do Mundo, as oitavas de final. Deve enfrentar a Colômbia, muito provavelmente, na próxima fase, jogão. A Suíça jogou bem, controlou o primeiro, controlou o segundo tempo, poderia até fazer mais. Tirou o pé do acelerador, já pensando no jogo das oitavas de final. A maioria das oportunidades, enfim, foram criadas pela Suíça. Suíça que dominou o jogo e venceu bem por 2-0 a Argélia, eliminada da Copa do Mundo. Agora 2 horas, 1 minuto, repórter CBN.

0: sexta-feira, 3 de julho de 2026, o Superior Tribunal de Justiça negou a liminar pedida pela defesa de Deolane Bezerra e manteve a prisão preventiva da advogada e influenciadora digital. Deolane foi detida no dia 21 de maio por suspeita de integrar um esquema de lavagem de dinheiro ligado ao primeiro comando da capital. Ela cumpre prisão preventiva na penitenciária de Tupi Paulista, no interior de São Paulo. O pré-candidato à presidência da República pelo Missão, Renan Santos, terá o tenente-coronel Haroldo Medina, de 62 anos, como vice na chapa. Com isso, além de Renan, ficam fechadas também as chapas do PSD, que terá Ronaldo Caiado e Gilberto Kassab de vice, e o presidente Lula, do PT, que vai repetir a chapa com Geraldo Alckmin. Romeu Zema, do Novo, e Flávio Bolsonaro, do PL, ainda não fecharam a aliança partidária. A Rússia acumulou cerca de 1 milhão e 400 mil baixas desde o início da invasão da Ucrânia. Em fevereiro de 2022, segundo um estudo divulgado pelo Centro de Estudos Estratégicos e Internacionais dos Estados Unidos. O número inclui militares mortos, feridos e desaparecidos. Desse total, entre 400 mil e 450 mil soldados morreram durante o conflito. O estudo aponta ainda que esse é o maior volume de perdas sofrido por uma grande potência em um conflito desde a Segunda Guerra Mundial. No horário de Brasília, 2:03.
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0: Olá, muito bom dia. Seguimos ao vivo com o CBN Madrugada para todo o Brasil. Eu sou Clauson Dutra, até 5 horas da manhã. Levo aqui no CBN Madrugada informação, análise, prestação de serviço, as entrevistas da rádio CBN das últimas 24 horas e registro a sua participação pelo 99911-9981 ou pelo chat do YouTube da rádio CBN. Fica à vontade, manda mensagem pra gente por lá também. Logo mais uma nova rodada de participação dos ouvintes do CBN Madrugada. Agora, 2:06.
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0: Com Jorge Ramos.
2: A sexta-feira será marcada pelo avanço de uma intensa massa de ar polar sobre a região sul do país. Mas ainda chove desde cedo no litoral e no leste do Paraná. E o ar frio provoca geadas em áreas do Rio Grande do Sul e de Santa Catarina, até com chance de chuvas congeladas nas áreas mais altas da Serra Gaúcha e Catarinense. Enquanto no Sudeste, a frente fria avança pelo litoral, provocando aumento da nebulosidade e chuvas, principalmente no sul e no leste de São Paulo, além de áreas do Rio de Janeiro e do sul do Espírito Santo. Na capital paulista, a sensação de frio predomina ao longo do dia, com mínima de 12 graus e máxima de 19 graus. E no centro-oeste, o ar frio alcança áreas do centro e sul de Mato Grosso do Sul. Em Campo Grande, a mínima alcança os 17 graus e máxima de 22 graus. E no Nordeste, a chuva permanece concentrada no litoral entre a Bahia e o Rio Grande do Norte, enquanto no interior o tempo permanece quente e seco. E no norte do país, o destaque é para Boa Vista e Macapá, em que há risco de pancadas de chuva no decorrer do dia. Jade Ramos, da Clima Tempo, para a CBN.
0: As informações da seleção brasileira com Leonardo Dai.
3: A seleção brasileira treinou debaixo de um sol de 36 graus nesta quinta-feira na preparação para o jogo de domingo contra a Noruega, 5 da tarde no horário de Brasília, valendo vaga nas quartas de final da Copa do Mundo. A onda de calor que assola Nova Jersey vai pelo menos até sábado e a princípio arrefecerá um pouco no domingo, dia da partida. Depois do treino, Hendrick falou com a imprensa. Se disse tranquilo quanto a esperar a sua vez de ser titular na seleção brasileira, assim como já aconteceu quando trabalhou com o técnico da seleção no Real Madrid.
4: Ficou claro, acho que nesse último jogo você vê ele mexendo ele bem. Quem faz o gol é um cara que veio do banco, foi o Martinelli. Então acho que vocês poderiam ficar muito tranquilo que o Mister sempre vai fazer o melhor para a equipe. Eu fico muito tranquilo com ele e sempre fico seguindo os conselhos dele.
3: O Brasil volta a treinar nesta sexta-feira a partir do meio-dia no horário de Brasília.
5: Brasil!
0: Ainda falando de seleção brasileira, gente, qual será o uniforme, as cores do uniforme do Brasil pro jogo contra a Noruega? Será que é aquele todo azul ou será que é o tradicional? A FIFA determinou e divulgou qual será a cor do uniforme da seleção brasileira e graças a Deus é o uniforme tradicional, gente. Camisa amarela, calção azul e meiões brancos. Já a Noruega atuará com camisa vermelha, calção branco e meiões azuis. Mas Klaus, graças a Deus, como assim você está comemorando uma cor de uniforme? Cara, o tradicional para mim sempre vai dar mais sorte do que essas novas que chegam, sabe? Então o Brasil indo com o tradicional dá aquela tranquilidade que vai dar tudo certo, né? Ainda sobre, complementando na verdade as informações do Leonardo Dai, sobre o treino da seleção brasileira, o Rafinha, gente, ele continua sem treinar com o grupo e vai desfalcar o Brasil contra a Noruega. A Rafinha está fora do jogo contra a Noruega em Nova Jersey. Havia expectativa de tê-lo nesse duelo de oitavas de final, mas o departamento médico da seleção brasileira espera deixá-lo apto para uma eventual disputa de quartas de final. O atacante do Barcelona trabalhou no gramado, mas de forma separada, sem ir para o campo onde estava o restante do grupo. Ficou de 30 a 40 minutos e saiu. No início da semana, o atacante faz reforço muscular e iniciou transição nos trabalhos. Havia expectativa de que pudesse estar apto para o duelo contra a Noruega, mas a avaliação desta quinta definiu a ausência dele. A gente lembra que Rafinha sofreu lesão no músculo posterior da coxa direita durante a vitória por 3-0 sobre o Haiti na segunda rodada da fase de grupos da Copa do Mundo de 2026. O Brasil não terá, portanto, Rafinha e nem Lucas Paquetá. Esse dificilmente volta a jogar uma partida de Copa do Mundo, pelo menos essa Copa do Mundo. Claro que a lesão do Paquetá é bem mais séria. O Rafinha também não treinou, tá, com o elenco. Isso porque o Rafinha, né, de acordo com o Globo Esporte, o Rayan, tá, gente? O Rayan não teve nenhum problema físico, não preocupa, ele não treinou. Ele fez na segunda-feira, portanto, aquele treino atual, com uma questão de descanso mesmo, mas deve ser uma das opções do técnico Carlo Ancelotti para a partida contra a Noruega. Ele não treinou, mas está tudo bem com o Rayan. Agora, 2 horas e 10 minutos, vamos saber mais sobre Copa do

0: Argentina e Cabo Verde e Colômbia e Gana.
1: Lembrando que o jogo da Suíça terminou agora há pouco. Suíça 2, Argélia 0. Suíça avança para as oitavas de final da Copa do Mundo. Como estão os jogos das oitavas de final da Copa do Mundo? O Paraguai vai enfrentar a França, Canadá contra Marrocos, Portugal contra Espanha, Estados Unidos enfrenta a Bélgica, o Brasil a Noruega, México encara a Inglaterra, a Suíça espera o vencedor do jogo entre Colômbia e Gana, e aí a próxima rodada também tem a Argentina contra Cabo Verde e Austrália contra Egito, né? Então, jogos já fechados aí dessas oitavas de final da Copa do Mundo. Lembrando que hoje, nesta sexta-feira, teremos a última rodada, né, dessa segunda fase da Copa do Mundo. A Austrália enfrentando o Egito em Dallas às 15h pelo horário de Brasília. Depois teremos a Argentina enfrentando Cabo Verde às 19h da noite pelo horário de Brasília. E a Colômbia encara a Gana em Kansas City às 22h30 da noite pelo horário de Brasília. Os três jogos que fecham aí a segunda fase da Copa do Mundo. 2h12, agora 13 minutos pelo horário de Brasília, 2h12 ainda, aqui no CBN Madrugada, espaço para Marcelo Ninho e Fernando Andrade. O Marcelo falou com o Fernando sobre o incidente com o avião de Pequim. Vamos ouvir.
2: Gente, diretamente de Pequim, na China, Marcelo Ninho. Oi, Ninho, bem-vindo mais uma vez. Tudo bem?
3: Oi, Fernando, tudo ótimo. Saudações de Pequim para você, para os ouvintes. Pequim com um verão tímido, por enquanto.
2: Ah, muito bem. Agora, ô Marcelo, nós tivemos um fato na semana passada. Foi um avião de pequeno porte. Ele se chocou contra um prédio importante, o prédio mais alto de Pequim. E aí, esse episódio poderia ser algo assim, sabe, bom, vamos lá, a imprensa vai cobrir, sabe o que aconteceu, tal, feridos, mortos. Mas esse episódio deixou bem claro a falta de transparência nas coisas que acontecem na China. Por quê?
3: Exatamente, Fernando, é um prédio mais alto da China e esse episódio foi cercado de nuvens, né, para usar uma metáfora apropriada ao caso. Bom, para começar, é preciso dizer que a falta de transparência não é algo incomum aqui na China, né?
2: Sim.
3: A mídia no país é controlada pelo Estado, a censura oficial é intensa e diga-se de passagem, muito eficiente, e não existe imprensa independente. Então, a expectativa é sempre que muito baixa de que o acesso à informação vai ser livre, principalmente em casos assim, né, como esse, como que são considerados mais sensíveis. E aí, por que que é sensível? Porque, primeiro, revela uma falha grave de segurança de um episódio como esse no coração da capital chinesa, né? Mesmo que não tenha tido maiores consequências, é grave. Só para recapitular aqui, vamos lá. O que aconteceu. No início da noite de sexta, começaram a circular informações entre os correspondentes estrangeiros, não na imprensa oficial, de que um avião se chocou contra o City Tower, que é esse prédio mais alto de Pequim. Tem 108 andares, foi inaugurado em 2018, fica no centro, no coração do distrito financeiro da cidade. Quer dizer, é um dos cartões postais da cidade. Parecia uma coisa meio inverossímil, né? Essa área tendo os espaços aéreos mais controlados do mundo, não fica muito longe do complexo do poder, né, onde fica a liderança chinesa. Então, esse prédio é um dos símbolos de Pequim. É como se, mais ou menos, se no Rio um avião batesse no Cristo Redentor, ou sei lá, em São Paulo, no Edifício Itália, ou no Copan. E aí a gente começa a ouvir esses rumores, começa a receber imagens assim, de destroços caindo do prédio, e aí não aparece nada na mídia oficial, mas a notícia começa a ser noticiada graças a esses correspondentes estrangeiros que foram até o local, inclusive eu, confirmaram o acidente. A polícia cercou o prédio, né, dava para ver o buraco lá nesse prédio, e só no dia seguinte é que saiu uma nota oficial muito curta dessa autoridade distrital sobre o incidente. Disse que um avião pequeno, esportivo, de dois lugares, se chocou contra o prédio. O piloto, só tinha um ocupante, que era o piloto, morreu no acidente, ou no incidente, e 13 pessoas ficaram feridas. Nada além disso. A questão é que esse vácuo de informação, né, Fernanda, é um ambiente fértil para especulações e teorias conspiratórias, né? Nesse caso, com comparações

0: meio, nesse caso, estapafúrdias ou não, com choque famoso de aviões que a gente conhece, né, contra prédios altos, né? Claro que eu estou falando dos atentados de 2001 em Nova York. Então, é uma comparação, claro, estapafúrdia, mas seria minimizada se houvesse mais transparência sobre o que aconteceu. E aí vem a outra questão, que é sobre o conceito de segurança, né? Que aqui na China o governo acredita que o controle máximo de informação é a melhor forma de manter a segurança, em todos os sentidos. Estou falando seja segurança alimentar, segurança das fronteiras, segurança cibernética, a censura na internet, na visão do governo, detém a circulação de rumores, notícias falsas, e evita uma instabilidade social, digamos. E aí eles sempre o governo faz um contraste contra o Ocidente, né? Contra o caos, e é possível admitir até que um sistema mais aberto e democrático, de livre circulação de informação tem uma maior propensão à instabilidade, ao risco de abusos, né? Mas e aí voltando à China, por outro lado, quando existem, que não é o caso da China, mais fontes de verificação de fatos, e mais recursos para cobrar as autoridades, também dá para chegar a um panorama mais próximo da realidade. Não é o que aconteceu aqui. É um debate que é necessário pelo seguinte: a China cada vez é mais apontada como um modelo de desenvolvimento, com razão, né? De pujança econômica, inovação tecnológica, mas é também preciso falar desse modelo de informação, né? Da China, que mantém os cidadãos meio no escuro, né? Alheios do que está acontecendo. Eu conversei com os chineses naquele dia, no dia seguinte, dias depois, até agora, tem chineses que não sabem o que aconteceu. Claro, para democracias como a nossa, parece um falso dilema, né? Porque segurança, transparência não deveriam ser incompatíveis. E aqui o problema é que quando a omissão de fatos contribui para a segurança geral, pelo menos no conceito do governo, mas reforça uma certa insegurança em relação à veracidade das versões que as autoridades estão relatando à população, aí cria-se uma crise de confiança. E isso acontece aqui muitas vezes. Aconteceu durante a pandemia, e nesse caso, as pessoas que estão começando a saber disso ficam se perguntando. E aí é um risco que o governo chinês corre e tem que lidar com ele, né, Fernando?
1: Perfeito. Agora, Lino, todo esse tempo que você está aí, só me lembra, são 8 anos em duas etapas na China?
0: Exatamente, quase 8 anos e meio.
1: Outros episódios com as mesmas características de esconder o que acontece, que você se lembre?
0: Episódios menores assim são cotidianos, né, Fernando? Assim, é difícil ter acesso à informação em geral, porque tem um monopólio da informação, da imprensa estatal, e tem uma barreira assim a acesso à informação que não é oficial. Agora, você perguntou se tem outros eventos. Claro, a resposta curta é provavelmente a gente não sabe, porque, como eu disse,
1: Não deu
0: existe
1: para
0: tanto
1: saber,
0: controle sobre a
1: claro.
0: informação que não dá para saber. Agora, só um parênteses aqui, eu tenho aversão a teorias conspiratórias sem fundamento, e como todo jornalista deveria ser, né? Mas dá para concluir que a gente está muito longe de saber tudo o que acontece. Agora, tem dois incidentes, respondendo a sua pergunta, que me vem à lembrança, que aconteceram enquanto eu estava aqui. Um foi em 2013, na minha primeira passagem aqui, de um carro que foi considerado, e é claro, um episódio grave, um carro que atropelou uma multidão que estava em frente à Cidade Proibida. Cidade Proibida, uma das principais atrações turísticas de Pequim, fica no centro, no coração de Pequim, em frente à Praça Tiananmen. Então, é um dos lugares mais policiados da cidade. Deixou 5 mortos. Naquele momento, claro, todo mundo tentou saber, era muito difícil esconder, assim como esse caso do avião, muito difícil esconder. Mas naquele momento ninguém sabia se era acidente, se era atentado. Só muito depois é que as autoridades anunciaram, o governo divulgou que havia sido um ato terrorista e que os responsáveis haviam sido condenados à pena de morte. Só que era uma época de muita tensão, estava ligado ali a Xinjiang, que é a província de maioria muçulmana da China, e o governo usou o caso assim como um exemplo de punição nesse caso. O segundo caso que eu me lembro foi mais próximo, que foi bem próximo assim, geograficamente desse, mas mais recente, foi em 2024, nessa minha segunda passagem aqui, quando um carro se chocou ou se jogou contra os dois portões do complexo de Zhongnanhai, que é o quartel-general onde fica o Xi Jinping e toda a liderança chinesa, que é a base da liderança comunista, né? O motorista foi logo contido, preso, e a gente só sabe disso porque um pedestre filmou, né? Geralmente é assim que a gente sabe, né? Postou o vídeo numa rede social e foi mandado para de uma rede social fora da China. E mesmo assim, até hoje não se sabe sobre os detalhes daquilo, se foi um acidente, se foi um atentado, o que estava por trás, se foi um atentado. Então, claro, estou falando de dois dos lugares mais sensíveis, centrais aqui no centro da capital chinesa, mas em casos bem mais triviais, o bloqueio, a informação ficou mais denso nos últimos anos. Eu lembro, assim, na primeira vez que eu passei aqui, a minha primeira passagem aqui, uns 15 anos atrás, um pouco menos, o governo divulgava uma estimativa oficial do número de protestos que havia por ano no país. Era uma estimativa oficial. Então você vê que muita coisa mudou, né? A última estimativa era de, isso estou falando de 2013, 2014, 60 mil protestos por ano. Essa, claro, estou falando de protestos, não protestos contra o governo central necessariamente, mas protestos locais, mas contra desapropriação de terras, coisas assim, mas mesmo assim era uma estimativa que o governo divulgava. Hoje essa informação é inacessível, como muitas outras, né? Então a conclusão é a seguinte: o acesso à informação na China não acompanhou o ritmo de crescimento, o ritmo de desenvolvimento e importância do país no mundo, e a importância, né, do país do mundo, e isso é um desafio, né, para a gente acompanhar, né, porque à medida que a China fica mais importante, fica também mais difícil entender o que está passando aqui. E esse avião que bateu no prédio na semana passada, na sexta-feira, é mais um lembrete disso, né, Fernando?
1: Perfeito. Bom, Marcelo Nini, mais uma vez, obrigado pela conversa aqui na CBN. Bom trabalho, na medida do possível, e até a semana que vem.
0: Obrigado, Fernando. Até a próxima.
2: 2:23. Logo mais uma rodada de participação dos ouvintes aqui do CBN Madrugada. Você pode mandar mensagem pelo 99911-9981 e também pelo chat do YouTube da Rádio CBN. Tá tudo liberado por lá para você mandar mensagem pra gente também. Agora a gente atualiza aquele caso do Hope Jump no interior de São Paulo. A Polícia Civil concluiu o segundo inquérito instaurado para apurar a morte de uma jovem durante um salto de Hope Jump. Uma das organizadoras do evento foi formalmente indiciada pelos crimes de homicídio qualificado e fraude processual.
3: A Polícia Civil pediu à Justiça a revogação da prisão temporária de João Antônio Piveta e de Gabriel Barros Martins. Eles eram investigados no caso da morte de Maria Eduarda Rodrigues, de 21 anos, durante um salto de rope jump em Limeira. O pedido foi feito com base no relatório final do segundo inquérito, que trata da organização do evento e da possível ocultação de provas. Segundo a investigação, não há elementos suficientes que indiquem participação direta de João Antônio na retirada da câmera da vítima, como chegou a ser cogitado anteriormente. A nova linha aponta que uma pessoa ainda não identificada pode ter levado o equipamento logo após a queda. João Antônio disse em depoimento que desceu apenas para verificar os sinais vitais da jovem e ajudar no atendimento. A Polícia Civil também entendeu que não há provas contra Gabriel Barros Martins. O nome dele aparecia na investigação por participação na realização do evento, mas o relatório concluiu que não houve envolvimento direto na morte nem no desaparecimento da câmera. Outros dois investigados neste segundo inquérito, Cauê Felipe Silva e Luiz Gustavo Oliveira, também não foram responsabilizados. A câmera segue desaparecida e ainda é considerada uma das principais provas do caso. Por outro lado, a Polícia Civil decidiu indiciar Eveline dos Santos Gonçalves, apontada como responsável pela organização do evento do grupo Entre Cordas. Para os investigadores, houve falhas graves na estrutura, na divisão de tarefas e na checagem de segurança. Ela foi indiciada por homicídio com dolo eventual, quando há entendimento de que houve risco de causar uma morte, e também por fraude processual, por suspeita de tentativa de interferir na produção de provas. A polícia pediu que a prisão de Eveline seja mantida, agora em caráter preventivo. O caso tem dois inquéritos. No primeiro, já concluído, foram presos os três homens que aparecem nas imagens empurrando Maria Eduarda da ponte: Luiz Felipe Feliciano, Maicon Fernandes Sintra e Vitor de Freitas. No segundo inquérito, que ainda estava em andamento, a justiça decidiu manter a prisão de Eveline e avaliar a situação dos outros investigados. Ao todo, seis pessoas chegaram a ser presas ao longo da investigação. De Campinas, Aline Albuquerque.
2: Agora 2:26. O homem morto durante uma abordagem policial em Guaianazes, na zona leste da capital paulista, não tem ligação com um atentado contra o tenente Ronickson Pimentel, irmão de Eloá Pimentel, morta pelo namorado em 2008. O esclarecimento foi feito pela Secretaria da Segurança Pública de São Paulo após a tropa de elite da PM ter averiguado uma denúncia sobre possível participação indireta do suspeito no crime. O policial continua internado em estado grave.
4: A Secretaria da Segurança Pública de São Paulo informou que o homem morto nesta quarta-feira não é tratado como suspeito da tentativa de homicídio contra o tenente Ronickson Pimentel. O esclarecimento veio após a tropa de elite da PM de São Paulo ter confirmado que equipes foram até Guaianazes, na zona leste da capital paulista, para apurar uma denúncia sobre possível participação indireta no crime. Segundo a Secretaria de Segurança, durante a abordagem, o homem apontou uma arma para os policiais. Os agentes reagiram e o caso foi registrado como morte decorrente de intervenção policial. A investigação continua e o suspeito de efetuar os disparos já foi identificado, mas continua foragido. Ele não teve a identidade revelada. No último fim de semana, dois homens foram presos por apoio logístico ao crime. Um deles confessou a participação no atentado. O crime aconteceu no último dia 27 em São Caetano do Sul, no ABC Paulista. O tenente estava à paisana, parado de moto em um semáforo, quando foi atingido por disparos feitos por dois homens em outra motocicleta que conseguiram fugir. A investigação indica que os criminosos monitoravam a rotina do policial desde fevereiro. O sistema de monitoramento de São Caetano do Sul conseguiu identificar que o carro branco usado no crime passou 96 vezes por ruas ligadas à rotina do policial durante esse período. O veículo foi apreendido na noite de terça em um estacionamento de Guaianazes. A polícia também identificou que a moto usada no ataque havia sido roubada em março na cidade Dutra, também na capital. Antes do crime, os suspeitos instalaram na moto uma placa clonada de São João de Meriti, no Rio de Janeiro. O tenente segue internado em estado grave no Hospital Estadual Mário Covas, em Santo André. Segundo o último boletim médico, ele apresenta boa resposta ao tratamento e evolução dentro do esperado. A equipe médica informou que o oficial permanece estável, sem necessidade de medicação vasoativa. Também houve melhora do edema nos membros inferiores. A expectativa dos médicos é reduzir a sedação entre 7 e 10 dias após o trauma, caso não haja intercorrências. Ronickson Pimentel é irmão de Eloá Pimentel, morta aos 15 anos em 2008, depois de ser mantida em cárcere privado pelo ex-namorado Lindenberg Alves. De São Paulo, Lucas Taveira.
2: Registrar a participação dos nossos ouvintes pelo WhatsApp da Rádio CBN 99911-9981. Forte abraço do nosso querido Sérgio com a gente no WhatsApp da Rádio CBN. Bom dia, sou Edgar Baldo, estou aqui em Los Angeles, passando há alguns dias, moro em Belo Horizonte, Minas Gerais. Que bacana, hein? Você aí em Los Angeles, acompanhando Copa do Mundo de perto, né? Edgar, forte abraço para você. Obrigado por escolher a Rádio CBN para se informar. O Sauro Valência com a gente. Moro em Camaragibe, Pernambuco. Bom dia, obrigado. O nosso querido amigo Paulinho Reis, de São Mateus, São Paulo. Bom dia, galera. Passando para desejar um bom programa e excelente madrugada. Hoje teve festinha de Noberto, Dona Zilda, a mãe, 97 anos. Noberto, tá falando que não é o Noberto, no caso, que é a Dona Zilda, que é a mãe dele, que tá fazendo aniversário. Entendi isso, viu, Paulinho? Parabéns à sua mamãe. Bom dia, Chico Eliseu Leite, de Custódia, Pernambuco, com a gente. Obrigado pela companhia de sempre. Tá falando que tá partindo aqui de São Paulo. Obrigado pela companhia em todas as madrugadas, com programação de qualidade. Mais uma vez estou partindo de São Paulo agora com minha esposa Lilian para Jericoacoara de carro. Vocês da CBN serão a minha companhia diária nos próximos 4 ou 5 dias até chegar lá. Convido a todos para conhecer o distrito de Preá, município de Cruz, no Ceará. Este distrito é a porta de entrada para um paraíso na terra e é a porta de entrada para Jericoacoara. Raimundo Nonato Batista de Faria, ouvinte fiel da CBN há 30 anos. Olha só que bacana, viu? Raimundo, forte abraço para você. Boa viagem, que dê tudo certo nessa viagem. E bom passeio, né? Direto para Jericoacoara. Coisa boa, hein? Forte abraço. Bom dia, Clauson Dutra e todos. Carlos Muniz de Camaragibe, Pernambuco, com a gente também. Nosso querido ouvinte Cláudio Miro, vigilante no aeroporto de Viracopos, Campinas, com a gente. Além, é claro, do Júnior de Petrolina, Pernambuco, e do Francisco Vessosa de Interlagos, São Paulo. Bom dia a todos. Chat do YouTube também movimentado, as pessoas lá comentando notícias de política, economia, as notícias internacionais. Ah, o Rutinaldo Alves com a gente, o Edilson Almeida também, o Auro Brandão, o Levita, o William. Todo mundo lá no chat do YouTube comentando as notícias da Rádio CBN. Bacana a participação de todos vocês. Agora, 32 minutos em ponto. 2:32. 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

0: sexta-feira, dia 3 de julho de 2026, o perfil do PL Mulher no Instagram publicou uma foto com integrantes ao redor de uma imagem de Michele Bolsonaro em tamanho real, feita de papelão. A ex-primeira-dama deixou o comando do núcleo do partido nesta semana. O afastamento de Michele ocorreu em meio à crise entre ela e o enteado e pré-candidato da sigla presidência, Flávio Bolsonaro. Em vídeos nas redes sociais, Michele disse que foi desrespeitada e humilhada pelo senador em uma ligação no fim do ano passado. O governo divulgou que o conjunto das estatais federais registrou um lucro líquido de quase 170 bilhões de reais em 2025. A Petrobras foi responsável sozinha por 65% do lucro. Do outro lado, os Correios registraram prejuízo recorde no ano passado de 8 bilhões e meio de reais. Apesar do resultado, o lucro total das estatais é inferior ao registrado em 2021, 2022 e 2023. Se planeja um segundo leilão de crédito de carbono visando movimentar 6 bilhões de reais por meio de ações de reflorestamento. Essa nova fase do Profloresta Mais busca multiplicar compradores, principalmente de setores como indústria química e óleo e gás. O BNDES já aprovou 14 bilhões de reais para o plantio de florestas, com meta de atingir 20 bilhões de reais, restaurando 60 mil hectares e capturando 19 milhões de toneladas de dióxido de carbono. O horário de Brasília, 2h34.
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0: Seguimos com o CBN Madrugada, direto com Leandro Gouveia, que traz as principais informações do Brasil e do mundo no Panorama CBN.
1: Em destaque no Panorama CBN, nome do ex-governador Cláudio Castro está na lista de pagamento de bicheiro preso em operação dessa quinta. Flávio Bolsonaro alega que tarifa de Donald Trump favorece Lula e propõe punição para depois das eleições. Homem é socorrido na Venezuela depois de 8 dias debaixo dos escombros. Espanha se classifica contra a Áustria e goleiro bate recorde de minutos sem tomar gols em Copas. E morre o ator que interpretou Jaspion, sucesso japonês dos anos 80. Olá para você que está aqui comigo, eu sou o Leandro Gouveia e essa é a segunda edição do podcast Panorama CBN de quinta-feira, 2 de julho de 2026. Em menos de meia hora eu te conto as principais notícias do dia. A Polícia Federal prendeu o pastor e empresário Márcio Pôncio, pré-candidato a deputado federal pelo Solidariedade do Rio de Janeiro. Ele foi alvo de uma nova fase da Operação Unha e Carne, que investiga a ligação de políticos do Rio de Janeiro com a nova cúpula do Jogo do Bicho e o crime organizado. Pôncio foi encontrado em um flat na Barra da Tijuca. Ele é pai da deputada estadual Sara Pôncio, do Solidariedade, e do cantor Saulo Pôncio, e atua no setor de cigarros, tanto que é chamado de pastor do cigarro, e é investigado por possíveis ligações com a chamada máfia do cigarro, coordenada pelo bicheiro Adilson Oliveira Coutinho Filho, o Adilcinho. Depois dessa prisão, a polícia foca nas ramificações do grupo no governo do Rio e na Assembleia Legislativa. A Operação Unha e Carne começou depois que a PF apreendeu listas encontradas na cabeceira da cama do bicheiro Adilcinho numa operação em 2022. Os documentos revelaram uma contabilidade de lavagem de dinheiro e o pagamento de mesada para pelo menos 20 políticos do estado. Em fases anteriores, a investigação descobriu o vazamento de operações policiais para a facção Comando Vermelho. A operação também expediu novos mandados de prisão contra o bicheiro e contra o ex-deputado estadual Rodrigo Bacelar, ex-presidente da Assembleia. Os dois já estão na cadeia. O ministro Alexandre de Moraes, do Supremo Tribunal Federal, ordenou a transferência de Rodrigo Bacelar do complexo de Jericinó para um presídio federal. O ministro também determinou o bloqueio de R$22 milhões dos investigados. Os agentes saíram para cumprir 14 mandados de busca e apreensão na capital e em São João de Meriti, na Baixada Fluminense. Um dos alvos dessas buscas é Marco Antônio Cabral, pré-candidato a deputado estadual e filho do ex-governador Sérgio Cabral. Em nota, a defesa dele disse que colabora com as autoridades e nega qualquer crime. A defesa de Adilcinho disse rechaçar a alegação de pagamento de vantagens indevidas a políticos ou agentes públicos. A defesa do ex-deputado Rodrigo Bacelar disse que ele nega ter atuado contra qualquer investigação ou para proteger e beneficiar organizações criminosas. A defesa do pastor Márcio Pôncio ainda não tinha se manifestado. E de acordo com o portal G1, o nome do ex-governador do Rio, Cláudio Castro, aparece na lista de pagamentos do bicheiro Adilcinho. Ele não é alvo dessa operação, mas essa informação veio à tona nessa quinta-feira. Essa lista de pagamentos cita uma doação de R$3,2 milhões para o então candidato que concorreu à reeleição em 2022. A defesa dele disse ser mentirosa qualquer ilação de que ele tenha recebido pagamentos do bicheiro. E no último episódio eu te contei do anúncio do governo dos Estados Unidos de sancionar 2 brasileiros com suspeita de lavar dinheiro para o PCC. No Panorama da Manhã, a Bianca Santos trouxe a palavra do promotor Lincoln Gakia, que tem atuação histórica na investigação da facção criminosa, e você até conheceu melhor no podcast PCC, o Salve Geral da CBN com o Jornal O Globo. Se você ainda não ouviu, corre lá. E o que ele disse agora, diferente do que diz o governo americano, é que as autoridades brasileiras não têm informação de ligação dessas duas pessoas com o PCC. Além disso, o canal de troca de informações entre os investigadores americanos e brasileiros foi obstruído a partir do momento em que as facções foram classificadas como terroristas. A comentarista de economia da CBN, Miriam Leitão, disse que isso trouxe preocupação para o sistema financeiro brasileiro.
2: O risco é que haja uma ligação dessa empresa ou dessa pessoa com um banco brasileiro e que o banco não saiba disso. Aí você pode perguntar, mas o banco não deveria saber? Sim, o banco deveria saber e o banco faz tudo para saber. Quer dizer, um banco que faz tudo certo, que cumpre a lei, que está dentro da legalidade, ele tem sistema de compliance. Nesse sistema de compliance tem regras para saber de quem é o cliente, de onde ele vem, que tipo de antecedentes tem. Mas tem limites, ele pode não ter capacidade de verificar. Então, o temor, e o próprio Lincoln Garcia fala disso, o risco é que de repente uma grande empresa brasileira, um grande banco brasileiro, receba essa sanção. Seria muito mais razoável que as autoridades americanas informassem, olha, a gente tem essa suspeita aqui, olha esse indício aqui. Aí o que que faz a autoridade brasileira? Ah, tá bom, então vou investigar aqui, mando para você a informação. E essa informação sempre circulou de forma rápida entre as autoridades policiais, entre o Ministério Público brasileiro e as autoridades do FBI, da Polícia de Antidrogas americana. E agora, esses canais estão sendo obstruídos para vir, de repente, uma informação, uma sanção.
1: A CBN também ouviu Rabi Nasser, que é professor da Escola de Direito de São Paulo, da Fundação Getúlio Vargas. Ele ressaltou que esse tipo de prática faz com que os Estados Unidos sancionem pessoas e empresas que não necessariamente tenham ligação com o crime organizado.
3: Essas sanções, elas podem ser aplicadas com fundamentos plausíveis, né, e evidências fortes, ou o risco que existe é que quando não há elementos suficientes e o governo americano decide ainda assim colocar uma empresa numa dessas listas, isso pode ser um problema para empresas brasileiras e de qualquer outro país, né? Então, se for suficiente apenas uma alegação de que uma empresa está facilitando, né, fluxo de dinheiro ilegal, e ela é colocada nessa lista, isso traz inconvenientes graves, né?
1: O professor explicou também que quando medidas como essas são impostas, as pessoas e as empresas sancionadas não têm um processo judicial com direito à defesa. Depois de um dia negativo, o mercado brasileiro reagiu bem aos números do emprego nos Estados Unidos, que vieram bem abaixo do esperado, indicando que o Banco Central americano pode adiar uma alta de juros por lá, favorecendo então mercados emergentes como o brasileiro. O principal índice da Bolsa de Valores de São Paulo subiu 0,64% aos 172.787 pontos. O dólar comercial fechou com leve queda de 0,03%, cotado a R$ 5,20. O euro vale R$ 5,95, com alta de 0,43%. O senador Flávio Bolsonaro, do PL, enviou uma carta para o escritório do representante de comércio dos Estados Unidos, o USTR, que está investigando o governo brasileiro por supostas práticas de concorrência desleal, incluindo PIX, corrupção, propriedade intelectual e desmatamento. No documento, o senador pede um adiamento de 6 meses na aplicação daquela sobretaxa de 25% contra os produtos brasileiros. E a justificativa é que a tarifa pode ajudar politicamente o presidente Lula. Flávio até oferece vantagens comerciais aos americanos, como acabar com as tarifas sobre o etanol e reduzir os impostos para empresas de cartão de crédito. A comentarista de política da CBN, Vera Magalhães, avalia essa atitude do senador.
4: Me pareceu mais um documento altamente equivocado, num tom altamente vassalo, não tem outra palavra para descrever, quase implorando para que eles não cancelem as tarifas contra o Brasil, mas para que adiem para depois da eleição, para que isso não ajude o presidente Lula. Diz que as tarifas dariam ao atual governo exatamente a vitória política que ele vem buscando, ao mesmo tempo que puniriam a economia. Olha a ordem, americana, a economia americana e os próprios brasileiros que defendem uma relação benéfica. Aí diz que os Estados Unidos têm uma tradição de não tomar medidas econômicas de grande porte contra uma democracia nas semanas anteriores a uma eleição nacional disputada. Ou seja, a lógica é altamente eleitoreira. E depois ele sugere que deixe para depois da eleição. Quem está assessorando o senador Flávio Bolsonaro talvez esteja torcendo no seu íntimo para a vitória do Lula, porque só tiro no pé. Todas as tentativas do Flávio Bolsonaro de fazer algum contato, alguma mediação com o governo dos Estados Unidos sempre denotam essa certa subserviência em relação ao governo Donald Trump. E isso já está prejudicando a candidatura dele. As pesquisas já mostram, elas já fazem perguntas específicas a respeito desse tema, sempre com respostas negativas para a campanha. Então, eles mexeram no marketing, mexeram ali no entorno que assessora também do ponto de vista do conteúdo a candidatura do Flávio Bolsonaro, mas eles continuam incorrendo nesses mesmos erros que derivam, a meu ver, de uma visão mesmo. Eles acham que o Brasil tem de ter uma relação positiva com o Trump, que o Trump pode ajudar inclusive os interesses da família, e para isso não se furtam a adotar uma postura bastante submissa em relação à Casa Branca.
1: Flávio Bolsonaro ainda propõe nessa carta que o Brasil se liberte das amarras do Mercosul. Aí nessa quinta, no fim da tarde, o presidente Lula foi às redes sociais e disse que a família Bolsonaro age com entreguismo, argumentando que não há motivo qualquer para as tarifas. E ele também defendeu o Mercosul e o PIX. Na quarta, o governo brasileiro enviou uma resposta oficial aos americanos. Quem assina o documento é o chanceler Mauro Vieira. O ministro diz que os Estados Unidos não comprovaram que as regras brasileiras criam barreiras ao comércio com o mercado americano. O ministro do Desenvolvimento, Indústria e Comércio, Márcio Elias Rosa, teve mais uma conversa com o representante do escritório comercial da Casa Branca, Jameson Greer, e ele disse que o governo corre contra o tempo para tentar reverter a imposição da nova tarifa.
5: Todas as vezes que nós caminhamos positivamente, parece que surge algum empecilho, um atropelo e nós precisamos superar. Não cabe na mesa de negociação da economia, do comércio bilateral, questões ideológicas, eleitoreiras, pessoalmente oportunistas, isso não tem cabimento. Então, a gente também tem que enfrentar essa questão. Estamos enfrentando com a serenidade que o tema exige. Em cada uma dessas reuniões temos avançado um pouco, mas volto a dizer, o tempo conspira contra, porque nós temos que chegar até 15 de julho com um acordo.
1: Tem uma audiência marcada para a próxima semana sobre a investigação do Escritório de Comércio dos Estados Unidos. As sessões vão reunir representantes brasileiros e norte-americanos. E segundo a coluna da Marina Leitão no jornal O Globo, o senador Flávio Bolsonaro e o aliado da família nos Estados Unidos, Paulo Figueiredo, estão inscritos para falar cada um em um dia. O governo não vai participar como praxe porque já está negociando com o governo americano. Por falar em Paulo Figueiredo, ele que esteve envolvido na mais recente crise da campanha do senador Flávio Bolsonaro, ao dizer que mulher vota mal, batendo de frente contra a dificuldade dos Bolsonaro com o eleitorado feminino e ainda com a ex-primeira-dama Michele Bolsonaro, que deixou a presidência do PL Mulher e ainda pode desistir da candidatura ao Senado no Distrito Federal. Em entrevista à CBN, o presidente do PL, Valdemar Costa Neto, disse que Michele é insubstituível e, por isso, o braço feminino do partido não vai mais ter o comando nacional. Aliados de Michele dizem que o futuro político dela está nas mãos de Deus e que ela vai decidir na hora certa. Ela tem até o dia 25 para decidir se vai sair candidata. Em entrevista à Rádio Gaúcha, Valdemar Costa Neto disse que Michele também não quer se envolver na campanha de Flávio Bolsonaro.
6: Parece, eu sinto que ela não quer participar, mas o Flávio cresceu alguns pontos esses dias e o posicionamento da presidente Michele, que eu tenho ela no melhor conceito do mundo, ela foi desaprovada.
1: Valdemar considerou que pegou mal para Michele ter compartilhado aquele vídeo do ex-governador Antony Garotinho falando sobre imagens que ele viu de uma festa promovida por Daniel Vorcaro com mulheres e políticos pelados. Apesar de nunca ter sido citado, o próprio senador Flávio Bolsonaro criticou Michele, chamou ela de desinformada e nessa quinta, diante da repercussão, o próprio Garotinho publicou um segundo vídeo para esclarecer que Flávio Bolsonaro não aparece nas gravações que ele assistiu. E o presidente Lula criticou nessa quinta-feira as restrições impostas pelo calendário eleitoral. Foi durante mais uma inauguração no Nordeste.
7: A partir de amanhã eu não posso inaugurar mais obra por causa das eleições. Mas eu posso visitar a obra. Então eu vou voltar para ver a universidade, sabe? A faculdade de medicina. Eu vou voltar para ver outras obras. Mas fazer visita sem poder falar nada, só visitando assim. Essa papagaiada desgraçada.
1: Papagaiada, ele falou. Lula, assim como governadores que tentam a reeleição, está com o acelerador ligado para entregar obras. Dessa vez, ele esteve na inauguração de um túnel para levar a água da transposição do Rio São Francisco para o Rio Grande do Norte. Só que o presidente não conseguiu ver a chegada da água. Ele disse que teve um erro de cálculo na vazão e que a água só chegaria à noite. Ele pediu que os prefeitos da região voltem ao túnel na madrugada para gravar o momento. Além disso, o público presente começou a gritar o nome de Cadu, pré-candidato do PT ao governo do Rio Grande do Norte. E como a lei eleitoral proíbe pedidos de voto antes do início oficial da campanha, o presidente ironizou a situação para evitar punições da justiça eleitoral.
7: Não conheço, Cadu. Não conheço essa pessoa que vocês estão gritando o nome. Não sei se é daqui. Mas já que vocês querem gritar, gritem.
1: E olha que a Rádio Sucupira é só amanhã, hein? Calma lá. E por falar em eleição, o pré-candidato à presidência Renan Santos, do partido Missão, anunciou como candidato a vice o tenente-coronel Haroldo Medina, de 62 anos, da reserva da Brigada Militar do Rio Grande do Sul. E morreu nessa quinta-feira o cantor Neto Araújo, ex-integrante do grupo Cavaleiros do Forró e vocalista da banda Colo de Menina. Ele tinha 42 anos e morreu em um sítio na cidade de Pendências, no Rio Grande do Norte, cidade natal dele. A causa da morte não foi divulgada, é investigada pela polícia. Foi na banda Cavaleiros do Forró que Neto Araújo ganhou projeção nacional. O cantor ficou conhecido por dar voz a sucessos como Não Pegue Esse Avião.

0: Nessa música, ele faz dueto com Elisa Clívia, que morreu em um acidente de trânsito em 2017. E olha só, além deles, outros dois ex-vocalistas da banda também morreram. José Inácio Alexandre em um acidente entre dois ônibus e Gabriel Diniz na queda de um avião. A banda também perdeu o guitarrista Edivan Paulo da Silva, que morreu no mesmo acidente que vitimou Inácio Alexandre em 2005. Notícia impressionante que traz esperança no meio da tragédia na Venezuela. Socorristas conseguiram resgatar o homem que estava preso há 8 dias debaixo dos escombros de um shopping em La Guaira. Hernan Gil, que tem 43 anos e trabalha como vigilante, ficou soterrado na guarita de segurança do prédio. O local foi destruído depois dos terremotos da semana passada. Equipes dos Estados Unidos, El Salvador, Costa Rica, Portugal, México, Chile e Venezuela escavaram por duas rotas simultâneas para tentar chegar a ele. Para garantir a segurança e evitar que a estrutura torta desabasse por completo, as equipes precisaram reforçar os alicerces do shopping com pedaços de madeira e ferro. O trabalho foi uma verdadeira corrida contra o tempo, porque a chance de encontrar sobreviventes diminui a cada hora. O repórter Pedro Panunzio registrou o momento ao vivo na Globo News e conversou com um técnico da Defesa Civil de Portugal, que estava emocionado.
1: O sobrevivente está saindo agora, nesse momento, Hernan Gil, indo, sendo levado em direção aqui a uma ambulância, vai ser encaminhado para o hospital. Um momento, olha só, de muita alegria, esses gatitas aqui chorando. Amigo, qual que é a sua... Por que que você está chorando? Qual que é o seu sentimento agora, nesse momento?
2: Meu sentimento é ter salvado uma vida. Não, não há nada melhor que esse sentimento.
1: Vocês trabalharam quantas horas nesse resgate?
2: Mais de 65 horas. Mas valeu a pena, cada esforço.
0: Os tremores deixaram até agora 2.295 mortos. Nessa quinta, o governo não atualizou os números de vítimas até o momento em que eu gravo. E a Ucrânia sofreu na madrugada dessa quinta o pior ataque aéreo contra a capital Kiev desde o começo da guerra, em fevereiro de 2022. A ofensiva da Rússia durou 11 horas e combinou drones, mísseis de cruzeiro e mísseis balísticos. Desde o panorama da manhã, o número de mortos subiu de 13 para pelo menos 27 e 85 pessoas ficaram feridas. Um edifício de 9 andares desabou parcialmente e os bombeiros passaram o dia trabalhando nos escombros. O prefeito de Kiev decretou luto oficial para essa sexta-feira. Ele disse que uma base de ambulâncias foi atingida e 5 profissionais de saúde ficaram feridos. E o ataque provocou pânico. Mais de 52 mil moradores correram para as estações de metrô para se proteger das explosões. O presidente da Ucrânia, Volodymyr Zelensky, voltou a pedir ajuda urgente aos Estados Unidos e aos países europeus para o envio de novos mísseis de defesa do modelo Patriot. A Rússia justificou a ação. O Ministério da Defesa em Moscou disse que o bombardeio foi uma resposta aos ataques da Ucrânia contra refinarias de petróleo e alvos estratégicos russos nas últimas semanas. Você tem ouvido aqui no Panorama. O ministro das Relações Exteriores da Ucrânia classificou o argumento da Rússia como imoral e lembrou que a Ucrânia está apenas se defendendo de uma agressão ilegal de acordo com as regras da ONU. A guerra já deixou mais de 2 milhões de militares mortos ou feridos dos dois lados. Desse total, 1 milhão e 400 mil são soldados russos. Na Tailândia, um menino de 11 anos estava dirigindo uma caminhonete e atropelou um grupo de 35 monges que participava de uma peregrinação. 8 deles morreram. Outros 14 foram hospitalizados, sendo 4 em estado grave. O grupo tinha começado a caminhada cerca de 30 minutos antes. O Vaticano excomungou padres e católicos de um grupo dissidente que ordenou bispos sem aprovação do Papa. O decreto foi publicado nesta quinta-feira pelo principal órgão doutrinário da Igreja Católica. O documento alerta que a Fraternidade Sacerdotal de São Pio X, que fica na Suíça, celebra os sacramentos de forma ilícita. Os integrantes são conhecidos como Lefebvrianos por seguirem o arcebispo francês Marcel Lefebvre, morto em 1991. Com a punição, eles não podem receber sacramentos até que peçam perdão. 2 bispos conduziram a ordenação proibida na quarta-feira e foram excomungados junto com os 4 novos bispos. Segundo o Vaticano, todos os fiéis que aderem formalmente ao grupo estão em cisma, que é o termo para uma ruptura grave na igreja. A escritora portuguesa Lídia Jorge venceu o Prêmio Camões de Literatura de 2026, o mais importante da língua portuguesa. A autora de 80 anos vai receber uma premiação de 100 mil euros, cerca de 600 mil reais, pelo conjunto da obra. O valor é pago pela Fundação Biblioteca Nacional do Brasil e pelo governo de Portugal. Lídia Jorge esteve no Brasil no ano passado, em uma feira literária em São Paulo, e participa da Flip, em Paraty, nesse mês. A obra dela é reconhecida pela análise profunda da história recente do país, pela reflexão social e pela defesa dos direitos humanos e das mulheres. Na Copa do Mundo, a Espanha venceu a Áustria por 3-0 e se classificou para as oitavas de final. O goleiro espanhol Unai Simón bateu o recorde de mais minutos sem sofrer gols em mundiais, superando a marca de 517 minutos do italiano Walter Zenga da Copa de 90. Na quarta, os Estados Unidos se classificaram ao vencer a Bósnia por 2-0. Nessa partida, o atacante americano Florin Balogun conseguiu o feito de marcar um gol e ser expulso. Só outros três jogadores fizeram isso no mata-mata de Copa do Mundo. E ele até que tá bem acompanhado. Garrincha, Ronaldinho Gaúcho e Zidane. Os americanos vão pegar a Bélgica, que venceu o Senegal de virada por 3-2, depois de empatar no tempo normal por 2-2. Antes da última notícia, convido você a mandar mensagem para o Panorama. Meu e-mail é leandro.gouveia@cbn.com.br. No Instagram é só procurar por Lê Reis Gouveia e não esquece de escrever seu nome e de onde você está ouvindo. A Carol Borges, que não diz de onde ouve, diz que ainda está sem acreditar que a Bélgica ganhou aquele jogo. Meu marido está nas nuvens, Bélgica tudinho e Senegal nadinha. Vamos, Brasil, mostrar nossa raça também. Eu só fiquei na dúvida, Carol, se o seu marido estava apostando na Bélgica, por isso que ele está nas nuvens, né? E uma pessoa que não se identifica comentou apenas: muito bom, atualíssimo, pro Panorama. 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E eu termino esse episódio com mais uma homenagem, porque morreu no Japão o ator Hikaru Kurosaki, que ficou conhecido no mundo todo por interpretar o herói Jaspion na década de 80.
3: O Fantástico Jaspion. Versão brasileira Álamo. Come on,
0: boy. Hikaru Kurosaki tinha 64 anos. O ator Hiroshi Watari, que interpretou o personagem Boomerang na mesma série, lamentou a perda nas redes sociais e disse estar chocado. Kurosaki foi casado com a atriz Yuko Asuka, que morreu em 2011 e não deixou filhos. Jaspion foi exibida originalmente entre 1985 e 1986. No Japão, o sucesso foi moderado, mas a série virou um verdadeiro fenômeno de audiência no Brasil ao estrear na Rede Manchete em 1988. A história do herói que viajava na nave Daileon para enfrentar o demônio Satan Gos marcou uma geração e abriu as portas para o mercado de produções japonesas na TV brasileira, como Changeman e Jiraiya. A febre foi tão grande que inspirou músicas no Brasil, como Jaspion Changeman, do Trem da Alegria.

E aí, é do seu tempo? Essa é pros 40, 45 mais, né? Assim vamos terminando esse episódio do Panorama. A produção e o roteiro foram feitos por mim, Leandro Gouveia, e a edição e a sonorização por Anderson Wendel, o Tico. A próxima edição do Panorama chega às plataformas por volta das 7 da manhã com Bianca Santos. E eu volto na sequência. Até lá.

0: sexta-feira, 3 de julho de 2026. O governo Lula propôs em reunião virtual com o representante de comércio dos Estados Unidos novas medidas para evitar o tarifaço. O documento tenta ampliar as garantias de que as práticas adotadas pelo Brasil, como o PIX, não restringem o comércio com os norte-americanos. O Brasil também se disponibilizou a ampliar as medidas em áreas descritas como preocupantes por Washington, como o combate ao desmatamento, à corrupção e à pirataria. Um novo encontro deve ocorrer até o dia 15 de julho, quando se encerra o prazo para decisão final e eventual aplicação das medidas pelos Estados Unidos. A Justiça de Alagoas retirou o ex-prefeito de Maceió, João Henrique Caldas, do PSDB, da ação popular que apura os investimentos do Instituto de Previdência do município em letras financeiras do Banco Master. A medida judicial foi protocolada pelo senador Renan Calheiros, do MDB. A ação, que investiga aportes de 117 milhões de reais sem análise de riscos, continua contra os demais réus. O TikTok chegou a um acordo com um adolescente de 15 anos na Flórida, Estados Unidos, que acusava a rede social de causar vício, evitando um julgamento agendado para o dia 27 de julho. O caso é parte de um debate sobre a responsabilidade das redes em relação à saúde mental dos usuários menores de idade. A Meta e o Snapchat ainda enfrentam acusações no caso. O TikTok já havia resolvido um caso similar anteriormente. Horário de Brasília, 13:03.
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0: Muito bom dia, bem-vindo e bem-vinda. Seguimos com o CBN Madrugada ao vivo para todo o Brasil. Eu sou o Clauson Dutra e sigo com você até 5 horas da manhã, com muita informação, análise e prestação de serviço no seu rádio. Agora, espaço para Rosana Jatobá com CBN Sustentabilidade.
1: Oi, pessoal, tudo bem? O CBN Sustentabilidade de hoje aborda a agenda ESG no setor de supermercados e atacarejo. Eu converso com Pedro Elou. Ele é diretor de sustentabilidade da Big Box, que é uma das maiores redes de supermercado do país. Pedro, que prazer te receber aqui no CBN Sustentabilidade. Tudo bem com você?
2: Tudo bem, Rosana. Muito obrigado pela possibilidade, pelo convite de estar aqui. É muito gratificante poder representar uma rede já está há quase 40 anos no mercado, uma rede local, e agora abrindo nossos leques para o Brasil também, com o apoio da CBN.
1: Muito legal. Eu já conheço, gente, um pouco da trajetória da Big Box. Tive a oportunidade de entrevistá-los num evento relacionado ao setor e sei que vocês têm muitas iniciativas ESG. Então, conta pra gente um pouquinho da história da empresa e de como vocês estão atuando hoje.
2: Muito bom, Rosana. A empresa nasceu no centro de Brasília, aproximadamente 40 anos atrás, numa padaria que meu tio abriu ali na quadra 106 Norte, especificamente em Brasília, e depois ele foi ampliando, pegou uma loja do lado, colocou mais uma mercearia, colocou um açougue, colocou um hortifruti. Quando viu, estávamos no bloco inteiro, já era praticamente um supermercado. Ele puxou o nome com um outro supermercado que tinha, que meu pai já teve também em Goiânia, que chamava Big Box, e começou ali o Big Box Brasília. Depois veio meu tio, o irmão dele, o Alberto, e junto os três começaram ali uma loja Big Box, e hoje já são aí 48 lojas, mais de 35 anos de história. Começou uma pequena padaria para hoje ser uma das maiores redes do país.
1: Interessante, desde quando vocês adotaram a agenda ESG? E se o alinhamento ao sistema, de alguma forma, contribuiu para conferir a vocês essa robustez que vocês têm hoje?
2: Muito bom, Rosana. Tudo começou em 2020, quando eu entro na rede para atuar primeiramente na parte do comercial, mas vislumbrei ali uma necessidade de lidar melhor com os resíduos que gerávamos. Afinal, eram 500 toneladas por mês de restos de alimentos que não vendíamos, papelão e plástico, e os outros tipos de resíduos, como o próprio lixo de banheiro, os próprios fitilhos, os pallets de madeira para carregar os produtos. Então, visualizei ali uma grande necessidade de tanto tratar esses resíduos melhor, mas também uma possibilidade de nos diferenciar da concorrência, adotando a sustentabilidade como um princípio e um pilar da empresa.
1: Que legal.
2: Então, a gente colocou ali a sustentabilidade dentro da missão, visão e valores. Ela se tornou algo que todo mundo precisa fazer. Então, a sustentabilidade, ela não é uma área de uma empresa, ela é um princípio e valor que a gente acaba conduzindo ali. Se o sistema ajudou, bom, existem leis que já vêm obrigando grandes geradores de resíduos no Distrito Federal a tratar o seu resíduo de uma forma diferenciada, de uma forma cuidadosa. Então, eu vejo que as leis nos ajudaram a nos antecipar a isso. Então, hoje a gente vem se diferenciando justamente porque começamos antes.
1: Mas vocês iniciaram um trabalho de sustentabilidade focando no gerenciamento de resíduos.
2: Isso.
1: E isso acabou contagiando toda a cultura organizacional. Exatamente. Da companhia.
2: Exatamente, Rosana. Começou com uma palavrinha de quatro letras chamada lixo. Então, como cuidar melhor do nosso lixo. E a gente entendeu que, na verdade, o nome não é correto lixo, o nome correto é resíduo, porque lixo é quando você descarta, resíduo é quando ele volta para a economia, ele volta como um produto. Então, ali começou exatamente no resíduo. Hoje, como você vai bem tratar hoje, temos projetos de energia, projetos de formação de líderes, projetos de campanhas onde a gente engaja o nosso cliente para que ele também faça doações. Então, eu digo que a gente criou um grande ecossistema através de uma comunidade de colaboradores, sócios, líderes e também clientes em prol da sustentabilidade.
1: Muito legal. Pedro, a gente sabe que o varejo é um grande consumidor de energia, né? Porque as grandes lojas consomem muita energia para iluminação, para refrigeração e climatização. Quais são os planos, quais são as metas para vocês reduzirem as emissões de carbono e aumentarem o uso de energias renováveis na Big Box?
2: Rosana, desde 2023 nós colocamos sensores dentro das câmaras frias, dentro das ilhas de congelados, para que a gente pudesse monitorar o gasto de energia a partir dessas partes das lojas que são as partes que mais gastam.
1: Uhum.
2: Aqueles equipamentos para refrigerar o frango congelado, refrigerar aquela linguiça ou carnes ou entre outros produtos que são congelados. E com isso a gente conseguiu monitorar e a gente consegue então saber que loja que está tendo algum vazamento, que estão deixando portas abertas. Uhum. Através desse monitoramento a gente faz exatamente a ação, faz treinamentos com os colaboradores. Então tem alguns colaboradores que precisam, por exemplo, ao entrar numa câmara fria, gestos simples, como no seu próprio livro, tem de atitudes sustentáveis, fechar a porta da câmara fria para o ar gelado não sair e continuar com aquela energia ali.
1: Isso se aplica em casa também, quando se a gente vai abrir a geladeira, ou seja, exatamente, medidas de eficiência energética.
2: Exatamente.
1: Que conseguem, gente, economizar até 15, 20% da conta de energia. Medidas, exatamente, de eficiência, otimização do uso de energia, otimização e uso de energia renovável.
2: Isso a gente já usa em 100% das lojas, Rosana. A gente já adota o Mercado Livre de Energia, que é um mercado onde a gente tem custos menores, tem contratos de mais longo prazo com, eu diria que são concessionárias privadas de energia, e a gente consegue, além de ter a sustentabilidade financeira, garantir o uso de fontes renováveis. Então, a gente usa de fontes hidroelétricas, que usam da água como uma geradora dessa energia.

0: relação ao desperdício de alimentos, que é também um dos grandes desafios ambientais do setor de varejo?
1: Desperdício de alimentos, eu preciso dizer com sinceridade que é o maior calo do ramo alimentar, não só supermercados, mas padarias, restaurantes, mercearias.
0: Uhum.
1: Então, os supermercados, Rosana, para você ter uma noção, 10% do PIB do país está dentro de supermercados. O que é o PIB? 10% do faturamento de todas as empresas do país estão em supermercados. E de 9 a 11% da população já trabalhou ou vai trabalhar em um supermercado. Então, a quantidade de alimentos que supermercados compram, vendem e também descartam, ela é absurda. Elas são os maiores bancos. Se bancos são bancos de dinheiro, o Banco do Brasil, a Caixa, eles têm muito dinheiro para emprestar, etc. Os supermercados têm bancos de alimentos para comprar, vender e também doar ou, às vezes, até fazer o que a gente faz, que é transformar em adubo. Então, pra gente, a gente se cobra para não jogar o nosso alimento fora. A gente faz doações daquilo que a gente não vende para creches e instituições e através da parceria com o programa Mesa Brasil, é o maior banco de alimentos da América Latina, pertence ao SESC, ao Serviço Social do Comércio. Eles vêm, eles coletam esses alimentos nas lojas, a gente pesa e cada coleta pesada que eles fazem, a gente vai tendo os relatórios e a gente consegue já medir 270 toneladas de alimentos doados por ano.
0: E legal também, Pedro, é para o consumidor oferecer preços acessíveis, preços menores, quando aquele produto está mais próximo da data de validade, né?
1: Com certeza. A gente tem uma parceria com a Food to Save, que é uma iniciativa maravilhosa, que ela permite que esses produtos, esses maçãs, legumes, verduras, alface, sejam vendidos a um preço 70% menor do que o preço original, através da colocação desses produtos que iriam para o lixo em sacos de papelão, e o cliente chega ali e ele vai escolher uma sacola com esses produtos dentro. Ele não sabe o que tem dentro. E ele pode pegar, quando ele chegar em casa, ele vai ver um pepino, uma manga, talvez um pouquinho com a casca manchada, alguma parte já um pouquinho mais apodrecida, mas a grande parte desse alimento, ela ainda está possível de ser consumida. Então, o cliente paga mais em conta, ele economiza, a gente descarta menos resíduo, combate a fome, facilita pessoas que, de repente, não poderiam pagar por um hortifruti, que hoje, às vezes, fica caro com a inflação. Então, potencializando aí a venda e reduzindo a quebra também.
0: E você acha que já chegou naquele limite, naquele patamar de excelência com relação à diminuição do desperdício, ou ainda tem margem para desperdiçar cada vez menos?
1: A gente pode reduzir menos, Rosana, porque a gente já tem das 48 lojas, 8 certificadas com selo lixo zero. Significa que a gente já não joga fora, ou seja, a gente recicla 90% dos resíduos. Esse desperdício, eu vou falar mais na parte de alimentos, porque o alimento ou ele vira adubo, ou ele é doado para essas instituições, ou a gente reaproveita nos próprios refeitórios. Eu tenho um refeitório em cada loja. Tem cozinheiras que cozinham para os colaboradores. Café da manhã, janta, almoço e a janta da madrugada também. Então, tem um processo muito forte de reciclagem. Pedro, já cheguei no máximo? Não chegamos. Então, a gente ainda tem mais 40 lojas para certificar, para elas ganharem o selo lixo zero. A gente faz isso em todo o ano de junho, que é o mês do meio ambiente. A gente está até começando agora, porque dia 5 de junho foi o dia do meio ambiente, segundo a ONU. Então a gente tira junho para reconhecer as lojas que foram certificadas no primeiro semestre. E isso nos levou até a COP também, Rosana. É importante dizer que nós somos o único supermercado que já apresentou o seu projeto de sustentabilidade na COP. Na COP 30 Belém, esse ano talvez vai ser na Turquia. Se Deus quiser, estaremos
0: lá
1: também.
0: Vai ser, tá combinado, já tá marcado.
1: Já tá marcado?
0: Turquia é.
1: Você vai estar lá?
0: Recebe fisicamente, e Austrália, que é a alma do negócio, né? Tom das conversas.
1: Olha só.
0: Não sei se eu vou estar lá, vamos ver.
1: Vamos ver, quem sabe a gente se encontra por lá.
0: Espero te encontrar por lá, com novidades da Big Box. E a questão, quando a gente fala, que é muito importante também, de você tentar otimizar ali nas lojas, além do uso de energia, desperdício de alimentos, eficiência hídrica. Como é que é a questão da água?
1: Muito bem, Rosana. Nessa parte da água, a gente está começando agora um projeto de reuso da água da chuva para reaproveitar nos banheiros, nos mictórios e fazer esse reuso. É um projeto ainda inicial, mas nós já conhecemos o fornecedor, que inclusive conhecemos na COP.
0: Uhum.
1: Ele coloca como se fossem bacias de recebimento de água, que vem dos encanamentos, ele cai nessas bacias e por ali ela já volta pro sistema de encanamento e já entra em reuso. Então, vamos também começar.
0: O varejo utiliza muito plástico, né? Um material indispensável para conseguir manter ali a propriedade, a integridade dos alimentos.
1: Exatamente.
0: O que vocês têm feito para reduzir o uso de plástico virgem né?
1: Boa.
0: E ampliar aí a reciclagem nas lojas.
1: Bom, Rosana, o plástico que mais impacta a nossa operação é aquele plástico

0: plástico que vai em cima do pallet. O que, que é o pallet? Aquelas tábuas de madeira que na hora do caminhão chegar na loja, uhum, é tirado os produtos dos caminhões, é colocados nesses pallets, que são somatórios de várias madeiras, uhum, vem com o carrinho, pega o pallet, sobe lá pro depósito. Então, uhum, esse plástico, ele envolve todo esse pallet junto com os produtos. Uhum. E ele é um produto que tem alto preço. Eu posso vender e eu vendo esse plástico. Eu pego todos esses plásticos.
1: Como se fosse uma lona, assim.
0: Isso, ele é uma lona transparente por, uhum, cima, perfeitamente, que envolve o pallet. Então, eu coloquei. De lá ali, eu já, quando eu fiz essa colocação do produto no depósito, eu já pego esse plástico. Uhum. O que que a gente faz? A gente prensa o plástico nas lojas. O que que é a prensa? A prensa hidráulica com duas chapas de metal bem grandes e pesadas, que vai pegar esse tanto de plástico e criar fardos, criar como se fosse cubos de plástico, e a gente vende esse cubo. Mesmo a gente faz com papelão. Uhum. Papelão ainda é mais constante, ele é, a quantidade de papelão ainda é maior, porque 100% dos produtos que recebemos das indústrias vem papelão, então a gente faz o mesmo. Pega o papelão, coloca ali vários papelões e prensa e forma fardos de quase 200 quilos.
1: E vocês destinam esse material às cooperativas?
0: Esse material é vendido para a indústria de reciclagem, alguns, uhum, que não dá para aproveitar, vai para cooperativas, a gente acaba doando, mas a gente consegue vender grande parte desse material, trazendo aí uma nova fonte de receita para o supermercado.
1: Vocês estão olhando com carinho pro Agranel, em vez de na loja vocês utilizarem aquelas embalagens plásticas?
0: Boa.
1: Preferem estabelecer aquelas caixas onde o consumidor chega, boa, lá com seu vasilhame para comprar castanha, uva passa, uma coisa, boa, que eu tenho feito ultimamente, procurado, legal, alimentos que não tem embalagem.
0: Isso é muito bom, Rosarão. Inclusive, eu passei em frente a um desses mercadinhos, não supermercado, mas ele é um mercado mais de boutique, a Granel, aqui em São Paulo, e isso me rememorou que é uma possibilidade. A gente já fez um projeto desse no passado, não deu muito certo. A gente acabou esperando um pouco, focando em outras iniciativas, mas muito bom você ter falado, porque de fato é uma forma muito poderosa de reduzir o uso do plástico.
1: E você, o consumidor, assim, né, Pedro, ele tá mais atento, ele quer dar sua parcela de contribuição. Eu faço com todo gosto, levar o meu, exatamente, vasilhame ali para poder me isentar do plástico.
0: Ele leva o vasilhame, muito bom. A gente engaja o nosso cliente quando a gente pede para ele, por exemplo, usar o cupom verde. O que que é o cupom verde? Você passa seus produtos ali pelo PDV, na hora de pagar não vai sair a notinha? Em vez de você ter a notinha impressa, ela vai pro seu celular. Nós economizamos milhares de reais em não imprimir o tal do cupom fiscal, que também é mais um papel que se pega, são mais árvores, mais água, mais petróleo que vai pro lixo.
1: Essa questão da digitalização realmente é outra ferramenta, né, pra gente otimizar os processos em ESG. E o transporte de todas essas mercadorias aí dos supermercados, que é um outro desafio do setor pela alta emissão de carbono, né?
0: Boa.
1: Muitos caminhões ainda utilizam diesel, são poucas as redes que lançam mão dos elétricos. Como é que vocês fazem, então, para aumentar a eficiência logística e para incorporar esses combustíveis de menor impacto ambiental?
0: Bom, Rosana, uma das estratégias da eficiência logística é, como a gente tem uma distribuidora total que compra os alimentos e ela entrega nas lojas, então a gente tem esse centro de distribuição, na hora dele entregar o alimento, ele já leva plástico e papelão de volta. Então eu já tenho uma eficiência ali. Então isso já faz com que a gente tenha esse foco. A parte do reuso de um novo combustível ou de veículos elétricos está sendo agora cotado. A gente está vendo a possibilidade e já estamos em parcerias com algumas empresas que fazem primeiro a medição. Eu quero primeiro medir minha pegada de carbono, feita principalmente com os caminhões, né? Nós temos algumas frotas. Parte da frota é comprada, é nossa, parte da frota é alugada. Uhum. Até não só caminhões, mas aquelas Fiorinos, onde a gente utiliza para fazer as entregas do delivery. Uhum. Através do delivery a gente entrega na cidade inteira. E estamos agora também iniciando nessa parte da mensuração da nossa pegada de carbono para reduzir os gases de efeito estufa. Ainda é um projeto inicial.
1: E é um grande desafio, porque você precisa de otimizar, ganhar eficiência da porta para dentro, mas também olhar sua cadeia indireta.
0: Indireta,
1: seus fornecedores, verdade, parceiros, clientes, né?
0: Isso.
1: Que precisam estar ali na mesma página. Falando nisso, na cadeia indireta, o que é que vocês têm feito ali para engajar todo mundo?
0: Exato, Rosana. Essa parte da cadeia indireta, a gente tem focado muito na parte de ovos. Então, a gente já tem o compromisso de apenas vender ovos de galinhas livres de gaiolas até o ano de 2028, mas sendo sincero, acredito que não vai ter como. A gente vai ter que estender para pelo menos até 2030, justamente porque os ovos são um alimento consumido pelo Brasil inteiro. É. Não é tão simples eu trocar uma dúzia de ovos que o cliente paga 13 para uma que ele paga 19 amanhã.
1: Para muita gente é uma única opção de proteína, né, Pedro?
0: Exatamente. A pessoa não consegue comprar carne, então ovo é uma excelente forma de proteína. A gente já vem conversando com alguns fornecedores que são nossos parceiros.
1: Uhum. Porque as pessoas querem esse valor agregado nos ovos.
0: Eu mesmo, graças a Deus,
1: dos animais, né?
0: Só compro ovos de galinhas livres de gaiolas. Então, quando você for optar, compre o ovo de galinha livre de gaiola, mas é um ovo branco, não precisa ser o caipira. O caipira já é muito caro. Por quê? Porque a galinha que é caipira, ela é criada no mato. Então, o produtor tem que ter uma área muito grande, isso é muito caro. Agora, os ovos de galinhas livres de gaiolas, elas são criadas em galpões, mas são galpões fechados, porque ela não fica ali uma grudada na outra dentro de uma gaiola. Ela fica solta, mas fechada, então ela não tem tanta liberdade, mas ela já tem uma qualidade de vida muito melhor, o que reduz doenças transmitidas para as pessoas que se alimentam desse ovo.
1: Você tá um especialista aí, hein? Agora, Pedro, vamos falar um pouco do impacto das mudanças climáticas, eventos extremos como enchentes, secas, ondas de calor, que já estão afetando centros de distribuição, as estradas, né, para fazer a logística desses alimentos, os estoques, né, armazenamento e o abastecimento em geral. Como é que vocês lidam com isso? Como vocês estabelecem metas para se proteger, para se tornarem mais resilientes ao clima?
0: Boa. Verdade, Rosana. Esse é um tema que afeta a todos e a gente não tem muito controle. É. Porque se amanhã tiver uma tempestade, se amanhã tiver uma enchente, como tivemos lá no Rio Grande do Sul, que invade as casas, a gente não tem muito o que fazer, então nos resta buscar a prevenção. A gente faz muito essa prevenção, como envolve muito até o poder público, porque as lojas ficam em frente a ruas e asfaltos que não são de nossa propriedade cuidar. A gente sempre busca fazer conversas com moradores locais para que a gente possa acessar as regiões administrativas para que eles possam dar essa devida manutenção. Então, por exemplo, um exemplo simples, em frente a uma de nossas lojas, a loja de Planaltina de Goiás, tem um asfalto que ele tá muito esburacado e tá juntando muita água da chuva suja. Então chove, não precisa nem chover muito, mas se chover um pouco, já junta, formam poças, aumenta dengue, aumenta sujeira. Então essa união com as regiões administrativas para a manutenção de um bom asfalto, etc., é um exemplo simples que a gente faz. Então através do diálogo, através dessa
1: parcerias,
0: né? E verbalizar com moradores locais para que a gente possa ter essa união. É bom para todo mundo.
1: Agora, Pedro, vamos falar do pilar social da Agenda ESG para a gente abordar aqui um pouco do bem-estar dos colaboradores, né? Da qualificação, o que é que vocês têm feito para investir nisso, boa, formação dos profissionais, para que vocês consigam não apenas contratar, mas reter esses talentos. Exatamente. E fazer com que eles possam alcançar os mais altos cargos na companhia.
0: Rosana, a rotatividade é a maior dificuldade de qualquer supermercado. As pessoas trabalham até domingo, ficam muito tempo. Então, desde 2018, eu já atuava dentro do supermercado e eu já era um dos fornecedores de treinamentos lá dentro. Eu também desenvolvo treinamentos de comunicação, de oratória, através da minha empresa Verbalista. Então, ali começamos uma mudança de cultura e colocando treinamentos como sendo um centro de retenção de pessoas. Desenvolvendo gerentes, subgerentes, encarregados de loja. Começamos ali, fomos até 2021, treinamos mais de 400 colaboradores e em 2021 inserimos a sustentabilidade. Então, quando a sustentabilidade veio, nós aproveitamos para criar a Academia da Sustentabilidade, com aulas semanais online sobre só a sustentabilidade, e a Trilha de Líderes, às quintas-feiras, com aulas de liderança para quem é líder ou para quem ainda não é líder, mas quer ser, que são os operadores de base, ou os líderes de sessão, que são aqueles colaboradores que acabaram de chegar lá dentro. Então, através dessa mentalidade de formar pessoas que eu sempre tive na minha vida, quando eu entrei lá, visualizei essa necessidade. E aí, essa comunicação, essa oratória, esses treinamentos se uniram à sustentabilidade, misturaram com a própria formação de líderes. E hoje, a gente tem um verdadeiro ecossistema de formação de pessoas, que é a Unibox, que é a plataforma corporativa de videoaulas. Mas a gente vai muito além de videoaulas, Rosana. A gente acredita que as videoaulas, elas servem para o colaborador assistir quando ele entra, mas a gente acredita muito nas aulas ao vivo, contos que sejam semanais. Treinamento, na nossa visão, tem que ser semanal. Treinamento, vou treinar um trimestre, depois eu treino só no outro trimestre, não vai funcionar. Eu tenho que ter uma cultura de formação de pessoas. Então, cultura é hábito. Então, hábito é fazer todo dia ou fazer toda semana, no mínimo. A própria Verbalize, o Pedro, a sustentabilidade, a própria liderança. E, claro, a equipe de RH do Big Box tem que ser parabenizada. Temos ali uma área só de treinamentos, criando toda essa estruturação com treinamentos.
1: Você diria que esse é o grande pilar da Big Box? O fato de vocês terem investido muito em treinamento do time, né? Da sua força de trabalho, é o que confere o fato de vocês terem grandes resultados em sustentabilidade?
0: Exatamente, Rosana. Eu diria que com certeza, porque a separação do resíduo ela é feita pelo colaborador. Se o meu colaborador não entender, não compreender, não comprar a ideia, não comprar a sustentabilidade, ele não vai prensar o papelão, ele não vai fazer a doação, não vai pegar ali o resto de alimento e doar. Sustentabilidade depende de pessoas. Não adianta, sustentabilidade depende de pessoas. Foram mais de 15 mil colaboradores treinados, 15 mil, numa rede de 5 mil, então como todo mês saem de 100 a 200 pessoas e entram de 100 a 200 pessoas, nossa força de treinamento ela é muito, muito forte, muito agressiva.
1: Você acha que o brasileiro já está mais disposto a pagar por um produto, pagar um pouco mais pelo produto por causa dos atributos sustentáveis, ou o preço continua sendo aí decisivo na hora da compra?
0: Rosana, vai depender muito da classe. Para uma classe menor, cidades menores, onde não tem tanta presença da classe média alta e classe alta, esse consumidor ele vai buscar mais o preço mesmo. A sustentabilidade ainda, ela não é tão acessível. Essa é a grande realidade. Eu digo produtos que não têm glúten, produtos que não têm agrotóxicos, carnes orgânicas, vegetais orgânicos, ainda o consumidor brasileiro sente. Mas é claro que há uma faixa ali da população, diria de 15 a 20% da população do Brasil já consegue preferir produtos e empresas sustentáveis, né? Então, que a gente fez uma pesquisa com nossos clientes, eles deram nota de 1 a 10. Para o quanto eles preferem o Big Box, pelo Big Box ser sustentável. 90% das notas foram 8, 9, 10.
1: Parabéns.
0: Então ele prefere a gente. Agora, quando chega lá, se o preço está muito acima,
1: que
0: não couber no orçamento,
1: não tem o que
0: fazer.
1: Preço muito acima? Dá uma ordem de grandeza aqui para nós.
0: Por exemplo, os próprios ovos que eu trouxe. Os ovos tradicionais, uma dúzia, vai estar R$21. Ou até uma trinca, vai estar R$24. Então, uma trinca, R$24. E ele olhar para um ovo de 10 unidades, só que um ovo sustentável, porque a galinha é criada livre de uma gaiola. Ele pagar R$21, R$22, então paga quase que o mesmo preço para ter 3 vezes menos ovos, ele não vai pagar.
1: Entendi.
0: Então, tá muito nessa decisão de preço e custo-benefício.
1: Mas com escala, né? Com o tempo a gente consegue chegar lá, né?
0: E precisamos de subsídio governamental, Rosana.
1: Sim.
0: Porque como que eu vou, hoje eu tenho ali a minha produção de ovos, eu crio ali mil galinhas. Se eu criá-las fora dessas gaiolas, eu só vou conseguir criar 500. Minha produção cai pela metade. Com a ajuda do governo, essa transição ela fica muito mais ágil.
1: Entendi. Pedro, foi tão bom o nosso papo que, olha, o pessoal já está sinalizando ali que tem que terminar, né, Pri?
0: Ah,
1: posso desobedecer
0: pena.
1: Vocês?
0: Tava tão bom. Tava incrível.
1: Quero te agradecer muito pela sua participação aqui no CBN Sustentabilidade.
0: Obrigado, Rosana.
1: E já te convidar para uma próxima oportunidade para você trazer para gente os novos resultados nessa seara ESG que vocês abraçaram com tanta competência.
0: Por favor, estaremos aqui, vai ser um prazer estar mais uma vez aqui com você. Quantas vezes você quiser nos convidar, nós vamos estar aqui, porque a gente admira muito seu trabalho, a gente admira muito o trabalho da CBN e juntos podemos levar essa mensagem para mais longe. Já, afinal, a gente quer que mais pessoas, mais prédios, mais condomínios, mais supermercados sejam sustentáveis, então contamos com a ajuda de vocês nessa missão.
1: É isso aí. Obrigada, Pedro.
0: Obrigado,
1: um abraço.
0: Rosana. Um abração.
1: Gente, eu conversei com Pedro Elou, que é diretor de sustentabilidade da Big Box, uma das maiores redes de supermercados do país. Além de ter acesso a conteúdo pelo YouTube, você também encontra essa entrevista no site, no aplicativo da CBN ou na sua plataforma de podcast preferida. Colaboraram comigo aqui no CBN Sustentabilidade, minha linda produtora Ana Luísa Bessa. Nos trabalhos técnicos, as outras lindas, Priscila Gobiotti e a Isabel Gomes. E na edição, Rafael Furugem e o Luiz Fuliagem. Eu prometo a vocês que vou tomar um chazinho de gengibre para melhorar minha voz. E a gente se vê na semana que vem. Um beijo, até lá.
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0: segunda-feira, 3 de julho de 2026. O presidente do TSE, Cássio Nunes Marques, marcou reuniões com representantes de institutos de pesquisa e Big Techs. Os encontros estão marcados para 14 e 16 de julho. Vão ser discutidas regras para levantamento de intenção de voto e estratégias de combate às fake news durante as eleições deste ano. O encontro vem após o episódio em que Nunes Marques suspendeu a divulgação de uma pesquisa do Instituto Atlas Intel em maio deste ano. O levantamento apontou uma queda nas intenções de voto de Flávio Bolsonaro do PL, logo após o vazamento de conversas entre o senador e Daniel Vorcaro, dono do Banco Master. O ministro da Fazenda, Dario Durigan, anunciou que o governo federal planeja introduzir o imposto seletivo, substituindo parte do imposto sobre produtos industrializados ainda neste ano. No entanto, a discussão sobre a alíquota do novo tributo vai ocorrer somente no ano que vem. Durigan enfatizou uma transição suave e diálogo com as áreas afetadas, visando implementação completa em 2028. A medida afetará os setores de bebidas alcoólicas, refrigerantes, fumo, apostas, veículos, aeronaves, embarcações e minerais. O ICE prendeu mais de 10 mil imigrantes em 5 dias, dobrando as detenções diárias. A orientação veio da Casa Branca e visa 2 mil prisões por dia. A operação gerou temor entre comunidades imigrantes, especialmente após decisões da Suprema Corte que facilitaram deportações. As informações são do jornal The New York Times. De Brasília, 13:33.
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3: Seguimos com o CBN Madrugada, edição de sexta-feira, dia 3 de julho de 2026, ao vivo para todo o Brasil até 5 horas da manhã. Aqui muita informação, análise e prestação de serviço no seu rádio. Ainda neste bloco, uma nova rodada de participação dos ouvintes do CBN Madrugada. Manda mensagem pra gente pelo 99119981 ou pelo chat do YouTube da rádio CBN, é rádio com imagem. Agora 3:35.

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1: Já repararam aquele colete preto que o jogador da seleção usa debaixo da camisa? Não é uma peça do vestuário, é um sensor. E ele ajuda a decidir quem joga e quem descansa numa Copa do Mundo, por exemplo. Cada colete registra três coisas: onde o atleta esteve em campo, pelo GPS, a frequência cardíaca, que mede o esforço do coração, e um índice chamado de player load, que estima o desgaste do corpo. Os clubes do mundo inteiro usam os mesmos coletes o tempo todo. E eles enviam esses dados à comissão da seleção todos os dias durante o ano, mesmo com jogadores espalhados pelo mundo. Assim, quem acompanha a ciência do esporte daquele time acompanha velocidade, fadiga e recuperação de cada um, mesmo estando de longe. A FIFA autorizou o uso desses coletes em jogos oficiais desde 2015. E hoje eles ocupam e equipam a maioria das 48 seleções do torneio. É a mesma tecnologia por trás de muitos aparelhos que você compra na loja, às vezes. Aqui, até aqui, parece que o que está mandando é um número, né? Mas tem um caso interessante que ensina o contrário. O jogador foi apontado como de baixo rendimento, porque ele tinha corrido cerca de 6 quilômetros na partida, quase a metade do que os outros colegas. No papel, era um candidato ao banco. Só que quando a comissão foi ver o vídeo e o que tinha acontecido durante o jogo, mudou tudo. O atleta estava sempre no lugar certo, na posição tática ideal. Ele correu pouco porque não precisava correr mais. Estava sempre onde a jogada ia acontecer. O dado bruto, só da velocidade e de quanto correu, dizia uma coisa. Agora, o olho do treinador e os vídeos mostravam outra. Então é o seguinte, essa história não vale só para o futebol. Vale para a sua saúde. Hoje quase todo mundo usa um relógio, uma pulseira, um anel, que conta passos, batimentos, mede qualidade do sono. É a mesma lógica desses coletes da Copa do Mundo. E o mesmo risco. O número é uma pista, não é um veredito. O aparelho pode dizer que a sua noite de sono foi ruim, que seu coração acelerou. Isso é uma informação, não é um diagnóstico. A diferença entre duas coisas é enorme. E confundir uma com a outra pode gerar ansiedade sem motivo ou até uma falsa tranquilidade. O GPS tem margem de erro de alguns metros, então cada fabricante vai calcular o desgaste do jogador de um jeito diferente. Por isso, comprar aparelhos distintos leva a conclusões erradas. Isso mostra que o sinal, ou seja, um dado isolado, engana. Você precisa entender esse dado dentro do contexto. E na prática, a orientação é simples. Se o seu relógio apontou algo estranho, não entre em pânico e também não ignore. Leva o dado para o médico, vai olhar o conjunto, ou seja, você no contexto e essa informação do relógio. Foi exatamente esse cruzamento entre o número e o olhar atento que impediu uma seleção de tirar de um time um jogador mais inteligente do que aquele time que estava em campo. A tecnologia não substitui o julgamento. Ela informa para facilitar o julgamento. Quem confundir as duas coisas vai errar na Copa do Mundo e errar na clínica também. O dado é um bom servo, mas um péssimo patrão.
2: Agora, 3:39. Informação que chega de Brasília. Reportagem produzida pelo Felipe Igreja sobre a Receita Federal, que vai abrir na próxima semana a consulta ao primeiro lote especial de restituição automática do Imposto de Renda. Cerca de 4 milhões de contribuintes podem receber o chamado cashback sem precisar ter entregado a declaração. Mas 500 mil deles que não possuem chave Pix cadastradas no CPF não vão receber os valores imediato.
3: Cerca de 500 mil contribuintes aptos a receber a restituição automática do imposto de renda vão ficar de fora do lote especial neste mês porque não possuem chave Pix cadastrada no CPF. Os números foram divulgados em coletiva pela Receita nesta quinta-feira. O fisco abre no dia 8 de julho a consulta ao lote especial de restituição automática do imposto de renda. Os valores serão depositados nas contas dos contribuintes que têm direito ao chamado cash cashback no dia 15 de julho. Segundo a Receita, cerca de 4 milhões de contribuintes têm direito à devolução, mas 13% deles não vão receber de imediato porque não tem chave Pix cadastrada em seu CPF. O valor da devolução é limitado a R$ 1.000 por contribuinte. O Supervisor Nacional do Imposto de Renda, José Carlos da Fonseca, explicou que quem ficar de fora do cashback automático pode acessar o site da Receita e fazer as declarações anteriores para receber os valores a restituir.
4: Como é um piloto, a gente está gerando essas declarações e quem não tem a chave Pix cadastrada, a gente nem gera a declaração. A gente chegou até a pensar, vamos lançar uma campanha, né? Para todo mundo, gente, cadastrem a sua chave Pix CPF. Na análise, não foi muito bom, né? Fica aparecendo a Receita, tá querendo que o cara tenha a chave Pix, estimulando. Não, se a pessoa tem a chave Pix CPF, eu tenho como acreditar com segurança na conta dela. Se ele não tem, ele pode fazer a declaração e regularizar.
3: A restituição automática é um projeto piloto criado pela Receita para facilitar a devolução de valores a contribuintes que não precisavam apresentar a declaração do imposto de renda. O lote é destinado a pessoas que não estavam obrigadas a entregar a declaração do imposto de renda em 2025 e, por isso, não declararam, mas tiveram o imposto retido na fonte ao longo de 2024 e possuem valores a restituir. A Receita ressalta que esse lote especial não faz parte do calendário regular de restituições do imposto de renda de 2026. O próximo lote de restituições regulares está previsto para o dia 31 de julho. O órgão informou ainda que avalia repetir essa devolução automática para o imposto de renda de 2026 com declarações referentes a 2025. A ideia é aproveitar esse projeto piloto para desenvolver a declaração automática para todos os contribuintes no futuro. De Brasília, Felipe Igreja.
2: O pré-candidato do PT ao governo de São Paulo, Fernando Haddad, afirmou que o estado está abrindo as portas para milícias. Ele também defendeu a retomada de câmeras corporais com gravação contínua por policiais militares.
5: Em visita a uma fábrica de produção de sacos de lixo em Hortolândia, Fernando Haddad disse que grupos estão começando a oferecer serviços de segurança privada com custo para quem precisa proteger cargas e propriedades.
6: Sabe o que está acontecendo em São Paulo? Está começando a entrar milícia em São Paulo vendendo serviço de segurança, enriquecendo uns poucas pessoas, né? Mas empobrecendo a pessoa que tem que contratar a milícia para proteger sua carga. Se não tiver um trabalho de inteligência no transporte de carga, nós vamos transformar São Paulo em quem é hoje o Rio de Janeiro, tanto do ponto de vista da entrada de facções criminosas, quanto do ponto de vista das milícias, que é tão ruim quanto as facções criminosas. Isso está acontecendo. O interior precisa entender que nós estamos abrindo a porta para milícia no estado de São Paulo.
5: A fala veio após uma reunião com entidades do setor para discutir essa questão. Ainda no tema da segurança pública, Haddad também defendeu a retomada do uso de câmeras corporais por policiais militares e uma política de ocupação de espaços públicos, com foco em prevenção e presença do estado e a criação de um gabinete permanente com órgãos estaduais e federais para colaboração em investigações, citando a Operação Carbono Oculto. Na área econômica, o pré-candidato defende que a reforma tributária pode ajudar a reduzir a desigualdade na cobrança de impostos e estimular a volta de empresas ao estado, ao diminuir a chamada guerra fiscal, quando estados oferecem vantagens para atrair indústrias. A proposta também busca fortalecer a indústria paulista e ampliar a geração de emprego no interior.
6: Todo mundo está dizendo que São Paulo está deixando de ser a locomotiva do país. Vou dar um dado. O ano passado, o Brasil cresceu 2,3%. São Paulo cresceu 0,5%. Então, nós precisamos dinamizar São Paulo com um plano de desenvolvimento. E São Paulo tem muitas vantagens. Ela precisa aproveitar essas vantagens. Primeiro, com mais segurança para quem investe.
5: Na educação, o pré-candidato tem criticado a perda da qualidade do ensino público paulista e a queda de desempenho em indicadores nacionais. A proposta passa pela retomada de investimentos, ampliação do ensino em tempo integral e valorização dos professores, com foco também na melhoria da estrutura de escolas técnicas e na recomposição de aulas em áreas como matemática e ciências. A visita faz parte de uma estratégia de ampliar a presença no interior paulista, onde o pré-candidato busca melhorar o desempenho nas pesquisas. De Campinas, Felipe Pereira.
2: Agora, no noticiário internacional, após novos ataques, ucranianos passaram até 11 horas em abrigos subterrâneos após a Rússia intensificar os bombardeios. A capital da Ucrânia, Kiev, foi uma das cidades mais atingidas.
7: Nesta quinta-feira, agências de ajuda humanitária na Ucrânia se mobilizaram para responder a um aumento de ataques mortais das forças russas, incluindo uma das maiores ofensivas já vistas à capital, Kiev. Segundo relatos, pelo menos 18 pessoas morreram na cidade, onde áreas residenciais densamente povoadas sofreram danos significativos e vários bairros tiveram que ser evacuados. O coordenador humanitário da ONU na Ucrânia, Matthias Schmal, disse que as operações de busca e resgate continuam para salvar pessoas sob os escombros de prédios residenciais que desabaram, incluindo uma menina de 15 anos e sua família. Schmal condenou a nova onda de violência e disse que 3 milhões de habitantes de Kiev passaram até 11 horas em abrigos antibombas ou se protegendo em casa, enquanto escutavam o som aterrorizante da guerra. Quase 90 ucranianos ficaram feridos na capital, incluindo várias crianças. Segundo agências de notícias, prédios residenciais e um hotel foram incendiados. Entre os feridos estavam vários profissionais de saúde e motoristas de ambulância, após uma garagem ter sido atingida e vários veículos terem sido danificados. De dezembro de 2025 a maio deste ano, o número de vítimas civis aumentou 40% em comparação com o mesmo período do ano anterior, de acordo com a missão de monitoramento dos direitos humanos das Nações Unidas na Ucrânia. Schmal ressaltou que os civis em Kiev e em todo o país não deveriam estar sempre se preparando para mais um ataque. Eles deveriam estar protegidos pelo direito internacional humanitário. O coordenador humanitário conta que os ataques mais recentes em áreas densamente povoadas da Ucrânia fazem parte de um padrão mortal contínuo. Ao mesmo tempo, na Rússia e na Crimeia, um número crescente de ataques com drones atribuídos às forças ucranianas causou grandes transtornos às instalações petrolíferas e o fechamento de aeroportos em Moscou. Da ONU News em Nova York, Felipe de Carvalho.
2: Agora 3h47, o número de mortos pelos terremotos que atingiram a Venezuela na semana passada subiu para 2.595, segundo o novo balanço divulgado na noite desta quinta-feira pelo governo interino do país. Em meio às buscas, uma boa notícia trouxe esperança. Um homem que ficou soterrado por 8 dias foi resgatado com vida pelos socorristas.
8: Socorristas conseguiram resgatar um venezuelano preso há 8 dias sob escombros de um shopping em La Guaira, na Venezuela. Hernan Gil, um vigilante de 43 anos, ficou soterrado na guarita de segurança de um prédio. 100 socorristas de diferentes países trabalharam sem parar por mais de 3 dias para salvá-lo. Ele recebeu hidratação por meio de uma sonda e um tubo foi instalado para fornecer ar enquanto os resgatistas tentavam chegar até ele. Um bombeiro chileno contou à Globo News que câmeras ajudaram na estrutura de salvamento do homem.
9: Primeiro foram as equipes, acho que da Costa Rica e Portugal, que o contataram através do radar, por onde se detecta que há vida. E depois disso, através da voz, e finalmente mantínhamos contato através de uma câmera com microfone. Era mais fácil poder se comunicar, monitorá-lo constantemente, de quando ele sentia sede, podia se hidratar. Se colocava a câmera e aí podia ir monitorando o estado, contando para ele um pouco do que estava acontecendo do lado de fora também. Ele contava que tinha o seu filho, que tinha sua esposa lá fora e que, obviamente, queria sair para poder vê-los.
8: A situação segue dramática na Venezuela, com hospitais colapsados e falta de serviços básicos nas regiões afetadas. Bombeiros brasileiros enviados ao país encerraram as buscas em uma das áreas por não terem encontrado sinais de vida. O tenente-coronel Cozendei, da Missão Humanitária Brasileira, se emocionou ao falar das conclusões do trabalho.
10: É uma decisão difícil, mas que a gente tem essa convicção de que, infelizmente, né, as pessoas vieram a óbito e a gente tem que encerrar a operação com muita tristeza, né, porque a gente estava com muita esperança. Isso para nós é muito difícil, né, porque a gente está trabalhando com aquela ânsia, aquela vontade de fazer acontecer e realmente é difícil encerrar a operação.
8: Em meio à tragédia, grupos internacionais e venezuelanos acusam o governo de dificultar a chegada de ajuda nas regiões mais afetadas pelos tremores. Uma reportagem do jornal americano Washington Post citou que voluntários têm enfrentado burocracia, estradas bloqueadas e até pedidos de propinas, além de restrições a jornalistas e alguns grupos. Uma ONG da Alemanha, especializada em missões de resgate, denunciou que o governo da Venezuela negou a entrada da equipe no país. A tragédia causada pelos terremotos levou a presidente interina Delcy Rodríguez a militarizar La Guaira, região mais afetada. Com isso, a entrada ficou limitada, sendo necessário autorização até de quem quer ajudar. Com colaboração de Ana Luísa Bessa, de São Paulo, Karen Lemos.
2: Agora 3:50, espaço aqui no CBN Madrugada para Natália Large e Naira Bertão, comentaristas do estúdio CBN. Elas conversaram com Tati Vasconcelos e Fernando Andrade sobre um levantamento do Banco UBS que mostra que o Brasil ganhou mais de 9 mil novos milionários no ano passado.
11: Hoje a gente vai falar de muito dinheiro mesmo. O Brasil ficou mais rico. Mas Brasil é modo de dizer, porque a gente está falando de algumas pessoas que ficaram muito mais ricas no Brasil. Uma parcela pequena da população. Tem um levantamento do Banco BS que mostra que o país ganhou mais de 9 mil novos milionários em 2025. É você, Natália?
12: Não, eu
11: Tati,
12: vou falar,
11: não sou
12: Tati.
11: Eu. É você, Nayara?
12: Eu, vamos lá.
11: Você é uma desses 9 mil?
12: Olha, definitivamente não.
11: É.
12: Mas
11: tá
12: bem que eu queria, né? Eu e todo mundo que está ouvindo a gente aqui. É, são mais de 9 mil novos milionários. E aí, quando a gente fala de milionário, esse levantamento leva em conta US$1 milhão. Se a gente colocar na cotação em real atual, dá mais de 5 milhões de reais. Ou seja, pessoas que têm isso no patrimônio. E aí engloba tanto empresa, imóvel, aplicação financeira, outros ativos. A conta que eles fazem do UBS é o patrimônio líquido, ou seja, se a pessoa tem dívida, eles já fazem esse desconto. Então, imagina que é isso, mais de 9 mil novos milionários, né, que tem acima de 5 milhões de reais aí líquido, né, dentro de sociedades, participações, imóveis, etc. E o Brasil, ele é líder na quantidade de milionários na América Latina, inclusive acima do México, que é também um país aí com bastante milionários. No total, já somando esses novos, são 43 mil brasileiros que têm entre 5 milhões de dólares e 5 milhões de reais e 100 milhões, dólar mesmo, 5 milhões de dólares e 100 milhões de reais. É muito dinheiro para pouca gente. Vamos colocar em comparação: 43 mil brasileiros, mas a gente está falando de uma população total de mais de 200 milhões de pessoas, né? Então, acho que isso dá uma comparação aí do que a gente está falando. O tanto de gente, de pouca gente que tem muito. Essa é a primeira vez que o levantamento, ele engloba todos os 56 mercados que o UBS faz parte, né, faz assessoria. E no mundo inteiro, quase 1 milhão de novos milionários surgiram no ano passado. É muita gente também, né, se você for comparar aí com esse tantão de concentração. Os Estados Unidos é o principal, tem mais de 23 milhões de milionários, então 23 milhões de pessoas que têm, né, esse patrimônio milionário. E só no ano passado foram 441 mil novos milionários americanos. Então, é uma parcela aí considerável, né, de concentração de renda que a gente está falando.
13: Nath, tem uma receita para construir patrimônio e, olhando para a educação financeira, que lições práticas a gente pode tirar dessa notícia, hein?
14: Então, Fernanda, essa é uma pergunta importante, né? Claro que, assim, se a gente comparar a realidade de quem acumula milhões, bilhões, com a vida da maioria dos brasileiros, não faz o menor sentido, né? Inclusive, muitos desses patrimônios foram construídos aí ao longo de décadas, envolvem grandes empresas, participação em negócios globais, né? Investimentos também de grande porte e principalmente herança. Inclusive, o levantamento do UBS de 2023 para 2024 mostrou isso, que a maior parte dos bilionários, por exemplo, do Brasil, eram herdeiros, né? Então, é uma realidade muito diferente da maioria das pessoas. Só que, assim, considerando que nós nós não somos herdeiros, né? O que eu posso dizer é que o patrimônio costuma ser resultado de tempo, né? Uma coisa que a gente fala muito aqui, de planejamento, da capacidade de fazer o dinheiro trabalhar, né? Por meio de investimentos. E aí tem que começar pelo básico, né? Manter o orçamento organizado, que é o primeiro passo sempre, né? Porque sem um orçamento organizado, você não consegue tirar um dinheiro ali para você investir e tudo mais. Controlar os gastos, né? Evitar dívidas caras, como a gente sempre fala aqui, dívidas de cheque especial, cartão de crédito, etc. Criar uma reserva de emergência sempre que possível, né? Sempre que sobrar algum dinheiro, e investir de forma ali compatível com a sua renda, também com os seus objetivos e com o seu perfil de risco. E aí outro ponto que a gente tem que entender, né? Que enriquecer normalmente é um processo de longo prazo, então ele não vai acontecer da noite pro dia, não depende de fórmulas milagrosas, se alguém vai te vender ali um investimento que vai triplicar o seu montante, sempre desconfie, porque isso é muito difícil, se não impossível. Então, assim, pequenos aportes, né? Feitos ali de forma constante, aproveitando os juros compostos, né? Ou seja, o juro que vai render em cima do seu dinheiro, em cima do dinheiro que você vai colocar ali, pode realmente fazer bastante diferença ao longo de anos, mas é um caminho que exige muita paciência. E aí vale lembrar também que patrimônio não é sinônimo de renda. Então, uma pessoa pode ter, por exemplo, um bom salário, só que se ela gasta tudo, né? O que ela ganha, não acumula nenhuma riqueza, ela no fim das contas vai estar igual a uma pessoa que ganha muito menos do que ela. E da mesma forma que alguém pode construir também um patrimônio aos poucos, justamente porque ela consegue poupar, investir regularmente, mesmo tendo um salário não tão alto assim.
15: Muito perfeito. Bem. Nath, Nay, obrigada por hoje, um beijo para cada uma, até terça-feira.
2: Agora 3h56, espaço para Leni Quirilos. Hoje o assunto dela é sobre a primeira conferência regional da Associação Internacional de Ciências da Comunicação e Distúrbios da Comunicação.
16: Hoje eu estou muito feliz de contar sobre um evento muito especial que aconteceu aqui no Brasil na semana passada. Foi a primeira conferência regional da IALP, uma instituição internacional centenária. IALP é a sigla em inglês para Associação Internacional de Ciências da Comunicação e seus distúrbios, suas desordens. É uma instituição que foi criada em 1924, ou seja, ela já tem 102 anos e ela tem status consultivo junto à ONU. Isso mostra o reconhecimento internacional da importância da fonoaudiologia brasileira. O evento aqui no Brasil contou com a organização da doutora Ingrid Guillow, que é a presidente da Sociedade Brasileira de Fonoaudiologia, e da doutora Fernanda Dre, que é a vice-presidente para a educação da IALP. O Brasil foi escolhido para sediar a primeira conferência regional, então, e isso aconteceu em Belém do Pará, na Amazônia brasileira. Olha cada número interessante. Nós tivemos mais de 1.000 participantes de todas as regiões do país. Vieram pesquisadores de 13 países. E os temas principais foram a discussão da comunicação como direito humano, características relacionadas à acessibilidade, inclusão, participação social e diversidade. Inteligência artificial, claro, e tecnologia também foram muito citadas e pesquisadas em várias áreas, mostrando a sua importância tanto para o diagnóstico como para o treinamento de funções. E principalmente a questão da cooperação internacional necessária para que a gente consiga trabalhar de uma maneira melhor. Quero destacar algumas coisas. Primeiro, o estudo de alemães que criaram um aparelho auditivo com preço bem mais acessível. São estudos promissores que certamente vão melhorar muito a situação no trabalho relacionado a essas condições. Vimos também como a inteligência artificial pode ajudar tanto a reconhecer questões como a propor exercícios interessantes. Foi o trabalho sobre o audiofoco, que é uma ferramenta essencial para o desenvolvimento da escuta nas diferentes condições. Na área de motricidade orofacial, nós vimos como a dor tão frequente relacionada à ATM, articulação temporomandibular, essa região aqui relacionada à mastigação, é essencial e deve ser trabalhada com bastante atenção. Falamos sobre o laser na utilização nos distúrbios da voz. E, claro, é uma ajuda essencial para melhorar a condição da mucosa das cordas vocais, mas nada que possa substituir a terapia, que é essencial para o bom desenvolvimento. Tratamos da comunicação como um meio de interação básico, só que, na verdade, ela se trata de um complexo código biológico. E chamamos a atenção para três dimensões principais: a linguagem, que tem a ver com o que é dito, a fala, que tem a ver com como isso é dito, e a voz, que é um instrumento físico e acústico que vai ordenar e controlar essa produção. É como se fosse uma grande orquestra regida pelo cérebro. E doenças podem desafinar essa orquestra. Esse conhecimento traz uma compreensão mais clara. Falamos também sobre o distúrbio do sono. Como que o tratamento do ronco e da apneia vão interferir tanto na voz como na produção da nossa comunicação? Bom, da minha parte, falei sobre a atuação do fonoaudiólogo junto aos telejornalistas, aos radiojornalistas aí como vocês, e falamos também sobre comunicação e liderança, tema da nossa coluna e que, claro, demonstra e exige o estudo e o acompanhamento, o interesse das pessoas nesse processo diferente de liderança e de comunicação. Vimos o tanto que a comunicação é a competência básica e essencial para o exercício da boa liderança. As principais conclusões é de que o futuro da comunicação humana no mundo depende basicamente de três elementos. Primeiro, ciência de qualidade, que é o que vai embasar a nossa atuação. Segundo, tecnologia a serviço das pessoas. E terceiro, respeito à diversidade humana. Com certeza as pessoas saíram de lá mais motivadas e melhor instrumentalizadas para lidarem com essa questão tão essencial na vida de nós todos, que é a boa comunicação. Um ótimo restinho de semana para você. Até mais.
2: Agora 4:02, registrar sua participação aqui em mais uma rodada de participação dos ouvintes do CBN Madrugada. Receba a foto do Richard Badu aqui de São Paulo. Diretamente do fretamento, rapaz, está dirigindo nesse momento, nosso querido amigo. Já na audiência, na melhor madrugada do país, com os meus passageiros, mande um abraço aos meus colegas da aviação Paracicabana. Abraço, Richard Badu, São Paulo. Rapaz, bom trabalho para você, Richard, para todos os seus passageiros aí. Obrigado pela audiência no CBN Madrugada. Sempre aqui, né? Você sempre com a gente aqui no CBN Madrugada, sempre na audiência da CBN. Forte abraço, Richard. Ivo Alves, de Caicó, Rio Grande do Norte, com a gente também. Assim como o nosso querido amigo, o Ronaldo Maggioli, obrigado pela companhia, fazendo aqui um convite para ir no show de rock, muito legal. Maria Tereza com a gente. Olá, Clauson, boa madrugada, estou ligada na CBN, Rádio Toca Notícias, aqui em São Paulo. É, rapaz, capital, São Paulo capital, Cambuci, Deus abençoe, obrigado. Tenho aqui a participação do nosso outro ouvinte, que é o João Pedro, desejando bom dia. Lá no chat do YouTube, rapidamente, quem tá com a gente? Vamos lá, o Sérgio Macário com a gente, Clauson Dutra, forte abraço, de Ribeirão Preto, São Paulo, feliz sempre. Aqui do bairro Pitimbu, Natal, Rio Grande do Norte, o Paulo Almeida, sempre com a gente. Vladimir também com a gente, assim como o Ribamar, o Erickson, Robert, o Daniel, o José, enfim, galera lá no chat do YouTube participando com a gente e também no WhatsApp. Você manda mensagem pra gente pelo 99911-9981, esse é o WhatsApp da Rádio CBN, ou pelo YouTube, chat de conversas liberado, pode mandar mensagem pra gente por lá também. 4:04, repórter CBN com Matheus de Souza.
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0: quarta-feira, 3 de julho de 2026. Hoje é o último dia das 16avos de final da Copa do Mundo. Na primeira das partidas decisivas do dia, a Austrália joga contra o Egito às 3 da tarde em Dallas. Depois, a Argentina pega a seleção de Cabo Verde às 7 da noite em Miami. E a rodada é fechada pela Colômbia, que decide a última vaga contra a Gana às 10:30 da noite em Kansas City. As inscrições para a edição de 2026 da Prova Nacional Docente terminam às 11:59 da noite de hoje. A prova será aplicada em todo o país em 20 de setembro. Os resultados preliminares serão disponibilizados em novembro e o resultado final sairá em 15 de dezembro. A PND funciona como um concurso nacional e unificado para selecionar professores de educação básica que lecionarão nas redes públicas de ensino. A cidade de Teherã foi transformada em uma fortaleza para o funeral do antigo líder supremo do Irã, Ali Khamenei. As cerimônias começam 4 meses após a morte dele em ataques de Israel e dos Estados Unidos. As autoridades esperam entre 15 milhões e 20 milhões de pessoas apenas na capital iraniana durante os 3 dias de homenagens. A presença de Mojtaba Khamenei, filho do antigo líder supremo que assumiu o posto no início de março, ainda não foi confirmada. Segundo a imprensa estatal, ele ficou ferido nos ataques que mataram o pai e desde então se manifesta apenas por mensagens inscritas. Horário de Brasília, 4:05.
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2: Muito bom dia, bem-vindo, bem-vinda. Seguimos com o CBN Madrugada até 5 horas da manhã, com muita informação, prestação de serviço, análise, as entrevistas da Rádio CBN. Das últimas 24 horas, eu sou o Clauson Dutra, agradeço demais a sua audiência desde meia-noite ao vivo aqui para você. Agora, 4 horas e 7 minutos, seguimos com mais uma hora de programa, o CBN Madrugada. Você pode e deve mandar mensagem pra gente participar do nosso programa pelo 99119981, além, é claro, do chat do YouTube da Rádio CBN. Logo mais, uma nova rodada de participação dos ouvintes do CBN Madrugada no fim deste bloco, por volta de 4:28. Lembrando que na madrugada deste sábado tem CBN Madrugada ao vivo para todo o Brasil. Já naquele esquenta, né, pro jogo da seleção brasileira contra a Noruega, Brasil. Já como a gente não entra na madrugada de domingo, e nem na madrugada de segunda ao vivo, mas você terá os gravados com as entrevistas da semana aqui da Rádio CBN. Amanhã mesmo, na madrugada de sexta-feira, a gente já vai fazer o esquenta aqui. Então você vai poder mandar áudio pra gente, falar quanto vai ser o jogo do Brasil contra a Noruega, opinar sobre o jogo, se vai perder, se vai ganhar. Vai ser uma participação bem legal no sábado aqui no CBN Madrugada. Lembrando que no sábado o programa segue até 6 horas da manhã. Então, tem tempo para você participar, para você pensar no placar. Eu vou anotar com carinho o seu placar, fazer um balanço para saber qual vai ser o placar mais apontado pelos ouvintes do CBN Madrugada. E vamos ver se esse placar será o placar da seleção brasileira contra a Noruega. Então, você já pode mandar mensagem pelo 99911-9981. Acredito que é melhor deixar, vai, para a madrugada de sábado, para as mensagens não se perderem aqui durante o dia de sexta-feira. Então, fica a dica para você. Vai ter áudio, rodada dos ouvintes, sobre o jogo do Brasil contra a Noruega na madrugada deste sábado. Agora 4:09.
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2: Com Jade Ramos.
3: A sexta-feira será marcada pelo avanço de uma intensa massa de ar polar sobre a região sul do país. Mas ainda chove desde cedo no litoral e no leste do Paraná. E o ar frio provoca geadas em áreas do Rio Grande do Sul e de Santa Catarina, até com chance de chuvas congeladas nas áreas mais altas da Serra Gaúcha e Catarinense. Enquanto no sudeste, a frente fria avança pelo litoral, provocando aumento da nebulosidade e chuvas, principalmente no sul e no leste de São Paulo, além de áreas do Rio de Janeiro e do sul do Espírito Santo. Na capital paulista, a sensação de frio predomina ao longo do dia, com mínima de 12 graus e máxima de 19 graus. E no centro-oeste, o ar frio alcança áreas do centro e sul de Mato Grosso do Sul. Em Campo Grande, a mínima alcança os 17 graus e máxima de 22 graus. E no Nordeste, a chuva permanece concentrada no litoral entre a Bahia e o Rio Grande do Norte, enquanto no interior o tempo permanece quente e seco. E no norte do país, o destaque é para Boa Vista e Macapá, em que há risco de pancadas de chuva no decorrer do dia. Jade Ramos, da Clima Tempo, para a CBN.
2: 4:11, vamos aos destaques do Jornal da CBN, aqui no CBN Madrugada. Representantes do Brasil e dos Estados Unidos voltarão a se reunir na semana que vem para discutir o tarifaço de 25% previsto para entrar em vigor no dia 15 de julho, se não houver acordo. O ministro do Desenvolvimento, Indústria, Comércio e Serviços, Márcio Elias Rosa, se reuniu ontem com o representante de comércio dos Estados Unidos, Jameson Greer, para negociar. O dia 15 de julho marca o encerramento da investigação baseada na legislação americana que apura práticas desleais de comércio adotadas pelo Brasil. Para tentar barrar o tarifaço da gestão Donald Trump, o governo brasileiro protocolou um documento chamado de Mapa do Caminho. O plano aceita aprofundar as discussões e a cooperação técnica em temas sensíveis levantados por Washington, como tarifas alfandegárias,

0: provedores privados, incluindo empresas americanas. O Brasil pede que os Estados Unidos reconsiderem as conclusões da investigação e reafirma o compromisso em resolver as questões comerciais por meio de cooperação. No mesmo dia, o pré-candidato do PL, Flávio Bolsonaro, enviou uma carta ao Escritório de Comércio dos Estados Unidos pedindo que o governo Trump segure o tarifaço para depois das eleições. No documento de 86 páginas, o pré-candidato do PL alega que a pressão tarifária dos Estados Unidos favorece o presidente Lula. Flávio Bolsonaro oferece vantagens comerciais aos americanos, como a eliminação de tarifas para o etanol e a redução da carga tributária de empresas de cartão de crédito. No dossiê, o pré-candidato do PL promete aprovar leis para que o PIX não seja conectado ao que chamou de arranjos de liquidação transfronteiriços não ocidentais, numa referência à China. O senador também sugere que, em vez de tarifas generalizadas, o governo americano aplique a lei Magnitsky sobre os responsáveis pelas práticas comerciais contestadas pelos Estados Unidos. Nas redes sociais, o presidente Lula acusou Flávio Bolsonaro de entreguismo e afirmou que a pátria não está à venda. Lula classificou como uma atitude de traidores da pátria a tentativa de adiar a cobrança das taxas para depois das eleições. Na nota, o presidente Lula afirmou que nunca houve e nem há qualquer justificativa para o tarifaço, nem agora e nem depois. O ministro do Desenvolvimento, Indústria e Comércio, Márcio Elias Rosa, disse que a atuação da família Bolsonaro tem atrapalhado as negociações do Brasil com os Estados Unidos.
1: O exemplo pode ser também a publicação, por quem estava nos Estados Unidos, um ex-deputado federal, dizendo, né, autor, o patrocinador, né, do tarifaço, esse tarifaço de encomenda, não é? E ao mesmo tempo, alguém aqui no Brasil celebrando nas redes sociais o fato de ter sido imposta. Essas pessoas sempre dificultam muito o trabalho. Não porque são capazes de causar algum alvoroço, mas porque elas poluem o debate político ou colocam num debate que é econômico, comercial, um componente político que não deveria estar.
0: 4 horas 15 minutos. Vigilante de 43 anos foi resgatado com vida após ficar 8 dias sob os escombros do terremoto na Venezuela. Graças ao suporte de uma força-tarefa de bombeiros internacionais, o homem sobreviveu após passar mais de 65 horas embaixo de 9 metros de materiais no estacionamento de um shopping. 100 socorristas de diferentes países trabalharam sem parar por mais de 3 dias para salvar o vigilante. Ele recebeu hidratação por meio de uma sonda de ar através de um tubo durante o resgate dramático. Um bombeiro chileno contou à Globo News que câmeras ajudaram na estrutura de salvamento.
2: Primeiro foram as equipes, acho que da Costa Rica e Portugal, que o contataram através do radar, por onde se detecta que há vida. E depois disso, através da voz, e finalmente mantivemos contato através de uma câmera com microfone. Era mais fácil poder se comunicar, monitorá-lo constantemente, de quando ele sentia sede, podia se hidratar. Se colocava a câmera e aí podia ir monitorando o estado, contando para ele um pouco do que estava acontecendo do lado de fora também. Ele contava que tinha o seu filho, que tinha sua esposa lá fora e que, obviamente, queria sair para poder vê-los.
0: Bombeiros brasileiros enviados para a Venezuela encerraram as buscas em uma das áreas por não terem encontrado sinais de vida. O tenente-coronel Consendei, da Missão Humanitária Brasileira, se emocionou ao falar do encerramento da operação.
3: É uma decisão difícil, mas que a gente tem essa convicção de que, infelizmente, né, as pessoas vieram a óbito e a gente tem que encerrar a operação com muita tristeza, né, porque a gente estava com muita esperança. Isso para nós é muito difícil, né, porque a gente está trabalhando com aquela ânsia, aquela vontade de fazer acontecer e realmente é difícil encerrar a operação.
0: O governo venezuelano atualizou para 2.595 o número de vítimas que morreram no duplo terremoto. Mais de 11 mil pessoas ficaram feridas. O número total de desaparecidos permanece uma incógnita diante da falta de dados oficiais do Palácio de Miraflores.

embora estimativas da ONU apontem para 50 mil pessoas. A presidente interina da Venezuela, Delcy Rodríguez, negou que os corpos das vítimas tenham sido enterrados em valas comuns. Em entrevista coletiva a veículos estrangeiros, Delcy criticou o que chamou de uso político da tragédia, em uma aparente resposta a grupos de oposição e de pessoas atingidas. A presidente venezuelana disse que está havendo uma campanha de difamação e narrativa midiática fabricada para semear o caos e prejudicar os esforços de busca e resgate. O combate à desinformação foi um dos motivos alegados para militarizar a região de La Guaira, a mais atingida pelos abalos. Dezenas de organizações não governamentais denunciaram que o exército venezuelano está obstruindo o envio de ajuda humanitária e o acesso às áreas críticas de desastre. Entidades internacionais relatam bloqueios de estradas, exigência de propinas em impostos de controle e até a expulsão de equipes estrangeiras de resgate sob acusação de espionagem. 4:19. A Polícia Federal prendeu o pastor e empresário Márcio Pôncio, conhecido como o Pastor do Cigarro, na quinta fase da Operação Unha e Carne, no Rio de Janeiro. A ação tenta desarticular um esquema de lavagem de dinheiro da cota do jogo do bicho e da máfia do cigarro clandestino. A ofensiva teve como base anotações contábeis apreendidas na casa do bicheiro Adilson Oliveira Coutinho Filho, o Adilcinho, que está preso desde fevereiro. Segundo a polícia, as anotações indicavam pagamento de mesadas a 20 autoridades do Executivo e do Legislativo Fluminense. O Pastor do Cigarro foi preso preventivamente em um hotel de luxo na Barra da Tijuca. Ele é pai da deputada estadual Sara Pôncio e é investigado por atuar na lavagem de ativos da organização criminosa através de suas empresas de tabaco, que acumulam quase 3 bilhões de reais em dívidas de impostos. A operação também resultou em uma nova ordem de prisão e na transferência do ex-presidente da Assembleia Legislativa do Rio, Rodrigo Bacelar, para um presídio federal de segurança máxima. Alvo de investigações anteriores por vazar dados ao Comando Vermelho, o ex-parlamentar prestou depoimento na sede da Polícia Federal carregando uma Bíblia e teve 22 milhões de reais em bens bloqueados pelo Supremo. Os agentes federais cumpriram 14 mandados de busca e apreensão na capital e na Baixada Fluminense, incluindo endereços de Marco Antônio Cabral, filho do ex-governador Sérgio Cabral. Ele foi assessor da presidência da Alerje na época em que Bacelar estava no comando da casa. A lista manuscrita apreendida pela Polícia Federal na cabeceira da cama do bicheiro Adilcinho revelou o uso de codinomes para mapear o pagamento de mesadas a autoridades do Rio de Janeiro. De acordo com fontes da investigação, os papéis associam o termo Barba ao ex-presidente da Alerje, Rodrigo Bacelar. Uma planilha em posse do bicheiro Adilcinho também aponta um repasse de 3 milhões e 200 mil reais ao ex-governador Cláudio Castro. Na listagem, o ex-governador é classificado como candidato, o que levanta a suspeita de abastecimento de campanha via Caixa 2. Apesar de ter sido citado, Cláudio Castro não foi alvo da operação de ontem. 4:22.

Inácio. A bola para Rafael Leão. Aí está Leão. Leão vai olhar. Já cruzou. Bola na área. Cabeceamento.

0: acréscimos, Portugal venceu a Croácia por 2-1, de virada, e avançou para as oitavas de final da Copa do Mundo. O atacante Cristiano Ronaldo quebrou um tabu e marcou o primeiro gol da carreira num mata-mata de Copas do Mundo, ao converter um pênalti.
1: Hoje eu à tarde tive um pressentimento que ia haver penalti. Já estavam preparados desde a tarde, porque sentia que ia acontecer. É difícil, não vou deixar de dizer, pulsação é muito acelerada, mas tentar confiar naquilo que eu sinto, no meu instinto, e acreditar que eu ia marcar. É isso que eu acredito sempre. Correu bem, foi um desbloqueio também emocional para todos nós, porque depois de marcar sentimos que podíamos ganhar um jogo, e muito feliz, obviamente.
0: Croácia teve um gol anulado no último minuto do jogo. O árbitro norueguês contou com o auxílio da tecnologia para não validar o gol que levaria o duelo para a prorrogação. A partida contra Portugal pode ter sido a última da carreira de Luka Modric, de 40 anos, numa Copa do Mundo. Ele é símbolo de uma geração de ouro da Croácia, que foi vice-campeã em 2018 e terceira colocada na Copa seguinte. Agora, na segunda-feira, Portugal vai enfrentar a Espanha, num dos principais clássicos do futebol europeu. A seleção espanhola se classificou ao vencer a Áustria por 3-0. Já nesta madrugada, a Suíça derrotou a Argélia por 2-0 e aguarda o vencedor de Colômbia e Gana, que se enfrentam hoje às 10h30 da noite, no último jogo da segunda fase da Copa do Mundo. Nos outros jogos de hoje, a Austrália enfrenta o Egito às 15h e a Argentina pega Cabo Verde às 19h. Depois de parar a Espanha logo na estreia, o goleiro Vozinha terá a missão de barrar Lionel Messi, o maior artilheiro de todas as Copas, com 19 gols.
2: As equipas ditas pequenas, tendo demonstrado durante essa competição, que podem competir com as outras equipas ditas superiores.
3: Brasil!
0: A seleção brasileira faz hoje o segundo treino para o jogo de domingo contra a Noruega às 17h pelas oitavas de final da Copa do Mundo. A principal dúvida continua sendo o substituto de Lucas Paquetá, que se machucou no jogo contra o Japão. Danilo Santos e Gabriel Martinelli aparecem como os principais candidatos. Um dos nomes mais pedidos pela torcida para ganhar uma chance no time titular de Carlo Ancelotti, o atacante Endrick, disse que terá paciência para esperar a decisão do treinador italiano.
4: Sempre fiquei tranquilo, porque o Mister, vocês sabem, é um dos treinadores mais vitoriosos do futebol, um dos melhores treinadores do mundo, então ele sabe muito bem o que fazer. Ficou claro, acho que nesse último jogo você vê ele mexendo ali bem. Quem faz o gol é um cara que veio do banco, foi o Martinelli. Então acho que vocês poderiam ficar muito tranquilo que o Mister sempre vai fazer o melhor para a equipe. Eu fico muito tranquilo com ele e sempre fico seguindo os conselhos dele e também do staff, que é um staff muito importante para a nossa equipe, onde a gente também busca muito apoio por eles.
0: 4h26, os destaques do Jornal da CBN, logo mais depois do CBN Primeiras Notícias com Pedro Bonenberger, que chega às 5h. Uma hora de muita informação, giro pelos jornais do país, com Pedro Bonenberger, hoje às 5h, com o CBN Primeiras Notícias, direto dos estúdios no Rio de Janeiro. E depois do Pedro Bonenberger, entra em campo Cássia Godoy e Milton Jung na apresentação do Jornal da CBN, que começa às 6h, e aqui em São Paulo e região vai até 10h, 4h de muita notícia, de muita análise, de muita prestação de serviço, notícias de momento no Jornal da CBN com Milton Jung e Cássia Godoy. Eu sigo com você até 5h, temos um pouco mais de meia hora de programa. Você pode, deve mandar mensagem pra gente, participar pelo 99911-9981. Eu já volto a dizer, na madrugada de sábado a gente vai fazer um esquenta, uma bagunça aqui, pro jogo do Brasil contra a Noruega. Vai ter rodada de áudio dos ouvintes do CBN Madrugada. Você vai poder dizer quanto vai ser o jogo do Brasil e por quê. Olha, eu vou liberar até você cornetar, vai. Então você pode falar se vai ganhar, se vai perder, se vai empatar, vai pros pênaltis, se o Endrick vai fazer diferente nessa partida, se o Neymar vai entrar no jogo, enfim. se o Vinícius Júnior vai continuar sendo o nosso grande jogador da Copa do Mundo e vai marcar mais gols, ele que é o nosso artilheiro da Copa do Mundo, é o cara, é o homem do Brasil na Copa do Mundo, Vinícius Júnior. Então, fica a dica que você já sabe, na madrugada de sábado vai ter rodada de áudio dos ouvintes aqui do CBN Madrugada para falar do jogo do Brasil. Eu vou anotar cada placar e aí no fim o placar campeão dos ouvintes vai ficar aqui anotado para que na segunda-feira ou na madrugada de terça-feira eu volto aqui para saber se esse foi o placar vencedor do jogo. Vou deixar meu placar para amanhã também, mas para mim vai dar a seleção brasileira, tá? Vai ser um jogo pesado, ainda mais com o Haaland do outro lado, lá, 1,95m. É, mas Casemiro vai estar em noite inspirada. Vai, vamos acreditar. Vai dar certo. Registrar a participação dos nossos ouvintes em mais uma rodada de participação dos ouvintes do CBN Madrugada. Participação do Christian Pessoa, tá falando aqui pelo visto. As coisas esquentaram um pouquinho por aí, não é isso, Klaus? Um abraço. É, retirei o casaco aqui. Porque dentro do estúdio fica frio e depois fica quente, mas ao sair aqui, a caminho do metrô, tenho certeza que eu vou enfrentar um frio de 15 graus aqui em São Paulo. E a previsão é que melhore o tempo, melhore assim, né? Vai ficar calor ainda pela parte da manhã e no período da tarde também, né? Mas pela madrugada, ainda mais agora no inverno, né? Tá fazendo frio aqui em São Paulo. E eu tava vendo, inclusive, que o sábado e o domingo vai ser de... Vamos lá, frio, vai ter chuva no sábado aqui em São Paulo, gente. Com previsão de chuva por volta de 10 horas da manhã no sábado. 18 graus pela parte da tarde, vai fazer aí 13 graus pela noite. E no dia do Jogo do Brasil, aqui em São Paulo, o Jogo do Brasil vai ser 5 da tarde. Vamos lá, 5 da tarde aqui em São Paulo vai estar fazendo 18 graus, tá excelente, né? Mas depois, pela noite, a temperatura cai, chegando a 14 graus por volta de 10 horas da noite do domingo. Então vai ser uma noite fria em São Paulo no domingo e também no sábado. 4 horas e 30 minutos, depois do repórter CBN, a gente coloca uma entrevista sobre câncer de próstata. Então você pode e deve ouvir essa entrevista logo mais depois do repórter CBN. Você pode participar também nessa reta final de programa. Depois dessa entrevista, faço a última rodada de participação dos ouvintes do CBN Madrugada pelo 99911-9981. Tem gente aqui de todos os cantos do Brasil. Chico Itararé com a gente, bom dia. O André Siqueira já dando opinião sobre o jogo dele do Brasil. 1-0 para o Brasil, com gol de Martinelli, que é da minha cidade, Guarulhos. André Siqueira, obrigado, André. Forte abraço para você. Bom dia novamente, acompanhando a programação, a caminho de Jericoacoara. Tá falando que vai ser 3 Brasil, 1 Noruega. Nosso querido ouvinte aqui, participante, que é o Raimundo. Forte abraço para você. Lá no chat também tem gente participando. Volto a registrar sua participação na última meia hora do CBN Madrugada. Agora 4h31.
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0: sexta-feira, 13 de julho de 2026. O perfil do PL Mulher no Instagram publicou uma foto com integrantes ao redor de uma imagem de Michele Bolsonaro em tamanho real feita de papelão. A ex-primeira-dama deixou o comando do núcleo do partido nesta semana. O afastamento de Michele ocorreu em meio à crise entre ela e o enteado e pré-candidato da sigla presidência, Flávio Bolsonaro. Em vídeos nas redes sociais, Michele disse que foi desrespeitada e humilhada pelo senador em uma ligação no fim do ano passado. O governo divulgou que o conjunto das estatais federais registrou um lucro líquido de quase 170 bilhões de reais em 2025. A Petrobras foi responsável sozinha por 65% desse valor. Do outro lado, os Correios registraram prejuízo recorde no ano passado, de 8 bilhões e meio de reais. Apesar do resultado, o lucro total das estatais é inferior ao registrado em 2021, 2022 e 2023. O BNDES planeja um segundo leilão de crédito de carbono, visando movimentar 6 bilhões de reais por meio de ações de reflorestamento. Essa nova fase do Profloresta Mais busca multiplicar compradores, principalmente de setores como indústria química e óleo e gás. O BNDES já aprovou 14 bilhões de reais para o plantio de florestas, com meta de atingir 20 bilhões de reais, restaurando 60 mil hectares e capturando 19 milhões de toneladas de dióxido de carbono. Horário de Brasília, 4h33.
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0: Seguimos com o CBN Madrugada, agora para falar sobre o câncer de próstata, que continua sendo o segundo tipo de câncer mais frequente entre os homens brasileiros. Segundo estimativas do Instituto Nacional de Câncer, o país deve registrar cerca de 78 mil novos casos por ano no triênio 2026-2028. Agora, uma nova aprovação da Anvisa traz mais uma opção de tratamento para pacientes com a doença em estágio avançado. E para entender o que muda na prática e quem pode ser beneficiado, conversamos agora com o médico oncologista e professor de pós-graduação do Hospital Sírio-Libanês, Dr. Denis Jardim. Doutor, muito obrigado pela participação aqui no CBN Madrugada. Bom dia.
1: Bom dia, sempre um prazer, Cláudio, participar. Então, um abraço para todos que estão nos ouvindo.
0: Obrigado. Para começar, doutor, o que exatamente a Anvisa aprovou e por que essa decisão é considerada tão importante?
1: Ótimo, Cláudio. Então, agora, no finalzinho do mês passado, mais precisamente nessa segunda-feira, agora 29 de junho, a Anvisa aprovou uma nova medicação via oral para o tratamento do câncer de próstata avançado, que a gente chama de virgem de tratamento hormonal. Ou seja, o paciente que se apresenta com a doença já fora da próstata, em metástases, e que não iniciou nenhuma forma de medicação. Essa medicação aprovada, ela se chama darolutamida, e é um comprimido via oral que bloqueia a ação da testosterona nas células do câncer de próstata. E por que que essa aprovação ela é importante? Primeiro, assim, a darolutamida já é uma droga disponível no Brasil e aprovada em outras indicações do câncer de próstata. Ela é sabidamente uma droga bastante ativa em combater o câncer de próstata e também uma droga muito bem tolerada, no geral, pelos pacientes. Só que, até essa aprovação, a gente tinha ainda algumas restrições de bula, incluindo o uso dessa medicação somente com o bloqueio hormonal. Anteriormente, a gente já fazia uso dessa mesma droga num cenário em conjunto com a quimioterapia. Então, essa aprovação, ela traz uma maior flexibilidade de opções para nós médicos que tratamos o câncer de próstata e ter uma droga ativa cujo perfil de tolerabilidade, ou seja, os efeitos adversos, pacientes são muito favoráveis, com muito pouco impacto em qualidade de vida, preservando ali basicamente todas as funções, sejam elas ali de trabalho, sejam funções de lazer, dos pacientes em tratamento.
0: Esse dado é bacana, inclusive consta numa pesquisa que o tratamento reduziu em 46% o risco de progressão da doença ou morte. Queria que você explicasse para o nosso ouvinte o que que esse número significa na prática para os pacientes.
1: Exato, então, toda droga que é aprovada pela Anvisa, ela precisa de um estudo clínico, chamado normalmente um estudo de fase 3, que demonstre que a droga é efetiva. E o estudo que foi realizado para essa droga, a darolutamida, é um estudo chamado ARANOTE. É um estudo feito em vários locais do mundo, que já foi apresentado, publicado, que incluiu quase 700 pacientes, mais precisamente 669 pacientes com câncer de próstata avançado, e metade desses pacientes receberam darolutamida e metade receberam placebo juntamente com bloqueio hormonal central. Então, um tratamento de associação da darolutamida com bloqueio hormonal que foi avaliado. E nesse estudo, o objetivo principal era demonstrar uma melhora no chamado tempo até progressão de doença ou morte, ou seja, a doença aumentar em vigência de tratamento e ou o paciente infelizmente ter um falecimento em decorrência da doença ou alguma outra causa. E, de fato, o estudo mostrou essa redução de 46% no risco. Ou seja, em vários momentos do tratamento, quem usou o tratamento com darolutamida teve um risco 46% menor de alguma dessas coisas, né? Ou a doença piorar ou progredir ao longo do tempo. O que a gente considera do ponto de vista de magnitude, ou seja, de quantidade de benefício, algo bastante representativo na oncologia. Então, esse número 46% é um número muito importante. Além disso, o estudo mostrou também em linha com uma redução, inclusive, no risco de morte, mostrando e comprovando que a droga é ativa. E quando esses dados foram apresentados para agências regulatórias, seja ali no mercado americano de saúde e agora no Brasil, eles foram suficientes para que essa droga fosse aprovada nesse cenário, nessa indicação.
0: Perfeito. Aquela básica pergunta para deixar claro para os nossos ouvintes: quem poderá receber esse tratamento? Estamos falando de todos os pacientes com câncer de próstata ou apenas de um grupo específico, doutor?
1: Bom, para deixar a audiência bem familiar com o cenário, a gente sempre precisa lembrar que câncer de próstata é uma doença bastante heterogênea. Você tem diversos cenários e apresentações. Por exemplo, a maioria dos pacientes, felizmente, se apresentam com uma doença localizada, que está só na próstata. Para esses casos, ainda os nossos pilares de tratamento são ou o que a gente chama de vigilância ativa, acompanhar a doença para tumores muito lentos e de comportamento quase que pouco, muito pouco agressivo, ou então cirurgia retirada da próstata e a radioterapia continuam sendo as opções principais. Então, boa parte dos pacientes vão continuar sendo tratado com uma dessas formas de tratamento. Mas aqui a gente está falando do grupo de pacientes que tem lesões fora da próstata, ou seja, metástases. E como você apresentou, Cláudio, hoje a gente tem essa incidência de casos novos em torno de 70, 80 mil casos novos estimados por ano. Mas uma parte desses, em torno de 10 a 15%, se apresenta com essas metástases. E alguns pacientes que trataram vão evoluir com essas metástases. Então, como o câncer de próstata é uma doença frequente, acaba sendo um número substancial de pacientes. Então, esses pacientes especificamente são os que, esse grupo de pacientes é o grupo que foi contemplado com essa nova aprovação. Aqueles que têm metástases e que ainda não iniciaram nenhuma forma de tratamento.
0: Perfeito. Tem mais aqui para a gente entender sobre esse quadro, né? Por exemplo, doutor, esse medicamento ele já existe, né? O que muda é a aprovação da Anvisa. Um aspecto que chama atenção é a qualidade de vida também. O estudo mostra benefícios além do controle da doença?
1: Exato. Não, esse é um ponto muito importante para a gente discutir hoje com os pacientes, porque mesmo nessa situação, o paciente que se apresenta com metástase, a gente tem obtido resultados muito bons de eficácia. Então, são pacientes que estão vivendo anos e anos, inclusive alguns chegando a décadas de controle de doença com esses novos tratamentos, mesmo com metástase. Então, tendo tratamentos muito efetivos, a gente cada vez mais tem que se preocupar em tratar a doença e permitir com que esse paciente siga quase que inalterado o curso da sua vida. Então, são homens que normalmente alguns, vários, ainda exercem atividades de trabalho, ainda seguem todas as tarefas domiciliares, têm atividades de lazer, de viagens, etc. Então, a gente procura um tratamento eficaz que tenha o menor impacto possível em qualidade de vida. E nesse mesmo estudo que eu comentei, foi avaliado qualidade de vida e incidência de efeitos adversos. Uhum. E o que chama muito a atenção é que a adição dessa nova medicação, a darolutamida, ela trouxe menos impacto em cansaço, em efeitos adversos, do que o próprio placebo. Ou seja, não adicionou um aumento de efeitos adversos e manteve a mesma qualidade de vida do que se o paciente não estivesse fazendo o tratamento, ou seja, ele estivesse tomando placebo. Isso é algo, assim, pouco comum da gente ver na oncologia. Toda vez que a gente adiciona um tratamento ativo, faz algo a mais, geralmente vem acompanhado sim de algum impacto, de algum efeito adverso, de alguma pior qualidade de vida, mas nesse caso isso não aconteceu, o que é muito importante, porque a gente pode manter a doença controlada por muito tempo e de fato permitir com que o paciente siga trabalhando, siga viajando com a sua família, fazendo enfim tudo que ele desejava fazer antes do início do diagnóstico do câncer de próstata.
0: Hoje, quando o câncer de próstata é descoberto já com metástase, ainda é possível oferecer tratamento eficaz e aumentar a sobrevida? E, inclusive, né, essa palavra, né, metástase, ela costuma assustar bastante, né? Queria que o senhor explicasse também para os ouvintes o que seria essa palavra e também sobre essa possibilidade de oferecer tratamento eficaz e aumentar a sobrevida mesmo com o câncer de próstata quando ele é descoberto com metástase.
1: É, com certeza. Isso, enfim, tem um impacto, um primeiro impacto muito importante. A gente percebe isso no dia a dia do consultório, o diagnóstico com a palavra metástase, ele, de fato, no primeiro momento, ele é muito impactante.
0: Uhum.
1: E para todo mundo entender, o que a gente se refere de metástase são focos da doença fora do órgão onde ela começou. Então, por exemplo, o câncer de próstata se inicia na glândula prostática. Em alguns casos, essa doença pode sair da glândula, seja pelos vasos linfáticos, seja pelos vasos sanguíneos, e alcançar outros órgãos. No caso do câncer de próstata, os locais mais comuns costumam ser os linfonodos, que na linguagem mais popular são as línguas, que a gente tem em vários locais do corpo, e os ossos. Em alguns casos, a gente tem focos de doença no pulmão e no fígado. Mas mesmo quando a gente fala de metástase, essa é uma doença muito variável de paciente para paciente. Tem pacientes que têm poucas metástases, um número maior de metástases, doenças no fígado que podem ser mais delicadas. Então, é muito pouco produtivo hoje a gente englobar todos os pacientes da mesma forma sob o rótulo de metástase. Já existe uma variação importante caso a caso na evolução, doenças mais responsivas, doenças mais agressivas. Mas o que é importante dizer é que em todos esses cenários, a despeito do número de lesões, do local da lesão que elas têm, hoje a gente tem tratamentos bastante efetivos em controlar a doença de uma maneira, às vezes até profunda e por muito tempo. Eu mencionei aqui que a gente mede em anos, inclusive a sobrevida dos pacientes. E as formas de tratamento, elas são bastante variáveis conforme essa apresentação. Então, a gente usa o bloqueio da produção de testosterona, a gente usa novos antiandrógenos, como é o caso da darolutamida, que foi aprovada. Alguns casos, quimioterapia, geralmente em doenças mais agressivas, em conjunto com esses tratamentos. E cada vez mais a gente tem ali recebido com entusiasmo novos estudos que mostram novas drogas que podem se associar a essas terapias já existentes, sejam elas drogas de alvo moleculares, radioligantes, com uma capacidade de, a depender do perfil da doença, aumentar ainda mais o controle da doença. Então, de fato, é um cenário que a mensagem principal é não se ater simplesmente ao rótulo de metástase, ele é variável de caso a caso, e que a gente tem sim formas muito eficazes de controlar a doença, inclusive com essa ideia de controle de doença e preservação de qualidade de vida.
0: Doutor Denis Jardim, médico oncologista, ainda existe muito preconceito em torno dos exames para câncer de próstata. O que o senhor tem percebido? E apesar desses avanços, o diagnóstico precoce continua sendo fundamental, né?
1: Sim, então, o nosso desejo sempre é que câncer de próstata seja cada vez mais diagnosticado no cenário curativo, ou seja, com a doença localizada. Quando é possível, com a radioterapia, com a cirurgia, identificar aqueles tumores de mais alto risco e oferecer um tratamento que vai eliminar por completo a doença de uma vez. Mas isso depende muito de uma procura rápida do paciente na presença de sintomas, dos rastreamentos de câncer de próstata realizados de maneira efetiva. Então, não é qualquer rastreamento, a gente tem que identificar a população de mais alto risco, oferecer os exames corretos na hora correta para tentar diagnosticar de forma precoce. E o que a gente tem visto aos poucos é de fato uma melhora ali da população masculina e pelo menos estar mais ciente e incentivar que quem tem o diagnóstico, que os irmãos façam os exames, procurem se tem também, os colegas de trabalho na mesma faixa etária. Isso tem realmente aumentado aos poucos o número de homens que procuram clínico, que procuram urologista, seja para um rastreamento oncológico ou para os exames gerais de saúde.
0: Vou fazer essa pergunta que é geral, e daqui a pouco eu volto para a última pergunta nessa reta final. Com que idade o homem deve começar a se preocupar com o câncer de próstata e fazer os exames? Essa recomendação muda para quem tem histórico familiar ou outros fatores de risco, doutor?
1: Sim, então hoje a recomendação formal ainda é a partir dos 50 anos para a população geral que tem boa saúde iniciar os exames de rastreamento para o câncer de próstata, incluindo principalmente o PSA. Para aqueles pacientes que têm fatores de risco, e hoje os fatores de risco mais admitidos ali são história familiar ou eventualmente em alguns casos a própria etnia negra, a gente recomenda que essa faixa etária seja um pouco mais precoce, ao redor dos 45 anos, ou eventualmente até antes, se o parente que teve câncer de próstata, ele, por exemplo, tinha uma idade muito, muito cedo. Alguém que é parente de primeiro grau, que teve um diagnóstico de câncer de próstata aos 50 anos, pode se iniciar até em torno de 10 anos antes, o primeiro PSA. Então, é importante, antes até de fazer o exame do screening, ter uma conversa com o seu médico de referência, conversar, entender a história familiar, o contexto de outros fatores de risco, e saber se é o momento ou não de fato fazer, iniciar essa coleta do rastreamento de próstata.
0: Bom, para a gente encerrar aqui, o medicamento para câncer de próstata, darolutamida, recebeu aval da Anvisa como uma nova opção de estratégia de tratamento contra a doença, que soma cerca de 78 mil novos casos por ano aqui no Brasil. E de acordo com a farmacêutica Bayer, a aprovação considerou um estudo de fase 3 que apontou redução de 46% no risco de progressão da doença ou morte em pacientes que utilizaram a medicação combinada com uma terapia hormonal. Quais são os próximos passos depois dessa aprovação da Anvisa? Qual passo deve ser tomado? Ampliar o acesso dos pacientes a essa terapia, por exemplo, esse medicamento pode estar disponível no SUS? O que, que você tem de informação para a gente?
1: Sim, existem ali, primeiro, alguns passos futuros. Creio que essa droga, ela continua ali em estudos clínicos em outras indicações. Então, provavelmente, futuro a gente espera novos cenários, novas situações que ela possa ser usada no câncer de próstata. Mas especificamente para essa aprovação agora, a darolutamida já é uma droga disponível comercialmente, ela já é de cobertura obrigatória das fontes pagadoras do sistema suplementar de saúde. Especificamente essa indicação aprovada, ela precisaria ainda ser incluída no rol de procedimentos obrigatórios da ANS para ter de fato um fornecimento não questionável por nenhuma fonte na saúde suplementar, e a gente espera que com o tempo, dados esses resultados de eficácia, inclusive se possa discutir nas esferas ali das sociedades de oncologia clínica, junto com o Ministério da Saúde, eventual possibilidade de acesso no sistema público. Então, aos poucos essas discussões têm que se tornar maduras para que o acesso seja de fato ampliado para grande maioria dos pacientes.
0: Nós conversamos com o Dr. Denis Jardim, médico oncologista e professor de pós-graduação do Hospital Sírio-Libanês, sobre a nova aprovação da Anvisa, que amplia as opções de tratamento para pacientes com câncer de próstata. Muito obrigado, doutor. Forte abraço para você e bom dia.
1: Muito obrigado, Cláudio. Um excelente dia para todos.
2: Brasil!
0: Agora, 4 horas e 55 minutos, as informações da seleção brasileira direto dos Estados Unidos com Leonardo Dai.
3: A seleção brasileira treinou debaixo de um sol de 36 graus nesta quinta-feira na preparação para o jogo de domingo contra a Noruega, 5 da tarde no horário de Brasília, valendo vaga nas quartas de final da Copa do Mundo. A onda de calor que assola Nova Jersey vai pelo menos até sábado e, a princípio, arrefecerá um pouco no domingo, dia da partida. Depois do treino, Hendrick falou com a imprensa. Se disse tranquilo quanto a esperar a sua vez de ser titular na seleção brasileira, assim como já aconteceu quando trabalhou com o técnico da seleção no Real Madrid.
4: Ficou claro, acho que nesse último jogo você vê ele mexendo ali bem. Quem faz o gol é um cara que veio do banco, foi o Martinelli. Então acho que vocês poderiam ficar muito tranquilo que o Mister sempre vai fazer o melhor para a equipe. Eu fico muito tranquilo com ele e sempre fico seguindo os conselhos dele.
3: O Brasil volta a treinar nesta sexta-feira a partir do meio-dia no horário de Brasília.
0: Nessa reta final de programa, registro sua participação e também vou trazer uma informação sobre a seleção brasileira, principalmente para os que não gostam do Casemiro. Isso porque, gente, a FIFA ranqueou o Casemiro como o melhor jogador de defesa da Copa do Mundo de 2026. Não tô mentindo, é real. É o Power Ranking da FIFA. É Casemiro, melhor jogador de defesa da Copa do Mundo de 2026. Ele está com 7.49 de pontuação à frente de Luke do Canadá, que tem aí 7.43. Ele está à frente também de Pico Lopes, do Cabo Verde, com 7.38 e Rodri, da Espanha, com 7.37. Exatamente, aí o Casemiro, o melhor jogador de defesa da Copa do Mundo de 2026, rapaz, veterano. Eu tenho um meme, cara. Cara, as pessoas, elas bagunçam muito, né, cara? Tem umas figurinhas do Casemiro, cara. São excelentes, assim, cara. É muita resenha. Eu não vou nem explanar mais, não vou nem dar outros detalhes. Se você tem uma figurinha do Casemiro, é essa que eu tô falando a você, você vai me entender. Registrar a participação aqui dos nossos ouvintes. Última rodada de participação dos ouvintes aqui do CBN Madrugada, tá? Ah, bom dia. Escreve Cláudio. Boa. Clauson. Tudo bem? Antônio Ricardo, da cidade de Santo Antônio do Jardim. Muito obrigado. Tenha um ótimo final de semana e bom dia. Obrigado. A Brisa falando que essa entrevista sobre o câncer de próstata é de utilidade pública. Brisa aqui falando sobre a nossa entrevista. Eduardo Celestino, de Goiânia, Goiás, indo a Ceasa trabalhar. 17 graus nesse momento, mesmo aqui em São Paulo, em 17 graus. Tempinho de 17 graus é muito bom. Abaixo de 13 graus já é mais complicado. Bom dia. Tem gente lá da Bahia com a gente também, desejando bom dia para todo mundo. Tem gente apostando na vitória da seleção brasileira aqui, ó. O Rogério tá falando o seguinte: Clauson, vai ser 3-1 pro Brasil contra a Noruega. É, rapaz, tem gente que tá arriscando alto, né? Bom dia, Clauson Dutra. Sou Leopoldo Veloso Júnior. Estou em Lajedo, Pernambuco. Falando também sobre a nossa entrevista sobre a próstata, né? Eu acho que ele tá falando, é interessante que o médico fala próstata, não é? Eu acho que os médicos resumem mais, né, a palavra. Enfim, o nosso doutor não foi diferente disso, né? Ele falou próstata em alguns momentos, mas o dialeto, né, deles. Bom, tenho aqui o nosso querido GG Holanda, confirmando a audiência de mais uma noite aqui no CBN Madrugada. Bom dia, Clauson Dutra, todos ligados aqui em Cajamar, sempre ligado. Sérgio Simão, motorista de ônibus escolar, indo para Jundiaí, São Paulo. Um abraço a todos, ótima sexta-feira. É isso, gente, sextou, né? Para muita gente, a sexta-feira tá só começando e a sexta-feira
5: do Madrugueiro tá terminando, né? Porque depois daqui vai dormir, vai acordar ali no meio da tarde, vai tentar ainda viver a vida e retornar pro trabalho, porque, no caso, falou desse meu percurso de trabalho, o Ricardão ainda vai, ainda vai pra outro turno aí, volta depois. O Matheus de Souza vai até 6, né, Matheus? Rapaz, quem chega agora, que tá lá on fire, é ele, Pedro Bonenberg, na apresentação do CBN Primeiras Notícias. Na madrugada, fechando o jornal para deixar você muito bem informado, tá? A partir das 5 horas da manhã, com todas as informações do Brasil e do mundo. Forte abraço para você, 5 horas da manhã em ponto. Este programa teve os trabalhos técnicos de Ricardo Garcia, da Operação da Nave, a chefia da madrugada de Edmilson Fernandes, a apuração pela madrugada, a leitura do repórter CBN de Matheus de Souza, produção deste programa de Karina Almeida. Muito obrigado pela companhia e pela audiência. Volto a te encontrar na madrugada de sábado, portanto, logo mais a partir de 12h30 aqui no CBN Madrugada. Galvão, Paulo Galvão, muita gente perguntando: Paulo Galvão volta quando? Paulo Galvão volta na madrugada de quarta-feira. É, temos um encontro marcado até a madrugada de terça-feira. Tchau, gente. Fiquem agora com o Pedro Molenberger, com o CBN Primeiras Notícias. Antes, Matheus de Souza na leitura do repórter CBN.
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0: Sexta-feira, 3 de julho de 2026. O governo Lula propôs em reunião virtual com o representante de comércio dos Estados Unidos novas medidas para evitar o tarifaço. Um documento entregue tenta ampliar as garantias de que as práticas adotadas pelo Brasil, como o PIX, não restringem o comércio com os americanos. O Brasil também se disponibilizou a ampliar as medidas em áreas descritas como preocupantes por Washington, como o combate ao desmatamento, à corrupção e à pirataria. Um novo encontro deve ocorrer até o dia 15 de julho, quando se encerra o prazo para a decisão final e eventual aplicação das medidas pelos Estados Unidos. A Justiça de Alagoas retirou o ex-prefeito de Maceió, João Henrique Caldas, do PSDB, da ação popular que apura os investimentos do Instituto de Previdência do município em letras financeiras do Banco Master. A medida judicial foi protocolada pelo senador Renan Calheiros, do MDB. A ação, que investiga aportes de 117 milhões de reais sem análise de riscos, continua contra os demais réus. No horário de Brasília, 5:02.
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1: Olá, muito bom dia para você que nos acompanha em todo o Brasil. Obrigado pela sua audiência, seja bem-vindo. Este é o CBN Primeiras Notícias. Nós vamos juntos até 6 da manhã com as principais notícias dessa sexta-feira, dia 3 de julho de 2026. Obrigado a você que está se preparando para começar o dia, se arrumando, tomando aquele banho, tomando aquele cafezinho, ou já no deslocamento para os seus compromissos. Nós vamos juntos, te fazemos companhia. E eu aguardo a sua participação, a sua interação, o seu comentário, sempre pelos nossos canais de comunicação. Além do radinho, você também nos assiste no YouTube, no Globoplay. Pode mandar mensagem pelo nosso WhatsApp no 21 99764-2381 ou pelo nosso chat do YouTube. Vamos juntos, viu? Obrigado pela sua audiência. Lá no nosso canal do YouTube já tem muita gente conectada, mandando mensagem pra gente lá no nosso chat, falando do jogo da Argélia de ontem, falando também sobre outros jogos da Copa do Mundo, falando inclusive, né, pessoal, sobre o tempo, né, como é que amanhece essa sexta-feira em vários locais do país. Manda mensagem, quero saber como tá por aí. E quem tá comigo todos os dias aqui, dividindo essa labuta, esse desafio que é acordar cedinho e te levar informação, é minha parceira Ana Paula Jaume, já posicionada pro nosso programa de hoje. Fala, Ana, bom dia para você.
2: Oi, Pedro, bom dia para você, bom dia também pro nosso ouvinte. Sextou finalmente, né?
1: Graças a Deus. Graças e aí, Deus. O nosso ouvinte aqui, Gustavo Parente, lá pelo YouTube, ele pergunta para você, hein, Ana Paula? Você que vai dar essa resposta para ele hoje.
2: Vamos lá.
1: Churrasco pro jogo do Brasil. A gente já pode começar hoje ou seria já ansiedade?
2: Ah, já pode, Pedro.
1: Tá valendo?
2: Churrasco, né? Pra ir aquecendo, entrando no clima.
1: É, meu amigo.
2: Churrasco sempre cai bem, né?
1: Gustavo, vou te falar um negócio, hein? E meu lema, eu chegando aqui às 3 da manhã, 11 horas já estou liberado, né? Vou pra minha residência. Então, até 11 horas, quem fez, fez. Quem não fez, não fará mais. E assim, eu te apoio, viu? Comece os trabalhos por nós e nos convide, de preferência também. Hoje tem muita coisa pra gente falar, hein? Vamos falar, inclusive, de seleção brasileira, tá, Gustavo? Vamos junto. Tem também outros jogos da Copa do Mundo. Hoje é dia de jogo da Argentina. Ontem teve um jogo de Portugal. Eu vou te contar, hein, gente? O que, que é isso? Portugal e Croácia protagonizaram ali uma partida eletrizante com um gol no último segundo, pra não falar
2: minuto. Tá sendo
1: último.
2: Assim, né? A Copa surpreendendo ali no finalzinho. Você fica com o coração na mão. Não dá, Pedro.
1: É, e tá. Aí a tecnologia entrou em ação, né? Pra definir se teria o gol validado da Croácia ou não. Aquela confusão. É, meu amigo, é isso aí. É Copa do Mundo, viu? Hoje no nosso podcast, Ana Paula Jaume, vamos falar de alguns temas relevantes da política nacional, como é o tarifaço aplicado pelos Estados Unidos e ali as rixas entre Lula e Flávio Bolsonaro. Tem também o terremoto na Venezuela e informações relevantes sobre a discussão da escala 6x1. E o nosso ouvinte, ele pode e deve mandar mensagem pra gente pelo 21 99764-2381, como faz um dos nossos ouvintes aqui, viu, Ana Paula? Nós recebemos uma imagem aqui, enviada por um ouvinte nosso, do café da manhã dele. Quem nos mandou essa mensagem, deixa eu até achar aqui pra poder falar o nome, que eu perdi aqui a nossa mensagem. Mas eu vou descrever na imagem pro nosso ouvinte aí. É um cafezinho mandado aqui pra gente. Pelo Isaías, lá de Santa Catarina. E aí ele tá... Que isso, hein? Essa refeição aqui, você não precisa nem almoçar mais tarde, hein, Isaías? Comeu essa refeição aí, amigo? Dura o dia todo, né? Sim, aquela sustância. Fiquei com fome já aqui, inclusive, viu?
2: Eu também.
1: Pra quem nos acompanha pelo rádio, é um belo cuscuz, o que parece ser uma carne seca ali com tomatinho do lado. Que delícia, hein? Era dentro uma hora dessa, meu irmão. Obrigado, viu? Comerias agora, Ana Paula?
2: Ah, com certeza, Pedro. Às 5 e 7 da manhã, com certeza.
1: Eu já tô
2: com
1: fome,
2: duas
1: viu?
2: Vezes. Eu tô
1: já
2: bem.
1: Almoçaria agora com facilidade, Ana Paula Jaume.
2: Tô nessa também.
1: E eu aguardo as mensagens dos nossos ouvintes. Manda aquele cafezinho pra gente, quero saber de onde você tá nos ouvindo. 21 99764-2381, são 5 e 7. Sem tempo a perder, nós vamos juntos. Tá no ar, o CBN Primeiras Notícias.
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1: E Lula subiu o tom contra Flávio Bolsonaro, o chamou de traidor e falou sobre o tarifaço dos Estados Unidos. Quem traz informação pra gente de Brasília é a Samantha Klein.
3: Olá, Pedro. O presidente Lula afirmou que a carta do senador Flávio Bolsonaro ao escritório do representante comercial dos Estados Unidos é entreguismo e vontade de submeter o Brasil aos interesses dos Estados Unidos. Lula chamou de mais uma atitude de traidores da pátria o pedido de Flávio para que a tarifa de 25% sobre produtos brasileiros seja adiada para depois das eleições. O presidente disse que nunca houve e não há qualquer justificativa para tarifaço agora ou depois. Nesta quinta, o pré-candidato enviou uma carta alegando que as investidas tarifárias da gestão Trump contra o Brasil estão fortalecendo o governo Lula. Isso porque, segundo o senador, o governo tem enquadrado as ações do campo econômico como ataques à soberania nacional. A estratégia de Flávio é também se descolar do último tarifaço que foi atribuído à família Bolsonaro. E numa eventual transição de governo, Flávio fala em aplicar tarifa zero para o etanol e redução de taxas para as empresas de cartão de crédito. Por último, ele ainda defende que o Brasil, segundo ele, se liberte das amarras do Mercosul para avançar com acordos bilaterais com os Estados Unidos. Em agenda no Rio, o ministro do Desenvolvimento, Márcio Elias Rosa, disse que alguns atropelos provocados por terceiros têm atrapalhado as negociações do Brasil com os Estados Unidos no âmbito do tarifaço.
4: O exemplo pode ser também a publicação por quem estava nos Estados Unidos, um ex-deputado federal, dizendo, autor, o patrocinador, né, do tarifaço, esse tarifaço de encomenda, não é? E ao mesmo tempo, alguém aqui no Brasil celebrando nas redes sociais o fato de ter sido imposta. Essas pessoas sempre dificultam muito o trabalho. Não porque são capazes de causar algum alvoroço, mas porque elas poluem o debate político ou colocam num debate que é econômico, comercial, um componente político que não deveria estar.
3: Ainda nesta quinta, o ministro teve uma quarta reunião de negociação com o representante do escritório comercial da Casa Branca, Jameson Greer. A rodada de conversas tratou da investigação sobre o PIX, tarifas, etanol e desmatamento. Apesar disso, fontes do Palácio do Planalto veem de forma pessimista a possibilidade de progresso no tema. Parte da gestão Lula entende que a gestão Trump pode usar as taxas para interferir nas eleições e no próximo governo.
1: E olha, a gente deve ter uma reunião no dia 15 de julho entre Estados Unidos e Brasil que pode ter negociação sobre o tarifaço. Para tentar barrar o tarifaço da gestão de Trump, o governo brasileiro inclusive protocolou um documento que é chamado de Mapa do Caminho. O plano aceita aprofundar as discussões e a cooperação técnica em temas sensíveis levantados por Washington, como tarifas alfandegárias, proteção à propriedade intelectual, etanol e desmatamento. O Itamaraty, porém, já sinalizou que o sistema de pagamentos instantâneos, o PIX, é considerado inegociável. Outro tema de hoje é que um vigilante de 43 anos foi resgatado com vida depois de ficar, gente, 8 dias sob os escombros do terremoto na Venezuela. Impressionante as imagens desse caso. Graças ao suporte de uma força-tarefa de bombeiros internacionais, esse homem sobreviveu após passar mais de 65 horas embaixo de 9 metros de materiais no estacionamento de um shopping. 100 socorristas de diferentes países trabalharam sem parar por mais de 3 dias para salvar esse vigilante. Ele recebeu hidratação por meio de uma sonda e ar através de um tubo durante o resgate dramático. Um bombeiro chileno contou à Globo News que câmeras ajudaram na estrutura de salvamento.
5: O sobrevivente está saindo agora, nesse momento, Hernan Gil, sendo levado em direção aqui a uma ambulância, vai ser encaminhado para o hospital. Um momento, olha só, de muita alegria, esses gatitas aqui chorando. Amigo, por que você está chorando? Qual que é o seu sentimento agora, nesse momento?
6: Meu sentimento é ter salvado uma vida. Não há nada melhor que esse sentimento.
5: Vocês trabalharam quantas horas nesse resgate?
6: Mais de 65 horas, mas valeu a pena, cada esforço.
1: Impressionante essa história, né? Os bombeiros brasileiros...

0: número de vítimas que morreram no duplo terremoto. Mais de 11 mil pessoas ficaram feridas. O número total de desaparecidos permanece uma incógnita diante da falta de dados oficiais do Palácio de Miraflores, embora estimativas da ONU apontem para 50 mil pessoas. E o Ministério do Trabalho identificou 17 atividades profissionais que precisarão de análise individual caso seja aprovada a PEC que acaba com a escala 6x1. A lista reúne categorias com legislações específicas como aeronautas, vigilantes, trabalhadores rurais e domésticos, além de ocupações regidas pela CLT, como motoristas, jornalistas e operadores de telemarketing. A principal preocupação do governo é adaptar as regras sobre o descanso semanal remunerado, já que a proposta amplia a folga de 1 para 2 dias por semana, sendo um deles preferencialmente aos domingos. A estratégia é permitir que parte desses, na verdade, a estratégia permite que parte dessas adequações seja feita por meio de negociações coletivas entre empresas e sindicatos, em alguns casos por instruções normativas. Entre as escalas consideradas mais delicadas, está a de 12 horas de trabalho por 36 de descanso, comum, por exemplo, na área da saúde, né? Pelos cálculos do governo, essa jornada equivale a 42 horas semanais, acima do limite de 40 horas previsto na PEC. Já categorias como bancários e petroleiros não devem ser afetadas, porque já trabalham em regimes compatíveis com essa proposta. Algumas das profissões que também podem exigir uma análise específica são os profissionais da saúde, a gente vinha falando, empregados domésticos, já que será necessário adaptar as regras da jornada, descanso semanal e o cálculo de horas extras, motoristas que possuem normas específicas sobre o tempo de direção e o descanso, também previstas na CLT. Falamos dos aeronautas já, tem também a situação dos vigilantes, trabalhadores rurais também, que tem legislação específica sobre a jornada de trabalho e a organização também do trabalho. O texto aprovado na Câmara reduz a jornada semanal de 44 para 42 horas, 2 meses após a promulgação e também, 1 ano depois, para 40 horas sem redução de salários. Enquanto o governo avalia como adaptar as regras para categorias específicas, a indústria já estuda formas de absorver o aumento dos custos que é previsto pelo setor. Agora, 5h16.
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2: Bom dia a você, ouvinte da Rádio CBN aqui em São Paulo. Agora são 5h15 e quem fala com você é o Matheus de Souza. Trazendo aqui a matéria da nossa repórter Karen Lemos, que fala que a Câmara Municipal de São Paulo encerrou o primeiro semestre de 2026 com a aprovação em primeiro turno de 280 projetos de lei, sendo que 166 ainda precisam passar por uma segunda votação na casa. No período, 132 novas leis foram promulgadas em São Paulo, como o programa Vagas Verdes, para substituir vagas de estacionamento nas ruas por pequenas áreas verdes, e a criação do Cadastro Único de Violência Doméstica. Apesar da alta produtividade, projetos de importância para a cidade encerraram o semestre sem uma definição. É o caso, por exemplo, do projeto de lei encaminhado pelo prefeito Ricardo Nunes, que endurece as regras de fiscalização de ruídos e amplia o poder de atuação do PSIL, o Programa de Silêncio Urbano. A proposta prevê interdição imediata de estabelecimentos flagrados em atividades ilícitas, como locais com máquinas caça-níqueis ou venda de bebidas sem nota fiscal, permitindo fechamento a partir da constatação da Guarda Civil Metropolitana ou de autoridades policiais. O projeto também amplia a atuação da fiscalização para imóveis residenciais. Pela proposta, festas, reuniões e comemorações que produzam barulho audível da rua entre 10 da noite e 7 da manhã poderão gerar advertência e multa aos responsáveis. Além dos trabalhos do plenário, a Câmara também teve um semestre marcado pela conclusão e abertura de CPIs, como as CPIs das habitações de interesse social, dos pancadões, da Íris e do Jardim Pantanal, que foram encerradas, e a que foi aberta a CPI dos devedores, que apura dados sobre grandes contribuintes que estão em débito com o município. No próximo semestre, vereadores vão se dividir também com campanhas eleitorais. Cerca de 20 parlamentares devem disputar as eleições para deputado estadual e federal. São 5h17.

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1: Vamos falar da nossa agenda do dia. Mais de 35 milhões de pessoas são esperadas para os funerais do ex-líder supremo do Irã, Ali Khamenei. A gente vai acompanhar ao longo do dia toda essa cerimônia que começa ainda hoje pela madrugada. Daqui a pouquinho o Fernando Andrade também fala um pouco mais sobre essa situação pra gente. A Procuradoria-Geral da República pode se manifestar hoje sobre o pedido para investigar o financiamento do filme Dark Horse, esse filme sobre o ex-presidente Jair Bolsonaro. O caso está em sigilo e caberá à PGF verificar se é preciso apurar ou não os repasses para a produção do longa. O diretor-geral da PF, da Polícia Federal, Andrei Rodrigues, toma café da manhã com jornalistas hoje. É o encontro às 9:30 da manhã de relacionamento com a imprensa. E aí a gente vai estar de olho nisso, gente, especialmente pela expectativa de que alguns temas muito importantes aqui do país sejam tratados. Entre eles, as investigações do Banco Master, do filme Dark Horse e sobre a fraude do INSS. Outro tema importante é que o ministro Alexandre de Moraes pode decidir a qualquer momento sobre a prorrogação ou não da prisão domiciliar de Bolsonaro. Nessa quinta-feira, a defesa do ex-presidente se manifestou dizendo que a conclusão do inquérito da Polícia Civil, descartando falta grave no caso da arma de Bolsonaro, foi apreendida numa blitz, ela afastaria, então a conclusão afastaria qualquer argumento contra a manutenção da prisão domiciliar. 5:20.
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1: Bom, Jade Ramos.
2: A sexta-feira será marcada pelo avanço de uma intensa massa de ar polar sobre a região sul do país. Mas ainda chove desde cedo no litoral e no leste do Paraná. E o ar frio provoca geadas em áreas do Rio Grande do Sul e de Santa Catarina, até com chance de chuvas congeladas nas áreas mais altas da Serra Gaúcha e Catarinense. Enquanto no sudeste, a frente fria avança pelo litoral, provocando aumento da nebulosidade e chuvas, principalmente no sul e no leste de São Paulo, além de áreas do Rio de Janeiro e do sul do Espírito Santo. Na capital paulista, a sensação de frio predomina ao longo do dia, com mínima de 12 graus e máxima de 19 graus. E no centro-oeste, o ar frio alcança áreas do centro e sul de Mato Grosso do Sul. Em Campo Grande, a mínima alcança os 17 graus e máxima de 22 graus. E no nordeste, a chuva permanece concentrada no litoral entre a Bahia e o Rio Grande do Norte, enquanto no interior o tempo permanece quente e seco. E no norte do país, o destaque é para Boa Vista e Macapá, em que há risco de pancadas de chuva no decorrer do dia. Jade Ramos, da Clima Tempo, para a CBN.
1: Vamos falar de Copa do Mundo, minha gente. Já vai ouvindo aí esse gol. É o gol de Portugal. E aí a narração que o nosso Edmilson Fernandes separa pra gente mais uma vez. Emocionante e em português de Portugal. Daqui a pouquinho a gente coloca o gol de Portugal pra gente ter a narração desse gol que deu à seleção portuguesa a classificação.
3: Bola para Rafael Leão. Aí está Leão. Leão vai olhar. Já cruzou. Bola na área. Que se mete.
1: Narrada em diferentes culturas, diferentes países. A gente vai fazendo essa trajetória juntos aqui ao longo da Copa do Mundo. Mais uma pílula e uma pérola, por que não, separada pelo Edmilson Fernandes. E olha, com gol nos acréscimos, Portugal venceu a Croácia por 2-1 de virada, avançou para as oitavas de final da Copa. O atacante Cristiano Ronaldo quebrou um tabu e marcou o primeiro gol da carreira no mata-mata de Copas do Mundo, ao converter um pênalti. E falou sobre isso.
4: Hoje eu à tarde tive um pressentimento que ia haver penalti. Já estavam preparados desde a tarde, porque sentia que ia acontecer. É difícil, não vou deixar de dizer. A pulsação é muito. muito acelerada, mas tentar confiar naquilo que eu sinto, no meu instinto, e acreditar que eu ia marcar. É isso que eu acredito sempre. Correu bem, foi um desbloqueio também emocional para todos nós, porque depois de marcar sentimos que podíamos ganhar um jogo, e muito feliz, obviamente.
1: E olha que partida emocionante, hein, gente? A Croácia teve um gol anulado no último minuto do jogo. O árbitro norueguês contou com o auxílio da tecnologia para não validar o gol que levaria o duelo para prorrogação. E aí, polêmica essa anulação, hein? Foi ali no fio de cabelo. Fala mais sobre isso depois. Eu quero sua opinião aqui, viu? Manda mensagem pra gente sobre essa anulação. A partida contra Portugal pode ter sido a última, inclusive, do Luka Modric, né? Um craque de 40 anos. Ele que era referência da Croácia para essa Copa. É símbolo de uma geração de ouro da Croácia, inclusive, né? Que foi vice-campeã em 2018 e terceira colocada na Copa seguinte. Bom, agora, na segunda-feira, Portugal vai enfrentar a Espanha num dos principais clássicos do futebol europeu. A seleção espanhola se classificou ao vencer a Áustria por 3-0. Já nessa madrugada, a Suíça derrotou a Argélia por 2-0 e aguarda o vencedor de Colômbia e Gana, que se enfrentam hoje às 10:30 da noite, no último jogo da segunda fase da Copa do Mundo. Nos outros jogos de hoje, a Austrália enfrenta o Egito às 15:00 e a Argentina pega Cabo Verde às 19:00. E depois de parar a Espanha, logo na estreia, o goleiro Vozinha, virou referência para o Brasil, para o povo brasileiro, né? Vai ter a missão de barrar o Lionel Messi hoje, maior artilheiro de todas as Copas, tem 19 gols. Dá-lhe, Vozinha, vamos ver essa partida a partir de hoje, hein?
5: Brasil!
1: E a seleção brasileira faz hoje o segundo treino para o jogo de domingo contra a Noruega às 17:00, pelas oitavas de final da Copa. A principal dúvida continua sendo o substituto de Lucas Paquetá, ele que se machucou no jogo contra o Japão. Danilo Santos e Gabriel Martinelli aparecem com os principais candidatos. E um dos nomes mais pedidos pela torcida para ganhar uma chance é o de Endrick, que falou sobre isso aí.
6: Sempre fiquei tranquilo, porque o Mister, vocês sabem, é um dos treinadores mais vitoriosos do futebol, um dos melhores treinadores do mundo, então ele sabe muito bem o que fazer. Ficou claro, acho que nesse último jogo é você vê ele mexendo ali bem. Quem faz o gol é um cara que veio do banco, foi o Martinelli. Então acho que vocês poderiam ficar muito tranquilo que o Mister sempre vai fazer o melhor para a equipe. Eu fico muito tranquilo com ele e sempre fico seguindo os conselhos dele e também do staff, que é um staff muito importante para nossa equipe, onde a gente também busca muito apoio por eles.
1: E direto dos Estados Unidos, o Leonardo Dai conta pra gente mais detalhes da preparação da seleção. Fala, Léo!
7: Alô, Pedro, bom dia. O calor é o protagonista da preparação da seleção brasileira pro jogo contra a Noruega neste domingo às 17:00, no horário de Brasília, 16:00, no verão americano, no verão de Nova Jersey, em plena onda de calor que veio forte essa semana, tanto em Nova York quanto em Nova Jersey, em outras regiões dos Estados Unidos, na escala Fahrenheit, né, que é a utilizada aqui para marcar a temperatura. O termômetro passou dos 100 graus em Nova York nesta quinta-feira, o que representa aí uma temperatura na casa dos 40 graus, né? E no caso aqui do treino da seleção em Morristown, os jogadores trabalharam debaixo de um sol aí de 36 graus, sensação térmica com certeza acima dos 40 graus o tempo todo. E a seleção continua se preparando para esse jogo, tem mais dois treinos, um hoje e o outro amanhã, e esses dois treinos devem acontecer em temperaturas semelhantes. Para domingo, a perspectiva é de que o calor arrefeça um pouco, mas ao mesmo tempo surge a possibilidade de chuva nesse jogo, durante o jogo, ou enfim, durante a partida ou antes da partida, o que traz o risco de um alerta climático que pode, de repente, até adiar ou interromper a partida, dependendo do andamento do jogo e do andamento também dessa questão meteorológica. São coisas para se observar daqui até domingo, quando o Brasil e Noruega decidem uma vaga nas quartas de final da Copa do Mundo.
1: Boa, Léo, agora 5:27. E Ana Paula Jalme chega para bater aquela bola com a gente, trazer para nós aqui os destaques dos jornais do país, começando hoje pelo jornal O Globo. Ana.
8: Isso, Pedro. Destaque para a nova fase da Operação Unha e Carne, investigação sobre a infiltração do crime organizado na política aqui do Rio de Janeiro. Polícia Federal investigando uma lista do bicheiro Adilcinho com nomes de políticos e valores que poderiam ser propina ou doação para campanhas. Inclusive, o nome do ex-governador aqui do Rio, Cláudio Castro, do PL, aparece nessa listagem encontrada aí ontem, então, nessa operação. Segundo uma apuração do G1, a lista traz uma doação de mais de 3 milhões de reais para o Castro. O ex-governador cassado concorreu em 22 à reeleição. O STJ ainda determinou a prisão do ex-presidente da Alerj, Rodrigo Bacelar, e também do bicheiro Adilcinho, que já estavam na cadeia. Além deles, foi preso o pastor Marco Fonseca, que atua aí no comércio de cigarros e teria também ligação com o Adilcinho, Pedro.
1: Ruana, no Estadão de hoje a gente fala sobre o Vaticano, que oficializou o primeiro cisma, né, da Igreja Católica no século XXI. Que história é essa, Ana?
8: É, decisão que atingiu bispos, sacerdotes ligados à fraternidade sacerdotal São Pio X, um grupo ultratradicionalista. O motivo foi a nomeação de 4 bispos sem autorização do Papa Leão XIV. E para Santa Sé, esse gesto representa um ato de quebra, né, da comunhão com a igreja. Cisma, lembrando o nome dado a uma ruptura formal dentro da igreja quando um grupo deixa de reconhecer a autoridade do Papa e passa a seguir o seu próprio caminho. O episódio lembra o cisma de 88, quando o mesmo grupo já tinha causado uma crise grave ao ordenar bispos sem o aval do Vaticano.
1: E a gente vai vendo as capas dos jornais, Ana Paula Jalme vai colocando as imagens pra gente pelo YouTube Globoplay, destacando bastante as fotos da Copa, né, Ana? Uhum. Desde o início da Copa, é um padrão que se repete nas capas dos periódicos brasileiros, porque não nos periódicos de todo mundo, né? E a gente passa agora pra Folha de São Paulo, fechando aqui o nosso giro pelos jornais impressos. Na Folha, nós temos inclusive entrevista exclusiva do Carlo Ancelotti, né, o técnico da seleção brasileira. Ele conversou com a Mônica Bergamo e falou o que, Ana Paula?
8: Ele demonstrou confiança para o confronto contra a Noruega pelas oitavas da Copa do Mundo no domingo. Disse que espera um jogo difícil, destacou a força defensiva da Noruega e também o talento do atacante Haaland, mas disse que o Brasil está preparado para qualquer situação. Ancelotti também comentou sobre o Neymar, disse que o nosso camisa 10 não está satisfeito em ficar no banco de reserva, mas tem se comportado de uma forma exemplar. Ancelotti elogiou a postura do jogador, disse que ele está pronto para atuar nos 90 minutos e vai entrar quando a equipe precisar. Bem-humorado ainda, o Ancelotti disse que é 100% certo de que ele não é um gênio, mas é 100% certo também que ele não é tonto. Lembrou ainda que já comandou mais de 1.400 partidas na carreira, Pedro.
1: É, isso aí, né? Tem que manter aquele pé no chão, né? Vamos dizer assim. Não vou nem dizer humildade só, mas é o pé no chão. Sim. Porque é jogo importante. Obrigado, viu, Ana, pela sua análise, pela sua avaliação dos jornais aqui do dia. E vamos ver, né, Ancelotti? Quero ver o resultado do seu trabalho no domingo, viu? Segunda-feira a gente conversa mais sobre isso. Agora, 5h31, vem aí o repórter CBN na voz do Matheus de Souza.
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0: quarta-feira, 3 de julho de 2026. Um levantamento da Controladoria Geral do Estado do Rio de Janeiro encontrou funcionários fantasmas em todos os órgãos do governo fluminense. A reportagem do jornal O Globo apurou que a maioria dos funcionários que recebiam salário sem trabalhar nos 77 órgãos estaduais eram ligados à Assembleia Legislativa do Rio, à gestão anterior ou a ex-titulares de pastas estaduais. O ministro da Fazenda, Darildo Urigan, anunciou que o governo federal planeja introduzir um imposto seletivo, substituindo parte do imposto sobre produtos industrializados ainda este ano. No entanto, a discussão sobre a alíquota do novo tributo vai ocorrer somente no ano que vem. Durigan enfatizou uma transição suave e diálogo com as áreas afetadas, mirando a implementação completa em 2028. A medida afetará os setores de bebidas alcoólicas, refrigerantes, fumo, apostas, veículos, aeronaves, embarcações e minerais. Hoje é o último dia das 16 avos de final da Copa do Mundo. Na primeira das partidas decisivas de hoje, a Austrália joga contra o Egito às 3 da tarde em Dallas. Depois, a Argentina pega a seleção de Cabo Verde às 7 da noite em Miami e a rodada é fechada pela Colômbia, que decide a última vaga contra a Gana às 10:30 da noite em Kansas City. No horário de Brasília, 5:33.
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2: São 5:34. A gente agora chama o Fernando Andrade para conversar com a gente. É hora do Mundo em 3 Minutos e o Fernando Andrade conta pra gente, entre outros assuntos, sobre o funeral do Ayatollah Ali Khamenei, que começa agora pela madrugada, deve durar uma semana.
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3: Olá, seja bem-vindo ao Mundo em 3 Minutos. Começa nesta sexta-feira o funeral do líder supremo iraniano, o Ayatollah Ali Khamenei. Khamenei foi morto há 4 meses num ataque coordenado entre Estados Unidos e Israel. Então, ao longo de quase uma semana, ocorrerão cerimônias em pelo menos 5 cidades do Irã e também no Iraque, país com grande população xiita e abriga milícias apoiadas pelo Irã. E aí pense em milhares e milhares de pessoas. O símbolo da cerimônia é um punho fechado com o slogan "Devemos nos levantar". O objetivo é transformar o funeral, cheio de simbologias e significados, numa demonstração de continuidade e não de incerteza. E aqui é bom lembrar o seguinte: Khamenei não era apenas um chefe de Estado, ele era um líder de um sistema teocrático, uma autoridade religiosa do islamismo xiita, muito respeitado no Iraque, como eu já disse, mas também no Líbano, no Paquistão e em outros países com populações xiitas. E era o chefe da Guarda Revolucionária Iraniana. Mas, antes da guerra, parte da população estava muito insatisfeita com o legado de quase 40 anos de um governo autoritário que prendeu, que torturou e matou muita gente. Também casos de corrupção e concentração de poder. E estávamos vendo uma série de manifestações antes da guerra. Houve manifestações por direitos das mulheres, mas também dos chamados bazares, que são os comerciantes do país muito influentes. E aí veio a guerra, bom, parou tudo. Agora, um desafio para dar essa cara de continuidade é saber, ou melhor, é não saber, onde está o sucessor de Khamenei, seu filho, Mojtaba Khamenei, que assumiu o lugar do pai. Ele nunca apareceu em público desde que o pai morreu. Falam que ele foi ferido, está desfigurado, mas não aparece nem áudio, nem nada. E devido a esse vácuo de poder, hoje quem governa o Irã é a Guarda Revolucionária. Hoje é um governo mais militarizado do que religioso. Agora passamos para a África do Sul, onde o país tenta voltar ao normal após uma série de protestos contra imigrantes ilegais. Vários grupos estabeleceram dia 30 de junho como prazo para que todos os imigrantes em situação irregular deixassem o país. As manifestações, em sua maioria, foram pacíficas, mas causou pânico em algumas regiões, em alguns bairros, com violência. Grupos armados agredindo imigrantes, fechando e saqueando lojas. Milhares de imigrantes, principalmente do Zimbábue e do Malawi, procuraram suas embaixadas para solicitar ajuda. Nigerianos também fugiram do país. O que acontece lá é o seguinte: os sul-africanos culpam os imigrantes pelos problemas econômicos do país. Hoje, um terço dos sul-africanos está desempregado. Agora vamos aos dados. A população total de imigrantes na África do Sul é de cerca de 3 milhões, o equivalente a 4% da população, uma proporção considerada bem baixa em padrões internacionais. Outro dado: a África do Sul abriga cerca de 167 mil refugiados e solicitantes de asilo, segundo a ONU. Número também pequeno em comparação com outros países africanos. Uganda, por exemplo, recebe 1,8 milhão de refugiados. O Chad, 1,2 milhão. O Quênia, 850 mil. E vem mais por aí. Esses grupos anti-imigração convocaram manifestações todas as quintas-feiras. Entre as exigências deles estão deportações em massa daqueles sem documentos. Mundo em 3 minutos. Até a próxima edição.
2: Agora 5 horas 38 minutos. E a gente começa o nosso giro pelas praças da CBN em todo o país. A gente vai primeiro a Campinas e conta pra você mais o desdobramento daquela história sobre a jovem que morreu durante um salto de rope jump no interior de São Paulo. Quem conta pra gente lá em Campinas é o Marco Guarizo.
4: A Polícia Civil pediu à Justiça a revogação da prisão temporária.
2: Daqui a pouquinho a gente chama a reportagem de Campinas. Vamos rodar primeiro em Recife. É, está atualizando aqui, na verdade, essa matéria. E em Recife, a Justiça de Pernambuco determinou que a Meta suspenda o perfil de um influenciador acusado de xenofobia. E por lá, quem conta pra gente é o Javier Vasconcelos.
5: A Justiça de Pernambuco determinou que a Meta suspenda em até 2 dias o perfil no Instagram do influenciador Gabriel Silva, que conta com quase 1 milhão de seguidores. A decisão liminar atende a uma ação civil pública da Defensoria Pública do Estado. Segundo o processo, o influenciador publicava de forma recorrente conteúdos xenofóbicos contra nordestinos e mensagens ofensivas a pessoas em situação de pobreza. Na decisão, o juiz José Alberto de Barros Freitas Filho destacou que a liberdade de expressão não ampara o discurso de ódio. Para o magistrado, o influenciador transformou o preconceito e a ridicularização de grupos vulneráveis em uma engrenagem de monetização. A defensoria pede que Gabriel Silva seja condenado a pagar quase 1 milhão de reais por danos morais coletivos, valor equivalente a 1 real por seguidor. Caso a Meta descumpra a ordem de suspensão, poderá ser multada. Como o influenciador mora nos Estados Unidos, a citação será enviada por carta para um endereço no Rio de Janeiro. Procurada, a Meta informou que não vai comentar o caso. Gabriel Silva não se manifestou.
2: Vamos agora a Macapá. O Luiz Felipe Santos chega para conversar com a gente e conta que a França suspendeu a exigência de visto para brasileiros na Guiana Francesa.
6: A medida foi confirmada em encontro no Palácio Itamaraty, em Brasília, entre o chanceler francês Jean-Noël Barrot e o ministro das Relações Exteriores, Mauro Vieira. O anúncio inicial foi realizado em maio de 2025, em Paris, pelo presidente francês Emmanuel Macron. O Amapá é o único estado brasileiro que faz fronteira com a Guiana Francesa, território ultramarino da França. Autoridades locais avaliam o fim da exigência de visto como positivo para o comércio, o turismo e as relações culturais. A medida estava em debate há 16 anos. O pedido surgiu pelo princípio da reciprocidade, pois turistas franceses não precisam de visto para entrar no Brasil. Até então, brasileiros tinham que viajar até a Embaixada da França em Brasília para conseguir o documento. A fronteira entre o Amapá e a Guiana Francesa reúne mais de 30 mil habitantes. Em Oiapoque, no extremo norte do Amapá, vivem mais de 26 mil pessoas. Do outro lado, em São Jorge, são aproximadamente 3 mil moradores. As duas cidades são separadas pelo rio Oiapoque e ligadas pela ponte binacional construída em cooperação entre Brasil e a França. Além do acordo sobre vistos, Brasil e França assinaram outros instrumentos de cooperação voltados à segurança na região de fronteira.
2: Agora sim, vamos a Campinas falar do caso daquela jovem que morreu depois de um salto de rope jump. E aí quem conversa com a gente agora sim é a Aline Albuquerque. Bom dia para você.
4: A Polícia Civil pediu à Justiça a revogação da prisão temporária de João Antônio Piveta e de Gabriel Barros Martins. Eles eram investigados no caso da morte de Maria Eduarda Rodrigues, de 21 anos, durante um salto de rope jump em Limeira. O pedido foi feito com base no relatório final do segundo inquérito, que trata da organização do evento e da possível ocultação de provas. Segundo a investigação, não há elementos suficientes que indiquem participação direta de João Antônio na retirada da câmera da vítima, como chegou a ser cogitado anteriormente. A nova linha aponta que uma pessoa ainda não identificada pode ter levado o equipamento logo após a queda. João Antônio disse em depoimento que desceu apenas para verificar os sinais vitais da jovem e ajudar no atendimento. A Polícia Civil também entendeu que não há provas contra Gabriel Barros Martins. O nome dele aparecia na investigação por participação na realização do evento, mas o relatório concluiu que não houve envolvimento direto na morte nem no desaparecimento da câmera. Outros dois investigados neste segundo inquérito, Cauê Felipe Silva e Luiz Gustavo Oliveira, também não foram responsabilizados. A câmera segue desaparecida e ainda é considerada uma das principais provas do caso. Por outro lado, a Polícia Civil decidiu indiciar Eveline dos Santos Gonçalves, apontada como responsável pela organização do evento do grupo Entre Cordas. Para os investigadores, houve falhas graves na estrutura, na divisão de tarefas e na checagem de segurança. Ela foi indiciada por homicídio com dolo eventual, quando há entendimento de que houve risco de causar uma morte, e também por fraude processual, por suspeita de tentativa de interferir na produção de provas. A polícia pediu que a prisão de Eveline seja mantida, agora em caráter preventivo. O caso tem dois inquéritos. No primeiro, já concluído, foram presos os três homens que aparecem nas imagens empurrando Maria Eduarda da ponte: Luiz Felipe Feliciano, Maicon Fernandes Sintra e Vitor de Freitas. No segundo inquérito, que ainda estava em andamento, a justiça decidiu manter a prisão de Eveline e avaliar a situação dos outros investigados. Ao todo, seis pessoas chegaram a ser presas ao longo da investigação.
2: Agora vamos a Brasília. A Ana Carolina Tomé conversa conosco por lá. Bom dia, Ana.
7: Oi, Pedro, bom dia. A Polícia Civil do Distrito Federal prendeu em flagrante um casal suspeito de vender medicamentos abortivos pela internet. Os produtos eram anunciados para todo o Brasil por meio das redes sociais. A mulher, de 32 anos, trabalhava como técnica de enfermagem em um hospital da rede pública do DF. Durante a operação desta quinta, os agentes apreenderam cerca de 600 comprimidos do medicamento abortivo, aproximadamente 60 mil reais em dinheiro, dois veículos de luxo e sete celulares em endereços ligados aos investigados. Todo o material agora será submetido à perícia. De acordo com a polícia, os suspeitos tinham pelo menos 15 perfis falsos na internet, com nomes diferentes, criados especialmente para atrair pessoas interessadas em realizar os abortos ilegais. Os medicamentos têm venda proibida no país. O uso é permitido apenas em ambiente hospitalar, com prescrição médica e nos casos previstos em lei. De acordo com o delegado João Guilherme Medeiros, a polícia quer saber agora se os medicamentos vendidos pelo casal foram desviados da saúde pública do DF. O casal preso vai responder por crime contra a saúde pública, considerado hediondo. A pena pode chegar a 15 anos de prisão. Procurada, a Secretaria de Saúde do DF informou que está à disposição para colaborar com as investigações policiais. Em nota, o Conselho Regional de Enfermagem do Distrito Federal disse que vai instaurar uma apuração preliminar para verificar se a conduta atribuída à profissional tem relação com o exercício da enfermagem ou com o desempenho de suas atividades profissionais. Se for identificada alguma infração ética, o Conselho vai adotar as medidas cabíveis, assegurando a ampla defesa e o contraditório. Pedro.
2: De Brasília, vamos para Belo Horizonte, Minas Gerais, Vila Vate Oliveira. Oliveira chega para conversar com a gente. Bom dia, Lila.
8: Olá, Pedro. Muito bom dia. Após a prisão de Paola Stephanie Cirino, de 30 anos, identificada como autora do duplo homicídio de um casal de idosos em Belo Horizonte, a polícia investiga se teve a participação de outras pessoas. A mulher passará por audiência de custódia até esta sexta-feira. Ela vai responder por dois crimes de latrocínio e as penas somadas podem chegar a 60 anos de prisão. A mulher, moradora da região metropolitana da capital, foi presa em um hotel de Itabira, na região central de Minas. Ela estava com filho de 6 anos de idade, que foi entregue aos familiares. À polícia, Paola confirmou ser a autora do crime. Ao delegado Gustavo Barleta, do Departamento Estadual de Investigação de Crimes contra o Patrimônio da Polícia Civil de Minas Gerais, a investigada disse que o crime não foi premeditado. Ela informou ainda que dopou o casal com remédios antes de cometer o crime e que usou uma faca da residência que foi deixada no imóvel. Depois de sair da casa das vítimas, ela foi de carro até a região central de Belo Horizonte, onde vendeu parte dos objetos roubados. Segundo o delegado, tudo indica que o motorista do carro não teve participação no crime. A polícia contabiliza até o momento furto de celulares, 5 relógios, joias, cerca de R$18 mil em espécie, roupas e cartões de crédito. O advogado Cláudio Atala Inácio, de 75 anos, e a empresária Maria Clotilde Atala, de 76, foram mortos na última segunda-feira no apartamento deles, no bairro São Pedro, na região centro-sul de Belo Horizonte. A defesa de Paola informou que vai atuar com responsabilidade, respeitando os princípios constitucionais da ampla defesa, do contraditório e do devido processo legal. Qualquer atualização, voltamos aqui durante a nossa programação. Pedro, um ótimo fim de semana a todos.
2: Boa, Lila Vatti Oliveira, obrigado pelas informações. A gente vem agora aqui para os estúdios da CBN no Rio de Janeiro. Quem está comigo é o Diogo Bugalho. E você já acompanha imagens ao vivo de Copacabana, o dia começando aqui no Rio de Janeiro. Nosso ouvinte Ricardo Marques estava com saudade dessa imagem aí de Copacabana. Tá lá, tá no ar, hein, Ricardo? Para você e para os nossos ouvintes do YouTube, Globoplay. O mar ainda calmo, viu? Na manhã de hoje, nesse início de madrugada. O sol ainda não nasceu, mas daqui a pouquinho tá chegando, viu? Logo mais tá chegando por aqui no Rio de Janeiro. Quem já chegou é Diogo Bugalho, tá com a gente ao vivo aqui nos estúdios da CBN Rio e traz informações pra gente. Chamando o VAR aqui, Diogo Bugalho, porque o estado do Rio de Janeiro, que tá sem governador há meses, agora pode ter uma definição finalmente sobre os seus rumos aí, né? Bom dia.
9: Pois é, Pedro, bom dia pra você. Ainda vai ter que esperar mais uns dias, né? Porque o presidente do Supremo Tribunal Federal, o ministro Edson Fachin, marcou para 26 de agosto o julgamento que vai decidir sobre a sucessão ao governo do estado. Na terça-feira dessa semana, o ministro Flávio Dino, que havia pedido vista no início do julgamento em abril, devolveu os autos do processo e agora os demais ministros devem decidir se o Rio terá uma eleição direta ou indireta para escolher um novo governador após as renúncias de Cláudio Castro e do vice. Aí, relembrando um pouquinho o que aconteceu, né? No dia 23 de março, o ex-governador Cláudio Castro foi condenado à inelegibilidade pelo TSE, mas no dia anterior ao julgamento ele havia renunciado ao mandato. Em caso de renúncia, a lei prevê uma eleição indireta, com um novo governador sendo escolhido pelos 70 deputados estaduais. Mas em caso de cassação, a eleição seria direta, com a população indo às urnas. O TSE entendeu que a eleição deveria ser indireta, já que a renúncia veio antes da condenação. Mas a medida foi questionada no Supremo pelo partido PSD, que aponta que essa foi uma manobra para manter o grupo político de Castro no poder. Antes da suspensão pelo pedido de vista de Dino, o placar no STF estava um 4-1 pela realização de uma eleição indireta. Mas, Pedro, mesmo que a corte decida por uma eleição direta, a realização do pleito é incerta. Especialistas vêm apontando que não haveria tempo hábil para realizar uma votação antes das eleições gerais de outubro. Enquanto esse julgamento no Supremo não termina, o desembargador Ricardo Couto, presidente do Tribunal de Justiça do Rio, permanece como governador interino por força de uma liminar. Além disso, caso seja escolhido, né, um novo governador para o mandato tempão, ele fica só até 6 de janeiro, quando toma posse o eleito em outubro, Pedro.
2: É validade curta, né? Mas agora pelo menos temos data para acompanhar essa história, essa novela envolvendo o governo do Rio. quem quer essa batata quente, hein? Essa é a grande questão. E aí, tá marcado então dia 26 ou 29, você falou?
9: 26 de agosto.
2: 26 de agosto, né? Daqui a quase dois meses então, um pouquinho mais de um mês. Obrigado pelas informações, Diogo Bugalho. Agora 5h51, pra fechar nosso giro pelas praças da CBN no país, a gente vai a São Paulo, o Matheus Souza chega pra falar com a gente, direto da capital paulista. Fala, Matheus, bom dia.
10: Bom dia, Pedro. Bom dia também a você, ouvinte do CBN Primeiras Notícias. Pedro, após sucessivos adiantamentos, finalmente será entregue hoje a reforma do estádio do Ibirapuera. A intervenção recuperou a estrutura histórica do estádio e incluiu novas redes de drenagem, esgoto, elétrica e iluminação, além da revitalização das arquibancadas e das áreas de apoio. O governador Tarcísio de Freitas estará na inauguração. Aliás, Tarcísio tem inaugurado muita coisa nesta semana. Ontem foi a linha 6 Laranja Inacabada e anteontem a estação Washington Luiz da linha 17 Ouro. E isso tem explicação. A legislação eleitoral impede a participação dele em eventos do tipo a partir de amanhã, já que ele é candidato à reeleição. Ontem ele rebateu críticas ao fato de estar fazendo várias entregas nesta semana. Quem também entrega obras hoje em São Paulo é o presidente Lula, que participará por vídeo da inauguração de 7 campos do Instituto Federal em São Paulo. O ministro da Educação, Leonardo Barchini, estará presente no evento em Mauá, que fica no ABC Paulista. A expansão dessa rede inclui unidades em Mauá, Bauru, Cotia, Miracatu, Osasco, Rio Claro e Santos. Nessa entrega, a intenção é mostrar os feitos do governo federal no estado de São Paulo. E mudando de assunto, a defesa do tenente-coronel Geraldo Leite Rosa Neto pediu e o juízo adiou o depoimento dele para agosto no processo em que ele é acusado de feminicídio contra a mulher, a soldado Gisele Alves Santana. Ontem foi encerrada a etapa de depoimentos de testemunhas nas audiências de instrução. Ao todo, foram ouvidas 30 pessoas. Caberá à justiça definir se Geraldo Neto vai a júri popular ou se responderá diretamente ao juízo. Por hoje é isso, Pedro. Um bom dia a você e um bom dia ao ouvinte do CBN Primeiras Notícias.
2: Boa, Matheus. Obrigado pelas suas informações e até segunda-feira, meu amigo. Agora são 5h53. Renatinho, nosso operador, mestre aqui das mesas da CBN Rio. Tem ouvinte aqui, é o caso da nossa ouvinte Brisa, dizendo que só vai trabalhar depois de ouvir o galo rouco cantando. Tem aí? É hora dele, 5h54.
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0: hoje, o Cassiano Ribeiro conta pra gente que o Brasil corre contra o tempo para manter clientes europeus.
1: Bom dia, Pedro. Bom dia, ouvinte. Depois da pressão do mercado europeu que tirou o Brasil da lista de fornecedores a partir de setembro, o Ministério da Agricultura e Pecuária decidiu aplicar a partir desta semana novas regras de fiscalização para atender às exigências da União Europeia sobre o uso de antimicrobianos na produção de carnes e produtos de origem animal. A partir de agora, empresas que exportam para o mercado europeu terão que comprovar por meio de documentos auditáveis e sistemas de rastreamento que os animais e os insumos utilizados na produção não receberam medicamentos proibidos pela legislação da União Europeia durante todo o ciclo de vida. As mudanças atingem as cadeias de aves, ovos, mel, pescados e carne bovina. No caso do frango, por exemplo, a adaptação deve ocorrer com mais rapidez, já que o ciclo de produção é de cerca de 40 dias. O Brasil corre contra o tempo para evitar interrupções nas exportações quando as novas regras entrarem em vigor no dia 3 de setembro. A maior preocupação está na carne bovina, isso porque a União Europeia exige a comprovação de que o animal nunca tenha recebido determinados antimicrobianos desde o nascimento até o abate. O bloqueio das carnes brasileiras no mercado europeu pode ter um impacto de US$1 bilhão por ano, considerando o valor exportado pelo Brasil para todo o bloco no ano passado. Além de ampliar os controles nas propriedades e nos frigoríficos, o Ministério da Agricultura também determinou fiscalização mais rigorosa por parte dos auditores federais. Em caso de suspeita do uso de medicamentos proibidos, os lotes poderão ser bloqueados e perder a habilitação para exportação. No site globorural.com.br a gente traz mais detalhes dessas regras, incluindo as listas de antibióticos, antivirais e antiprotozoários que não podem ser usados em criações comerciais com destino à Europa. Eu volto na segunda-feira, bom fim de semana e até lá.
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3: Mudanças na jornada de trabalho com a possível substituição do modelo 6x1 preocupam o setor produtivo. Segundo a Federação da Agricultura e Pecuária do Estado de São Paulo, os impactos podem afetar desde o funcionamento de serviços até a produção de alimentos, com reflexo em preços, emprego e produtividade. Projeções indicam que a redução da jornada para 36 horas semanais pode provocar queda imediata do produto interno bruto. Diante desse cenário, o presidente da FAESP, Tirso Meirelles, defende cautela e afirma que a entidade apoia a proposta de flexibilização da jornada apresentada pelo senador Rogério Marinho. Para ele, o modelo garante autonomia, preserva empregos e respeita as particularidades de cada atividade econômica.
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4: Bom dia a você, ouvinte da Rádio CBN aqui em São Paulo. Agora são 5h57. Quem tá falando com você é o Matheus de Souza, trazendo a notícia de que a polícia prendeu, durante a noite de ontem, duas pessoas suspeitas de pertencer à quadrilha conhecida como Gangue do Quebra-Vidro. Segundo informações obtidas pela TV Globo, os homens haviam acabado de cometer o crime característico da quadrilha, que consiste em quebrar o vidro de um carro parado no trânsito, no congestionamento, para roubar um celular. Esse tipo de ação dura poucos segundos e geralmente acontece em vias movimentadas da capital. Nesse caso, eles pegaram um aparelho da vítima na região do Tatuapé, na Zona Leste. A dupla estava em uma motocicleta elétrica e tentou fugir por uma avenida movimentada e chegou a entrar na contramão enquanto era perseguida pelos agentes. Os dois suspeitos foram levados para a delegacia do Brás. 5h57.

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1: 5h58, daqui a pouquinho tem o Jornal da CBN e o Milton Jung chega para conversar com a gente aqui no Primeiras Notícias. E aí os nossos ouvintes aqui mandam muitas mensagens, Milton Jung, sobre o jogo da Croácia com Portugal. Tava aquele 2-1 para Portugal, no último minuto da prorrogação, na verdade dos acréscimos, melhor dizendo, nós tivemos um gol da Croácia que foi anulado porque tocou no fio de cabelo. Se o atacante ali, o atacante fosse careca, né, Milton Jung, talvez não tivesse esse problema. E aí dizem que a vida imita arte. Eu me lembrei de uma esquete que o Marcelo Adnet fez há alguns anos da microcâmera celular do VAR, né? Então, o complexo de Golgi estava à frente da mitocôndria ali, né? E aí foi marcado o impedimento. Polêmico impedimento, mas aí acabou que Portugal passou, Milton. Bom dia pra você.
2: Bom dia pra você, Pedro Bonenberg. Bom dia, sem dúvida. Aquele lance final foi impressionante. Primeiro porque foi uma explosão de alegria, né, para a Croácia, porque seria o gol de empate que levaria o jogo para a prorrogação no último lance da partida. E aí, de repente, para tudo. Vamos analisar o VAR, mas não é o VAR que nós vamos analisar. Vamos analisar o chip que está na bola. Porque tem um chip na bola que mostra a pressão. Na tela da TV, de repente, aparece, inclusive, um gráfico com a pressão que a bola sofreu naquele momento. E aí se descobre que o jogador da Croácia havia tocado na bola com, você falou, o fio do cabelo. Seja lá com que foi, com que tenha sido. Mas enfim, tocou e isso fez com que aquele gol fosse anulado e Portugal passasse para a próxima fase. É a tecnologia exposta, aquela que muitas vezes a gente pedia quando via nosso time prejudicado, mas que numa hora como essa a gente demoniza, porque acaba quebrando ali algumas magias do futebol, como esse debate. Mas tocou na cabeça do jogador? Não tocou na cabeça do jogador? Ah, o chip fala mais alto. Tivesse em nossas vidas um chip que resolvesse todos os nossos problemas e nossas dúvidas, não é, Pedro Bonenberg?
1: É verdade, e aquele gráfico parece um eletrocardiograma da bola, né?
2: Exatamente.
1: Agora você imagina o coração do torcedor croata, viu, meu tenho? Não é fácil, não.
2: É ótima descrição essa que você faz sobre aquele gráfico.
1: Milton, obrigado pela participação, bom jornal pra vocês e até segunda-feira.
2: Até segunda-feira e, se Deus quiser, segunda-feira nas quartas de final da Copa do Mundo.
1: Brasil. É o que eu espero, meu amigo, muito obrigado. Agora 6:01, não há espaço pra mais nada, obrigado pela sua participação ao longo dessa semana. O Primeiras Notícias, produzido pela Ana Paula Jalme, nos trabalhos técnicos Renato Silva, Ricardo Garcia em São Paulo. Eu agradeço sua participação ao longo dessa semana, te encontro na próxima segunda, até!
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0: sexta-feira, 3 de julho de 2026. O presidente do TSE, Cássio Nunes Marques, marcou reuniões com representantes de institutos de pesquisa e Big Techs. Os encontros estão marcados para 14 e 16 de julho. Vão ser discutidas regras para levantamento de intenção de voto e estratégias de combate às fake news durante as eleições deste ano. O encontro vem após o episódio em que Nunes Marques suspendeu a divulgação de uma pesquisa do Atlas Intel em maio deste ano. O levantamento apontou uma queda nas intenções de voto de Flávio Bolsonaro, do PL, logo após o vazamento de conversas entre o senador e Daniel Vorcaro, dono do Banco Master. A cidade de Teherã foi transformada em uma fortaleza para o funeral do antigo líder supremo do Irã, Ali Khamenei. As cerimônias começam neste sábado, mais de 4 meses após a morte dele em ataques de Israel e dos Estados Unidos. As autoridades esperam entre 15 milhões e 20 milhões de pessoas apenas na capital iraniana durante os dias de homenagens. A presença de Mojtaba Khamenei, filho do antigo líder supremo que assumiu o posto no início de março, ainda não foi confirmada. Segundo a imprensa estatal, ele ficou ferido nos ataques que mataram o pai e, desde então, se manifesta apenas por mensagens escritas. No horário de Brasília, 6:03.
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0: 6:03.
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2: Muito bom dia a você que está acompanhando o Jornal da CBN. Eu sou Milton Jung e ao nosso lado está Cássia Godoy. Bom dia, Cássia.
0: Bom dia, Milton. Bom dia aos ouvintes do Jornal da CBN.
2: Fique agora mais bem informado com os destaques desta sexta-feira, 3 de julho de 2026.
0: Representantes do Brasil e dos Estados Unidos voltarão a se reunir na semana que vem para discutir o tarifaço de 25% previsto para entrar em vigor em 15 de julho, se não houver acordo.
2: O ministro do Desenvolvimento, Indústria, Comércio e Serviços, Márcio Elias Rosa, se reuniu ontem com o representante de comércio dos Estados Unidos, Jamieson Greer, para negociar.
0: O dia 15 de julho marca o encerramento da investigação baseada na legislação americana que apura práticas desleais de comércio adotadas pelo Brasil.
2: Para tentar barrar o tarifaço da gestão Donald Trump, o governo brasileiro protocolou um documento chamado de Mapa do Caminho.
0: O plano aceita aprofundar as discussões e a cooperação técnica em temas sensíveis levantados por Washington, como tarifas alfandegárias, proteção à propriedade intelectual, etanol e desmatamento.
2: O Itamaraty avisou que o sistema de pagamentos instantâneos PIX é considerado inegociável e rejeitou enfaticamente que a ferramenta promova discriminação.
0: Na resposta oficial enviada aos americanos, o chanceler Mauro Vieira disse que o PIX é uma infraestrutura pública de acesso aberto que visa ampliar a concorrência e reduzir custos.
2: O governo argumenta que o PIX não exclui empresas estrangeiras, ampliou o mercado brasileiro de pagamentos digitais e criou novas portas de entrada para provedores privados, incluindo empresas americanas.
0: O Brasil pede que os Estados Unidos reconsiderem as conclusões da investigação e reafirma o compromisso em resolver as questões comerciais por meio da cooperação.
2: No mesmo dia, o pré-candidato do PL, Flávio Bolsonaro, enviou uma carta ao Escritório de Comércio dos Estados Unidos, pedindo que o governo Trump segure o tarifaço para depois das eleições.
0: No documento de 86 páginas, o pré-candidato do PL alega que a pressão tarifária dos Estados Unidos favorece o presidente Lula.
2: Flávio Bolsonaro oferece vantagens comerciais aos americanos, como a eliminação de tarifas para o etanol e a redução da carga tributária de empresas de cartão de crédito.
0: No dossiê, o pré-candidato do PL promete aprovar leis para que o PIX não seja conectado ao que chamou de arranjos de liquidação transfronteiriços não ocidentais, em uma referência à China.
2: O senador também sugere que, em vez de tarifas generalizadas, o governo americano aplique a lei Magnitsky sobre os responsáveis pelas práticas comerciais contestadas pelos Estados Unidos.
0: Nas redes sociais, o presidente Lula acusou o Flávio Bolsonaro de entreguismo e afirmou que a pátria não está à venda.
2: Lula classificou como uma atitude de traidores da pátria, tentativa de adiar a cobrança das taxas para depois das eleições.
0: Na nota, o presidente Lula afirmou que nunca houve e nem há qualquer justificativa para o tarifaço, nem agora, nem depois.
2: O ministro do Desenvolvimento, Indústria e Comércio, Márcio Elias Rosa, diz que a atuação da família Bolsonaro tem atrapalhado as negociações do Brasil com os Estados Unidos.
3: O exemplo pode ser também a publicação por quem estava nos Estados Unidos, um ex-deputado federal, dizendo, né, autor, o patrocinador, né, do tarifaço, esse tarifaço de encomenda, não é? E ao mesmo tempo, alguém aqui no Brasil celebrando nas redes sociais o fato de ter sido imposta. Essas pessoas sempre dificultam muito o trabalho. Não porque são capazes de causar algum alvoroço, mas porque elas poluem o debate político ou colocam num debate que é econômico, comercial, um componente político que não deveria estar.
0: Agora são 6:08.
2: Uma auditoria da Controladoria Geral do Estado do Rio de Janeiro identificou indícios de funcionários fantasmas em todos os 77 órgãos estaduais.
0: O pente fino do governador em exercício, Ricardo Couto, rastreou comissionados que não passavam por catracas, não logavam em computadores, nem acessavam o sistema eletrônico de documentos da máquina pública.
2: Segundo o jornal Globo, a maioria dos funcionários que recebiam sem trabalhar era ligada a políticos da Assembleia Legislativa do Rio, à gestão de Cláudio Castro ou a ex-titulares de pastas estaduais.
0: Entre os exonerados da Secretaria do Ambiente está Marcelo Cabral da Almeida, filho do ex-vereador Marcelino Almeida, que recebia quase 11 mil reais e admitiu não lembrar o nome de seu supervisor direto.
2: Outro nome de destaque na lista de alta criticidade é o de Bruna Castelo Branco, conhecida nas redes sociais como a blogueirinha de São Marcos e missionária digital, que mantinha cargo comissionado na pasta do ambiente.
0: Em São João de Meriti, a auditoria localizou Cintilaine Alessandra de Souza Silva, que recebia mais de 9 mil reais, mas alegou desconhecer suas funções no estado.
2: A reestruturação administrativa extinguiu subsecretarias inteiras. Já soma mais de 4.200 servidores exonerados.
0: A mudança gerou uma economia prevista de 355 milhões de reais.
2: 6 horas 9 minutos.
0: Um vigilante de 43 anos foi resgatado com vida depois de ficar 8 dias sob os escombros do terremoto na Venezuela.
2: Graças ao suporte de uma força-tarefa de bombeiros internacionais, o homem sobreviveu após passar mais de 65 horas embaixo de 9 metros de materiais no estacionamento de um shopping.
0: 100 socorristas de diferentes países trabalharam sem parar por mais de 3 dias para salvar Hernan Gil.
2: Ele recebeu hidratação por meio de uma sonda e ar através de um tubo durante o resgate dramático.
0: O repórter Pedro Panunzio registrou o resgate ao vivo na Globo News e conversou com o técnico da Defesa Civil de Portugal, que estava emocionado.
4: O sobrevivente está saindo agora, nesse momento, Hernan Gil, sendo levado em direção aqui a uma ambulância, vai ser encaminhado para o hospital. Um momento, olha só, de muita alegria, esses gatitos aqui chorando. Carlinho, por que você está chorando? Qual que é o seu sentimento agora, nesse momento?
5: Meu sentimento é salvado uma vida. Não há nada melhor que esse sentimento.
4: Vocês trabalharam quantas horas nesse resgate?
5: Mais de 65 horas. Mas valeu a pena, cada esforço.
2: Bombeiros brasileiros enviados para a Venezuela encerraram as buscas em uma das áreas por não terem encontrado sinais de vida.
0: O tenente-coronel Consendei, da Missão Humanitária Brasileira, se emocionou ao falar do encerramento da operação.
6: É uma decisão difícil, mas que a gente tem essa convicção de que, infelizmente, né, as pessoas vieram a óbito e a gente tem que encerrar a operação com muita tristeza, né, porque a gente estava com muita esperança. Isso para nós é muito difícil, né, porque a gente está trabalhando com aquela ânsia, aquela vontade de fazer acontecer e realmente é difícil encerrar a operação.
0: O governo venezuelano atualizou para 2.595 o número de vítimas que morreram no duplo terremoto. Mais de 11 mil pessoas ficaram feridas.
2: O número total de desaparecidos permanece uma incógnita diante da falta de dados oficiais do Palácio de Miraflores, embora estimativas da ONU apontem para 50 mil pessoas.
0: A presidente interina da Venezuela, Delcy Rodríguez, negou que os corpos das vítimas tenham sido enterrados em valas comuns.
2: Em entrevista coletiva a veículos estrangeiros, Delcy criticou o que chamou de uso político da tragédia, uma aparente resposta a grupos de oposição e de pessoas atingidas.
0: A presidente venezuelana disse que está havendo uma campanha de difamação e narrativa midiática, fabricada para semear o caos e prejudicar os esforços de busca e resgate.
2: O combate à desinformação foi um dos motivos alegados para militarizar a região de La Guaira, a mais atingida pelos abalos.
0: Dezenas de organizações não governamentais denunciaram que o exército venezuelano está obstruindo o envio de ajuda humanitária e o acesso a áreas críticas de desastre.
2: 6 horas 12 minutos agora.

0: dizer, pulsação muito acelerada, mas tentei confiar naquilo que eu sinto, no meu instinto, e acreditar que eu ia marcar. É isso que eu acredito sempre. Correu bem, foi um desbloqueio também emocional para todos nós, porque depois de marcar sentimos que podíamos ganhar um jogo, e muito feliz, obviamente.
1: A Croácia teve um gol anulado no último minuto do jogo. O árbitro norueguês contou com o auxílio da tecnologia para não validar o gol, que levaria o duelo para a prorrogação.
2: Partida contra Portugal pode ter sido a última da carreira de Luka Modric, de 40 anos, numa Copa do Mundo.
1: Ele é símbolo de uma geração de ouro da Croácia, que foi vice-campeã em 2018 e terceira colocada na Copa seguinte.
2: Agora, na segunda-feira, Portugal enfrentará a Espanha, num dos principais clássicos do futebol europeu. A seleção espanhola se classificou ao vencer a Áustria por 3-0.
1: Já nesta madrugada, a Suíça derrotou a Argélia por 2-0 e aguarda o vencedor de Colômbia e Gana, que se enfrentam hoje às 10:30 da noite, no último jogo da segunda fase da Copa do Mundo.
2: Nos outros jogos de hoje, a Austrália enfrenta o Egito às 3:00 da tarde. A Argentina pega Cabo Verde às 7:00 da noite.
1: Depois de parar a Espanha, logo na estreia, o goleiro Vozinha terá a missão de barrar Lionel Messi, o maior artilheiro de todas as Copas, com 19 gols.
2: A seleção brasileira faz hoje o segundo treino para o jogo de domingo contra a Noruega, às 5:00 da tarde, pelas oitavas de final da Copa do Mundo.
1: A principal dúvida continua sendo o substituto de Lucas Paquetá, que se machucou no jogo contra o Japão.
2: Danilo Santos e Gabriel Martinelli aparecem como os principais candidatos.
1: Um dos nomes mais pedidos pela torcida para ganhar uma chance no time titular de Carlo Ancelotti, o atacante Endrick, disse que terá paciência para esperar a decisão do treinador italiano.
3: Sempre fiquei tranquilo, porque o Mister, vocês sabem, é um dos treinadores mais vitoriosos do futebol, um dos melhores treinadores do mundo, então ele sabe muito bem o que fazer. Ficou claro, acho que nesse último jogo você vê ele mexendo ele bem. Quem faz o gol é um cara que veio do banco, foi o Martinelli. Então acho que vocês poderiam ficar muito tranquilo que o Mister sempre vai fazer o melhor para a equipe. Eu fico muito tranquilo com ele e sempre fico seguindo os conselhos dele. E também do staff, que é um staff muito importante para a nossa equipe, onde a gente também busca muito apoio por eles.
2: Esses são alguns dos destaques de hoje do Jornal da CBN. Você é nosso convidado a participar. Venha conversar conosco. Aproveite para votar no Gongo e no Personagem da Semana. Nosso WhatsApp é o 99911-9981. 99911-9981. Use o DDD11. 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
1: 6:16.
4: Einstein, 25 anos em aliança com o SUS.
5: O Einstein Hospital Israelita é um sistema que integra assistência em saúde, ensino, pesquisa e inovação, levando qualidade e excelência também ao SUS, onde hoje gerencia 34 unidades. O diretor-geral, Henrique Neves, explica como esse modelo amplia o acesso e a qualidade no atendimento.
6: O Brasil é muito diverso, né? As necessidades, por exemplo, da Amazônia, não são as mesmas necessidades do sertão nordestino, não são as mesmas necessidades do centro-oeste, né? Esta conexão e esta aliança do Einstein com o Sistema Único de Saúde nos permite vivenciar todas essas realidades e trazer uma contribuição em termos de qualidade e de acesso para as pessoas, né?
7: Já os projetos do Einstein por meio do PROADSUS promovem equidade em todo o país, como explica Felipe Pisa, diretor de responsabilidade e filantropia no Einstein.
8: Hoje a gente tem 45 projetos, são projetos que vão ao encontro de necessidades e o grande exemplo dele é o programa de transplantes. A gente fez 4.500 transplantes para pacientes do SUS no nosso hospital. Estamos em 4 mil municípios, em todos os estados do país, com projetos do PROADSUS. Isso mostra o impacto de um programa que tem a parceria entre o Ministério da Saúde, CONAS e CONASEMS, junto a hospitais de excelência como este.
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4: 6:19.
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6: Olá, muito bom dia para você. São 6:20 desta sexta-feira, dia 3 de julho de 2026. Estamos começando mais um dia aqui na CBN Vitória, sempre aproveitando, curtindo e gostando, querendo a sua companhia conosco. Interaja e participe com a gente. 992-994297 é o nosso telefone para suas mensagens pelo nosso WhatsApp. Vamos começar essa sexta-feira sabendo do tempo, afinal, a gente já sabe que tem uma frente fria rondando aqui a região sul-sudeste do país. Será que ela chega hoje aqui ao estado?
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6: Pois é, gente, hoje, segundo o Incaper, o tempo permanece ainda com predomínio de sol entre poucas nuvens em todo o estado. A princípio, não há previsão de chuva para hoje e as temperaturas se mantêm estáveis em todas as regiões. Na Grande Vitória, mínima de 17, a máxima vai a 30. Na região sul, mínima de 13, máxima de 30. Na região serrana, mínima de 12, máxima de 28. No norte e no noroeste, mínima de 16. Mas no norte, a máxima vai a 29 e a noroeste, a máxima vai a 30 graus. O mar fica agitado já no sul do Espírito Santo. Segundo a empresa de meteorologia Climatempo, o motivo é um ciclone extratropical, a gente já falou dele aqui ontem, que se formou ali em alto mar e que começa na região do sul do Brasil. E esse fenômeno acaba se deslocando para o litoral do sudeste nessa sexta-feira, quando a situação se intensifica um pouco mais também aqui no estado. De acordo com a Climatempo, as rajadas de vento podem variar de 50 a 70 km por hora, começando pelo sul do Espírito Santo, e as ondas podem chegar até 4 metros de altura. Mas a tendência é de redução gradual dessa frente fria a partir de domingo. Isso combina com o que o Incaper tem a dizer também sobre o final de semana. O Incaper diz que essa frente fria vai passar pelo litoral do estado, mas no sábado. E isso vai favorecer a chuva rápida em alguns momentos. Nas regiões sul, por onde ela começa, Serrana, Grande Vitória e Litoral Norte. Nas demais regiões, Noroeste, região serrana divisa com Minas, céu nublado, mas a princípio sem chuva. Há uma pequena queda nas temperaturas por conta dessa frente fria. Em Vitória, a máxima de 30 hoje cai para 25 no sábado. Na região sul, a máxima cai para 26, na região serrana 27, no norte 28 e na região noroeste a máxima não deve passar no sábado de 27 graus. Para o domingo, gente, a frente fria começa a se afastar do estado, mas ainda favorece a ocorrência de chuva rápida pela manhã na região sul e por todo o litoral capixaba, inclusive no norte, com abertura de nuvens no decorrer do dia. As regiões mais afastadas do litoral terão sol, poucas nuvens, sem previsão de chuva. As temperaturas permanecem estáveis e amenas, basicamente as mesmas do sábado. Para segunda-feira, essa frente fria termina de passar pelo estado, pega só mais a região ali do litoral norte, capixaba. A gente vai continuar acompanhando as previsões e trazendo para você os detalhes de acordo com os institutos de meteorologia. Olha, eu aproveito que segundo o IMET, para hoje o Espírito Santo ainda não tem nenhum alerta de temperatura ou de chuva, mas eu ressalto que o Rio de Janeiro está com alerta de vento forte, perigo potencial de vento forte. Então a gente vai continuar acompanhando para saber se esse ciclone que está ali no sul do país, se aproximando da região sudeste, já afetando o litoral de São Paulo e do Rio, se ele vai continuar subindo a ponto de causar, de provocar um alerta por parte do IMET. Que ela vem, a gente já sabe que vem, agora vamos ver qual vai ser a intensidade disso, de acordo com os alertas do Instituto Nacional de Meteorologia. Agora 6h24 na CBN.
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6: Agora 6h26.
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6: Tá pensando em ir no Vila Rock lá em Vila Velha hoje? Então, olha, hoje e amanhã, sábado, dia 4, a Aquaviário vai ter reforço para atender ao público que for ao Vila Rock Festival em Vila Velha, ali na Prainha. A Seturbe programou viagens extras da linha 402, que liga a Praça do Papa em Vitória até a Prainha, lá em Vila Velha. Ao todo, serão 57 viagens adicionais nos 2 dias de evento, com operação estendida até 00h30, para facilitar o retorno do público depois dos shows. As embarcações circularão a cada 20 minutos no início da noite e próximo ao fim das apresentações o intervalo reduz para 15 minutos. Agora 6h27, Rede CBN em instantes.
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14: Muito bom dia para você, Eduardo Hauen.
15: Bom dia, Milton. Bom dia, Cássio. Bom dia a todos os ouvintes.
16: Bom dia, Eduardo.
14: O Serginho Iariwak, nosso ouvinte aqui, está sempre com a gente, mandou uma pergunta. Ele é corredor. Disputa maratona, corre isso, corre aquilo, está sempre fazendo atividade física. E ele diz assim, ele está se preparando para a primeira meia maratona. E nos treinos longos, acima de 18 quilômetros, começou a sentir desconforto gastrointestinal, que melhora após hidratação. Ele pergunta se isso pode ser aquilo que chamam de diarreia do corredor. E o que pode fazer para evitar esse problema durante a prova? Ele até brinca no final aqui, eu quero chegar no pódio, não no troninho.
15: Bom dia, Sérgio. Milton, esses sintomas aí de desconforto gastrointestinal aí durante corrida, principalmente quando ou aumenta a intensidade ou fica mais longo, é um sinal sim que pode ocorrer aquela diarreia do corredor. E a notícia, assim, Sérgio, só para você entender, é que 30, 50% dos atletas têm e sentem esses sintomas gastrointestinais. Então é muito comum, principalmente nas provas longas aí, ou com uma duração que você não está acostumado, ou se aumentar a intensidade. Então, assim, nesse desconforto, por que que acontece, né? Que é, primeiro, geralmente são três principais fatores. Fisiológico, né? Porque durante ali aquele exercício, o sangue ele prioriza, né? Ele para de ir pro intestino e prioriza ali para a parte muscular, coração, pulmão. Então essa falta sangue, é uma isquemia intestinal ali naquele período que você está mais intenso na corrida, isso acaba aumentando a permeabilidade ali do epitélio e uma inflamação no intestino, por isso que tem esse desconforto. Outro é o mecânico, imagina, você está ali 19, 18 quilômetros, 20, 21 quilômetros, com impacto repetitivo ali, né? Um trauma mecânico, o intestino com ele mesmo ali, para lá, para cá, isso gera um desconforto. E também o que você comeu, né? Então a má absorção do que você comeu ali, um alimento que você tinha comido um dia antes, fibra que você colocou a mais e até a própria cafeína ali em algumas pessoas já podem aumentar essa incidência. Então, o que que a gente tem que fazer? Primeiro, para resolver isso, Milton, Sérgio, treino do intestino, isso mesmo, a gente tem que treinar o intestino. Então, a estratégia mais eficaz, e isso que eu vou falar para você, diminui até 40%, Milton, a diarreia do corredor, é você colocar carboidrato, pelo menos 2 semanas antes da prova, você colocar aquele gelzinho, ou até aquelas bananinhas, ou açúcar ali que você leve na prova, em torno de 90 gramas por hora. Se você fizer esse treinamento do intestino, e a recomendação é isso, fazendo isso, tem uns trabalhos mostrando que 2 semanas antes já diminui até 40% esse sintoma. Ou você começa antes do que 2 semanas antes da prova e aumentando gradualmente esse açúcar. E esse açúcar a gente coloca ele de uma proporção de glicose e frutose de 2 para 1, ou seja, mais a glicose e menos frutose, nessa proporção que vai treinando o seu intestino. E lógico, né, Cássia, a gente tem que evitar aqueles alimentos, né, que aqueles alimentos que a gente fala que são ricos em food map, que causam gases, né, que são fermentáveis. Então, o feijão a gente evita, né, brócolis. Então, se evitando isso aí também é um dos mecanismos para você diminuir esse desconforto. Hidratar, Milton, é super importante hidratar bastante, e você sempre preferir carboidratos diferentes, assim, que tem glicose, frutose, não só de uma forma isolada de glicose. Fazendo isso, a gente vai conseguir aí diminuir a chance de ter essa diarreia do corredor, e o Sérgio com certeza vai pro pódio no final de semana e não só pro trono.
16: Muito bom. Ótimas orientações. Quero deixar um convite para quem está nos ouvindo agora. Amanhã a gente tem o Bem-Estar e Movimento versão estendida, com a participação mais do que especial do Eduardo Hauen. Vai estar conosco também o Vladimir Bolani, mestre em Educação Física, professor do Centro Universitário FMU. E os dois, Dr. Eduardo Hauen e o Vladimir Bolani, vão conversar comigo sobre as novas diretrizes do American College of Sports Medicine, que é uma das principais referências mundiais em medicina esportiva e ciência do exercício, e publicou recentemente uma grande atualização das recomendações sobre treino de força, Milton Jung. Então, quando você ouvir o programa amanhã, você vai saber, por exemplo, se você tem que treinar até a falha. Será que você tem que treinar até a falha, Milton Jung?
14: Fala, Eduardo Howard.
15: Será?
14: Tá bom. Resposta amanhã, tá bom? Até mais.
15: Até mais. Bom dia a todos.
16: E também

0: 2026. Representantes de Brasil e Estados Unidos voltarão a se reunir na próxima semana para discutir o tarifaço de 25% contra produtos brasileiros. Se não houver entendimento entre as partes, a medida entrará em vigor no próximo dia 15. Na quinta-feira, o ministro do Desenvolvimento, Márcio Elias Rosa, reuniu-se com o representante de comércio dos Estados Unidos, Jameson Greer, para negociar. Em uma tentativa de barrar a iniciativa da gestão Trump, o Planalto protocolou um documento chamado Mapa do Caminho. A proposta busca manter aberto o canal de negociação por meio do reforço de garantias em áreas consideradas sensíveis para os americanos, como comércio digital, tarifas preferenciais, combate à corrupção, proteção à propriedade intelectual, etanol e desmatamento. Alvo de crítica da Casa Branca, o PIX é considerado inegociável. E o Brasil rejeitou enfaticamente a acusação de que a ferramenta promova discriminação. A defesa do ex-presidente Jair Bolsonaro afirmou ao ministro do STF, Alexandre de Moraes, que o cliente abre mão de manter uma arma em casa para continuar na prisão domiciliar. Na petição enviada ontem ao magistrado, os advogados destacaram os problemas de saúde do ex-chefe do Executivo brasileiro. Um dia antes, o procurador-geral da República, Paulo Gonet, já havia defendido a manutenção do benefício para Bolsonaro, mas sem a pistola apreendida com um dos seguranças do ex-presidente em uma blitz no Distrito Federal. No horário de Brasília, 6h35.
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0: gente cresceu acreditando que mais informação é sempre melhor, que o problema do mundo é ignorância e que a solução é acesso. A internet chegou prometendo exatamente isso. Hoje temos acesso a mais informação em um celular do que uma biblioteca inteira oferecia há 30 anos. E nunca estivemos tão confusos. Existe um ponto onde informação deixa de iluminar e começa a nublar. O cérebro humano não foi projetado para processar o volume que recebe hoje. Cada notícia contraditória, especialista que diverge do anterior, ou estudo que reverte o de ontem, vai empilhando camadas que não se organizam em clareza. Se organizam em ruído. A paralisia por excesso de opção já estava descrita na psicologia antes das redes sociais existirem. Barry Schwartz chamou de paradoxo da escolha. Quanto mais alternativas disponíveis, menos satisfeitos ficamos com qualquer uma das escolhas. O mesmo vale para a informação. Quanto mais você consome sem critério, menos sabe o que de fato pensa. Conheci pessoas altamente informadas que não conseguiam tomar uma decisão simples. Não por falta de dado, por excesso. A cabeça cheia demais não encontra espaço para ouvir a própria voz. Clareza quase nunca vem de consumir mais. Vem de entrar menos, mas melhor. Acontece quando escolhemos as fontes com o mesmo cuidado que escolhemos o que comemos. É o resultado de saber que silêncio informativo não é ignorância. Às vezes é a condição mínima para pensar. Por isso a cura para essa cacofonia de nossos tempos não é se informar mais, é aprender a filtrar.
1: Esse é o Rossandro Klinger, todos os dias conosco aqui no Jornal da CBN. 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Agora são 6:38.

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1: Três seleções garantiram classificação para as oitavas de final da Copa do Mundo. A Espanha eliminou a Áustria com uma vitória por 3-0. Portugal, de virada, eliminou a Croácia por 2-1. Cristiano Ronaldo deixou dele. A Suíça venceu por 2-0 a Argélia. Nesta sexta-feira, mais três jogos encerram a fase de 1/16 avos de final da Copa do Mundo. Às 3 horas da tarde, a Austrália enfrenta o Egito. Às 7 da noite, Argentina e Cabo Verde entram em campo. O último jogo da fase será entre Colômbia e Gana, às 10:30 da noite. Os confrontos de oitavas de final estão definidos da seguinte forma: Paraguai contra a França, Canadá e Marrocos, Portugal e Espanha, Estados Unidos contra a Bélgica, Brasil e Noruega, no próximo domingo, às 5 horas da tarde, México e Inglaterra, Suíça contra Colômbia ou Gana e, no último confronto da fase, Argentina e Cabo Verde contra o vencedor de Austrália e Egito. De São Paulo, Guilherme Pradella.
2: Seis e quarenta.
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8: Na CBN, agora 6:41.
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8: Movimentando nossa equipe de reportagem, Beatriz Eleodoro fala da GWM, que planeja levar mão de obra do Espírito Santo para se qualificar, se especializar lá na China.
9: A instalação da nova fábrica da GWM em Aracruz, no litoral norte do Espírito Santo, vai gerar cerca de 9 mil empregos diretos para atuação na linha fabril dos carros elétricos e híbridos da marca. Para qualificar os profissionais, a empresa planeja levar parte da mão de obra que vai atuar no Espírito Santo para conhecer de perto a tecnologia da indústria na China. A ideia do intercâmbio foi anunciada pela empresa durante o lançamento do empreendimento, na última terça-feira, no terreno onde será construída a unidade fabril. Segundo o diretor de Relações Internacionais da GWM no Brasil, a ideia é que esses profissionais possam se aprofundar no conhecimento chinês, que hoje lidera o setor de eletrificação global, para depois aplicarem esse conhecimento na planta de Aracruz. A nova fábrica, que promete ser a mais tecnológica do país, não exigirá apenas força bruta, mas também competências intelectuais, como as etapas mais severas de produção, como estamparia, pintura e soldagem, são altamente automatizadas. O papel humano se desloca para o controle de qualidade, programação e sistemas eletrônicos. Embora a tecnologia seja avançada, a demanda por pessoas continua alta para monitorar os sistemas da fábrica. Para sustentar o projeto, o governo do estado e a GWM já mobilizaram uma rede de ensino e capacitação. O plano de formação envolve a participação do Senai, do IFES e da UFES. A planta de Aracruz será uma unidade de multienergia, fabricando veículos elétricos, híbridos e possivelmente a combustão, dependendo da demanda do mercado. O investimento para a construção do complexo está na casa de US$1 bilhão, mas pode ser revisto para cima. A previsão é que o complexo também abrigue uma fábrica de baterias para carros elétricos, a exemplo do que já é feito pela empresa na China. Além dos trabalhadores que serão contratados pela empresa, a proposta é também enviar professores do Senai para a China para aprenderem as tecnologias da GWM. Profissionais técnicos chineses também virão ao Espírito Santo para auxiliar no treinamento local. A perspectiva é que o Senai adote uma metodologia de cursos personalizados para atender às demandas exatas de conhecimento. Com informações de Letícia Orlandi, reportagem Beatriz Eleodoro.
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8: Lembrando que você interage com a gente, 992-994297 é o nosso telefone. Olha, terceira ponte com trânsito intenso nos acessos, segunda ponte já com trânsito lento até a chegada ali na região da Vila Rubim, por enquanto sem ocorrências nas vias. As cinco pontes começam a ficar também com trânsito mais intenso, assim como a Orla de Cariacica, que já apresenta lentidão em alguns momentos. Lembrando, hoje é sexta-feira, é dia que muita gente naturalmente sai de carro, vai aproveitar um happy hour, vai pegar a estrada aí pro interior, então a movimentação é grande de manhã e vai ser também no final da tarde. Agora é 6h45.
2: 6h45.
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10: Tecnologia hoje não é só eficiência, é capacidade de antecipar riscos, tomar decisões com mais contexto e proteger margem antes que o problema apareça. No episódio de hoje, conheça a estratégia adotada por uma seguradora para enxergar melhor a operação e agir antes que o custo apareça.
11: Em negócios onde a margem depende de agilidade, precisão e controle, a tecnologia deixa de ser suporte e vira decisão. É o caso do Grupo HDI, de seguros, onde a estratégia é integrar dados, canais e processos para ampliar a visibilidade e agir antes que um desvio vire custo, como explica a vice-presidente de TI, Vanessa Bustamante.
12: Quando dados, analytics, automação, inteligência artificial atuam de forma integrada, a organização ganha capacidade de monitorar sua operação com mais precisão, identificar sinais de atenção mais cedo, apoiar decisões com maior velocidade, conhecendo melhor o seu cliente, tendo um embasamento maior para tomar decisão.
11: Ela explica que em um mercado cada vez mais orientado por dados, como o mercado de seguros, proteger a rentabilidade significa também antecipar riscos.
12: Eu vejo que o maior risco não é apenas tomar uma decisão equivocada, né? Mas tomá-la quando já não há tempo para corrigir os efeitos, né? Então, em operações complexas, como as do mercado segurador, decisões tardias, elas podem gerar retrabalho, podem dar uma perda de produtividade, podem impactar os níveis de serviço e, consequentemente, os custos operacionais que poderiam ser evitados, eles acabam aparecendo.
11: Isso mostra por que o poder da tecnologia está cada vez mais em encurtar a distância entre dado e ação. Afinal, em qualquer setor, quem enxerga antes, corrige antes e antes protege a margem do negócio. Clara Silber, especial para a CBN.
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10: 6h48 agora, começamos bem o dia hoje, viu, Cássia Godoy? Recebemos uma daquelas mensagens que aquece o coração de todos nós que fazemos jornalismo aqui na CBN, e essa é uma mensagem que vem de Manaus. O Jimmy Libório, nosso ouvinte, é analista de TI lá na Universidade Federal do Amazonas. E ele mandou uma mensagem para cá dizendo o seguinte: bom dia a todos. É um prazer ouvir a rádio CBN. Sou de Manaus e quando criança eu ouvia a CBN por meio do rádio do meu vizinho e a inesquecível música da CBN. Tan, tan, tan, tan, tan, tan, tan, tan. Olha que lindo. Muito obrigado, Jimmy Libório. Obrigado pela gentileza de nos acompanhar e principalmente compartilhar estas memórias com a gente. Imagino que uma geração inteira nos acompanhou desde pequeno, ouvindo sim essa musiquinha. No caso dele, ele ouvia no rádio do vizinho e agora ouve no rádio dele mesmo com a gente. Valeu, Libório, um grande abraço para você e a todos os ouvintes.
2: Adorei a sua interpretação dessa nossa assinatura de metal.
10: Você acha que entra na nossa vinheta?
2: Ah, eu acho que a gente pode ter mais uma vinheta com você fazendo tan, tan, tan, tan, tan, tan, tan.
10: Então vamos pro coral, até mais, valeu.
13: Einstein, 25 anos em aliança com o SUS.
14: A presença do Einstein Hospital Israelita no sistema público teve início em 2001 e hoje compreende tanto a gestão de unidades em colaboração com governos municipais e estaduais, quanto projetos de melhoria por meio do PROAD SUS. O presidente do Conselho Deliberativo do Einstein, Cláudio Lotenberg, lembra como foi esse começo.
15: A entrada do Einstein dentro do Sistema Único de Saúde se fez de duas formas, que a gestão de alguns aparelhos públicos, e aí fundamentalmente eram UBSs, ao mesmo tempo iniciamos um projeto de transplante hepático para o Einstein. Eu posso dizer que foi o ponto de partida e a raiz, inclusive para uma legislação que criou suporte para as entidades para que participassem daquilo que nós chamamos de PROAD.
14: Nos últimos anos, o Einstein ampliou ainda mais a sua atuação no SUS, onde gerencia 34 unidades, sendo 9 hospitais, como destaca a diretora de cuidado público, Luciana Borges.
16: Nossa instituição é uma instituição filantrópica e embora ela seja mais conhecida pela sua atuação no privado, hoje ela é maior na área pública. Hoje está no estado da Bahia, está no estado do Mato Grosso, no estado de Goiás, junto ao município de Aparecida de Goiânia. E agora, mais recentemente, além da parceria com o município de São Paulo, a gente também assumiu uma parceria com o estado de São Paulo e a gente está muito feliz de poder continuar contribuindo para o fortalecimento do Sistema Único de Saúde.
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2: 6h52.
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8: Na CBN agora 6h53. A gente segue com informações aqui do Espírito Santo para você. É, eu falei mais cedo do Vila Rock, né, gente? Programação do Vila Rock é intensa. Reúne música, gastronomia, feira criativa. Entre as atrações nacionais, bandas como Titãs, Ira, Muqueca de Rato, Dead Fish, além das apresentações de diversos artistas locais. O festival também conta com oficinas que são gratuitas de música, com aulas de voz, bateria, guitarra e baixo. As atividades serão encerradas no domingo com uma apresentação da Orquestra Vila Velha Rock, formada por participantes das oficinas que são realizadas ao longo de toda a programação, ao longo dos 3 dias. Lembrando, gente, que a entrada do Vila Rock Festival é gratuita nos 3 dias de evento, lá no Parque da Praia em Vila Velha, começando hoje e indo até domingo, tá? Lembrando mais uma vez, Aquaviário com viagens reforçadas na linha 402, que faz Praça do Papa em Vitória até a Prainha em Vila Velha. Serão viagens a mais, 57 viagens adicionais, e os tempos, né, entre uma saída e outra, começam com 20 minutos logo no início da noite, no finalzinho da noite, no final das apresentações, elas reduzem esse espaço, né, para 15 minutos a cada saída. Então vale a pena conferir aí. Se você que é músico, está começando, dá um pulinho lá, as oficinas podem te ajudar bastante também. 6h54 na CBN.

0: 6h55.
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0: Os Barba Grisalha estão de volta. Esse foi o recado dado pelo vice-presidente de engenharia de hardware de veículos de uma montadora muito importante, a Ford. Ele se chama Charles Poon. Cássia, Milton, bom dia para vocês, bom dia para os ouvintes. Esse tema tem tudo a ver com o impacto da inteligência artificial no mercado de trabalho, porque a Ford é uma grande companhia que vinha se movimentando no sentido de implementar novas tecnologias, buscando inovação, e nisso substituiu pessoas por máquinas. Máquinas aqui no caso, computadores, a inteligência artificial. E não deu muito certo. Tanto não deu certo que eles decidiram voltar com cerca de 350 engenheiros considerados veteranos e que participam de processos importantíssimos. Eles são responsáveis, por exemplo, para a checagem da qualidade, a inspeção de qualidade dos veículos. Então, a Ford havia tomado essa decisão e nessa semana voltou atrás, e isso ganhou as manchetes, porque eles detectaram que existia uma grande dificuldade de treinar, ou seja, de fazer com que os computadores agissem, compreendessem o ambiente e conseguissem atuar de forma profissional, assim como esses engenheiros veteranos. E além disso, os funcionários mais jovens tinham diversas dificuldades e faltava ali uma pessoa que pudesse passar as informações, que pudesse mostrar, por exemplo, formas de melhorar as ferramentas de automação. Ou então, acompanhá-los para que eles aprendessem novas tarefas e se desenvolvessem. Então, esse é um assunto que certamente ainda vai se desenrolar pelos próximos meses, porque, conforme eu já antecipei aqui no nosso dia a dia digital, muitas empresas vêm pensando em formas de aplicar inteligência artificial e poucas delas vão admitir, mas aqui a gente manda real. As lideranças já vêm fazendo pressão para que, principalmente no nível gerencial da cadeia de comando da empresa, ocorra essa substituição de pessoas por inteligência artificial. No Brasil, inclusive, foi algo que eu detectei durante a cobertura do Web Summit Rio. Então, essa pressão, ela é grande, todo mundo querendo embarcar nessa onda da inteligência artificial, mas de que forma, quais são os benefícios, como você faz de maneira segura, são grandes questões. E aí pode ocorrer de, numa implementação defeituosa, ter que voltar com os profissionais de antes. A Ford não é a primeira, certamente não será a última. Isso acontece em âmbito global, mas principalmente impactando o mercado dos Estados Unidos. Mas para fechar aqui com vocês, saiu na última semana uma pesquisa do Datafolha mostrando o interesse, o impacto, o engajamento do brasileiro, especificamente o brasileiro, com a inteligência artificial, e os números, eles são interessantes. Olha só, para vocês terem uma ideia, o percentual de pessoas que diz não ter medo da inteligência artificial e da sua substituição no trabalho pela inteligência artificial, portanto, quem não tem medo, aumentou de 41% para 49%. Isso comparando junho de 25 com junho agora de 26. E por outro lado, aquelas pessoas que afirmam ter muito ou um pouco de medo, esse número também caiu. Caiu de 56% para 48% agora. Então, essas placas tectônicas, elas vão se reacomodando. Muita gente, muitos ouvintes, inclusive, me acionam nas redes sociais querendo dicas de cursos, de como faz para entender IA em eventos, em palestras e por aí vai. É o assunto do momento. Tenho falado muito disso. Mas o nível de informação tem aumentado a ponto de algumas pessoas já entenderem que talvez o impacto não seja tão grande, talvez não destrua tantos empregos quanto se imaginava anteriormente. Seguiremos acompanhando, torcendo para que por muitos anos ainda eu possa ocupar esta coluna e não um robô aqui conversando com vocês. Milton e Cássia, uma boa sexta-feira.
1: Esse foi o Tarcísio Veloso. Agora, é o seguinte, né? até longe dele ter barba e ter cabelo grisalho, então ele pode ficar tranquilo ao longo desse tempo, né? Porque ele começou com barba e grisalha, que o grisalho que são uma forma de caracterizar aqueles funcionários que estão sendo retomados pela Ford, né? O pessoal da antiga que está retomando ali, mas ele está longe de ter cabelo grisalho, né?
2: Vai continuar com a gente por muitos e muitos anos.
1: E até porque desenvolve conteúdo.
2: Sem dúvida.
1: E quando você desenvolve conteúdo, você continua tendo espaço no contato com as pessoas. Pelo menos é o que a gente espera, né, Cássia Godoy?
2: É isso. 7 horas.
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0: quarta-feira, 3 de julho de 2026. Uma auditoria da Controladoria Geral do Rio de Janeiro identificou indícios de funcionários fantasmas nos 77 órgãos do estado. O pente fino rastreou comissionados que não passavam por catracas, não logavam em computadores, nem acessavam o sistema eletrônico de documentos na máquina pública. Segundo o jornal Globo, a maioria dos servidores que recebiam sem trabalhar era ligada a políticos da Assembleia Legislativa do Rio, à gestão de Cláudio Castro ou a ex-titulares de pastas estaduais. A reestruturação administrativa do governo em exercício no Rio, Ricardo Couto, extinguiu secretarias inteiras e já soma mais de 4.200 exonerações. A iniciativa gerou uma economia prevista de 355 milhões de reais. Uma forte massa de ar polar começa a derrubar as temperaturas hoje em uma ampla faixa do centro-sul do país e deve provocar o período mais frio do fim de semana entre a madrugada e o amanhecer de sábado. As menores marcas são esperadas no Rio Grande do Sul e em Santa Catarina. Cidades dos dois estados podem registrar até 8 graus negativos. As temperaturas também devem despencar em áreas de São Paulo, Minas Gerais, Mato Grosso do Sul e Mato Grosso. Casemiro assumiu a liderança do ranking da FIFA de melhores jogadores de defesa na Copa do Mundo. Na segunda-feira passada, o atleta fez o gol da virada da vitória do Brasil sobre o Japão por 2-1, recebeu o prêmio de melhor jogador da partida e, aos 34 anos, tornou-se o segundo brasileiro mais velho a marcar em Copas. Ele perde apenas para o ex-atacante Bebeto. No horário de Brasília, 7:03.
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2: Sete e quatro.

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1: Muito bom dia a você que escolheu ficar mais bem informado ouvindo o Jornal da CBN na manhã desta sexta-feira, 3 de julho de 2026. E nós vamos a Brasília trazer informações sobre mais um capítulo do embate político em torno das relações do Brasil com os Estados Unidos e do tarifaço. O Felipe Igreja tem as informações. Bom dia, Felipe.
2: Bom dia, Milton. Bom dia a todos que nos acompanham. O presidente Lula afirmou que a carta do senador Flávio Bolsonaro ao escritório do representante comercial dos Estados Unidos é entreguismo e vontade de submeter o Brasil aos interesses dos Estados Unidos. Lula chamou de mais uma atitude de traidores da pátria o pedido de Flávio para que a tarifa de 25% sobre produtos brasileiros seja adiada para depois das eleições. O presidente disse que nunca houve, não há qualquer justificativa para um tarifaço agora ou depois. Ontem, o pré-candidato enviou a carta alegando que as investidas tarifárias da gestão Trump contra o Brasil estão fortalecendo o governo Lula. Isso porque, segundo o senador, o governo tem enquadrado as ações do campo econômico como ataques à soberania nacional. E numa eventual transição de governo, Flávio fala em aplicar tarifa zero para o etanol e redução de taxas para as empresas de cartão de crédito. Por último, Flávio ainda defende que o Brasil se liberte das amarras do Mercosul para avançar com acordos bilaterais com os Estados Unidos. Em agenda no Rio, o ministro do Desenvolvimento, Indústria e Comércio, Márcio Elias Rosa, disse ontem que alguns atropelos provocados por terceiros têm atrapalhado as negociações do Brasil com os Estados Unidos no âmbito do tarifaço de 25%.
3: O exemplo pode ser também a publicação, por quem estava nos Estados Unidos, um ex-deputado federal, se dizendo, né, autor, o patrocinador, né, do tarifaço, esse tarifaço de encomenda, não é? E ao mesmo tempo, alguém aqui no Brasil celebrando nas redes sociais o fato de ter sido imposta. Essas pessoas sempre dificultam muito o trabalho. Não porque são capazes de causar algum alvoroço, mas porque elas poluem o debate político ou colocam num debate que é econômico, comercial, um componente político que não deveria estar.
2: Ontem ainda, o ministro teve uma quarta reunião de negociação com o representante do escritório comercial da Casa Branca, o Jamison Greer. A rodada de conversas tratou da investigação sobre o PIX, tarifas, corrupção, propriedade intelectual, etanol e desmatamento. Apesar disso, fontes do Palácio do Planalto veem de forma pessimista a possibilidade de progresso sobre esse tema. Parte do governo entende que a gestão Trump pode usar as taxas para interferir nas eleições e sobre o próximo governo. Milton.
1: As informações foram do Felipe Igreja, agora que são 7:07.
4: E agora temos a atualização do número de vítimas nos terremotos da Venezuela. Quem está conosco é o Pedro Fagundes. Bom dia para você, Pedro.
5: Bom dia, Cássia, Milton, também aos ouvintes. Olha, o número de mortos pelos terremotos na Venezuela subiu para 2.595 pessoas. Mais de 11 mil ficaram feridas e ao menos 12.841 estão desabrigadas. A ONU estima ainda que até 50 mil pessoas ainda estejam desaparecidas. O novo balanço foi divulgado pela líder interina da Venezuela, Delcy Rodrigues. Em um dia, o total de mortes confirmadas aumentou em 300. Desde os dois terremotos, já foram registradas mais de 600 réplicas de menor magnitude. A região mais atingida é La Guaira, de onde surgem também positivamente histórias de sobreviventes. Nesta quinta-feira, o vigilante Hernan Gil, de 43 anos, foi resgatado com vida depois de passar 8 dias sob escombros. Ele recebeu hidratação por uma sonda e ar por meio de um tubo até ser retirado. O repórter Pedro Panunzio, da Globo News, conversou com o técnico da Defesa Civil de Portugal, que se emocionou durante o resgate.
6: O sobrevivente está saindo agora, nesse momento, Hernan Gil, sendo levado em direção aqui a uma ambulância, vai ser encaminhado para o hospital. Um momento, olha só, de muita alegria, esses gatitas aqui chorando. Carlinho, qual que é a sua... Por que que você está chorando? Qual que é o seu sentimento agora, nesse momento?
7: Meu sentimento é ter salvado uma vida. Não há nada melhor que esse sentimento.
6: Vocês trabalharam quantas horas nesse resgate?
7: Mais de 65 horas. Mas valeu a pena, cada esforço.
5: Outra sobrevivente, a adolescente Fabiana Blanco, de 12 anos. Ela ficou 30 horas soterrada sob blocos de concreto. Mesmo presa, foi resgatada sorrindo pelos bombeiros, uma imagem que se foi muito compartilhada. Em Carabaleda, uma menina também nasceu em um posto médico montado para atender deslocados. A bebê, chamada Gabriana Isabela, é filha de uma sobrevivente dos terremotos. Ao todo, 27 países enviaram ajuda humanitária. O Brasil mandou 150 militares em 5 voos com suprimentos. Cássia.
4: Muito obrigada. Esse foi o Pedro Fagundes.
1: Nós temos agora 7:10. Nós vamos até o Rio de Janeiro. Temos informações da Ana Luísa Barreto, ainda com apurações em torno da prisão que ocorreu ontem do Márcio Pôncio, conhecido como o Pastor do Cigarro. Ana Luísa Barreto, bom dia.
8: Oi, Milton, bom dia para você, para Cássia, também para os nossos ouvintes. Os documentos, né, obtidos e apreendidos em fases anteriores com o bicheiro Adilson Oliveira Coutinho Filho, Adilcinho, serviram de base para essa operação da Polícia Federal. Segundo informações obtidas pela Globo News, uma planilha em posse do contraventor aponta um suposto repasse de 3,2 milhões de reais ao ex-governador do Rio, Cláudio Castro. Na planilha, onde figuram aí mais de 20 políticos que agora estão sob investigação, o ex-governador é classificado como candidato, o que levanta a suspeita de abastecimento de campanha via Caixa 2. Apesar de ser citado no material, Castro não foi alvo direto nessa quinta-feira. Em nota, a defesa do ex-governador classificou como mentirosa qualquer ilação de pagamento ilegal ou vantagem indevida e reforçou que a campanha de 2022 teve as contas declaradas e aprovadas pela Justiça Eleitoral. Por outro lado, a PF prendeu o pastor Márcio Pôncio, influente empresário do setor de cigarros e liderança religiosa. Também foram alvos mandados de prisão o próprio bicheiro Adilcinho e o ex-presidente da Assembleia Legislativa do Rio, Rodrigo Bacelar, que já se encontram no sistema penitenciário. Bacelar, inclusive, que vai ser transferido para um presídio federal. Além deles, Marco Antônio Cabral, filho do ex-governador Sérgio Cabral, sofreu um mandado de busca e apreensão. Em nota, a defesa dele negou qualquer participação em organização criminosa, lavagem de dinheiro ou recebimento de valores de origem ilícita. A defesa de Adilcinho negou o pagamento de vantagens indevidas a políticos ou agentes públicos. Já o advogado do pastor Márcio Pôncio afirmou que não teve acesso aos autos do processo. A defesa de Rodrigo Bacelar negou que ele tenha atuado de qualquer forma para inibir ou embaraçar qualquer investigação direta ou indiretamente, ou para proteger e beneficiar organizações criminosas e seus integrantes. Milton e Cássia.
1: Muito obrigado. As informações foram da Ana Luísa Barreto, do Rio de Janeiro. Agora que são 7:12.
4: Temos informação chegando agora de Campinas, em São Paulo, com o Felipe Pereira, a respeito de uma confusão que aconteceu durante uma aula do pré-candidato ao governo de São Paulo, Fernando Haddad, candidato pelo PT. O que que houve, Felipe Pereira? Bom dia.
9: Oi, Cássia, bom dia a você e a todos. Essa confusão aconteceu quando integrantes do Movimento Brasil Livre, o MBL, se manifestaram no meio da apresentação. Fernando Haddad falava sobre os desafios econômicos do Brasil no momento em que foi interrompido. Houve empurrões, troca de socos e correria dentro do Teatro de Arena da Unicamp, onde acontecia o evento, que inclusive estava cheio. Nós temos um trecho de áudio que é exatamente do começo dessa confusão. Vamos ouvir. Entre os manifestantes está um que se intitula como Matheus Unicamp, que atua principalmente nas redes sociais. Ele relatou que foi derrubado com uma rasteira durante a confusão e afirmou que integrantes do grupo foram atingidos. A segurança do evento retirou os manifestantes do teatro e depois do campus da Unicamp. Não houve registro de feridos. Uma equipe do portal G1 Campinas acompanhava o evento. Haddad disse ao público que não entendeu o que havia sido dito durante o protesto. Ele seguiu com a aula, afirmou que está em preparação para a campanha eleitoral e deixou o local sem falar com a imprensa. Outro integrante do MBL disse que o objetivo dessa ação era questionar uma suposta campanha antecipada, além de fazer críticas à atuação de Haddad enquanto ministro.

0: O pré-candidato apontou insegurança quanto ao decreto que garante um repasse mínimo do imposto sobre circulação de mercadorias e serviços à Universidade de São Paulo, à USP, à própria Unicamp e também à Unesp, à Universidade Estadual Paulista. Cássia.
1: Muito obrigada. Esse foi o Felipe Pereira falando conosco direto de Campinas.
2: E uma observação aqui: o MBL há algum tempo usa dessa estratégia de tentar calar vozes com as quais não concorda. Ação bem pouco democrática. E essa é uma crítica que não cabe apenas ao MBL, mas a todos estes grupos ativistas que não ouvem o contraditório e agem desta maneira que deveria ser evitada. Agora são 7h15. Daqui a pouquinho a gente vai conversar com a Miriam Leitão aqui no Jornal da CBN. Nós vamos falar sobre essa discussão em torno das tarifas dos Estados Unidos em relação aos produtos brasileiros.
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1: 7h18.
9: 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Fica de boa? 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
10: Praticamente todo mundo já passou o congestionamento. Você que dirige, que pega ônibus, trabalha com entrega ou depende do trânsito para se locomover, provavelmente já perdeu a paciência em algum momento. Afinal, quem nunca olhou para o relógio, viu os carros tudo parado, aí pensa e fala bem assim: justo hoje é naquele dia que a gente tá mais apavorado e aí o trânsito para, né? Agora a pergunta é outra: como você se comporta quando você está preso no trânsito, né? Vamos falar um pouquinho sobre esse tema, porque isso tem realmente mudado a forma de dirigir, as pessoas acabam ficando um pouco mais estressadas, né? E aí você é daquela pessoa que começa a buzinar, reclamar, mudar de faixa o tempo todo e fica cada vez mais nervoso com o trânsito, ou consegue lidar?

0: lidar com a situação de forma mais tranquila. Agora, o congestionamento é interessante porque funciona como um espelho, né? Muitas vezes ele revela traços da nossa personalidade que nós nem percebemos no nosso dia a dia. E às vezes nós só percebemos o carro do lado quando ele buzina de maneira mais forte, aí você fala bem assim, lá vai um estressado. E aí, poxa vida.
1: Pior que quando a gente fala com o vidro do carro fechado, a gente fala pra nós mesmo, né? Tipo, passa por cima.
0: Ela vai estressadinha,
1: aí, tá correndo pra quê?
0: Aí, né? A velocidade é assim. Daqui a dois dias eu tô fazendo a mesma coisa. Ai, ai, quando o trânsito está fluindo, é fácil ser paciente. Agora, difícil é manter a calma quando os planos não saem como a gente deseja.
1: Isso aí.
0: A verdade é que o trânsito é uma das poucas situações que nós não temos muito controle. Nós podemos escolher o horário para sair de casa, planejar a rota, fazer a manutenção do veículo, mas depois que o trânsito para, não existe mágica, né? Nós temos que aguardar o trânsito fluir. E aí, outra questão muito importante é o seguinte, vale a pena sofrer por algo que não está sob o nosso controle? Essa é a pergunta que a gente tem que deixar para os nossos ouvintes. Vale a pena?
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0: isso aí, gente. Vamos falar de Copa, sim, porque tem jogo hoje. Hoje, inclusive, sexta-feira, dia 3 de julho. É o último dia dessa fase 16avos, né? Essa primeira fase eliminatória da Copa do Mundo. São 4 duelos, tá? Já jogaram de madrugada a Suíça e a Argélia. Hoje ainda tem às 15h, Austrália e Egito. Às 19h, Argentina e Cabo Verde. E às 22h30, Colômbia e Gana. Até agora, gente, já se classificaram para as oitavas de final o Canadá, o Brasil, Paraguai, Marrocos, Noruega, França, México, Inglaterra, Bélgica, Estados Unidos, Espanha e Portugal. Jogos de hoje, então, daqui a pouco a gente inclui nessa lista também. Lembrando que nós temos aí jogos das oitavas de final já a partir de sábado, tá? E o Brasil vai jogar no domingão contra a Noruega. Vamos enfrentar os Vikings da Noruega, né? A partir das 5 horas da tarde, lá no estádio de Houston. Gente, deu branco agora, vocês acreditam que deu branco? Daqui a pouco eu falo o estádio. Mas olha, sábado tem Canadá e Marrocos, né? Já definidos nas oitavas de final, às 14h. Sábado, às 18h, tem Paraguai e França. No domingo, dia 5, o Brasil joga às 17h contra a Noruega e às 21h tem México e Inglaterra. Na segunda-feira, tem 16h, Portugal e Espanha, e às 21h, Estados Unidos e Bélgica. A gente vai falando sobre essa tabela no decorrer aí dos próximos dias também. E claro, informando a você quem é que vai, que jogo vai ser transmitido aqui pela CBN Vitória, né? A gente já tem para hoje, por exemplo, com transmissão da CBN, às 15h, Austrália e Egito, e às 19h, Argentina e Cabo Verde. Então, esses dois jogos dos 4 de hoje, com transmissão aqui pela CBN Vitória, você não pode perder. E a gente vai falar muito de Copa hoje ainda, né? Hoje é sexta-feira, véspera aí de final de semana, então a gente vai falar muito ainda a respeito dos classificados, do jogo do Brasil, do que a gente pode esperar aí contra a Noruega nas próximas horas. Aqui, claro, dentro do programa CBN Vitória, que começa daqui a pouco. Passa rápido, às 9h30 da manhã.
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9: A gente conversa com a Miriam Leitão. Antes, queria trazer a informação de momento, operação que está em andamento da Polícia Federal, combate à lavagem de dinheiro, e que prendeu aquela secretária alvo de sanção dos Estados Unidos por suspeita de ligação com o PCC e mais 6 pessoas. É a Operação Exchange, objetivo de desarticular a organização criminosa especializada na lavagem de dinheiro. 11 mandados de prisão. Entre os presos está Estela Stefani Nunes Henrique de Oliveira, alvo das sanções. Todos os presos estão sendo levados para a Polícia Federal em São Paulo E o empresário Vitor Shimada, também alvo de sanções dos Estados Unidos, está entre os procurados pela Polícia Federal, mas está foragido. Nossa reportagem já está apurando outras informações e atualiza para você na sequência. 7:27.
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9: Muito bom dia para você, Miriam Leitão.
10: Bom dia, Milton. Bom dia, Cássia. Bom dia, ouvintes.
0: Bom dia, Miriam.
9: Falamos agora sobre essa ação da Polícia Federal. Isso tem conexão com aquela decisão tomada pelos Estados Unidos ontem. E essa relação Brasil-Estados Unidos está bastante sensível nesses últimos tempos. Temos ainda o debate do tarifaço que vai para o palanque eleitoral, né?
10: Não, já está no palanque eleitoral. É importante essa nova, essa fronteira do conflito entre Brasil e Estados Unidos, né, do contencioso. Teve ontem um desdobramento importante, que foi a carta do pré-candidato Flávio Bolsonaro ao escritório comercial da Casa Branca, USTR. Ele vai fazer um depoimento. É uma mudança muito radical de postura. Vamos lembrar que no primeiro momento, quando o primeiro tarifaço aconteceu, ou quando iniciou-se essa investigação, que terminará agora com a aplicação das sanções, em julho está prevista a aplicação durante esse mês de julho até dia 15 de julho. Nesse primeiro momento, tanto Flávio Bolsonaro quanto Eduardo Bolsonaro comemoraram a decisão dos Estados Unidos de aplicar a tarifa ao Brasil. E agora, dessa vez, ele se inscreveu para falar em defesa lá de que não aplique agora e mandou essa defesa do ponto de vista dele. Agora, o ponto de vista dele é surpreendente. Ele não pede que não aplique a tarifa. Ele pede que não aplique a tarifa às empresas brasileiras agora. Porque disse que é um erro de timing, ele escreveu assim, é um erro de timing, porque o assunto está beneficiando o seu adversário, o presidente Lula, na campanha eleitoral. Então, ele não defende a economia brasileira, ele defende a campanha eleitoral dele. Então, ele viu que foi, ele disse que o ano passado, todas aquelas sanções contra o Brasil foram ineficazes. E esse ano ele pede que seja, então, depois das eleições. E permanece querendo sanções contra a empresa brasileira. Veja que coisa irracional. Porque se aplicar tarifas, pelo menos 35% das exportações brasileiras serão afetadas. E isso, pela dinâmica da economia, acontece o quê? Ele tem mais dificuldade de exportar. Talvez negocie para pagar parte da tarifa e o importador americano pagar outra parte da tarifa, mas isso significa custos a mais, barreiras a mais para a empresa brasileira, com reflexos no emprego e no crescimento da economia. É muito ruim essa tarifa. Essa é uma arma contra a economia brasileira. O presidente Lula respondeu, chamando ele de entreguista, e falando que ele, na defesa do ponto de vista dele, ele é entreguista, e defendeu que o Brasil não seja submetido, até porque o Brasil está apresentando seus argumentos e durante todo o período da negociação apresentou argumentos sólidos em cada ponto defendido. Eu já tive a chance de conversar aqui com os nossos ouvintes no Jornal da CBN sobre os vários pontos que eles nos acusam: desmatamento, o PIX, a 25 de março, né, combate à pirataria e vários outros pontos. São 6 pontos ao todo. Mas ele respondeu de novo que o PIX é uma ferramenta da movimentação financeira dos brasileiros, o presidente Lula, e que, portanto, deve ser preservado. Milton e Cássia.
0: E por falar em PIX, Miriam, nessa carta que o Flávio Bolsonaro enviou ao governo dos Estados Unidos, né, que na realidade é um dossiê pelo número de páginas, ele inclusive fez promessas em relação ao PIX, deixando aí promessas para o governo dos Estados Unidos caso ele seja eleito.
10: Pois é, é outra coisa perigosa ele colocar essas promessas em relação ao PIX. O PIX, só tem uma resposta sobre o PIX: nada a explicar, nada a dever a nenhum país estrangeiro e tudo a defender o PIX. Lembrando, quero lembrar mais uma vez, o PIX, ele foi criado pela burocracia brasileira, pelos funcionários públicos, servidores do Banco Central. Isso eu sou testemunha, porque eu, em conversas com servidores, vi que eles estavam desenvolvendo essa ferramenta. Até achei que seria muito difícil isso implementar. Eles conseguiram colocar, é um sucesso, permite várias coisas, como muita gente que não tinha conta em banco passa a ter, muita gente porque tinha conta, porque passa a ter conta em banco, tem o seu próprio negócio, facilita a vida de todo mundo. Então você não pode comprometer nada, falar, olha, também vai usar outras plataformas americanas, também vai usar, não há promessa que se possa fazer sobre o PIX. O PIX é dizer não, redondo e ponto final. O PIX é brasileiro, desenvolvido no Brasil, uma ferramenta importante para a economia brasileira e para os brasileiros no seu cotidiano. Então, é um dossiê, você usou bem a palavra dossiê, porque realmente é mais do que uma carta, 60 páginas, 80 páginas, eu não me lembro bem, que simplesmente faz isso, quer dizer, concede, pede apenas para adiar um pouquinho e acena com possibilidade de ser flexível em relação a pontos como o PIX, que não pode ser nenhum minuto flexível. A única resposta possível é o PIX brasileiro continuar existindo como ele existe, como foi desenvolvido pelo Estado brasileiro. Milton e Cássia.
9: Muito obrigado, Miriam. Bom dia para você.
10: Bom dia, ouvintes. Até mais tarde, Cássia.
11: Até mais, Miriam.
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0: sexta-feira, 3 de julho de 2026. A conversa entre a ex-primeira-dama Michele Bolsonaro e o presidente nacional do PL, Valdemar Costa Neto, foi tensa. É o que revela a comentarista da CBN e colunista do jornal Globo, Malu Gaspar. O diálogo sacramentou a saída de Michele do comando do PL Mulher. De acordo com fontes ouvidas pela jornalista, um pedido do dirigente tirou a ex-primeira-dama do sério, a ponto de ela ameaçar se desfiliar da legenda. Valdemar sugeriu que Michele assinasse uma carta dizendo que estava abalada pelos problemas familiares provocados pela prisão do ex-presidente Jair Bolsonaro e pedisse desculpas pelo vídeo em que fez críticas ao senador Flávio Bolsonaro. Mais de 35 milhões de pessoas são esperadas no funeral do ex-líder supremo do Irã, Ali Khamenei. As cerimônias começaram hoje com a chegada do caixão com o corpo do Ayatollah a um complexo religioso de Teerã. Khamenei morreu no dia 28 de fevereiro, nos bombardeios dos Estados Unidos de Israel. Adiado por causa do conflito, o funeral ocorre sob um frágil cessar-fogo e severas medidas de segurança. Ao todo, serão 6 dias de homenagens, que vão passar até pelo Iraque. O velório oficial deve ter a participação de delegações diplomáticas de mais de 100 países. No horário de Brasília, 7h35.
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Olha aí, gente. Olha, o jogo entre Brasil e Noruega será no MetLife Stadium, lá em Nova Jersey, nos Estados Unidos, no domingo às 5 da tarde. E olha, a Suíça ganhou da Argélia na madrugada de hoje por 2-0. Então também está classificada para as oitavas de final, que começam já no sábado, agora às 7h36.

0: pouquinho a terceira partida de João Fonseca no torneio de Wimbledon. Essa é a terceira rodada. Está enfrentando o russo Roman Safiulin. Por enquanto, resultado parcial ainda no primeiro set, como disse a partida, começou agora há pouco, 3-2 para Safiulin. O serviço é de João Fonseca e nós atualizaremos este placar para você ao longo do Jornal da CBN. 7:37.
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0: Vamos até Nova Jersey, vamos aos Estados Unidos. Bom dia para você, Leonardo Dai.
3: Oi, Milton, bom dia, Cássia, bom dia, ouvinte do Jornal da CBN.
0: Ainda ontem, Léo, a gente conversava aqui no Jornal da CBN, Cássia provocava esse assunto, chamando a atenção para a alta temperatura que está nessa região nos Estados Unidos, o que pode, inclusive, impactar a partida do Brasil no domingo contra a Noruega. Há uma onda de calor nesse momento em Nova Jersey, Nova York?
3: Sim, Nova Jersey, Nova York e outras regiões. Ontem em Nova York houve uma marca simbólica, digamos assim, que foi a temperatura ultrapassando 100 graus Fahrenheit, né? Que é a escala que eles usam aqui, o que dá próximo dos 40 graus na nossa escala de graus Celsius. Aqui em East Hunter, em Morristown, onde treina a seleção brasileira, a temperatura ontem na hora do treino da seleção era de 36 graus e a sensação térmica ultrapassando os 40 graus. Então, essa é uma questão para a preparação do jogo, evidentemente, mas já é uma questão também pro jogo de domingo. E lembrando que a final da Copa do Mundo vai ser 2 semanas depois desse jogo entre Brasil e Noruega, né? 2 domingos depois, também no MetLife Stadium, né? No mesmo lugar e até uma hora mais cedo. Então, a gente pode ter aí a final da Copa também, né? Se essa onda de calor se prolongar, também afetando a final da Copa do Mundo. A última previsão da meteorologia é de que no domingo vai estar calor, mas um pouco menos calor do que ao longo da semana, né? Hoje e amanhã a seleção deve treinar numa temperatura muito semelhante, num calor muito parecido. Domingo a temperatura deve diminuir um pouquinho. Ao mesmo tempo, aumenta a possibilidade de chuva. E aí, aumentando a possibilidade de chuva, aumenta a possibilidade de raio. Aumentando a possibilidade de raio, aumenta a possibilidade de que o jogo seja interrompido ou que o começo seja adiado em função dos alertas climáticos que nós já conhecemos nos Estados Unidos. Então, Brasil e Noruega se preparam e a meteorologia vai sendo acompanhada também de perto, para a gente saber qual vai ser o impacto do calor e da chuva nesse jogo.
4: Agora, Léo, a gente sabe que tem esses limites, né, em relação à chuva, em relação a raios, que podem fazer com que a partida seja atrasada, que demore mais para acontecer ou que seja até interrompida. Em relação a calor, e lembrando que esse estádio em que o Brasil vai enfrentar a Noruega não é climatizado, tem algum limite também? Se chegar a determinada temperatura, pode ser que haja impacto na partida?
3: Não, impacto no sentido do jogo separado, interrompido ou adiado, não existe nenhum protocolo quanto a isso. Já inventaram a parada técnica que em tese era para situações como essa, né? Que elas acabaram sendo banalizadas para outras situações, viraram mais um comercial do que qualquer outra coisa. Mas o princípio da parada técnica era justamente para situações como essa. Você tem uma pausa ali para os jogadores se hidratarem quando a temperatura fosse muito elevada.
4: Tá certo. Vamos falar dos jogos de ontem. Nós tivemos Portugal se classificando contra a Croácia.
3: E um roteiro absolutamente dramático, né? O jogo tinha o roteiro ali que era o provável último capítulo ou do Cristiano Ronaldo de Portugal ou do Luka Modric da Croácia nas Copas do Mundo, né? E a Croácia vencendo o jogo por 1-0, Portugal empata num pênalti, para mim. Esse pênalti assim meio de VAR de Campeonato Brasileiro, muito intervencionista, né? Não concordei com a intervenção do VAR nesse lance, mas enfim, o pênalti foi marcado 1-1. Portugal vira o jogo no final da partida, já nos acréscimos do segundo tempo, e aí a Croácia chega a fazer um gol ali aos 57 do segundo tempo, e aí o gol é anulado, assim, precisou de um sensor que a bola tem para detectar sim um toque mínimo no fio de cabelo do jogador da Croácia que sobe, né, pelo alto quando a bola é lançada na área, para que o árbitro pudesse perceber que houve um toque e esse toque gerou um novo passe, né? E no momento desse passe, que não foi um passe, mas que para fins de regra é interpretado como um passe, o outro jogador croata estava impedido e aí o gol foi anulado. Então, um roteiro muito dramático, assim, uma coisa impressionante, todo mundo ali parado, o mundo inteiro parado, esperando para ver se a bola tinha resvalado levemente no fio de cabelo do jogador ou não. Na imagem é impossível perceber, mas a tecnologia ajuda nessa hora. A gente vê que é como se tivesse um eletrocardiograma ali, né? A hora que tem o toque, o gráfico sobe e aí a gente percebe que teve o toque, que o gol estava irregular, e o Cristiano Ronaldo vai continuar na Copa do Mundo enquanto o Modric se despede da sua última edição de Mundial.
0: O mundo todo parou para ver e não conseguiu ver.
3: Não viu. Né?
0: Precisou da informação de um chip que existe na bola para passar uma série de sinais, entre eles este sinal, né? Se houve o toque ou não houve o toque, é o mesmo chip que é utilizado, imagino, e que sinalize e ajuda a sinalização quando cruza a linha do gol, quando não cruza, detalhes como esse. Toda essa tecnologia que foi feita para evitar polêmica, mas a polêmica foi feita para existir sempre e persistir a tecnologia, Leonardo.
3: Não, e aí a discussão passa a ser sobre o espírito da regra, né? A mesma coisa desses impedimentos que a gente está vendo aí, vários deles, que são que o sujeito está impedido pela ponta do bico da chuteira, né? Ou pelo fio do cabelo, quando passa lá as linhas e mostram a imagem, aí as pessoas já estão começando a questionar assim, mas o espírito da regra é esse? O espírito da regra é você anular um gol porque a bola resvalou num jogador, num lance que ninguém consegue ver, só a tecnologia consegue detectar? O futebol vai ter que lidar com isso, assim, o uso da tecnologia nesse nível de minúcia, né, ele gera essas contestações, porque enquanto as coisas eram só no olho, aí ou foi ou não foi, aí tinha polêmica de sempre, claro, mas as coisas eram marcadas de maneira mais objetiva, no sentido de que só era marcado aquilo que se via. Quando você começa a marcar coisa que você não vê, né, e você tem uma crise de credibilidade pro jogo, porque você passa a ter que confiar cegamente numa tecnologia que nem todo mundo vai entender e que a gente também não sabe de onde vem exatamente, e a gente vai ter que se acostumar com esse tipo de coisa, né, de jogos sendo decididos por uma tecnologia que garante coisas que a gente não consegue ver. Então o futebol vai ter que lidar com isso aí, não sei para onde isso vai. Já tem várias ideias quanto ao impedimento, por exemplo, né, pro impedimento ser marcado só quando o corpo inteiro do jogador estiver projetado à frente do outro para impedir esses impedimentos milimétricos que a gente está vendo. Enfim, a ver como é que o futebol vai lidar com essas questões aí e se vai adaptar suas regras a essa realidade de uso de tecnologia de extrema minúcia para definir esses lances.
0: Perfeito, muito obrigado, Leonardo Dayo. Um bom dia para você. Hoje temos mais 3 jogos, às 15h, Austrália e Egito, às 19h, Argentina e Cabo Verde, e fecha a rodada às 22h30, com Colômbia e Gana, saem os últimos classificados para as oitavas de final. Muito obrigado e até mais.
3: Valeu, hoje é Messi contra a Vozinha, hein? Até mais.
4: Até mais.
0: Sem dúvida. Messi contra a Vozinha e jogo que terá transmissão aqui na CBN. Aliás, a partir das 14h, nós já teremos transmissão também de Austrália e Egito. A jornada começa às 14h, Austrália e Egito começa às 15h. E depois nós seguimos em frente lá às 18h30 com a transmissão também para chamar Argentina e Cabo Verde. 7h45.
4: Temos agora informação chegando com o Pedro Fagundes a respeito da operação da Polícia Federal. Trouxemos agora há pouco as primeiras informações, aquela operação que prendeu uma secretária que é alvo de sanção dos Estados Unidos por suspeita de ligação com o PCC. Pedro Fagundes.
5: Cássia, a Polícia Federal deflagrou nesta sexta-feira a Operação Exchange para desarticular uma organização criminosa suspeita de lavar dinheiro do tráfico internacional de drogas. De acordo com a PF, a análise preliminar identificou movimentações superiores a 10 bilhões e 400 milhões de reais. Mais de 50 policiais federais cumprem 13 mandados de busca e apreensão e 11 mandados de prisão temporária nas cidades de São Paulo, Santos, Praia Grande e Santana de Parnaíba. Todos os presos serão levados para a sede da Polícia Federal em São Paulo, em São Paulo, aqui no, na Lapa, onde acabamos de chegar aqui com a reportagem. A justiça também determinou o sequestro de bens, valores e criptoativos dos investigados. De acordo com a investigação, o grupo utilizava transferências ilícitas destes criptoativos, também transporte de dinheiro em espécie, operações bancárias de alto valor e ainda repasses entre pessoas físicas e jurídicas para movimentar os recursos. Até a última atualização, 7 dos 11 mandados de prisão tinham sido cumpridos. Entre os presos está Estela Stephanie Nunes Henrique de Oliveira, alvo de sanções dos Estados Unidos nesta quarta-feira por suposta ligação com o PCC. O empresário Vitor Henrique de Oliveira Chimada, também sancionado pelos Estados Unidos, também é procurado pela PF e está foragido. De acordo com o governo norte-americano, Chimada teria um elo entre integrantes do PCC na Flórida, nos Estados Unidos, e traficantes internacionais. Ele é acusado pelos Estados Unidos de lavar mais de 30 milhões de dólares em recursos ilícitos com uso de criptomoedas para enviar valores de volta ao Brasil. Aqui no Brasil, Chimada também é investigado por suspeita de participação em operações de lavagem de dinheiros ligados ao caso Vai de Bet, que apura desvios no contrato de patrocínio entre o Corinthians e a Casa de Apostas. A investigação brasileira, porém, não afirma que ele seja integrante do PCC. Já Estela, de acordo com os Estados Unidos, é parente de Chimada e teria atuado como secretária dele e intermediária na coleta de grandes quantias de dinheiro. A gente falou, é uma investigação que apura mais de 10 bilhões e 400 milhões. Ela não tem antecedentes criminais e não responde a processos. As informações sobre detalhes dos alvos da operação são do G1. Cássia.
4: Muito obrigada, Pedro Fagundes. Agora são 7h48.

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8: 7h50.
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10: Sim, vamos falar de cultura com André Cipreste sobre filmes raros no cinema capixaba que voltam às telas num evento gratuito na Universidade Federal do Espírito Santo.
11: A memória cultural do cinema capixaba volta aos holofotes. O projeto Acervo Capixaba promove na próxima quarta-feira, dia 8, um evento gratuito de debate e apresentação de filmes raros produzidos no Espírito Santo. As sessões ocorrem no Cine Metrópolis, na Universidade Federal do Espírito Santo, em Vitória, das 19 às 22 horas. A programação inclui a apresentação dos filmes Alarde Ticumbi e Festa de São Benedito da coleção de filmes da Comissão Espírito Santense de Folclore, produzidos pelo professor e folclorista Guilherme Santos Neves. Também haverá a exibição das obras Veia Partida, Nós Viveremos Como Vivem os Pássaros e A Palavra Final de Quincas Berro d'Água, dirigidos pelo cineasta e dramaturgo Antônio Carlos Neves, os dois últimos em sua versão incompleta. A programação começa com a apresentação do projeto e da pesquisa, seguindo para a exibição do filme Alardo e Ticumbi, onde apresenta a luta entre cristãos e mouros representada pelo Alardo, com seu figurino em cores azuis e vermelhas e parte da encenação pelo Ticumbi da disputa entre o rei da Bamba e o rei do Congo. Ambas as apresentações foram realizadas nas imediações da Igreja de Nossa Senhora da Conceição, em Conceição da Barra. A Festa de São Benedito é o próximo filme a ser exibido. E ele registra os aspectos principais da celebração religiosa e folclórica no município da Serra. A preparação e a puxada do mastro de São Benedito pelo navio Palermo. Em seguida, às 20h30 da noite, a exibição de Veia Partida, a adaptação de uma história do escritor e crítico cinema Hamilton de Almeida, exibido no 4º Festival de Cinema Brasileiro JB Mesbla em 1968. Depois, serão exibidas as versões incompletas dos filmes Nós Viveremos Como Vivem os Pássaros e A Palavra Final de Quincas Berro d'Água. Os filmes nasceram durante o exílio de Antônio Carlos Neves para a União Soviética, rodados na primeira metade da década de 1970. A mostra do projeto irá exibir trechos dessas obras, uma vez que o seu conteúdo integral se perdeu na poeira do tempo. Reportagem André Cipreste.
10: Agora 7h52, intervalo rápido e a gente já volta.

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3: Agora 7h54. Muito bem, só reforçando agora 7h54 na CBN, gente, um dos assuntos que você vai acompanhar também aqui na CBN nessa sexta-feira, que mais capixabas agora têm acesso à internet. Esse número cresceu de forma significativa na última década, tá? Dados da PNAD Contínua, divulgados pelo IBGE, mostram que entre 2016 e 2025, quase 1 milhão de capixabas passaram a usar a internet, ou seja, mais 1 milhão de pessoas praticamente começaram a usar a internet aqui no estado. O número de usuários subiu de 2,3 milhões para 3,2 milhões, o que representa um crescimento de 41%. Hoje, 90% da população com 10 anos ou mais já está conectada. Apesar do avanço, cerca de 350 mil moradores aqui do estado ainda não têm acesso à rede mundial de computadores, à internet. A pesquisa também mostra que as mulheres usam mais a internet do que os homens e que a faixa etária de 40 a 49 anos concentra o maior número de usuários. O celular, esse continua sendo a principal forma de acesso à internet, está na palma da mão de quase todo mundo, tá? 9 em cada 10 capixabas tem um aparelho de celular aí para uso pessoal. E quase metade das crianças entre 10 e 13 anos já tem também, gente, um telefone celular na mão. Agora, 7h56, vamos dar uma voltinha aqui pelo trânsito da Grande Vitória.
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3: Eu lembro que você interage, participa com a gente, 992994297 é o nosso telefone, suas mensagens chegam pelo nosso WhatsApp. Olha, falando aqui das pontes que ligam a Vitória a Vila Velha e Cariacica, terceira ponte, gente, com fluxo bom sobre a via, nenhuma retenção, acessos até com trânsito razoável, a gente fica até com medo de comentar alguma coisa e piorar, né? Mas por enquanto, a Avenida Carioca tá com fluxo praticamente só a partir ali do shopping Praia da Costa. Do lado da Praia da Costa, a Rua Ceará é que tem mais movimento porque recebe o fluxo da Algumusso, da São Paulo e da Gil Veloso. São Paulo, gente, e Algumusso com 2 quarteirõezinhos só aí de retenção. A Gil Veloso, 1 quarteirão, aquele praticamente da esquina com a Rua Ceará. Então, a princípio, trânsito tranquilo para quem tá saindo da Praia da Costa, né? Saindo de Vila Velha como um todo, indo em direção à terceira ponte. Na segunda ponte, o movimento é o normal de todo dia, tá? Ali na Mário Gurgel, que é o trecho municipalizado da BR-262 em Cariacica, né? Mário Gurgel com trânsito um pouquinho antes do terminal de Jardim América. Também não há ocorrências na segunda ponte. 5 pontes também sem ocorrências, trânsito intenso, um pouco lento também, normal do horário. Ali no entorno do terminal de São Torquato até a chegada em Vitória. A orla de Cariacica bem movimentada. Há um pouquinho de lentidão, mas sem um grande congestionamento no trecho. Chegando em Vitória também sem ocorrências na região da Ilha do Príncipe e da Vila Rubim. Lá no município da Serra, gente, trânsito fluindo até bem pela BR-101, trecho de Avenida Mestre Álvaro, agora municipalizado, agora a lentidão está lá na Rodovia das Paneleiras e no início da Fernando Ferrari até o cruzamento com Adalberto Simão Nader, isso no sentido Vitória. Norte Sul com Dante Michelini, também com retenção até a mesma avenida, cruzamento com Adalberto Simão Nader, sentido centro.

0: 7h58.
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0: Muito bom dia para você, Marcelo D'Agosto.
1: Bom dia, Milton. Bom dia, Cássia. Bom dia, ouvintes.
2: Bom dia, Marcelo.
0: O Décio, que é de Belo Horizonte, pergunta o que são opções e como pode investir nesses ativos.
1: Olha, Décio, opções são como se fosse um seguro. É um contrato negociado na bolsa que você tem o direito de comprar ou vender uma ação por um determinado preço estabelecido. E para ter esse direito, você paga um prêmio. Por isso que parece um seguro. Quando você faz o seguro de um carro, você paga um prêmio para a seguradora. E se o carro for roubado ou tiver um acidente com perda total, é como se você pudesse vender o carro para a seguradora naquele preço da tabela FIPE. As opções têm mais ou menos a mesma lógica. Imagina que você investiu na Petrobras e que quer se proteger de uma queda do preço da ação. Você pode então comprar uma opção de venda. Ou uma outra estratégia possível, que é relativamente comum, imagina que você comprou ações da Vale esperando um lucro de 20%. Você pode vender uma opção de compra com preço da ação 20% mais caro. Se a ação não subir esses 20%, você continua com ela, embolsa o prêmio e fica esperando a valorização. Mas, se subir 20%, você vai vender a ação para quem comprou a opção e atingir o objetivo que você esperava. Agora, uma coisa importante na prática. Existem várias estratégias envolvendo opções. E se você não souber direito o que está fazendo, pode ter um prejuízo grande. A B3 tem uma lista de pessoas que ficaram inadimplentes com operações na Bolsa. Significa que perderam todo o investimento que tinham e ainda ficaram devendo e não têm dinheiro para pagar esse prejuízo. 90% desses casos aconteceu em estratégias envolvendo opções. Então, em resumo, opção é um tipo de investimento negociado na Bolsa. Mas antes de investir, é muito importante você entender como funciona, porque a chance de prejuízo é muito grande, inclusive de perder mais do que investiu. Então, é um ativo que existe na Bolsa, mas envolve tomar muito cuidado com o que você está fazendo.
0: Muito obrigado, um bom dia para você. Até mais, Marcelo.
1: Bom dia, até mais, bom fim de semana a todos.
2: Bom fim de semana.
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de julho de 2026. A Polícia Federal faz uma operação em São Paulo contra uma organização criminosa especializada em lavagem de dinheiro do tráfico internacional de drogas. A justiça emitiu 11 ordens de prisão. Entre as 7 pessoas que já foram detidas está Estela Stephanie Nunes Henrique de Oliveira, que foi sancionada pelos Estados Unidos nesta semana por suspeita de ligação com o PCC. Também atingido pela medida do governo americano, o empresário Vitor Henrique de Oliveira Chimada está sendo procurado pelos agentes. Ele está foragido. Chimada seria o elo entre traficantes do primeiro comando da capital na Flórida e traficantes internacionais. Estela é parente do empresário e trabalhava como secretária dele. A justiça ainda determinou o sequestro de bens, valores e criptoativos dos investigados até um montante total de 10 bilhões e 400 milhões de reais. O número de mortos em decorrência dos terremotos na Venezuela subiu para 2.595. Mais de 11 mil pessoas ficaram feridas e quase 13 mil estão desabrigadas. Os dados estão em um balanço divulgado pela presidente interina do país, Delcy Rodrigues. O consumo dos 10% mais ricos gera prejuízos anuais de até 5 trilhões e 700 bilhões de dólares. A informação consta em um levantamento de um cientista britânico em parceria com pesquisadores holandeses. O valor é mais que o dobro necessário para combater a crise climática e restaurar a biodiversidade. Os cientistas compararam os diferentes danos ambientais associados às pessoas mais ricas de Estados Unidos, China, Alemanha, Brasil, Índia e Egito em 2017. No horário de Brasília, 8:04.

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1: 8:05.
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1: Muito bom dia a você que escolheu ficar mais bem informado ouvindo o Jornal da CBN na manhã desta sexta-feira, 3 de julho de 2026.

0: E se o povo que é o Hexa precisa passar antes pela Noruega nas oitavas de final, buscando caminho aberto para as quartas de final, o jogo será domingo, 5 horas da tarde. E para conversar conosco sobre essa disputa de vaga, nós convidamos Paulo Roberto Falcão, integrante daquelas seleções incríveis de 82, 86, jogou no Internacional imbatível e inesquecível para esse gremista, considerado o rei de Roma, aliás, é na Itália que se encontra nesse momento, como comentarista da RAI. Paulo Roberto Falcão, muito obrigado pela gentileza de estar conosco aqui no Jornal da CBN, bom dia.
1: Bom dia, Milton, bom dia a vocês todos aí, é um momento duríssimo para nós com a Noruega, a Norvégia, como eles chamam aqui. Prazer falar com vocês aí.
0: Prazer é todo nosso. Momento duríssimo, mas qual o caminho para a vitória?
1: Porra, a gente poderia te responder brincando, fazer um gol a mais do que esse, mas não vou responder assim.
0: Fazer,
1: gol desse...
0: fazer um gol a mais que o Haaland.
1: Pois é. Assim, eu tô falando da Noruega certamente há mais de 3 meses, tá? Porque eu acompanho um pouquinho a classificação dela, ela fez 100% de aproveitamento, fez 35 ou 37 gols, tomou 5. Ela realmente, ela é, na minha avaliação, a sensação da Europa, tá? Daqueles times que não são tão conhecidos como Espanha, como França, tal, como Alemanha, Inglaterra. Mas eu acho, eu vi eles jogar e eu me surpreendi com esse time. Me surpreendi, inclusive, que o treinador não colocou o time principal contra a França, porque seria um grande momento de até mesmo a gente ver o tamanho da Noruega enfrentando a França, que hoje é a seleção que melhor joga na Copa do Mundo. Não vi, então, mas eu é um jogo duríssimo para a gente, sabe? Porque realmente é um adversário que podíamos pegar lá na frente. Mas, de outro lado, o Brasil está crescendo. Acho que o principal jogador, todos falam do Haaland, mas tem outros jogadores muito bons no time da Noruega. Esse o Carlo conhece bem, quando eu falo o Carlo, falo do Ancelotti, conhece muito bem, porque enfrentou várias vezes nos grandes jogos do Real Madrid com o City, onde o Haaland joga. Então, assim, não tem nenhuma surpresa para o Ancelotti, o time da Noruega, em termos de qualidade. Acho que por isso que ele vai estar muito atento a isso. Mas acho também que eles são muito mais atentos porque estão enfrentando a seleção no Brasil. A grande vantagem que eles têm é que eles nunca perderam para a gente, né? Empataram 2 jogos e ganharam 2, em momentos diferentes. Mas eu estou acreditando sim na seleção brasileira, estou acreditando demais. E eu acho que esse é um jogo importantíssimo de vencer. Aí sim, eu acho que a gente embala, acho que embala.
2: E de quais estratégias o Brasil deve lançar a mão para enfrentar essa equipe tão poderosa?
1: Pois é, né? Você tem que ter cuidado nos contra-ataques. É um time que marca bem, é um time que aperta, é um time que tem jogadores importantes. O centroavante é um jogador de muita qualidade, de muita força física por cima e por baixo. E é um time que tem essa qualidade. Eu vi, por exemplo, antes da Copa do Mundo contra o Marrocos. Marcos fez 1-0 e depois só jogou a Noruega. Fez 1-1 e podia ter feito 2 ou 3 na Marrocos, que foi o nosso grande adversário ainda nessa fase atual, né? Como qualidade. Tirando o Japão, que só se defendeu, na realidade, mas o Marrocos ataca e tanto é que está já na próxima fase também. Assim, eu acho que a gente não pode perder a característica principal, né? Pelo que eu tenho lido, o Paquetá não joga, eu acho que ele deve começar com o Danilo, acho o Danilo Santos, eu começaria com o Danilo Santos, que também tem chegada na frente, também tem qualidade e ajuda um pouco mais na marcação do que o Paquetá. Acho que o cuidado na bola alta com o Haaland é importante. Acho que o Gabriel pode tomar conta dele, se estiver bem atento, que é um jogador importante, porque eles usam também a bola aérea. Enfim, é um time de muita qualidade e com muitas variações de jogada.
0: A ausência do Paquetá, então, não torna tão mais complicada assim a vida do Ancelotti, considerando essa característica do Danilo Santos?
1: Não acho. Acho que o Paquetá, até então, não tinha feito aquilo que não se esperava. É um jogador de muita qualidade técnica. Aí eu acho que ele é um jogador da qualidade que ajuda muito o time tocar a bola junto com o Bruno Guimarães no meio. Mas acho que ele estava jogando abaixo do que ele poderia jogar, da qualidade que ele tem, tá? Então por isso que eu acho que não sei se o Brasil, acho que a falta não seria tão importante dele nesse jogo, nesse jogo. Acho que o Danilo pode dar isso com qualidade, é um jogador que chega na área, que faz gols. Não sei se vai jogar o Danilo, não sei, mas enfim, talvez ele possa começar com o Hendrick na frente, a gente não sabe, mas eu começaria com o Danilo, tá? Ou o Martinelli na esquerda, ele tem muitas opções, o Martinelli, e certamente vai saber usar aquilo que é melhor para nós no enfrentamento com o time da seleção da Noruega.
2: Em relação às outras seleções que vêm se destacando nessa Copa, que balanço que você faria até aqui do Mundial?
1: Pois ontem a Espanha fez um belo jogo que não tinha feito até agora, né? Ganhou bem o jogo, voltou a jogar bem, voltou a ser aquela Espanha que nós conhecemos, até então não tinha visto nenhum grande jogo da Espanha. Ontem ela passeou no campo, o adversário não era tão difícil, era a Áustria, mas passeou. A França é o time que melhor vem jogando, não popa ninguém, joga todo mundo, é um time que se defende bem, porque não tem cinco jogadores sempre atrás, os quatro zagueiros, mas o Tchouaméni, que é um jogador, o volante, e o resto se mexe muito, Dembélé, Olivier, talvez o destaque até aqui, né, não só da França, mas da competição toda. O Mbappé num grande momento e sendo o líder que ele nunca foi, e eu acho que essa foi a grande sacada do treinador da França, Deschamps, em colocar ele como capitão para dar a responsabilidade dele, que ele tinha que pensar nos outros também, e é isso que ele está fazendo muito bem. Então o Dembélé, o craque do ano aqui na Europa, sim, é um time que hoje, com a velocidade, com o jeito que eles chegam de trás, eles criam muita dificuldade. Das seleções que eu vi, é melhor. A Inglaterra está crescendo também, temos a surpresa da saída da Alemanha, o Marrocos é sempre um time que está crescendo muito e já vem bem há muito tempo, né? Convém lembrar que na última Copa perdeu na semifinal para a França, depois de eliminar Portugal, inclusive Espanha. Enfim, eu acho que é a Copa do Mundo. Eu digo sempre que a Copa começa a partir na partir da primeira fase, aí começa a Copa do Mundo.
0: Quem seria essas oitavas de final, considerando que se teve uma fase nova, né, nessa competição maior? Falcão, para fechar essa nossa conversa, uma curiosidade, aproveitando que você está na Itália. Como é que os italianos estão acompanhando esta Copa do Mundo, estando fora da competição?
1: No programa que a gente faz, sempre que se fala na Bósnia, o apresentador dessa, a Bósnia, porque a Bósnia tirou a Itália, a Bósnia e tal. Nós estamos conversando agora aqui com dois italianos, e eles também acham que tem que fazer alguma coisa, né? Fazer alguma coisa, porque mudou o presidente, né? O presidente já está, saiu o presidente, entrou um outro, que é um cara muito competente, que eu conhecia bem, porque o pai dele era conselheiro da Roma, e ele estava sempre lá com a gente. Ele foi presidente do Comitê Olímpico Nacional Italiano durante muito tempo, por 6 anos. Então eu acho que a Itália começa a se encaminhar, né? Está se pensando quem será o treinador, se fala em Mancini, se fala em Conte, mas não sabe quem vai ser. Então tem uma... Nas próximas semanas deve ter alguma coisa em relação a isso. E é uma pena, né? Porque eu acho sempre que Itália, Brasil, Argentina, Alemanha, esses times, se a gente falasse há 10 anos atrás ou 15 anos atrás, quem seriam os times prováveis candidatos a campeão do mundo daqui a 20 anos, falaria nessas quatro seleções pela história, pela capacidade que eles têm. Agora a Itália deve estar crescendo com nova administração.
0: Falcão, muito obrigado pela sua gentileza, pela sua análise, seu conhecimento compartilhado aqui com os ouvintes do Jornal da CBN. Um bom dia, bom trabalho.
1: Obrigado, grande abraço a vocês todos. Muito obrigado.
2: Obrigado.

0: Muito bom dia para você, Lauro Jardim.
1: Bom dia, Milton. Bom dia, Cássia. Bom dia, ouvintes.
2: Bom dia, Lauro.
0: Eu até sei que você gostaria de entrar nesse papo aqui de seleção brasileira, futebol, etc. Sei disso, mas a sua missão é mais dura, é falar de política mesmo, daquelas informações que você vem apurando e dessa crise no PL e na campanha do Flávio Bolsonaro.
1: Pois é, Milton, a campanha do Flávio Bolsonaro está começando em crise, esses 90 dias que faltam até o dia da eleição, e são várias crises interligadas. Umas são mais visíveis, são mais óbvias, como a crise causada a partir do vídeo da Michelle Bolsonaro, publicado 10 dias atrás, mas tem outras crises também que estão vivas no dia a dia da campanha, só que elas passam meio longe da vista das pessoas, como, por exemplo, as disputas internas que dividem os vários grupos que orbitam em torno do Flávio Bolsonaro. Tem também outras peças que estão desajustadas dentro dessa engrenagem, e nesse caso eu estou falando desde os desgastes que causam declarações estapafúrdias, absolutamente estapafúrdias, como a do blogueiro bolsonarista Paulo Figueiredo, que disse semana passada que mulher não sabe votar, até dificuldades em montar palanques fortes que apoiam o Flávio nos estados. É então um somatório de problemas, Milton e Cássia, que o Flávio tem diante dele nesse momento para resolver. Aliás, ele vai tentar descascar pessoalmente um desses abacaxis já na semana que vem, na viagem que ele vai fazer aos Estados Unidos. Ele viaja na segunda-feira. O motivo oficial da viagem é a participação dele numa audiência pública promovida pelo Escritório de Comércio dos Estados Unidos sobre a proposta de sobretaxa de 25% sobre os produtos brasileiros. Essa audiência tem importância para ele, claro, mas ele vai usar também a viagem para se reunir com o Eduardo Bolsonaro, o irmão dele, que tem incendiado as redes sociais falando da relação da Michelle, dos problemas da Michelle e Bolsonaro. Se o Flávio vai conseguir segurar o Eduardo, não dá para garantir, vamos ter que ver isso um pouco mais à frente. Provavelmente não vai conseguir, Milton. Quem conhece o clã costuma repetir que ali cada um faz o que quer, sem pensar nas consequências. Isso tudo leva a uma conclusão meio óbvia. Se a artilharia contra a Michelle vai continuar de um lado, nada indica que ela vai sossegar do outro. O sentimento de raiva em relação aos enteados que ela tem transmitido nos últimos dias aos interlocutores dela, com toda essa situação, é muito grande. Não dá para imaginar que a Michelle Bolsonaro vai, a partir de agora, ir para casa, ficar quietinha, cuidar do marido e ficar olhando a campanha do Flávio de longe. Tudo indica que ela vai arranjar algum jeito de desgastar mais a campanha dele. E como se tudo isso, Milton Cássio, não fosse o bastante, no interior da campanha dele tem uma divisão interna bastante grande também. Tem mais ou menos um mês que toda a equipe de comunicação da campanha do Flávio Bolsonaro foi substituída exatamente por causa disso. A equipe anterior acusava grupos da campanha de atuar para prejudicá-la. Bom, aí se trocou essa equipe de comunicação, só que as divisões internas permaneceram. A atual equipe de marketing, ela é criticada por aliados do Flávio, gente que está na campanha, e a crítica é que essa equipe não está sabendo responder aos ataques da Michelle, está demorando em se posicionar em alguns casos, e aí dão como exemplo que o Flávio Bolsonaro demorou 5 dias para se posicionar em relação ao comentário machista do Paulo Figueiredo. Também tem o fiasco que foi o evento que ocorreu anteontem em Brasília, que era o encontro do Flávio Bolsonaro com um grupo de mulheres, que era para ser um momento de resposta do Flávio aos ataques da Michelle, mas acabou sendo um evento acanhado, um evento que não resultou em nada de positivo para o Flávio. Em resumo, Milton, é uma campanha que, desde meados de maio, quando estourou o caso do filme do Bolsonaro, financiado pelo Daniel Vorcaro, é uma campanha movida basicamente a

0: Notícias negativas. Claro que se pode argumentar que mesmo com essa enxurrada de notícias negativas, os números do Flávio Bolsonaro nas pesquisas, eles não mexeram tanto assim. As mexidas foram mínimas e os outros candidatos da direita ficaram também no mesmo patamar baixinho de sempre. E que isso mostra a força do Flávio Bolsonaro como candidato. Agora, por outro lado, Milton, me vem à cabeça o que me disse um velho observador da política recentemente. Ele comparou a candidatura do Flávio Bolsonaro a uma represa rachando e me disse o seguinte: Lauro, a candidatura dele está acumulando rachaduras que vão se somando. Se a represa vai estourar até o dia da eleição, ainda não é possível saber. É isso, Milton e Cássia, ainda não é possível saber, então só nos resta acompanhar de perto toda essa movimentação.
1: Muito obrigado pelas suas informações e a sua análise, Lauro. Um bom dia para você.
0: Bom dia, Milton. Bom fim de semana para você também, Cássia, para os ouvintes, e eu volto na segunda.
2: Até mais, Lauro. Bom fim de semana.
1: Esse foi o Lauro Jardim conversando conosco, atualizando rapidamente para você aqui, partida do João Fonseca, terceira rodada, torneio de Wimbledon. Fonseca perdeu o primeiro set 6-3 para o Safiulin, que é o russo, e nesse segundo set, partida empatada 3-3 até agora. 8:22.
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5: A presença do Einstein Hospital Israelita no sistema público teve início em 2001 e hoje compreende tanto a gestão de unidades em colaboração com governos municipais e estaduais, quanto projetos de melhoria por meio do PROAD SUS. O presidente do Conselho Deliberativo do Einstein, Cláudio Lotenberg, lembra como foi esse começo.
6: A entrada do Einstein dentro do Sistema Único de Saúde se fez de duas formas, que a gestão de alguns aparelhos públicos, e aí fundamentalmente eram UBSs, ao mesmo tempo iniciamos um projeto de transplante hepático para o Einstein. Eu posso dizer que foi o ponto de partida e a raiz, inclusive para uma legislação que criou suporte para as entidades para que participassem daquilo que nós chamamos de PROAD.
5: Nos últimos anos, o Einstein ampliou ainda mais a sua atuação no SUS, onde gerencia 34 unidades, sendo 9 hospitais, como destaca a diretora de cuidado público, Luciana Borges.
7: Nossa instituição é uma instituição filantrópica e, embora ela seja mais conhecida pela sua atuação no privado, hoje ela é maior na área pública. Hoje está no estado da Bahia, estamos no estado do Mato Grosso, no estado de Goiás, junto ao município de Aparecida de Goiânia. E agora, mais recentemente, além da parceria com o município de São Paulo, a gente também assumiu uma parceria com o estado de São Paulo e a gente está muito feliz de poder continuar contribuindo para o fortalecimento do Sistema Único de Saúde.
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5: 8h25.
6: Tiago Alencar conosco para falar da Vale da Arcelor, que liberaram áreas para a obra da terceira via na Serra. Vamos ouvir.
7: As obras de implantação da terceira via na Serra deverão gerar mais de 2 mil postos de trabalho, diretos e indiretos, no município. A estimativa foi apresentada à reportagem pela secretária municipal de obras, Isabela Roriz, durante a assinatura de acordo entre a Prefeitura, a Vale e a ArcelorMittal para a liberação das áreas necessárias para a nova malha viária, nesta quinta-feira. A terceira via terá 4,25 quilômetros de extensão e ligará os bairros Hélio Ferraz e Novo Horizonte, passando também por Manuel Plaza, São Geraldo, Jardim Limoeiro e São Diogo. Outro impacto esperado, segundo Isabela Roriz, é a valorização dos imóveis e dos empreendimentos comerciais localizados ao longo do novo corredor. Segundo a secretária, a estimativa é de uma valorização de até 50% dos imóveis localizados no entorno da obra. Ainda de acordo com a administração municipal, 80% da área destinada ao empreendimento pertencem à Vale e à ArcelorMittal. No caso da mineradora, a medida exigirá alteração no traçado do muro de proteção após a desapropriação de 91 mil metros quadrados de área. Já a siderúrgica informa que concluiu o processo de disponibilização de 30,6 mil metros quadrados que estão sob sua responsabilidade. Apesar da assinatura simbólica, que marca a entrega das áreas, a construção ainda depende de outras etapas antes de começar. Mais informações em agazeta.com.br. Reportagem, Tiago Alencar.
6: Agora 8h27, rápido intervalo, já já eu volto com mais informação para você.

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6: 8h29.
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6: Vamos falar da capital do Espírito Santo, Vitória. Vitória, vamos misturar aqui um pouquinho de cidade com cultura para vocês. A gente já falou do Festival de Rock em Vila Velha, então eu vou trazer também opções aqui na capital do estado. Olha, tem duas feiras acontecendo nessa sexta-feira. A Feira Quilombola de Mulheres Quilombolas acontece na Praça Costa Pereira hoje e amanhã. Claro, tradição, vivência, artesanato, atrações culturais, tudo isso para você de forma gratuita. Na sexta-feira, a feira começa daqui a pouquinho às 9 da manhã, vai até 8 da noite. No sábado também começa às 9, só que termina mais cedo, às 6 da tarde, tá? Nos dois dias, entrada gratuita, tá lá na Praça Costa Pereira, dá um pulinho lá, que eu tenho certeza que você vai curtir. E outra feira é a Sabores da Terra, que acontece até domingo, de hoje até domingo, na Praça do Papa em Vitória. Também já é tradicional o evento, tem agricultura familiar, produtos artesanais, tem microempreendedores individuais, iniciativas da economia solidária, artesanais, gente de diferentes regiões do estado, aliás, não só os artesãos de diferentes regiões do Espírito Santo, mas também a agroindústria familiar, né, de diferentes regiões aqui do nosso estado. O público vai encontrar uma seleção variada de tudo que você possa imaginar: queijo artesanal, café especial, embutido, biscoito, doce, por aí vai. Tem um espaço Elas no Campo, que são alguns dos destaques, né, para quem vai acompanhar, principalmente esse empoderamento feminino, né, essa vontade que a mulher tem também de seguir em frente. E aí a gente tem essa Elas no Campo, que é um destaque especial da feira, mostrando o poder das mulheres também à frente de negócios ligados aí aos mais diversos setores. A programação inclui, claro, né, além disso tudo, atrações musicais, atrações culturais, né, que você pode acompanhar nesses três dias de Sabores da Terra. Junto com os Sabores da Terra, a gente ainda tem na Praça do Papa, também no mesmo local, a Cidade Solidária, tecendo conexões para um futuro justo e sustentável. Também um evento paralelo ali no mesmo local, incluindo painéis, oficinas práticas também para todo mundo. Então é um novo ponto de encontro também na feira para você acompanhar. Viu quanta coisa para acontecer no seu final de semana? Não acabou não, viu? Durante aqui amanhã a gente vai falar de muito mais, de muitas outras atrações culturais para você. Já falamos da UFES, do cinema da UFES, já falamos do Vila Rock em Vila Velha e ó, final de semana tá recheado. Agora 8h31.
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6: Muito bem, tá passando por algum ponto que mereça atenção de quem tá no trânsito com você? Então manda para cá. Gente, terceira ponte com o trânsito fluindo bem desde cedo, hein? Sem nenhum congestionamento, a gente até estranha, eu fico até com medo de falar e acontecer alguma coisa, mas é isso mesmo, você não acordou num mundo paralelo, gente. Terceira ponte hoje sem nenhum problema para quem atravessa de Vila Velha para Vitória, a gente espera que continue assim, viu? Ainda tem um pouquinho de congestionamento na segunda ponte, mas nada que o motorista que passa por lá todo dia não vença com facilidade.
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sexta-feira, 3 de julho de 2026. A seleção brasileira faz hoje o segundo treino para o jogo de domingo contra a Noruega pelas oitavas de final da Copa do Mundo. A principal dúvida continua sendo o substituto de Lucas Paquetá, que se machucou no duelo contra o Japão. Nesta sexta-feira, a Austrália enfrenta o Egito às 15h, a Argentina pega Cabo Verde às 19h e Colômbia e Gana entram em campo às 22h30. Na madrugada de hoje, a Suíça derrotou a Argélia por 2-0. Ontem, Portugal venceu a Croácia por 2-1 de virada, com gol nos acréscimos, e avançou para as oitavas de final. O atacante Cristiano Ronaldo quebrou um tabu e marcou pela primeira vez na carreira em uma partida de mata-mata de Copa do Mundo, ao converter um pênalti. A Croácia ainda teve um gol anulado no último minuto. Já a seleção espanhola se classificou ao bater a Áustria por 3-0. O país anunciou o lançamento de um centro de pesquisa dedicado a desenvolver insumos farmacêuticos ativos a partir da biodiversidade brasileira. A iniciativa é uma tentativa de reduzir no longo prazo a dependência de matérias-primas importadas para fabricar medicamentos. Apesar do anúncio, o projeto ainda não tem meta concreta. O centro ficará em Campinas, no interior de São Paulo, e terá aporte de 60 milhões de reais da Empresa Brasileira de Pesquisa e Inovação Industrial e do Ministério da Saúde. No horário de Brasília, 8h34.

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3: Oito e 36.

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1: 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Tudo junto e sem acento. Segunda-feira eu tô de volta.
0: 8h38.
2: Nós temos agora informação chegando direto do Rio de Janeiro. Polícia Militar faz operação pelo segundo dia na Cidade de Deus. Quem tem os detalhes é o Diogo Bugalho. Bom dia, Diogo.
3: Bom dia, Cássia. Bom dia a todos. É isso, e bandidos estão usando ônibus como barricadas para fechar as ruas da Cidade de Deus, na zona sudoeste aqui da capital, em represália a essa operação da Polícia Militar na comunidade hoje. Quatro veículos foram atravessados nas principais vias da região, alguns já foram retirados e outros seguem bloqueando o trânsito. Também houve fogo em barricadas em diversos pontos. A PM disse que essa ação de hoje tem o objetivo de restabelecer a ordem e a paz social e desarticular facções criminosas. Como você disse, Cássia, é o segundo dia de operação na comunidade. Ontem a corporação informou que o objetivo era remover barricadas. Nesse momento, 10 linhas de ônibus estão sofrendo desvios de itinerário para segurança de passageiros e rodoviários. Informação aqui do Rio Ônibus Consórcio, Sindicato das Empresas de Ônibus da cidade. A Cidade de Deus, para quem não conhece aqui, o Rio de Janeiro é uma das maiores favelas da cidade, com cerca de 38 mil moradores, e é uma área historicamente dominada pelo Comando Vermelho. Volto com você, Cássia.
2: Muito obrigada, esse foi o Diogo Bugalho.
0: Agora, Cássia Godoy, todo dia um 7-1 no Rio de Janeiro. Meu
2: todo
0: Deus
2: dia.
0: Do céu.
2: Verdade.
0: As pessoas até dois dias atrás não conseguiam ir pro trabalho, se locomover, porque tinha greve no transporte.
2: Isso.
0: De ônibus. Aí hoje você não consegue sair de onde você mora porque tá tudo interrompido, tem uma ação policial, aí os bandidos, o crime organizado vai lá, interrompe, coloca os ônibus atravessados impedindo esse deslocamento. É impressionante, assim, essa sequência de fatos aí. Eu não vou nem entrar na questão da política, que ontem teve mais um desses capítulos muito difíceis no estado, com prisões novamente, pessoas influentes, com agentes públicos. Enfim, é impressionante essa situação.
2: E tem reportagem na página principal do Globo falando do cabide de empregos em diversos órgãos. Funcionários fantasmas a dar com rodo. Reportagem bem completa no Globo de hoje falando disso.
0: 8h40 agora. Guilherme Muniz está com a gente aqui, traz informações importantes. Você talvez lembre ainda, se puxar na memória, vai lembrar uma história que houve com falhas de airbag e que atingiu uma série de montadoras. Um problema enorme, que há 13 anos isso, mano.
4: 13 anos.
0: E aí?
4: E aí que o problema tá melhorando, mas ainda tem muito carro circulando com esse risco pelo nosso país, viu, Milton? Até trago um número aqui, em primeira mão, para os nossos ouvintes: tem mais de 1.300.000 carros com esse problema no airbag, que representa na prática um risco para os motoristas, para os passageiros. Esse dado faz parte de um levantamento do Ministério da Justiça feito a pedido aqui da CBN e indica aqui, foram mais de 7 milhões de carros fabricados com esse defeito e até agora 5 milhões e meio, um pouco mais de 5 milhões e meio já atenderam, já foram fazer esse reparo que é gratuito. Então ainda tem 1 milhão e 300 mil carros que não foram consertados, apesar de 13 anos terem se passado desde que esse risco nos airbags da empresa Takata foram, que esse risco foi identificado. Ao todo, a Secretaria Nacional do Consumidor do Ministério da Justiça já registra mais de 113 campanhas de recall relacionadas a esses airbags, e isso são airbags que equipam carros de dezenas de montadoras, viu, Milton? Mais de 20 montadoras estão envolvidas, então praticamente todas, incluindo aí Honda, Toyota, Nissan, BMW, Volkswagen, Fiat, Chevrolet, portanto marcas até de faixas de preços completamente diferentes. O Marcos Vinícius Aguiar, ele é presidente da Associação de Engenharia Automotiva, e ele avalia que nesses 13 anos, o avanço até que é positivo, porque envolve carros seminovos, então existe uma dificuldade adicional para as montadoras de conseguir contato com o atual dono do veículo. Pode ser que o Milton tenha comprado o carro, vendido para a Cássia, e a montadora tem dificuldade de falar com a Cássia, que é quem precisa resolver o problema hoje em dia. E ele destaca que a entrada em vigor de uma lei que impede que o licenciamento do carro seja feito caso o recall esteja pendente, isso tem ajudado bastante a aumentar o índice de reparo nos últimos anos.
5: Aí você tem um agravante de veículos que o cliente é o segundo, terceiro, quarto proprietário, seja lá o que for, e ele não tem esse acesso ao serviço da concessionária. Até porque ele não leva. Então, ele vai postergando, e talvez esse restante que falta é ainda por falta de informação, porque esse cara, ou ele não viu no jornal durante todos esses anos, ou ele não vai na concessionária, entendeu? Então ele tá num cliente, ele é um cliente um pouco meio alheio a isso aí. E aí ele vai acabar descobrindo uma parte desse restante na hora que ele for precisar transferir o carro, entendeu?
4: Essa lei que bloqueia o licenciamento de veículos que ainda não passaram pelas campanhas de recall gratuito, ela tem 4 anos, então ela é recente, mas foi graças a isso que a professora Yasmin Ferreira, do Rio de Janeiro, por exemplo, descobriu que o carro dela tinha exatamente esse problema do airbag.
6: E nesse dia, eu lembro que eu tava futucando mesmo o aplicativo, né? Vendo as funções e tal. E aí, eu me deparei lá com uma multa, era uma multa de Pardal, e esse recall pendente, né? E eu lembro que na época eu não sabia o que era isso, né? Nunca tinha passado por isso. Uma multa eu paguei no mesmo dia, entrei em contato com a Volkswagen para poder marcar, eles marcaram para o dia, mas no geral foi uma coisa muito simples. Recebi o aviso no aplicativo, marquei, fui lá, fiz e foi super tranquilo.
4: Esse aplicativo que ela está mencionando é aquele da CNH Digital mesmo, lá consta essa informação. Segundo o Ministério da Justiça, não é possível atestar se algum brasileiro chegou a morrer por causa desse problema, porque não tem laudos periciais que atestem isso até esse momento, mas em todo o mundo foram pelo menos 40 mortes confirmadas. E tudo isso aconteceu com os airbags dessa empresa, Takata, uma fornecedora de praticamente todas as montadoras, que fez esse airbag com um componente químico diferente, o nitrato de amônio. Só que em contato com o calor e com a umidade, esse item se degrada e quando vai explodir, ele explode muito mais forte do que deveria. Isso rompe peças, projeta as peças contra as pessoas e pode causar as lesões graves, Milton.
0: Muito obrigado. E até serve de alerta para todos esses motoristas.
2: Inclusive, você que está nos acompanhando, teve esse problema, foi alertado? Manda sua mensagem aqui pra gente. Escreve pro 999 11 9981. 8h45.

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1: 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O presidente do Einstein, Sidney Kleiner, destaca a importância dessa colaboração e seus resultados.
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8: Agora, 8 horas 49 minutos, confirmando a hora, Letícia Orlandi fala dos carros da GWM que serão produzidos aqui no Espírito Santo, gente, que vão para outro lugar, eles vão ser exportados da América do Sul para outros países da América do Sul, mas também da Europa.
9: A chegada da fábrica da Great Wall Motor, GWM, no Espírito Santo, vai transformar o estado em uma plataforma de exportação de veículos de alta tecnologia para mercados internacionais. Os carros produzidos na fábrica em Aracruz, no litoral norte do estado, que teve investimento confirmado na última terça-feira durante evento no terreno onde será a unidade fabril, terão como foco tanto o mercado nacional como o abastecimento de países da América do Sul e da Europa. A planta de Aracruz está estrategicamente localizada próxima à zona portuária. Um dos principais fatores para a escolha de Aracruz foi a sua localização privilegiada. Segundo o diretor de Relações Institucionais da GWM Brasil, Ricardo Bastos, a unidade fabril será construída a apenas 500 metros de Porto Céu, o que confere uma vantagem logística imbatível para o escoamento da produção. Bastos lembrou ainda que, pelo Brasil já ter um acordo com a União Europeia, ter um porto na região é muito estratégico para a empresa. A meta é que os veículos produzidos em solo capixaba acessem mercados do Mercosul, como Argentina, Paraguai e Uruguai, com benefícios fiscais. Para isso, a GWM buscará atingir o índice de conteúdo local necessário à isenção de impostos de importação, o que pode representar uma economia de até 35% em destinos como a Argentina. A planta de Aracruz será significativamente maior que a primeira unidade da marca, em Iracemópolis, São Paulo. Enquanto a fábrica paulista produz cerca de 40 mil veículos ao ano, a unidade capixaba nasce com uma capacidade inicial de 100 mil veículos anuais, podendo chegar a 200 mil em fases posteriores. A previsão da GWM também é instalar no complexo industrial uma fábrica de baterias para veículos elétricos, a exemplo da produção na China. Confira mais informações sobre o assunto em agazeta.com.br. Reportagem Letícia Orlandi.
8: Agora, 8h51 na Rádio Que Toca Notícia. Bom dia para você.
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8: 8h52.
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8: Horas 52 minutos. Por enquanto, todos os voos que saíram do aeroporto de Vitória, gente, saíram nos horários previstos, sem nenhum tipo de atraso. As chegadas também estão nos seus horários iniciais, só que algumas chegando mais cedo, tá? Normalmente aí 10, 15 minutos mais cedo do que o previsto. Por exemplo, o voo da Gol, que chegaria às 8h40, chegou 8h31. Voo da Latam, que estava para chegar às 8h45, ele vai chegar esse um pouquinho mais atrasado, 8h54, coisa aí de 9, 10 minutinhos aí, um pouquinho mais tarde, mas também já foi confirmado, tá? Todos os outros também dentro dos seus horários previstos. 8h53, e o trânsito para chegar no aeroporto, gente, como é que será que tá, hein?
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8: Dante Michelini, Norte Sul, né, gente? Pois é, a rodovia das Paneleiras vai ser o maior problema do motorista. Se você estiver saindo da Serra para o aeroporto, programe a sua viagem, porque por enquanto você vai pegar essa lentidão Norte Sul com Dante Michelini, esse L, né? Ali na altura de Jardim Camburi, até depois do cruzamento com a Adalberto Simão Nader, o trânsito só melhora na altura de Mata da Praia, um pouquinho mais para frente. E a rodovia das Paneleiras, apesar da BR-101, ali a Avenida Mestre Álvaro, está completamente livre, trânsito fluindo bem, assim como a Norte Sul, a chegada em Vitória que está complicada, a rodovia das Paneleiras em frente à antiga entrada de passageiros do aeroporto com trânsito lento, como todos os dias, eu já falei ali da Norte Sul com a Dante Michelini. Isso para quem está saindo da Serra. Para quem está saindo de Vila Velha, gente, trânsito está livre na terceira ponte, a gente está até estranhando, mas que bom que está assim, trânsito está livre, você não vai ter problemas para chegar no aeroporto se esse for seu caminho, e o trânsito já melhorou bastante. Não há mais congestionamento nos acessos, nem da segunda ponte, nem das cinco pontes. Cinco pontes já está livre também nessa manhã. A orla de Cariacica também com trânsito fluindo bem. Na segunda ponte, gente, só aquela chegadinha ali da metade para frente, chegando na rodoviária, é que o motorista enfrenta um pouquinho de lentidão, vai assim até o semáforo do Porto, depois o trânsito flui bem. Então, por enquanto, boa circulação na Grande Vitória nessa manhã. Claro que se você estiver vendo algum ponto que mereça atenção de quem está no trânsito com você, compartilha com a gente compartilha com todo mundo. Agora 8h55, mais conhecido como 5 para as 9 também, tá?
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14: 7h55.
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0: você, Paulo Vinícius Coelho.
1: Bom dia, Milton Jung. Muito bom dia, Cássia Godoy. Isso que tocou no começo é Carminho, é Marisa ou o que é?
2: Marisa. Moderno.
1: Nosso fado moderno, pô. É Marisa, pá. É, eu vou te contar uma história que eu não resisto, que é sobre Carminho, que é outra fadista moderna, que é muito amiga de Caetano Veloso e também teve uma sabe a história da Carminho quando foi gravar Retrato Perfeito? Ela mandou um correio eletrônico, como ela diz, para o Chico Buarque, para dizer que não podia gravar uma música de amor que dissesse "e você sabe a razão", porque em português de Portugal, você é vossa mercê. Então, numa canção de amor se diz tu. E ela mandou um correio eletrônico para o Chico Buarque para perguntar se podia transformar a palavra e dizer tu. E o Chico respondeu que sim, desde que ela deixasse claro que o Chico é o primeiro autor, o primeiro compositor da história da música a fazer a tradução do seu idioma para o seu próprio idioma.
2: Muito bom. Português para português.
1: É verdade essa história. Deu uma entrevista da Carminho dizendo isso, mas aqui é Marisa, outra grande fadista moderna, assim como um fadista extraordinário, um solista extraordinário, é Cristiano Ronaldo, que ontem nem estava em campo na hora da vitória confirmada. Portugal ganhou 2-1 de maneira dramática, com uma discussão sobre regra de impedimento. Eu tava no restaurante do hotel e tem um garçom que não sorri, chamado Jimmy, o apelido dele é Shrek, que era a cara do Shrek. E ele chegou pra gente e perguntou assim: mas escuta, por que que tem um cara que pode pegar a bola com a mão? Cara, é o goleiro. Aí ele perguntou: e esse, por que que só um ou outro usa uma faixa na manga da camisa? Não, esse é o capitão, só pode falar ele com o árbitro, em teoria. Aí quando saiu o impedimento, que a bola desviou na cabeça, a gente foi explicar pra ele se tava impedido ou não tava impedido, ele não entendia nada.
3: Mas até entender. Agora tem um monte de gente sem entender futebol, isso. Entendeu?
1: Mas o jogador da Croácia disse que pegou na cabeça dele, né? O que aconteceu foi, na hora do lançamento, se não pega em ninguém ou se pega só no zagueiro, não tem impedimento. Mas como desvia na cabeça, cria-se uma segunda jogada. O que tem de novidade nisso é que tem um chip da bola para detectar que sim, bateu na cabeça do Petr Čušić para antes de chegar pro passe e pro gol do Guivarjol. Para quem não viu, o lançamento vem da intermediária, da ponta esquerda, desvia uma casquinha de cabeça, que bate mais no cabelo do que na cabeça. A gente ficou na dúvida se tinha tocado. Se não tivesse tocado, o Stanisic entra sozinho, mas em condição legal. Como tocou, na hora que toca na cabeça do atacante da Croácia, ele já está na frente. E essa jogada, ela não é uma novidade do futebol. A novidade do futebol é o chip na bola, que confirma que houve o desvio. Então tinha impedimento. O gol que a Croácia empataria levaria o jogo para prorrogação no minuto 101, 56 do segundo tempo. A jogada não é nova, a novidade é a tecnologia. Mas a tecnologia foi confirmada pelo próprio jogador da Croácia, que disse que sim, desviou na cabeça dele.
3: E com isso, o fado é que Portugal vai enfrentar a Espanha na próxima fase.
1: E a Espanha está invicta a 34 jogos, e nesses 34 jogos de invencibilidade, tem duas vitórias sobre a França, na semifinal da Eurocopa e na semifinal da Liga das Nações. Ou seja, a França, sensação desta Copa do Mundo, pode cruzar numa eventual semifinal contra um time que o tem castigado, que a tem castigado nas semifinais, Liga das Nações e Eurocopa. Ou seja, o filme vai acabar na última cena do filme. A gente não vai saber quem é o campeão do mundo antes do dia 19 de julho, ainda que a gente olhe para a França como principal candidata pelo futebol que está jogando.
2: O PVC, e domingo, hein? Brasil e Noruega. Vamos acabar com essa história de o Brasil nunca ter ganhado da Noruega, finalmente?
1: São 4 jogos, 2 empates, 2 vitórias da Noruega. O Ancelotti falou numa entrevista exclusiva de que quebrou seu protocolo. Parabéns para a Mônica Bergamo, que fez uma entrevista extraordinária com o Ancelotti hoje. O Ancelotti disse que não reza, porque Deus, ele é católico, mas não reza, porque Deus tem coisas mais importantes para se preocupar. Estou de pleno acordo com ele. O Ancelotti vai trabalhar para tentar quebrar esse tabu. São 4 jogos. Ontem eu conversava com um jornalista norueguês chamado Tore Bratland, e ele dizia: esse, o jogo de 98, Copa do Mundo, é o jogo mais famoso da história do futebol na Noruega. É o jogo que o Brasil fez 1-0 com o Bebeto aos 33 do segundo tempo, aí empatou com a Noruega, empatou com o Tore André Flo aos 38, e aos 43 teve um lance polêmico, porque o Júnior Baiano puxa a camisa do Tore André Flo. Ninguém viu o pênalti, mas dois dias depois uma TV sueca mostrou uma câmera que tinha de fato o puxão, foi pênalti. E esse lance e essa vitória da Noruega transformou esse jogo no jogo mais famoso da história do futebol na Noruega. Porque quando a Noruega, numa Copa do Mundo, ganhou do Brasil, e o Brasil era o último campeão do mundo. Agora é hora da gente tentar trabalhar e não rezar para ganhar domingo.
3: Muito obrigado, Paulo Vinícius Coelho. Bom dia, boa jornada.
1: Bom dia, Milton. Bom dia, Cássia.
2: Até mais.
1: Segunda-feira. Bom final de semana e bom jogo para todos.

quarta-feira, 3 de julho de 2026. A Polícia Militar faz uma operação na Cidade de Deus, na zona oeste do Rio, pelo segundo dia seguido. Criminosos usaram pelo menos 4 ônibus como barricadas para fechar ruas da comunidade, uma das maiores da capital fluminense, com 38 mil moradores. 10 linhas de ônibus foram desviadas. De acordo com a PM, o objetivo da ação de hoje é restabelecer a ordem e desarticular organizações criminosas que atuam na região. A área é historicamente dominada pelo Comando Vermelho. Ontem, a corporação havia informado que a intenção era remover barricadas. Representantes de Brasil e Estados Unidos voltarão a se reunir na próxima semana para discutir o tarifaço de 25% contra produtos brasileiros. Se não houver entendimento entre as partes, a medida entrará em vigor no próximo dia 15. Na quinta-feira, o ministro do Desenvolvimento, Márcio Elias Rosa, reuniu-se com o representante de comércio dos Estados Unidos, Jameson Greer, para negociar. Em uma tentativa de barrar a iniciativa da gestão Trump, o Planalto protocolou um documento chamado Mapa do Caminho. O ministro do STF, Flávio Dino, homologou o plano apresentado pelo governo federal para reforçar a estrutura de fiscalização da Comissão de Valores Mobiliários, a CVM. A decisão foi tomada depois de a União ajustar o projeto e prestar os esclarecimentos pedidos pelo Supremo. Em junho, Dino havia aprovado apenas parte das medidas e determinado mudanças. A reestruturação da CVM ganhou força em virtude das investigações sobre as fraudes financeiras envolvendo do Banco Master. No horário de Brasília, 9:05.

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1: Nove e seis.

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1: Muito bom dia a você que escolheu ficar mais bem informado ouvindo o Jornal da CBN na manhã desta sexta-feira, 3 de julho de 2026. Nós estamos atualizando para você aqui o placar da partida do João Fonseca, terceira rodada de Wimbledon. Está enfrentando o Roman Safiulin, que é o tenista russo. Fonseca perdeu os dois primeiros sets, 6-3, 6-3. E neste terceiro set está 3-2 para o Safiulin. Mas o serviço é do Fonseca, ele pode empatar no terceiro set, melhor de 5. Torneio na grama, lá em Wimbledon. E a gente segue acompanhando. 9-7 agora.
2: Temos informação chegando do Rio de Janeiro. Nevoeiro provocando atrasos e cancelamentos no Galeão. Ana Paula Jal me acompanha. Bom dia para você, Ana Paula. Novamente, Ana Paula Jalme, você me ouve? Bom dia.
3: Oi, Cássia. Bom dia. Me ouvem agora?
2: Agora sim, você já está no ar.
3: Isso, olha, uma forte névoa no início dessa manhã de sexta-feira impactou as operações aqui no Aeroporto Internacional do Galeão, que fica na zona norte do Rio de Janeiro. Segundo a concessionária Rio Galeão, até agora, 5 voos cancelados, 3 partidas e 2 chegadas, ao menos 12 voos com atraso e 7 alternados para outros terminais. Entre essas alternâncias, 4 foram para Vitória e as outras foram para Congonhas, Curitiba e também Belo Horizonte. Segundo o painel aqui do terminal, 3 voos que partiriam daqui foram cancelados, um para Campinas, outro para São Paulo, ali para Congonhas, e outro para Buenos Aires, na Argentina. Ainda sobre as partidas, 9 voos atrasados. E sobre as chegadas agora, foram 2 voos cancelados até o momento, um para Campinas e o outro também para Buenos Aires, na Argentina, e 3 atrasados, um para Belo Horizonte, outro para Miami, lá nos Estados Unidos, e o terceiro para Porto Alegre. Agora o terminal está aberto, funcionando normalmente, né? Situação normalizando, só que mais cedo teve que fechar para pousos e decolagens por cerca de mais ou menos 1h30, de 6h17 da manhã até 7h44. Depois desse período, passou a operar por instrumentos. A Rio Galeão orientando que os passageiros entrem em contato com as companhias aéreas para verificar cada situação caso a caso, né? Antes de seguir para o aeroporto. A Gol informou que todos os clientes impactados vão ser acomodados em voos próximos, né, ali do horário, conforme a disponibilidade. A Azul disse que no momento as operações estão regulares e lamenta eventuais transtornos. A CBN ainda aguarda o retorno das outras empresas aéreas. E lembrando que no último sábado, também por causa de um nevoeiro forte aqui, o Galeão fechou para pousos e decolagens por quase 5 horas. A gente segue aqui no aeroporto acompanhando qualquer atualização. Volto a informar aqui na CBN, Cássia.
2: Muito obrigada. Esta foi a Paula Jalme.
1: 9h09, vamos a Brasília. Felipe Igreja, sua informação.
4: Milton, faltando pouco mais de 3 meses para o primeiro turno das eleições deste ano, apenas 3 chapas na disputa presidencial confirmaram já os nomes dos vices que estarão nas urnas. Além do presidente Lula, que já havia indicado a manutenção de Geraldo Alckmin na chapa, nesta semana mais 2 nomes foram confirmados. Primeiro foi o PSD, que anunciou a sua chapa Puro Sangue, com Gilberto Kassab como vice do ex-governador de Goiás, Ronaldo Caiado, e por fim, Renan Santos, do Missão, anunciou nesta semana Haroldo Medina como vice em sua chapa durante um encontro com apoiadores em Caxias do Sul, no Rio Grande do Sul. Com isso, dos 13 nomes que já se lançaram como pré-candidatos à presidência da República, apenas 3 têm a chapa com presidente e vice já formada. No caso do Missão, que foi o anúncio mais recente, Haroldo Medina, vice de Renan Santos, se apresenta nas redes sociais como policial militar, jornalista e editor de jornais, livros e revistas na área militar. Ele é tenente-coronel da Reserva, da Brigada Militar do Rio Grande do Sul, e já disputou eleições para a Prefeitura de Canoas, também para o governo do Rio Grande do Sul, além de tentar vagas para deputado estadual e vereador também em Porto Alegre. Lembrando que a última pesquisa Genial Quest, divulgada ainda no dia 14 de junho, mostrou Renan Santos, do partido Missão, com 3% das intenções de voto nessa disputa. Milton.
1: Esse foi o Felipe Igrejas, 9:11.
2: Temos agora notícias chegando direto do Rio de Janeiro. Diogo Bugalho.
5: Cássia, o presidente do Supremo Tribunal Federal, o ministro Edson Fachin, marcou para o dia 26 de agosto o julgamento que vai decidir sobre a sucessão ao governo do estado do Rio de Janeiro. Nessa terça-feira, o ministro Flávio Dino, que havia pedido vista no início do julgamento em abril, devolveu os autos do processo. Agora, os demais ministros devem decidir se o Rio vai ter eleições diretas ou indiretas para escolher um novo governador após a renúncia de Cláudio Castro e do vice. Relembrando esse caso, no dia 23 de março, o ex-governador Cláudio Castro foi condenado à inelegibilidade pelo TSE, mas no dia anterior a esse julgamento ele havia renunciado ao mandato. Em caso de renúncia, a lei prevê uma eleição indireta, com um novo governador sendo escolhido pelos 70 deputados estaduais. Mas em caso de cassação, a eleição seria direta, com a população indo às urnas. O TSE entendeu que essa eleição deveria ser indireta, já que a renúncia veio antes da condenação. Mas a medida foi apontada pelo partido PSD como uma manobra para tentar manter o grupo político de Castro no poder. Então levou esse caso ao STF. Antes da suspensão do pedido, pelo pedido de vista de Flávio Dino, o placar lá no Supremo estava em 4-1 pela realização de uma eleição indireta. Mas Cássia, mesmo que a corte decida por uma eleição direta, a realização do pleito é incerta. Especialistas vêm apontando que não haveria tempo hábil para fazer uma votação suplementar antes das eleições gerais de outubro. Enquanto esse julgamento no Supremo não termina, o desembargador Ricardo Couto, presidente do Tribunal de Justiça do Rio, permanece como governador interino por força de uma liminar. Caso seja escolhido um outro governador para o mandato tampão, independentemente aí da forma de escolha, ele vai ficar no cargo só até 6 de janeiro, quando toma posse o eleito em outubro. Volto com você.
2: Muito obrigada, Diogo Bugalho.
1: Nós temos agora 9:13, contato em São Paulo com Guilherme Gimenez, que tem informações sobre as investigações em torno de um ataque sofrido por um tenente da Polícia Militar que foi baleado em São Paulo. Guilherme Gimenez.
6: Isso mesmo, Milton. Atualizações desse caso. A Polícia Civil pediu nesta última quinta-feira a prisão temporária de um homem de 45 anos, suspeito de ter baleado o tenente da rota Ronickson Pimentel dos Santos em São Caetano do Sul, no ABC Paulista. Segundo informações apuradas pelo G1, Hércules da Costa Siqueira, conhecido como Golias, identificado na última terça-feira após uma apreensão de um carro usado na fuga, estava na garupa da motocicleta que acompanhava o policial militar no momento da ação. No último fim de semana, dois homens foram presos por apoio logístico ao crime. Um deles confessou participação no atentado que aconteceu no dia 27 de junho. Na ocasião, o tenente estava à paisana, parado de moto em um semáforo, quando foi atingido por disparos feitos por dois homens em uma motocicleta que fugiram após essa ocorrência. A investigação indica que os criminosos acompanhavam a rotina do tenente desde fevereiro. O sistema de monitoramento de São Caetano do Sul conseguiu identificar que o carro branco usado no crime passou 96 vezes por endereços ligados à rotina do PM antes do crime. Um homem morto após reagir a uma abordagem da PM nesta quarta-feira em Guaianazes, na zona leste de São Paulo, não é tratado como suspeito da tentativa de homicídio contra Ronickson. Uma denúncia havia sido feita, mas foi descartada pela corporação. O tenente segue internado em estado grave no Hospital Estadual Mário Covas, em Santo André. Segundo o último boletim médico, ele apresenta boa resposta ao tratamento e evolução dentro do esperado. Ronickson Pimentel é irmão de Eloá Pimentel, morta aos 15 anos em 2008, depois de ser mantida em cárcere privado pelo ex-namorado Lindenberg Alves. Milton.
1: As informações foram do Guilherme Gimenez.
2: E agora nós temos informação chegando direto da Rádio França Internacional. Nesta semana nós falamos bastante da

0: estruturas energéticas russas e a linha de frente para permanecer praticamente congelada. Na região de Sumy, um drone russo atingiu uma residência e matou 4 pessoas, entre mulheres, um bebê e um idoso. Outras 3 pessoas ficaram feridas. E na cidade de Kyiv, a terra natal do presidente Volodymyr Zelensky, um míssil atingiu uma área residencial e deixou 7 feridos. Kiev está, portanto, em luto oficial hoje, enquanto equipes de resgate continuam procurando desaparecidos sob os escombros dos prédios atingidos pelos bombardeios. Segundo o Volodymyr Zelensky, mais de 100 edifícios foram danificados na capital pelos ataques de mísseis balísticos russos. Moscou afirmou que os bombardeios são uma resposta aos ataques de drones ucranianos no território russo. Nessa sexta-feira, inclusive, a Rússia relatou pelo menos 2 mortos e danos a instalações industriais em regiões próximas a fronteira com a Ucrânia. Milton Cássia.
1: Luísa Ramos, em outra frente, você também tem informações a propósito do funeral do Ayatollah Ali Khamenei no Irã, que deve reunir milhões de pessoas. O que você traz para nós?
0: Pois é, Milton, o corpo do Ayatollah Ali Khamenei foi transportado hoje para um complexo religioso em Teherã, onde por lá vai começar, portanto, amanhã o funeral nacional. As celebrações ocorrem mais de 4 meses após a morte de Khamenei, ocorrida nos primeiros ataques de Israel e Estados Unidos contra Teherã em 28 de fevereiro. São esperados, como você disse, até 20 milhões de pessoas para as cerimônias que devem terminar somente com o sepultamento do Ayatollah no dia 9 de julho. Então, a partir de sábado, durante a semana, várias cerimônias e também um cortejo que seguirá por várias cidades do Irã até chegar em Mashhad, a cidade sagrada do nordeste do país, onde vai acontecer, portanto, o sepultamento. Além do aspecto religioso, esses funerais são vistos como uma demonstração de força do regime após meses de guerra e também após os bombardeios israelenses e americanos. As cerimônias ocorrem também em um clima de tensão em meio a um cessar-fogo ainda frágil entre Teherã e Washington e também 6 meses após importantes manifestações contra o governo. O aeroporto de Teherã opera parcialmente nessa sexta-feira e vai ficar totalmente fechado na segunda, que foi decretado feriado nacional em todo o Irã. Também o Ahmad Vahid, comandante da Guarda Revolucionária, que é uma das principais forças paramilitares do Oriente Médio, participa das homenagens. No entanto, uma eventual aparição pública do Mojtaba Khamenei, que é o filho e sucessor do líder supremo Ayatollah Khamenei, parece, por enquanto, uma incógnita, ainda não foi confirmada. Portanto, desde que ele assumiu o cargo, ele não voltou a ser visto em público. Entre convidados estrangeiros para a cerimônia de funeral do Khamenei, estão esperados representantes de cerca de 30 países, principalmente da região, mas nenhum líder europeu foi convidado para esse funeral de grande porte. Milton e Cássia.
1: Muito obrigado. Essa foi a Luísa Ramos, da Rádio França Internacional.
2: De volta ao Brasil, vamos ao Rio de Janeiro. Quem tem informação ao vivo para a gente é o Gabriel Freitas. Bom dia para você, Gabriel.
3: Oi, Cássia, Milton, bom dia para vocês, bom dia a todos. A Polícia Civil aqui do Rio, Cássia, indiciou um homem suspeito de matar o próprio cachorro no mar de Copacabana, na Zona Sul. Esse caso que aconteceu no dia 23 de abril, na altura da Avenida Atlântica, ali é investigado pela delegacia do bairro. O inquérito que foi enviado à Justiça, a polícia também representou pela prisão cautelar do Thiago Matos Rocha, de 47 anos, que ainda não foi localizado. De acordo com a Polícia Civil, imagens de câmeras de segurança mostram o Thiago saindo do prédio onde ele morava, na rua Tuneleiro, com o cachorro Prince, seguindo em direção à orla e voltando depois sem o animal. Os funcionários da Companhia de Limpeza Urbana aqui da cidade, que trabalhavam na praia, relataram à polícia que turistas ainda estavam tentando reanimar o cachorro, mas o animal já estava morto. A investigação também aponta que cerca de uma hora depois de voltar para casa, o Thiago deixou o prédio acompanhado da mulher e levando malas. Ele não retornou mais ao endereço. Os funcionários do condomínio disseram à polícia que o morador já vinha se desfazendo de móveis e também de outros objetos do apartamento, depois de receber a visita de um oficial de justiça e de um policial. Uma semana antes da morte do cachorro, Thiago tinha sido indiciado por injúria, extorsão e violação de domicílio contra a própria

0: sogra, dona do apartamento onde ele morava com a companheira e a filha. A sogra também tinha conseguido uma medida protetiva contra ele. A Polícia Civil concluiu que há indícios de autoria e materialidade e indiciou o Thiago por maus tratos a animal, com resultado morte. Pela tipificação usada pela Polícia Civil, Thiago pode responder por maus tratos contra cão ou gato, com resultado morte, pena de 2 a 5 anos de reclusão, multa e proibição da guarda de animal, mas ele pode também conseguir uma diminuição da pena e prestação de serviços à comunidade.
1: Bom, perdemos o contato aqui com o Gabriel Freitas, mas deu para entender a história toda, que é horrorosa, e o que a gente espera é que esse homem seja localizado pela polícia. Agora são 9h22.
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4: Agora 9 horas 23 minutos, está na hora de você saber o que, que vai ter no programa CBN Vitória daqui a pouquinho, e para isso ele já está conosco, Adalberto Cordeiro, bom dia.
5: Bom dia, Patrícia Valim, bom dia a todos os nossos ouvintes. Chegamos a sexta-feira, né, Patrícia? Hoje sexta-feira, dia 3 de julho, daqui a pouquinho tem o nosso CBN Vitória no ar desta sexta-feira, e é claro, gente, a gente vai ter muita informação de serviços relacionados, por exemplo, ao Jogo do Brasil.
4: Opa.
5: Que acontece aí no domingo, né, Patrícia? Já tem movimentação.
4: Sim.
5: E hoje no CBN Vitória a gente vai trazer todo o detalhamento, por exemplo, comércio, shoppings ali, as igrejas,
4: igreja.
5: Gente. Então daqui a pouquinho no nosso CBN Vitória a gente, é claro, vai trazer todas as movimentações e vamos conversar também com o nosso comentarista, né? Diretamente dos Estados Unidos, Felipe Souza, para trazer as expectativas pro jogo do domingo. Tá otimista, Patrícia?
4: Eu tô. Mas eu continuo, eu gosto de, né, ficar um pouco mais tranquila, assim, no coração.
5: Chão.
4: Mas é, eu acho que se der 1-0, já tá legal também, porque se os outros times já vinham com sangue no olho e faca no dente, os Vikings, então, você imagina como é que eles não vêm, né?
5: Exatamente. E hoje a gente vai trazer no CBN Vitória todas as informações, inclusive, gente, porque tem outras prefeituras agora da Grande Vitória, como é o caso da Prefeitura da Serra, que tá com uma programação de transmissão do Jogo do Brasil já pro domingo. Então,
4: olha,
5: todos os detalhes aí vocês vão acompanhar no CBN Vitória de daqui a pouquinho, a partir das 9h30 da manhã. A gente fala de Copa do Mundo, mas a gente também fala de política, tá, gente? Toda sexta-feira a gente tá tendo o nosso quadro, Patrícia, o Eleitor Capixaba Bem Informado. Já pra gente entrar no clima das eleições, que só acontecem em outubro, mas desde já, a gente, enquanto cidadão, tem que saber o que, que tá acontecendo. E hoje, gente, eu vou convidar você, ouvinte, a fazer a seguinte reflexão com a gente. A última eleição pra escolha de presidente, governador, senador, deputado federal e deputado estadual,
4: que a gente chama de eleições gerais, né?
5: As eleições gerais, Patrícia, foi em 2022. Isso. Há 4 anos, né? E eu faço uma pergunta pra você, ouvinte, já pra participar com a gente. Você lembra dos seus votos na eleição de 2022? Em quem você votou pra presidente, governador, senador e deputados? É uma tarefa difícil, né, Patrícia?
4: É uma tarefa difícil. Eu lembro, você lembra?
5: Eu lembro, Patrícia. Minha memória é boa pra isso também.
4: É, eu guardo.
5: Agora, uma pesquisa que foi realizada pelo Instituto Datafolha, que foi divulgado no último domingo, aponta que mais da metade da população brasileira não se lembra, Patrícia, em quem votou em especial para deputado federal e para senador, que atuou lá em Brasília. E hoje a gente vai estar conversando com um representante da ONG Transparência Capixaba, que faz esse acompanhamento dos assuntos políticos, sobre a memória do eleitor. Por que muitas das vezes a gente se esquece em quem votou? Como que a gente, quanto cidadão, pode cobrar os nossos políticos? Uma conversa super importante, já no clima das eleições, e eu quero saber de você, ouvinte, não precisa, obviamente, revelar em quem você votou.
4: Né? Mas só se você se lembra ou não.
5: Exatamente. E hoje, também, para finalizar a nossa chamadinha aqui, convido vocês, ouvintes, para a gente falar de trânsito. A gente vai atualizar junto ao Detran, Patrícia, quais são as regras para aquela renovação automática da CNH para os bons motoristas. Existe uma dúvida, por exemplo, para as pessoas que têm mais de 50 anos, como é que funciona, mais de 70. Tem dúvida? Quer saber sobre o assunto? Te convido a participar dessa entrevista com o Detran aqui no CBN Vitória.
4: É isso aí, gente. Tudo isso e muito mais daqui a pouquinho, às 9:30 da manhã, com o CBN Vitória, na apresentação da jornalista Fernanda Queiroz, que já está aqui esperando por você também. Vem com a gente.

0: Bom dia, doutor Luiz Fernando Correia.
1: Bom dia, Milton. Bom dia, Cássia. Bom dia, ouvintes.
2: Bom dia, doutor.
0: Tô feliz em saber que musculação faz bem pro coração.
1: Especialmente para as mulheres, Milton. É, foi publicado na revista do no Jornal da Associação Americana de Cardiologia um grande estudo que acompanhou mais de 117 mil mulheres por mais de 14 anos. E nesse período eles encontraram dados interessantes. Foram 5 mil eventos cardiovasculares importantes, quando a gente fala de infarto, AVC, problemas mais graves. Quando eles compararam as mulheres que não faziam nenhum treino de força com aquelas que faziam cerca de 2 horas por semana, a diferença foi expressiva. Quem treinava assim tinha um risco 20% menor de sofrer um evento cardiovascular grave. E tinha uma relação de dose até podendo ser calculada. A cada hora a mais de exercício de resistência ou musculação, como o povo entende, por semana, se associava a menos 5% de redução do risco, ou seja, diminuía mais ainda esse risco de evento cardiovascular grave. Vamos lembrar que essas 2 horas aí foi uma medida que os pesquisadores usaram, seguindo a recomendação da Associação Americana do Coração, que fala de fazer treino de força pelo menos 2 vezes por semana, não um número exato de horas, né? E o mais importante, o achado mais forte foi o infarto do miocárdio, ou seja, mulheres que faziam essa faixa de treino de força, o risco do infarto foi 44% menor do que daquelas que não faziam nada. E quando se associava a isso também exercício aeróbico, aí elas ganhavam mais ainda, ou seja, diminuía-se mais ainda o risco. Ou seja, gente, mulherada tem que ir para academia, tem que puxar ferro, tem que fazer exercício aeróbico, porque isso vai fazer muito bem para o coração.
0: Mas eu não preciso?
1: Também precisa, mas esse estudo foi feito com mulheres, cara.
2: Aliás, uma coisa muito boa, um estudo feito com mulheres. A gente sabe que eles não Exatamente. São tão numerosos quanto deveriam, então é importante trazer esse dado. Mas eles é claro, como disse o Milton, existe. Musculação é bom para todo mundo.
1: Existe esse grande registro, Cássia, que é o registro de saúde das enfermeiras, que é feito nos Estados Unidos há décadas. Uhum. Então, é ali um banco de dados bastante importante. Mas essa observação é importantíssima. Muitas vezes é um grupo esquecido pelos pesquisadores.
0: Muito obrigado, doutor Luiz Fernando Correia. Vou continuar fazendo musculação, pode ficar tranquilo quanto a isso.
1: Que bom.
0: Um abraço, até mais.
1: Abração, até mais, gente. Bom fim de semana para todo mundo.
2: Bom fim de semana, doutor.
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0: sexta-feira, 3 de julho de 2026. Uma forte névoa prejudicou as operações no aeroporto do Galeão, no Rio de Janeiro. Ao todo, 5 voos foram cancelados, 12 apresentaram atraso e 7 foram desviados para outros terminais. Mais cedo, o Galeão chegou a ficar fechado por quase 1h30. Em razão das condições meteorológicas adversas, o aeroporto Santos Dumont, também no Rio, está com as operações suspensas desde as 8h48 desta manhã, com registro de 2 voos redirecionados para o Galeão e 2 cancelados. Outros 3 retornaram aos aeroportos de origem. O presidente do STF, Edson Fachin, marcou para o dia 26 de agosto o julgamento sobre a sucessão ao governo do estado do Rio de Janeiro. Na terça, o ministro Flávio Dino devolveu os autos do processo. Ele havia pedido vista em abril. Os demais magistrados devem decidir agora se o Rio terá eleições diretas ou indiretas para escolher o novo governador após a renúncia de Cláudio Castro e do vice. Condenado à inelegibilidade, Castro renunciou um dia antes do julgamento no TSE. A defesa do ex-presidente Jair Bolsonaro afirmou ao ministro do STF, Alexandre de Moraes, que o cliente abre mão de manter uma arma em casa para continuar na prisão domiciliar. Na petição enviada ontem ao magistrado, os advogados destacaram os problemas de saúde do ex-chefe do Executivo brasileiro. Um dia antes, o procurador-geral da República, Paulo Gonet, já havia defendido a manutenção do benefício para Bolsonaro, mas sem a pistola apreendida com um dos seguranças do ex-presidente em uma blitz no Distrito Federal. No horário de Brasília, 9h33.
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3: Em Vitória, 9h34.
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3: Olá, bom dia. Hoje é sexta-feira, dia 13 de julho de 2026. Como é que a gente podia estar hoje? Sextando, né, gente?
4: Sextando. Bom dia, Fernanda. Bom dia a todos os nossos ouvintes. Uma sexta-feira com a cara até diferente, né, Fernanda?
3: Nós estamos na contagem regressiva, Patrícia, para domingo.
5: Domingo, 5 horas da tarde. Vamos lá, Brasil e Noruega. Isso. Brasileiros versus Vikings.
3: Então, olha, tem uma mudança no funcionamento das coisas por conta desse jogo de domingo da Copa Brasil enfrenta a Noruega. Prefeitura da Serra está começando a disponibilizar os seus painéis, né? As suas televisões aí, para que as pessoas possam acompanhar as partidas. Beatriz e Leodoro, por onde eles estão?
6: Ei, Fernanda, bom dia para você e bom dia também para os ouvintes. São 4 pontos de transmissão na Serra, viu? Como você disse, o Brasil enfrenta a Noruega pelas oitavas de finais da Copa do Mundo neste domingo, a partir das 5 horas da tarde. E o jogo na Serra vai ser transmitido em telões instalados em 4 praças do município. Os pontos de transmissão são os seguintes: Praça da Igreja Matriz, em Serra Sede, Praça Encontro das Águas, em Jacaraípe, Praça dos Pescadores, em Nova Almeida, e a Praça do Trabalhador, em Planalto Serrano, no Bloco A. Essa iniciativa faz parte do projeto Copa na Praça, que é organizado pela Secretaria de Turismo, Cultura, Esporte e Lazer. A orientação, inclusive, é que cada cidadão leve a sua própria cadeira de praia ou aquele banquinho dobrável para ter mais conforto na hora de assistir ao jogo. Vou lembrar também, Fernanda, que logo no começo do campeonato, a gente falou aqui sobre Vitória, que também teria telões para exibir os jogos. Temos esses 4 pontos pontos na Serra e temos 5 pontos aqui em Vitória também, tá? Vou só reforçar aqui quais são esses pontos. No Mercado da Capixaba, lá no centro de Vitória, na Orla da Ilha das Caieiras, na Praça de Itararé, na Praça Nilce Mendes, com a Rua Carlos Lindenberg, em Jardim Camburi, a famosa pracinha da Estácio, e também na Praça do Hi-Fi, ali em Maria Ortiz. Seja em Vitória ou na Serra, o importante é assistir ao jogo, né, Fernanda?
3: É isso, Bi. Obrigada aí pela super dica chegando. Vamos conversar também, gente, sobre o funcionamento do comércio. Os shopping centers, no domingo, praticamente todos vão ter um horário diferenciado por conta do jogo de 17 horas, né? Shopping Vitória, por exemplo, as lojas e os estandes vão funcionar de 10 da manhã às 4 da tarde. As lojas fecham às 16 de forma facultativa. Os lojistas, inclusive, podem permanecer abertos se desejarem. Ah, não acredito que tenha alguém que fique
5: que vai querer, né?
3: Do jogo, né? Já na praça de alimentação, o funcionamento é direto, é de 11 da manhã às 10 da noite. Os restaurantes também podem interromper o seu atendimento às 4, reabrirem depois da partida, conforme decisão de cada operação. E o shopping também terá transmissão de jogo. Eles vão colocar um telão lá na praça de alimentação. No Boulevard Shopping em Vila Velha, lojas e quiosques, o funcionamento é obrigatório, também de 10 às 16. Praça de alimentação de 10 às 16, funcionamento é facultativo após este horário e tem telão na praça de alimentação. Shopping Praia da Costa, funcionamento obrigatório é de 11 da manhã às 4 da tarde, praça de alimentação de 11 às 4 e o shopping informa que não vai reabrir as portas depois da partida, viu, gente? Shopping Mochoara, lojas e quiosques de 10 às 4, após o término, o retorno das atividades é facultativo, ficando a critério de cada operação. Praça de alimentação é normal, vai de 11 da manhã às 10 da noite e durante o horário de jogo o funcionamento é facultativo. As operações poderão se fechar, as operações nesse shopping, né? Elas poderão fechar temporariamente durante o jogo e depois devem reabrir 30 minutinhos após o término da partida. Eles terão também um espaço de transmissão que eles chamam de espaço torcedor, que fica na praça de eventos, bem pertinho da loja da Riachuelo. E as missas, gente, olha, tem várias comunidades enviando, né, alteração de horário de missa. A principal aqui de Vitória é a Catedral Metropolitana. Neste domingo não vai ter a celebração da Santa Missa às 18 horas, em razão do jogo da seleção brasileira. E aí, como eles estão se organizando? Sábado tem missa às 18 e domingo às 8 da manhã e às 11 da manhã. Em Vila Velha, que já enviou pra gente o comunicado, é a Igreja Bom Pastor, que fica na Praia da Costa. A missa no sábado também é às 18 e o domingo tem Santa Missa. Tem missa às 8 e Santa Missa às 10h30 da manhã, viu, gente? E como é que ficam as nossas transmissões hoje? Hoje tem jogão, hein? Hoje tem Argentina e Cabo Verde. Esse jogo, gente, a rodada começa às 18h30, mas antes disso, Austrália e Egito, e a nossa transmissão começa às 14 horas. Então, hoje é uma tarde e noite de bons jogos da Copa do Mundo. É esse. Conto com a participação de vocês em todas as nossas transmissões. Estamos já ao vivo, né, Adalberto? Por onde que as pessoas nos assistem e nos ouvem?
4: Vamos lá, tem o nosso dial, é claro, né, gente, na 92,5 FM. Tem também o nosso site da CBN, que é o cbnvitoria.com.br. Lá tem o nosso áudio, lá no Ouça ao Vivo, e as imagens do estúdio, na opção do Estúdio ao Vivo. 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E lá, Fernanda, tem um chat que eu adoro. Porque o chat, gente, é onde vocês conversam com a gente em tempo real. A sua sugestão de pauta, sua participação pro entrevistado, pro comentarista, você comenta com a gente lá em tempo real.
3: É isso, gente. Olha, vamos seguindo aqui com outros destaques. Patrícia, mais um caso de tentativas de golpe, não é isso?
5: Pois é, Fernanda. E olha que situação que aconteceu em quatro estados, incluindo o Espírito Santo. Um homem de 56 anos, foi indiciado e preso preventivamente por integrar um grupo criminoso que ameaçava os funcionários de clínicas médicas, hospitais e postos de saúde em troca de transferências bancárias no Espírito Santo e em pelo menos outros 3 estados. Estamos falando de Adalberto Pucciarelli da Silva, que foi localizado num condomínio de luxo no Rio de Janeiro na quarta-feira e preso numa ação conjunta da Polícia Civil do Rio com a do Espírito Santo. Segundo a Polícia polícia capixaba, o investigado atuava realizando ligações telefônicas para profissionais da área médica durante o horário de serviço deles. Isso tudo, gente, lá da casa de luxo dele no Rio de Janeiro, tá? Nessas chamadas, o Adalberto ameaçava as vítimas. Dizia que os criminosos estavam feridos após um confronto com a polícia e que eles estavam indo para aquela unidade de saúde em busca de socorro médico. A partir daí, o suspeito se valia do medo dos profissionais que atendiam o telefone para fazer a extorsão. Ele pedia um pix para um suposto pagamento de um táxi para que os criminosos não fossem até o local e procurassem outro lugar. Ou ainda para comprarem remédios numa farmácia sem a necessidade de ir até a unidade de saúde em questão. A investigação também apontou que esse tipo de crime tem se tornado comum. Só que no Espírito Santo foram 3 casos registrados na região serrana, conforme informações da polícia. Ainda de acordo com as autoridades, gente, o suspeito tem um histórico criminal extenso, com registros desde 1994 no Rio de Janeiro. Recentemente, ele teria passado a fazer vítimas no território capixaba à distância, agindo então de dentro dessa casa de luxo lá no Rio. E também há indícios de que pelo menos mais uma pessoa participava dessas extorsões. Para os investigadores, esse modo de agir seria uma estratégia para facilitar a pulverização do dinheiro arrecadado, fazendo lavagem do dinheiro e também dificultando a identificação dos envolvidos. Até agora, 9 registros desse tipo no Espírito Santo, Minas Gerais, Paraná e Rio de Janeiro. Ele, Fernanda, está preso e foi indiciado por extorsão.
7: Obrigada, viu, Paty? Aproveitando que a Paty está com o microfone aberto aqui, olha, como é que está a situação do nosso aeroporto diante desses fatos registrados pela rede CBN, de que a gente enfrenta mais um dia de forte nevoeiro no Rio de Janeiro, né?
5: Pois é, Fernanda, a gente tem informação de que 4 voos teriam sido alternados aqui para o Espírito Santo, além de outros estados, né? Eu segui o painel da Zurich Airport, do aeroporto de Vitória, nessa manhã, não tínhamos nenhum atraso, nem voos em partidas, mas nós temos pela manhã, mais voos até para São Paulo do que para o Rio de Janeiro. Nesse momento, no aeroporto de Vitória, a gente tem informação de que o próximo voo a chegar e a partir para o aeroporto do Galeão no Rio, está previsto para as 10 horas da manhã essa chegada e também uma partida no mesmo horário. A gente vai continuar acompanhando para saber se vai ter alguma alteração nesse voo, especificamente lá do Galeão no Rio.
7: Ok, Patrícia, obrigada. 9 horas e 43 minutos. Vamos falar do trem das montanhas. E aí, Adalberto, qual a novidade?
4: Acho que agora vai, hein, Fernando? Oficialmente, tá?
7: Tomara.
4: Foi assinado nessa semana, gente, enfim, um acordo entre o Ministério dos Transportes e o Governo do Estado para cessão de trechos da antiga ferrovia Leopoldina, cujo principal objetivo, então, é retomar o projeto do trem das montanhas, como a gente vem abordando na nossa programação, Fernanda. Essa cessão, ela é considerada importante para projetos de turismo, cultura, preservação patrimonial e o desenvolvimento regional ao longo do histórico corredor ferroviário capixaba. Essa formalização, ela ocorreu por videoconferência promovida pelo Ministério dos Transportes. E aí participaram da reunião o governador do estado, Ricardo Ferraço, o prefeito de Viana, o Anderson Bueno, e deputados federais da nossa bancada. Segundo o prefeito de Viana, que está à frente do projeto, eles estão falando de um patrimônio que ajudou a construir a história do estado. E aí a ferrovia Leopoldina, ele destaca, tem um potencial para conectar cidades, fortalecer o turismo, atrair investimentos e gerar oportunidade para milhares de pessoas. E aí, só para a gente contextualizar você, nosso ouvinte, símbolo da tradição ferroviária capixaba, essa estação ferroviária de Viana, ela ocupa um lugar de destaque na história do Espírito Santo. Ela foi inaugurada, gente, em 12 de julho, lá de 1895, e foi considerada a primeira estação construída no trecho que ligava Vitória a Cachoeira de Itapemirim. E a época, então, integrava posteriormente a antiga ferrovia Leopoldina, que se tornou um dos mais importantes sistemas ferroviários do país. Então, agora, com essa assinatura entre governo e Ministério dos Transportes, parece que agora ela vai sair novamente, Fernanda.
7: É isso. Olha, vamos aproveitar para participar com os nossos ouvintes, Adalberto. Hoje a gente tem enquete no ar do assunto de daqui a pouquinho, né? Eleitor capixaba bem informado. Nós vamos conversar com vocês sobre as eleições gerais. Vocês se lembram das últimas eleições gerais? 2022,
4: né? Fernanda.
7: Quando a gente votou para presidente, para governo, para deputados federal, estadual e senadores. Vocês se lembram, né? Não necessariamente aí de todos em que vocês votaram, mas pelo menos, né, daqueles que estão ali à frente do executivo, legislativo, acho que é mais difícil ainda de se lembrar, né?
4: Exatamente, foi o que inclusive, Fernanda, motivou a nossa conversa de hoje, porque uma pesquisa divulgada pelo Datafolha nessa semana apontou que mais da metade dos brasileiros, em especial, não lembram em quem votaram, para deputado federal e para senadores. Os dois cargos chamaram a atenção na pesquisa.
7: Isso, a gente vai ter uma conversa já daqui a pouquinho com o representante da Transparência Capixaba, como que é importante a gente ter a memória, né? E como é que a gente mantém a memória de quem votamos nas eleições. Nas últimas eleições foram municipais, então na eleição de 2022 foram as eleições gerais, e que é o modelo que a gente repete agora, tá? Em outubro. Já a gente conversa, mas tem enquete para você nos ajudar nessa conversa. Vamos lá?
4: Vamos lá, Fernanda. A enquete é o seguinte: você, nosso ouvinte seguidor, lembra em quem votou nas eleições, então, de 2022? Temos 4 opções lá na rede social, no @CBN Vitória. Sim, eu lembro. Mais ou menos, só o voto de presidente ou oficialmente não lembro, são as 4 opções disponíveis. Fernando, notícia positiva aqui no Instagram, tá? 100% tá dizendo que sim, lembrem quem votou na eleição.
7: No YouTube também, gente, 67% dos votos de quem sim, eu me lembro. E por aí, Patrícia?
5: No Threads também, 100% dizendo que lembra em quem votou nas últimas eleições gerais. E no Twitter também, Fernanda, 100% dizendo que lembra. Todo mundo de memória boa aqui, hein?
7: Que bom, viu, gente? Olha, além desse assunto de eleições, hoje a gente vai trazer muita prestação de serviço para todos vocês. E uma delas, vários dos ouvintes nos pediram isso ao longo das últimas semanas, é sobre a renovação automática da Carteira Nacional de Habilitação. É uma nova regra que existe para quem tem mais de 50 anos, para quem não teve infrações nos últimos 12 meses, né? Que antecedem os seus 50 anos. E, de fato, isso já está valendo? Como é que a gente recorre a esse tipo de benefício? Eu converso com o representante do DETRAN daqui a pouquinho, a partir das 10 da manhã. Nós vamos também ter o quadro do Gilberto Sodré, falando de tecnologia. Vamos relembrar as tecnologias de quando o Brasil ganhou a última Copa. Adalberto, e aí?
4: Fernanda, essa pauta vai dar o que falar com o Gilberto Sodré. A gente vai recordar a internet lá em 2022. E vou adiantar, numa época que não tinha Facebook, não tinha Instagram...
7: 2002.
4: Desculpa, 2002. Vocês lembram qual que era a rede social mais badalada em 2002?
5: Eita.
7: Era o Orkut?
4: O Orkut, Fernanda.
5: É, ó. Ainda era o Orkut?
7: Ainda era o Orkut?
4: Ainda era o Orkut.
5: Nossa, pra mim já era outro,
7: Facebook.
4: Né? Era o Orkut e também as comunicações, como não tinha o WhatsApp, era via MSN. E o Gilberto Sodré hoje vai recordar como que era a internet lá em 2002, quando a gente ganhou a última
7: 24
4: Copa.
7: 24 anos.
5: É muito tempo, né, gente? É, como passa rápido.
7: Isso.
5: Tá na hora da gente ganhar de novo.
7: Conversa de bolso de hoje, o Felipe Storck, ele fala de uma recente pesquisa Datafolha, que fala da preocupação do brasileiro com o dinheiro. 47% dos entrevistados disseram que tem muito estresse financeiro, tá? Ele é elevadíssimo quando as contas apertam, né? Isso interfere até no, na própria saúde, né? Na própria condição da pessoa. Esse é o destaque do Felipe no CBN Na Sua Casa. Os carunchos, gente. Quem nunca pegou um saquinho de arroz, de feijão, de milho, de pipoca? Parece até que ele já vem, né? Com já milho de pipoca.
5: Com tristeza, né? Pega com tristeza. Justo todos que eu queria comer pipoca.
7: É, e aí a Lucy vai nos ensinar como é que a gente evita que esses insetos estejam dentro dos saquinhos. Dizem que tem uma... Dizem, né, gente? Eu faço lá em casa. Não sei se isso funciona ou não funciona, mas eu faço. Eu coloco na geladeira o saquinho de pipoca.
5: Eu não, eu deixo no armário, mas eu tenho. Tô perguntando.
7: Mas é no armário que ele aparece.
5: Pois é, mas eu coloco cravo da Índia.
7: Também ponho.
5: Pra evitar.
7: Também põe.
5: Mas de vez em quando aparece do mesmo jeito.
7: Mas esse tiratema aqui é da Luci hoje,
5: é isso,
7: né?
5: Aí, ela
7: e se vocês têm alguma estratégia dentro de casa, compartilhem conosco. E as notícias do dia, claro, com toda a nossa equipe de reportagem. 9h50, a gente volta já.
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7: Nove horas e 51 minutos, em outubro, né? A gente vai para as eleições gerais de 2026. A gente volta para escolher presidente, governador, senador, deputado federal, deputado estadual. E olha só, a pesquisa que a gente comentava há pouco, né? Que inclusive resultou aí na elaboração dessa enquete, ela diz que os brasileiros, eles não conseguem citar o nome de deputado federal nem de senador em exercício das quais eles tenham votado nas últimas eleições gerais de 2022. Como é que é a nossa memória, né? O levantamento mostrou que 68% dos entrevistados não conseguem mencionar nenhum deputado federal e 75% não citam qualquer senador. E além disso, 67% disseram não lembrar em quem votaram, tanto para deputado federal, um percentual um pouquinho menor, 66%, para senador e deputado estadual. Essa pesquisa, ela ouviu mais de 2 mil pessoas com mais de 16 anos em 139 cidades brasileiras, agora, ó, recentemente, de 17 e 18 de junho. A margem de erro é de 2 pontos percentuais para mais ou para menos. A pergunta sobre o voto em 2022, ela foi feita a 1.898 entrevistados com 20 anos ou mais. É um grupo formado por eleitores que já tinham idade para votar no último pleito, tá? Vamos conversar um pouquinho sobre este assunto? O meu convidado é o conselheiro da Transparência Capixaba, Rodrigo Rossoni. Bom dia, Rodrigo.
10: Bom dia, Fernanda, Adalberto. É prazer falar com vocês e com os ouvintes da CBN.
7: Eu é que agradeço a sua gentileza. Vamos a essa análise, esquecimento e distanciamento, não é mesmo?
10: Isso. Pois é, Fernanda, você estava citando os dados, né? Eu acho importante a gente destacar, né? Não é só o fato de que a maioria dos brasileiros, né? 3/4 dos brasileiros não sabem citar o nome de um senador da República, né? Quase 70% das pessoas não conseguem citar um deputado ou uma deputada federal, mas acho que o pior é que 3/4, né, aliás, 2 em cada 3 brasileiros, né, 66%, não conseguem lembrar em quem eles votaram nas últimas eleições, né? Isso é preocupante, né? Mostra um afastamento político das pessoas, né? Claro, tem muitas explicações para isso, né? Mas é um afastamento muito grande realmente da política partidária, né? Daquela política ativa, representativa, né? Porque esses são nossos representantes, né? Os deputados aí, os representantes do povo na Câmara Federal, os senadores, né? Os representantes dos estados aí, do Pacto Federativo, são representantes, né? Populares que deveriam estar um pouco mais no radar das pessoas, não é isso?
7: Sem dúvida alguma. E assim, a gente teve o direito de escolhê-los.
10: Isso, e não foi algo dado gratuitamente, né? Foi um direito que custou muito sangue, né? Custou batalha das pessoas, né? Vale lembrar que há pouco tempo atrás, né? Cerca de 70 anos atrás, mulheres não podiam votar, por exemplo, né? Uhum. Pessoas com tinham que ter renda para poder votar, né? Pessoas escravizadas eram excluídas do pleito, né? Até 150 anos atrás não podiam votar. Então, olha que são direitos que foram conquistados a duras penas, né? A custo de sangue, muitas vezes, literalmente, né? Então, não é um direito que as pessoas deveriam abrir mão tão facilmente dessa forma, né?
7: E onde que a gente falha, Rodrigo? A gente tem mais da metade, né? Da população aí que esteve apta a votar nas últimas eleições gerais, dizendo que não se lembra. Onde que a gente falha?
10: Então, Fernanda, eu acho que primeiro a gente precisa fugir daquele clichê de que o brasileiro é analfabeto político, analfabeto funcional. Eu acho até que as pessoas têm interesse, né? Talvez o foco esteja errado, né, das pessoas, né? Então a gente não pode botar a culpa só na questão da educação política das pessoas, da educação das pessoas. É claro que isso é um problema que afeta, né, gravemente a memória política das pessoas, né? Mas eu acho que não é só isso, tem questões sistêmicas também, né? Eu acho que nós temos uma eleição muito personalizada no poder executivo, o que faz com que as pessoas esqueçam do parlamento, que é um poder muito importante, né? E isso a gente pode incluir os parlamentos estaduais, municipais, né? Que são as assembleias legislativas, as câmaras de vereadores, né? Esse tipo de poder, o poder legislativo, se empoderou muito nos últimos anos. E as pessoas não estão se dando conta de como os rumos da política brasileira, das políticas públicas, estão passando por essas casas legislativas. Então, personificam muito no poder executivo, né? A gente também tem aí um problema sistêmico que eu citaria, que é o próprio sistema proporcional, né? Que é complexo, as pessoas não conseguem entender, né? Por exemplo, nas eleições para deputado federal e estadual, o eleitor vota num candidato, mas a distribuição das cadeiras ali do parlamento, ela depende do coeficiente eleitoral e partidário. Então as pessoas muitas vezes votam num candidato, aí não veem nenhum dos seus candidatos, né, nas eleições para deputado estadual, federal, sendo eleitos por causa do coeficiente, né? Mesmo que ele tenha muitas vezes ganhado as eleições, né, digamos assim, tenha tido a maior quantidade de votos, né, ele acaba não sendo eleito. Isso confunde as pessoas, né? Muitas pessoas não compreendem como funciona esse sistema, então eles acabam encarando o voto para o legislativo como algo secundário, né? A gente também tem muitos candidatos, né? Muitos partidos, temos mais de 30 partidos políticos, né? Eleições para deputado estadual, federal, milhares de candidatos, né? Então a gama de possibilidades das pessoas também acaba sendo muito grande. Então ela lembra às vezes da campanha de um, mas não lembra que votou no outro, né? A gente tem aí também, acho que podemos citar, uma forte influência das redes sociais, que faz com que as pessoas lembrem de alguns nomes, mas esqueçam de outros, inclusive daqueles que elas votaram, não é verdade? Então você pega assim, um candidato que tem muita saída, fala muito bem nas redes sociais, a gente tem vários exemplos disso no país, né? Falam muito bem, falam o que o eleitor gosta de ouvir, muitas vezes pautam o debate público, né? Interditam muitas vezes com pautas que nem fazem parte daquele político, né? E as pessoas acabam lembrando muito de um nome e esquecendo daquele que elas mesmas escolheram nas últimas eleições, né? Então são alguns problemas sistêmicos, né, que eu acho que explicam uma parte. Existem outros, obviamente, né? No nosso país a gente tem uma cobertura midiática, às vezes, concentrada em poucos nomes, né? E aí eu não digo só cobertura da imprensa, que faz um papel importante, cobrir o Senado, o Congresso, mas a própria cobertura da internet, às vezes, por causa do poder aquisitivo de uma pessoa ou outra, né, acaba patrocinando conteúdos. Então tem uma cobertura midiática em cima de alguns poucos nomes e apagando a atuação legislativa, às vezes, do representante que a pessoa escolheu.
7: Isso. Né? Os ouvintes aqui conversam conosco, um deles é o George, e ele diz o seguinte: Rodrigo, você acha que esse esquecimento do eleitor revela também um certo descrédito da sociedade com a política?
10: Sem dúvida nenhuma, o George está coberto de razão, né? Não só o descrédito, mas eu acho que um pouco do cansaço e do desânimo, né? A gente falou um pouco, né, Fernando, sobre os problemas que são sistêmicos, né? Que são do nosso sistema político, né? Como eu citei aí. Mas, como eu disse anteriormente, a gente também não pode ignorar que a gente tem uma população com baixa educação política. Isso é verdade, né? Não é o principal problema, talvez, para mim, né? Mas é um problema muito importante, né? Que as pessoas, por exemplo, não têm na escola uma educação para política, né? Não sabem como o parlamento funciona, o que é o pacto federativo, qual é o papel. Isso é passado de forma muito transversal, né? Então, é óbvio que o baixo comprometimento das pessoas também reflete isso, né? Mas não é só isso, né? Não é só porque elas não têm acesso ao assunto nas escolas que elas não podem desenvolver isso. Nas universidades isso acontece com muita frequência, né? Da pessoa ter um despertar político ali, muitas vezes no final do ensino médio ali, por causa de um professor ou outro, acaba despertando um pouco mais, né? Mas, ainda assim, existe esse descrédito da classe política, né, que não é culpa totalmente da classe política, né, mas também do engajamento das más notícias que existem, tanto na cobertura da imprensa quanto nas redes sociais, né, que valorizam bastante o engajamento negativo, né, mas também, né, por culpa da própria classe política, que tem aí assuntos como corrupção, né? Às vezes interditando o debate com pautas diversionistas, né? Então, além do descrédito, tem o desânimo. Quantas pessoas aí que estão nos ouvindo agora que não estão pensando em não debater política nos grupos da família, né? Ou encontros, reuniões de família, porque sabem que isso vai acabar gerando algum tipo de conflito, uma confusão, uma dificuldade do diálogo, né? Que as pessoas muitas vezes têm. Então, é um desânimo, reflete o desânimo, reflete o descrédito e reflete o cansaço das pessoas com esse excesso de radicalização política, fazendo com que elas também se omitam. Fala, eu não vou dar a minha opinião e também não quero saber o que faz lá, eu sou obrigado a votar, vou lá, entrego o meu voto, né? E isso é um outro problema, as pessoas acharem que a democracia acaba nas urnas, né? E não acaba ali, ela começa ali, né? Então, as pessoas acham que a finalidade da democracia é dar a elas o direito de votar. Elas foram lá, votaram, depositaram o voto na urna, pronto, agora é com ele lá, meu representante, eu não tenho mais nada com isso. É o contrário, né? A democracia começa nas urnas, aí que vem o acompanhamento, o controle social, né? E as tantas liberdades que nós temos num país democrático como o nosso.
7: Isso, olha aqui, ó, o José dos Santos, ele disse que ele vota na legenda, aí não tem erro. O Joed, ele disse que ele não só lembra de todos que ele votou 2022, enfim, como ele acompanha também, tá? Todo o trabalho dos eleitos. Que legal, né?
10: Precisamos de mais pessoas assim, né, que se motivem a acompanhar. Eu diria que não faltam bons exemplos, né? Eu imagino os ouvintes da Rádio CBN, muito bem informados, que acompanham isso, que estão acompanhando esse bom programa que vocês estão fazendo sobre os eleitores capixabas nesse ano eleitoral, oportunamente, né? Eu imagino realmente que seja um público muito mais informado. Mas nós temos vários Brasis, né, Fernanda? Nós somos um país muito heterogêneo. Então é óbvio que exigir também das pessoas, você imagina aquele sujeito que está lá, né, para a gente ficar numa pauta que está bastante em voga aí, na escala 6x1 aí, o cara pega um ônibus de manhã, volta para casa à noite, o sujeito tá tendo tempo só para existir, só para subsistir, como é que você vai incentivar esse sujeito a acompanhar a política, né, do seu mandatário, como é que você vai pedir que ele exerça o controle social, se muitas vezes ele mal tem tempo para sobreviver, não é isso? Mas, de qualquer forma, hoje nós temos na palma da nossa mão uma ferramenta importante, uma das ferramentas importantes de acompanhamento de mandato, né? Eu acho que isso, inclusive, é um caminho, né? A gente usar a tecnologia, criar ferramentas intuitivas, né? Fáceis da pessoa acompanhar ali o mandato, quem está votando, né? Dela se recordar de quem votou também, né? Isso é possível porque a tecnologia avançou para muito além disso, né? Hoje a tecnologia é capaz de dizer para a gente até se existe algum tipo de desvio nos gastos públicos de um determinado político. Então imagina o que ela não é capaz de entregar para esse eleitor que quer participar, mas às vezes não tem tempo, né? Mas está com uma ferramenta nas mãos, não é isso?
7: É isso. Rodrigo, como é que eles acessam essas ferramentas?
10: A gente tem o próprio TSE. Ele já criou várias ferramentas, por exemplo, o Pardal, não sei se vocês vão recordar, mas o Pardal foi uma ferramenta importante para denúncias de políticos que causem desvio na época da campanha, né? Mas existem outros fóruns, a maioria deles criado pela população, né? Pela sociedade civil, digamos assim, ou pela imprensa, ou por organizações não governamentais, que criam um mecanismo de acompanhamento legislativo. Nesse momento, por exemplo, nós aqui da Transparência Capixaba participamos de um projeto que chama Fórum Legislativo Municipal, que faz o acompanhamento da qualidade de vereadores e vereadoras, né, por enquanto, da Grande Vitória. Então as pessoas podem ou entrar em contato com esses grupos, né, entrar em contato conosco, porque a gente sempre precisa de de braços, né, digamos assim, né, de vozes, né, de mãos, enfim, de corações também, de pessoas que estejam inclinadas a exercer o controle social. Então, esse tipo de ferramenta tecnológica surge desse tipo de comportamento das pessoas. Olha, eu vou criar um projeto aqui, vou na Câmara de Vereadores começar a acompanhar, cria-se um aplicativo, né? No passado nós criamos um aplicativo que acompanhava questões de saneamento básico, né? A gente faz perguntas para os vereadores, por exemplo, avaliam a qualidade dos projetos que eles estão apresentando, se eles fazem estudos dos projetos que eles estão apresentando. Então, tudo está acessível, as pessoas têm como acessar isso através desses grupos de controle social.
7: Rodrigo, meu, muito obrigada sempre, viu, pela análise e a participação. Eu acho que as pessoas de agora em diante vão refletir um pouquinho mais aí sobre esses dados.
10: Eu que agradeço a vocês, Fernando. Desejo um bom voto às pessoas nesse ano, né? E que a partir desse ano, então, a gente tenha aí a oportunidade de uma mudança cultural, né?
7: Que assim seja. Bom dia para você, viu?
10: Um abraço a todos.
7: Rodrigo Rossoni, ele é conselheiro da Transparência Capixaba, é uma ONG, né, que trabalha no enfrentamento à corrupção. E a pesquisa, gente, realmente ela é impactante, né? O que eu não estou vendo isso se refletir nos números dos nossos ouvintes, porque eles são muito bem informados,
4: muito
7: não é
4: bem
7: mesmo?
4: Informados. E teve um dado que me chamou também a atenção, Fernanda, registrando aqui rapidamente, que nessa pesquisa, os deputados federais e senadores, foi a pesquisa nacional do Datafolha, nenhum do Espírito Santo apareceu na lista, por exemplo, dos mais citados pelos entrevistados, dos deputados federais e senadores mais conhecidos. A gente sabe que proporcionalmente, né, estados como São Paulo e Rio de Janeiro têm bancadas maiores, mas infelizmente nenhuma representação do Espírito Santo apareceu nessa pesquisa do Datafolha.
7: É isso. Paty, como é que tá aí o voto?
5: Pois é, gente, legal, porque continua 100% dos ouvintes, tanto no Threads quanto no Twitter, dizendo que lembram sim quem eles votaram.
7: Que bom. Ó, podem continuar votando nas nossas diferentes plataformas. O endereço é @CBNVitória. Se você está no Instagram, se você está no Twitter, se você está no Threads, né? A gente teve uma pequena interrupção nas nossas transmissões no YouTube.
4: YouTube.
7: Equipe técnica já entrando aqui no estúdio, se movimentando, para que a gente possa voltar em melhores condições com o sinal da internet. Mas você pode participar também pelo nosso número que é de mensagens: 992994297. Olha, tem tanta gente legal aqui me contando sobre votos, sobre os diferentes assuntos que a gente vai tratar aqui, inclusive a receitinha para banir o caruncho. Eu tô adorando os nossos ouvintes aqui. Olha, Débora, para tirar esse bichinho do arroz, do trigo, da pipoca, né? Nada melhor do que 3 folhinhas de louro. Não, olha, fica nada. O sachêzinho que eu faço lá em casa é louro e é cravo. E é canela.
5: Olha, eu só faço
7: e com cravo. E Lucy já ensinou isso de uma outra vez. É.
5: Vou botar a folha de louro e canela também. Canela em pau, né?
7: É canela em pau. Uhum. E o louro e a... E o cravo, isso. Tem uma outra ouvinte, a Marinês, diz que também, ó, guarda tudo na geladeira, os cereais, né? Tem um espacinho lá na geladeira para não dar caruncho. E é isso, gente. Tem mais gente aqui me dizendo que se lembram. A Emília disse que se lembra, né? Não é a Emília, não. Deixa eu voltar aqui, ó, a Carmen, tá? Ela se lembra em quem votou, a Carmen, gente. Isso, ela tá aqui, Carmen. Olha, ó. Eu me lembro de todos em quem eu votei nas últimas eleições. Que bom, né, viu? Gente,
4: legal.
7: Fale.
4: Tem aqui o nosso ouvinte César, mandou um áudio pra gente, Fernanda, trazendo também debate sobre o assunto.
11: Bom dia, eu acredito que o povo tem que estar prestando atenção nos parlamentares que estão trabalhando pelos direitos dos mais necessitados. Nossos parlamentares capixaba aqui, a maioria, brigando por interesses próprios.
4: Então, o César destacando aí que a gente tem que estar atento e olhando para aqueles deputados que estão atuando a favor do povo, Fernando.
7: E o Edson, ele está trazendo uma outra preocupação. Ele diz, olha, o modelo atual político de representação, do ponto de vista dele, não funciona. O legislativo olha para si próprio, né? Em vista aí de aumento dos próprios salários, criação de fundos partidários, e as decisões estão voltadas para eles e não para o povo brasileiro. Sem dúvida alguma, impacta no voto. É o raciocínio aqui do Edson participando conosco, viu? Vocês podem contribuir também. O Giovanni, ele está falando dos cereais da casa dele. Ele bota tudo em garrafinhas PET. Aí, ó, mandou até a foto, viu? Tira do saquinho, bota com a tampa na garrafinha PET. Boa dica, eu vou compartilhar com a Lucia aqui. Então a gente volta já já com esses e outros destaques.
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2: 10 horas e 12 minutos, agora é pauta ouvinte CBN. Está em vigor, gente, desde junho, uma lei que permite a renovação automática da Carteira Nacional de Habilitação para bons condutores. Essa medida autoriza a renovação sem custo para motoristas que não cometeram infrações de trânsito sujeitas à pontuação nos últimos 12 meses. Mas quem vai explicar melhor isso tudo agora para a gente é o diretor de habilitação e de veículos do DETRAN, aqui no Espírito Santo, Rafael Piacaz. Ei, Rafael, seja bem-vindo, bom dia.
3: Bom dia, Fernanda. Bom dia a todos os ouvintes da CBN. Mais uma alegria estar aqui novamente com vocês para a gente poder esclarecer as dúvidas dos nossos ouvintes sobre essas mudanças no processo de obtenção da CNH e, em especial, a renovação hoje, né?
2: Isso. Olha, e foram vários, tá, que pediram essa pauta aqui para a gente. Como que eles acessam esse tipo de serviço?
3: Está acontecendo algumas mudanças no processo, né? E uma delas é a renovação dita automática, só que eu acho que eu prefiro que a gente corrija esse nome para um nome de uma renovação simplificada, né? O que aconteceu nesse processo? O governo federal publicou uma medida provisória lá em dezembro, a 1327, né? Estabelecendo a renovação automática para aquele condutor dito bom condutor.
2: Uhum.
3: Então, só para a gente puxar no histórico um pouquinho, ele precisa estar aderido dentro do aplicativo do CNH do Brasil ao cadastro positivo de condutor, né? E não ter cometido infração nos últimos 12 meses.
2: Ok.
3: Então, antes do vencimento da CNH, para ele ter acesso a essa renovação automatizada. E aí, essa medida provisória perdurou até junho e ela não exigia nem a taxa do DETRAN, né? E nem o exame. Se ele se enquadrasse nos requisitos de idade, de não cometimento de infração e de estar cadastrado antes do vencimento, ele tinha essa renovação da CNH automaticamente pelo aplicativo do CNH do Brasil. Só que agora houve uma mudança recente em junho que voltou com a exigência dos exames médicos e psicológicos para a renovação da CNH. Então, aquela renovação que eu tinha de maneira automatizada, sem precisar ir ao DETRAN para fazer a biometria e o pagamento da taxa, e sem precisar ir a uma clínica médica credenciada para fazer os exames, ela já não acontece mais por conta dessa mudança e do retorno da exigência da realização dos exames.
2: Então, olha só, não é tão sem custo, não. Então, temos aí. A gente não tem só as taxas do DETRAN, não é isso?
3: Exatamente. E aí, como a gente está num cenário de mudança, desmudança, né, entre aspas, e mudança novamente, isso gera uma certa confusão de entendimento para a sociedade, né? Então, é importante a gente esclarecer como é que era, como ficou e como mudou agora novamente, né? Então, por isso que é bom a gente fazer essa linha do tempo de como que tá essas mudanças, para o nosso ouvinte sanar todas as dúvidas dele. Com o retorno agora dessa exigência, ele tem o custo de realizar o exame junto a uma clínica médica credenciada junto ao DETRAN.
2: Entendido, Rafael. Então, olha só, ele recebe algum comunicado de que... claro que a carteira dele está em processo de vencimento, ele recebe aquele SMS ainda?
3: Ele recebe, indicando que vai vencer a CNH, né? Ou que a CNH já está vencida, né? Os dois que são enviados. E aí ele vai procurar a renovação, né? Então, a gente ainda está numa fase de mudança, falando do ponto de vista técnico de transação sistêmica, né? Uhum.

0: vou pesquisar daqui e te falo daqui a pouquinho.
1: Minha equipe aqui vai pesquisando enquanto a gente conversa. Eu entro no site e vou lá e busco a opção renovação.
0: Eu vou buscar a opção renovação, isso.
1: Tá, e aí?
0: E aí, nessa opção renovação, ele vai fazer a abertura, vai preencher os dados dele com a renovação.
1: Ok.
0: E vai fazer a abertura do processo.
1: Uhum.
0: Isso que ele abriu o processo, ele vai fazer a coleta biométrica, né? E vai ser direcionado a uma clínica para fazer o exame médico.
1: Aí ele paga.
0: Isso aí, ele vai ter o custo de pagamento apenas lá na clínica, tá bom?
1: Uhum.
0: Não tem a taxa do Detran para pagamento agora com essa renovação, desde que, igual como a gente falou lá no começo, né? Que ele atenda aos requisitos de estar cadastrado como bom condutor e não ter cometido infração de trânsito nos últimos 12 meses.
1: Tá. Isso tem idade
0: esse
1: de corte,
0: é um ponto
1: Rafael?
0: Bem importante.
1: Tem um ponto. Tá, vamos voltar nele. Só uma dúvida que chegou da audiência. Tem um ponto de corte ainda que é 50 anos ou mais ou não?
0: Não, a questão da idade, ela interfere diretamente apenas no prazo de validade da CNH.
1: Uhum.
0: Então, até 50 anos, quem renovar, ele vai poder ter a CNH, se não tiver nenhum apontamento médico, nenhuma observação médica, porque caso eu tenha alguma observação médica, o tempo de validade da CNH, o tempo de validade do exame, ele pode ser reduzido também, tá?
1: Uhum.
0: Então, até 50 anos, ele vai ter a validade da CNH por 10 anos, até 10 anos, né? E acima de 50 anos, até 5 anos.
1: Então, todo mundo no Brasil, Rafael, que for um bom condutor, que não tiver infração nos últimos 12 meses que antecedem a data da renovação, eles
0: Exato.
1: Têm o direito da gratuidade da taxa.
0: Exatamente.
1: Tá.
0: Então, como é que a gente tem falado aqui no Detran, né? Com essa mudança recente agora, da portaria publicada pelo governo federal, voltou a exigência do exame. Então, com o retorno da exigência do exame, eu não tenho mais aquela renovação dita automática, que a gente teve os quase 40 mil condutores renovados aqui, com os dados que a gente tem. Porque eu tenho a necessidade de realização do exame médico e do exame psicológico.
1: Uhum.
0: Mas a gente está denominando aqui como uma renovação simplificada, né? Porque, e também com um custo menor, porque ele não vai ter o pagamento da taxa do Detran, mas ele vai ter o custo de realizar o exame junto à clínica credenciada, né?
1: Acharam aqui o valor, vê se é isso,
2: 252.
0: Isso.
1: É isso, né?
0: E mais o valor do exame médico lá na clínica, né? Quando feitos em conjunto, eles podem chegar até R$180.
1: Ah, ok. Então, o custo dele, então, é de R$180.
0: Junto à clínica médica, isso aí.
1: Os 200 e pouco da taxa, essa deixa de existir, se ele for um bom condutor.
0: Isso aí. É importante a gente reforçar isso, tá? Se ele se enquadrar naquele requisito. E também não adianta, os ouvintes que estão nos acompanhando, ele fazer a adesão ao cadastro positivo de condutor lá no selo de bom condutor após o vencimento da CNH, que aí ele não vai fazer jus à isenção da taxa, né? Ele tem que estar cadastrado antes do vencimento da CNH e não ter cometido infração nos últimos 12 meses.
1: Tá. Onde é que ele faz o cadastro de bom condutor? É no GOV?
0: No próprio aplicativo do CNH do Brasil. No
1: tá.
0: aplicativo da CNH do Brasil, que é do governo federal, ele vai fazer vai baixar o aplicativo. E aí lá dentro do aplicativo, na aba habilitação, ele tem lá cadastro positivo de condutor. Ele vai aderir lá, se ele já não tiver aderido. E às vezes, se o condutor não sabe se já aderiu, ele pode olhar lá que ele consegue ver quando ele aderiu, desde quando ele está ativo com o cadastro. E aí lá dentro do aplicativo, ele tem algumas situações. Eu tenho a situação de ativo, significa que aquele cadastro está ativo e está válido, ou de inativo. Qual que é a possibilidade de eu ter um cadastro inativo? Eu tenha alguma infração já registrada naquele prontuário daquele condutor e com isso ele está inativado como um bom condutor, né?
1: Uhum.
0: E aí ele não fará jus ao benefício da renovação simplificada.
1: Entendido. Rafael, tem alguns ouvintes aqui querendo fazer pergunta para você. Vamos lá?
0: Vamos.
1: Um deles é o Franco. Ele me pergunta qual categoria a necessidade e obrigatoriedade hoje do toxicológico. Porque há uma discussão também de que todo mundo vai fazer toxicológico um dia, não é isso?

0: E também isso faz parte desse pacote de mudanças que a gente está tendo, no processo de formação e no processo de habilitação por completo, né? Vamos separar e vamos explicar para ficar bem claro para todo mundo.
1: Tá.
0: Na renovação, eu vou ter a exigência do toxicológico para os condutores de categoria profissional, C, D e E. Ok? Então, os condutores das categorias C, D e E, eles precisam fazer a renovação do exame toxicológico, juntamente com a renovação da CNH, e acompanhar a validade desse exame no decorrer da validade do exame toxicológico no decorrer do seu prontuário, do seu dia a dia, né? E esse ano entrou em vigor a exigência mais específica para os processos abertos a partir do dia 18 de maio, a exigência do toxicológico para a primeira habilitação.
1: Ok.
0: E aí talvez é isso que confundiu um pouco o pessoal. E para os processos de primeira habilitação abertos a partir de 18 de maio, eu tenho a exigência da realização do exame toxicológico para as categorias A e B também. Só que essa exigência é apenas para o processo de primeira habilitação, não é para a renovação.
1: Tá, o B é o motorista comum, não é isso?
0: Isso, A e B, condução de motocicleta ou carro, né? Veículo automotor.
1: Ó, mais uma participação, o Josimar. O Josimar diz que a carteira dele vence daqui a 4 anos e ele mora fora, mora na Europa, na Alemanha. Como é que ele faz para renovar?
0: Nesse caso ele não consegue renovar porque a gente tem que a necessidade de fazer o exame médico numa clínica médica credenciada aqui, né? Até pouco tempo atrás, se ele tivesse com a renovação automática que como o governo federal tinha estabelecido, sem o exame médico, sem o pagamento de taxa, os condutores que se enquadravam nessa característica que o nosso ouvinte falou, ele teve a sua CNH renovada. Só que aí agora, junto com as mudanças do governo federal, com a exigência do exame, ele precisa estar em solo brasileiro para fazer o exame médico numa clínica credenciada por um médico autorizado pelo Detran.
1: Perfeito. O Elias, ele diz o seguinte: depois de 12 meses da multa, ele zera de novo meu cadastro?
0: O cadastro positivo de condutor deve ser, né, a
1: Sim.
0: pergunta. Exatamente. A exigência é não ter cometido infração de trânsito nos últimos 12 meses. Chegou no 13º mês, ele vai considerar um novo ciclo, né, de cadastro.
1: Pergunta do Ivo aqui, olha, com essas mudanças de junho, nada ficou de benefício do modo anterior da convenção da renovação automática?
0: Ficou o benefício da isenção da taxa do Detran para a renovação. Mas se a gente for avaliar naquele contexto geral dele não precisar ir a lugar nenhum, nem fazer o exame médico, não tem mais. Ele precisa retornar com esse exame, tá?
1: Tá, vamos ouvir aqui o áudio.
2: O Ivo complementando a dúvida dele, Fernanda.
3: Outra coisa, Rafael, que eu completo 70 anos em setembro. E a renovação, minha próxima renovação é em setembro de 29. Eu renovei em 25, 26, 27, 28, 29. Renovei em 24. Aí 29 seria a próxima renovação. Aí para mim ganhar, continuar com mais 5 anos, pelo menos, a última etapa de 5 anos, eu posso renovar antes de completar os 5 anos, por exemplo, renovar em junho, julho, quando eu abrir o processo, encerrar antes de completar os 70 anos.
1: E aí?
0: Essa é uma dúvida muito comum, né? E o que diz a norma, né? Se ele, quando da renovação, ele tiver idade inferior a 70 anos, ele vai fazer jus a 5 anos de renovação. Se no dia da renovação ele tiver idade igual ou superior a 70 anos, ele já vai reduzir para 3 anos. Então, se ele fizer antes de completar os 70 anos de idade, e isso é concluir o processo por completo, né? Abrir o processo, fazer os exames, fazer a emissão da renovação, ele vai estar aderido ao prazo de 5 anos, né? Ele ainda está dentro do vigor da lei dos 5 anos.
1: Tá. Tem então chegando mais perguntas aqui. Eu vou para as últimas, gente. Olha. Não, é sobre isso. A pergunta era sobre 70 anos. O que muda para quem faz 70 anos, Rafael? Era mais uma aqui, eu acho que complementando o Ivo.
0: O prazo de validade, né? Vamos lá para a gente esclarecer para todo mundo, né? Todo condutor, até 50 anos de idade, com idade inferior a 50 anos de idade, ele tem a renovação por 10 anos de validade do ACNH. Entre 50 e 70 anos, o prazo de validade da CNH da renovação dele passa a ser de 5 anos. E acima de 70 anos, é de 3 anos a renovação a cada 3 anos que ele precisa fazer, né?
1: Uhum.
0: Então, isso é igual para todo mundo nesse período de idade.
1: Aí a estratégia do Ivo, acho que todo mundo pode usar e está valendo, não é isso? Tipo, não esperar fazer 70 anos para se antecipar.
0: É, exato.
1: Porque aí ele dura 10 assim, e não 3.
0: Mas aí o condutor ele precisa entender, salvo enganos, o Ivo falou que eu acho que era vencimento era em 29, né? Se ele antecipar agora para 26, ele já perde aí quase 3 anos. Né? Então, para ganhar 5. Só que aí, se ele renovar lá em 29, ele vai ganhar 3. Então, é uma conta assim que às vezes sai elas por elas, né? Como diz no ditado, né?
1: Uhum. Última pergunta aqui, Rafael. Para quem tem atividade remunerada na carteira, toxicológico é exigido?
0: Exigido, toxicológico.
1: Eu acho que é motorista, né? De aplicativo esse aqui, tá?
0: Isso. Possivelmente deve ser, ou motorista transportador, enfim, o toxicológico é exigido para os condutores profissionais e os condutores das categorias profissionais. As categorias profissionais são as categorias C, D e E, e os condutores profissionais são os que possuem a observação de exercitividade remunerada. Né?
1: É porque o motorista de aplicativo, ele não é motorista de carga.
0: Ele não tem categoria, mas ele tem atividade profissional na CNH, né?
1: Ah, entendi. Tá certo, então.
0: E aí, Fernanda, só eu lembrei de um assunto importante. A gente teve uma publicação no dia 10 de junho de uma deliberação do CONTRAN, uma deliberação número 278, que ela, justamente por conta dessas mudanças que a gente está tendo agora, de, não tinha exame, volta o exame, né? O Congresso foi e derrubou a exigência da não realização do exame, obrigando a realização novamente. O que o Senatran fez junto com o CONTRAN? Eles publicaram a deliberação 278, de 10 de junho de 2026, prorrogando a validade das CNHs que vencem, que tenham vencido entre o período de 5 de junho a 8 de setembro de 2026, ou seja, ainda vai chegar o período de 8 de setembro. Então, eles estão prorrogando a validade dessas CNHs para que a Senatran tenha o tempo necessário, né, para poder ajustar os sistemas com as transações necessárias para os DETRANs cumprirem essas mudanças. Né? Então, o que significa isso na prática? Aquele condutor que tem a CNH vencendo agora em julho, ela está prorrogada até setembro, a validade dela por essa deliberação do CONTRAN. Deliberação número 278, publicada agora no dia 10 de junho de 2026.
1: Tá certo. Rafael, obrigada, viu, pelas explicações, pela ajuda aqui com os nossos ouvintes.
0: Eu estou à disposição, Fernanda. É sempre um prazer falar com vocês, com o Adalberto, com esclarecer as dúvidas de todos os ouvintes da CBN, que é um momento importante para a gente aproximar, né, o cidadão da informação.
1: É isso. Bom trabalho para vocês.
0: Igualmente, bom dia a todos.
1: Bom dia a todos. Olha só, diante dos ouvintes que a gente não conseguiu responder, Adalberto já está recolhendo aqui as informações. Daqui a pouquinho a gente divulga os detalhes ao vivo aqui para todos vocês. 10h31, vamos para a Rede CBN, daqui a pouquinho tem trânsito também.
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0: Sexta-feira, 3 de julho de 2026. O aeroporto Santos Dumont, no Rio de Janeiro, reabriu e opera com a ajuda de instrumentos em virtude de condições meteorológicas adversas. 2 voos foram cancelados e 4 redirecionados para o Galeão. Outros 3 tiveram que retornar aos aeroportos de origem. No Galeão, uma forte névoa prejudicou as operações mais cedo. O terminal chegou a ficar fechado por quase 1 hora e meia. Ao todo, 5 voos foram cancelados. 12 apresentaram atraso e 7 foram desviados para outros terminais. 7 suspeitos foram presos até o momento numa operação da Polícia Federal em São Paulo contra uma organização criminosa especializada em lavagem de dinheiro do tráfico internacional de drogas. Entre as pessoas detidas está Estela Stephanie Nunes Henrique de Oliveira, que foi sancionada pelos Estados Unidos nessa semana por suspeita de ligação com o PCC. Também atingido pela medida do governo americano, o empresário Vitor Henrique de Oliveira Shimada está foragido e é procurado pelos agentes. Ele seria o elo entre integrantes do primeiro comando da capital na Flórida e traficantes internacionais. Estela é parente do empresário e trabalhava como secretária de Shimada. A justiça ainda determinou o sequestro de bens, valores e criptoativos dos investigados até o montante total de 10 bilhões e 400 milhões de reais. O brasileiro João Fonseca está fora da edição deste ano do torneio de Wimbledon. Ele foi eliminado hoje pelo russo Roman Safiulin, que fez 3-0 em 2 horas e 9 minutos de partida. O russo ocupa atualmente a posição de número 132 do ranking da ATP. A Bolsa de Valores de São Paulo opera em alta de 0,30% aos 173.298 pontos. O dólar comercial está em baixa de 0,48 pontos, negociado a R$ 5,18. O euro vale R$ 5,93, queda de 0,36%. No horário de Brasília, 10 horas e 35 minutos.
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0: 10:36. Ó, restabelecemos a nossa conexão aqui com o YouTube de HZTS, onde vocês nos assistem, viu? Vocês podem nos assistir também em outras plataformas. Eu vou contar para vocês onde estamos com imagens e toda essa movimentação aqui do estúdio da CBN no site cbnvitoria.com.br e no seu aplicativo também da CBN, viu? Lá tem a opção estúdio ao vivo. Adalberto Cordeiro, e essa votação aí de eleitor?
1: Vamos lá, Fernando.
0: Bem informado.
1: Os eleitores aqui do Instagram estão bem informados, Fernanda. Mais cedo, a gente estava falando aí sobre uma pesquisa do Datafolha que aponta que a maior parte dos brasileiros não lembram em quem votaram para deputado federal e senador nas eleições de 2022. Mas aqui no Instagram, Fernanda, no arroba CBN Vitória, 100% dos nossos internautas estão dizendo que sim, eles lembram em quem eles votaram. A memória deles está boa e eles estão acompanhando por aqui, Fernanda.
0: É isso. Vamos falar também de Copa do Mundo. Felipe Souza está conosco. Bom dia.
2: Bom dia, Fernanda, Adalberto, todo mundo que está acompanhando a gente na CBN. Pois é, Fernanda, estamos aqui na expectativa para Brasil e Noruega, né? Que é o próximo jogo da seleção brasileira.
0: Felipe, você está curtindo os memes todos que surgiram na internet?
2: Estou acompanhando alguns, né? Principalmente do Haaland, né?
0: Uhum.
2: Muito se fala dele, porque é o principal jogador da Noruega, é um artilheiro. Tem aí uma rixa antiga com o Gabriel Magalhães, que é o lateral da seleção, né? Então vão protagonizar um duelo. Então tô acompanhando alguns, sim, Fernando, na medida do possível. Bem legal de ver.
0: Tem uma montagem que eles fizeram com a IA, daquele filme As Branquelas, o Vini e o Haaland.
2: Exato.
0: Nossa, muito engraçado. Gente, o brasileiro é
3: empalhado, né? É isso aí.
1: Teve um meme também que eu adorei, Felipe, Fernanda. Foi sobre a eliminação da Croácia também, né? Porque a Croácia eliminou o Brasil, né? Na última Copa. E agora fizeram uma série de memes falando assim: o brasileiro se vingou e agora é a Croácia que não vai pra frente.
0: É, falar em Croácia, que jogo difícil de Portugal ontem, Felipe.
2: Pois é, né? Portugal foi bem surpreendido pela Croácia. Acho que não esperava uma dificuldade tão grande. Saiu atrás do placar no segundo tempo. Teve gols anulados ali, vários lances anulados na partida, né? Um jogo muito equilibrado e conseguiu vencer com um gol no final. E outra curiosidade com relação à Croácia é que os últimos algozes do Brasil na Copa do Mundo estão caindo pouco a pouco, né? A Alemanha, em 2014, eliminou o Brasil. Foi eliminada. A Holanda tirou o Brasil em 2010, eliminada também. A Croácia, que eliminou o Brasil na última Copa, eliminada. Das quatro últimas Copas, a única seleção que passou, que eliminou o Brasil, foi a Bélgica. E foi por muito pouco, né? A Bélgica perdia por 2-0 até os 40 do segundo tempo, empatou e ganhou na prorrogação. Ou seja, ninguém morre devendo a seleção brasileira, né? Estão pagando muito caro esse preço.
0: Estão pagando caro, é mesmo. E olha como é que estão os treinos pro jogo de domingo.
2: Pois é, né? O Brasil retomou a atividade ontem, foram praticamente 2 dias de folga. Tá treinando por volta de meio dia no Brasil, 11 horas aqui, para pegar muito sol, calor intenso. Ontem tava 36 graus na hora do treino da seleção brasileira, sensação térmica de 41, 42. Só para você ter noção, Fernanda, a gente teve até problema com equipamento por superaquecimentos.
0: Meu Deus!
2: Isso foi comum na mídia, não só com a gente. Os celulares não estavam aguentando o calor. Eu tive uma entrada na TV que o Palito, meu cinegrafista, o celular estava praticamente queimando a mão dele. Então, assim, um nível de calor muito alto aqui. E o Brasil tá treinando nesse horário justamente para ter algo parecido ou perto do que vai ter na hora do jogo, né? Que, do próximo domingo. Então, esse é um adversário muito forte pro Brasil também, que é o calor aqui em Nova Jersey.
0: É. E quem vai pra escalação aí de domingo, hein?
2: Ah, pois é. Isso o Ancelotti não liberou, né? Ele fica despistando, aqueles 15 minutos iniciais que ali a gente vê são praticamente atividades de aquecimento, toque de bola, mas a expectativa é saber quem joga no lugar do Paquetá, né? São duas opções muito fortes, assim. Uma é o Martinelli, que fez gol da vitória no último jogo, só que ele é atacante, teria que ser adaptado, mas é uma função que ele já fez, o Ancelotti gosta muito dele, né? Então eu acho que ele larga na frente. E a substituição natural é o Danilo Santos, jogador do Botafogo, que é da posição do Paquetá. Seria uma substituição praticamente posição por posição, né? 6 por meia dúzia, não interferiria muito no esquema tático. Eu acho que dificilmente um terceiro jogador vai ter chance, deve ficar entre os dois, Fernanda.
0: É. E qual que você deve achar a estratégia aí para domingo? É proteger o gol ou tentar atacar?
2: Eu acho que não, né? O Brasil tem um DNA de jogar no ataque, mesmo não tendo a sua melhor geração. Então, acho que dificilmente é um time que vai se prender à defesa, guardar mais a parte defensiva. Eu acho que vai tentar ter posse de bola, assim como no início do jogo contra o Japão, ter posse de bola e tentar agredir a Noruega. Só que no jogo contra o Japão a gente teve muita dificuldade com relação a isso. Então vamos ver como o Brasil se comporta agora. Mas eu acho que vai ser um jogo propositivo, de ter posse de bola, de tomar as iniciativas e tentar dominar as ações contra a Noruega.
0: Uhum. E ele é a única preocupação nossa, esse menino aí, o Haaland, que come 6 mil calorias por dia?
2: Ele é
0: fígado, coração,
2: né?
0: Coração e leite cru.
1: Leite cru.
2: É, a dieta dele é a risca. Ele é a maior preocupação, mas tem um meia também, o Odegaard, que é muito bom jogador, joga no Arsenal, é o cara de criação, é o cara responsável por municiar o Haaland, né? Pro Haaland fazer gol, a bola tem que chegar nele de alguma forma. E esse cara é um meia criativo, que dita o ritmo do time da Noruega, então acho que ele também é uma preocupação grande da seleção.
0: Pois é, hoje a gente também tem bons jogos, não é mesmo?
2: É, dois, né, eu vou destacar aqui, acho que é Argentina e Cabo Verde, né, um jogo que todo mundo quer ver, se Cabo Verde vai conseguir parar a Argentina, atual campeã do mundo, com Messi, maior artilheiro das Copas, enfim, o time argentino vive um momento muito bom na Copa, isso é um jogo muito interessante, e no final da noite também, né, Colômbia e Gana, também é um jogo bem legal, promete ser bastante disputado, competitivo, equilibrado, mas com um leve favoritismo da Colômbia.
0: Pois é, e esses países tão pequenininhos estão aparecendo tanto no futebol, hein?
2: Pois é, né, Fernanda? A Copa com uma maior quantidade de seleções, ela proporcionou isso, né? E Copa do Mundo sempre tem algumas surpresas também, então a gente consegue ver essa parte de países menores que entendem as suas limitações dentro de campo, sabe, que não vão proporcionar um futebol exuberante, que vai de ataque, de gols, mas que dentro da premissa do esporte consegue ali se defender e conquistar alguns resultados importantes. Foi assim que a seleção de Cabo Verde, por exemplo, conquistou a sua classificação. Só que isso vai dificultando à medida que a gente vai avançando na Copa do Mundo, né?
0: É, tem gente que tá dizendo que a Colômbia também agora tá como favorita. Você acredita nisso?
2: Eu acho a Colômbia um time muito bom, muito bem organizado. É, venceu o Brasil nas eliminatórias da Copa do Mundo. É, nos jogos grandes, por exemplo, contra Portugal, amassou Portugal, não ganhou no detalhe, né? Teve um gol anulado ali, um impedimento, acho que bico de chuteira, se eu não me engano. Só a tecnologia que proporcionou. Então o time da Colômbia é muito bom. E eu acho que tem tudo para chegar pelo menos até a semifinal. Aí. Hoje é favorito diante de Gana e é um time que a gente precisa olhar com atenção.
0: É isso, Felipe. Como é que fica? Eles treinam hoje ainda, amanhã, o domingo descansa, amanhã é dia livre, como é que é a agenda deles?
2: Não, o Brasil agora treina todos os dias, né? Daqui a pouco começa o treinamento de hoje, depois treina mais um dia e depois no jogo, no campo de jogo já lá em Nova Jersey, no MetLife Stadium, então agora folga só se classificar depois do jogo, Fernando.
0: Ok. Tem perguntinha pra você de ouvinte? Quem é?
1: Alexandro.
4: Fernanda, bom dia Felipe, Patrícia, Adalberto. Queria perguntar pro Felipe aí, Fernanda. É, a gente fica ouvindo aí nas transmissões, o povo americano, né, é muito fanático pro futebol. Igual o Felipe aí foi pra Cidade do México. Assim, o povo tá mais envolvido na Cidade do México ou os americanos, Felipe?
2: Vamos lá, boa pergunta do Alexandre. Eu comecei pelo México e no México a gente tem um calor de futebol muito maior, né? Um povo muito mais apaixonado por futebol. Então, ver a estreia da Copa em um estádio como o Azteca, que é um templo do futebol, toda a mobilização do povo mexicano em torno do futebol, mar verde, as pessoas muito orgulhosas da camisa do México, que inclusive é muito bonita, né, nessa edição da Copa. Então, lá tinha um clima de Copa muito maior. Aí eu vim para os Estados Unidos e a gente estava na época das finais da NBA. Né, o New York Knicks era um time que não vencia há muito tempo, time muito tradicional de Nova York, então quando eu cheguei aqui só se falava de basquete. Copa do Mundo, ela estava realmente escanteada, era a Copa dos estrangeiros que estavam torcendo aqui nos Estados Unidos, mas o americano estava pensando só em basquete. Depois que teve a final da NBA, o Knicks foi campeão, aí esse clima de Copa ganhou um pouco mais de corpo. Né? Talvez em algumas cidades mais, na Filadélfia, em Miami, eu senti mais que em Nova York. Mas agora, com os Estados Unidos empolgando na Copa do Mundo, vencendo, se classificando, está tendo um olhar mais aprofundado para isso. Os fan festivals estão muito cheios, os estádios estão ficando lotados nos jogos dos Estados Unidos. E daqui uns dias, Fernando, no 4 de julho, é a independência dos Estados Unidos, né? São 250 anos, principalmente um ano muito marcante aqui. Então a gente já vê mobilizações nas cidades. E acho que esse valor de patriotismo por conta do Dia da Independência tá caindo pro futebol um pouco mais nesses dias. Então o americano tá olhando mais pra Copa nesses últimos dias do que lá no início.
0: Ok, é isso?
3: Tem a Carmen aqui com a gente também, Felipe, dando bom dia para você. Diz que tá sempre ligadinha aqui na rádio, mas tá lá, vamos que vamos. Ela diz que tá com friozinho na barriga, tá tensa, mas ela vai continuar com o placar de 2-1 pro Brasil e que vem a sexta estrela. Tem otimismo no ar aí também?
2: Ah, sim, acho que a comunidade brasileira aqui, os torcedores, a imprensa, muito otimismo. A gente entende que o jogo contra a Noruega vai ser complicado, não vai ser fácil, até porque nenhum jogo mais vai ser fácil, mas o Brasil tem um time melhor que o da Noruega, tanto coletivamente quanto individualmente. A Noruega tem mais jogadores de qualidade, digamos assim, uns dois, três que podem decidir, algo que o Japão tinha muito menos. Mas coletivamente, a Noruega tem uma das defesas mais vazadas da Copa, é um time menos compactado. Então a expectativa aqui é sim de uma classificação da seleção brasileira.
0: Ok, gostei, hein, Felipe? Cravou, hein?
2: Pode me cobrar depois.
0: Beijo, bom trabalho aí, viu?
2: Valeu, até mais.
0: Felipe Souza conosco, ele lá direto da cobertura, né? Do Brasil na Copa do Mundo de 2026. 10h48, tem um pequeno intervalo e a gente volta já com Gilberto Sudré.
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0: Nesta edição do Tecnologia, o Gilberto vai relembrar quais eram as tecnologias da Copa de 2002.
1: 2002, Fernando, uma viagem ao tempo, numa época em que quem bombava era o MSN e o Orkut.
0: Nosso vamos penta, ouvir. Né? É isso. Ei, Gilberto, bom dia.
8: Olá, bom dia. Hoje vamos viajar no tempo. Lembra do Ronaldo Fenômeno de cabelo cascão, Rivaldo, Ronaldinho, Gaúcho e o Brasil conquistando o pentacampeonato? Agora responda, como era a internet naquele tempo? Bom, quantas pessoas tinham internet em 2002? Menos de 10% da população brasileira acessava regularmente a internet. A internet era considerada um luxo. Muitas famílias não possuíam nem computador. Grande parte dos acessos à internet acontecia em lan houses, escolas, universidades ou no trabalho. Nessa época, muita gente só usava a internet uma ou duas vezes por semana. E a grande maioria usava conexão com a internet via linha discada. Bom, esse acesso utilizava a linha telefônica para fazer acesso ao provedor. Ocupava o telefone enquanto o acesso estava sendo feito e tinha um problema de gasto, né, de custo, né, dessa ligação também em relação a isso. E o modem fazia aquele famoso barulhinho de conexão da situação. Quem lembra desse som, né, para isso? Bom, e a velocidade de acesso, né? Hoje falamos em 300 megabits por segundo, 600 megabits por segundo, 1 gigabit por segundo. e em 2002 falávamos em 33 kilobits por segundo ou 56 kilobits por segundo. Basicamente, numa comparação direta, a gente tem aí mais de um milhar, né, de crescimento de ordem de grandeza desse acesso à internet. Só para a gente comparar, hoje um filme em 4K baixa em poucos minutos para o seu computador. Em 2002, talvez você terminasse esse download depois da outra Copa, né? Bom, e a gente, como é que a gente navegava nessa situação? Vamos começar pelos buscadores. O Google já existia, mas ainda era pequeno e tinha um alcance bem limitado. Existiam outros buscadores famosos, como KD, AltaVista, WebCrawler, Yahoo e UOLBusca. Muita gente começava a internet pela página inicial do provedor ou do buscador, né? Quanto aos navegadores, os mais usados na época eram o Internet Explorer e o Netscape. O Chrome, Opera, Edge nem existiam. E o Firefox estava apenas no começo. Os sites famosos, eu tinha lá o UOL, o Terra, IG, Bol, o Globo.com e não posso deixar de mencionar o Gazeta Online, que nasceu em 1996, ou seja, 6 anos antes dessa Copa. Quase todo mundo usava um portal como página inicial. E as redes sociais? Praticamente não existiam. Nada de Instagram, TikTok, Facebook, X, Threads. Assim, e o Orkut? Ele só chegaria, na verdade, em 2004, 2 anos depois dessa Copa. E como é que a gente conversava? O MSN Messenger era o rei da comunicação instantânea. Todo mundo perguntava qual é o seu MSN. E aí tinha aqueles status clássicos de ocupado, ausente, voto já. E também foi a época do ICQ, um outro comunicador instantâneo, e cada usuário é identificado por um número enorme. Não existia WhatsApp nem Telegram. As chamadas com webcams, as chamadas de vídeo, eram raríssimas por causa exatamente dessa limitação de banda que a gente tem, ou tinha na época, né? O e-mail era o principal meio de comunicação e o SMS era bem caro, porque na época cobrava-se por mensagem enviada. Então veja que era bastante caro nesse caso. E os emojis quase não existiam. Usávamos símbolos, né, feitos com 2 pontos, traço, abre parênteses, fecha parênteses, né? Ou seja, eram símbolos que a gente usava o próprio teclado para fazer isso. Os celulares smartphone não existiam e o celular basicamente na época servia para ligar, mandar SMS e jogar o famoso jogo da cobrinha ou Snake, né? Basicamente isso que funcionava, né, para os celulares da época, né? As câmeras, poucos celulares tinham câmeras e as que existiam eram bem rudimentares. As fotos digitais eram uma grande novidade na época. O GPS era praticamente existente, as pessoas tinham que usar mapas em papel, né, e perguntar informações na rua para isso. Na parte de streaming, não existia nada disso, né? Quem queria música, usar CD, rádio ou MP3. E filmes, DVD ou locadoras. Na parte de compras, nesse ano de 2002, comprar pela internet ainda gerava muito medo, né? E hoje a gente faz compras em qualquer lugar via internet. Supermercado, farmácia, banco, consultas médicas, tudo pelo celular ou pela internet, né? Bom, e como é que a gente acompanhava os jogos lá na Copa de 2002? Pela televisão, rádio e jornais. A internet ainda tinha os portais esportivos que atualizavam lentamente. Fotos demoravam para aparecer, vídeos quase não existiam e se alguém perdesse um gol, precisava esperar o Jornal da Noite para rever aquela cena. E hoje? Hoje, em segundos aparecem vídeos, replays, memes, análise, comentários e a inteligência artificial resumindo tudo. Em 2002, não existia Pix, Netflix, Spotify, Uber, iPhone, Android, ChatGPT, TikTok e o Wi-Fi ainda era uma raridade. A computação em nuvem praticamente não fazia parte da vida das pessoas. Agora imagina se alguém dissesse para você em 2002 que vou assistir a Copa do Mundo pelo celular enquanto pago um Pix e converso com a inteligência artificial. Provavelmente essa pessoa seria internada por excesso de imaginação. Em pouco mais de 2 décadas, a internet deixou de ser uma curiosidade para se tornar praticamente o centro da nossa vida. Em 2002, comemorávamos o pentacampeonato esperando que as páginas carregassem lentamente, ocupando a linha telefônica da casa e torcendo para ninguém tirar o telefone do gancho. Hoje, acompanhamos partidas em alta definição, recebemos estatísticas em tempo real, usamos inteligência artificial para analisar lances e conversamos com pessoas do outro lado do mundo instantaneamente. Fica a pergunta, se a internet mudou tanto desde a última Copa vencida pelo Brasil, como será que estaremos na próxima conquista? A tecnologia evoluiu em ritmo impressionante, mas a emoção de gritar é campeão continua exatamente a mesma. Bom jogo pra gente. Vamos agora ao Viralizou.
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8: A primeira notícia que me chamou a atenção essa semana é que a União Europeia volta à carga com o controle de conversas criptografadas. O fantasma do chat control, né, permanece, e a unidade europeia volta a tentar ditar o fim das comunicações encriptadas com a desculpa habitual de segurança, né? Poucos meses depois da aprovação do chat control parcial, a União Europeia poderá voltar a discutir uma proposta que permitiria as plataformas como o WhatsApp e o Messenger analisarem mensagens privadas para detectar material relacionado a abuso sexual ou crimes. Então, essa é uma questão, ou seja, de criar algum tipo de backdoor, ou seja, uma porta dos fundos em que permitisse que a polícia, né, e outros órgãos do governo pudessem bisbilhotar as conversas que acontecem de forma criptografada, né? Por enquanto, essa decisão está limitada à Europa, mas dependendo do andamento do processo, isso pode ter impacto em todo mundo. Outra notícia que me chamou a atenção esta semana foi que o Google usará fotos e vídeos de usuários para treinar as suas IAs. O Google está reformulando as configurações de privacidade do Google Search e Google Play, e uma das mudanças passa longe de ser apenas técnica. A empresa passou a salvar automaticamente mídias enviadas pelos usuários durante pesquisas, incluindo imagens, arquivos de áudio e vídeo, e pode usar esse material para treinar modelos de inteligência artificial. A mudança está sendo comunicada por e-mail com o assunto novas configurações de privacidade para serviços de pesquisa e será aplicada globalmente ao longo das próximas semanas. Isso significa que, para a maioria dos usuários, a coleta começa sem nenhuma ação ativa da parte deles. A empresa afirma que as configurações podem ser desativadas a qualquer momento, mas a responsabilidade de fazer isso recai sobre o usuário. E como desativar? Para quem não quer que as imagens e áudios de busca sejam usados para treinar IA, o caminho é acessar o Google My Activity e selecionar a aba Search Services History para desmarcar a opção Save Media. É possível também desativar o histórico inteiro ou excluir entradas individualmente. Por último, uma notícia bem interessante que a gente já tinha comentado que ia acontecer aqui no CBN Tecnologia e agora está definitivamente liberado para o Brasil. O Google libera a mudança de endereço do Gmail no Brasil. O Google liberou um recurso que permite alterar o endereço de e-mail do Gmail sem a necessidade de criar uma conta nova. Ou seja, você tem lá um nome, @gmail.com, e agora você quer, por exemplo, tinha José... @gmail.com, e agora você quer mudar para José Silva, @gmail.com, sem perder a conta do José, @gmail.com. Hoje é possível, né? A ferramenta foi lançada originalmente na Índia, expandida para os Estados Unidos em março, antes de chegar ao mercado brasileiro. A atualização resolve o problema de quem pretende adotar formatos mais sérios e profissionais sem perder o histórico de perfil. Algumas regras e limitações do novo recurso. A ferramenta possui critérios específicos de uso definidos pela desenvolvedora. Após a alteração, o endereço antigo permanece ativo e funciona como um acesso secundário à mesma conta, o que evita a perda de logins ou cadastros anteriores feitos por aquele identificador. O sistema já redireciona automaticamente as mensagens, de modo que o usuário continua a receber os e-mails enviados para ambos os endereços. O novo nome do usuário passa a ser utilizado para autenticação em serviços integrados na conta, como Google Drive, Google Fotos, sem afetar os dados históricos armazenados. A substituição do endereço é limitada a uma vez a cada 12 meses, impedindo a criação de um novo e-mail terminado por @gmail.com para a conta durante esse intervalo. Como você vai fazer para alterar o endereço? Para verificar a disponibilidade de mudar o endereço principal da sua conta, o procedimento deve ser feito obrigatoriamente pelo computador, seguindo os passos. Você deve acessar a página de configuração da conta pelo link myaccount.google.com/google-account-email. Realizar o login das suas credenciais, caso ainda não esteja conectado, clicar no botão alterar e-mail da conta do Google. Digite o novo endereço desejado no campo nome do usuário. Confirme a operação selecionando mudar o e-mail. O sistema exige que você use um nome inédito, para que outra pessoa não esteja usando, né? Que outras pessoas não estejam usando, então tem que ser um nome que não está em uso por outra pessoa nessa situação. Bom, era isso. Um grande abraço a todos, um excelente final de semana. E quarta-feira de volta, estamos de volta com mais tecnologia. Um abraço.
0: Obrigada, Gilberto. Olha só, os ouvintes estão viajando com o Gilberto, né?
1: A memória afetiva também com os ouvintes, Fernando. Nosso ouvinte Alan mandou aqui. Bom dia, essa explanação nostálgica do Gilberto vai ficar disponível? Preciso compartilhar com os velhos amigos. Já está quase disponível, né, Fernanda?
0: Já publiquei, tá no site.
1: No site. Tem o nosso ouvinte Franco que também mandou. Bom dia, Gilberto Sudré. Antigamente existia o defrag para organizar arquivos do computador e assim ficar mais rápido. Existe algum tipo de defrag para celular? Você lembra, Fernanda, do defrag?
0: Não lembro disso.
1: Se, Franco, se a minha memória não estiver equivocada, era tipo um disco rígido ali, onde você armazenava os conteúdos que você tinha no computador. Ele quer saber do celular. Já vou encaminhar a dúvida pro Gilberto responder pra gente, o nosso ouvinte Franco.
0: É isso. Olha, daqui a pouquinho a gente volta com o Felipe Storck. A gente fala de quanto... Né, pesquisa também, né? Sim. Quanto o endividamento adoece a população brasileira. Lucy Misael vem com a dica dela também de como combater os carunchos dentro dos saquinhos, né? Especialmente de cereais. Vários dos nossos ouvintes estão compartilhando as suas estratégias. Esse é muito bem-vindo. 992994297. Repórter CBN chegando.
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0: Sexta-feira, 3 de julho de 2026. A Polícia Federal faz uma operação que investiga a suspeita de irregularidades na aplicação de recursos públicos federais transferidos aos municípios de Iracema e São Luís do Anauá, em Roraima, por meio de emendas PIX. A apuração começou com auditorias da Controladoria Geral da União, determinadas pelo STF, que apontaram para indícios de ilegalidades na aplicação dos recursos públicos recebidos pelas duas prefeituras. São cumpridos 41 mandados de busca e apreensão em 4 estados. Mais de 1 milhão e 300 mil veículos ainda circulam pelas ruas do país com airbags defeituosos 13 anos depois da maior falha de segurança em carros no Brasil. O problema afeta modelos de montadoras variadas. Desde 2022, uma regra que impede o licenciamento de veículos que não atenderam ao recall tenta acelerar a solução do problema. Pelo menos quatro pessoas morreram e 12 ficaram feridas em novos bombardeios da Rússia contra a Ucrânia. Já o número de mortos no ataque de ontem subiu para 30. A ação é considerada uma das maiores ofensivas aéreas de Moscou contra o território ucraniano desde o início da guerra, há mais de 4 anos. O bombardeio combinou mísseis balísticos e hipersônicos com centenas de drones. Nos últimos dias, o Kremlin intensificou os ataques e atingiu áreas civis da Ucrânia, já que Kiev ampliou as ações contra a infraestrutura energética russa. Hoje, Moscou confirmou pelo menos 2 mortes e danos em instalações industriais em regiões próximas à fronteira entre os dois países. No horário de Brasília, 11 horas e 3 minutos.
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1: Olha, aproveitando há pouco, né, o comentário do Sudré, de como que era o acesso à internet na última Copa que a gente venceu, 2002,
2: e né? Vamos romper isso esse ano, hein, Fernanda?
1: Vamos romper isso esse ano. Desde o início da cobertura da Copa, que Paulo Sérgio disse que é mágico esse número, tá?
2: É mágico.
1: Que esse número é mágico. A Juliana Morgado, ela tem dados novos do IBGE de como que a população do Espírito Santo chegou à internet nos últimos 10 anos. 1 milhão, gente.
3: O acesso à internet no Espírito Santo cresceu de forma significativa na última década. Dados da Pesquisa Nacional por Amostra de Domicílios Contínua, divulgados pelo IBGE, mostram que entre 2016 e 2025, quase 1 milhão de capixabas passaram a ter acesso à rede. O número de usuários subiu de 2 milhões e 300 mil para 3 milhões e 200 mil pessoas, um crescimento de 41%. Atualmente, 90% da população com 10 anos ou mais utiliza a internet. Apesar desse avanço, cerca de 350 mil moradores do estado ainda permanecem sem acesso à rede. A pesquisa também revela o perfil dos internautas capixabas. As mulheres lideram o uso da internet. 91% delas acessaram a rede nos 3 meses anteriores ao levantamento, contra 89,6% dos homens. Em números absolutos, a faixa etária de 40 a 49 anos reúne o maior número de usuários, com 624 mil pessoas conectadas. Já entre as crianças de 10 a 13 anos, o total é de 186 mil internautas. Na área da educação, o levantamento aponta que 617 mil estudantes utilizam a internet com frequência, enquanto 57 mil ainda enfrentam a exclusão digital e permanecem desconectados. Outro dado importante é que o celular continua sendo a principal forma de acesso à internet. 9 em cada 10 capixabas com mais de 10 anos possuem um telefone celular para uso pessoal. O acesso aos aparelhos também começa cada vez mais cedo. Quase metade das crianças entre 10 e 13 anos já tem um celular. E entre os adolescentes, esse percentual chega a 87,4%. Os dados mostram que a inclusão digital avançou de forma expressiva no Espírito Santo na última década, mas também reforçam que milhares de pessoas ainda enfrentam dificuldades para acessar a internet, um serviço cada vez mais essencial para educação, trabalho e acesso a serviços. Com informações de Micaela Campos, reportagem Juliana Morgado.
1: É, gente, saiu um novo recorte dessa pesquisa sobre a internet nos lares, né? Quase 1 milhão de domicílios aqui no Espírito Santo também não tinha microcomputador nem tablet em 2025, ou seja, no ano passado, o equivalente a mais da metade das residências. Esse número é o maior da série histórica da Pesquisa Nacional por Amostra de Domicílios, a PNAD Contínua, iniciada em 2016 e foi divulgado nesta quinta pelo IBGE. Nesse levantamento, 985 mil dos 1.600.000 domicílios capixabas estavam sem os equipamentos no ano passado. Em 2016, o número era de 623 mil residências nessa condição. Por outro lado, 618 mil domicílios possuíam pelo menos um desses equipamentos. Deste total, 589 mil contavam com um microcomputador, 148 mil com tablet e 120 mil com os dois dispositivos. Os números mostram uma mudança, viu, no perfil de equipamentos presentes nos lares capixabas ao longo da última década. A Juliana falou do uso do celular, né? Pois é, enquanto computadores e tablets eles estão presentes em uma parcela menor de domicílios, o telefone celular, esse se consolidou como um equipamento que é praticamente universal no Espírito Santo. Em 2025, dos 1 milhão e 603 mil domicílios pesquisados, em 1 milhão 573 tinha o celular, viu, Adalberto?
2: É quase um item indispensável, né, Fernando? Vamos dizer assim, nos dias de hoje, ele tá com um aparelho celular.
1: É isso. Enquanto 50 mil tinham telefone fixo convencional. Outra coisa assim que não dá para acreditar, né?
2: Não dá para acreditar, Fernando.
1: Em 47 mil residências, tinham os dois. O telefone fixo e o telefone celular. E o número de lares, sem qualquer telefone, ele também caiu no período analisado pela pesquisa. Em 2016, 48 mil domicílios estavam nessa situação. Agora, em 2025, nós temos 29 mil residências que não têm nenhum e nem outro.
2: Agora, Fernanda, o número que me chamou a atenção é essa questão do telefone fixo, né, Fernanda? Porque se a gente for pensar, cada vez menos os dados já apontam isso, né? As pessoas têm um telefone fixo. Eu, por exemplo, tinha um telefone fixo lá em casa até uns 3 anos. Não tenho mais, porque praticamente hoje, com um aparelho celular, você não precisa de um telefone fixo, né? Então isso acho que vai...
1: Os operadores foram falindo, né?
2: Também, exato.
1: De telefonia fixa, né?
4: Você sabe que eu tenho a minha linha fixa também ainda, até hoje. Só que eu desliguei da parede. Eu falei, virou objeto de decoração.
1: Então, ficou objeto de telemarketing.
4: Mas aí eu desliguei exatamente por isso, porque nada era útil, era sempre telemarketing. Telemarketing a gente acabou desligando, mas a linha tá lá.
1: É isso.
4: Aí outra coisa também, celular hoje já virou uma questão de segurança, né? Porque você precisa de alguma coisa, precisa de um socorro. Como é que você encontra orelhão na rua? Não tem mais?
1: Não tem, orelhão, mas tem celular. Segundo a pesquisa do IBGE, nós temos aqui, né? É, temos 25 mil ainda, casos, né? Que não tem nenhum nem outro. É isso. Olha, o outro destaque chegando, muito importante também, a reportagem da Júlia Caminho de agora. E aí, Júlia?
5: Oi, Fernanda. Bom dia para todo mundo aí no estúdio, para quem nos escuta. É isso mesmo, olha, as servidoras da prefeitura daqui de Vitória, que forem vítimas de violência doméstica e de gênero, terão direito, a partir de agora, ao sigilo de parte dos seus dados no portal de transparência do município, caso tenham medida protetiva. A proposta é impedir aí que o agressor use a internet para rastrear essa mulher. A ocultação da localização funcional dessas funcionárias públicas, amparadas pela Lei Maria da Penha, é garantida por um decreto da prefeita Cris Samorini. Na prática, deve sair do ar qualquer informação que revele onde essa mulher possa estar, dando-a mais segurança para exercer ali as suas atividades profissionais. Segundo a prefeitura, essa proteção já está valendo, então as servidoras nessa situação já podem solicitar o enquadramento das suas informações nas regras de confidencialidade. Essa regra nasceu da necessidade de antecipar os riscos e fortalecer a rede de proteção já existente aqui na cidade. Então, assim, para ter os dados preservados, o que a servidora precisa fazer? Ela deve apresentar um pedido no protocolo geral do município direcionado à Controladoria Geral com o assunto solicitação de restrição de dados no portal da transparência. É obrigatório, nesse pedido, anexar a cópia da decisão judicial que deferiu a medida protetiva de urgência. Todo esse trâmite é tratado aí com caráter de urgência, sob rigoroso sigilo, restrito apenas aos servidores responsáveis pela execução. Depois dessa solicitação, a controladoria tem um prazo máximo de 2 dias úteis para verificar a validade do documento e ocultar as informações do portal. Apenas a transparência dos gastos com a remuneração dessa funcionária continua mantida. Volto com vocês aí no estúdio.
1: Muito obrigada, viu, Júlia, pelo seu destaque. Olha, eu vou voltar aqui para os dados da PNAD, porque eu falei de telefonia fixa, de telefonia móvel e de acesso à internet. Agora, os aparelhos de televisão. Sabe qual é a realidade do Espírito Santo?
2: Contem,
1: vou contar
2: para
1: vocês,
2: Fernanda.
1: Ó. Televisão de tela fina praticamente domina, tá? O domicílio aqui no Espírito Santo. Entre os 1.531.000 domicílios pesquisados com televisão em 2025, 1.400.000 aparelhos de LED, LCD e plasma. Apenas 25 mil lares ainda utilizam TV de tubo. Enquanto 11 mil tem os dois. Tem a nova e tem a mais antiguinha.
2: Viu? Será que essa é mais antiga para ficar de acordação?
4: Bom, dizem que os eletrodomésticos antigos funcionam por mais tempo do que os mais novos, né? Eu tive um cabeção também desse aí durante muito tempo em casa. Até que ela parou de funcionar e não tinha mais conserto, e não teve jeito.
1: É isso. Me conta aí como é na casa de vocês, gente. 992994297. É aquele pulinho no intervalo e a gente volta já. Ah, tem trânsito. Vamos com trânsito.
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1: E aí, Pátia?
4: Pois é, a gente vem com informação do Gledson, passando ali pela região da Rodovia do Sol, pedindo pra gente alertar as pessoas pro trânsito extremamente lento lá na Rodovia do Sol, por conta até do asfaltamento que eles estão fazendo no trecho. Consequentemente, ele diz que a estudante José Júlio de Souza, em alguns momentos, também apresenta lentidão, porque muita gente acaba desviando ali da Rodovia do Sol para a orla de Itaparica, né? Nesse momento, 11:13, a gente tem aí um congestionamento considerável lá na Rodovia do Sol, viu, gente? A estudante José Júlio de Souza está livre, mas vai chegando perto do horário do almoço e depois também, né, no horário de volta para casa, esse trânsito volta a ficar um pouquinho mais lento. As obras de reasfaltamento lá, né, de cobertura nova da Rodovia do Sol aconteceram no sentido lá da Embratel até o hospital, ali o antigo Hospital Santa Mônica, Fernanda, e agora eles acontecem na volta. E como as máquinas já estavam lá também, né? O outro lado agora está sendo também, está ganhando um novo asfalto, só que no sentido hospital até a região da Embratel. A gente continua acompanhando e você já está avisado.
1: Agora sim, intervalo, voltamos em instantes.
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1: E os nossos ouvintes, eles já reagiram, né?
2: Já sim, Fernando. Nosso ouvinte Diego está aqui no YouTube. Estava falando sobre esses dados do IBGE, né, que apontam sobre os eletrodomésticos em casa. Ele traz o seguinte, Fernanda. Já mobilei minha casa duas vezes com esses eletros que não duram como antes. Máquina de lavar, mixer, TV, micro-ondas, notebook, geladeira. Ele até mandou assim, ufa, então ele tá mobiliando a casa dele aí com esses eletrodomésticos, como diz a Patrícia, agora estão durando menos, né, Patrícia?

0: 2 mais 24 anos, 2026, está aí a magia que Felipe Souza falou. Aliás, Paulo Sérgio
1: Paulo
0: falou,
1: Sérgio,
0: né?
1: Sérgio cantou essa bola antes do início da Copa, hein, gente? Né?
0: Torcer.
2: E olha, só para recordar a memória afetiva dos nossos ouvintes, pesquisei aqui, Fernanda, o gol da vitória do Brasil contra os Estados Unidos, mas vocês vão se lembrar aí. Ele foi anotado pelo Bebeto e foi considerado um lance emblemático ali durante esse jogo. Então, amanhã a gente marca aí essa data que o Brasil eliminou os Estados Unidos da Copa lá de 1994.
0: É, e ainda sobre os eletrodomésticos, o Weber está aqui com a gente. Fernando, olha, estou ouvindo vocês falando sobre televisão, acreditem se quiser. Eu tenho uma Sharp 14 polegadas que eu comprei com o meu primeiro salário, isso lá em 93, e ainda está funcionando. Eu acredito, Weber, acredito.
1: É isso, olha, e falando um pouquinho também, né, de substituir, e realmente são, a gente aponta isso como uma necessidade de estar sempre à frente, né, da tecnologia. Quem não quer ter uma televisão muito legal para assistir os jogos da Copa, mas isso implica investimento também, é o que a gente vai falar com o Felipe agora, né?
2: Tem custo, né, gente?
1: Tem custo, né?
0: Tem din-din, é verdade.
1: Vamos conversar com o Felipe Storck.
3: Conversa de bolso.

0: Ei, Felipe.
1: Bom dia, tudo bom?
0: Bom dia. Se eu não me engano, você falou que você é milênio, não é?
1: Eu sou milênio, é quase X, né? Eu sou o primeiro ano da geração milênio.
0: Então você não viu esse gol do Bebeto, né?
1: Eu vi.
0: Ah, viu?
1: Eu vi, lá de 94?
0: É.
1: Não, é a primeira Copa que eu me recordo, a primeira lembrança que eu tenho de Copa do Mundo foi o gol da Argentina na Copa de 90 que tirou o Brasil. Aquilo é a minha primeira lembrança. A Copa de 94 eu tinha 13 anos, então eu lembro muito bem dela, muito bem. Eu acompanhei bem a Copa e eu tenho boas lembranças dela, na verdade.
0: É, né? A gente tá aqui rememorando, o Gilberto há pouco falou de quais eram as tecnologias da última Copa que a gente ganhou, 2002, tá? Essa tá mais fresquinha na sua memória, né?
1: Tá sim.
0: E o Adalberto acabou de lembrar do quê? Do episódio do Leonardo?
2: Teve uma cotovelada, gente. Vocês lembram disso? Esse gol aí da vitória do Brasil, né? Que foi registrado pelo Bebeto. Não foi o lance mais emblemático daquele jogo. Isso porque teve uma cotovelada dada pelo Leonardo em Tabi Ramos, que chocou os torcedores aos 43 do primeiro tempo e que marcou a seleção naquela época. E aí a reportagem do G1 mostra aqui que com o Leonardo suspenso após essa expulsão, por conta dessa cotovelada, o Brasil foi ali para as quartas com contra a Holanda, mas um passe ali que foi considerado aqui no G1 emblemático, Fernando.
0: É, e que fim levou o Leonardo, hein, gente? Porque o Bebeto a gente vê, né? Ele tá sentado lá nos estádios, sim, do lado sempre do Ronaldo.
3: Ele, Ronaldo, o Roberto Carlos de vez em quando tá
0: isso,
3: lá também.
0: Mas o Leonardo...
1: O Rivaldo também tá sempre.
0: Quem mais que tá lá? O Ronaldinho?
1: O Rivaldo tem aparecido
3: Rivaldo
1: também.
3: Verdade, Ronaldinho Gaúcho.
0: Não tive a chance de ver Rivaldo ainda, mas o Leonardo realmente, eu acho que ele tinha ido pro futebol italiano, não foi? Ele era dirigente, não era do futebol de um
1: ele
0: futebol?
1: Ele era dirigente, foi dirigente do Paris Saint-Germain durante muito tempo, né?
0: Ah, então ele estava na França.
1: Ele estava na França, não sei se agora ele foi para a Itália, é possível também.
0: Nós vamos descobrir aqui, nada que a internet não acha, viu? Ô Felipe, falando um pouco aí de dinheiro, né? A pesquisa Datafolha aí que foi feita em parceria com a Associação Brasileira das Entidades de Mercado Financeiro e de Capitais diz como que a gente vive num estresse financeiro, né?
1: É um dado muito preocupante, né? Na pesquisa ela fala que, ela traz, né, o dado de que 47% dos brasileiros têm alto estresse financeiro, 48% têm estresse médio, então quase toda a população está passando por algum tipo de pressão financeira que é relevante. Ela traz ainda que 37% dizem perder o sono por causa da vida financeira e 49% relatam trabalhar em excesso para conseguir pagar as contas. Então é um dado realmente muito alarmante. Isso está muito relacionado com esse período econômico que nós passamos aí nos últimos 10 anos, desde aquela crise muito grande que nós tivemos em 2015 e 2016, que nós começamos a crescer de forma lenta aqui no Brasil, depois veio uma pandemia que foi bastante relevante. Aquela crise ela já teve um processo inflacionário grande e a pandemia também teve um processo inflacionário grande que ainda tem reflexos até hoje. Então o custo de vida aumentou muito e como a economia cresce muito pouco, a nossa produtividade também cresce muito pouco, então as pessoas não estão aumentando.

0: renda no nível necessário para elas conseguirem manter o nível de qualidade de vida que elas tinham antes. Ah, então é realmente muito preocupante. O endividamento ele aumentou muito porque as pessoas começaram a usar os meios de crédito muito para também compensar a renda, né? E os programas governamentais que normalmente vêm com estímulo a consumo de alguns tipos determinados de produtos que são muito caros, como imóveis ou como automóveis, né? E isso também gera um reflexo na renda em termos mais longos, né, de mais longo prazo. Isso acaba também atrapalhando muito em momentos de crise, porque a pessoa ela já está com a parte da renda comprometida e aí ela vem a crise e ela tem uma dificuldade extra e ela acaba não conseguindo suprir toda essa necessidade e se coloca numa situação muito difícil, muito delicada.
1: É, e
0: Se
1: onde
0: coloca
1: estão?
0: não, né? Vou colocar assim, é colocada na situação, né? Porque a gente não pode culpabilizar as pessoas também, né? É
1: Perfeito.
0: uma questão muito estrutural da nossa economia, é um problema muito estrutural.
1: É, eu acho que é uma carência nossa de aprender a lidar com dinheiro desde pequeno, né? A tal da educação financeira.
0: Sim. É extremamente importante que as pessoas elas entendam a relação financeira que elas têm, tá? Até para elas se sentirem mais confortáveis, até para poderem conversar sobre isso. Porque as pessoas elas têm uma dificuldade muito grande, tá? Que vem do medo, da vergonha, uma sensação de impotência em resolver esse problema. E isso acaba gerando problemas mais graves de médio e longo prazo. Ah, principalmente dentro de casa. Ah, então essa necessidade ela é muito grande de se tornar um tema mais recorrente para não virar um motivo de briga mais para frente, né? Inclusive de términos de relacionamento.
1: E quem são os vilões dessa história? É o cartão de crédito?
0: O cartão de crédito ele cumpre um papel muito importante, né? Os empréstimos pessoais também, porque é um crédito muito fácil, né? É um crédito que já está disponível e que eu consigo pegar ele de uma forma muito rápida. Então, muitas vezes as pessoas tomam essa decisão para suprir uma necessidade daquele momento. Ah, o grande problema é quando isso entra para gastos recorrentes. Ah, então eu vou pegar o meu cartão de crédito para eu poder terminar de pagar o meu supermercado do mês. Ah, eu vou. E aí eu não pago depois ele na fatura total, eu pago ele parcelado e tem uns juros muito altos. Ah, então eu pego um empréstimo pessoal porque eu preciso pagar terminar de pagar as contas, pagar meu aluguel, né? E isso, assim, no final, o que que acontece? A gente tem todas aquelas contas novamente, porque elas são gastos recorrentes. E a conta do crédito que a gente pegou, né? Seja do cartão, do empréstimo pessoal, né? E isso acaba virando depois uma dificuldade a mais, né? Então, esses créditos normalmente eles aliviam hoje, mas eles tendem a piorar a situação no período seguinte, né? E um tipo de crédito também que tem desempenhado um papel muito importante na vida das pessoas é o consignado. Tá? Isso já era uma coisa que acontecia muito com os servidores públicos e os pensionistas, e agora tem. Com os trabalhadores da iniciativa privada, né? Que é, eu pego consignado também, é um crédito mais fácil, é um crédito que tem taxa de juros não tão alta, mas que no final das contas ela acaba comprometendo a minha renda nos períodos seguintes, né? Porque ele não passa, a renda passa a não chegar em mim mais, porque ela é descontada em folha, né? Essa é toda a ideia do consignado. E aí, com isso, acaba gerando uma redução de renda de mais longo prazo para a pessoa, que ela precisa estruturar a vida dela para ela conseguir arcar com essa redução de renda. Então, o ideal desse tipo de crédito é sempre vir com um planejamento para ter certeza que vai conseguir dar conta, tá? E isso tem chegado a ser a níveis bastante preocupantes aqui dentro do país, né? Tanto para crédito consignado do lado dos pensionistas ou do setor público, como está virando também para o setor privado. E uma coisa que a gente não pode deixar de falar quando a gente fala de endividamento e de planejamento financeiro são as bets, né? Que tem vindo e cumprindo um papel cada vez maior no orçamento das famílias. Ah, isso também gera um problema, que já tem muitos indicadores mostrando que jogadores recorrentes já têm reduzido gastos com alimentação, já têm reduzido gastos com compras de varejo em geral, para eles poderem compensar os gastos que têm, nas bets. Então, uhum, isso também tem um movimento econômico muito importante, tá? E também um movimento financeiro para o orçamento pessoal das pessoas, das famílias.
1: Esse raio-x do investidor, ele tem números aqui incríveis, né? E muito preocupantes. Olha, além do estresse muito alto financeiro, questões financeiras são motivo de discórdia dentro de casa para 29% dos entrevistados. 49% dizem trabalhar em excesso para conseguir pagar as contas hoje.
0: Se torna um problema, né? Porque como os salários eles não aumentam no mesmo nível que as despesas, né? As pessoas elas têm que pegar segundos empregos, elas têm que pegar empregos que sejam mais transitórios para elas conseguirem gerar uma renda extra e conseguirem pagar as contas. Isso é muito ruim. Ah, porque você tira da pessoa aqueles momentos de alívio de estresse, no momento que ela está com a família, no momento que ela está fazendo alguma coisa de lazer. Tá? Então isso tende a se acumular para gerar problemas ali de mais médio prazo bastante significativos em termos de saúde mental, em termos de saúde física mesmo também. Tá? Porque a gente vai começando a comprometer alguns momentos que são importantes para as pessoas, para elas se manterem saudáveis, né? Tanto fisicamente quanto mentalmente. Né? E também tem um problema aqui bastante sério, Fernanda, que se torna a situação dentro de casa, né? Porque, como você falou, que já 29% dos entrevistados geram discórdia em casa, relatam discórdia em termos de problemas financeiros. Isso vem muito da dificuldade de conversar sobre a situação financeira, né? O ideal é que tenha um pratos limpos, né? Uma conversa de bastante aberta sobre a realidade, de quanto entra, de quanto sai, quanto que já está comprometido. Depois uma conversa de prioridades, porque quando você está falando de um orçamento, você não está falando só da pessoa que gera renda, você está falando de toda a família, tá? Às vezes você tem várias fontes de renda na família, tá? Mas você está falando de filhos, você está falando de avós, você está falando de cônjuges, de irmãos, às vezes de pessoas que até nem moram naquela residência, né? E todas essas pessoas, elas têm demanda, todas elas têm vontade de comprar alguma coisa, então tem que se discutir uma priorização, uma hierarquização desses gastos, o que, que é essencial, o que, que pode esperar, o que, que pode ser cortado temporariamente, e depois uma conversa sobre o que, que vai ser combinado, né, em termos de gastos de cartão de crédito, em termos de compra parcelada, em termos de lazer, para as pessoas saberem também o que, que elas podem tomar de decisão, porque às vezes a dificuldade financeira em casa, ela vai muito também pela dificuldade de falar não pro filho, pela dificuldade da pessoa não saber se ela pode, se ela não pode comprar, por compras escondidas que algumas pessoas fazem, né? Então tudo isso somado acaba minando qualquer planejamento, se ele existir. Uhum. Tá? Então precisa ser uma coisa assim, todos têm que estar na mesma página, têm que estar em planos limpos, para no final das contas todo mundo cooperar para aquilo ali dar certo.
1: Felipe, é um desafio, é um combinado com todo mundo, né?
0: Exatamente, é um desafio grande, tá? Mas no final das contas isso acaba gerando inclusive mais proximidade, mais cumplicidade dentro da família, tá? E todo mundo começa a jogar junto para fazer funcionar, tá? Porque a dificuldade maior é quando cada um está querendo fazer alguma coisa diferente, jogando para um lado diferente. Mas quando todo mundo coopera, a chance de gerar bons resultados aumenta bastante.
1: Obrigada, até sexta.
0: Nada, é um prazer. Bom final de semana para todos. Até sexta. E ó, Brasil 2-1 esse final de semana.
1: Aê, tá otimista também, igual o Felipe. O Felipe Souza, o Xará. Abraço.
0: Eu tô sempre. Abraço.
1: Rede CBN, a gente volta já.
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3: Sexta-feira, 3 de julho de 2026. A seleção brasileira faz daqui a pouco o segundo treino para o jogo de domingo contra a Noruega pelas oitavas de final da Copa do Mundo. O início das atividades está previsto para o meio-dia pelo horário de Brasília. A principal dúvida continua sendo o substituto de Lucas Paquetá, que se machucou no duelo contra o Japão. Hoje a Austrália enfrenta o Egito às 15h, a Argentina pega Cabo Verde às 19h e Colômbia e Gana entram em campo às 22h30. A mulher suspeita da morte de um casal de idosos em Belo Horizonte passará por audiência de custódia à tarde. A Polícia Civil encontrou uma alta dosagem de ansiolítico no corpo das vítimas. A substância é um calmante que atua no sistema nervoso central para aliviar sintomas de ansiedade, tensão e insônia. Os investigadores identificaram a placa do carro usado pela diarista depois do crime e o proprietário do veículo. Os policiais pediram informações a plataformas de transporte por aplicativo para esclarecer a participação do motorista na fuga da mulher. E a empresa de tecnologia e informações da Previdência Social, a Dataprev, publicou hoje o edital de um novo concurso público. Ao todo, são mais de 1.800 vagas e salários de até R$ 10.600. As oportunidades são destinadas a candidatos com nível superior em áreas como arquitetura, administração, tecnologia da informação, engenharia, direito, ciências contábeis e comunicação social. Os interessados poderão se inscrever entre os dias 6 de julho e 6 de agosto pelo site da Fundação Getúlio Vargas, que é a banca organizadora do processo. No horário de Brasília, 11 horas e 34 minutos.
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1: 11:35, já voltamos aqui com o nosso CBN Vitória. Tem participação de ouvinte ainda sobre o quadro do Felipe Storck. E aí, Adalberto? Vamos lá, Adalberto.
2: Vamos
1: lá. Conta pra gente aí.
2: A nossa ouvinte Sônia Mara está fazendo uma participação sobre dívidas, Fernanda.
3: Dia, Fernanda. Referente à dívida, eu sou autônoma, estava trabalhando, entrei numa dívida muito grande, principalmente o erro de pegar um empréstimo, poder pagar um empréstimo no meio do desespero, e com isso fiquei com uma dívida. E olha, Fernanda, e fiquei endividada porque adoeci. Eu adoeci, depois meu cachorro adoeceu e com isso virou uma bola de neve. Então, às vezes, e olha que eu sou controladíssima, entendeu? Aqui é a Sônia Mara, de Jardim da Penha.
1: Obrigada, Sônia, pelo seu testemunho aí, né? Realmente é essa situação que a pesquisa aponta, que nós temos um estresse financeiro altíssimo, as pessoas se desdobrando para pagar contas, 49% dizendo que fazem jornada extra para poder aumentar seus rendimentos, e outros quase 30% dizendo que tem conflitos dentro de casa por conta do estresse financeiro. Agora 11:36, Patrícia tem aeroporto e Sim. Temos dicas também para prainha.
4: Exatamente, Fernanda. Eu vou começar pelo aeroporto por conta do nevoeiro, né, da névoa, da neblina lá no aeroporto do Galeão. Alguns voos estavam atrasados. Segundo a gente ouviu na rede CBN, o aeroporto já teria sido liberado, né? As condições de voo já foram restabelecidas por lá, mas isso causou atraso na chegada do voo da Gol vindo do Galeão. Ele chegaria a princípio às 10 horas em ponto, a gente até falou dele aqui, que ia continuar monitorando esse voo. Ele vai chegar, Fernanda, daqui a 10 minutos, foi confirmada a chegada às 11:46 da manhã. E se ele chega atrasado, ele também sai atrasado. Esse voo de 10:50 para o Rio de Janeiro Galeão da Gol só foi confirmado para 12:36, portanto, também atraso na chegada e na partida.
1: É isso. Vamos dar o serviço aqui também para quem vai para as festas deste final de semana. E depois a gente chama a Alice Souza, porque ela tem dicas também, tá?
4: Show de bola. Vamos falar da prainha, Fernanda, porque vai ter interdição já começando hoje ali na prainha para quem vai aproveitar aí o Vila Rock. O parque vai receber 3 dias, né, do Vila Rock Festival, vai de hoje até domingo. As vias vão ser interditadas para a organização do evento e para a segurança de todo mundo. Então, logo na entrada da prainha, serão instaladas barreiras fixas em horários específicos e o acesso vai ser permitido apenas para os moradores e comerciantes e veículos previamente cadastrados. Os bloqueios acontecem na rua Antônia Taíde, na Cabo Ailson Simões e na Luísa Grinalda. Hoje, a interdição começa às 7 da noite. No sábado, a interdição começa às 5 da tarde. E no domingo, a partir das 4 da tarde. Note que cada vez mais cedo começa a interdição, porque a festa no domingo termina mais cedo também, Fernanda.
1: E tem aquaviário?
4: Tem aquaviário com viagem extra aqui para quem vai curtir as festas, né? Os shows lá na região da prainha. São horários específicos, gente. 57 viagens a mais e atenção ao horário, porque vão ser intervalos de 20 minutos logo no comecinho da noite, e quando a festa já estiver acabando, o festival estiver acabando naquele dia, as viagens diminuem para 15 minutos de intervalo. Linha 402 do aquaviário, que faz sempre Praça do Papa em Vitória até a Praia em Vila Velha. Inclusive, a Setor me recomenda, quem for de carro, vai de carro até a Praça do Papa, deixa estacionado lá, né, quem sai de Vitória, pega o aquaviário, vai pra prainha, volta, o carro vai estar lá e você volta pra casa, é a recomendação.
1: Vamos conversar aqui com a Alice Souza, repórter da TV Gazeta. Ela tem dicas de feiras pra gente visitar no final de semana.
5: Bom dia para você, para todos os ouvintes da Rádio CBN. Olha, esse fim de semana tem muita feira legal rolando por Vitória. Vamos falar primeiro de uma que está acontecendo na Praça do Papa. Ela começa hoje às 16h e vai até domingo, que é a Feira Sabores da Terra. É a 21ª edição dessa feira, ou seja, ela já é muito tradicional. E por lá você vai encontrar vários estandes com produtos da agricultura familiar, de microempreendedores locais e também de todo o estado do Espírito Santo. Hoje, pela manhã, a gente teve ali uma amostra grátis de um pouquinho do que vai ter na feira. A gente provou queijos premiados em que você vai encontrar por lá, cafés especiais. A gente entrevistou também uma confeiteira ali que faz produtos artesanais, doces, pães também, e também uma empreendedora que trabalha só com suínos ali, torresmo, bolinhos, muita coisa bacana. São algumas coisas que vocês vão encontrar. Quem for participar da feira, quem for até a feira, vai encontrar. Lembrando que a Feira Sabores da Terra é gratuita a entrada, então é só chegar lá, conversar com a galera. E é legal ter esse contato direto com os produtores rurais, né? Saber como que tudo aquilo ali que está exposto é feito. A feira acontece hoje de 16h até as 22h. Amanhã, sábado, de 14h até as 22h. E no domingo começa às 22h. E a previsão é que ela vá até às 20h, porque vai ter telão com transmissão do Jogo do Brasil. Ou seja, você pode ir até a feira, sentar lá, provar vários quitutes aí que fazem parte da culinária capixaba. E é claro, torcer pro Brasil. Lembrando que a Feira Sabores da Terra, a entrada é gratuita e tá acontecendo na Praça do Papa. Mas não para por aí, não. Também tá rolando feira quilombola na Praça Costa Pereira, ali no coração do Centro Histórico de Vitória. É hoje e amanhã. Hoje a programação começa a partir das 9h e vai até às 18h. Tem vários estandes, são 120 expositoras de comunidades quilombolas aqui do Espírito Santo. Essa feira quilombola é promovida pelo coletivo de mulheres quilombolas Raízes do Sapê Espírito Santo, que fica no norte. E aí tem muita coisa bacana, gente. A gente provou beiju, não só de coco, mas também beiju de café e de amendoim. Essa arte ali da culinária que passa por gerações na comunidade quilombola, que as crianças aprendem, que a gente consegue provar por lá. A gente viu muita coisa legal. Tem azeite de dendê, óleo de coco, vários artesanatos quilombolas aí de comunidades de norte a sul do Espírito Santo. Além disso, ainda vão ter palestras com estudiosos para falar sobre as comunidades quilombolas também, que muitas vezes a população desconhece a história deles e o que é produzido ali nessas comunidades. Então, reforçando, a feira ali na Praça Costa Pereira começa sempre às 9h e vai até às 18h, hoje e amanhã, sábado. Então aí, ó, duas programações legais para você curtir nesse fim de semana e valorizar a cultura capixaba, os produtores capixabas e a comunidade quilombola também. Você no estúdio.
4: Obrigada, Alice. 11h42, Adalberto.
2: Mais ouvintes aqui com a gente, falando sobre futebol e Copa do Mundo. Fernando, nosso ouvinte Robson Liari está nos ajudando aqui sobre o Leonardo, que a gente falou, né? Que atuou ali no nosso Tetra em 1994. Leonardo, a gente perguntou, o que está fazendo o Leonardo no momento? Robson ajuda. O Leonardo, ele atua como gestor do Milan, Fernando.
4: Eu falei que ele estava na Itália?
2: Itália. E aí o Robson até nos ajudando aqui, lembrando, gente, que essa cotovelada, né, que eu falei mais cedo, ela foi sem querer. Ele foi, inclusive, foi ao hospital pedir desculpas ao jogador. E o Robson lembrando que o Branco entrou no lugar dele e fez um golaço contra a Holanda numa outra partida. O Robson lembrando aqui com a gente.
4: Ai, Robson, obrigada.
2: A enciclopédia do futebol, Robson, hein?
4: Não é?
2: Tem também o nosso ouvinte Ramon, tá dizendo aqui. Gente, falando em tempo aí, ontem, quinta-feira, foi exatamente a metade do ano. O Robson cravou aqui que a gente tá na metade do ano agora.
4: segundo semestre teria 3 dias a mais, por isso a metade do ano ontem. Por isso essa continha aí.
2: E falando sobre essas programações, né, que a gente falou aí, que vai ter lá na praia em Vila Velha, o Hernandes está com uma outra programação. No domingo também, a gente, vai acontecer a Maratona do Sol, com percursos de 5, 10, 21 e 42 quilômetros, todos com a chegada também lá na prainha em Vila Velha. Para os maratonistas aí, espero um dia ser, Fernanda. Já fica a dica também.
1: Olha que legal, viu, gente? 11h44, Luci chegando em minutinhos.
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1: Ei, Luci, bom dia.
7: Bom dia, Fernanda, bom dia aos nossos ouvintes.
1: Luci, o desafio de hoje tá lá na despensa, naqueles produtinhos, geralmente, né, são cereais, grãos, e que em alguns deles vem o tal do caruncho.
7: Pois é, e é uma decepção quando você abre o pote ou o saquinho e tá cheio de caruncho, né? Dá uma raiva. Uma decepção e raiva. É um horror. Pois é, mas assim, tem como a gente resolver isso e principalmente evitar, tá?
1: Perfeito.
7: Passa só para assim acalmar alguns corações que muitas vezes a gente pensa assim, ai meu Deus, tô com caruncho em casa, nesse grão aqui, é o único que eu tenho aqui agora para poder consumir, não vai dar tempo de comprar, sei lá, ele vem muito em grão de bico, pipoca, milho para pipoca, feijão, é muito comum. E aí você vai cozinhar ali, se tiver alguns carunchinhos, assim, poucos, não tiver uma infestação grande, você não der que tá pó, porque eles vão comendo, eles fazem como se fosse um cupim, né? Como se fosse broca, eles vão comendo grão. E aí vai ficando aquela farinhazinha, aquela farofinha, que eles vão... Não tem esse rastro, tem um ou dois, tem pouca coisa. Eles não matam, não fazem mal, então dá pra gente lavar, tirar e consumir o alimento. Agora, se a infestação tá grande, né, você viu que passou para outros alimentos, então o melhor é você descartar, porque se tem 1, 2, 3, a infestação tá baixa. Agora, se tem muitos aparecendo, é porque os grãos também estão comprometidos com ovos e larvas.
1: Isso aí.
7: Tá? Larvas eu não sei, mas ovos. É porque o ovinho vira larva, né? Tá, enfim. Então, o ideal é que você descarte, tá? Tem até alguns profissionais que indicam assim, pra gente não contaminar o lixo, coloca no congelador, amarra num saco bem amarrado, coloca no congelador para poder matar, deixa de um dia para o outro e depois descartar no lixo. Mas a minha recomendação é que você realmente tire e coloque no lixo e tire o lixo de dentro de casa, né? Porque aí vai para. Já vai sair de dentro de casa, que vai sair de dentro do condomínio e vai embora pro lugar de descarte de lixo da nossa cidade. Então, não precisa ficar assustado, só precisa tomar essas precauções, né? Já a infestação, ela é muito comum, ela vem da onde? De onde que surge? Ela vem dentro do alimento, eles se contaminam desde lá da produção, né? Então, assim, às vezes também por ficar muito tempo parado em estoque... E aí eles furam um saquinho, entra dentro do saquinho do alimento. Então a gente já, na maioria das vezes, Fernanda, a gente compra o alimento que já vem com caruncho dentro.
1: Sim.
7: Tá? E aí eles são tão danadinhos que eles furam o saquinho que eles vieram e passa para outro.
1: Verdade.
7: Né? Então assim, vem num saquinho daqui a pouco e aí cabe aqui a gente falar sobre organização também, porque se você tem uma despensa organizada, que não está com acúmulo de alimento, né? Se você compra faz uma compra que seja bom para você usar na semana, na quinzena ou no mês, você sempre está ali rodando o alimento, você vai rapidamente identificar isso e não vai ficar passando caruncho de um alimento para o outro. Porque se você tem uma desordem na dispensa e está tudo muito cheio, isso acontece, e aí quando você assusta, já está tudo contaminado. Aí você vai ter que descartar, né, um monte de alimento.
1: Até porque então, dedetizar uma dispensa não é fácil.
7: É, porque assim, né?
1: Você contamina, né? Você tem que tirar tudo.
7: Isso. Você tem que tirar tudo, limpar tudo. Então, eles vêm no supermercado. Aí você detectou, né? Detectou que está no seu armário, que está na sua dispensa. Tem gente que tem cômodo, tem gente que tem um armário maior, tem gente que tem um armário menor, enfim. Ele está lá, você tem que fazer uma boa limpeza. Você tem que tirar tudo, olhar se não contaminou os outros, né? Faz uma boa limpeza de passar pano, pode usar vinagre, vinagre é ótimo nesses casos, é barato e super funciona. Vê se não tem, realmente olha todos, até os potinhos, tá? Olha, porque às vezes a gente tira do saco e coloca no pote, esquece o pote lá também, né? Fica sem consumir aquele alimento, ou pouco tempo que ele ficou, também olha para ver se não precisa descartar, lavar tudo. Aí você fez uma boa limpeza, pronto. Aí só quando vier de novo do supermercado, você reza para isso não acontecer. Mas a gente pode usar algumas coisas também, dentro dos potes principalmente, dentro da dispensa, para afastar isso, que é folha de louro. Folha de louro super funciona, né, para afastar, para logo você identifica, e é um recurso assim que ele funciona e é barato, né? Só bom ainda, melhor ainda se você colocar folha de louro sem ser seca. A folha de louro mesmo que você comprou lá na feira, né?
1: Entendi.
7: Que é mais difícil a gente achar.
1: É verdinha ainda, né?
7: Fresca, é, mas se for a folha de louro seca, pega as mais verdinhas, não pega aquelas que estão amareladas não, porque aquelas lá já passaram da hora, né? Então isso também é ótimo, principalmente dentro do pote, né? Depois que você abriu e colocou dentro do pote.
1: Os nossos ouvintes, eles têm algumas dicas que eles fazem, vamos ouvir aqui?
7: Vamos lá.
1: Na verdade o Giovanni, ele mandou uma foto, tá? Ele mandou áudio também?
2: E mandou áudio também, Fernanda.
1: Então vamos ouvir o áudio.
8: Eu vou dar uma dica, tá? Não deixe chocolate, açúcar próximo de cereal. Biscoito, wafer de recheado, essas coisas assim, próximo de cereal. Por quê? Existe uma tendência dos bichinhos migrarem pro chocolate. Porque se a gente adora chocolate, eles adoram muito mais, tá?
1: Então, ele na mensagem anterior, ele mandou uma foto, Lucy, em que ele tira do saquinho e coloca em garrafinhas PET.
7: Eu tava bebendo água, desculpa. Aproveitando o áudio.
1: Uhum.
7: Olha só. A garrafa PET, de tudo que eu já testei, se a infestação não tiver dentro do grão, né? Porque se você levar o grão infestado para dentro da garrafa PET, uma hora ele vai sair. Se a infestação não tiver dentro do grão, a garrafa PET é o que conserva melhor grãos. A longo prazo, de manter realmente, principalmente se você encher até a boca, né? Porque tem a técnica certa, não basta você colocar lá. Você sempre mantém até a boca para armazenar por um período maior e lacra bem, fecha bem. É o recipiente que conserva melhor os grãos, é a garrafa PET.
1: Agora, o pote. Dica boa do ouvinte, então, hein?
7: E ele fala também desse negócio da... Ele falando isso daí, eu nunca tinha feito essa associação de que elas gostam de chocolate. Mas como eu organizo dispensa, é muito comum mesmo eu achar caruncho no chocolate. Às vezes você comprou chocolate... Eu não entendo isso, uma pessoa compra chocolate e não come, né? Porque se aparecer chocolate na minha casa, minha filha...
1: Lá em casa também, não dura não.
7: Mas temos aqueles que tem duas, três barras de chocolate na dispensa, pelo menos aonde eu organizo tem, e que realmente ficam esquecidos lá.
1: É, uma pessoa muito equilibrada, aquela que vai lá comer um quadradinho por semana.
4: Tipo
1: eu.
4: Aí.
1: Eu tenho até medo de gente assim, tá?
7: Nossa, muito medo. E aí eu falo assim, gente, esse chocolate aqui aberto e tá aqui, e outras barras, e realmente com caruncho lá, já vi mesmo, o ouvinte tá certo, coberto de razão, então assim, não sabia que eles gostam, nunca tinha me atentado a isso.
9: Ó, eu tenho duas outras ouvintes que mais cedo mandaram duas sugestões, uma delas disse que coloca a folha de lourinho, tá? Mas aí tem que botar também o cravo e a canela.
7: Misericórdia, mas dependendo do grão vai pegar o gosto.
9: Vai fazer um sachêzinho, tá?
7: É, mas aí pra colocar na dispensa,
9: não. Na dispensa. Problema. Isso, espanta tudo, dispensa. Não é só o caruncho, ai, não.
7: É, espanta até mais energia.
9: E tem uma outra que diz que bota na geladeira. Eu sou adepta igual essa outra, acho que é a Emília que falou, ou a Carmen, que diz que bota o cereal na geladeira. Na verdade, eu boto o milho de pipoca na geladeira, Luci.
7: É, você dá muito azar com milho de pipoca?
9: Eu dou. Aí eu boto na geladeira, na gavetinha.
7: É a única coisa que eu botava na geladeira era trigo, porque eu demoro muito pra consumir.
9: Já botei também.
7: Mas agora eu não tô botando mais, não. Mas os grãos, em geral, eu devo a aqui, eu acho que é por causa dos meus potes, que são de muito boa qualidade, a questão do hermético.
9: É a pergunta da Patrícia, dos potes herméticos, se isso funciona, né?
7: Funciona. O pote hermético, ele é muito bom. Agora, gente, nós estamos falando de um lugar que vai girar o alimento, né? Assim, o pote hermético, o que veda bastante, tem alguns muito bons, tem vários bons no mercado, né? Inclusive alguns com preços bem acessíveis. Você colocou lá, mas isso tem que girar. Então, por exemplo, o trigo na minha casa não gira. Às vezes eu abro um pacote de trigo para pegar duas colheres para fazer um molho branco e nunca mais uso aquele trigo. Então ele fica muito tempo parado. É. Ele vai estragar, né? Então, assim, não tem pote hermético e nem garrafa PET que vai segurar isso.
9: Isso. Tem mais um aqui. Vamos lá?
2: Falando do chocolate, a dica do Franco, Fernanda.
10: Em casa sempre tem barra de chocolate. Fica lá na geladeira um tempão. Aí quando eu como, minha mulher vai procurar a barra de chocolate para comer. É certo, é só eu pegar e comer. Ela vai lá e reclama que eu comi.
9: Deixa metade. Deixa metade da barra, aí não tem briga.
4: Você é mal de marido, porque o meu faz a mesma coisa.
7: Porque eles são tão sintonizados que na hora que ele lembra do chocolate, ela também lembra.
9: É, aí, é o amor, né? De sexta-feira, Luci.
7: Que fofo.
9: Temos mais?
2: Mais uma dica do Alex.
11: Bom dia, Fernanda. Bom dia, Luci. Ó, eu tenho uma dica aí para os ouvintes aí. Toda vez que a gente faz compra, a primeira coisa que a gente faz, pega um feijão e pega uma vasilha e joga o feijão dentro da água lá. Aí sai os bichinhos do feijão. Entendeu? E a gente cozinha o feijão tudo de uma vez.
2: Tudo de uma vez, Luci.
9: Cozinha tudo, tá.
4: É uma.
7: Ah, entendi. Ele
9: é um potinho de um quilo, né?
4: Congela, né?
7: É. Ele cozinha, congela, já deixa tudo no jeito, né? É uma boa estratégia também. Bom,
9: o Fábio tá dizendo, Luci, essa dica nossa, minha e sua aqui, não tá dando certo, não. Ó, grãos e cereais na geladeira, ele umidifica, amolece e perde a qualidade.
7: Não, mas quem gosta de grãos na geladeira
9: sou eu.
7: Inclua fora dessa aí.
9: O Fernando tá dizendo, guardo tudo. Ó, esse é dos meus, tá vendo? O Fernando Aquino, ele disse que ele bota tudo no freezer. Ó,
7: aí já no freezer eu não sei se vai ter essa interferência da umidade, né? Agora tem uma coisa que a gente pode guardar guardar na geladeira, pó de café, será que é lenda?
9: Isso. Eu também guardo.
7: Não, eu sei que é verdade. O pó de café preserva mais os aromas.
9: Perfeito, Luci. Tempo esgotado. Amamos suas dicas de hoje, hein?
7: É, nossos ouvintes estão que estão. Eu estou amando a participação deles a cada episódio.
9: Maravilha. Tem mais um monte aqui te esperando.
7: Nossa, mãe. É bom demais quando eles estão animados para... Eu acho que isso é o jogo do Brasil, que está animando todo mundo. Estou doido para mandar Holanda... Holanda não, meu Deus.
9: Como é o nome? Noruega.
7: Noruega. Noruega embora.
9: É, domingo é dia da gente sofrer, mas a gente vai. Estamos confiantes aqui, hein?
7: Não, tá doido, vai, não. Os ET vão baixar lá e vai ajudar nós.
9: Se vai. Bom jogo pra você e até sexta que vem.
7: Tchau, gente. Um beijo, até semana que vem.
9: Beijo. 11h58, chegou a hora do Mercado Financeiro.
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9: Vamos aos números desta manhã com Marlo Barcelos. Bom dia.
13: Olá, Fernanda, bom dia. Sexta-feira, dia 3 de julho, índice Bovespa opera em alta de 0,68% a 173.970 pontos. Mercado americano hoje fechado devido a feriado. Já na Europa, em Londres, bolsa com ligeira alta de 0,05%. Na França, bolsa avançando 0,34%. E na Alemanha, bolsa em alta de 0,85%. Já no mercado de moedas, o dia é de baixa, onde o euro recua 0,55% a R$ 5,94. Dólar comercial é negociado a R$ 5,17, em queda de 0,5%. O petróleo Brent sobe 0,41% a US$ 72,10 o barril. Bitcoin a US$ 61.805, alta de 0,2%. A poupança com aniversário hoje, rendimento de 0,6%. Bom dia, Fernanda. Bom dia a todos os ouvintes. Bom final de semana a todos. Marlo Barcelos para a CBN.
1: Obrigada, Vilmar. Ó, gente, faltou aqui para atender aqui a expectativa da nossa audiência, né? O que é de fato um caruncho? É tão popular, né? Mas enfim, ele é um besouro, tá? Ele é um besouro, ele tem cerca de 3 milímetros e ele é de diferentes grupos de besouros, né? E o mais comum é o que eles chamam de gorgulhos. A Patrícia até leu o nome da família dele aqui, é Curculion.
4: Curculionoides.
1: Tá vendo?
4: Curculionoides.
1: É isso. Que é a espécie mais comum e que está mais presente no trigo. Mas a gente pode encontrá-la em diferentes produtos que estão na nossa dispensa. É o popular caruncho. É esse bichinho pequenininho, ele é pretinho, ele está dentro da sacolinha, né? Fica dentro da sacolinha. E ele pode se multiplicando porque os ovos, quando são pequenininhos, a gente praticamente invisível. Ele se mistura com o produto.
4: O próprio grão. Guloso, né? Come feijão, come arroz, tem caruncho aí que...
1: Amendoim, tá, nozes, pipoca, arroz. Tem um ouvinte nosso que disse que ele consome muito pouco arroz, que tá muito presente na casa dele, no arroz.
4: Olha.
1: É isso.
4: Lá em casa também. Quando a gente compra, fica aquela poeirinha embaixo e joga tudo fora.
1: Porque é o caruncho.
4: Por causa do caruncho.
1: Tá comendo bicho.
4: Exatamente.
1: Tá vendo? Reforçando os jogos de hoje, a nossa cobertura.
4: Delícia, Fernanda. Já jogaram Suíça e Argélia. 2-0 para a Suíça, ganhou, tá? Convocada aí, tá classificada para as oitavas. Daqui a pouco, às 15h, tem Austrália e Egito com transmissão da CBN. Na sequência, às 19h, Argentina e Cabo Verde também com transmissão da CBN. E encerrando a rodada, 22h30, tem Colômbia e Gana.
1: É isso, gente. Obrigada pela companhia de vocês. Amanhã tem CBN Vitória e a Paty, quem estará na companhia de vocês a partir das 10. E toda a cobertura também da Copa do Mundo, não é isso, Adalberto?
2: Exatamente, Fernanda. Patrícia aqui, Beatriz e Leodora, amanhã no nosso CBN Vitória especial de sábado.
1: Bom jogo pra vocês. Domingo e segunda-feira vocês me contam. Quem sobreviveu ao jogo de domingo?
2: A gente como tem que contar a história segunda-feira, né? Fernanda.
1: Excelente jogo, gente. Sextou. Obrigada pela companhia de vocês e bom final de semana.
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0: 23 de julho de 2026. A Polícia Civil pediu à Justiça a revogação da prisão temporária de dois homens investigados no caso da morte da jovem lançada sem cordas num salto de rope jump no interior de São Paulo no mês passado. A solicitação foi feita com base no relatório final do segundo inquérito, focado na organização da atividade e na suspeita de ocultação de provas. De acordo com a apuração, não existem elementos suficientes que indiquem a participação direta da dupla na morte, nem no desaparecimento da câmera que estava com a vítima. O equipamento foi retirado da jovem após a queda. Um avião de pequeno porte que seguia para o Pantanal de Mato Grosso do Sul caiu em uma área rural de Campo Grande. Os bombeiros confirmaram a morte do piloto e de uma mulher. A suspeita inicial é de que o piloto tenha procurado uma alternativa para aterrissar diante da baixa visibilidade provocada pela neblina que atingiu a cidade pela manhã. E o técnico da seleção da Coreia do Sul na Copa do Mundo fugiu para os Estados Unidos após receber ameaças de morte por causa da eliminação da equipe na competição. Há dois dias, o time sul-coreano foi recebido no país com hostilidade, principalmente o treinador Hong Myung-bo. Estabelecimentos comerciais chegaram a proibir a entrada do técnico. No horário de Brasília, 12:04.
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1: Meio-dia, 5 minutos, uma ótima tarde para você que acompanha o CBN Brasil a partir de agora. Excepcionalmente hoje, Carlos Alberto não está conosco, mas em breve ele volta à nossa programação. Quem segue ao meu lado até as 2 da tarde é Leandro Gouveia. Boa tarde para você, Leandro.
2: Boa tarde, Cássia Godoy. Boa tarde, ouvinte do CBN Brasil. Sexta-feira, Cássia Godoy.
1: Sexta-feira, semana praticamente encerrada. Leandro Gouveia, nós recebemos o mesmo comunicado a respeito da cor da roupa para usar no trabalho?
2: Só a gente respeitou, pelo jeito, né?
1: É.
2: Mas viemos iguaizinhos, parece que a gente combinou.
1: Pra quem não tá assistindo a gente em vídeo, estamos com terracota.
2: Terracota em cima e verde embaixo.
1: Verde embaixo, aí... calças verdes. E a gente não tinha combinado isso antes. E você que quiser acompanhar com imagens e conferir o nosso visual terracota, pode fazer isso através da página inicial do Globoplay, também do nosso site e ainda na página da CBN no YouTube. Dar esses 3 caminhos para você assistir o CBN Brasil com imagens. Muita informação hoje, nós já vamos começar com a notícia que chega da capital federal. Quem está conosco é a repórter Rani Veloso. Boa tarde para você, Rani.
3: Boa tarde, Cássia, Leandro e a todos que nos acompanham. Olha, o senador e pré-candidato Flávio Bolsonaro, pré-candidato à presidência da República, embarca amanhã para os Estados Unidos. A gente lembra que ele vai participar de uma audiência na próxima terça-feira e o objetivo da viagem é defender, nessa audiência do governo americano, os pontos da carta que enviou à Casa Branca pedindo adiamento do tarifaço contra o Brasil para depois das eleições. A atitude do senador provocou uma reação imediata do presidente Lula, que chamou ontem Flávio Bolsonaro de traidor da pátria. Nessa audiência na representação comercial dos Estados Unidos, Flávio Bolsonaro vai reforçar o pedido para barrar a sobretaxa de 25% prometida pela gestão de Donald Trump. De acordo com aliados de Flávio Bolsonaro à CBN, o senador vai argumentar que as sanções acabam beneficiando o atual governo brasileiro e prejudicando a oposição política, além de punir exportadores no Brasil e consumidores americanos. A gente lembra que na carta que Flávio Bolsonaro apresentou nessa semana ao representante do comércio dos Estados Unidos, né, e também é um dos motivos da viagem dele ao país, Flávio também defendeu a tarifa zero para o etanol e a saída do Brasil do Mercosul. A ofensiva do senador irritou o Palácio do Planalto. O presidente Lula, né, como eu havia mencionado, chamou o parlamentar de traidor, classificou a atitude como entreguismo. E para o Planalto, Cássia, a ação abre margem para interferência americana nas eleições brasileiras. Enquanto Flávio Bolsonaro viaja, o governo federal insiste no canal oficial de negociação para evitar o novo tarifaço que pode entrar em vigor a partir do dia 15 de julho. Depois de uma reunião nessa semana, que foi a 4ª reunião do governo brasileiro com representantes dos Estados Unidos nessa semana, na próxima semana, o ministro do Desenvolvimento, Indústria e Comércio, Márcio Elias Rosa, se reúne com os americanos, né, com Jameson Greer, que é o representante do Escritório do Comércio dos Estados Unidos. A diplomacia brasileira entregou um mapa do caminho, aceitando discutir temas sensíveis, como o desmatamento e a propriedade intelectual. Mas o Ministério das Relações Exteriores avisou que o PIX, que é o sistema de pagamentos instantâneo brasileiro, é inegociável e não promove qualquer tipo de discriminação comercial. Cássia.
1: Muito obrigada, Rani Veloso. E a gente vai falar mais sobre esse assunto, sobre essa negociação de representantes do Brasil e dos Estados Unidos em relação ao tarifaço com a Miriam Leitão. Agora esse novo componente, né? O Flávio Bolsonaro, além de ter mandado esta carta, que mais que uma carta é um dossiê para os Estados Unidos, defendendo não exatamente que o tarifaço caia, mas que ele seja pelo menos adiado para depois das eleições. A gente fala sobre esse tema já já com a Miriam Leitão. Então, depois de mandar a carta, agora o Flávio Bolsonaro pretende também participar de uma destas audiências que vão ser realizadas nos Estados Unidos na semana que vem.
2: Aqui em São Paulo, Pedro Fagundes está acompanhando a operação da Polícia Federal, que, entre outras pessoas, prendeu uma daquelas suspeitas que foram sancionadas pelos Estados Unidos por suposta ligação com o PCC. Pedro Fagundes está aqui com a gente ao vivo. Boa tarde, Pedro.
4: Boa tarde, Leandro, Cássia, meus ouvintes. Olha, 7 pessoas foram presas até agora na Operação Exchange da Polícia Federal, que mira uma organização suspeita de lavar dinheiro do tráfico internacional de drogas. Informações da TV Globo apontam que esta investigação começou nos Estados Unidos, por trás da empresa de Igor Fachin. Então, com a apreensão do celular de Igor Fachin, foi possível encontrar justamente toda essa operação complexa de lavagem de dinheiro, envolvendo criptoativos, mesmo também de dinheiro em espécie, dinheiro vivo, e também por onde se chegou a outro nome também conhecido aqui pela Polícia Federal, de Vitor Shimada. Vitor Shimada, que no caso segue foragido. Quem também foi preso neste esquema e é alvo de sanções dos Estados Unidos é a secretária de Vitor Henrique de Oliveira Shimada, a Estela Stephanie Nunes Henrique de Oliveira, que está presa. A reportagem acompanha de perto a movimentação aqui na porta da Polícia Federal, no bairro da Lapa, em São Paulo, desde o início desta manhã, e já foi possível acompanhar a chegada de mais de uma dezena de viaturas. Desta dezena, pelo menos 3 traziam pessoas atrás dessas viaturas, possivelmente presos relacionados a esta operação da Polícia Federal. Também chegaram por aqui pelo menos 4 carros apreendidos, o destaque para um Bentley Continental avaliado em mais de 1,1 milhão de reais. De acordo com a Polícia Federal, a análise preliminar apontou movimentações acima de 10 bilhões e 400 milhões de reais. Mais de 50 policiais ainda cumprem 13 mandados de busca e apreensão e 13 mandados de prisão temporária, tanto aqui em São Paulo, como também nas cidades de Santos e Praia Grande, no litoral paulista, e também em Santana de Parnaíba. Então, dos 13 mandados de prisão temporária, 7 já foram cumpridos. De acordo com a investigação, o grupo utilizava de criptoativos, transporte de dinheiro em espécie, operações bancárias de alto valor e rebates entre pessoas físicas e jurídicas para movimentar esses recursos. De acordo com o governo norte-americano, Vitor Shimada teria um elo entre integrantes do PCC na Flórida, nos Estados Unidos, e traficantes internacionais de drogas. Acusado pelos Estados Unidos de lavar mais de 30 milhões de dólares em recursos ilícitos com uso de criptomoedas para enviar valores de volta ao Brasil. Por aqui, ele também é procurado, aparece em investigação sobre supostos desvios no contrato de patrocínio entre o time de futebol Corinthians e a casa de aposta VaiDeBet. Já Estela, de acordo com os Estados Unidos, é parente de Shimada e teria atuado como secretária dele e intermediária na coleta de grandes quantias de dinheiro. Ela não tem antecedentes criminais e não responde a processos. Leandro.
2: Pedro, quando o governo dos Estados Unidos sancionou essas duas pessoas, dizendo que há ligação com o PCC, as autoridades brasileiras, entre elas o promotor Lincoln Gaquia, que tem uma forte atuação aí no combate ao PCC, diz que ainda não havia informações daqui, das autoridades brasileiras, de ligação dessas pessoas com o PCC. A Polícia Federal, na operação de hoje, liga essas pessoas diretamente ao PCC ou ainda não?
4: As informações atuais da Polícia Federal quanto à Operação Exchange desta sexta-feira de hoje não liga diretamente nem Vitor Shimada, nem a secretária dele, Stephanie Nunes Henrique de Oliveira, ao PCC. O que temos justamente é esse posicionamento do governo norte-americano, além também, no caso de Vitor Shimada, de um histórico de ligação, como, por exemplo, na operação com a VaiDeBet, que existia também uma relação com o PCC. Mas sobre a operação de hoje, a Operação Exchange, não há uma ligação confirmada pela Polícia Federal.
2: Ok, a Estela presa e o Vitor foragido. Obrigado, Pedro Fagundes.
1: E agora nós vamos ao Rio de Janeiro. Temos uma novidade em relação àquele julgamento que vai decidir sobre a sucessão do governo do estado. Quem conta pra gente é o Diogo Bugalho. Diogo, boa tarde.
5: Boa tarde, Cássia. Boa tarde também para você que nos ouve. O presidente do Supremo Tribunal Federal, o ministro Edson Fachin, marcou para 26 de agosto o julgamento que vai decidir sobre a sucessão ao governo do estado do Rio de Janeiro. Na terça, o ministro Flávio Dino, que havia pedido vista no início do julgamento em abril, devolveu os autos do processo. Agora, os demais ministros devem decidir se o Rio terá eleições diretas ou indiretas para escolher um novo governador após a renúncia de Cláudio Castro e do vice. disse. Relembrando aí como é que essa história começou, no dia 23 de março, o ex-governador Cláudio Castro foi condenado à inelegibilidade pelo TSE, só que no dia anterior ao julgamento ele havia renunciado ao mandato. Em caso de renúncia, a lei prevê uma eleição indireta, com um novo governador sendo escolhido pelos deputados estaduais. Mas em caso de cassação, a eleição seria direta, com a população indo às ruas. O TSE entendeu que a eleição aqui no Rio deveria ser indireta, já que a renúncia veio antes da condenação. Mas essa medida foi apontada pelo PSD, partido PSD, como uma manobra para manter o grupo, para tentar, né, manter o grupo político de Cláudio Castro no poder. E aí questionou essa decisão no STF. Antes da suspensão do julgamento no Supremo pelo pedido de vista de Dino, o placar estava em 4-1 pela realização de uma eleição indireta. Só que mesmo que a corte decida por uma votação direta, a realização do pleito é bastante incerta. Especialistas vêm apontando que não haveria tempo hábil para fazer uma votação suplementar antes das eleições gerais de outubro. Enquanto esse julgamento no Supremo não termina, né, vai ser retomado daqui a quase 2 meses, o desembargador Ricardo Couto, presidente do Tribunal de Justiça do Rio, permanece como governador interino por força de uma liminar. Caso seja escolhido um outro governador para o mandato tampão, aí independentemente da forma de escolha, se direta ou indireta, esse governador tampão vai ficar no cargo só até 6 de janeiro, quando toma posse o eleito em outubro. Cássia.
1: Muito obrigada, Diogo Bugalho. A gente vai falar mais sobre a situação do Rio de Janeiro, não apenas estas eleições, mas a respeito de funcionários fantasmas que foram descobertos em várias instâncias do governo do Rio de Janeiro, e muitos deles tinham ligação com integrantes da Alerge, logo mais aqui na nossa conversa com o Merval Pereira. Meio-dia, 17 minutos.
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2: As servidoras da Prefeitura de Vitória, vítimas de violência doméstica e gênero, terão direito ao sigilo de parte dos seus dados no portal da transparência do município, caso tenham medida protetiva. A proposta é impedir que o agressor use a internet para rastrear essa mulher. A ocultação da localização funcional dessas funcionárias públicas amparadas pela Lei Maria da Penha é garantida por um decreto da prefeita Cris Samorini. Na prática, deve sair do ar qualquer informação que revele onde essa pessoa possa estar, dando-a mais segurança para exercer suas atividades profissionais. Segundo a prefeitura, a proteção já está valendo. As servidoras vítimas de violência já podem solicitar o enquadramento das suas informações nas regras de confidencialidade. Segundo a Controladoria Geral do município, a nova regra nasceu da necessidade de antecipar riscos e fortalecer a rede de proteção já existente. Para ter os seus dados preservados, a servidora deve apresentar um pedido no Protocolo Geral do município, direcionado à Controladoria Geral, com o assunto solicitação de restrição de dados no portal da transparência. É obrigatório anexar a cópia da decisão judicial que deferiu a medida protetiva de urgência. Todo esse trâmite é tratado com caráter de urgência e sob rigoroso sigilo, restrito apenas aos servidores responsáveis pela execução. Depois da solicitação, a controladoria tem o prazo máximo de 2 dias úteis para verificar a validade do documento e ocultar as informações. A transparência dos gastos com a remuneração, no entanto, continua mantida. Reportagem Júlia Camim.
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0: Boa tarde, Merval.
1: Boa tarde, Cássia. Boa tarde, ouvinte. Boa tarde, Leandro.
2: Boa tarde, Merval.
0: Merval, ontem nós falávamos aqui a respeito da política no Rio de Janeiro, todas as complicações relacionadas à política no Rio, muito ex-governador preso, muito integrante da Alerge preso também. E hoje, Merval, a gente tem uma reportagem aqui no Jornal Globo mostrando o seguinte, que todos os 77 órgãos da máquina fluminense tinham funcionários fantasmas. Esse foi um balanço realizado pela Controladoria Geral do Estado. E a reportagem do Globo aponta que a maioria destes funcionários fantasmas era ligado a políticos justamente da Assembleia Legislativa do Rio, Merval.
1: Ah, olha, Cássia, esse é o problema central do Rio de Janeiro. Além da corrupção que cruza todos os partidos praticamente, você

0: um hábito político que vem de longe de transformar a máquina política do governo numa máquina recolhedora de votos. E esse pessoal que é empregado e não trabalha faz parte disso. São pessoas que fazem trabalhos para deputados específicos e são remunerados com o dinheiro do Estado. Então, eles não trabalham para o Estado, mas trabalham para o deputado, fazendo contatos, fazendo propaganda, fazendo qualquer tipo de trabalho. Então, todos os congressistas, os da Assembleia, né, têm uma vaga nas secretarias, têm um bico nas secretarias para favorecer seus aliados. Isso é a velha política que vem dominando o Rio, que não se modernizou, que não conseguiu sair desse marasmo que é o uso da coisa pública em benefício particular. É esse o caso do Rio. O Rio é um exemplo típico dessa política que usa o Estado em benefício próprio dos deputados e governadores, todo esse grupo que domina o Estado. Então, realmente, o nosso governador interino, quase que um interventor, né? O presidente do Tribunal de Justiça, ele está fazendo um trabalho magnífico de limpeza da área, né? Limpeza da área, e esperemos que o próximo governador mantenha essa postura de controle desse tipo de corrupção, que isso no fundo é uma corrupção, né?
1: Sim, sem dúvida. A gente vai continuar acompanhando essa história, Merval. Bom fim de semana para você. Voltamos a conversar na segunda. Mas antes de me despedir, domingo tem Brasil e Noruega. A gente tem esse trauma de nunca ter vencido a Noruega. Eu espero que esse tabu seja quebrado no domingo. Qual que é o seu palpite para essa partida?
0: Tomara que seja 2-0, vamos ver.
1: 2
0: A
1: a
0: favor
1: 0.
0: do Brasil,
1: Claro.
0: né? Claro. Tá
1: Obrigada,
0: bom?
1: Merval. Até a próxima.
0: Obrigado, obrigado.
1: E agora, Leandro Gouveia.
2: Intervalo.
1: E já voltamos.
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2: A vacina contra a poliomielite terá uma mudança importante no calendário nacional de vacinação. A partir do dia 3 de agosto, passa a ser aplicada uma segunda dose de reforço para crianças menores de 5 anos em todo o país. Com a alteração, o esquema vacinal passa a contar com 5 doses da vacina inativada contra a poliomielite, oferecida gratuitamente pelo Sistema Único de Saúde, o SUS. As 3 primeiras continuam sendo aplicadas aos 2, 4 e 6 meses de vida. O primeiro reforço permanece aos 15 meses e agora será incluída uma segunda dose aos 4 anos de idade. Segundo o Ministério da Saúde, o objetivo é ampliar e manter a proteção das crianças contra a doença. A nova dose será destinada àquelas que já completaram o esquema básico e receberam o primeiro reforço. As crianças com o calendário vacinal incompleto também devem procurar uma unidade de saúde. Os profissionais vão avaliar a caderneta e orientar sobre as doses que ainda precisam ser aplicadas. A vacinação pode ser atualizada até os 4 anos, 11 meses e 29 dias de idade. Para crianças imunocomprometidas, não haverá mudanças. O segundo reforço para a vacina já fazia parte da recomendação e continua sendo oferecido nos centros de referência para imunobiológicos especiais. Reportagem Juliana Morgado.

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0: sexta-feira, 3 de julho de 2026. 7 suspeitos foram presos até o momento numa operação da Polícia Federal em São Paulo contra uma organização criminosa especializada em lavagem de dinheiro do tráfico internacional de drogas. Entre as pessoas detidas está Estela Stephanie Nunes Henrique de Oliveira, sancionada pelos Estados Unidos nesta semana sob suspeita de ligação com o PCC. Também atingido pela medida do governo americano, o empresário Vitor Henrique de Oliveira Shimada está foragido e é procurado pelos agentes. A gestão Trump acusa o brasileiro de ser o elo entre integrantes do PCC na Flórida e traficantes internacionais. Estela é parente do empresário e trabalhava como secretária de Shimada. A justiça ainda determinou o sequestro de bens, valores e criptoativos dos investigados até o montante total de 10 bilhões e 400 milhões de reais. A operação de hoje não encontrou indícios de relação dos dois com o PCC. Mais de 35 milhões de pessoas são esperadas no funeral do ex-líder supremo do Irã, Ali Khamenei. As cerimônias começaram hoje com a chegada do caixão com o corpo do Ayatolá a um complexo religioso de Teherã. Khamenei morreu no dia 28 de fevereiro nos bombardeios dos Estados Unidos e de Israel. Adiado por causa do conflito, o funeral ocorre sob um frágil cessar-fogo e severas medidas de segurança. O tenista brasileiro João Fonseca está fora da edição deste ano do torneio de Wimbledon. Ele foi eliminado hoje pelo russo Roman Safiulin, que fez 3-0 em 2 horas e 9 minutos de partida. O russo ocupa atualmente a posição de número 132 do ranking da ATP. A Bolsa de Valores de São Paulo opera em alta de 0,86% aos 174.332 pontos. O dólar comercial está em baixa de 0,76%, negociado a R$ 5,16. O euro vale R$ 5,91, com queda de 0,69%. No horário de Brasília, meio-dia e 34.
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0: Boa tarde, Miriam.
1: Boa tarde, Cássia. Boa tarde, Leandro. Boa tarde, ouvintes da Rádio CBN.
2: Boa tarde, Miriam.
0: Miriam, representantes do Brasil e dos Estados Unidos vão voltar a se reunir na semana que vem para discutir o tarifaço de 25% que está previsto para entrar em vigor no dia 15 de julho, se não houver acordo. Essa é a discussão oficial. Paralelamente, tem audiências públicas que vão ser realizadas e o senador Flávio Bolsonaro, pré-candidato à presidência da República, depois de ter feito um dossiê para o governo dos Estados Unidos a respeito do tarifaço, pedindo inclusive para que as medidas fossem adiadas e não canceladas, diz que vai participar de uma dessas audiências, Miriam.
1: É, exatamente, tudo agora acontece nesse caso das tarifas em dois caminhos. Um caminho é a conversa oficial entre o governo americano e o governo brasileiro. Outra são as audiências públicas. As pessoas ou entidades que quisessem falar na audiência pública, que é para ouvir o setor privado, para ouvir pessoas que não são do governo, elas tinham que se inscrever. E aí o senador Flávio Bolsonaro se inscreveu e ontem ele já mandou o dossiê com o que ele vai defender lá. E ele vai defender, foi uma surpresa. Foi uma surpresa, primeiro, ele entrar nessa conversa agora, porque ele tinha comemorado antes, quando começaram as tarifas a serem aplicadas ao Brasil e quando começou esse processo de investigação. Quero lembrar que esse processo de investigação pela seção 301 da Lei de Comércio Americana foi iniciada com a acusação do governo Trump, no meio de uma postagem do presidente Trump, dizendo que era por causa do processo contra Jair Bolsonaro. O Brasil foi acusado de diversas coisas, nós temos falado sobre isso aqui. O que o senador fez, então deputado Eduardo Bolsonaro, foi comemorar essa punição ao Brasil, essas tarifas e essa investigação. Agora ele vai lá para dizer que não aplique agora a punição. Veja, é uma punição que vai afetar as empresas brasileiras. As empresas vão ter dificuldade de exportar. Vai ter o aumento do custo da exportação, o aumento do custo da importação de produtos brasileiros. Isso pode significar perda de empregos, perda de crescimento da economia brasileira. Isso é um ato hostil à economia brasileira. E o que o senador Flávio Bolsonaro diz? Não, não aplica agora, não, porque agora está ajudando o meu adversário na eleição. Foi exatamente isso que ele disse no texto. Ele foi claro, ele falou que o timing está errado, ou seja, a hora da aplicação. Então ele pediu o adiamento dessa aplicação, dessas medidas que são medidas não apenas hostis, mas injustas. Porque ele está acusando o Brasil de quê? De desmatamento. Mas o desmatamento tem caído? Cresceu quando? No governo do pai do senador Flávio Bolsonaro. Naquela época, o desmatamento subiu. Agora, ele vai cair esse ano, o ano para efeito de cálculo de desmatamento é metade do ano com metade do outro ano. Ou seja, 2026, para efeito do ano de desmatamento, termina agora. E os dados prévios são excelentes. O Brasil terá a menor taxa de desmatamento desde 1988, quando começaram as florestas a serem monitoradas no Brasil pelo INPE. Então, a gente tem vários argumentos. O Brasil levou vários argumentos. O que eu tenho conversado com os negociadores, Cássia e Leandro, que vão para essa conversa? Eles sabem, que eles dizem que o governo americano não quer ouvir. Eles apresentam dados, eles não querem ouvir. Mas eles não vão desistir da diplomacia. E eles vão apresentar mais tentativas de conciliação. Eles pelo menos buscam uma redução da tarifa. A tarifa orientada pelo USTR, o Escritório Comercial da Casa Branca, é de 25%. Né? É de 25%. E além disso, tem um outro processo que pode ter mais uma tarifa de 12,5% que vai se acrescer, vai somar a essa e que vai se somar às tarifas já existentes, que são as tarifas básicas do comércio. Ou seja, é muito prejudicial à economia brasileira, é injusto. E o que o senador Flávio Bolsonaro, pré-candidato à presidência da República do Brasil, diz: adia um pouco, mas não aplica agora não, porque agora você está prejudicando a minha eleição, a minha campanha. É disso que se trata, Cássia e Leandro.
2: E tem um efeito rebote que é reforçar o discurso de soberania nacional que o presidente Lula vem adotando nos seus discursos. Agora, eu te pergunto, o governo brasileiro, a informação é de que não manda representante para essas audiências específicas da semana que vem, né? Porque já está na mesa de negociação.
1: É, exatamente, porque são duas trilhas, como eu expliquei no começo, né? Tem a trilha da audiência pública, que é para ouvir as empresas, setores empresariais, pessoas interessadas, não governamentais. E tem a conversa da negociação diplomática, que se dá na trilha da conversa entre o USTR, o escritório, né, que é presidido pelo Jameson Greer, e as autoridades brasileiras. Eu estou em contato com os nossos negociadores. Eles contam uma coisa assim: eu sei que meu tempo está acabando. Que eles chegaram lá um belo dia e falaram assim: vem cá, vocês estão falando de desmatamento, a gente quer realmente eliminar o desmatamento no Brasil. O que vocês querem exatamente? Que a gente aumente o dinheiro para o Ibama? Que a gente aumente o dinheiro do Fundo Verde? Que a gente aumente o dinheiro, que a gente aplique melhor, de outra forma, o dinheiro do Fundo Amazônia? O que vocês querem exatamente? E eles não deram resposta a perguntas concretas. Em cada item desses, o PIX, por exemplo. E aí, última palavra sobre PIX. Também na carta, no dossiê de Flávio Bolsonaro, que eu conversei mais cedo com a Cássia. Ele fala que ele propõe uma lei para limitar a conexão do PIX com sistemas internacionais. Então, ele está propondo uma limitação ao PIX como concessão ao governo americano. O que você pode fazer sobre o PIX? Nada. Defender o PIX. Esse é o ponto. Então, o senador Flávio Bolsonaro está errado redondamente em todo esse caso.
0: Miriam Leitão, muito obrigada pela análise. Um ótimo fim de semana para você.
1: Para vocês também.
0: Dia 42 minutos. Você fica agora com notícias da sua região.
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3: Agora 15 para uma.
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3: Vamos juntos lá para Cariacica, porque o município vai receber 32 milhões de reais em investimentos para as obras de infraestrutura urbana, saneamento básico e construção de um centro comunitário. Entre as medidas divulgadas hoje pelo governo do estado, está o início das obras do sistema de esgotamento sanitário nos bairros Vila Independência, Piranema e São Gonçalo. O investimento é de 17,2 milhões de reais, que será alocado pela Cesan, a companhia Espírito Santense de Saneamento, e deve beneficiar cerca de 8.800, 9 mil moradores. O projeto prevê a instalação de cerca de 20 quilômetros de rede coletora de esgoto, 2.200 ligações domiciliares e a construção de duas estações elevatórias para transportar os resíduos até o sistema de tratamento. O prazo para a conclusão dessa obra é de 180 dias. O estado também assinou convênio para pavimentação e drenagem de 25 ruas nos bairros Piranema e Novo Horizonte. Serão aplicados 13,3 milhões de reais para a instalação de mais de 16 mil metros quadrados em blocos de concreto, cerca de 6 mil metros quadrados de calçadas, 7.400 metros de meio fio e quase 3 mil metros de rede de drenagem. O pacote de investimento também contempla o repasse de R$1.870.000 para a construção do Centro Multiuso de Piranema, um espaço que será destinado a atividades comunitárias em geral, reuniões, oficinas, cursos, eventos e ações sociais com estrutura moderna e acessível. Novidades, então, para a cidade de Cariacica, aqui na Grande Vitória. Na CBN, agora, meio-dia, 46 minutos.
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2: 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Tudo junto e sem acento. Segunda-feira eu tô de volta.
3: Agora 12:50, a Ana Luísa Bessa tá aqui com a gente para falar das buscas por sobreviventes nos terremotos da Venezuela que aconteceram na quarta-feira da semana passada. E tem gente muito aflita ainda com parentes desaparecidos. É um caso de um brasileiro com quem a Ana conversou. Ana, boa tarde para você.
4: Oi, Leandro, uma ótima tarde a você, a Cássia e aos nossos ouvintes. Pois é, a reportagem da CBN está em contato com o estudante Daniel Medina, que busca pelo pai, Félix Tovar, de 70 anos, visto pela última vez em La Guaira antes do terremoto que devastou a cidade. Félix ficou 2 meses na Venezuela para ver a família e tinha o plano de embarcar ao Chile em encontro com a filha na última semana, justamente quando os terremotos atingiram a região. Daniel Medina conta que desde então não teve mais contato com o pai.
5: Infelizmente, evidentemente, ele não conseguiu pegar o voo. E aí a situação de busca tem sido complexa, bem difícil, né? A gente tem alguns indícios de onde ele poderia estar. Tem uma padaria, por exemplo, que a gente acha que ele foi, segundo o dono da pousada que ele estava, que ele saiu um pouco antes para lá. Mas a gente também rastreou as antenas do celular dele e viu que ele pode estar num hotel. Tem um raio de sinal que indica que ele poderia estar lá também. O complexo de fazer essa busca é que a gente está sem apoio. A gente conta com a ajuda solidária mesmo de voluntários, pessoas que não são treinadas, inclusive, para fazer esse tipo de trabalho, e falta muito equipamento e ajuda em número de pessoas mesmo dedicadas a essa busca.
4: E ele está em conexão com a equipe de resgate do Brasil e de outros países para acompanhar as mobilizações. Até o momento, o número de mortos em decorrência dos terremotos na Venezuela subiu para 2.595. Mais de 11 mil pessoas ficaram feridas e quase 13 mil ainda estão desabrigadas. Os dados estão em um balanço divulgado pela presidente interina do país, Delcy Rodrigues, em coletiva de imprensa ontem. Ela também negou que os corpos das vítimas tenham sido enterrados em valas comuns. Delcy, Leandro, afirmou que 189 edifícios desabaram completamente e disse que quase todos os servidores públicos do estado de La Guaira morreram nos terremotos. Segundo ela, cerca de 4 mil agentes foram mobilizados logo após os tremores para atuar ali no socorro às vítimas e que as operações de busca e resgate continuam nas áreas mais atingidas. A presidente interina também anunciou que o Fundo Monetário Internacional e o Banco Mundial ofereceram ajuda financeira e linhas de crédito para apoiar a reconstrução das áreas devastadas. Segundo ela, o governo vai criar, em parceria com o FMI, um fundo de 200 milhões de dólares destinado à reconstrução de moradias destruídas. Os recursos vão ser repassados a empresas responsáveis por essas obras. E ainda de acordo com números das Nações Unidas, há cerca de 50 mil desaparecidos. A gente segue acompanhando a situação por lá e eu volto se houver alguma atualização. Leandro.
3: Combinado, Ana. Obrigado. E acompanhando a situação do pai desse brasileiro aqui, aflito, né, com essas claro. Buscas lá. A gente tem esperança, porque ontem mesmo a gente teve o caso de um segurança que ficou preso numa guarita, né? Oito dias,
0: o Hernan Gil,
3: buscas por países variados, Estados Unidos, El Salvador, equipes de busca de vários pontos do mundo ali tentando ajudar e conseguiram, né? Essa que é a parte boa.
0: E agora nós temos informação chegando direto do Rio de Janeiro. Nós tivemos nevoeiro na manhã de hoje, atrasos e cancelamentos no aeroporto do Galeão. A Isa Morena acompanha a situação e os impactos destes problemas na manhã de hoje. Isa, boa tarde para você.
6: Pois é, Cássia, boa tarde para você, boa tarde para o Leandro. Amanhã foi marcada por transtornos para passageiros nos dois principais aeroportos do Rio de Janeiro, Santos Dumont, e o Aeroporto Internacional Tom Jobim, o Galeão, por causa dessa forte névoa que atingiu a cidade nesta sexta-feira. No Galeão, 6 voos foram cancelados, 8 precisaram desviar a rota e ao menos 12 se atrasaram durante a manhã. A consultora Melissa Alves viajava com a filha para São Paulo. O voo foi cancelado e ela conta que, além da falta de informações da companhia aérea, vai perder uma reunião de trabalho marcada para esta manhã.
7: Cheguei no aeroporto 7 da manhã e o meu primeiro voo, que era com destino a Campinas, foi cancelado. Me alocaram no voo para 10h10 para Congonhas e acabei de ser informada que ele foi cancelado também. Estou aqui aguardando para ver o que vai acontecer. Perdendo trabalho, enfim, criança sem dormir, aquela confusão de sempre. O princípio foi que, por conta da névoa de manhã, não tinha, as aeronaves não conseguiram chegar aqui.
8: Mas essa informação da névoa chegou para você como?
7: Extraoficial.
8: Não foi de ninguém da companhia?
7: Não foi. Não. Tinha reunião de trabalho às 11, presencial, tô tendo um problema, tive que me expor, explicar, enfim, a empresa nem sempre entende, aguardando, minha filha acordou 5 da manhã, estamos aguardando e não sei que horas eu vou conseguir chegar.
6: Já no Santos Dumont, ao menos 7 voos constatavam como cancelados no painel do aeroporto. Segundo a Infraero, operadora do aeroporto, 4 voos foram redirecionados para o Galeão e 3 voos vindos de Confins, Congonhas e Viracopos tiveram que retornar para o aeroporto de origem. No Santos Dumont, o servidor público Vicente Souza precisava fazer uma conexão em São Paulo para Caxias do Sul, mas temia perder o segundo voo.
9: Eu estava indo para destino final Caxias do Sul, Rio, Congonhas e depois uma conexão para Caxias do Sul. Vou agora sairia às 5 para o meio-dia, aí eu tenho que ver porque se me botarem para muito tarde eu perco a conexão, que era um espaço só de 1h e pouco em São Paulo. Então se me botarem no voo da tarde para São Paulo, eu perco a conexão. São poucos voos para Caxias do Sul durante o dia. Eu tenho que estar hoje à noite em Caxias do Sul, né? Porque eu tenho compromisso final de semana, do palestra esse final de semana todo.
6: A situação em ambos os aeroportos foi normalizada ainda durante a manhã, Cássia e Leandro.
0: Muito obrigada. Essa foi a Isa Morena falando direto do Rio de Janeiro. 12:56.
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0: Bom,
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14: Muito bem, gente, falando de Vitória, a primeira etapa das obras da orla do canal de Camburi, que seria entregue amanhã, teve um pequeno adiamento, agora ela vai ser entregue no dia 18. O evento estava marcado para esse sábado, mas a data foi alterada, segundo a prefeitura, para a liberação de um trecho ainda maior do que seria liberado. A primeira fase contempla deck com atracadouro, flutuantes, bancos, jardineiras e guarda-corpo e vai entre a ponte de Camburi e o bairro Santa Luísa. A inauguração, então, será no dia 20, no dia 18, às 4:30 da tarde. A partir dali, começará a segunda etapa da construção, que ainda será licitada. Quando concluída, será possível caminhar e pedalar por esse novo calçadão da praia até a ponte da passagem, por dentro do canal, sem a necessidade de passar pelos bairros Jardim da Penha, Praia do Canto ou Barro Vermelho. As obras integram o programa Vitória de Frente para o Mar e compõem um conjunto de intervenções de requalificação da orla da Praia do Canto, do Bairro Vermelho, de Santa Luzia e Pontal de Camburi. Até o final dessas duas etapas, todo esse trecho contará com 3,3 quilômetros de passeio público e lazer para pedestres e ciclistas, então todo mundo podendo aproveitar. Vou falar ainda de cidades, vou voltar para Vila Velha, vamos falar de uma corrida que vai acontecer nesse domingo, a prova vai ser então no dia 5 de julho, são 5 quilômetros de corrida, além dessa novidade para esse ano nessa corrida, claro, Maratona do Sol, também tem as tradicionais nas provas de 10, 21 e 42 quilômetros. Ao todo serão 3 mil vagas distribuídas nessas quatro distâncias. Todas as provas terão chegada no Parque da Praia em Vila Velha e as largadas serão em diferentes pontos da orla. Praia da Costa, Praia de Taparica, Praia dos Recifes e Ponta da Fruta, claro, acompanhando o nascer do sol e dependendo do trajeto que você escolher, né? Da maratona ou do de 5 quilômetros. Segundo a organização, a proposta é unir esporte, superação, belas paisagens, o nascer do sol, para trazer um momento de tranquilidade. A competição também terá premiação, tá? Os participantes receberão um kit com camisa oficial, número no peito, chip de cronometragem e brindes dos patrocinadores. Agora, 1:01 na CBN.
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0: sexta-feira, 3 de julho de 2026. A produção industrial brasileira registrou ligeira queda de 0,2% em maio na comparação com abril. É o primeiro recuo depois de 4 meses seguidos de alta. Uma das influências negativas mais intensas partiu do grupo de produtos derivados do petróleo e biocombustíveis, que apresentou tombo de 6,1%. No acumulado do ano, a produção da indústria nacional avançou 1,4%. Os dados foram divulgados pelo IBGE. A Polícia Militar faz uma operação na Cidade de Deus, na zona oeste do Rio, pelo segundo dia seguido. Até o momento, uma pessoa foi presa. Criminosos usaram pelo menos 4 ônibus como barricadas para fechar ruas da comunidade, uma das maiores da capital fluminense, com 38 mil moradores. 10 linhas de ônibus foram desviadas. De acordo com a PM, o objetivo da ação de hoje é restabelecer a ordem e desarticular organizações criminosas que atuam na região. A área é historicamente dominada pelo Comando Vermelho. Ontem, a corporação havia informado que a intenção era remover barricadas. As inscrições para a edição deste ano da Prova Nacional Docente terminam às 11h59 da noite de hoje. A aplicação do exame em todo o país está marcada para o dia 20 de setembro e o resultado será divulgado em 15 de dezembro. A Prova Nacional Docente funciona como um concurso nacional para selecionar professores de educação básica para as redes públicas de ensino. O volante Casemiro assumiu a liderança do ranking da FIFA de melhores jogadores de defesa na Copa do Mundo. Na segunda-feira passada, o atleta fez o gol da virada na vitória do Brasil sobre o Japão por 2-1, recebeu o prêmio de melhor jogador da partida e, aos 34 anos, tornou-se o segundo brasileiro mais velho a marcar em Copas. Ele perde apenas para o ex-atacante Bebeto. No horário de Brasília, 1:04.
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3: Leonardo Dai, boa tarde para você.
4: Oi, Cássia, boa tarde. A seleção brasileira treina neste momento o penúltimo treino para o jogo contra a Noruega no domingo às 16h no horário local, 17h no horário de Brasília, debaixo de novo de muito calor, hoje um pouquinho menos calor, 35 graus, ontem 36, mas a sensação hoje é de que está mais quente do que estava ontem. A grande notícia desse treino de hoje, ela é menos sobre o jogo de domingo contra a Noruega e mais sobre uma eventual sequência do Brasil na Copa do Mundo, que é o seguinte: o Rafinha, que se machucou no segundo jogo do Brasil, né, contra o Haiti, no primeiro tempo do segundo jogo do Brasil na Copa do Mundo contra o Haiti, o Rafinha voltou a treinar em campo com chuteira e tudo, se apresentou para o treino hoje junto dos demais jogadores, não treinou integralmente com o grupo, fez só o aquecimento e depois voltou para sua recuperação física, para o recondicionamento físico depois de recuperação de lesão. Então, assim, como o jogo domingo é em Nova Jersey, o Rafinha até pode ir para o jogo, pode até ficar no banco de reservas, mas não tem condição de jogar contra a Noruega. Para uma eventual partida de quartas de final da Copa do Mundo, que seria na sexta-feira, no sábado, da semana seguinte, né, no outro sábado, aí já começa a ficar bem mais possível uma presença do Rafinha no banco de reservas, passa a ser até a lógica se a recuperação evoluir como tem evoluído até agora. Então, essa foi a grande notícia do treino de hoje. Seleção treina ainda mais um tempinho, mais uma hora mais ou menos, um pouquinho menos do que isso, e ainda hoje às 15h30 no horário de Brasília tem entrevista coletiva, hoje com 2 jogadores, com o Matheus Cunha e com o Douglas Santos, no hotel da seleção brasileira em Basking Ridge, aqui pertinho de Morristown. Cássia.
3: Já tem a definição de quem vai ficar no lugar do Lucas Paquetá?
4: Não, quer dizer, é possível até que já tenha, nós só não sabemos ainda. Uhum. Essa é a questão. Naqueles 15 minutos ali liberados para a imprensa, não há nenhuma indicação, e até agora também não foi possível descobrir o que passa pela cabeça do técnico da seleção brasileira a esse respeito. Amanhã ele vai dar entrevista coletiva, dificilmente vai revelar, né? Mas vamos ver se até lá a gente consegue captar algum sinal e alguma informação da escalação do Brasil para o jogo de domingo contra a Noruega.
0: E daqui a pouquinho tem mais Copa do Mundo, com transmissão aqui da CBN, Leonardo Dai, a partir já das 14h.
4: Egito e Austrália, um jogo inusitado para um mata-mata de Copa do Mundo, né? E é o jogo que vai decidir possivelmente o adversário da Argentina, né? O jogo que decide o adversário de Argentina ou Cabo Verde, que jogam hoje também. Então a Argentina tem um caminho aí bem suave para chegar às quartas de final da Copa do Mundo, porque hoje é Cabo Verde e nas oitavas de final, estando lá, né? Ou Egito ou Austrália. Chamar atenção que a África faz uma Copa muito legal, né? E hoje pode classificar uma seleção para as oitavas de final, mais uma seleção, já classificou o Marrocos e pode classificar hoje também a seleção do Egito, além de Cabo Verde, que joga contra a Argentina, e de Gana, que joga hoje contra a Colômbia. Mas a Ásia faz uma Copa muito ruim, né? E a última seleção asiática que sobrou nem é exatamente da Ásia, é a Austrália, que é da Oceania, mas joga na Confederação Asiática. Então a Austrália joga hoje para tentar colocar pelo menos um pouquinho da Confederação Asiática aí nas oitavas de final da Copa do Mundo, nesse jogo contra a seleção do Egito.
3: E a Argentina e Cabo Verde, mais tarde a gente transmite também, nossa transmissão começa às 6:30, o jogo de fato é às 7:00, e ainda tem hoje Colômbia e Gana, 10:30 da noite, é isso, Dai?
4: Colômbia e Gana já é um jogo mais equilibrado, no sentido de que a Colômbia vai atacar muito e Gana vai defender muito, e aí tudo pode acontecer, né? Gana conseguiu, por exemplo, empatar com a Inglaterra, fazendo um jogo bastante defensivo. A Colômbia teve dificuldades para ganhar, por exemplo, alguns jogos contra a República Democrática do Congo em alguns momentos do jogo, contra o Uzbequistão em alguns momentos do jogo. Então aí é um jogo bem mais parelho, embora os perfis dos times sejam praticamente opostos, né? Argentina e Cabo Verde é Davi contra Golias. Cabo Verde vai tentar repetir o que fez contra a Espanha, né? Se defender muito, contar muito com as defesas do Vozinha, ver quanto tempo consegue segurar a Argentina, mas é muito desigual, é um jogo muito diferente, muito é a maior discrepância que nós temos nesse mata-mata de Copa do Mundo, sem dúvida, é esse jogo entre Argentina e Cabo Verde.
3: Muito obrigada pelas informações, Leonardo Dai, bom trabalho para você, até mais.
4: Valeu, até mais.

0: tarde, Rúcio Marcelini.
1: Boa tarde, Cássia. Boa tarde, Leandro. Boa tarde, ouvintes. E aí,
2: você
1: torceu hoje para Argentina ou Cabo Verde?
0: Olha, eu confesso que eu vou torcer para Cabo Verde. Você, Leandro Gouveia?
2: Eu vou torcer para Argentina para acertar no bolão.
0: Ah, é verdade. Tem o bolão. É verdade. Aí tem esse conflito, né? O bolão ou o coração? A gente tem que pensar nisso.
1: Eu acho que a Argentina provavelmente deve ser o único time que vai conseguir parar a França. Então eu vou torcer para a Argentina aí. Fora que eu gosto muito do povo argentino e da comida argentina, né? Adoro Buenos Aires, adoro comida argentina. Então vou de Argentina.
0: Tá certo. E já que a gente tá falando na Argentina, vamos falar de carne?
1: Ué, vamos lá, né, Cássia? Eu tenho feito aqui pro CBN Sabores Local aqui, que está disponível para quem quiser depois ouvir no nosso podcast lá na CBN, sobre as gastronomias dos times da Copa do Mundo. E já falei aí de França, já falei de vários outros países, e pensei da gente abordar hoje a Argentina, que está aqui do lado, está aqui pertinho, a gente tem esse contato, e muito, porque também a nossa própria gastronomia, a história das carnes no Brasil acaba passando atualmente pela Argentina. Se antigamente era muito mais comum a gente encontrar aqueles serviços de rodízio, hoje em dia é muito mais comum a gente encontrar parrillas argentinas, né? Ou uruguaias. Aquela coisa de valorizar muito mais o corte do que a quantidade, o que eu acho muito melhor. Eu confesso que eu prefiro muito mais as parrillas do que o nosso tradicional rodízio. Inclusive, é muito mais comum nas beiras das estradas, é muito mais comum no sul do Brasil, e eu sinto que vem diminuindo bastante no Nordeste, né?
0: Agora, Rússia.
1: No Sudeste. No Sudeste. Eu acho que do Sul pra cima, eu sinto que o rodízio vem diminuindo.
0: Uhum. Agora, Rússia, conta pra gente daqueles cortes que a gente encontra tipicamente na Argentina, nem todos a gente tá muito acostumado aqui no Brasil, né?
1: Pois é, eu acho que até de um tempo pra cá, né, Cássia, a gente começou a se acostumar. Mas quando a gente vai pra Argentina, por exemplo, a picanha, que é algo tão ligado, tão enraizado na nossa cultura, a Argentina, é raro a gente encontrar. Praticamente por conta. Se encontra, é por conta de influência de brasileiros. Lá é muito mais comum o contrafilé, que lá eles chamam de chorizo, o ancho, né, que é exatamente o miolinho do contrafilé, o vazio, que é a nossa fraldinha, o assado de tira, que para mim é o melhor dos cortes, é o que eu mais adoro, que é aquele que vem aquela carne próxima da costela, né? O assado de tira, ou costela de tira, que é muito comum, que é diferente, por exemplo, daquela costela janela de fogo de chão que a gente vai encontrar principalmente no Rio Grande do Sul, né? Semana passada eu estava ali na região de Cambará do Sul, ali no campo de cima da serra, quando fizemos o programa de lá. Lá é muito comum aquela questão de você fazer o fogo, né, e colocar aquelas costelas em volta muito cedo para ficar lá 6-8 horas assando. Uhum. O assado de tira é diferente dessa costela. Essa costela precisa fogo baixo, lento, durante muito tempo. O assado de tira não. O assado de tira você faz na grelha, na parrilla, igual você faz aí um bife de chorizo, né?
2: E eu tô vendo aqui no GE, o Globo Esporte, que a delegação da Argentina levou mais de 500 quilos de carne bovina premium argentina para concentração lá nos Estados Unidos, porque eles estão com hábito ali na concentração de comer um churrasquinho antes dos jogos, não antes, em seguida dos jogos, né? Mas ali na preparação, até porque o churrasco tem esse clima gostoso, né? De descontração, que deve ser bom também para você se preparar para uma partida desafiadora, né?
1: Pois é, né? E é o povo que mais consome carne no planeta, per capita, né? É o povo argentino. Inclusive, existe toda uma medição para saber se a economia está bem, se está mal, dependendo de quanto que é esse consumo per capita aí, ano a ano, né? Agora, é curioso porque é o seguinte, as guarnições são também diferentes, né? O argentino, quando ele vai provar uma carne, ele gosta da carne, vai acompanhar ali de uma farofinha, talvez ali uma cebola grelhada, um pimentão grelhado, e talvez batata, uma batata assada, uma batata com gorgonzola. Essa tradição nossa aqui de ter arroz, farofa, coraçãozinho e várias outras coisas é algo bem brasileiro. Lá eles gostam da carne mesmo, né? É igual quando a gente chega no rodízio e o pessoal começa a empurrar logo de começo ali, queijo, pão de alho, exatamente para na hora que chegar na carne, né? dar uma diminuída ali para não aumentar o prejuízo do restaurante, né, Cássia?
0: Ah, é verdade, isso acontece muito. Agora, Ruxo, nosso tempo está acabando, quero o seu palpite para esse jogo da Argentina hoje e quero o seu palpite, claro, para o jogo do Brasil no próximo domingo. Então, começando por Argentina e Cabo Verde.
1: A Argentina e Cabo Verde vai ser uns 4-0, pelo menos.
0: 4-0, pelo menos.
1: 4-0.
2: Goleiro vozinho, então não vai segurar nenhuma hoje.
1: É, hoje acho que vai ser complicado, viu? Complicado. Vai acabar trocando camisa com o Messi lá no final e agradecendo que foram só 4.
0: E Brasil...
1: Eu acho que o Brasil vai passar na Noruega ali nos pênaltis, viu, Cássio? Vai ter aquele sofrimento maior do que o Japão e vão passar nos pênaltis aí, depois pegar a Inglaterra.
0: Tá certo. Puxa, Marceline, obrigada. Bom fim de semana pra você.
1: Pra você também, pra todos os ouvintes, até semana que vem.
0: Até.
2: Segunda-feira vai ter apuração, né, desse
0: vai,
2: bolão?
0: Vai ter apuração, tá, desse bolão. O Ruxo colocou aqui nos pênaltis que o Brasil leva.
2: Beleza.
0: E agora, hein?
2: Intervalo.
0: E já voltamos.
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6: Em Vitória, 1:18. Muito boa tarde para você que acaba de chegar aqui na nossa programação. Hoje é sexta-feira, dia 3 de julho. Eu sou Juliana Morgada e a partir de agora vamos juntos aqui na CBN Vitória com as principais notícias aqui do Espírito Santo. Além da prestação de serviço, informações do trânsito, previsão do tempo e tudo o que realmente importa para você ficar bem informado na sua tarde. Já vou começando, gente, com uma atualização do trânsito.
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6: Tem participação chegando por aqui, nossos ouvintes informando sobre um veículo quebrado na terceira ponte. Agora, para quem segue no sentido Vitória, guincho no local, porém já há uma lentidão ali no trecho de acesso, viu? Principalmente para quem se desloca agora da Avenida Carioca, vindo da região do terminal de Vila Velha e dos demais acessos. Para quem

0: cidades da Grande Vitória, do Sul e também do Noroeste. Mas e aí, o tempo para sábado, como é que fica, hein? Uma frente fria deve passar pelo litoral capixaba e aumentar a nebulosidade. A previsão é de chuva rápida em alguns momentos na Grande Vitória, nas regiões Sul e também Serrana e também no litoral Norte. Nas outras regiões aqui do estado, o céu fica nublado, mas sem expectativa de chuva. Além disso, as temperaturas também caem, viu? No sul do estado, por exemplo, a máxima não deve passar dos 23 graus. E nas áreas mais altas, os termômetros podem chegar a marcar 9 graus nas primeiras horas do dia. Isso para amanhã. No domingo, a frente fria começa a se afastar, mas ainda pode provocar chuva rápida pela manhã no sul e também no litoral. Agora, 1h20...
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1: Nós temos agora informação chegando direto de Brasília. Felipe Igreja, boa tarde para você.
2: Boa tarde, Cássia. Boa tarde a todos que nos acompanham. A Polícia Federal afirmou hoje que precisou antecipar a operação contra pessoas sancionadas pelo governo dos Estados Unidos por suposta ligação com o PCC. Entre os alvos da Operação Exchange, que foi deflagrada hoje em São Paulo, estava Estela Stephanie Antunes, alvo das sanções do governo norte-americano na última quarta-feira. Ela também estava sendo investigada pela PF, segundo a corporação, depois do anúncio das sanções norte-americanas, foi necessário então antecipar essa operação realizada hoje. Tanto que o empresário Vitor Henrique Shimada, também alvo de sanções dos Estados Unidos, também está entre os alvos dos agentes federais hoje, mas não foi localizado. Segundo o diretor-geral da Polícia Federal, Andrei Rodrigues, em conversa hoje com jornalistas, a equipe responsável pela investigação do caso optou por antecipar as ações, porque esse anúncio do governo norte-americano pode ter acabado servindo como um alerta para os investigados também aqui no Brasil, que estão sendo alvos aqui no Brasil. Ainda segundo o Andrei, a PF já tinha ordens judiciais contra os alvos, mas avaliava o melhor momento de fazer o cumprimento dessa operação e de realizar as prisões. A Operação Exchange apura um sistema estruturado para a movimentação de recursos por meio de transferências ilícitas de criptoativos, transporte de valores, inclusive em espécie, operações bancárias de alto valor e repasse entre pessoas físicas para lavar dinheiro do tráfico de drogas. A análise preliminar permitiu identificar a movimentações superiores a 10 bilhões de reais. Andrei Rodrigues reforçou que vê como equívoco a classificação de facções criminosas brasileiras como grupos terroristas pelos Estados Unidos e ainda segundo Andrei, se não houvesse esse comunicado do governo norte-americano na quarta, talvez a PF tivesse localizado o alvo da ação nesta sexta-feira. O diretor-geral da PF também negou hoje que a operação sem desconto esteja parada. Andrei rebateu críticas de que a operação não anda para não prejudicar o governo no período eleitoral. A gente lembra que esse caso da sem desconto apura um esquema de fraude de descontos associativos em aposentadorias, pensões e benefícios no INSS e tem entre alvos de quebra de sigilo o empresário Fábio Luiz Lula da Silva, filho do presidente Lula, conhecido como Lulinha. Segundo a cúpula da Polícia Federal, não há demora na apuração do caso, não há seletividade nas investigações da PF. Inclusive, hoje, o maior contingente de pessoas destacadas para uma operação é entre delegados e agentes atua justamente na operação sem desconto. Cássia.
1: Muito obrigada, Felipe Igreja.
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0: conversar com a Ana Letícia Lobac, editora de celulares no Tec Tudo. Tudo bem, Ana Letícia?
1: Tudo bem, Cássia. Boa tarde para você, para o Leandro e para os nossos ouvintes.
2: Boa tarde.
0: Ana Letícia hoje vai falar conosco a respeito de uma pesquisa que mostra que os brasileiros estão com menos medo de perder o emprego para a inteligência artificial. Que história é essa, Aninha?
1: Então, Cássia, é uma pesquisa do Datafolha que eles fizeram agora em junho e soltaram no finzinho do mês, mostrando justamente isso, né? Que o brasileiro pode estar deixando de ver a inteligência artificial como uma ameaça nesse sentido, né? De roubar o emprego e talvez começando a vê-la como uma ferramenta de trabalho. Segundo os dados da pesquisa, o medo de ser substituído por uma IA caiu de 56% para 48% no intervalo de um ano. E, ao mesmo tempo, o uso de inteligência artificial no escritório, né, ali no dia a dia de trabalho, subiu de 17% para 24%. Mas esse cenário que a pesquisa do Datafolha mostra é interessante porque ele, de certa forma, contrasta com o posicionamento de grandes nomes do setor de tecnologia. Por exemplo, o Dario Amodei, que é o CEO da Anthropic, que é a empresa por trás do Claude, ele é bem alarmista com relação a esse avanço da IA no mercado de trabalho e ele defende, inclusive, algumas políticas para estimular contratações diante do risco de desemprego. E a gente já vê isso acontecendo lá fora, né? Em maio, não custa lembrar, a gente até comentou isso aqui na CBN, a Meta demitiu 8 mil funcionários, cerca de 8 mil funcionários, mais ou menos o equivalente a 10% da força de trabalho global, para priorizar investimentos em inteligência artificial. Inclusive, né, parece que não está dando muito certo, a empresa está enfrentando uma crise por conta disso e o Zuckerberg estaria, inclusive, repensando essa decisão. Mas aqui no Brasil, para a gente voltar para um recorte mais local, a gente tem também um estudo da FGV que mostra que quase 30 milhões de trabalhadores atuam em profissões com algum nível de exposição à IA. Isso dá quase 30% da força de trabalho, mas só uma parte menor, cerca aí de 5 milhões, é que está, segundo essa pesquisa, realmente em áreas de alto risco. E aqui entra um ponto interessante, porque essa fatia menor é justamente aquele pessoal mais jovem, com mais escolaridade, e em setores como finanças e tecnologia, ou seja, são pessoas que, em tese, têm mais ferramentas para se adaptar e até criar novas atribuições, novas profissões a partir da inteligência artificial e não ser engolido por essa onda de avanço da IA.
0: Faz bastante sentido. Ana Letícia Lobac, muito obrigada. Um ótimo fim de semana para você.
1: Para vocês também.
0: 1:27.
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5: De volta aqui na nossa programação local da CBN Vitória, para você que vem chegando agora, muito boa tarde. A gente segue por aqui acompanhando a situação no aeroporto de Vitória nesta sexta-feira. Uma forte névoa que atingiu o Rio de Janeiro na manhã de hoje também impactou alguns voos por aqui no aeroporto de Vitória, viu? Alguns voos com origem ou destino também à capital capixaba também foram impactados. No Galeão, pelo menos 5 voos foram cancelados, 12 atrasaram e 7 precisaram ser desviados. A orientação que a gente sempre passa também é que os passageiros consultem, né, a companhia aérea antes de seguir aí para o aeroporto. para o aeroporto por conta dessas modificações. Vamos lá então a essa lista de voos, por enquanto, atualizando agora no painel de voos do aeroporto de Vitória, para te passar sempre uma informação aqui em tempo real. Olha só, 18h45 o número do voo que estava previsto para poder chegar no Rio de Janeiro, no aeroporto de Galeão, saindo aqui de Vitória, previsto para 1h50 da tarde, passa então para 2h35, número do voo 18h45. Esse voo previsto para sair aqui de Vitória, então, teve aí um adiamento no horário, então passa a sair mais tarde, e esse voo se encontra então no status de previsto, mas ele também está atrasado, viu gente? Então atenção você aí que já estava se preparando para sair da capital hoje em direção ao Rio de Janeiro, pela companhia aérea Gol. Já para quem chegaria, né, em Vitória, estava saindo do Rio, chegaria em Vitória nessa tarde, também sofreu aí alguns impactos por conta dessas alterações. O voo número 1844, que sairia do Rio de Janeiro, do aeroporto do Galeão, 1h10 da tarde, agora há pouco, a horário de 1h10, passa então a ficar previsto para sair 1h44. Esse voo está atrasado também, ambos da companhia aérea Gol, então é importante você ficar atento. Os demais voos das outras companhias estão todos previstos, não há cancelamentos para essa tarde, nem para essa noite de sexta-feira. O painel de voos aqui segue operando, né? Mas houve então essa modificação nesses dois voos da Gol, 18h44 18h45. Então, atenção, passageiros. Agora 1h31, daqui a pouquinho a gente volta com mais atualizações da situação do aeroporto nessa tarde.
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0: sexta-feira, 3 de julho de 2026. Mais de 1.300.000 veículos ainda circulam pelas ruas do país com airbags defeituosos, 13 anos depois da maior falha de segurança detectada em carros no Brasil. A informação consta num levantamento do Ministério da Justiça feito a pedido da CBN. Dos mais de 7 milhões de automóveis atingidos pelo recall da empresa japonesa Takata, pouco mais de 5,5 milhões atenderam ao chamado. O problema afeta modelos de montadoras variadas como Honda, Toyota, Nissan, BMW, Volkswagen, Fiat e Chevrolet. Passageiros enfrentaram transtornos nos dois principais aeroportos do Rio de Janeiro na manhã de hoje por causa da névoa. No Galeão, 6 voos foram cancelados, 8 precisaram ser desviados para outros terminais e 12 apresentaram atraso. No Santos Dumont, houve 7 cancelamentos. Além disso, 4 aviões foram redirecionados para o Galeão e 3 voos tiveram de retornar para o ponto de origem. No horário de Brasília, 1h34.
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0: Boa tarde, Vera.
1: Oi, boa tarde, Cássia, Leandro, todo mundo que nos ouve, nos assiste.
2: Boa tarde.
0: Vera Magalhães, hoje você vai falar conosco a respeito de um tema que você aborda aqui na sua coluna no Globo, que é o seguinte: os dois principais pré-candidatos à presidência da República, aqueles que estão mais bem cotados nas pesquisas de opinião, estão com problemas em diferentes estados do Sudeste, Vera.
1: Pois é, Cássia, a gente tem aí como um dos grandes pressupostos de campanhas políticas a importância de se ter palanques fortes, regionais, porque isso ajuda a impulsionar candidaturas presidenciais, e isso garante ali musculatura também para as chapas, para a formação de bancadas e bancada no Senado, que esse ano é especialmente importante na estratégia dos candidatos, e para isso o que se imaginava e o que se tentou foi estruturar esses palanques com alguma antecedência. Só que está havendo problemas justamente na região Sudeste, que é a que concentra o maior eleitorado, e por isso mesmo é aquela que foi descrita e eleita como prioritária pelos dois principais candidatos. O Lula tentou e bateu várias vezes na trave para tentar montar uma chapa de apoio à sua candidatura em Minas Gerais. Minas tem sido, ao longo de muitas eleições, mas prioritariamente desde 2014, o estado que decide a eleição no Brasil. Pelo fato dele ser um estado muito heterogêneo em termos populacionais, de IDH, de desenvolvimento, ele mais ou menos replica, num microcosmo, a condição geral do Brasil. Então ele tem um norte que é mais pobre e que vota majoritariamente na esquerda, uma região ali da capital de Belo Horizonte que se divide e oscila uma hora para cada lado, e um sul mais próximo do Rio de Janeiro, mais de direita. Então, vencer em Minas tem significado vencer no Brasil. E o Lula tentou emplacar o Rodrigo Pacheco, não conseguiu, e agora o PT está praticamente compelindo a ex-prefeita de Contagem, Marília Campos, a ser candidata, sendo que ela prefere disputar o Senado, porque ela sabe que é difícil o PT vencer o governo lá. Vem de um desgaste da gestão do Fernando Pimentel, do impeachment da Dilma, e que até hoje o PT não se recuperou por lá. Então eles vivem uma crise e uma dificuldade de escolher um candidato. Enquanto isso, Flávio Bolsonaro assistindo a essas operações que atingem seguidamente, repetidamente, o grupo político do PL, lá que comandava o estado enquanto o Cláudio Castro era governador, e que tem sido alvo de diferentes e sucessivas fases da Operação Unha e Carne da Polícia Federal.
2: Por falar em contagem, tem contagem regressiva, né? Porque até o fim do mês que os partidos têm que definir os candidatos, só aqui em São Paulo que o negócio está fechado.
1: Aqui em São Paulo eles deram muita ênfase, né, Leandro, porque é justamente o maior eleitorado e tem esse case da eleição de 2022 que o PT escolheu, porque o Lula perdeu em São Paulo, mas perdeu por uma margem menor do que aquela que as pesquisas projetavam. E venceu na capital, o Haddad venceu na capital, e isso é considerado um dos fatores pelos quais ele ganhou por pouco do Jair Bolsonaro no plano nacional. Então ele fez o Nordeste, ganhou ali por uma pequena margem em Minas, mas perdeu por pouco em São Paulo. Então, repetir esse mesmo esquema, esse mesmo script, é o que o PT está querendo fazer esse ano. Então, obrigou ali praticamente o Haddad a ser candidato, montou uma chapa forte também para o Senado. Aqui, a direita vai bem com o governador Tarcísio, que é o favorito para se reeleger, e que, inclusive, por muito tempo foi o candidato dos sonhos do mercado à presidência, o que acabou não acontecendo. Então, aqui as coisas estão definidas com antecedência, promete ser uma eleição bem disputada, muito concentrada aqui, a agenda concentrada aqui, os pré-candidatos todos fazendo os seus QGs, os seus comitês em São Paulo, pela importância do estado, mas aqui a gente já sabe direito o que vai se dar, como essa disputa vai se dar. Mas nesses dois outros importantíssimos colégios, o segundo e o terceiro maiores do país, as coisas ainda muito difíceis, e difíceis para o Flávio naquela que é a sua base eleitoral. A família Bolsonaro é oriunda do Rio de Janeiro, ele é um parlamentar do Rio de Janeiro, e vão ter esse constrangimento de ter de explicar as relações do grupo do ex-governador Cláudio Castro com vários tipos de organizações criminosas.
0: A gente não vai voltar a esses assuntos. Antes da gente se despedir, Vera Magalhães, seu palpite para domingo, Brasil e Noruega.
1: Ai, eu tô com medo desse jogo, eu não aguento mais ver esses remadores, já peguei um ranço absurdo desses vikings. Eu acho eles muito altos, tenho medo, mas eu vou falar 2-1, mas tô com medo.
0: 2-1, acho que é um placar realista. Vera Magalhães, obrigada, bom fim de semana.
1: O Leandro Gouveia falou o quê? Porque ele tá...
2: Ainda não falei, eu tava esperando o fim. Vou falar agora, então.
0: Fala o seu.
2: 1-0.
0: 1-0?
2: Tá. Se você tá com medo, eu então...
1: E você, Cássia Godoy, do bolão?
0: Ih, eu caí no bolão. Tô lá na quarta posição agora. Eu acho que eu vou no 2-1, mas tá sujeito a mudança ainda. Vou pensar melhor até domingo. Combinado?
1: Então tá bom, gente. Vai, Brasil.
0: Vai, Brasil. Vai, Brasil. Bom fim de semana, Vera.
1: Pra vocês também, pra nós. Beijos, tchau.
2: Mas esse palpite aí tá valendo pro nosso bolão aqui do CBN Brasil.
0: Tá
2: viu?
0: Bom, tá
2: dois
0: valendo.
2: 2-1. 1:41. 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
5: Uma hora e 42 minutos de volta. É hora de saber como fica a movimentação nas principais vias e avenidas que cortam a Grande Vitória. Para você que se desloca agora entre os municípios, para quem sai de Vila Velha, lentidão na Avenida Carioca, principalmente na região do terminal de Vila Velha. Para quem tenta o acesso também para a terceira ponte, saindo da Praia da Costa e de Itapuã, encontra uma movimentação mais intensa de veículos, tanto na Rua São Paulo, como também na Hugo Musso e na Rua Ceará. Importantes vias de acesso para quem segue para a terceira ponte. Falamos há pouco sobre um veículo quebrado em cima da terceira ponte. Esse veículo já foi removido. Pista se encontra agora livre, trânsito livre para quem vai então seguir para Vitória. Esse veículo estava no sentido Vitória, para quem passava então um pouquinho mais cedo aí no sentido capital. Agora trânsito livre no sentido contrário também. Trânsito fluindo normalmente para quem sai de Vitória em direção à Vila Velha. O fluxo fica concentrado nesse horário, gente, somente na Avenida Carioca, viu? Isso acontece nos dois sentidos, do terminal de Vila Velha até o acesso à ponte, próximo ao Shopping Praia da Costa, e no sentido contrário, para quem está descendo, vai seguir para o centro e também para a região do terminal. O trânsito também apresenta lentidão nesse trecho que dá acesso ao semáforo do cruzamento com a Rua Antônio Ataíde. Vamos então para Vitória fazer um giro pela capital? Agora no cruzamento entre a Reta da Penha e a Avenida Desembargador Santos Neves, também o motorista encontra uma maior movimentação nesse horário. Aqui nos nossos mapas de navegação, o trânsito, as vias aparecem em vermelho, indicando trânsito lento, principalmente nesses pontos, passando por Praia do Canto, Santa Lúcia, para quem se desloca, então, nesse principal cruzamento ali que dá acesso tanto à Praça do Cauê, né, sentido terceira ponte, como também para quem sai da Praia do Canto em direção a Bento Ferreira e ao centro de Vitória. Por falar no centro de Vitória, trânsito bom, viu, para quem se desloca agora tanto na Avenida Vitória, na Jerônimo Monteiro também, na Beira Mar, trânsito bom nessas principais vias que dão acesso tanto à rodoviária como também à segunda ponte. Segunda ponte, trânsito livre, sem registro de ocorrência, nenhuma intervenção nesse horário. Destaco por aqui, quem está passando ali pela região de Cariacica, o trânsito já fica um pouquinho mais complicado, viu, principalmente na Avenida Mário Gurgel, trecho em obras importantes que acontecem por ali, então você deve ter ainda mais atenção ao passar por esse trecho, ali por Alto Lage até chegar em Campo Grande. Nos dois sentidos é importante você ter atenção. Agora na região do terminal, trânsito também fica um pouquinho mais movimentado, principalmente no acesso para Leste-Oeste, mas nas demais vias, trânsito bom. Você pode participar, viu? Estou aguardando aqui a sua participação. 99299-4297.
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2: E quando ele foi vender, ele achou que não valeu a pena, viu? E aí ele escreve assim: todo mundo fala que imóvel sempre valoriza. Teco, é verdade ou é mito?
3: É, normalmente é verdade, né? Normalmente os imóveis, eles ao longo do tempo, eles acompanham pelo menos a inflação, né? A questão, né, Cássia, é que quem compra um imóvel, por exemplo, na planta para vender antes, né, quando fica pronto, ou quando quem compra um imóvel, sei lá, para vender um tempo depois, quando tem uma data específica de venda, tem que torcer para que tenha gente para comprar, né? Que a economia esteja boa, que os juros estejam baixos. Então, às vezes a necessidade de vender o imóvel num determinado momento é que atrapalha, né? Por exemplo, agora está com juro altíssimo. Então, muita gente que vai comprar o imóvel agora, quando vai ver o financiamento, não consegue, né? Então, isso tem um pouco a ver. Outra coisa também é que tem a história de que os imóveis, eles têm muita tendência, né? Às vezes muda um pouco. Aqui em São Paulo, por exemplo, já teve aquele boom de torres e torres com um monte de coisa embaixo. Agora está tendo um boom de esses estúdios, esses apartamentos menores. Isso acontece muito às vezes numa região, né? Tem uma região que explode, todo mundo começa a construir ali. Então tem algumas coisas que quem consegue surfar essa modinha, essa tendência, normalmente acaba se beneficiando, que não é um caso de todo mundo, né? Às vezes você compra um imóvel para vender, mas não presta atenção que o boom tá pro outro lado, ou que a moda é outro tipo de imóvel, né? E por fim, né, tem que lembrar que uma coisa talvez seja importante, talvez seja o caso do Gustavo, é que às vezes o imóvel subir a inflação é bom, é ótimo, né? Mas também não resolve em termos de investimento, né? Porque, por exemplo, a inflação desse ano vai ser 5,5, mas o CDI, né, a Selic, por exemplo, está em 14,25, né? Então, se o imóvel subir só a inflação, vai ter sido ok, mas não vai ter sido nem bom nem muito bom, né? Isso acontece também.
2: Tá certo. Teco Medina, e você vai começar um curso novo, é isso?
3: Pô, eu queria convidar vocês, os ouvintes, para quem quiser, vou dar um curso agora depois da Copa de Investimentos, para quem não sabe absolutamente nada. Vai ser um curso online para tirar todo mundo da estaca zero, ensinar as letrinhas, as armadilhas. Vocês dois estão convidadíssimos, os ouvintes também. Quem quiser as informações, está lá no meu Instagram, no TecoMedina99.
2: Obrigada, Teco. Bom fim de semana para você.
3: Para vocês também. Até segunda. Tchau, tchau.
2: Até segunda.
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0: De volta aqui na CBN Vitória, hora de falar de Copa do Mundo. Daqui a pouquinho tem mais um jogaço aí nessa tabela de jogos. Austrália e Egito se enfrentam logo mais às 3 horas da tarde no estádio de Dallas. O confronto da segunda fase da Copa do Mundo vale vaga nas oitavas de final. E a partida, gente, será transmitida daqui a pouquinho, viu? Aqui na CBN você pode continuar sintonizado. Você acompanha esse jogo entre Austrália e Egito. Lembrando que a gente já começa essa transmissão um pouquinho antes, daqui a pouquinho às 2 horas da tarde, já com comentários, os bastidores e um esquenta aí pro jogo. Na sequência, também tem mais partida hoje. Argentina e Cabo Verde se enfrentam nesta sexta, então, às 7 horas da noite, pela segunda fase também da Copa do Mundo. A partida será disputada no estádio de Miami, nos Estados Unidos. Então, você já pode acompanhar também toda essa programação dos jogos dessa sexta-feira aqui na CBN, na rede. E a gente segue também acompanhando a expectativa pro jogar do Brasil, domingo, né? O Brasil encara um jogo decisivo aí contra a Noruega pelas oitavas da Copa do Mundo, jogo que será transmitido às 5 horas da tarde, então muita expectativa, né? Por conta desse jogo, quem que vai ser escalado, como é que vai estar aí esses bastidores, já essa preparação para esse jogo, só se fala disso. E você, quero saber, você ouvinte, já está com a roupa de ir, já está com tudo pronto para poder assistir o Brasil entrar em campo nesse domingo para poder... E olha só, já antes de falar um pouquinho mais desse jogo, eu já quero saber da sua participação, viu? Eu já quero saber do seu palpite, quanto que você acha que vai dar. Vai dar Brasil domingo, não vai dar? Tá confiante? Tá na expectativa? Sem pensamento negativo, viu, gente? Já manda aqui o seu placar no 99299-4297. Já tô aqui com a tela aberta esperando a sua participação. Manda pra gente seu palpite pro jogo, que a gente já tá aqui ligadinha, nossa equipe de olho. Daqui a pouquinho eu volto aqui com as interações. Agora 1h53.
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2: Em cartaz no Cais das Artes, em Vitória, até o próximo dia 5 de julho, a exposição Amazônia de Sebastião Salgado já recebeu mais de 45 mil visitantes e se consolidou como um dos maiores acontecimentos culturais já realizados aqui no estado. A Amazônia também entrou para a história por marcar a inauguração oficial do Cais das Artes, um novo equipamento cultural capixaba. Considerado um dos maiores fotógrafos documentais de todos os tempos, Sebastião Salgado dedicou décadas a registrar temas sociais, ambientais e humanitários em diferentes partes do planeta. Economista de formação, ele transformou a fotografia em instrumento de reflexão sobre a condição humana e além, é claro, da preservação ambiental, recebendo alguns dos mais importantes reconhecimentos internacionais da área. A sua obra atravessa gerações e é referência para fotógrafos, pesquisadores e instituições culturais em todo o mundo. Resultado de anos de expedições pela floresta amazônica e do convívio com os povos indígenas, a Amazônia reúne mais de 200 imagens de grande formato, além de trilha sonora e ambientação cenográfica que transportam o visitante para o coração da maior floresta tropical do planeta. O Cais das Artes fica na Enseada do Suá, em Vitória, e o funcionamento é de quinta a domingo, das 10 horas da manhã às 6 da tarde. A entrada é gratuita, mediante retirada de ingresso pelo site do próprio Cais das Artes. Adalberto Cordeiro, CBN Cultura.
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0: Suzana Barelli, boa tarde para você.
1: Oi, Cássia, boa tarde para você, pro Leandro e pros ouvintes.
2: Boa tarde.
0: Suzana, nessa semana, fez uma curta série aqui com a gente sobre chás e vinhos. E hoje você vai falar conosco sobre um espumante feito de chá, é isso, Suzana?
1: É isso mesmo, né? Vamos lembrar que chá e vinho, né, tem semelhanças desde os dois, tem muito claro o conceito de terroir, que influi nos aromas, os sabores do vinho e do chá, tem também toda a complexidade aromática entre os dois, por isso que a gente fez essa brincadeira dessa série. E tem essa moda de espumante de chá, na verdade ela começou na Dinamarca e tem feito algum barulho na Europa. E aí por aqui também tem um espumante de chá, que é um projeto de uma empresa que chama Chantori, escreve S-H-A-N-T-O-R-I, que é um projeto de duas amigas, a Gabriela Lacerda e a Tânia Rampi, aqui em São Paulo. E a história começou porque a Gabriela resolveu parar de ingerir bebidas alcoólicas e só provava as refeições todas com água, até que teve uma hora que ela falou, não, preciso beber algo não alcoólico que seja interessante. Aí ela soube desse conceito, dessa tendência de espumante de chá e começou a desenvolver o produto aqui no Brasil. Como é que é feito isso? Ela parte de um chá que vem da China, que é um chá de muita qualidade, chama Pai Mudan. Ela faz esse blend, desse chá com rosas, aproveitando que a família da Tânia é especialista em plantar rosas, põe laranja, né, que vai dar um toque mais tropical, baunilha e também suco de uva. Né? E aí faz esse blend todo e esse suco de uva é um suco feito com as variedades Moscatel, Verdejo e Chenin Blanc. Então são uvas brancas. Aí o blend feito, ela passa por um projeto de carbonatação, que é para tomada de espuma, para o vinho ganhar essas borbulhas. E aí quando o resultado, assim, quando você pega o produto, ele é colocado numa garrafa de espumante, então assim, o visual já te induz a achar que é um espumante, ela tem as borbulhas do espumante, só que não tem álcool, é como se fosse um espumante sem álcool. Né? Então, assim, não tem o processo todo de fermentação, de transformar o açúcar de tudo isso em álcool, mas ele lembra um pouco, como tem as borbulhas, ele lembra o espumante, assim é chamado de espumante de chá. E nos aromas, quando a gente prova, você sente tanto as notas do chá, né, como também das uvas. Então, ele parece mesmo espumante, entendeu? E esse é o primeiro produto delas. É vendido, o preço não é barato, é R$225 a garrafa, no site que é o nome deles, chantori.com.br. E eles estão fazendo sucesso e as meninas estão desenvolvendo também um outro espumante de chá, com outro chá também chinês, que é o da Jilin. Então, eu acho que é uma tendênciazinha que vai aparecer aí no mercado. E para quem acha que chá pode substituir o vinho ou pode ser o par do vinho, fica aí a dica.
0: Aí, mais uma alternativa para quem quer tomar um coquetel sem álcool, esse espumante que é feito à base de chá. Suzana Barelli, muito obrigada. Bom fim de semana para você.
1: Pra gente, bom final de semana.
2: Valeu, bom fim de semana.
0: CBN Brasil de hoje vai ficando por aqui. Nós contamos na produção, Leandro.
2: Ana Luísa Bessa e Sueliton Viana.
0: E nos trabalhos técnicos,
2: Débora Gonçalves.
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2: Tenham todos um ótimo fim de semana. Bom jogo do Brasil. Vai, Brasil.
0: Vai, Brasil. Ótimo jogo pra todo mundo. Bom fim de semana.

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0: sexta-feira, 3 de julho de 2026. A Polícia Federal faz uma operação que investiga a suspeita de irregularidades na aplicação.
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0: Mas assim, mais uma falta para cartão e que nem não é aplicado, né? O árbitro da partida, ele se perdeu legal, assim, nessa de deixar correr, tem uma diferença, deixar correr e perder o controle do jogo. Ele foi perdendo o controle do jogo.
1: E a falta vai ser cobrada, é a favor da seleção da Austrália na entrada da grande área. 12 minutos, segundo tempo de prorrogação, você não ouviu errado não, 12 minutos do segundo tempo da prorrogação, o jogo está empatado 1-1, a seleção da Austrália tem uma falta na entrada da grande área, 3 jogadores na barreira do Egito, estou vendo ali preocupado o goleiro Shobir, enquanto estão ali o Engsler na seleção da Austrália e também o Mabil. Deixou Mabil, pé direito, a bola toca na barreira, vai saindo pela linha de lado, é arremesso para a seleção da Austrália bater no campo de ataque, vai ali o Engsler para cobrança do arremesso. Ele tá, vai dar o arremesso lateral. Pensei que estava pegando para cobrar outra falta. Você tá louco. Vai aparecendo agora o Sirkat, pronto para fazer ali o levantamento para a grande área. Será que ele toma a distância?
0: É que ele é para o latereio. Ele é chamado já para esse latereio, pelos dois lados.
1: Toma a distância, vai cobrar o arremesso lateral, manda a bola para dentro da grande área. Tentativa do corte na cabeçada. Ainda tá viva a seleção da Austrália, acaba cometendo a falta. O árbitro parou para marcar. Tocada de bola, a seleção do Egito tenta sair na velocidade agora do Achu. Ele não conseguiu chegar para evitar a saída pela linha de lado. É só arremesso para a Austrália bater pelo lado esquerdo no campo de defesa. O árbitro está pedindo para esperar, dar uma segurada. O que houve aí, Thalita?
2: Foi a jogada lá na grande área com o Sutar, né? Teve uma batida ali, mas.
1: E ele vai tirar o goleiro.
2: Não teve nada, não.
1: É, vai sair o goleiro. Provavelmente é pegador de pênalti, o Matt Ryan.
2: Exatamente, está entrando ele. Camisa 1, Matt Ryan, para a saída do 18, o Beach.
1: Lembro que o técnico holandês Louis van Gaal fez isso aqui no Brasil, na Copa de 2014. Quando das quartas para a semifinal a Holanda acabou se classificando com o goleiro, não me lembro o nome desse goleiro, mas enfim.
0: Crew. O goleiro entrou. Era o Crew, não? Vou pesquisar, mas eu tenho aqui.
1: E aí, quando a Holanda na semifinal pegou a Argentina, também foi nos pênaltis a classificação da Argentina para a decisão com a Alemanha, o van Gaal não tirou, né, o goleiro, ele não fez a mesma coisa.
0: E nos pênaltis... ele colocou o Tim Crew. Mas eu vou ficar te devendo quem ele substituiu.
1: Pois é.
0: O Matt Ryan tem pênalti defendido na carreira, sim, tá? É, tem no histórico dele aqui pelo menos 12 penalidades defendidas.
1: Pois é.
0: A última em janeiro desse ano.
1: E aí, não, na semifinal, né, quando a Holanda acabou perdendo nos pênaltis para a Argentina, ele acabou não tirando o goleiro. Não colocando o goleiro que ele entendeu ser o pegador de pênaltis nas quartas de final. Enfim, e aí... Agora o técnico Tony Popovic tira o goleiro Beach e coloca em campo Matt Ryan, que provavelmente é pegador de pênaltis. Bom, tendo menos de um minuto para acabar o segundo tempo da prorrogação, essa é que é a tendência. E o Ibrahim acabou levando amarelo, hein, Thalita?
2: Conseguiu, que parecia impossível. Conseguiu ganhar um cartão amarelo, Ibrahim, por conta da falta ali em cima do Turri.
1: E já tem mexida na seleção do Egito também aí, daqui a pouquinho com a camisa 21, Saber, não é isso?
2: Isso. 21, Saber. Só esperando um minutinho de acréscimo, esperando o quarto árbitro levantar a plaquinha para saber quem sai, não vai ser agora.
1: Então vamos esperar, ver se dá tempo aí do Saber entrar em campo.
2: Vai ser agora sim.
1: Vai entrar na vaga do Atiá, né?
2: Isso aí, Atiá 19 fora, 21, Saber dentro.
1: Sou eu? E perguntou, sou eu? É, meu filho, 19 quem? Então sai fora daí, pô. Daqui a pouco tá acabando o jogo aí, tu tá assim... Ai, caramba, também tá de bobeira aí, hein, Atiá? Ah, correu bem o Atiá, né, Michel?
0: Nossa, correu demais. Teve pelo menos uma bola que ele salvou ali no campo defensivo, ainda nos ataques da Austrália no primeiro tempo. É, o meio-campo do Egito, né, participou bastante, participou bem, uma defesa bem combativa, algumas faltas a mais, mas um time que também tentou se comportar bem em campo, cada um com as suas limitações, suas questões, mas um jogo bem disputado.
1: Bom, e se o goleirão Matt Ryan entrou para defender pênalti, provavelmente a jogada com o Sabe, o lance com o Sabe é justamente porque ele deve cobrar bem pênalti, né?
0: Provavelmente, né? Faltando um minuto, menos do que isso para acabar, é realmente essa a avaliação.
1: Teve uma bola agora levantada na grande área ali, teve uma disputa em cima, né? O Ibrahim da seleção egípcia com o Sirkat pela seleção australiana estão caídos aí, ó. O árbitro está autorizando ali o atendimento. E o Matt Ryan está ali, ó, pertinho do jogador egípcio, está olhando para cima, para o placar, para o telão, para o cronômetro, está olhando para tudo aí, porque agora ele vai ter que voltar aí para campo aquecido, né? Imagino que tenha sido, para poder tentar defender pênaltis para a seleção da Austrália. Repito, o goleiro Matt Ryan entrou aí no finalzinho do segundo tempo da prorrogação na vaga do Beach, por provavelmente.

0: ser um bom pegador de pênalti.
1: É, mas assim, é aquilo, né, Hugo? É, até se não for isso, se vou partir do princípio de que não, o Beach, ele não tem nenhum grande histórico, por são apenas 22 anos. Mas ele estava pegando muito nessa Copa do Mundo.
0: Verdade, verdade. E a gente também não sabe em relação ao treinamento, né? O treinamento de cobrança de pênaltis pro jogo.
1: Eles treinaram.
0: O aproveitamento.
1: Isso é um fato que até foi.
0: Ryan foi melhor.
1: É, foi comentado em coletivo e tal, mas. Sim, é uma decisão ousada, né? Não é por acaso que ela é raro. É raro da gente ver esse tipo de situação. O Van Gaal, que você citou, foi o primeiro técnico a fazer isso em uma Copa do Mundo, né? E olha quanto tempo demorou para isso acontecer.
0: Com certeza. Final de jogo. Vamos para os pênaltis.
2: Austrália, Egito.
0: Também um. 5h38 na Globo e na CBN. Mais uma atração. Você tá ligado, ligado aqui com a gente? Então vem com a gente. Futebol Globo CBN. Pode ligar, aqui tem Copa.
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3: Na Clube da CBN, 5h38 no horário de Brasília, e a decisão para a vaga das oitavas de final será nos pênaltis. No tempo normal e também na prorrogação, um para a Austrália, gol do Rani contra, um para o Egito, gol do Achur. O Egito saiu na frente, fez 1-0 e a Austrália empatou o jogo. Michele Silva, comentarista do Futebol Globo CBN, 90 mais 30, 120 minutos. Quem é que jogou melhor nos 120 minutos, Mia?
1: Olha, cada um a sua proposta, né? Se a gente pensar que a proposta da Austrália era mais defensiva, e era, a Austrália jogou bem. Pensando que a proposta do Egito era de um pouco mais de ataque, também tentou jogar, também fez um jogo razoável. Assim, Chico, as duas seleções disputaram bem, só que não pro padrão segunda fase de Copa do Mundo. Nesse sentido, o jogo deixou a desejar. E a emoção mesmo, ela realmente ficou para os pênaltis. A gente tá falando de dois tempos de 15 minutos, então 30 minutos, mais os 90 minutos do tempo normal, então a gente tá falando aí de, vamos lá, no total vai dar 120 minutos de jogo.
4: Isso.
1: E apenas seis finalizações certas.
4: Muito pouco.
1: Então,
4: muito
1: assim, pouco. Jogo quem muito acompanhou pobre. É, quem acompanhou esse jogo demorou muito a conseguir ter um lance de perigo, entendeu?
3: O pior jogo até agora aqui, na segunda fase da Copa do Mundo, em termos de qualidade técnica, ou você conseguiu ver um jogo ainda inferior?
1: Não, acho que ainda foi um dos piores, sim. Mas assim, é que taticamente até teve coisas interessantes.
3: Podia ter sido 0-0, né, gente?
1: Eu não gostei do jogo do Canadá contra a África do Sul também. Eu achei um jogo bem mais ou menos, assim. Pensando que é segunda fase, pensando que é mata de Copa do Mundo, deixaram a desejar. Agora a gente viu ali os jogadores do Egito observando o Matt Ryan nas defesas na La Liga, né? No Campeonato Espanhol. Sim, então eles estão estudando com o vídeo mesmo na hora. Por quê? Porque provavelmente eles estavam programados para outro goleiro, né? Eles estavam preparados para o Patrick Beat, que era o goleiro da Austrália até então.
5: Só um detalhe, até por conta disso, né? A comissão técnica do Egito está mostrando nesse momento num tablet jogos do Ryan pelo Levante, numa partida contra o Real Madrid, que eles estavam preparados justamente pro Beat, né? E agora que ele está mostrando ali o que dá para mostrar nesse momento.
3: É verdade. A Michele trouxe, né, essa informação, e a Thalita está confirmando aqui no Futebol Globo CBN. Aqui a gente faz isso, né, gente? A gente reforça a informação aqui dentro do Futebol Globo CBN. 1-1 foi o placar do jogo nos 90 minutos. 0-0 também na prorrogação. E a gente agora vai para os pênaltis. Quem vai para a próxima fase da Copa do Mundo, hein, gente? Quem é que vai enfrentar? Argentina ou Cabo Verde? Será? Argentina ou Cabo Verde? Será?
6: Será?
3: Na próxima fase da Copa do Mundo, gente. Esse jogo a gente transmite também a partir das 19h no Futebol Globo CBN. Vamos pro jogo então, disputa de pênaltis, Austrália e Egito. E pênalti é com ele. Você sabe quem é ele, não sabe?
0: Quem é?
3: Ele é simplesmente a maior fera do Futebol Globo CBN.
0: Francisco Aiello, nessa pequena central da bola entre o fim da prorrogação e a cobrança de pênalti. As cobranças de pênaltis. Sim, vamos conhecer mais uma seleção classificada para as oitavas de final da Copa do Mundo nos pênaltis. O Egito fez 1-0 com Achur. A Austrália empatou no gol contra do jogador Rani. E o jogo terminou empatado no tempo regulamentar. Fomos para a prorrogação, 30 minutos de igualdade mantida. E agora, nas cobranças de pênaltis, vamos saber quem vai às oitavas de final, enfrentar Austrália ou Cabo Verde, que se enfrentarão mais tarde. Ó, e o goleiro, o Matt Ryan, é tanta moral que ele entrou no lugar do Beach e ainda meteu a braçadeira, hein?
5: É, na hora, a braçadeira de capitão foi pra ele. É uma diferença muito grande, né, entre os dois goleiros, porque o Ryan tem mais de 100 partidas com a equipe australiana, é um dos goleiros que mais disputou Copas, inclusive vestindo a camisa da seleção, e o Shobir tem 12 jogos apenas com a seleção do Egito. Então são dois goleiros com histórias muito distintas no sentido do tempo, né, que estão com as suas respectivas equipes. Até porque o Shobir tem 25 anos, o Ryan tem 34.
0: Então quem vai abrir as cobranças é a Austrália, né? Com o Sutar. Já tá indo lá, hein, Tatá?
5: É. Camisa 19, Sutar, 2 metros de altura. Vai abrir a cobrança. Zagueiro vai abrir a cobrança.
1: E detalhe, o Shobir, que é filho do Ahmed Shobir, que disputou a Copa de 90 pela seleção do Egito. Então ele é mais novo aí, tem essa curta experiência dele na seleção, mas carrega aí o nome do pai para ser o goleiro titular da seleção do Egito na Copa.
0: Vamos ver aí se teremos a primeira cobrança convertida. A seleção da Austrália vai abrir. Tô vendo ali o goleiro Matt Ryan já observando de fora da grande área, enquanto o Shobir tá ali em cima da linha, pronto para quem sabe defender essa primeira cobrança de pênalti. O Sutar tá ali, ó, concentradíssimo, fulminando o Shobir com o olho. Autorizado foi Sutar para cobrança, pé direito, chutou para fora!
5: Zagueirão, tomou distância, parecia muito atento, conseguiu até deslocar o Shobir, que pulou lá pro lado direito. Ele tentou, né? O Sutar tentou mandar lá no ângulo superior esquerdo, mas a bola foi parar lá na arquibancada onde está a torcida do Egito.
0: Canguru até estourou ali, coitadinho do canguru no torcedor ali, ó. Sutar, andou muito mal, hein, Michele?
1: Ele bateu como se o gol tivesse a referência de tamanho dele, né?
0: É verdade.
1: Pô, bateu verdade. Muito longe, detalhe, era só deslocar o goleiro. O Thalita trouxe bem, o goleiro já tinha assumido um lado ali na cobrança, bateu mal.
0: 21 na camisa, o Saber, que entrou aí com faltando segundos para acabar o segundo tempo da prorrogação, a gente dizia, certamente para cobrar pênalti, deve ter tido um bom aproveitamento nos treinamentos. Saber, com a 21, pode colocar a seleção egípcia em vantagem nas cobranças de pênalti. A primeira cobrança do Egito vai para a cobrança, já ouviu ali instruções o goleiro Matt Ryan da seleção da Austrália. O árbitro vai autorizar a cobrança. Saber, 21 na camisa, é a seleção do Egito podendo converter a primeira cobrança. Correu pra bola, pé direito, chutou, emplacou! Acerta o canto direito do goleiro Matt Ryan, que foi lá, hein, Thalita?
5: Ele foi, ele acertou o canto e por pouco ele não consegue fazer a defesa na cobrança do Saber, porque o Saber não deslocou tanto ele assim, não tirou tanto do goleiro assim, a bola foi meio que a meia altura, mas como foi com muita força, morreu no fundo das redes. O Saber fazendo seu terceiro gol com a camisa egípcia.
0: Não, e detalhe é justamente esse, né? Ele, o goleiro, ter ido lá da forma como foi, só não pegou porque a cobrança foi muito bem executada.
1: É, rápida, forte e na rede lateral ali, né? Na lateral da rede, então fica bem mais difícil pro goleiro. Bem cobrado, né? Muito bem cobrado e abrindo as cobranças também, interessante. Uma primeira cobrança muito segura do Egito.
0: 22 na camisa, Irvine vai tentar converter a primeira da Austrália. A Austrália que já bateu um e perdeu. Irvine foi pra cobrança, pé direito, chutou, emplacou! Converte a primeira cobrança aí o Irvine, mandando a bola no ângulo superior esquerdo do goleiro Shobir, Thalita.
5: É, terceira Copa do Irvine, vestindo a camisa da seleção australiana, marcando aí o seu 15º gol, bateu muito bem. O Shobir pulou lá pro lado direito, ele bateu colocado lá no ângulo superior esquerdo. Tá, a Austrália converte a sua primeira cobrança e agora o Egito vai em busca aí da segunda conversão.
0: Rabia já tá pronto para tentar aí converter a segunda para a seleção do Egito. Duas cobranças para a Austrália, uma desperdiçada, uma convertida. Para o Egito, uma única cobrança. O Saber foi quem mandou a bola para o fundo das redes. A seleção egípcia pode voltar a ter vantagem nessa disputa de pênaltis. Já colocou a bola ali na marca da Cal, vai preparado para cobrar o Rabia com a 5, autorizado pela arbitragem. Está ali em cima da linha o goleiro Matt Ryan da seleção do Egito. Pode fazer a segunda cobrança de pênalti ser convertida. Correu para a bola, o chute pé direito, emplacou! Rabiá deslocou bem o goleiro e mandou a bola pro fundo das redes. Segunda cobrança batida, segunda convertida pela seleção do Egito, Thalita.
5: É isso, até aqui 100% de aproveitamento. Ryan não conseguiu acertar o canto, a bola foi no ponto completamente oposto, lá no cantinho esquerdo, rasteiro. Conseguiu deslocar muito bem o Rabiá, fazendo aí o seu sétimo gol com a camisa da seleção do Egito.
0: Portanto, duas cobranças para cada lado. A Austrália bateu duas, desperdiçou uma, converteu uma, e o Egito está com 100% de aproveitamento até aqui, Michele.
1: É, e sobre cobranças de pênalti em geral, né? A gente vê várias estratégias, e agora a gente viu o Ryan, que não conseguiu chegar perto dessa bola, entregando a bola para o Mabil, né? Isso também é um dos mecanismos utilizados pelos times para passar aquela confiança. Você não recebe a bola de qualquer um, você recebe a bola de um companheiro.
0: Mabil, 11 na camisa, ele tomou pouquíssima distância, de pé direito vai tentar converter mais uma para a Austrália. O árbitro já autorizou, correu para a bola, Mabil de pé direito, chutou e emplacou. Mabil, chute rasteiro ali, mas quase que no meio do gol, o goleiro caiu para o lado direito e a seleção da Austrália, em três cobranças, converteu a segunda.
5: É isso, Mabil cobrou quase que no centro ali, mas conseguiu deslocar o Chobi, que pulou ali para o lado direito e não deu tempo de voltar. Mabil, que está disputando a sua segunda Copa, converte o segundo gol da Austrália.
0: Salah é o camisa 10 da seleção do Egito, vai ter a responsabilidade de cobrar a terceira de pênalti para tentar fazer a terceira cobrança ser convertida. Então, Mohamed Salah, com a camisa 10, agora ex-jogador do Liverpool, vai para a cobrança de pênalti, a terceira da seleção egípcia, podendo ser convertida. Duas cobranças efetuadas, duas convertidas. Pela Austrália, três cobranças efetuadas, uma desperdiçada e duas convertidas. Mohamed Salah vai para a cobrança, ele de pé esquerdo pode fazer a seleção egípcia manter os 100% nessa disputa de pênaltis. O árbitro já autorizou, foi para a cobrança. Salah de pé esquerdo, chutou com cavadinha e placou! E ele dá aquela risadinha aí, converte a terceira. Thalita, esse é o Mohamed Salah.
5: Ele deu risadinha ali, né, mas também testou o coração do torcedor. Isso aí, meu amigo, só pra quem realmente é craque. Mohamed Salah, 120 jogos com a seleção egípcia na sua quinta Copa do Mundo. Foi com emoção, mas não deu pro Ryan, não. Faz o terceiro Egito até aqui com 100%.
0: Pô, mas ele deu aquele sorrisinho ali, ó, ó. Levanta aí agora, foi só faltou falar isso.
1: Aí fica a dúvida, né?
0: É.
1: Gênio ou o irresponsável? Cara, ele correu um risco, tá? Que o Ryan é pegador de pênalti, ele espera até o último segundo pra sair. E foi por pouco.
0: Agora, Harrington vai pra cobrança, o zagueiro, camisa de número 25 da seleção australiana. Vai pra cobrança, o árbitro já autorizou em cima da linha. Chobi, Harrington vai pra cobrança, ele que pode ser jogador do Barcelona na temporada, correu pra bola, pé direito, chuta pra fora! Pra fora o jovem zagueiro Harrington, olha a seleção do Egito perto da vaga, Thalita!
5: Muito perto, Harrington, 18 aninhos, zagueirão, bateu ali quase que no mesmo lugar que o Suté. A diferença é que o Sutá bateu tão ruim, que a bola nem no travessão bateu. A do Harrington bateu no travessão, mas perde a cobrança o zagueirão, camisa 25.
0: Se a seleção do Egito converter essa cobrança, estará nas oitavas de final da Copa do Mundo. Tá pronto aí o Abdel Magui para cobrar esse que pode ser o pênalti da classificação. Se essa bola for para o fundo das redes na cobrança do Abdel Magui, a seleção do Egito estará nas oitavas de final da Copa do Mundo. 4 na camisa, a seleção egípcia podendo fazer história nessa Copa do Mundo, em que conseguiu a primeira vitória desde que participa de mundiais, podendo agora fazer história também, chegando às oitavas do Mundial. Abdel Magui foi para a cobrança, tá ali em cima da linha o goleiro Matt Ryan. Agora o árbitro mandou que ele ficasse na posição dele, no caso o goleiro, para que o Abdel Magui vá para a cobrança de pênalti. Se essa bola entrar, o Egito estará nas oitavas de final para enfrentar a Argentina no Cabo Verde. Autorizado, o Abdel Magui foi para a cobrança, pé direito, chutou e emplacou! Egito nas oitavas de final da Copa do Mundo, converte a cobrança. 4-2 nos pênaltis, depois do empate em 1-1 no tempo normal e na prorrogação. comemoração. Festa da torcida egípcia em Dallas. O Egito elimina a Austrália e está nas oitavas de final da Copa do Mundo. 5:52, faltando 8 minutinhos para as 6. Eu confirmo que vem aí mais uma atração para você ligado, ligada no Futebol Globo CBN. Aqui tem Copa.
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3: Na Globo e na CBN, 5:53 no horário de Brasília, o Egito está nas oitavas de final da Copa do Mundo e vai conhecer daqui a pouco o adversário dele, que vai sair do confronto entre Argentina e Cabo Verde, com transmissão do Futebol Globo CBN. Michele Silva, comentarista do nosso timaço, justa essa saída do Egito para as oitavas? Você dizia ao longo do jogo, quem mais está querendo o jogo é o time egípcio. Justo ou não, Mi?
1: É, quem mais buscou o ataque foi o Egito, sim, né? Claro, aí a gente tem que colocar a proposta de cada seleção. A proposta da Austrália, ela é mais defensiva e também não está errado. Cada time tem seu estilo, cada seleção tem seu estilo. O estilo da Austrália é esse, mas é um estilo que também te coloca muito mais próximo do empate, de prorrogação e de pênaltis do que de vencer um jogo. É, acontece que mesmo com o Egito tendo mais a bola, tentando mais os ataques, esbarrou numa defesa muito forte da Austrália. E aí foi para pênaltis, que eu discordo de quem diz que é loteria. É muito preparo, é muita preparação.
3: Muito preparo.
1: E assim, a gente, claro que todo jogador vai para a bola para tentar fazer o melhor. Enfim, esses dias eu até estava lendo um estudo sobre pênaltis e quantas variáveis, quantas coisas tem envolvidas, assim. E agora há pouco a gente estava até comentando fora do ar, né, Chico? Como é que cada um vai bater?
3: Exatamente.
1: E o Abdel Magui, ele vai para a bola e parece que ele tá muito inseguro. E até o Matt Ryan tenta fazer ali uma pressão e tal. O árbitro diz para ele, ó, vai para a linha e tal. Mas ele fez todo o ritual do bom batedor. O bom batedor geralmente tem um ritual. E aí fica até uma dica pra galera. Geralmente o cara que se prepara muito, que respira fundo, que dá uma distância pra bola, que tu percebe que ele tem um ritual pra bater, geralmente ele é um cara que bate com frequência.
3: E ele confirma isso, né?
1: Então, assim, merecida o avanço do Egito. E, assim, importante, né? O Salah continua escrevendo a história dele pelo Egito.
3: Continua na Copa.
1: Em Copas do Mundo. Podendo, inclusive, igualar.
3: Duelo agora, hein? Imaginem, Salah e Messi, hein?
1: Nossa!
3: Imagina agora, Salah e Messi nas oitavas, Michele.
1: E ele pode, nesse duelo, igualar, né, o Hossam Hassan como o maior artilheiro da seleção do Egito, né? Ele tem 68 gols, o Hossam Hassan tem 69. E o Hossam Hassan, que vale lembrar pra galera que não sabe, é o técnico atual da seleção egípcia, né?
3: Verdade.
1: Assim, mais uma oportunidade pro Salah continuar escrevendo uma belíssima história com a camisa do Egito. Ele que ajudou a projetar o Egito pro mundo do futebol, né? Claro, já tinha uma história antes dele, mas é impressionante o que ele fez com a camisa do Liverpool. Agora já não é mais jogador do Liverpool.
3: E que frieza pra cobrar o pênalti, hein?
1: Nossa.
3: Meu Deus do céu. Meu Deus do céu.
1: Longe do meu time, né?
3: É verdade.
1: Galera...
3: Mas ele foi muito bem. Mesmo. O craque do jogo e o pior em campo, Bia?
1: Olha, pior em campo, vou te falar, eu vou ficar com o Touré, que entrou no segundo tempo ali pela seleção da Austrália, não conseguiu dar sequência em nenhum ataque. Melhor em campo pra mim, eu vou escolher o Rami Rabia, que foi o zagueiro, camisa número 5 do Egito, defendeu muito bem durante quase que todo o jogo, converteu a cobrança dele, mais um elogio também à defesa da Austrália, que foi bem.
3: Legal, Michele Silva, comentarista do Futebol Globo CBN, beijo e até a próxima, Michele.
1: Valeu.
3: Estamos fechando aqui esse Futebol Globo CBN rapidinho, gente, daqui a meia hora tem mais, tem Argentina e Cabo Verde, e você vem com a gente no Futebol Globo CBN.

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0: sexta-feira, 3 de julho de 2026. A Polícia Federal fez uma operação para investigar a suspeita de irregularidades na aplicação de recursos públicos federais transferidos aos municípios de Iracema e São Luís do Anauá, em Roraima, por meio de emendas PIX. A apuração começou com auditorias da Controladoria Geral da União, determinadas pelo Supremo Tribunal Federal, que apontaram para indícios de ilegalidades na aplicação dos recursos recebidos pelas duas prefeituras. Foram emitidos 41 mandados de busca e apreensão em 4 estados. A candidata de direita à presidência do Peru, Keiko Fujimori, foi anunciada como presidente eleita do país. A vitória foi ratificada pelo Jurado Nacional Eleitoral, órgão máximo das eleições peruanas. Fujimori teve 50,135% dos votos contra 49,865% do candidato da esquerda, Roberto Sanches. A votação ocorreu no dia 7 de junho e a apuração dos votos levou 2 semanas. A Bolsa de Valores de São Paulo fechou o dia em alta de 0,74% aos 174.070 pontos. O dólar comercial encerrou em baixa de 0,76%, cotado a R$ 5,16. O euro vale R$ 5,91, queda de 0,72%. No horário de Brasília, 6:01.
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1: Olá, muito boa noite. Seja bem-vinda, seja bem-vindo ao Ponto Final CBN desta sexta-feira, 3 de julho de 2026. Depois da classificação do Egito para as oitavas de final da Copa do Mundo, tem Ponto Final CBN VaptVupt antes do jogo entre Argentina e Cabo Verde para você ficar bem informado. Oi, Carol, boa tarde, boa noite, quer dizer.
2: Oi, Débora, boa noite para você e para os ouvintes. Boa sexta, vamos nessa rapidinho.
1: E vamos a Brasília. João Rosa tem informações sobre a decisão de Alexandre de Moraes em relação à prisão domiciliar de Bolsonaro. Oi, João, boa noite.
3: Oi, Débora, boa noite para você, boa noite, Carol, a todos que estão nos acompanhando aqui na CBN. O ministro Alexandre de Moraes, do Supremo Tribunal Federal, decidiu agora há pouco manter o ex-presidente Jair Bolsonaro em prisão domiciliar. Na decisão, Moraes também revoga o porte de arma de Bolsonaro e, além disso, determina que o ex-presidente entregue qualquer arma que esteja em sua casa no prazo de 48 horas. Na decisão, o ministro cita uma série de armas e pede para que elas sejam entregues dentro do prazo e afirma que o descumprimento dessa medida pode implicar na revogação da domiciliar. Vale a gente ressaltar aqui também, Carol, Débora, que a decisão de Moraes, o ministro não coloca um prazo para a prisão domiciliar. A decisão foi tomada após Moraes analisar as manifestações da Procuradoria-Geral da República e da defesa do ex-presidente sobre o episódio envolvendo a apreensão de uma pistola registrada em nome de Bolsonaro. Vale a gente lembrar aqui que Bolsonaro cumpre prisão domiciliar desde março deste ano, quando Moraes autorizou a medida por motivos de saúde. O prazo inicial dessa primeira prisão domiciliar era de 90 dias e esse prazo terminou na semana passada, mas a decisão acabou sendo adiada por causa da investigação sobre essa arma. Na decisão, Alexandre de Moraes acompanhou o parecer da PGR. O procurador-geral Paulo Gonet concluiu que não há elementos para considerar que Jair Bolsonaro tenha cometido uma falta grave capaz de justificar a revogação da prisão domiciliar. Apesar disso, a Procuradoria defendeu que a pistola permaneça apreendida. O entendimento da PGR foi baseado justamente na conclusão da Polícia Civil do DF, que decidiu não indiciar o ex-presidente nesse caso da arma. A defesa de Jair Bolsonaro também sustentou que não houve qualquer descumprimento das condições impostas pela Justiça e os advogados afirmaram que o inquérito reconheceu que a pistola estava regularmente registrada em nome de Bolsonaro e que não existia qualquer impedimento para que o armamento permanecesse armazenado em sua residência. Bem, então, depois de todas essas manifestações, Moraes decidiu manter a prisão domiciliar de Bolsonaro. Débora.
1: Muito obrigada pelas informações, João Rosa, em Brasília.
2: E falando em Jair Bolsonaro, Débora, a gente se lembra daquele caso das joias sauditas? Tem novidade porque o ministro Alexandre de Moraes determinou a transferência das joias. Ana Carolina Tomé tem os detalhes, elas vão ser incorporadas ao patrimônio da União, né, Ana? Boa noite.
4: É isso mesmo, Carol. Boa noite para você e para os nossos ouvintes. O ministro Alexandre de Moraes autorizou que as joias sauditas apreendidas com aliados do ex-presidente Jair Bolsonaro saiam da guarda da Caixa Econômica Federal aqui em Brasília e sejam transferidas para a Receita Federal do Brasil. Os objetos estão guardados em uma agência da Caixa e agora serão levados para a alfândega do aeroporto de São Paulo, onde foram confiscadas. Segundo a Receita, a mudança é necessária para dar andamento ao processo administrativo que pode declarar o perdimento dos bens. Na prática, Carol, isso significa que as joias poderão passar oficialmente para o patrimônio da União. No início de março, o Procurador-Geral da República, Paulo Gonet, pediu o arquivamento da investigação sobre as joias sauditas recebidas pelo ex-presidente. Segundo Gonet, como não existe uma lei que defina claramente o destino de presentes dados por autoridades estrangeiras a presidentes da República, não há então uma base legal para acusar Bolsonaro e seus aliados pelo crime de peculato. Apesar do pedido, a investigação ainda não foi encerrada oficialmente. Nesta semana, o ministro Moraes autorizou a abertura de uma nova investigação separada e sob sigilo para apurar informações encontradas no celular do advogado Frederic Wassaf. Segundo a investigação, foram então identificados eventos fortuitos nos materiais apreendidos em meio ao inquérito sobre as joias sauditas. Agora, A PGR, então, terá 15 dias para avaliar os achados nesses aparelhos, enfim, relacionados ao advogado Frederic Wassef, e então se manifestar sobre essas eventuais hipóteses criminais. A gente vai seguir acompanhando tudo aqui de Brasília e eu volto com você.
2: Obrigada, Ana Carolina.
1: Ainda em Brasília, Samantha Klein tem mais detalhes sobre a ida de Flávio Bolsonaro aos Estados Unidos. Ele disse que vai defender o PIX. Samantha, boa noite.
5: É isso mesmo, Débora, Carol, boa noite. Ele deve embarcar amanhã para Washington, assim como outros integrantes de entidades já estão fazendo. E num evento hoje no Rio de Janeiro, Flávio disse que vai para o solo americano para defender o PIX em meio às discussões sobre esse meio digital de pagamentos. Conforme o parlamentar, a viagem ocorre porque ele considera que o governo brasileiro não está fazendo a defesa dos interesses do Brasil.
6: A verdade é o seguinte, nós defendemos o PIX porque o PIX é do Brasil, foi criado pelo presidente Bolsonaro, sem taxa. Eu vou lá para os Estados Unidos defender o nosso PIX, já que atual governo, o atual presidente do Brasil, está se lixando para as empresas brasileiras. É aquele, é o único que quer a tarifação dos nossos produtos brasileiros que são enviados lá para os Estados Unidos. Então vou lá defender o nosso Brasil.
5: Vale lembrar que ontem também o pré-candidato enviou ao USTR, que é a representação de comércio dos Estados Unidos, uma carta pedindo o adiamento em 6 meses para aplicação das taxas, ou seja, que essas taxas de 25% adicionais sobre a exportação brasileira fiquem para depois das eleições. Outros temas também, como redução de taxas para cartões de crédito, tarifa zero para o etanol, o que poderia prejudicar o mercado produtor desse combustível aqui no Brasil, e também falou, enfim, do Mercosul, na verdade, sobre saída do Mercosul. E ele ainda afirmou sobre o PIX, acrescentou que esse meio de pagamento não substitui cartões de crédito e sugeriu que essa forma de pagar não seja conectada a sistemas não ocidentais. Com vocês.
1: Obrigada, Samantha, pelas informações. O ministro da Fazenda, Dario Durigan, defendeu hoje, numa entrevista exclusiva ao portal G1, que prevaleça a racionalidade na decisão dos Estados Unidos sobre a proposta de aplicação dessa tarifa adicional de 25% sobre mercadorias brasileiras. Segundo o ministro, são argumentos que, quando colocados, mostram que o Brasil tem razão. Então, ele diz esperar que prevaleça a racionalidade e o argumento técnico, e que essas tarifas não fiquem de pé em relação ao Brasil. Dario Durigan também defendeu o PIX, diz que ele não prejudica os americanos. Segundo o ministro, esse argumento não faz nenhum sentido. Ele disse que o PIX é um meio de pagamento, é uma infraestrutura que o Brasil desenvolveu a várias mãos há muito tempo e que é oferecida universalmente. E que qualquer empresa, qualquer pessoa que atue no Brasil tem acesso ao PIX. Essas foram as afirmações hoje do ministro da Fazenda, Dario Durigan.
2: E a gente segue em Brasília, Débora, agora com informações sobre a treta na família Bolsonaro, né? Depois da briga com a Michelle Bolsonaro, o senador Flávio Bolsonaro segue fazendo acenos aí ao eleitorado feminino. Igor Cardim, boa noite.
7: Boa noite, Carol. Boa noite também aos ouvintes. Hoje, o senador Flávio Bolsonaro evitou comentar publicamente o racha com Michelle Bolsonaro durante o evento do PL no Rio de Janeiro, mas fez acenos ao eleitorado feminino. Ele disse que é a mulherada que manda em casa e no Brasil.
8: É a mulherada que manda em casa, é a mulherada que manda no Brasil.
7: Lideranças do partido, como o deputado Sóstenes Cavalcante, minimizaram a crise e disseram acreditar que Michelle vai apoiar a candidatura presidencial do senador. Mas Michelle Bolsonaro, por sua vez, manteve distância das discussões internas, também não esteve neste evento do PL e usou as redes sociais hoje para enaltecer uma política que foi sancionada pelo presidente Lula, a Política Nacional de Educação Bilíngue de Surdos. Ela elogiou a iniciativa e defendeu mais acessibilidade e oportunidades para a comunidade surda. Desde o início desse racha familiar ali, da divulgação do vídeo em que ela afirmou ter sido desrespeitada por Flávio, aliados tentam conter os efeitos da crise que levou à saída de Michele da presidência do PL Mulher. E um dos principais focos dessa disputa é o Ceará. Michele defende a pré-candidatura da vereadora Priscila Costa ao Senado, enquanto o grupo político de Flávio apoia o deputado estadual Alcides Fernandes para a vaga. Mesmo sendo aliada da ex-primeira-dama, Priscila participou do evento com Flávio e fez elogios públicos ao senador, gesto que foi interpretado nos bastidores como uma tentativa de reduzir as tensões. E também nos bastidores cresce a possibilidade de Priscila Costa ser apontada ali como uma vice na chapa de Flávio Bolsonaro, que busca justamente um nome feminino para esta vaga. O senador Eduardo Girão, que é um apoiador ali de Flávio no estado, busca a reeleição e defende que a vereadora acompanhe a chapa ao seu lado em uma candidatura ao Senado. Carol.
2: Obrigada, Igor.
1: Você fica agora com o noticiário da sua região. Já já tem PVC. Fica aí.

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1: De volta, agora 6 horas e 14 minutos. A gente segue por aqui acompanhando todos os bastidores desse pleito eleitoral de 2026. E há 3 meses do primeiro turno das eleições, que acontecerá em 4 de outubro, uma série de restrições previstas na legislação eleitoral começa a valer então a partir deste sábado, 4 de julho. As regras atingem candidatos, agentes públicos, emissoras de rádio, também televisão, além de meios de comunicação digital, com o objetivo aí de garantir o equilíbrio da disputa e evitar o uso da máquina pública em benefício eleitoral. Entre as principais vedações estão a proibição de publicidade institucional de órgãos públicos, de nomeações, contratações e exonerações também de servidores públicos, da participação de candidatos em inaugurações de obras públicas e também da veiculação de programas apresentados por pré-candidatos em emissoras de rádio e TV. Também são proibidos atos como transferência voluntária de recursos da União aos estados e municípios e também dos estados aos municípios, pronunciamento em cadeia de rádio e de televisão fora do horário eleitoral gratuito e a contratação de shows pagos com recursos públicos. As datas foram definidas pela resolução número 23.760 do Tribunal Superior Eleitoral, o TSE, que estabelece o calendário do pleito. Nestas eleições, serão escolhidos pela população o presidente da República, governadores, senadores, deputados federais, estaduais e distritais, no caso, do Distrito Federal. O segundo turno está marcado para o dia 25 de outubro. A gente segue informando você, ouvinte da CBN Vitória, todos os detalhes das eleições 2026.

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2: De volta, é hora de saber os números do mercado financeiro desta sexta-feira com Marlo Barcelos. Boa noite para você, Marlo.
3: Olá, boa noite. Sexta-feira, dia 3 de julho, índice Bovespa encerra em alta de 0,74% a 174.070 pontos. Mercado americano hoje não abriu devido a feriado. Já na Europa, em Londres, a Bolsa encerrou no positivo em 0,25%. Na França, a Bolsa subiu 0,39% e a Bolsa da Alemanha encerrou em alta de 0,85%. Já no mercado de moedas, o euro a R$ 5,93, baixa de 0,65%. Dólar comercial a R$ 5,17, queda de 0,6%. O petróleo Brent é negociado a US$ 72 o barril, avançando 0,27%. Bitcoin negocia em alta de 1,5% a US$ 62.480. A poupança com aniversário hoje, rendimento de 0,6%. Boa noite a todos os ouvintes. Bom final de semana a todos. Marlo Barcelos para a CBN.
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2: PVC tá naquela correria, gravou o comentário de hoje.
3: Tudo bem, Débora? Tudo bem, Carol? Olha só, tá definido o antepenúltimo time presente nas oitavas de final e é o Egito. Pela primeira vez na história, a seleção egípcia vai jogar as oitavas de final de uma Copa do Mundo. O Egito foi a primeira seleção africana a disputar a Copa do Mundo em 1934. Depois voltou em 1990, mas não chegou às oitavas de final. Agora sim, vai disputar a fase de oitavas de final, eliminou a Austrália depois de um empate por 1-1 nos pênaltis. O Egito fez 4-2 e vai disputar as oitavas de final. Enquanto isso, o Brasil faz a sua preparação final para o jogo contra a Noruega no próximo domingo. O jogo vai mudar de horário, ainda não é oficial, mas por causa de um alerta de tempestade na cidade do México, o jogo do México contra a Inglaterra, que seria 6 da tarde no horário local, vai ser recuado para 12:00 no horário local, que significa 3 da tarde no horário brasileiro. Como o jogo tem 2 horas e o jogo do Brasil começaria às 5 horas, no horário Brasil, a FIFA vai adiar o jogo do Brasil para as 18 horas e não é por causa do alerta de calor em Nova York, nem é por causa do alerta de tempestade em Nova York, que também há. É pela tempestade no México. O Brasil então vai jogar às 6 da tarde no horário do Brasil. A mudança vai ser oficializada, mas ainda não é oficial da FIFA. Melhor, porque vai ter um pouquinho menos de calor, um pouquinho mais tarde, em vez de ser às 4 da tarde no horário de Nova York, vai ser às 5 da tarde no horário de Nova York. Pouco melhor. Está muito quente aqui, mas a expectativa é que a temperatura baixe em torno de 8 graus até o próximo domingo. Dúvida ainda, Danilo Santos ou Martinelli? Quem é que joga no lugar do Paquetá? E eu vou dizer para você, para mim é quase certo o Danilo Santos, mas não dá para ter certeza absoluta. Carlo Ancelotti não vai anunciar o time. Vamos ver o que vai acontecer daqui até o domingo. Bom final de semana para todo mundo. Bom jogo, Débora. Bom jogo, Carol. Bom jogo para quem estiver torcendo para a seleção brasileira.
2: Valeu, PVC. E a seleção argentina já está em campo, hein? Já já você acompanha a transmissão aqui pela CBN de Argentina e Cabo Verde. São 6 horas e 21 minutos.
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2: Tecnologia hoje não é só eficiência, é capacidade de antecipar riscos, tomar decisões com mais contexto e proteger margem antes que o problema apareça. No episódio de hoje, conheça a estratégia adotada por uma seguradora para enxergar melhor a operação e agir antes que o custo apareça.
4: Em negócios onde a margem depende de agilidade, precisão e controle, a tecnologia deixa de ser suporte e vira decisão. É o caso do Grupo HDI, de seguros, onde a estratégia é integrar dados, canais e processos para ampliar a visibilidade e agir antes que um desvio vire custo, como explica a vice-presidente de TI, Vanessa Bustamante.
5: Quando dados, analytics, automação, inteligência artificial atuam de forma integrada, a organização ganha capacidade de monitorar sua operação com mais precisão, identificar sinais de atenção mais cedo, apoiar decisões com maior velocidade, conhecendo melhor o seu

0: impactar os níveis de serviço e, consequentemente, os custos operacionais que poderiam ser evitados, eles acabam aparecendo.
1: Isso mostra por que o poder da tecnologia está cada vez mais em encurtar a distância entre dado e ação. Afinal, em qualquer setor, quem enxerga antes, corrige antes e antes protege a margem do negócio. Lara Silger, especial para a CBN.
2: 6:23, Lucas Taveira em São Paulo tem mais informações sobre uma operação deflagrada hoje contra a lavagem de dinheiro para o tráfico. Oi, Lucas, boa noite.
3: É isso mesmo, Débora. Ótima noite para você, todo mundo ligado na CBN. 7 pessoas foram presas nessa operação da Polícia Federal, como você disse, mirando uma organização suspeita de lavar dinheiro ao tráfico internacional de drogas. Eu falo aqui da sede da PF, na Zona Oeste de São Paulo. Os investigadores identificaram movimentações acima de 10 bilhões de reais. O principal alvo dessa operação é o empresário Vitor Shimada, que continua foragido. Nessa semana, ele foi alvo de sanções dos Estados Unidos por suspeita de ligação com o primeiro comando da capital. Shimada é apontado como um elo entre integrantes do PCC na Flórida e traficantes internacionais. No Brasil, o nome de Shimada também aparece na investigação sobre supostos desvios no contrato do patrocínio entre Corinthians e Vaidebet. Segundo a PF, a investigação começou em março em parceria com autoridades norte-americanas. Em junho, a justiça autorizou os mandados de prisão e de busca e apreensão. Mas, segundo o diretor Andrei Rodrigues, diretor-geral da Polícia Federal, a operação foi antecipada porque o anúncio das sanções pelos Estados Unidos pode ter servido de alerta aos investigados no Brasil. Stephanie Nunes Henrique de Oliveira, que também foi sancionada pelo governo Donald Trump, foi presa nesta operação de hoje. Segundo as autoridades norte-americanas, ela seria parente de Shimada e teria atuado como secretária dele, além de intermediária na coleta de grandes quantias em dinheiro. De acordo com as informações da TV Globo, a investigação de narcotráfico começou a partir Fouquim Savoli, apontado como líder da operação de lavagem de dinheiro, que tinha Vitor Shimada como coordenador. A investigação brasileira, porém, não afirma que Shimada seja integrante do PCC. Nesta operação, mais de 50 policiais federais cumpriram 11 mandados de prisão temporária e 13 de busca e apreensão. Eu volto com você, Débora.
2: Obrigada, Lucas Taveira, pelas informações em São Paulo. Você fica com o noticiário da sua região.

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1: Em Vitória, 6 horas e 26 minutos.
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1: De volta com informações do trânsito. Nessa tarde você acompanhou a transmissão dos jogos da Copa do Mundo. Agora de volta aqui na nossa programação local, você fica então por dentro do que acontece nas principais vias e avenidas da Grande Vitória. Vamos começar pela capital, cruzamento agora da Reta da Penha, entre a Reta da Penha e a Avenida Desembargador Santos Neves, com muita lentidão, tanto para o motorista que se desloca no sentido Vila Velha, via Terceira Ponte, como também para quem sai agora da região da Praia do Canto, em direção ao centro de Vitória e no sentido contrário, para quem sai da César Hilal e vai acessar então sentido Saturnino de Brito, vai em direção aos bairros Praia do Canto e também Camburi. Movimentação então fica concentrada nesse horário nas principais vias de acesso a Santa Lúcia e Praia do Canto, assim também como para quem segue para a Terceira Ponte agora. Nos acessos para a Terceira Ponte, destaco aqui a rua Dukla de Aguiar e também a Clóvis Machado. O motorista capixaba já enfrenta lentidão nesses acessos, trânsito intenso que exige atenção dos motoristas, assim como também na subida da Terceira Ponte. No vão central, esse trânsito flui um pouco mais, mas na descida, para quem vai chegando, então, no município Canela Verde, encontra, então, o trânsito lento novamente, principalmente na Avenida Carioca, na descida da ponte a partir ali do shopping Praia da Costa. O que exige também um controle da velocidade, viu? Para você que está descendo agora a ponte, principalmente nessa descida exigindo atenção. Na Luciano das Neves, gente, para quem vai seguir em direção a Itaparica, trânsito intenso também, viu? Tanto para quem sai do centro de Vila Velha, como também para quem vem desse acesso via Avenida Carioca. Agora, 6 horas e 28 minutos.

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2: Fim de semana com agenda movimentada aqui na capital, em Vila Velha também, nos demais municípios. Tem feira na Praça do Papa, tem festival de rock na Prainha. E olha só, quem pretende ir ao Vila Rock Festival, que acontece na Prainha, contará com reforço no transporte do aquaviário, a linha 402 do sistema aquaviário, que faz a ligação entre a Praça do Papa, aqui na capital, e a Prainha, em Vila Velha, terá mais de 50 viagens extras hoje e amanhã, com operação estendida até meia-noite e meia. Então, se você vai curtir esse festival de rock, você tem a opção de deixar o carro, talvez na Praça do Papa, e dá até meia-noite e meia. Então, se você vai curtir esse festival de rock, você tem a opção de deixar o carro, talvez na Praça do Papa, e seguir, então, até a Prainha de aquaviário. Olha que bacana. E essa ampliação tem a opção de deixar o carro, talvez na Praça do Papa, e seguir, então, até a Prainha de aquaviário. Olha que bacana. E essa ampliação da oferta foi anunciada pela Seturb para poder atender o aumento da demanda, né, durante o evento que vai ser realizado, então, no Parque da Prainha. Essa operação será estendida até depois dos shows. Nesses dois dias, as embarcações farão viagens adicionais entre as estações, então, da Praça do Papa e da Prainha, permitindo também esse deslocamento do público que vai participar. Eles farão viagens adicionais entre as estações, então, da Praça do Papa e da Prainha, permitindo também esse deslocamento do público que vai participar tanto para o evento quanto no retorno também após o encerramento da programação. Durante parte da operação,
3: comunicamos que, devido às restrições de direitos de transmissão pela CBE, este conteúdo não está disponível para acesso à CBN Vitória fora do Brasil. Agradecemos a compreensão. Nossas missões internacionais continuam mais nos demais horários de nossa programação.